0: poder usar até 20% do saldo do FGTS ou o limite de R$ 1.000, o que for mais alto. E aí, para poder amortizar e quitar ou quitar essas contas atrasadas por meio do novo desenrola. Entram nessa modalidade dívidas bancárias, como cartão de crédito e cheque especial também. E com essa funcionalidade, o governo do Brasil pretende, então, movimentar até R$ 8 bilhões em recursos do FGTS por meio do programa.
1: Como é que vai funcionar, Grazi? Qual a primeira medida que a pessoa interessada deve tomar?
0: A pessoa interessada tem que primeiro saber, ter a noção ali da dívida dela, né? Mas aí, então, utilizar o saldo do fundo, o que pode ser também de contas ativas ou inativas, o primeiro passo, claro, é consultar ali o aplicativo do FGTS para ver o valor que essa pessoa tem disponível. Depois, ali no próprio aplicativo, o trabalhador autoriza o acesso das instituições financeiras aos valores. Então, ele negocia a dívida diretamente com o banco. E aí, só depois dessa negociação é que a Caixa Econômica Federal vai fazer, então, a transferência dos valores do FGTS diretamente aos bancos responsáveis pelos contratos. E aí, lembrando que o trabalhador não precisa comparecer às agências, né, do banco, não precisa comparecer ali à Caixa Econômica para confirmar, então, a operação, nem ao seu banco de origem. Como explica, então, o diretor de Políticas de Proteção ao Trabalho do Ministério do Trabalho e Emprego, Carlos Augusto Gonçalves.
2: Ele pode fazer todo este processo, né, de maneira digital, né, ou em consulta, tratando por telefone com as instituições financeiras para identificar a dívida. No caso específico do ATP, é tudo digital. A autorização do saldo é digital, ele faz com o ATP, levanta junto aos bancos as dívidas e essas informações das dívidas serão remetidas pelos bancos diretamente à Caixa Econômica Federal. Só depois que o banco prestou essa informação para o agente operador, que é a Caixa, é que a Caixa está autorizada a fazer o repasse para a sua instituição financeira decorrente daquela dívida que ele acabou de reestruturar.
0: Agora, Grazi, vamos relembrar, então, quem são as pessoas aptas a participarem do programa, qual é o perfil? Claro, Mariana, vamos lá. Para usar o FGTS no desenrola, é preciso ter, então, um saldo disponível, né, na conta do Fundo de Garantia e ter renda mensal de até 5 salários mínimos, o que equivale aí a cerca de R$ 8.100. Então, para serem elegíveis, as dívidas devem estar atrasadas entre 91 dias e 2 anos. Essas dívidas recebem aí descontos de até 90% e juros mais baixos que o do mercado.
1: Obrigado, Gabriele Bezerra, pelas informações ao vivo aqui na Voz do Brasil.
0: Gabriele. Começaram hoje as inscrições para o Enem, o Exame Nacional do Ensino Médio.
1: O Enem é a principal forma de entrar em uma universidade. Além de vagas aqui no Brasil, a prova também é aceita em faculdades no exterior.
0: Esse ano, estudantes do terceiro ano do ensino médio de escolas públicas já estão com as inscrições pré-preenchidas, mas ainda é necessário entrar na página do participante para confirmar a inscrição.
3: Desde o início do ano, a brasiliense Isabela Martins passa as tardes na sala de aula estudando para o Exame Nacional do Ensino Médio, avaliação realizada pelo Ministério da Educação. Aos 18 anos, ela vai fazer o Enem pela segunda vez e sonha em conquistar uma vaga na universidade.
4: Sempre gostei muito de ajudar as pessoas, né? Aí eu pensei em fazer psicologia ou medicina, que é uma área que vai ajudar bastante as pessoas e tal. Aí sempre foi meu sonho mesmo.
3: Estudantes de todo o país já podem se inscrever para o Enem 2026 a partir desta segunda-feira. Neste ano, alunos que vão concluir o ensino médio na rede pública terão inscrição automática. Segundo o governo, os dados foram encaminhados pela própria rede de ensino. Mas os estudantes deverão acessar o sistema para confirmar a participação e escolher o idioma da prova de língua estrangeira, além de informar o município onde deverão realizar a prova e solicitar recursos de acessibilidade, se for o caso. Além disso, os locais de aplicação da prova também vão aumentar, chegando a 10 mil escolas. A expectativa é que 80% dos alunos da rede pública façam o exame na sua própria escola de matrícula. O João Gabriel Brandão está se preparando para o Enem já decidiu o curso, Artes Cênicas. O maior desafio para ele é controlar a ansiedade.
5: Estou me sentindo mais confiante esse ano, principalmente para a questão da redação. Chegando em casa eu estudo, final de semana também estudo às vezes, mas estou tirando um momento de folga também para não ter burnout, sabe? Que não me sobrecarregar, não me sentir muito cansado durante o fim da semana.
3: As inscrições devem ser feitas pela página do participante no endereço enem.inep.gov.br/participante até o próximo dia 5 de junho. Os estudantes que tiveram a isenção da taxa de inscrição aprovada também deverão realizar a inscrição no exame. Para os participantes não isentos, a taxa de inscrição continua no valor de R$ 85,00 e pode ser paga por boleto, PIX, cartão de crédito e débito em conta corrente ou poupança. O prazo para fazer esse pagamento vai até o dia 10 de junho e as provas ocorrerão nos dias 8 e 15 de novembro. Reportagem Gabriela Noronha.
1: Em suas redes sociais, o presidente Lula fez um convite para todos os estudantes participarem da prova.
6: Hoje começa a inscrição para o Enem. Vai até o dia 5 de junho. Você que prometeu ao seu pai, ou seu pai que quer que você seja doutor ou doutora, a hora é agora. Se inscreva, passe no Enem, entre na universidade e faça tudo o que você quiser, na certeza que você precisa saber de que esse país só vai ser soberano, soberano de verdade, o dia que milhões de jovens tiverem curso, tiverem emprego e puderem exercer a soberania tecnológica e científica do nosso país.
7: O Dia da África, celebrado em 25 de maio, hoje, marca a fundação da União Africana em 1963.
1: E aproveitando a data, o governo do Brasil promove o primeiro Fórum de Reitores Brasil-África, com o objetivo de fortalecer parcerias educacionais e culturais.
7: No encontro, o Ministério da Educação anunciou a criação de 2.600 bolsas de mestrado e doutorado para estudantes africanos.
8: No encontro, dirigentes de universidades brasileiras e africanas debatem como ampliar parcerias acadêmicas, científicas e tecnológicas de instituições de ensino dos dois lados do Atlântico. São projetos conjuntos em áreas estratégicas para o desenvolvimento dos países, como agricultura, energias renováveis, inteligência artificial, mineração, petróleo e gás, além das ciências humanas. Para a reitora da Universidade de Cabo Verde, Astrigilda Silveira, parcerias fundamentais para o continente africano.
9: Uma cooperação mais próxima, mais dinâmica e mais transformadora, voltada para a transformação digital, a inteligência artificial e a inclusão social.
8: No encontro, o governo do Brasil lançou o programa que vai oferecer mais de 2.600 bolsas de mestrado e doutorado para pós-graduandos da África, com investimentos de R$ 47 milhões. Destaca o ministro da Educação, Leonardo Bachini.
10: 2.600 vagas inicialmente, 1.600 bolsas de mestrado e 1.000 bolsas de doutorado, com oportunidades em universidades públicas, instituições privadas sem fins lucrativos, institutos federais, institutos de pesquisa com pós-graduação reconhecida pela CAPES. Abrir as portas do Brasil para estudantes africanos é aprofundar ainda mais nossos laços históricos.
8: O presidente Lula destacou a importância de fortalecer os laços históricos entre Brasil e África por meio da produção de conhecimento, da inovação e da formação de profissionais qualificados.
6: A cooperação educacional entre países do Sul Global pode transformar a realidade, reforçar os programas de estudantes, convênio, de graduação e de pós-graduação também será essencial para consolidar a educação superior como um dos pilares da parceria estratégica entre Brasil e África.
8: O Brasil já mantém mais de 200 acordos de cooperação com instituições de ensino superior de 38 países africanos. Reportagem Pablo Mundim.
1: Mais um passo no combate ao câncer no país.
7: O Brasil passou a contar com um Centro de Desenvolvimento e Produção de Terapias, CAR-T, da Fundação Oswaldo Cruz, a Fiocruz.
1: No local será produzido de forma 100% nacional um dos tratamentos mais avançados do mundo contra o câncer para pacientes do SUS.
11: O Paulo Peregrino é publicitário e teve linfoma, um tipo de câncer de sangue. Durante 13 anos, fez transplante de medula óssea e 40 quimioterapias, tratamentos que não tiveram sucesso. A virada em sua vida veio com um tratamento experimental chamado CAR-T-Cell. Agora, ele está em remissão do câncer.
12: A enfermeira chegou lá dentro do quarto, trouxe um saquinho, assim como se fosse uma transfusão de sangue pequenininha, né? Um negócio de transfusão de sangue. Aí eu falei assim para ela, enfermeira, isso aí é o CAR-T-Cell que eu vou receber? É, falei, vai demorar quanto tempo? Ela falou, uma hora no máximo. Eu falei, caramba, 13 anos eu lutando contra os cânceres, vai resolver em uma hora? Isso que é ciência.
11: O Centro de Desenvolvimento e Produção de Terapias, CAR-T, da Fiocruz, inaugurado no último sábado no Rio de Janeiro, vai tratar a população do SUS e trazer uma nova esperança aos pacientes com câncer. O Brasil vai produzir de forma 100% nacional um dos tratamentos mais avançados do mundo contra a leucemia, linfoma e mieloma. É o que explica o ministro da Saúde, Alexandre Padilha.
13: Um tratamento que hoje custa 350 a 400 mil dólares, mais de 2 milhões de reais, para uma família, para as pessoas, para o sistema de saúde de qual país para fazer esse tratamento, graças à Fiocruz, graças à produção da Fiocruz, presidente, pessoas como Paulo vão poder receber esse tratamento pelo SUS, de graça.
11: Os primeiros pacientes começam o tratamento experimental no segundo semestre deste ano. Foram investidos 370 milhões de reais, além dos equipamentos de alta tecnologia, que custaram mais 35 milhões de reais. O presidente Lula defendeu que todos os brasileiros e brasileiras têm o direito de uma saúde de qualidade no país.
6: O gesto de inauguração de um centro tecnológico que dá ao Brasil a certeza de que a gente não é menor do que ninguém, de que a gente não é menos competitivo do que ninguém. Basta a gente ousar, ter coragem e fazer.
11: O novo centro também será capaz de tratar pacientes com traumatismo craniano com próteses 3D de alta tecnologia. Do Rio de Janeiro, Fernanda Cruz.
7: Viajar a trabalho ou por lazer deveria ser sinônimo de tranquilidade.
1: Mas para muitas mulheres, nem sempre o destino é o mais feliz.
14: Todo aeroporto promete destinos, mas algumas partidas nunca chegam. Quando o medo ocupa o lugar da esperança, não é viagem, é silêncio. Assédio não decola. Feminicídio também não. Violência contra a mulher é crime.
7: Para combater a violência e a importunação sexual nas salas de embarque e aeronaves, o Ministério dos Portos e Aeroportos lançou uma série de ações em terminais do Brasil para sensibilizar a sociedade.
1: É a terceira fase da campanha Assédio Não Decola.
15: Para combater o assédio e a importunação sexual contra trabalhadoras do setor aeroportuário e passageiras, o Ministério dos Portos e Aeroportos lançou a terceira fase da campanha Assédio Não Decola. O ministro dos Portos e Aeroportos, Tomé Franca, destacou a importância dessa campanha.
16: Infelizmente, o Brasil ainda vive uma realidade de muito assédio e de muito feminicídio. Nós temos trabalhado para que essa realidade não persista. Nós estamos com uma série de campanhas nos aeroportos e nas aeronaves, buscando o combate ao assédio.
15: O Ministério dos Portos e Aeroportos também apresentou uma nova cartilha com orientações sobre o combate à violência contra a mulher. O material reúne informações sobre diferentes tipos de violência: física, psicológica, sexual. Passageiros e trabalhadores do setor são orientados sobre como identificar situações de risco e formas de acolher as vítimas. O documento também apresenta canais de denúncia, como o Ligue 180. A ministra das Mulheres, Márcia Lopes, ressaltou que todos precisam conhecer o canal de denúncia.
17: O Ligue 180, para nós, tudo começa por ali. Ele é um canal que dá muita segurança para as mulheres. Quando se recebe uma ligação, a nossa equipe identifica quem é essa mulher, onde ela mora, a quem essa mulher deve recorrer.
15: A campanha Assédio Não Decola foi lançada em agosto do ano passado em todas as concessionárias dos aeroportos federais para as mulheres que só querem chegar ao destino em segurança, sem assédio e violência. A campanha é importante para sensibilizar a sociedade. Foi o que defendeu a gerente de restaurante Cláudia Figueiredo.
18: Qualquer lugar, sempre é importante. Muita gente não respeita a gente simplesmente pelo fato de ser mulher.
15: Além do Ligue 180, você também pode denunciar casos de violência contra a mulher no Disque 100, canal de monitoramento de violações contra os direitos humanos. Reportagem Márcia Fernandes.
7: A quarta edição do leilão do Ecoinvest Brasil destravou mais de 13 bilhões de reais para projetos de bioeconomia, turismo sustentável e infraestrutura no país, sendo que mais de 9 bilhões serão direcionados para investimentos na Amazônia Legal.
1: O programa Ecoinvest foi criado para impulsionar a transformação ecológica do país e combina instrumentos financeiros inovadores, redução de riscos e atração de investimentos de longo prazo da iniciativa privada.
7: Ao anunciar o resultado do leilão, o ministro da Fazenda, Dario Durigan, disse que o Ecoinvest comprova que é possível apostar no crescimento do Brasil com sustentabilidade.
19: Os objetivos do Ministério da Fazenda, que é fazer com que o país se desenvolva, cresça, gere emprego, diminua a inflação, com os objetivos do Ministério do Meio Ambiente, não é mais indissolúvel. Nós temos que ter um cuidado para que o país cresça, mas de maneira sustentável. E o Ecoinvest, ele é uma espécie de síntese, de prova real de que isso é possível. É Estado junto com a capacidade instalada do sistema financeiro nacional em parceria com essas empresas.
1: Com os 4 leilões realizados até agora para transição energética, recuperação de terras degradadas e bioeconomia, o Ecoinvest Brasil já mobilizou mais de 140 bilhões de reais.
7: Pois é, o Brasil é mundialmente reconhecido por suas belezas naturais, como florestas, praias, rios e montanhas.
1: E a riqueza da nossa biodiversidade tem atraído turistas a visitarem as mais de 300 unidades de conservação federais distribuídas pelo país.
7: Só em 2025, o fluxo de visitantes atingiu quase 30 milhões, maior resultado da série histórica.
1: E movimentaram mais de 40 milhões de reais em vendas, injetaram 20 bilhões de reais no produto interno bruto, que é a soma de todas as riquezas do país.
20: Jairon Souza trabalha todos os dias conectado com a natureza. Ele é guia turístico no Maranhão e em época de alta temporada chega a mostrar as belezas naturais do Parque Nacional dos Lençóis Maranhenses a centenas de visitantes.
21: Ganho dinheiro onde muitas pessoas se programam muito para vir passear e eu tô aqui todo dia, né? E tento fazer da melhor forma, né?
20: As visitações turísticas em unidades de conservação federais movimentaram mais de 40 bilhões de reais em vendas em 2025 e 20 bilhões de reais de contribuição ao produto interno bruto. O estudo do Instituto Chico Mendes de Conservação da Biodiversidade, o ICMBio, revela que florestas, praias, rios e montanhas são, na verdade, ativos de alta performance na economia brasileira. No ano passado, o fluxo de visitantes em unidades de conservação chegou a quase 30 milhões, o maior resultado da série histórica, como garante o presidente do ICMBio, Mauro Pires.
22: Esse aumento tem a ver com dois fatores. O primeiro, que é geral, que é o interesse das pessoas de encontrar-se com a natureza. O segundo fator, nós temos melhorado a infraestrutura e de modo que se torna mais fácil a visitação.
20: O turismo nas unidades de conservação sustenta mais de 300 mil postos de trabalho em todo o país. O ministro do Meio Ambiente e Mudança do Clima, João Paulo Capobianco, destacou que as unidades de conservação são importantes não só para a proteção da biodiversidade, como também para o desenvolvimento econômico do país e a valorização da cultura local.
23: Cada real que o turista trouxe, ele gerou
0: um impacto de R$15,60 no PIB. Portanto, nós estamos falando aqui de uma atividade econômica intensa com ganhos para a economia local.
20: O ranking de visitação mantém no topo o Parque Nacional da Tijuca, no Rio de Janeiro, com quase 5 milhões de visitas, seguido pelo Parque Nacional de Iguaçu e pelo Parque Nacional de Jericoacoara, no Ceará. Reportagem Cleide Lopes.
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7: Prefeituras e instituições como universidades, institutos federais e câmaras de vereadores aderiram ao programa Contrata Mais Brasil.
1: A plataforma foi criada para aproximar microempreendedores individuais do processo público de aquisição de produtos e serviços. Nela, o governo contrata e os pequenos negócios podem vender seus produtos.
7: Atualmente, já são 1.775 órgãos. Desde a sua criação, o programa gerou mais de R$22 milhões de renda direta para os microempreendedores individuais.
1: A plataforma conta com mais de 8 mil cadastros de fornecedores em mais de 100 atividades.
7: Mais informações sobre o programa no endereço gov.br/contrata-mais-brasil.
1: Atenção, caminhoneiros! Já estão em vigor as novas regras que vão ajudar na fiscalização do piso mínimo de frete para o transporte de carga nas rodovias.
7: A partir de agora, quem contrata esse tipo de serviço deverá informar parâmetros para o cálculo do frete, como distância, tipo de veículo e tipo de serviço prestado.
1: Essas informações serão fornecidas na hora de emitir o Código Identificador da Operação de Transporte, o CIOT.
7: Esse é um documento de registro exigido pela Agência Nacional de Transportes Terrestres, a ANTT, para o monitoramento das operações de cargas.
1: O superintendente de serviço de transporte rodoviário de cargas da ANTT, José Aires Amaral, explica que esses dados serão utilizados para fiscalização prévia do piso mínimo do frete.
4: A partir desses parâmetros, o sistema faz uma conta automática e verifica se o valor declarado do frete, também no CIOT, está de acordo com o piso mínimo de frete ou não. E faz algumas validações, por exemplo, os parâmetros informados estão de acordo? Fazem sentido? Por exemplo, se na declaração, por exemplo, tiver a informação que Brasília e Rio de Janeiro são 500 quilômetros, o sistema mesmo já vai indeferir aquela informação, dizendo que não é compatível e que ele deve informar uma melhor localização ou uma distância compatível com aquele deslocamento.
7: Segundo o superintendente da ANTT, a partir do dia 1º de junho, os dados do CIOT também estarão integrados com a documentação fiscal exigida para o transporte de cargas.
1: O que vai facilitar e tornar mais eficiente a fiscalização sobre as operações de frete.
7: As mudanças na emissão do CIOT foram anunciadas pelo governo do Brasil como parte das medidas para reduzir os impactos da alta dos preços dos combustíveis sobre a população.
1: Essas foram as notícias do Governo do Brasil.
7: A realização da Secretaria de Comunicação Social da Presidência da República.
1: Com produção da empresa Brasil de Comunicação.
7: Fique agora com as notícias do Poder Judiciário e do Congresso Nacional. Boa noite.
1: Boa noite para você. Até amanhã.
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25: CNJ lança aplicativo para fortalecer busca ativa de crianças e adolescentes.
26: Para o STJ, a plataforma de intermediação não responde por envio de criptomoedas para carteira falsa de outra corretora.
25: A Semana Nacional da Conciliação Trabalhista começou nesta segunda-feira.
26: Boa noite, eu sou o Arthur Filho.
25: E eu sou Walter Lima.
26: O Conselho Nacional de Justiça lançou nesta segunda-feira, Dia Nacional da Adoção, o aplicativo Adote para todo o país.
25: A busca ativa do Sistema Nacional de Adoção e Acolhimento já funciona em todo o país e reúne informações sobre crianças e adolescentes com mais dificuldades de conseguir uma família, como crianças mais velhas ou com deficiência.
26: Agora, essa iniciativa passa a contar também com um aplicativo próprio.
25: Desenvolvido desenvolvido pelo Tribunal de Justiça do Paraná, o aplicativo Adote. Passa agora pelo processo de expansão nacional com o apoio do programa Justiça 4.0.
26: O ministro do Supremo Tribunal Federal, Flávio Dino, deu prazo de 10 dias para que o governo federal e os estados da Amazônia Legal informem quais providências de planejamento e preparação vêm sendo adotadas diante das projeções de aumento significativo dos riscos de incêndios florestais para os próximos meses.
25: O El Niño é um fenômeno provocado pelo aumento na temperatura das águas do Oceano Pacífico e tem ocorrência periódica em geral, com impactos relevantes sobre o clima em diversos países. Marta Ferreira.
3: Uma nota técnica conjunta publicada pelo Instituto Nacional de Pesquisas Espaciais e com o Instituto Nacional de Meteorologia confirmam a provável intensidade alta para o fenômeno já no segundo semestre de 2026. Diante desse quadro, o ministro Flávio Dino, relator de uma ação que acompanha medidas para combater e prevenir incêndios na Amazônia e no Pantanal, deu prazo de 10 dias para que a União e os estados informem um plano para lidar com os incêndios.
26: Plataforma de intermediação de criptomoedas não é responsável por prejuízo decorrente de golpe se não houve falha no serviço ou se dano foi causado pela culpa exclusiva de usuário ou terceiros.
25: Essa é a conclusão do STJ. Fátima Uchoa.
5: Na origem, um investidor transferiu criptoativos para uma carteira digital e depois descobriu que o endereço era falso. Ele pediu ressarcimento dos prejuízos, alegando que a plataforma intermediadora teria falhado ao não adotar segurança capaz de identificar a irregularidade da chave de transferência. Porém, a Justiça de Minas Gerais negou a indenização. A terceira turma do STJ manteve o acórdão, considerando que a fraude ocorreu quando o investidor transferiu os valores a um ambiente externo, fora da atuação da empresa e para o qual ele próprio forneceu a chave de acesso, que é o endereço de destino. O ministro Ricardo Villas Boas Cueva foi o relator.
26: Começou hoje a Semana Nacional da Conciliação Trabalhista 2026.
25: É a chance de muitos trabalhadores conseguirem de forma mais rápida uma resposta da Justiça. Larissa Batista.
8: Um acordo histórico de mais de 250 milhões de reais entre a empresa Vibraz Airoco e o Sindicato dos Metalúrgicos de São José dos Campos foi o pontapé para a abertura da Semana da Conciliação, que vai até sexta-feira em todos os tribunais regionais do trabalho. O valor recolhido desse acordo será utilizado para o pagamento de dívidas trabalhistas.
26: Ampliar a confiança e o conhecimento sobre a segurança das urnas eletrônicas.
25: Esse foi um dos temas da reunião ocorrida nesta segunda-feira na sede do TSE em Brasília. Estevão Furtado.
9: O presidente do TSE, ministro Nunes Marques, anunciou o lançamento da Semana Nacional do Sistema Eletrônico de Votação, uma ação voltada à conscientização da população, especialmente dos jovens, sobre as camadas de segurança do processo eleitoral brasileiro. O ministro também determinou a criação de uma comissão permanente para estudar o uso de ferramentas de inteligência artificial na justiça eleitoral.
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26: Uma boa noite a você.
25: E até amanhã.

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1: Eu sou Paula Groba.
2: E eu sou Ricardo Nakaoka.
1: E estes são os destaques de hoje do Jornal do Senado, que começa agora.
2: Senado vota crédito especial para renegociação de dívidas rurais.
1: Senado e STF debatem medidas para rever supersalários no setor público.
2: Projeto quer limitar publicidade de apostas online no Brasil.
1: Boa noite.
2: Boa noite.
1: Com a alta dos juros, a queda no preço dos produtos agrícolas e o aumento do endividamento no campo, produtores rurais de todo o país aguardam uma saída para renegociar as dívidas e manter a produção.
2: E a Comissão de Assuntos Econômicos do Senado deve votar nesta terça-feira um projeto que cria uma linha especial de crédito para o agronegócio. O pacote de ajuda está sendo negociado com o governo federal, como informa a repórter Patrícia Oliveira.
3: Um pacote bilionário de socorro ao setor agropecuário está na pauta da Comissão de Assuntos Econômicos. O projeto cria uma linha especial de crédito para renegociação de dívidas rurais com recursos do Fundo Social do Pré-Sal. A proposta vem sendo negociada entre o governo federal e o relator da matéria, o senador Renan Calheiros, do MDB de Alagoas. Renan ampliou a ajuda para outros produtores endividados, além daqueles afetados por secas e enchentes. A iniciativa prevê prazo de até 10 anos para pagamento das dívidas com carência de até 2 anos e a criação de um fundo garantidor para operações de crédito rural. O projeto também autoriza o uso de receitas correntes do Fundo Social do Pré-Sal de 2025 e 2026, além do superávit financeiro do fundo para financiar a nova linha especial de crédito. Para o ministro da Fazenda, Dario Durigan, a intenção é construir um texto de consenso sem comprometer o equilíbrio das contas públicas.
4: Fazer com que de fato chegue essa renegociação para os agricultores, que de fato caiba no bolso do agricultor e que de outro lado a gente mobilize os recursos públicos da maneira mais eficiente possível. Então todo mundo aqui na mesma página.
3: A possibilidade da edição de uma medida provisória pelo Executivo também foi confirmada pelo senador Renan Calheiros.
5: Uma medida provisória com critérios de enquadramento, de juros, de carência e de prazo de 10 anos para pagar.
3: O governo estima um custo de 817 bilhões em 13 anos. Já o relator prevê valor bem menor, em torno de 100 bilhões ao longo de uma década.
1: O senador Isalci Lucas, do PL do Distrito Federal, criticou a medida provisória que zera o imposto de importação para compras internacionais de até 50 dólares. Segundo o parlamentar, a MP prejudica a indústria brasileira ao reduzir tributos para produtos importados, sem conceder tratamento semelhante aos produtores nacionais.
2: Isalci disse que apresentou uma emenda para que os mesmos benefícios concedidos para o imposto de importação sejam também dados aos produtores de calçado ou de vestuário brasileiros, no caso de produtos de até 50 dólares.
6: Essas medidas só beneficiam os trabalhadores chineses, prejudica a nossa indústria. Vamos ter que demitir milhares, milhões de pessoas, exatamente porque ninguém consegue competir com um país que não tem nenhum encargo trabalhista, que não tem os impostos que nós temos aqui no Brasil.
1: Já o senador Paulo Paim, do PT do Rio Grande do Sul, voltou a defender a redução da jornada de trabalho sem corte salarial e o fim da escala 6x1. O parlamentar destacou a PEC de sua autoria, que prevê a redução para 40 horas semanais, com possibilidade de avançar para 36 horas em etapas futuras.
2: Paim afirmou que a medida já é adotada em diversos países e citou experiências internacionais e recomendações da Organização Internacional do Trabalho. O senador também lembrou que a proposta está pronta para votação no plenário do Senado.
7: Lembro também que países como Portugal, Espanha, França, Bélgica, Alemanha, Chile, Equador já adotaram reduções que variam entre 40 e 36 horas. Na União Europeia, a média é de 36 horas semanais, chegando até em alguns países a 31 horas, como é o caso da Holanda.
1: E o presidente do Senado, Davi Alcolumbre, se reuniu nesta segunda-feira com o presidente do Supremo Tribunal Federal, Edson Fachin, para discutir um futuro anteprojeto de lei sobre a remuneração da magistratura. No encontro, também foram debatidos os salários dos servidores públicos e a necessidade de aperfeiçoar o sistema remuneratório no serviço público.
2: Segundo a presidência do Senado, a preocupação é com o aumento de vantagens extras, como gratificações e abônus, que podem comprometer a transparência e o cumprimento do teto constitucional. Os chefes dos dois poderes decidiram ampliar o diálogo com o Executivo e outras instituições para construir uma proposta sobre o tema.
1: Filhos de mulheres vítimas de feminicídio podem passar a ter mais tempo de proteção financeira do Estado. O Senado deve começar a analisar um projeto que aumenta de 18 para 21 anos a idade máxima para o recebimento da pensão especial destinada a órfãos desse tipo de crime.
2: A proposta busca garantir mais segurança e apoio a jovens que perderam as mães em casos de violência contra a mulher. Repórter Alexandre Campos.
8: Pelo projeto, o pagamento da pensão será extinto quando o filho completar 21 anos de idade ou, se estudante, aos 24 anos. Os valores serão reajustados anualmente pelo índice oficial da inflação. O valor a ser pago continua a ser de um salário mínimo, só que, ao invés de ser dividido pelo conjunto dos órfãos, esse montante será devido a cada um dos filhos com menos de 21 anos. O critério de renda familiar mensal per capita também sofrerá alterações. Passará de um quarto para metade de um salário mínimo. A autora do projeto, a senadora doutora Eudócia, do PSDB de Alagoas, afirmou que, em média, para cada mulher assassinada por razão de gênero, há dois filhos afetados.
9: A realidade desses órfãos é marcada por múltiplas vulnerabilidades. Além do trauma psicológico decorrente da perda violenta da mãe, frequentemente presenciada, muitas dessas crianças enfrentam instabilidade econômica, mudanças abruptas de residência e, em alguns casos, a separação entre irmãos.
8: O projeto ainda passa a garantir atendimento multidisciplinar para os

0: Saúde mental, com a ampliação do CAPS e o aumento de profissionais especializados para garantir atendimento adequado às crianças, adolescentes e suas famílias.
1: A Lei 15.403 chegou para garantir que o Estado faça sua parte, porque o Estado foi lento, porque faltou vaga para um psicólogo ou um psiquiatra. A todos os prefeitos, a todos os governadores, cumpram a lei. Abram CAPS, contratem psicólogos, coloquem profissionais de saúde mental nas escolas.
2: Com o avanço das apostas online no Brasil, cresce também a preocupação com o endividamento das famílias e os impactos na saúde mental dos apostadores.
0: Diante desse cenário, o Senado começa a analisar um projeto que restringe a publicidade das bets, especialmente ações de marketing, que podem estimular o jogo compulsivo. Mais detalhes com o repórter Márcio Maturana.
3: Restrição de propaganda de bets em rádio, televisão, uniformes esportivos, eventos culturais, redes sociais, plataformas de streaming e campanhas com influenciadores digitais. Isso é o que prevê um projeto que começou a ser analisado pelo Senado. O texto muda a lei das bets para restringir a publicidade de apostas esportivas e jogos online com foco na saúde mental, proteção do consumidor e da economia familiar. A proposta tem assinatura de 7 senadores, sendo a primeira Damaris Alves, do Republicanos do Distrito Federal.
1: É um projeto construído a várias mãos. Eu só tenho a honra de ser a primeira signatária, mas foi construído com especialista, com a participação de parlamentares, Câmara e Senado, um corpo técnico extraordinário, e a gente está preocupado realmente com essa questão da saúde mental por causa do vício nos jogos de apostas.
3: A iniciativa é da Frente Parlamentar Mista para a Promoção da Saúde Mental, com senadores e deputados, e por isso outro projeto muito semelhante foi apresentado também na Câmara. O objetivo é que as duas propostas sejam analisadas em paralelo para facilitar uma eventual aprovação em uma das casas.
0: Com edição de Paula Groba e trabalhos técnicos de João Lira, o Jornal do Senado fica por aqui. Acompanhe agora as notícias da Câmara dos Deputados. Boa noite.
2: Uma boa noite e até amanhã.
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5: Presidente anuncia transição de um ano para a redução da jornada de trabalho.
6: Deputados ampliam acesso a novas tecnologias no Sistema Único de Saúde.
5: Câmara autoriza o uso de Fundo de Desenvolvimento Regional por cooperativa.
6: Ministério da Agricultura deverá dar aval para normas que afetam o setor.
5: Boa noite. Os deputados aprovaram proposta que determina a avaliação prévia do Ministério da Agricultura para a emissão de normas ambientais. O repórter Antônio Vital explica o teor da matéria.
7: O plenário da Câmara aprovou o projeto que torna obrigatória a aprovação do Ministério da Agricultura antes da edição de qualquer norma federal que tenha impacto na produção, criação, cultivo, manejo, transporte, processamento ou comercialização de espécie utilizada em atividade produtiva. Isso significa que qualquer norma editada por órgãos ambientais só terá validade se antes for avaliada pelo Ministério responsável pela Agricultura, Pecuária, Pesca, Aquicultura e Florestas. O projeto foi apresentado pelo deputado Pedro Lupion, do Republicanos do Paraná, coordenador da Frente Parlamentar da Agropecuária, e outros 10 deputados de diversos partidos. Uma das justificativas para a aprovação do projeto foi a possibilidade de inclusão da tilápia na lista nacional de espécies exóticas invasoras. A lista é definida pela Comissão Nacional de Biodiversidade, a CONABIO, um órgão do Ministério do Meio Ambiente que conta com a participação de representantes do Ministério da Agricultura. No ano passado, a CONABIO admitiu em nota oficial que a inclusão da tilápia estava sendo analisada, mas que isso não teria impacto na criação da espécie e serviria apenas como referência para medidas de prevenção. O relator, deputado Pezente, do MDB de Santa Catarina, disse que decisões como essa levam insegurança aos produtores.
8: Nós temos uma insegurança jurídica com normas redigidas por burocratas, no ar-condicionado, todo mundo enroladinho numa gravata, que tem tirado o sono de muitas famílias. Um exemplo, por exemplo, é essa tal da lista de espécies exóticas invasoras. Já incluíram nessa lista espécies altamente relevantes para a nossa economia. Espécies como a tilápia, espécies também da nossa flora braquiária.
7: A proposta foi criticada pela deputada Érica Cocai, do PT do Distrito Federal. Para ela, priorizar a análise econômica antes da ambiental pode representar risco para a flora e a fauna do país.
9: O que se quer com esse projeto é tirar o poder dos órgãos ambientais, de poder avaliar

0: as políticas acerca da produção agrícola, da produção pecuária, acerca da nossa flora, da nossa fauna. E aqui nós vamos ver que uma espécie animal ou uma espécie vegetal, talvez se chegue à conclusão que ela tem uma capacidade nociva para aquele próprio espaço de flora e de fauna.
1: O projeto que torna obrigatória a aprovação do Ministério da Agricultura antes da edição de qualquer norma que tenha impacto na produção, criação, cultivo ou comercialização de espécie utilizada em atividade produtiva, seguiu para análise do Senado. Da Rádio Câmara de Brasília, Antônio Vital.
2: Meio Ambiente.
3: Joaquim Passarinho, do PL do Pará, celebra a aprovação de proposta que altera a classificação de parte da Floresta Nacional do Jamanchi em Novo Progresso. Ele explica que o projeto redefine a área como de uso sustentável, com regras menos rígidas de ocupação e exploração.
4: De acordo com Joaquim Passarinho, a mudança vai contribuir para a regularização de produtores que já vivem e trabalham na região antes da criação da Floresta Nacional. O deputado ressalta que a proposta pode dar segurança às famílias que dependem da produção rural para garantir renda.
3: Já Marina Silva, da Rede de São Paulo, critica a alteração dos limites da Floresta Nacional do Jamanchim e outros projetos que, em sua visão, favorecem quem descumpre a legislação ambiental. Ela defende o aumento da produção sem a derrubada de novas áreas e com a recuperação de regiões degradadas.
4: Marina Silva ressalta a importância da proteção ambiental para o desenvolvimento da agricultura brasileira. A parlamentar afirma que propostas em discussão na Câmara que enfraquecem a fiscalização prejudicam a imagem do país nos mercados internacionais.
2: Economia.
3: Câmara aprova projeto que autoriza o uso de recursos de fundos de desenvolvimento regional por cooperativas. O repórter Marcelo Lascher conta como vai funcionar.
5: A Câmara dos Deputados aprovou o projeto que permite que cooperativas acessem os recursos de 3 fundos públicos de desenvolvimento regional: o do Nordeste, o do Centro-Oeste e o da Amazônia. Os recursos são voltados para investimentos produtivos, infraestrutura e geração de empregos. A proposta já foi aprovada pelo Senado e altera 2 medidas provisórias e uma lei complementar. Segundo a deputada Marussa Boldrin, do Republicanos de Goiás, relatora do projeto na Comissão de Finanças e Tributação, as cooperativas ajudam a canalizar investimentos diretamente para micro, pequenos e médios produtores. A proposta foi defendida pelo deputado Pedro Lupion, do Republicanos do Paraná, coordenador da Frente Parlamentar da Agropecuária.
6: Que nesse caso, o que nós estamos permitindo e dando a possibilidade do cooperativismo também acessar os fundos constitucionais, que são acessados por todas as atividades econômicas, e o cooperativismo, seja ele qual for, em qual ramo for, não só no cooperativismo agropecuário, mas de saúde, de transporte, de trabalhadores, agricultura familiar, ou até mesmo de crédito, possam acessar também os fundos constitucionais.
5: A proposta foi aprovada de maneira simbólica, sem votos contrários e com apoio do governo, como disse o deputado Bongás, do PT do Rio Grande do Sul.
7: O governo também aprova porque ele estende esses repasses também para as cooperativas, que é muito importante que eles possam também alcançar e que isso esteja explícito na lei.
5: O projeto que permite que cooperativas acessem os recursos dos fundos públicos de desenvolvimento do Nordeste, do Centro-Oeste e da Amazônia seguiu para a sanção presidencial e já pode virar lei. Da Rádio Câmara de Brasília, com informações de Antônio Vital, Marcelo Larcher.
2: Desenvolvimento Regional.
4: Defensor Stélio Denner, do União, celebra a decisão da Agência Reguladora de Energia Elétrica que reduziu o reajuste da conta de luz em Roraima. O parlamentar explica que o aumento previsto de 24% caiu para 4% após mobilização da bancada federal do Estado junto à ANEEL.
3: Segundo o defensor Stélio Denner, o recuo é uma conquista de toda a bancada federal de Roraima, que realizou diversas audiências nos últimos meses. Apesar disso, ele afirma que o Estado ainda sofre com tarifas elevadas em comparação com outras regiões do país.
4: Lídice da Mata, do PSB, contesta críticas ao governo da Bahia ao comparar obras e indicadores do Estado com a situação da cidade de Salvador. A deputada afirma que a capital baiana apresenta resultados preocupantes em qualidade de vida, educação e competitividade.
3: Lídice da Mata cita investimentos do governo da Bahia em Salvador, como a ampliação do metrô, a implantação do VLT, a construção de hospitais e escolas de tempo integral. Ela avalia que essas ações mostram avanços do Executivo Estadual diante dos problemas que persistem na gestão da capital.
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2: Saúde.
4: A Câmara aprovou um projeto que amplia o acesso a novas tecnologias no SUS. A repórter Júlia Lopes tem mais detalhes.
14: A Comissão de Constituição e Justiça da Câmara dos Deputados aprovou um projeto que cria novos modelos de acordos para aquisição de tecnologias em saúde pelo Sistema Único de Saúde, o SUS. A proposta inclui novos medicamentos, produtos, procedimentos e terapias inovadoras. Os chamados acordos de acesso gerenciado serão firmados por meio de contratos específicos com definição de critérios, metas e prazos para o acompanhamento de resultados. Pelo texto, a incorporação dessas tecnologias será feita com base em monitoramento contínuo pelo governo, permitindo o compartilhamento de riscos clínicos e financeiros entre o poder público e as empresas. A avaliação vai considerar critérios como eficácia do tratamento, resultados clínicos reais dos pacientes, segurança da tecnologia, impacto público e também acompanhamento contínuo dos resultados obtidos. O relator da proposta, deputado Diego Garcia, do União do Paraná, afirmou que a medida pode acelerar o acesso da população a tratamentos de alto custo no SUS.
15: Esse talvez seja o ponto mais importante do projeto. Hoje, muitas famílias enfrentam uma longa espera para conseguir acesso a medicamentos e terapias de alto custo no SUS. Com os acordos de compartilhamento de risco, o governo pode incorporar novas tecnologias de forma mais rápida e responsável, acompanhando os resultados reais do tratamento e dividindo riscos financeiros e clínicos.
14: Na prática, a proposta busca ampliar o acesso a tratamentos inovadores, medicamentos de alto custo e tecnologias mais recentes, além de fortalecer a participação de famílias, especialistas e da sociedade civil no processo de avaliação, especialmente em casos de doenças raras. Agora, o projeto que cria novos modelos de acordos para aquisição de tecnologias em saúde pelo SUS deve seguir para o Senado. Da Rádio Câmara de Brasília, Júlia Lopes.
2: Ciência e tecnologia.
3: Coronel Assis, do PL de Mato Grosso, critica o decreto sobre a fiscalização do ambiente digital, argumentando que medidas sobre a regulação das redes devem ser debatidas pelo Congresso. Segundo ele, há risco à liberdade de expressão e à ampliação do controle sobre conteúdos.
4: Coronel Assis também defende a redução da maioridade penal e afirma que a medida é necessária para enfrentar a impunidade. O deputado sustenta que a proposta representa uma prioridade no debate sobre segurança pública.
2: Comissões.
3: Comissão aprova incentivos para ampliar a participação das mulheres na iniciação científica.
4: A repórter Mônica Tati explica detalhes do projeto que está em discussão na casa.
16: Projeto aprovado pela Comissão de Educação incentiva a participação feminina nas áreas de ciência, tecnologia, engenharia, matemática, química, física e tecnologia da informação. A proposta prevê a implementação em duas áreas: na educação básica, com programas específicos para gerar o interesse das meninas nas ciências, e na educação superior, com mecanismos que ajudem as mulheres que foram mães ou são cuidadoras a concluir seus estudos na educação superior. Também está prevista a criação de um regime especial de avaliação da produção acadêmica das docentes mães ou que cuidam de parentes diretos com deficiência ou doença grave. A relatora na comissão, a deputada Franciane Baier, do Republicanos do Rio Grande do Sul, acredita que os estímulos podem reduzir as barreiras que fazem com que muitas mulheres desistam de atuar em uma área que ainda é vista como tipicamente masculina.
17: E nós sabemos que a mulher acaba sendo muitas vezes a responsável pelo cuidado com a casa e com a família, e muitas vezes esses prazos legais de conclusão do curso ou até análise do currículo e dos trabalhos apresentados para ingressarem alguma carreira que é científica é prejudicada nesse ponto.
16: A proposta que traz incentivos para ampliar a atuação das mulheres na área científica ainda será votada pela Comissão de Constituição e Justiça e pelo Plenário da Câmara antes de virar lei. Da Rádio Câmara de Brasília, Mônica Tati.
2: Justiça.
3: Inácio Arruda, do PCdoB do Ceará, acusa setores da oposição de hipocrisia diante das investigações sobre as irregularidades envolvendo o Banco Master. O parlamentar cobra uma apuração rigorosa e a punição de todos os responsáveis por eventuais desvios de recursos.
4: Na visão de Inácio Arruda, grupos extremistas e conservadores utilizam discursos moralistas para tentar encobrir crimes históricos no sistema financeiro. Na visão dele, o esclarecimento dos fatos fortalece o campo democrático no Brasil.
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2: Presidência.
3: Diminuição da jornada semanal para 40 horas passará por transição de um ano, segundo anunciou o presidente da Câmara em entrevista acompanhada pelo repórter Luiz Gustavo Xavier.
19: O presidente da Câmara, Hugo Mota, anunciou nesta segunda-feira em entrevista coletiva que o relatório final da proposta de emenda à Constituição, que elimina a escala de trabalho 6x1, terá um ano de transição para reduzir a jornada de 44 horas para 40 horas semanais.
20: 60 dias após a promulgação da PEC. E após 12 meses, mais 2 horas. Então a transição se dará dentro de um ano, não mais do que isso. Dá um tempo para que os setores possam se organizar.
19: Mota declarou que a redução da jornada de trabalho é um dos 3 pontos que considera inegociáveis na PEC. Os outros 2 seriam o fim da escala 6x1 e a proibição da redução salarial.
20: Nós partimos do princípio que esses 3 pontos são inegociáveis para a Câmara dos Deputados, são também pontos inegociáveis para o governo e nós temos ampla convergência nessas 3 situações que trazem para o trabalhador brasileiro, para a trabalhadora brasileira, uma nova realidade depois da aprovação dessa proposta.
19: Segundo o presidente da Câmara, o texto está sendo ajustado para regras de servidores públicos, prestadores de serviços para entes públicos e microempreendedores individuais, os MEIs. Hugo Mota também conversou hoje com o presidente da República, Luiz Inácio Lula da Silva, sobre o reajuste de valor para microempreendedores individuais, os MEIs, e destacou que Lula está sensível à proposta. Da Rádio Câmara de Brasília, Luiz Gustavo Xavier.
2: Trabalho.
4: Ao apoiar a proposta que reduz a jornada de trabalho, Paulo Lemos, do PT, reitera que a bancada do Amapá não apoiou emendas que desidratam o projeto original. O deputado alerta que a população acompanha de perto a posição dos parlamentares sobre o fim da escala 6x1.
3: Na opinião de Paulo Lemos, a redução da jornada semanal é uma demanda da classe trabalhadora que enfrenta rotinas cansativas e transporte público. Segundo ele, pesquisas apontam ampla aprovação popular à medida.
4: Tadeu Venere, do PT do Paraná, convoca os eleitores a pressionar os deputados pela aprovação do fim da escala 6x1. Ele alerta que a comissão especial que analisa a proposta precisa acelerar a votação da matéria original para que o plenário delibere sobre o tema.
3: Tadeu Venere critica a emenda ao texto que prevê compensação a empresas e pode ampliar a jornada para até 52 horas semanais. Ele argumenta que a pressão sobre o Congresso pode garantir mais tempo de descanso e melhor qualidade de vida para os trabalhadores brasileiros.
4: Luiz Carlos Raule, do Podemos do Paraná, questiona os efeitos da redução da jornada de trabalho sobre as micro e pequenas empresas. Ele alerta que mudanças nas regras trabalhistas precisam considerar os impactos sobre os empregadores e a geração de empregos.
3: Luiz Carlos Raule critica o desempenho econômico e social do Brasil nas últimas décadas e afirma que o país enfrenta dificuldades em indicadores como renda, emprego e segurança pública. O parlamentar também faz críticas à condução das políticas econômicas nacionais.
4: Heloísa Helena, da Rede do Rio de Janeiro, faz um apelo para que o Congresso derrube o veto ao projeto que permite o aproveitamento de trabalhadores concursados no setor elétrico após privatizações. Ela sustenta que esses profissionais possuem conhecimento estratégico para o funcionamento do sistema.
3: De acordo com Heloísa Helena, as privatizações no setor já causaram impactos negativos na Companhia Hidrelétrica do São Francisco. Ela pede que o governo libere a base aliada para garantir o direito dos trabalhadores de forma soberana.
4: Termina agora o jornal Câmara dos Deputados, com trabalhos técnicos de Everson Urani e a apresentação de Márcio Aquiles Sardi e Val Monteiro. Boa noite.
3: Você ouve as notícias do Tribunal de Contas da União. Boa noite.
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2: 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Boa noite.

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1: Olá, seja muito bem-vindo, seja muito bem-vinda aqui no nosso Resumo TMC, agora 10 horas em ponto, a gente segue aqui até a meia-noite. Eu, Pietra Mesquita, tô aqui assumindo o comando desse Resumo TMC, porque minha parceira Alexia Marília tá dodói, gente, pois é, mas já ela vai estar aqui de volta, tá em casa se recuperando, inclusive um beijo pra minha parceira, se recupera bem. Já retorna aqui pra gente. A gente segue por aqui porque hoje é segunda-feira. Vamos dar aquele start na semana, né? Segunda-feira, dia 25 de maio. A gente começa aqui então o nosso Resumo TMC, dando um oi pra você que tá aí sintonizado no 100.1 em Brasília e São Paulo, no 101.3 no meu Rio de Janeiro, no 88.7 em Belo Horizonte e no 92.7 em Recife. Te convido também a acompanhar a gente no YouTube, lá no @TMCNewsBR para ver, ó, o meu rostinho, ver imagens aqui do nosso Resumo TMC e também seguir a gente lá no @TMCNewsBR no Instagram e TikTok. Então, é um único arroba, gente, @TMCNewsBR, beleza? Te convido também a mandar mensagem pra gente no DDD 11 97221 1001, porque já tem o nosso Todo Mundo Comenta, porque vocês sabem, né? O resumo é feito aqui por vocês também, por essa interação aí com o nosso ouvinte e telespectador. Agora, 10 horas mais um minuto, vamos pra aquele giro de notícias?
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0: É isso aí, vem você se informar aqui com a gente também nesse finzinho, né, dessa segunda-feira, porque, olha, o Supremo Tribunal Federal avalia medidas jurídicas e diplomáticas depois de que a Justiça dos Estados Unidos determinou que o ministro Alexandre de Moraes seja intimado pessoalmente por e-mail, tá? Moraes é alvo de uma ação movida pela plataforma Rumble na Justiça da Flórida, e essa rede social, ela acusa o ministro de mandar suspender perfis de brasileiros que vivem nos Estados Unidos. Segundo as investigações brasileiras, esses usuários são suspeitos de ataques antidemocráticos contra o STF. Diante do caso, o Supremo pretende acionar a diplomacia brasileira e os setores de cooperação internacional do Ministério da Justiça. A Advocacia Geral da União também deve participar da defesa institucional. Integrantes do STF afirmam que a legislação brasileira impede que juízes respondam pessoalmente por decisões tomadas no exercício da função. E segundo essa interpretação, magistrados só podem ser responsabilizados diretamente em situações excepcionais, como, né, casos de fraudes internacional. Os ministros também argumentaram aí que a Constituição determina que a responsabilidade seja do Estado brasileiro e não do juiz individualmente. Vou pedir licença aqui pra beber uma aguinha, porque a voz tá indo embora. Aqui, bom, é isso, resumo, é ao vivo, né, gente? A gente segue aqui com o nosso giro de notícias, porque o presidente do Partido Liberal, o PL, Valdemar Costa Neto, reafirmou nessa segunda-feira que Flávio Bolsonaro continua sendo o pré-candidato do partido à presidência da República, tá? Essa declaração, ela acontece em meio à repercussão de um áudio em que o senador aparece pedindo dinheiro ao banqueiro Daniel Vorcaro, dono do Banco Master, para financiar um filme sobre Jair Bolsonaro. Em entrevista à Globo News, Valdemar afirmou o seguinte, abre aspas para ele: ele é o candidato do Bolsonaro e nós vamos até o fim nessa história porque ele vai ganhar as eleições. A Michelle Bolsonaro está fora de questão, ela não é a candidata à presidência. Mais uma vez, olha, a fala, ela aumenta o peso da discussão interna no PL sobre quem deve disputar as eleições presidenciais pelo partido. Nos bastidores, tinha aí especulações, né, de que Michele Bolsonaro poderia assumir a pré-candidatura. Segundo Valdemar Costa Neto, ele só ficou sabendo da conversa entre Flávio Bolsonaro e Daniel Vorcaro quando o caso veio a público. No áudio divulgado, Flávio Bolsonaro pede 61 milhões de reais para financiar o filme Dark Horse, uma cinebiografia de Jair Bolsonaro. Segundo informações, gente, reveladas, o total previsto para ser transferido pelo banqueiro à produção chegaria a 134 milhões de reais. E olha, o ex-governador de Minas Gerais, Romeu Zema, voltou a entrar em rota de colisão com a família Bolsonaro nessa segunda-feira. Durante um evento em São Paulo, Zema afirmou que eleitores de Flávio Bolsonaro estariam na prática ajudando na reeleição do presidente Lula. Essa declaração, ela aconteceu aí depois da queda de Flávio Bolsonaro nas pesquisas de intenção de voto. Segundo Zema, Lula segue estável nos levantamentos, enquanto o senador do PL, ele vem perdendo apoio, né? O ex-governador disse estar preocupado com a possibilidade da direita repetir erros anteriores e acabar favorecendo a esquerda nas eleições. Apesar dessas críticas, Zema afirmou que vai apoiar qualquer candidato aí contra o PT em um eventual segundo turno. E a fala dele provocou reações de Carlos Bolsonaro nas redes sociais. Numa publicação no X, o antigo Twitter, o ex-vereador afirmou: "Estou para conhecer sujeito mais baixo que esse. Tentamos e na primeira oportunidade vem uma facada." Carlos Bolsonaro também disse que Romeu Zema estaria enfraquecendo o próprio partido e aumentando o risco de desintegração da legenda. E olha, o presidente do Banco Central do Brasil, Gabriel Galípolo, ele afirmou nessa segunda-feira que o BC acompanha de perto os bancos que não cumprem as regras do Acordo de Basileia, que é aí o conjunto de normas internacionais criado para garantir a segurança do sistema financeiro, né? Segundo Galípolo, o monitoramento envolve a situação de caixa, o nível de capitalização e a liquidez dessas instituições financeiras. As declarações, elas foram feitas durante a apresentação do relatório de estabilidade financeira. Questionado aí sobre o Banco de Brasília, né, o presidente do Banco Central evitou comentar detalhes do caso, tá? De acordo com ele, falar publicamente sobre situações específicas pode acabar causando mais instabilidade ao sistema financeiro. E para explicar, né, melhor aí a posição do Banco Central, Galípolo ele comparou a cobertura sobre o BRB a um BBB da supervisão bancária. Pois é, a declaração ela indica que a fiscalização existe, mas sem exposição pública de cada instituição monitorada. Segundo Galípolo, quando um banco apresenta problemas prudenciais ligados ali à saúde financeira e também ao cumprimento das regras, a autoridade monetária adota aí medidas de controle e cobrança para corrigir ali a situação, né? Ele afirmou também que, ainda que o Banco Central não interfere nas decisões privadas tomadas pelas instituições financeiras. O chamado Índice de Basileia é um indicador usado para medir a capacidade de um banco suportar riscos financeiros. Na prática, ele mostra quanto capital próprio a instituição possui para enfrentar perdas e manter as operações funcionando. Quando esse índice fica baixo, o mínimo exigido, né, o Banco Central pode tomar medidas de intervenção e fiscalização. E Gabriel Escobar, representante da Embaixada dos Estados Unidos no Brasil, participa nessa terça-feira de uma reunião fechada que vai acontecer em Brasília para discutir a cooperação em minerais críticos e terras raras. Pois é, assunto esse que está dando o que falar, né? O encontro ele reúne empresários, parlamentares e também técnicos do governo federal ligados ao setor mineral e industrial. Essa iniciativa ela é organizada pela Amicham Brasil, pelo Citigroup e pela Câmara de Comércio dos Estados Unidos. Gabriel Escobar, ele vai ser responsável pelo discurso de encerramento do evento, tá? E a fala dele deve destacar ali possíveis parcerias estratégicas entre o Brasil e os Estados Unidos na área de minerais críticos. O governo brasileiro, ele vai ser representado por técnicos do Ministério de Minas e Energia, do Ministério também de Desenvolvimento, Indústria, Comércio e Serviço do Banco Nacional de Desenvolvimento Econômico e Social e da Agência Nacional de Mineração. Agora, 10 horas mais 9 minutos.
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0: 10 horas mais 10 minutos, a gente fala aqui sobre a previsão do tempo, né? Porque finalzinho dessa segunda-feira, a gente quer te atualizar como que vai começar esse tempo aí de terça-feira. Então, olha só, a gente começa pela região sudeste, porque aqui em São Paulo, o dia começa com sol e nuvens, tá bom? À tarde tem pancadas de chuva e à noite é nubladinha. Então, você que tá em São Paulo, já prepara aí o seu guarda-chuva e, ó, ficar bem escondidinho, né, no cobertor. A máxima de 25 graus e a mínima de 14. No Rio de Janeiro, meu Rio de Janeiro, galera carioca, olha só, a terça-feira começa por lá com sol, mas termina aí com pancadas de chuva. Então, carioca não vai ter aquela famosa praia, viu? A máxima de 28 graus e a mínima de 18. E em Belo Horizonte, o dia é de sol e com algumas nuvens, mas sem chuva. Então, notícia boa aí para quem mora em Belo Horizonte, a máxima de 26 graus e a mínima de 16. E indo ali pro centro-oeste, o Brasília, né, a nossa capital, o dia lá começa nublado, mas o sol aparece ali aos pouquinhos durante a tarde e à noite, aquele climinha gostoso, a máxima de 26 graus e a mínima de 16. E para fechar, a gente fecha aqui no Nordeste, porque em Recife, né, a gente vai ter terça-feira chuvosa. Então você que mora no Recife ali, vai ficar complicado. É, guarda-chuvinha, tá? Não vai ter praia também. A máxima de 28 graus e a mínima de 23. 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
0: E olha só, de olho nas eleições em Minas Gerais, o Partido Liberal, famoso como PL, né, acelera ali as articulações para definir seus próximos passos, tá? Júnior de Castro traz os detalhes pra gente.
2: O senador Flávio Bolsonaro deve se reunir nesta semana com a direção do Partido Liberal aqui em Minas para definir quem vai ser o candidato ao governo do estado, apoiado pela legenda nas eleições de outubro. Minas, a gente lembra aqui, é considerado estratégico por ser o segundo maior colégio eleitoral do país e ter peso decisivo nas disputas presidenciais. A expectativa do partido é fechar a escolha antes da próxima visita de Flávio a Belo Horizonte, marcada para os dias 1º e 2 de junho. Segundo o presidente do PL Mineiro, deputado federal Domingos Sávio, o encontro deve acontecer em Brasília com a presença do senador Cleitinho Azevedo. O PL trabalha hoje com duas possibilidades: apoiar Cleitinho, que lidera as pesquisas para o governo de Minas, ou lançar candidatura própria. Entre os nomes cotados estão dos empresários Flávio Roscoe e Vitório Medioli. Caso o partido tenha candidato próprio, o Republicanos vai poder indicar o nome para vice na chapa. Nos bastidores, a aproximação entre PL e Republicanos ocorre após o partido descartar uma possível aliança com o atual governador, Matheus Simões, aliado de Romeu Zema. O cenário político também ganhou novos desdobramentos após a repercussão envolvendo Flávio Bolsonaro e o banqueiro Daniel Vorcaro, tema que ampliou as tensões dentro da direita mineira.
0: E agora a gente vai para Brasília, porque em meio às articulações para 2026, uma viagem de Flávio Bolsonaro aos Estados Unidos chama aí a atenção e amplia as movimentações nos bastidores políticos, tá? Quem traz os detalhes para a gente é a nossa repórter Rafaela Soares.
3: O senador Flávio Bolsonaro está em Washington, nos Estados Unidos, para um possível encontro com o presidente norte-americano Donald Trump. A viagem ocorre em meio a uma crise na pré-campanha presidencial do filho do ex-presidente Jair Bolsonaro, após a repercussão do caso envolvendo o banqueiro Daniel Vorcaro e o financiamento do filme Dark Horse. Segundo aliados, a visita vinha sendo articulada há semanas e teria contado com o apoio do secretário de Estado americano, Marco Rubio, que mantém interlocução com Eduardo Bolsonaro. Nos bastidores, aliados de Flávio avaliam que uma imagem ao lado de Trump pode ajudar a recuperar o apoio entre eleitores conservadores e reforçar a aproximação entre bolsonarismo e trumpismo. Já integrantes do governo Lula enxergam a movimentação com preocupação e avaliam que um gesto político de Trump pode influenciar a disputa presidencial deste ano.
0: E olha, gente, a morte do fisiculturista Gabriel Gunley, de 22 anos, né, pegou todo mundo aí de surpresa nesse último sábado. O atestado de óbito do atleta, ele apontou morte súbita causada por cardiomiopatia hipertrófica no coração, podendo ser causada por fatores genéticos ou também uso de anabolizantes. Para entender mais sobre esse assunto, né, sobre esse caso do Gabriel, a TMC conversou com o Dr. Eugênio Moraes, médico especialista em cardiologia. Vamos conferir. Bom, doutor, eu queria começar perguntando assim, para as pessoas que são leigas e lê esse nome, né? Cardiomiopatia hipertrófica. A gente não sabe muito bem do que se trata, nós que somos leigos. De que forma que o senhor pode explicar para a gente entender o que é essa doença?
4: Sim, ó, a cardiomiopatia hipertrófica, ela é uma condição genética. E ela acontece porque a pessoa que tem esse problema tem uma mutação, né, que vai predispor a fazer hipertrofia. E não é uma hipertrofia no coração como um todo, é mais na região do septo, que é uma parte do músculo, e ela tende a ser assimétrica. Então o músculo cresce, né, independentemente de fatores externos, porque existe ali uma mutação que altera a célula, que é o miocárdio, e vai fazer com que exista essa hipertrofia. Quer dizer, da mesma forma que a gente tem os nossos músculos, braços e pernas, que a gente faz musculação, ele vai crescer, né? Mas nessa condição, ele vai crescer espontaneamente em função dessa mutação. Então você vai ter uma hipertrofia, um aumento em especial da região septal e de forma assimétrica dentro do coração, mais especificamente no ventrículo esquerdo.
0: E essa doença, né, eu estava estudando sobre, Ela tem origem genética, ou também pode ser ali adquirida ao longo da vida, inclusive com a participação ali de uso de esteroides anabolizantes, né? O Gabriel, inclusive, ele tinha ido num podcast e tinha falado que tinha começado a usar essas substâncias. Queria que o senhor falasse um pouco como que esses anabolizantes, eles afetam o coração a ponto de provocar essa doença, a ponto de provocar a cardiomiopatia hipertrófica.
4: Aqui no caso dos anabolizantes, a gente tem uma ação direta desses anabolizantes, né, nessa hipertrofia. Então, o que vai acontecer é que você vai ter aumento do músculo do coração, semelhante ao que você tem no músculo dos braços e das pernas. Só que, diferentemente do músculo esquelético, músculo dos braços, das pernas, do nosso corpo como um todo, para o coração, as hipertrofias, elas não são benignas, elas não são boazinhas. Elas podem trazer prejuízos. Por exemplo, fibroses, né, cicatrizes no interior do coração. Elas podem, com o tempo, fazer com que esse coração fique aumentado e dilatado, implicando uma condição potencialmente maligna, grave, até fatal para esse músculo do coração. Então tem uma ação direta. A gente tem outras ações, por exemplo, pessoa que usa anabolizante, depende de dose, depende de tempo, ele pode ficar hipertenso, ele pode ter piora do seu perfil metabólico, interferindo nos colesteróis, então piorando o perfil do colesterol. Então, assim, os efeitos malignos, né, ruins dos anabolizantes sobre o sistema cardiovascular são muitos e eles são muito bem conhecidos.
0: A gente também está falando de um atleta que é um atleta de alto rendimento, né? E por ele ser esse atleta de alto rendimento, pegar ali muito peso, ter um exercício exagerado também com a junção de anabolizantes, pode agravar também essa cardiomiopatia?
4: Sim, ótima pergunta. Né, toda vez que a gente está diante de situações de estresse, né, a gente vai somar fatores. Então, por exemplo, eu vou ter o efeito direto do anabolizante e eu vou ter o efeito do exercício em alta carga, em alta intensidade. E essas coisas podem sim trazer prejuízos para o sistema cardiovascular. Quer dizer, podem excitar o coração, podem propiciar arritmias, podem piorar condições que são pré-existentes. Então, respondendo de forma prática, pode sim. Essa associação tem potencial pior do que se você tiver uma condição de forma isolada.
0: É bom para ficar o alerta, com toda certeza. A gente queria fazer uma última pergunta pro senhor, porque assim, nas redes sociais, o Gabriel, ele também tinha relatado o uso de insulina, né, para fins estéticos e também para ganho muscular. Esse uso de insulina tem alguma relação com essa doença? Pode se agravar também? Como funciona?
4: Acho que com essa questão da cardiopatia hipertrófica propriamente dita, não, tá? A insulina, ele é um hormônio que regula aí o metabolismo do açúcar, né? Ele tem efeitos anabolizantes, mas o efeito tóxico sobre o músculo do coração, ele é muito maior dos anabolizantes do que da insulina. É claro que fazer uso de insulina de forma irregular, não prescrita, também pode trazer prejuízos, até condições potencialmente também muito graves, como, por exemplo, uma hipoglicemia, né? A falta de açúcar no sangue, e isso pode levar até a morte, inclusive. Mas a insulina propriamente dita não seria o fator principal nesse caso.
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0: Ó, você tá ouvindo a musiquinha? É o quê? É hora de todo mundo comenta. A gente volta aqui, né, com o nosso resumo TMC. Você que tá sintonizado aí no 100.1 em Brasília, São Paulo. É, também no 88.7 em Belo Horizonte. 101.3 no Rio de Janeiro. E 92.7 em Recife. Fica aqui conectado com a gente, porque vai começar o nosso Todo Mundo Comenta. Porque é o seguinte, gente. A gente teve virada cultural aqui em São Paulo, né, nesse final de semana. E aí a virada cultural desse ano fez história, tá? Ela mobilizou aí milhões de pessoas por toda a capital paulista e teve um forte impacto econômico também para a cidade aqui, tá? Segundo uma pesquisa aí da Fundação Getúlio Vargas, encomendada pela Prefeitura, hoje foram 4 milhões e 800 mil pessoas circulando por São Paulo, movimentando mais de R$1 bilhão na economia da cidade. E olha só, a pesquisa, ela ouviu 1.600 pessoas em todas as regiões aí da capital e mostrou um índice altíssimo de aprovação, tá? 99% dos entrevistados disseram que recomendariam a virada cultural para amigos e também familiares. Além disso, quase 95% aí afirmaram que pretendem voltar na próxima edição. E olha, quase 9 em cada 10 pessoas classificaram as atrações como ótimas ou boas e acharam que a edição desse ano foi igual ou melhor à do ano passado. Então, diante desses dados aí, né? Inclusive porque muitas pessoas vieram de fora, pessoas que não moram aqui em São Paulo, né, moram em outros estados, vieram aqui para São Paulo para curtir também a virada. E diante desses dados, né, da galera ter gostado bastante, a nossa enquete hoje é a seguinte: quem você gostaria de ver na virada cultural em 2027? Já pensando então pro ano que vem. A gente teve aí, né, tivemos shows que a galera curtiu bastante, como o Péricles, teve Thiaguinho, teve Luísa Sonza, teve K-pop, inclusive. Então a gente teve ali uma variedade de artistas, de sons, de, enfim, de música, né, de todos os tipos. E a gente quer saber agora de você, quem que você quer ver na próxima virada cultural. Ó, quem tá no YouTube tá acompanhando aí alguns shows que aconteceram na virada cultural desse final de semana. Lembrando que eu tô aqui, ó, com o nosso canequinha, tá? Hoje a guarda tá sendo minha, viu, Alexia Marília? A gente é o nosso filho, a gente fala que é o nosso filho. Então eu estou com a guarda hoje do nosso canequinha, tá? Porque vai receber a sua mensagem aqui. Então manda pra gente aí, DDD 11 97221 1001, repetindo pra você, DDD 11 97221 1001. Lembrando também que você pode mandar mensagem lá no nosso YouTube, @TMCNewsBR. Além de ver aqui, ó, o meu rostinho, né, conferir o nosso resumo TMC com seus olhos, você também pode escrever lá no chat e mandar a sua mensagem, mandar, enfim, quem que você quer ver na virada cultural de 2027, ou mandar alguma mensagem pra gente aí. A gente tá aguardando você, porque o resumo se faz com você também. Vou pedir pro Jorjão fazer o quê? Mandar aquela vinheta do número pra ficar bem na cabeça do pessoal. Vamos lá, Jorjão?
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0: 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É isso aí. Quem escuta, sabe. A gente espera, então, a sua mensagem aqui pra gente, fechou? A gente segue aqui com o nosso resumo TMC, agora 10 horas mais 27 minutos, porque a gente vai atravessar agora o oceano direto pra Europa, tá? Depois de mais de 4 anos de guerra, gente, pois é, os impactos aí do conflito vão muito além da destruição nas cidades ucranianas, né? Um estudo, ele revela ali que pelo menos metade da população sofre com algum tipo de abalo na saúde mental causado pela guerra. Do Reino Unido, a correspondente Marina Isidro traz os detalhes pra gente desse cenário.
2: Não causa só morte e destruição, mas também mexe de uma forma muito séria com a saúde mental de quem é afetado por ela, e no caso da guerra na Ucrânia não é diferente. Segundo a Organização Mundial da Saúde, quase 70% dos ucranianos sofrem ou já sofreram de ansiedade, depressão ou estresse severo. E a OMS acredita que o impacto da guerra na saúde mental dos ucranianos deve durar por várias gerações. Tem uma outra organização chamada, em uma tradução livre, Comitê Internacional de Resgate. É um grupo humanitário que existe há quase 100 anos, tem Albert Einstein, inclusive, como um dos seus idealizadores. Esse grupo estima que metade da população da Ucrânia afetada pela guerra, ou seja, pelo menos 15 milhões de pessoas, precisam de ajuda psicológica. Os especialistas dizem que esse problema se manifesta na população, por exemplo, na forma de privação de sono, que os ucranianos estão dormindo quase uma hora menos em comparação ao início da guerra por causa de um estresse crônico causado por bombardeios. Também existe uma ansiedade por causa da indefinição sobre o fim do conflito, né, que não tem previsão para acabar. A gente tem falado por aqui que, apesar de um início de acordo de paz ter sido desenhado com a ajuda dos Estados Unidos há alguns meses, o foco de Donald Trump hoje está muito na guerra no Irã, né? E no último fim de semana, líderes europeus, como autoridades da União Europeia, o chanceler alemão Friedrich Merz, se manifestaram contra um bombardeio na capital da Ucrânia, Kiev, e segundo o presidente ucraniano, Volodymyr Zelensky, matou pelo menos 4 pessoas e deixou várias feridas, destruiu residências, escolas, um museu dedicado à tragédia de Chernobyl, isso usando quase 600 drones, 30 mísseis, e um deles um míssil balístico supersônico que tem a capacidade de carregar armas nucleares, ou seja, um foco totalmente em civis.
3: Tá certo. Eu vou fazer aqui uma recomendação de um livro com base nisso que a Marina estava contando. São histórias diferentes, mas tem tudo a ver, né? Que é um livro chamado Sonhos no Terceiro Reich. É um livro escrito por uma jornalista, estou até tentando lembrar o nome aqui, pesquisei, Charlotte Beratt. E o que que diz esse livro? Que o impacto do nazismo foi tão grande na Alemanha dos anos 30, depois que Hitler subiu ao poder, que o inconsciente das pessoas foi afetado de forma que elas começavam a sonhar com repressão, começaram a ter problemas psicológicos, conscientemente e inconscientemente. É diferente a história? É óbvio que é diferente, mas vejam só como abriu a Marina falando, né? O impacto que uma guerra, especialmente prolongada, causa nas pessoas, no dia a dia das pessoas, né? Na ida ao trabalho, no elevador, na feira, no transporte público, na relação com as pessoas. É realmente muito sério isso e não tem horizonte de conclusão essa guerra, né?
0: Agora 10 horas mais 30 minutos e o caso da advogada influenciadora digital Deolane Bezerra voltou ao centro das atenções aí depois de uma nova decisão do Supremo. Rafaela Soares traz os detalhes pra gente sobre esse desdobramento.
4: O ministro Flávio Dino, do Supremo Tribunal Federal, decidiu manter a prisão preventiva da influenciadora Deolane Bezerra e rejeitou o pedido da defesa para que ela respondesse ao processo em liberdade. Os advogados alegaram que Deolane tem uma filha menor de 12 anos, residência fixa e atividade profissional lícita. Porém, na decisão, Dino afirmou não ver ilegalidade que justificasse a soltura por iniciativa do próprio Supremo e disse que a reclamação da defesa não pode substituir recursos nas instâncias rendas inferiores. Deolane foi presa durante a Operação Vernix, que investiga um suposto esquema de lavagem de dinheiro ligado ao PCC. Segundo os investigadores, a influenciadora teria integrado um núcleo financeiro usado para movimentar recursos da facção criminosa por meio de empresas suspeitas. A investigação aponta movimentações milionárias consideradas incompatíveis com a renda declarada por Deolane à Receita Federal.
0: E olha, o Banco Central concluiu que o fechamento de empresas ligadas ao Banco Master não gerou riscos ao mercado financeiro, tá? O repórter Adriano de Almeida tem os detalhes pra gente.
5: A liquidação extrajudicial de instituições ligadas ao Master não provocou riscos para o sistema bancário do país. Foi o que mostrou o relatório de estabilidade financeira referente ao segundo semestre de 2025, publicado pelo Banco Central. A autarquia detalhou que o Fundo Garantidor de Crédito pagou ressarcimentos aos correntistas dentro do limite determinado pela lei. Durante a entrevista coletiva sobre o balanço, o presidente da instituição monetária, Gabriel Galípolo, foi questionado sobre a proposta do senador Renan Calheiros para ampliar o teto de cobertura do fundo securitário. O dirigente explicou que o órgão supervisor não emite opiniões a respeito de projetos de lei em tramitação no Congresso Nacional. Galípolo ressaltou que a entidade funciona como um seguro e realiza cálculos precisos sobre a utilização das reservas disponíveis.
6: Mas acho que vale a pena que a gente tentar resgatar um pouquinho o que é a função do FGC. O FGC funciona como um seguro, né? Como todo seguro, ele parte do pressuposto de que, só para facilitar o seguro que acho que a maior parte de nós faz, né? Um seguro de automóvel, que a gente conhece pelo menos, né? Você parte do pressuposto que todos os automóveis não vão ter um sinistro ao mesmo tempo, né? Então você tem um cálculo ali de probabilidade para você ver como é que você faz esse tipo de seguro.
5: Os diretores da autoridade monetária decidiram não manifestar votos sobre a situação específica do Banco de Brasília. Os técnicos avaliam que debates públicos a respeito do caso possuem potencial para gerar prejuízos ao mercado nacional. O balanço oficial também consolidou que o Produto Interno Bruto do Brasil registrou expansão de 2,3% no período visitado. O resultado da atividade econômica se aproximou das projeções traçadas anteriormente pelo corpo técnico da autarquia e por analistas do mercado.
0: E olha só, o prazo de inscrição, né, do Exame Nacional do Ensino Médio, o famoso Enem 2026, começou nessa segunda-feira, tá? Mais informações agora com a nossa repórter Luísa Mutoni.
7: As inscrições seguem até o dia 5 de junho, exclusivamente pela internet, no site do Enem. A taxa de inscrição segue a mesma, R$ 85,00, e pode ser paga até o dia 10 de junho. Para este ano, o Instituto Nacional de Estudos e Pesquisas Educacionais, o INEP, estima um aumento de 10 mil locais de prova em todo o país. Outra novidade prevista pelo INEP é que todos os estudantes que concluirão o ensino médio na rede pública de ensino terão inscrições automáticas. Eles só precisam entrar no site para confirmar a participação no exame, escolher a prova de língua estrangeira que desejam fazer e onde pretendem fazer a prova. As provas serão aplicadas nos dias 8 e 15 de novembro.
0: E olha, a Luísa Mutoni, ela retorna aqui para falar sobre saúde mental, porque a nova regra que amplia a responsabilidade das empresas sobre os riscos à saúde mental dos trabalhadores entra em vigor nessa terça-feira, amanhã. A medida, ela reforça a possibilidade de fiscalização e aplicação de multas. Vamos conferir.
7: Na prática, situações como metas abusivas, jornadas exaustivas ou até pressão excessiva vão entrar oficialmente no radar das fiscalizações. As multas variam conforme o porte da empresa, o número de funcionários e a gravidade da situação a ser fiscalizada. Elas podem chegar a R$ 4.160 para questões envolvendo a saúde do trabalhador e a R$ 6.935 para infrações sobre segurança do trabalho. Esse é um tema que já está no radar do governo federal, isso porque no ano de 2024 o Brasil já havia registrado o maior número de afastamentos de trabalhadores por conta de questões envolvendo saúde mental. Mas no ano passado, segundo o Ministério da Previdência Social, o cenário foi ainda pior Quase 500 mil de licenças para trabalhadores por conta deste motivo foram concedidas em todo o país.
8: E olha só, ainda falando dessa atualização, né, da norma regulamentadora número 1, para entender as mudanças, eu conversei com a Ilana Miller, que é especialista em gestão de pessoas, e a gente vai conferir agora.
9: Então, finalmente amanhã entra em vigor, e o que a gente precisa se preocupar, qual é o foco agora? A norma não contemplava problemas como citados, psicossociais, né? Então, o que a gente

0: ao empregador que precisa e deve prezar por um ambiente saudável a todos os colaboradores.
1: Com toda certeza, a saúde mental é importantíssima, ainda mais quando a gente fala sobre trabalho, né? Queria que você destacasse, então, assim, as principais mudanças, porque o que muda, assim, na prática, para as empresas e também para os trabalhadores com essas atualizações, as principais mudanças?
0: Na prática, até então, quando um colaborador, porventura, aparecesse com algum problema, né, a corresponsabilidade da empresa não era tão gritante como vai passar a ser, né? Uma coisa é, existem pessoas, sim, que já têm, né, problemas de depressão, ansiedade. Isso, os empresários conversam muito comigo. Tá, mas e agora? Você culpado? Não, não é culpa ou culpado, né? O que acontece é que a gente vem percebendo de anos para cá, muito é grave a quantidade de pessoas, de profissionais que angariam, passam a ter problemas em função de ambiente ruim, em função de uma liderança agressiva, em função de colegas de trabalho que porventura não respeitam, enfim. E aí gera pânico, ansiedade, depressão e outros problemas. Então, até então, a gente isolava, não tínhamos uma norma que contemplações oferecem uma série de atividades para melhorar a qualidade, né, da saúde do trabalhador. Então, o silêncio, eu sempre costumo dizer, o silêncio mata. Não tenha medo, ah, se eu falar para a área de RH, eu vou ser demitido. Não. Por favor, procure, fale sobre você, faça os exames, faça acompanhamento, e que certamente a empresa também tem, em contrapartida, existem, além de benefícios, existe um acompanhamento, além do seu médico de fora, da equipe de dentro, que pode vir a te ajudar e otimizar a sua vida, melhorar a sua vida. Então, o que a gente vem percebendo há anos, por que vem galopando tanto esse problema em termos de saúde mental no nosso país? Muitas organizações ainda não tinham se atentado, e como você falou, o que que a empresa pode fazer? Sim, a empresa tem uma série de programas de qualidade de vida que ela vem já potencializando, vem oferecendo, e essa inclusão nessa norma regulamentadora, eu diria que eu, como profissional da área de RH, né, aplaudo, porque cada vez mais a gente olhar o indivíduo como um todo. A gente não é apenas 8 horas ou 9 horas por dia de vida profissional, nós somos indivíduos que somos vida pessoal e profissional. Não tem como você deixar em casa o teu problema de saúde e chegar íntegro para trabalhar no teu ambiente se você não está bem. Então, olhar a gente, olhar o ser humano como um todo, e de que maneira que o empregador também pode contribuir para a saúde física e mental.
1: Importantíssima essa atualização aí da norma regulamentadora número 1, né? Para prezar bastante pela saúde mental do trabalhador. Agora, 10 horas mais 41 minutos.
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2: 10 horas mais 44 minutos. A gente volta aqui para te chamar para participar do Todo Mundo Comenta, porque nossa enquete de hoje, gente, é falando da virada cultural que aconteceu, né, no final de semana. Foi um grande sucesso, muita gente elogiou, inclusive quase 9 em cada 10 pessoas aí de uma pesquisa de onde entrevistou 1.600 pessoas, classificaram as atrações como ótimas ou boas e acharam aí que essa edição foi igual ou melhor a do ano passado, né, de 2025. Então, a nossa enquete é para falar justamente sobre a virada cultural de 2027. Qual artista, quem que você gostaria de ver aí na virada cultural? Deixa aqui, ó, mensagenzinha pro nosso canequinha, DDD11972211001. A gente tá esperando a sua mensagem, DDD11972211001, ou então vai lá no nosso YouTube, @TMCNewsBR, só colocar lá naquela barrinha de pesquisa. E vem também assistir a gente no YouTube e dá aquela comentada lá no chat, tá? @TMCNewsBR. Ó, inclusive tem mensagem aqui da Karina e da Manu. Estão mandando um beijo pra mim, ó. Beijão pra nossa repórter favorita, preferida. Um beijo, Ká. Um beijo, Manu. Pi, eu e a Manu estamos te assistindo. Eu amo, inclusive, a Karina, ela mandou mensagem pra mim aqui, que eles estavam... Agora elas estão assistindo, né? Mas antes elas estavam sintonizadinhas aí no nosso dial, no 100.1, elas que são de São Paulo. Então, um beijo pra Karina e um beijo pra Manu. Bom, a gente tem aqui também algumas mensagens falando sobre a nossa enquete, né? Quem que você gostaria de ver aí na virada cultural em 2027? Temos aqui, ó, o Patrick Brown, que falou que gostaria de ver o CPM 22, ó, uma boa pedida, né? Temos também aqui a Maíra, que falou que é apaixonada pela Ivete Sangalo. Maíra Coelho falando, sou apaixonada pela Ivete Sangalo, gostaria que ela estivesse aí na virada cultural em 2027. Então aí, bons nomes, né? De vários estilos ali musicais diferentes, então a gente espera aí a sua mensagem no DDD11972211001. Agora, 10 horas mais 46 minutos.
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1: É isso mesmo, quem escuta sabe, e você que está escutando aqui o nosso resumo TMC, vamos para aquele quadro Trago Muitas Curiosidades, porque tem notícia boa, tá? 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Agora, 10 horas mais 51 minutos.
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1: E olha só, o Paraná e mais 17 estados estão em alerta para o avanço de casos de síndrome respiratória aguda grave. É, diretamente de Curitiba, a gente tem informações do Leonardo Gomes.
2: O alerta faz parte do mais recente boletim Infogripe da Fundação Oswaldo Cruz, a Fiocruz, e claro que leva em consideração a proximidade com o inverno, as temperaturas cada vez mais baixas em boa parte do país e, claro, a proliferação de infecções pela gripe, influenza A e o vírus sincial respiratório, que acomete principalmente bebês, crianças muito pequenas. As hospitalizações entre adultos e idosos, faixa etária que também concentra a maior mortalidade, tem aumentado, conforme a Fiocruz, no Paraná, Rio Grande do Sul e Tocantins. Já entre crianças, a Fiocruz alerta para a incidência de síndromes respiratórias agudas graves, mais elevada em pacientes com até 4 anos de idade. Como eu comentava, né, a gente está falando de bebês, crianças muito pequenas, principalmente por causa do vírus sincial respiratório, responsável por infecções que podem evoluir para quadros graves. Já nas demais faixas etárias, o avanço das internações está relacionado principalmente à gripe. Desde o início do ano, o Brasil já registrou 63.600 casos de síndrome respiratória aguda grave. Desse total, quase 30 mil tiveram confirmação de algum vírus respiratório. Nas últimas 4 semanas analisadas pela Fiocruz, o vírus sincial respiratório respondeu por 44,5% dos casos positivos, seguidos pela gripe, com 24,5%, e também pelo rinovírus, com 24,4%.
1: E olha só, a nova pesquisa BTG Nexus mostra cenário de polarização entre Lula e Flávio Bolsonaro. A gente agora fala de política porque a repórter Rafaela Soares traz as informações dessa pesquisa.
3: A nova pesquisa BTG Nexus mostra um cenário de forte polarização para as eleições presidenciais. No primeiro turno, na pesquisa espontânea, o presidente Luiz Inácio Lula da Silva aparece com 36% das intenções de voto, enquanto o senador Flávio Bolsonaro tem 26%. Ronaldo Caiado, Romeu Zema e Renan Santos registram 2% cada. Em um eventual segundo turno, Lula aparece com 47% contra 43% de Flávio. Entre os homens, o filho do ex-presidente lidera por 52% a 40%. Já entre as mulheres, Lula vence por 54% a 35%. No Nordeste, Lula mantém vantagem de 59% a 32%, enquanto Flávio lidera no Sul, no Norte e no Centro-Oeste. No Sudeste, há um empate, 45% para cada lado. A pesquisa também mediu a rejeição aos dois grupos políticos. Em uma escala de 0 a 10, a média dos que se dizem anti-Bolsonaro ficou em 4,9, já os que se declaram anti-Lula chegaram a 5,2. O levantamento ainda aponta um eleitorado mobilizado. 74% dos entrevistados afirmam ter grande ou razoável interesse nas eleições de 2026.
1: Agora, 10 horas mais 55 minutos, a gente volta para o nosso quadro Trago Muitas Curiosidades para falar, gente, de pinturas aí do século XVII que estavam desaparecidas há quase 100 anos, que foram recuperadas na Espanha, tá? A gente vai entender um pouquinho sobre esse caso, porque, olha, a polícia espanhola recuperou duas pinturas a óleo do século XVII que estavam desaparecidas, tinha aí quase 100 anos, né? As obras, elas tinham sido emprestadas em 1929 para a Exposição Ibero-Americana de Sevilha e nunca foram devolvidas ao fim do evento, gente. Pois é, isso no dia seguinte, né? No ano seguinte, né? Não rolou. A recuperação, ela foi anunciada nessa segunda-feira pelas autoridades da Espanha. Você que está acompanhando a gente aí no arroba TMCNewsBR, tem passado as imagens, então, dessas duas pinturas, né, que foram recuperadas. Segundo a Polícia Nacional, essas peças, elas são dois valiosos óleos do século XVII que integravam a decoração do retábulo maior da igreja do Hospital dos Veneráveis Sacerdotes de Sevilha. As obras, pinturas a óleo sobre madeira de pinheiro, são atribuídas ao artista espanhol Lucas Valdés. Pois é, de acordo com as autoridades, gente, no fim da exposição, um ano depois, as peças nunca foram devolvidas. Pois é, a galera tá, ó, fazendo um rateio de obra, que isso. Desde então, o paradeiro das pinturas era desconhecido, tá? As duas obras, elas foram identificadas recentemente no catálogo de um leilão. Isso, depois de uma denúncia da Arquidiocese de Sevilha, a polícia espanhola então apreendeu as peças e devolveu, né, essas peças ao arcebispado da cidade no sul da Espanha. E falaram o seguinte, ó, essas peças elas seriam leiloadas poucos dias depois. Então ainda bem, né, que teve essa denúncia aí. Porque nesse momento poderia estar em mãos erradas, né? A polícia que informou isso num comunicado. Segundo as autoridades, a devolução ao arcebispado ocorreu depois de uma mediação com as pessoas que estavam ali com as pinturas. Pois é, a galera tá querendo roubar a pintura, né? Em pinturas tão importantes aí do século XVII, ainda desaparecida, gente, há quase 100 anos, pois é, ano pra caramba, né? Então, ainda bem que foram recuperadas na Espanha, devolvidas, então, a quem, né, deveria ser devolvido de fato. E temos, então, pinturas a salvo. Agora, 10 horas mais 58 minutos.
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1: 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A gente fala agora de um assunto grave. Tá, uma denúncia de racismo durante um passeio turístico em Minas Gerais terminou com um estrangeiro detido pela polícia militar. Quem conta essa história é o Júnior de Castro.
5: Um argentino de 63 anos foi detido suspeito de racismo neste domingo na cidade de Tiradentes, depois de fotografar e filmar uma criança negra durante um passeio de Maria Fumaça entre São João del Rei e Tiradentes. Segundo a família, o homem compartilhava as imagens em uma rede social, acompanhada de mensagens racistas em espanhol. Em uma delas, ele insinuava que poderia levar o menino como escravo. A mãe da criança, de 7 anos, contou que foi alertada por uma outra passageira que percebeu a movimentação suspeita durante a viagem. Ao conseguir acessar o celular do homem, ela encontrou fotos e vídeos, além de mensagens ofensivas relacionadas ao filho. A família estava em Minas para comemorar o aniversário da mulher, celebrado neste domingo. Com a ajuda de passageiros e da equipe de segurança do trem, o suspeito ficou isolado em um compartimento até a chegada da polícia militar. O argentino foi levado para a delegacia de São João del Rei, onde permaneceu detido. A empresa VLI, responsável pela operação da Maria Fumaça, afirmou que repudia qualquer ato de racismo e informou que está colaborando com as investigações conduzidas pela Polícia Civil.
1: E o governo brasileiro ainda aguarda a divulgação dos motivos que levaram a justiça italiana a anular a autorização para extradição de Carla Zambelli de volta ao Brasil. O repórter Adrian de Almeida tem os detalhes para a gente.
6: O embaixador do Brasil em Roma, Renato Mosca, classificou a decisão da justiça italiana de não extraditar a ex-deputada Carla Zambelli de uma mudança brusca de entendimento. A declaração foi dada pelo diplomata ao jornal Folha de São Paulo depois que a Corte Suprema de Cassação revisou a decisão anterior e reverteu a autorização para que a ex-parlamentar brasileira fosse enviada ao Brasil. Zambelli foi detida cerca de 10 meses em solo italiano. Ela teve o nome incluído na difusão vermelha da Interpol como foragida internacional depois de deixar o Brasil e se esconder no país europeu. A primeira turma do Supremo Tribunal Federal condenou Zambelli a 10 anos de prisão e perda de mandato no caso de invasão aos sistemas do Conselho Nacional de Justiça, ocasião em que o hacker Walter Delgatti agiu a mando da ex-deputada. A extradição tinha sido autorizada, mas a semana passada os magistrados italianos atenderam um recurso da defesa de Zambelli, anulando a sentença de março de 2025. Nas redes sociais, Zambelli postou um vídeo com o advogado e disse que tem uma missão, mas que ainda não era hora de revelar aos seguidores. Ela aguarda julgamento de um segundo pedido de extradição para que cumpra pena no Brasil por condenação de porte ilegal de arma. Esse foi o caso em que ela apontou um revólver contra um homem nas vésperas das eleições de 2022. A Corte Suprema de Cassação italiana ainda não definiu a data para análise do tema.
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0: É isso mesmo, bem você se informar aqui com a gente no nosso resumo TMC, porque é momento do nosso giro de notícias, né? O Supremo Tribunal Federal avalia medidas jurídicas e diplomáticas depois que a Justiça dos Estados Unidos determinou que o ministro Alexandre de Moraes seja intimado pessoalmente. Moraes, ele é alvo de uma ação movida pela plataforma Rumble na Justiça da Flórida. Essa rede social, na verdade, ela acusa o ministro de mandar suspender perfis de brasileiros que vivem nos Estados Unidos. Segundo as investigações brasileiras, gente, esses usuários, eles são suspeitos de ataques antidemocráticos contra o STF. Diante do caso, o Supremo pretende acionar a diplomacia brasileira e os setores de cooperação internacional do Ministério da Justiça. A Advocacia Geral da União também deve participar da defesa institucional. Integrantes do STF, inclusive, afirmam que a legislação brasileira impede que juízes respondam pessoalmente por decisões tomadas no exercício da função. Segundo essa interpretação, magistrados só podem ser responsabilizados diretamente em situações excepcionais, tá? Como o caso aí de fraude intencional. Os ministros, eles também argumentam que a Constituição determina que a responsabilidade seja do Estado brasileiro e não do juiz individualmente. E o presidente do Partido Liberal, Valdemar Costa Neto, reafirmou nessa segunda-feira que Flávio Bolsonaro continua sendo o seu pré-candidato, né? O pré-candidato do partido à presidência da República. Essa declaração, ela acontece em meio à repercussão aí de um áudio, né, em que o senador aparece pedindo dinheiro ao banqueiro Daniel Vorcaro, dono do Banco Master, para financiar um filme sobre Jair Bolsonaro. Em entrevista à Globo News, Valdemar afirmou o seguinte, abrindo aspas aqui para ele: ele é o candidato do Bolsonaro e nós vamos até o fim dessa história porque ele vai ganhar as eleições. A Michelle Bolsonaro tá fora de questão porque ela não é candidata à presidência, fecha aspas. Essa fala, gente, aumenta o peso das discussões internas ali no PL sobre quem deve disputar a eleição presidencial pelo partido, né? Nos bastidores, tinham algumas especulações aí de que Michelle Bolsonaro, ela poderia assumir essa pré-candidatura, mas como o Valdemar mesmo falou, não vai ser isso que vai acontecer. Segundo o presidente do PL, ele só ficou sabendo da conversa entre Flávio Bolsonaro e Daniel Vorcaro quando o caso veio a público. No áudio divulgado, Flávio Bolsonaro pede 61 milhões de reais para financiar o filme Dark Horse, uma cinebiografia de Jair Bolsonaro. E segundo informações reveladas, o total previsto para ser transferido, né, pelo banqueiro ali, a produção, chegaria a 134 milhões de reais. E olha, o ex-governador de Minas Gerais, Romeu Zema, voltou a entrar em rota de colisão com a família Bolsonaro nessa segunda-feira, tá? Durante um evento em São Paulo, Zema afirmou que os eleitores de Flávio Bolsonaro estariam, na prática, ajudando a reeleição do presidente Lula. Essa declaração, ela aconteceu depois da queda de Flávio Bolsonaro nas pesquisas de intenção de voto. Segundo Zema, Lula segue estável nos levantamentos, enquanto o senador do PL vem perdendo o apoio. O ex-governador, ele disse, está preocupado com a possibilidade da direita repetir erros anteriores e acabar favorecendo, então, a esquerda nas eleições. Apesar dessas críticas, Zema afirmou que vai apoiar qualquer candidato contra o PT em um eventual segundo turno. E olha, essas falas, né, criticando ali o Flávio Bolsonaro, provocou reação de Carlos Bolsonaro nas redes sociais, tá? Em publicação no X, o antigo Twitter, o ex-vereador afirmou o seguinte, abrindo aspas para ele aqui: estou para conhecer sujeito mais baixo que esse. Tentamos, e na primeira oportunidade, vem mais uma facada, fecha aspas. Carlos Bolsonaro também disse que Romeu Zema estaria enfraquecendo o próprio partido e aumentando, então, o risco de desintegração da legenda. E olha, o presidente do Banco Central do Brasil, Gabriel Galípolo, afirmou nessa segunda-feira que o BC acompanhou de perto os bancos que não cumprem as regras do Acordo de Basileia, que é o conjunto de normas internacionais criado para garantir, né, garantir ali a segurança do sistema financeiro. Segundo Galípolo, o monitoramento ele envolve a situação de caixa, o nível de capitalização e também a liquidez dessas instituições financeiras. As declarações elas foram feitas durante a apresentação do relatório de estabilidade financeira. E questionado também sobre o Banco de Brasília, né, o presidente do Banco Central, ele evitou comentar qualquer detalhe do caso. De acordo com ele, falar publicamente sobre situações específicas pode acabar causando mais instabilidade no sistema financeiro. E para explicar, né, a posição do Banco Central, Galípolo ele comparou a cobertura sobre o BRB a um BBB da supervisão bancária. Isso mesmo que você ouviu. A declaração, ela indica que a fiscalização existe, né, mas sem exposição aí pública de cada instituição monitorada, tá? Segundo Galípolo, quando um banco apresenta problemas prudenciais ligados ali à saúde financeira e também ao cumprimento de regras, a autoridade monetária, ela adota medidas de controle e cobrança para corrigir a situação. Galípolo também afirmou ainda que o Banco Central, ele não interfere nas decisões privadas tomadas pelas instituições financeiras. A gente contextualizando aqui para vocês, né, sobre o índice de Basileia, esse índice ele é um indicador usado para medir a capacidade de um banco suportar riscos financeiros e na prática ele mostra ali quanto capital próprio, né, a instituição possui para enfrentar perdas e manter, então, as operações funcionando. Quando esse índice, gente, ele fica abaixo do mínimo exigido, o Banco Central ele pode tomar medidas de intervenção e fiscalização. A gente fala agora sobre o Gabriel Escobar, representante da Embaixada dos Estados Unidos no Brasil, que participa nessa sexta-feira, no caso amanhã, de uma reunião fechada lá em Brasília para discutir cooperação em minerais críticos e terras raras, assunto esse que, né, está sendo bastante falado. Esse encontro, ele reúne empresários, parlamentares e técnicos do governo federal ligados ao setor mineral e industrial, tá? A iniciativa ela é organizada pela Amcham Brasil, pela Citigroup e também pela Câmara de Comércio dos Estados Unidos. Gabriel Escobar ele vai ser responsável ali pelo discurso de encerramento do evento. E a fala dele deve destacar, né, possíveis parcerias estratégicas entre Brasil e Estados Unidos na área de minerais críticos. O governo brasileiro ele vai ser representado por técnicos do Ministério de Minas e Energia, também do Ministério do Desenvolvimento, Indústria, Comércio e Serviço, do Banco Nacional de Desenvolvimento Econômico e Social e também da Agência Nacional de Mineração. Agora, 11 horas mais 10 minutos.
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0: E olha só, faltam poucos dias aí pro fim do prazo, né, do Imposto de Renda 2026 para você declarar o seu Imposto de Renda. Mais de 30 milhões de contribuintes já enviaram a declaração à Receita Federal, tá? A maioria vai ter direito à restituição e mais da metade usou a versão pré-preenchida para dar aquela facilitada. O prazo termina no dia 29 de maio, então deixar aqui o alerta para você que ainda não declarou o seu imposto de renda com multa mínima de R$ 165,74 para quem perder a data, tá? Você não vai querer pagar a multa, né? Antônio Carlos Santos, presidente do Sescom SP, que é o Sindicato das Empresas de Contabilidade de São Paulo, ele analisou o cenário aqui em entrevista à TMC e a gente vai conferir agorinha.
2: Bom, o prazo da entrega, então, da declaração do Imposto de Renda termina logo mais. Quais são os erros mais comuns que ainda levam, então, os contribuintes à malha fina?
3: Olha, a gente tem assim os erros que se repetem ano a ano, né? Nós temos ainda contribuintes que se esquecem de declarar algumas rendas, né? Muitas vezes o contribuinte coloca dependentes na declaração de imposto de renda, mas esses dependentes possuem rendas, né? Os filhos crescem, às vezes você pode continuar declarando filhos já adultos como dependentes, porque estão pagando, né, os pais estão pagando faculdade para os filhos, por exemplo, e a despesa com a educação é uma despesa importante para poder abater o valor a pagar do imposto de renda, mas às vezes o filho já começou a trabalhar e já tem uma renda, então você coloca despesa, mas não coloca receita. Então isso é importante, se você tem dependentes que já possuem renda, você precisa colocar a renda do seu dependente também na declaração de imposto de renda. É comum você também errar nas despesas médicas, né? Acabar colocando uma despesa médica que não poderia ser colocada. É importante dizer que nem todo gasto com saúde é dedutível, né? Gasto com medicamentos, gastos com algum tipo de cadeira de rodas, às vezes com equipamentos, isso não é dedutível para fins de imposto de renda, e as pessoas tendem a achar que todo gasto com serviço médico é dedutível, né? Gasto com vacina, esse tipo de gasto não é permitido e não é dedutível. Outro erro comum também é na posição de bens, né? Às vezes as pessoas vendem algum tipo de patrimônio e esquecem de declarar, vendem um veículo, né, ou vendem um imóvel e acaba não informando esse tipo de venda, ou por não conhecer, né, por não entender exatamente como é que funcionam esses mecanismos, ou por esquecimento, e esse tipo de coisa acaba levando uma declaração à malha fina. Esses são erros muito comuns que acontecem todos os anos nas declarações dos contribuintes.
0: E Antônio, para os nossos ouvintes que não têm familiaridade com esse assunto, o que é essa tal declaração pré-preenchida e por que, que ela facilita a vida dos contribuintes?
3: Olha, é de fato uma inovação da Receita Federal. É importante a gente dizer que a Receita Federal do Brasil é uma das mais modernas receitas federais do mundo e que tem se equipado, né, do ponto de vista tecnológico nos últimos anos de maneira muito efetiva. A Receita Federal, ela busca informações dos contribuintes de várias outras fontes. Então, por exemplo, ela busca todas as informações relativas às rendas dos contribuintes das empresas. Então, as empresas informam o valor dos salários pagos aos seus funcionários. Então, a Receita dispõe dessas informações. A Receita pede para que os médicos informem, através de uma obrigação acessória chamada de MED, todos os gastos médicos que as pessoas fizeram com esses médicos, e aí a Receita dispõe dessas informações. A Receita pede para que imobiliárias informem todas as transações relativas às vendas de imóveis, e aí ela também tem essas informações. Como ela tem todas essas informações, a partir de um determinado período, ela passou a dizer para o contribuinte o seguinte: ela falou, ao invés de você me fornecer essas informações, deixa eu te fornecer as informações e você só confirma se isso está certo ou não. Uhum. Isso passou a ser o que nós chamamos de declaração pré-preenchida. O contribuinte entra no ambiente seguro da Receita Federal, que é o ECAC, entra com a sua senha GOV ou com um certificado digital, e puxa desse ambiente seguro todas as informações que a Receita Federal dispõe dele, do CPF dele. E a partir daí ele vai conferir, deixa eu ver se a minha renda que a empresa informou está certa, deixa eu ver se a informação que o médico disse que eu tive de gasto médico está certo, médico, uhum, plano de saúde. Então essa é a declaração pré-preenchida, são todas as informações que o governo possui dessa pessoa, desse CPF, a respeito dessas situações todas de rendimentos, as informações dos bancos, né? Porque os bancos também mandam todas as informações de investimentos, rendimentos com aplicações financeiras. Então, em pouco tempo, né, a gente está caminhando para isso, em pouco tempo, toda a nossa declaração vai vir pronta. Né? A gente só vai confirmar se esses dados são realmente corretos e vai fazer lá um cheque, e se essas informações estiverem corretas, a nossa declaração vai estar pronta, a gente vai confirmar. E esse é o caminho que a gente deve seguir nos próximos anos.
4: E, Antônio, essa medida não só facilita, como também deixa mais contundente esse cruzamento dos dados, né? Porque você falou aqui, por exemplo, do mundo imobiliário. Se você tem ali uma relação de aluguel, a pessoa que está pagando o aluguel declarou que ela fez esse gasto pagando tanto de aluguel ao longo do ano. E a pessoa que aluga o apartamento, né, o dono, o proprietário, não registrou aquilo. Falou assim, não, eu não, né, não declarou que ele recebeu esse aluguel. Ou seja, essa contradição de informação já fica muito nítida quando já tem essa informação pré-estabelecida na ficha pré-preenchida, né?
3: Sem dúvida. A pré-preenchida ajuda bastante, porque, por exemplo, a gente estava comentando sobre as questões dos erros mais comuns, né? Quem é que consegue, né, ou poucas pessoas, só aqueles mais organizados, conseguem guardar todos os recibos dos médicos que foram ao longo dos anos, né? Muita gente deixa escapar algum recibo ou alguma nota fiscal de um médico que foi ao longo do ano e por isso ela perde a possibilidade de deduzir uma despesa médica que ela poderia ter deduzido na declaração de imposto de renda. Com esse tipo de informação de declaração pré-preenchida, isso não acontece. Porque como os médicos e planos de saúde são obrigados a informar essas despesas, na hora que ele puxa a informação da pré-preenchida, todas as despesas médicas apareceram, até aqueles recibos que ele eventualmente poderia ter esquecido. Então isso, de alguma maneira, também beneficia o contribuinte, porque ele lá vai ter todas as informações, eventualmente até aquelas que ele poderia ter esquecido para aqueles que não são tão organizados. E com relação às receitas também, obviamente pelo outro lado, que é aquilo que gera mais base de cálculo de imposto para a receita, eventualmente uma pessoa que esqueceria ou que não colocaria uma renda de aluguel, isso também vai favorecer a receita, porque obviamente isso vai fazer parte da base de cálculo do imposto de renda dele, porque essa renda de aluguel também vai aparecer lá na pré-preenchida.
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3: Com jogadores conhecidos como os Cavaleiros, a Jordânia será uma das caloras na Copa de 2026, que pela primeira vez terá 48 seleções. O país conseguiu sua independência do Reino Unido em 1946 e foi aceito pela FIFA em 1970. Sua estreia poderia ter sido no Brasil em 2014, quando foi até a repescagem nas eliminatórias e chegou a enfrentar o Uruguai. Daquela vez, o sonho acabou de maneira dolorosa com uma sonora goleada por 5 a 0 ainda no jogo de ida em Amã, capital da Jordânia, diante de 20 mil pessoas.
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5: De volta aqui, é isso aí, TMC, quem escuta sabe, Transamérica agora é TMC, vale lembrar, viu? E olha, a gente retorna aqui te chamando para participar da nossa enquete do Todo Mundo Comenta, porque hoje é dia de falar sobre virada cultural que aconteceu no final de semana. Tivemos ali muitas pessoas indo, né, na virada cultural, conferindo ali as atrações, muita gente elogiando, falando até que preferiu essa virada cultural do que a virada cultural do ano passado. E aí a nossa enquete é justamente sobre isso. É, qual pessoa, qual artista você gostaria de ver na virada cultural em 2027? A gente tá aqui, ó, com o nosso canequinha. Hoje eu tô com a guarda do Canequinha, porque a Alexia Marília está doente. Então, tô aqui com ele pra receber mensagem aí de vocês no DDD 11 97221 1001. Manda pra mim, DDD 11 97221 1001. Inclusive, tem algumas mensagens aqui que já chegaram. É, da Marcinha, Marcinha que tá sempre com a gente, Márcia Renata, o Canto, falando, e aí, tudo bem, querida Pietra? Tudo bem, meu amor? Como é que você tá? Tô aqui na minha poltrona assistindo você com a minha pet no meu colo. Melhor forma de assistir aqui o resumo TMC, não é mesmo, Marcinha? Bom, abraços da amiga Márcia Renata, o Canto. Um beijo pra você, um abraço, Marcinha. A gente tem aqui também o Regis, de Alphaville, que falou o seguinte, respondendo ali a nossa enquete, né? Ele falou, gostaria de ver Cássia Eller. E Cazuza, mas não posso. Pois é, gente, não tem como. Seriam dois grandes artistas que infelizmente já se foram, que deixaram aí, né, um legado lindíssimo na música. Seria ótimo tê-los de volta, retornando aí, né, pra gente continuar tendo, ser agraciado por esses talentos. Mas a gente, qualquer coisa, a gente coloca naquele Spotify, sabe? E ouve, infelizmente, não tem como ir pra virada cultural, mas bons artistas, viu? E, ó, o pessoal tá falando aqui que gostaria de ver bandas de rock, né, também, mais bandas de rock. É a Raquel Santos, inclusive, tá falando aqui da Vila Firminiano. E ela falou, na próxima virada cultural, eu quero ver novos palcos pela Zona Norte. Então, já fica aí, né, essa dica da Raquel Santos pra Prefeitura de São Paulo. Mais, então, palcos na Zona Norte. E aí ela fala, com bastante bandas de rock. E já que vai estar pronta, né, a linha laranja em 2027, fica mais fácil. Então já aproveitou aí, né, a Raquel, para unir o útil ao agradável. Então, mais palcos na Zona Norte e com mais bandas de rock. Bom, manda aqui pra gente a sua mensagem, DDD 11972211001, que a gente quer receber aqui o seu, a sua mensagem, né? Receber também quem que você quer ver na Virada Cultural em 2027. E também não deixa de ir lá no nosso YouTube, não, @TMCNewsBR. Deixa sua mensagem pra gente. Também participa do Todo Mundo Comenta por lá, @TMCNewsBR. Jorgão, solta aquela vinheta do número, vamos lá.
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1: 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Bom, agora a gente fala sobre ebola, porque o ebola, a gente, voltou e dessa vez com mais um detalhe que assusta mais do que o vírus em si, tá? A vacina que salvou vidas nos surtos anteriores não funciona nesse novo tipo, o que preocupa bastante. O surto, ele começou em 15 de maio no Congo e em menos de 48 horas já tinha aí atravessado a fronteira e chegado a Uganda. São mais de 900 casos suspeitos aí sendo monitorados agora, nesse momento, 101 confirmados e 176 mortes. E para não, né, pra gente não entrar em pânico, nem ignorar também o assunto, é importante a gente abordar aqui, os apresentadores do Link TMC conversaram com o médico infectologista Jean Gorinchetem para colocar isso em perspectiva, tá? Além disso, Jean também respondeu aí a questão do Rodrigo Alvarez sobre o caso do fisiculturista que morreu aos 22 anos em São Paulo, que a gente já abordou aqui também no nosso resumo TMC. Vamos conferir.
2: Quando leu ali a volta do ebola, já dá aquele medo, né? Porque é uma doença altamente letal, foi muito letal na época, e agora de volta e ainda resistente à vacina. Tem alguma notícia mais tranquilizadora para nos passar?
3: É importante a gente lembrar que o que nós vivemos agora em relação ao ebola, ele está absolutamente restrito ao continente africano. O que existe, na verdade, é uma multiplicidade de fatores que acabou fazendo com que essa doença acabasse se alastrando com velocidade. Uma é o diagnóstico tardio que foi estabelecido ali, o reconhecimento que já havia um surto e que, de alguma forma, acabou sendo banalizado. Por outro lado, conflitos que fazem correntes migratórias de pessoas fugindo, literalmente, desses conflitos étnicos, e a inexistência de barreiras, sejam nas estradas, nos próprios países, de um país para o outro, fazendo então com que rapidamente a migração deste vírus acabasse acontecendo. Primeiro, é muito importante que a gente entenda como ocorre o contágio. O contágio é absolutamente interpessoal e íntimo. A gente percebe que as pessoas que são acometidas são pessoas que estiveram ou tratando, cuidando desses pacientes, ou que efetivamente estavam com uma proximidade muito grande, uma vez que a transmissão é por gotículas e saliva, portanto, caracterizando uma proximidade ou contato com secreções ou sangue desses pacientes, uma vez que a gente sabe do curso de hemorragia. Por isso que não existiria o mesmo risco do que nós tivemos em relação à Covid.
4: Doutor Jean Gorinchetem, tudo bem? Que bom reencontrá-lo aqui depois de muito tempo. Doutor, eu queria aproveitar do seu vasto conhecimento para falar de um outro assunto. Eu sei que isso não foi combinado, mas se não se importar, o rapaz que morreu com 22 anos, fisiculturista, morreu aparentemente de hipoglicemia motivada por uma aplicação de insulina. Eu queria só entender de um especialista, de alguém que eu confio, insulina é uma coisa que alguém pode tomar sem receita médica, sem apoio médico? O que é que tá errado nessa história aí, doutor?
2: Só uma correçãozinha, Alvarez, saiu agora há pouco que foi uma cardiopatia que ele tinha, mas a insulina pode ter relação. Então já aproveito e já junto os dois, porque a gente sabe que uma queda de insulina causa uma desidratação que pode, juntando com esse fato, né, doutor? Então é isso, acho que a pergunta do Alvarez é a que vale, mas era só para deixar claro.
3: O que é muito importante a gente lembrar, vamos analisar situações diferentes. Primeiro, o uso de anabolizantes. Os anabolizantes, o próprio nome já diz, eles têm como função aumentar massa muscular, Mas a gente sabe que o músculo cardíaco também é uma massa muscular, a gente sabe que eu tenho alterações do próprio fígado que podem acontecer, alterações de colesterol, portanto, do ciclo de gorduras. Então, a gente entende que toda vez que alguém vai usar esses produtos, deve ter muita cautela e depois, preferência acompanhado por um profissional da área médica que possa dosar de uma forma muito segura quais seriam os produtos, as dosagens que poderiam ser utilizadas, porque o risco é muito grande. Mas não é incomum que os fisiculturistas, além de quererem ganhar massa muscular, querem ganhar força muscular. E geralmente a insulina, qual é o papel dela? Ela é inserir a glicose que está no sangue dentro do músculo, dentro do fígado, por exemplo, enfim, de todos os órgãos. Mas, caso eu não tenha diabetes, ou seja, diabetes tem um nível de glicose muito grande, ou eu aplique uma miligramagem além daquilo que a gente chama, não chama miligramagem, mas unidades de insulina, além daquilo que eu precisaria, ao invés de eu internalizar de forma mais lenta e gradual, eu o faço de uma forma muito rápida. A hipoglicemia acontecendo, ela gera alguns sintomas, que é tremor, sonolência, confusão mental. Mas se ela cair muito acentuadamente e de forma rápida, o indivíduo perde a consciência. Mas, infelizmente, o Gabrielzinho estava sozinho em casa, então ele não foi acolhido por ninguém. Resultado disso, para que o nosso organismo funcione, a moeda energética é a glicose, que ele não tinha, e acabou, infelizmente, sucumbindo, evoluindo à morte.
5: Muito bem, doutor Jean Gorenstein, como sempre, muito esclarecedora a conversa com o senhor. A gente agradece pela sua atenção, pelo seu tempo, doutor.
3: Imagina, é sempre um prazer conversar com vocês e com todos os amigos da TMC. Muito obrigado.
2: A gente segue aqui com o nosso resumo TMC. A gente volta para o nosso quadro Trago Muitas Curiosidades para falar de Michael Jackson. Pois é, Michael Jackson já é o segundo, já é a segunda maior bilheteria de 2026 e mira recorde histórico, tá? E a gente vai explicar aqui pra você. Michael, a biografia, né, ali de Michael Jackson, a cinebiografia de Michael Jackson, consolidou como um dos maiores sucessos de bilheteria de 2026. A produção, dirigida por Antoine Fuqua, já arrecadou cerca de 788 milhões de dólares, que convertendo aí dá cerca de 3,9 bilhões de reais. Pouca coisa, né, gente? Pouquíssima coisa. Isso no mundo, tá? E caminha aí para ultrapassar a marca de 800 milhões de dólares nos próximos dias. Então, agora com 788 milhões, nos próximos dias vai ultrapassar aí 800 milhões. Vale lembrar que essa cinebiografia, né, que é intitulada Michael, foi lançada no dia 23 de abril e o longa é estrelado por Jafar Jackson, sobrinho de Michael Jackson, então ali o filme em família, né, e ocupa atualmente a segunda posição entre as maiores bilheterias globais do ano. Com estreia ainda prevista no Japão, tá? Porque ainda não estreou por lá, um dos principais mercados aí para as produções musicais, a expectativa da indústria, gente, é de que Michael ultrapasse Bohemian Rhapsody, que arrecadou 911 milhões de dólares e se torna, então, a cinebiografia musical de maior bilheteria da história. Lembrando, inclusive, né, que essa cinebiografia, ela terminou com um final um pouquinho aberto ali. Então, muita gente tá falando que vem ali um segundo filme de Michael, e isso já foi confirmado mesmo pelas pessoas que estão realizando esse filme. Vai ter ali, então, a segunda parte dessa cinebiografia, para contar um pouco mais sobre a vida de Michael Jackson agora naquelas polêmicas, né? Ali no fim da sua vida também, muitas coisas, muitas polêmicas envolveram ali a carreira de Michael Jackson no decorrer da vida ali do astro, e a gente vai conferir isso em breve, porque um segundo filme tá sendo feito, viu, gente? Então, Michael Jackson aí com 788 milhões de dólares, já ultrapassando 800 milhões de dólares e em segundo lugar ali como a maior bilheteria, né? Ficando apenas atrás de Super Mario Galaxy, o filme que inclusive arrecadou 980 milhões de dólares. Então, curiosidade aí pra você que é fã de Michael Jackson. Ó, gostou? Gostou, né? 11 horas mais 35 minutos.
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2: E olha, a gente segue falando aqui sobre o caso do Gabriel, o fisiculturista que infelizmente faleceu aí aos 22 anos, porque a dieta de fisiculturista é muito restrita, né, gente? E acaba virando ali um fator de risco, e isso não é exagero, tá? Quando você combina ali alimentação super limitada com hormônios injetados, sem prescrição, vale lembrar, é importante ter um acompanhamento médico, o corpo, ele entra num jogo bem perigoso, tá? Por falar em comer pouco pra crescer muito, que paradoxo é esse, não é mesmo? A nossa colunista e nutricionista, Amanda Figueiredo, traz os detalhes e conta mais pra gente sobre essa dieta do fisiculturista.
7: Tem muito acesso a muita coisa na internet hoje e muita gente fazendo uso indiscriminado de muitas substâncias como se não existissem consequências. Mas infelizmente tem. E quando a gente fala, né, da pressão, da carga, da performance de uma pessoa que é fisiculturista e o tipo de alimentação que ela deve seguir para, né, entre aspas, ali crescer, para ficar de acordo com o que a modalidade exige, é muito difícil você conseguir fazer só com alimentação. Então, geralmente, né, o que a gente vê é atletas abrindo mão, né, de conseguir criar músculos só pensando numa base de alimentação, utilizando remédios e hormônios, e aí a alimentação, que deve ser sempre prioridade, fica em segundo plano. É, então é um alerta que a gente faz, é muito difícil uma pessoa como essa conseguir chegar nesse tipo de corpo só com alimentação. Ao mesmo tempo, a gente precisa entender que uma dieta muito restritiva e muito voltada para esse uso de, né, complementar com esse uso de remédios, pode vir às custas de trazer muitos problemas de saúde. E o nosso coração é um deles. Então, a gente toma muito cuidado com esse tipo de medicamento, mais uma alimentação

0: noite, como foi no caso dele, chegou bem cedo, né?
1: Fica esse alerta, então, da nossa colunista e nutricionista Amanda Figueiredo, viu? E a gente segue por aqui porque a Prefeitura do Rio de Janeiro detalhou como vai ser a operação com os ônibus municipais da cidade passando ali a aceitar Pix e também cartões de crédito e débito como forma de pagamento, tá? Essa medida, ela acontece depois do anúncio de que os coletivos não vão mais aceitar dinheiro em espécie. O Rafael Alves explica pra gente.
2: Os testes para pagamento da passagem de ônibus com Pix começam nesta terça-feira em alguns ônibus da cidade do Rio. A previsão é de que todos passem a aceitar a modalidade de pagamento a partir da próxima semana, quando não vai mais ser aceito pagar a passagem com dinheiro em espécie. Já os cartões de crédito e débito também vão começar a ser testados com reforço a partir do dia 15 de junho para serem liberados totalmente no fim do mês de junho. Segundo a Prefeitura do Rio, a questão tecnológica está resolvida, mas ainda estão acontecendo negociações com as bandeiras de cartões. Para os passageiros, o secretário de transporte, Jorge Arraes, explica como vai ser a operação dentro dos ônibus.
3: O validador vai abrir um QR Code. É claro que esse QR Code, por uma questão até de segurança, ele fica um tempo aberto, ele fica em termos de em torno de 30 segundos. Se a pessoa desistir, ela pode cancelar, ou se ela demorar mais do que 30 segundos, pode gerar um segundo QR Code. E aí ela acessa o aplicativo do seu banco e confirma o Pix, a catraca é liberada. A opção de pagamento com cartão de crédito e débito direto no validador é normal, como se usa metrô ou qualquer cartão de aproximação. Então vai se aproximar o cartão de crédito ou débito do validador, a catraca vai ser liberada.
2: A decisão de proibir o pagamento em dinheiro nos ônibus foi motivo de discussão na Assembleia Legislativa do Rio, na Câmara de Vereadores e com o Ministério Público. Nesse domingo, a Secretaria de Estado de Defesa do Consumidor e o PROCON informaram que acionaram a Justiça para barrar a medida. O prefeito do Rio, Eduardo Cavalieri, disse que vai desconsiderar a manifestação. Para ele, os órgãos atendem a interesses privados.
4: Então eu vou considerar, né, essa manifestação desse órgão, que provavelmente vai passar também por essa reinstitucionalização, uma questão de tempo, imagino eu, até que todas as funções de Estado no Estado do Rio de Janeiro sejam retomadas. Dito isso, né, eu quero lembrar que esses órgãos, né, a todo momento, foram contrários à implementação do próprio JAE. Né, defenderam a manutenção da Caixa Preta ao longo do ano passado inteiro. Aliás, defenderam ao longo das eleições já em 2024.
2: A TMC procurou a Secretaria e o PROCON para um posicionamento sobre as acusações da Prefeitura e aguardam um retorno. Ainda na coletiva de imprensa, a Prefeitura disse que o número de passageiros que usam o aplicativo do JAE e os cartões subiu para 95%. A previsão é de que esse número suba ainda mais nos próximos dias.
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0: participação da Itália em Copas do Mundo foi em 2014, no Brasil, quando foi eliminada na fase de grupos. De lá pra cá, não passou pelas eliminatórias. Foi barrada na repescagem europeia pela Suécia em 2018, pela Macedônia do Norte em 2022 e agora pela Bósnia-Herzegovina. 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
3: 11:44, a gente retorna aqui com o nosso resumo TMC, te convidando, né, a assistir a gente aí na nossa transmissão do YouTube, @TMCNewsBR, tá? Deixa lá a sua mensagem no chat e também vem assistir a gente. Oi pra você, inclusive, que tá aí no dial, né, não tá assistindo a gente no YouTube, mas tá no dial. Oi pra você de Brasília e São Paulo no 100.1, no Rio de Janeiro também 101.3, em Belo Horizonte no 88.7 e em Recife no 92.7. Inclusive, ó, a gente tem aqui a mensagem do Calton, que falou no chat lá do YouTube, falando assim, nossa, que top poder ver você, parabéns, adoro, já acompanhava na rádio, sou de São Paulo e agora tô vendo pela primeira vez. Então faça como ele, gente, vem acompanhar aqui na nossa transmissão no @TMCNewsBR, fechou? E vale lembrar também que a gente tem aqui o nosso canequinha, que inclusive vocês viram as mensagens aqui, o pessoal tá mandando mensagem, né? A gente tem aqui o nosso canequinha pra receber a sua mensagem, porque tem enquete hoje que é falando sobre a virada cultural que aconteceu no final de semana e muita gente foi, muita gente elogiou, falando que foi melhor do que a virada cultural do ano passado. E aí, a nossa enquete justamente é sobre isso. Quem que você quer ver na virada cultural de 2027? Qual artista você gostaria de ver, viu? Tem muita gente já comentando aqui, mas a gente quer te convidar a continuar comentando com a gente. DDD 11 97221 1001. Então, vai lá, ó. DDD 11 97221 1001. A gente tem mensagem aqui do José Carlos, que também tá sempre com a gente na programação, falando aqui, ó, boa noite, gostaria de ver na virada cultural de 2027 o cantor Jorge Vercillo. Eu amo Jorge Vercillo, viu, José Carlos? Boa escolha demais. E, inclusive, ele falou o seguinte, ó. Aliás, eu estive no sábado, no Sesc Paulista, cantando no Karaokê Querida. E, pra variar, fui aplaudidíssimo. Olha, José Carlos, então, o nosso cantor por aqui. Ele que mora em Pirituba e gosta de um karaokê. Vou te falar, José Carlos, também sou bem chegada aí a um karaokê, viu, gente? Chamou pra karaokê, eu tô totalmente... Opa, o canequinho caindo aqui. Eu tô totalmente dentro. Então, faça aí como o José Carlos, manda pra gente aqui a sua sugestão de nome pra virada cultural em 2027. 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
3: E olha, a gente volta, né, no nosso quadro Trago Muitas Curiosidades pra falar sobre ele, Nicolas Cage. Pois é, gente, esse astro, né, de cinema, ator muito renomado. Olha isso, ele disse que algumas recusas afastaram ele ali, afastaram diretores, na verdade, famosos dele. Ele falando que tem gente que não liga mais pra ele, tá? O ator falou sobre como recusas profissionais ali podem afetar a relação com grandes diretores de Hollywood. E aí a gente vai te explicar o que aconteceu. Em uma entrevista ali ao The New York Times, o astro afirmou que muitos cineastas, eles deixam de procurar, né, alguns atores depois de ouvirem um não, sabe? Ai, vamos fazer aquele filme que eu tô escrevendo ali? Não, talvez não. Pois é, é comportamento que, segundo Nicolas Cage, é comum na indústria cinematográfica, né, gente? As pessoas vão falar não e tá tudo bem. E Cage, inclusive, citou alguns nomes em que teria perdido contato aí depois de recusar projetos, e nomes esses que são bem conhecidos, premiados, tá? E muito famosos aí quando a gente fala de cinema, de cineastas e Hollywood. Entre eles, ó, tá aí Christopher Nolan, que é um grande cineasta, um dos maiores diretores, né, que a gente tem aí em Hollywood, com quem ele negociou ali o filme Insônia. E parece que a recusa de Nicolas Cage não agradou muito Christopher Nolan. E ó, também temos aí Paul Thomas Anderson, né, que na época tava ali negociando com ele Jogada de Risco. E além desses dois, tem nada mais, nada menos que Woody Allen. Pois é, outro cineasta super famoso, indicado ao Oscar, enfim. Então, Woody Allen também aí ficou chateado com Nicolas Cage. Ele, inclusive, falou o seguinte, ó, abre aspas. A maioria deles fica magoada e não te liga mais. Já aconteceu 1 milhão de vezes comigo. Aconteceu com Christopher Nolan, com Woody Allen, com Paul Thomas Anderson. Eles não voltam a me chamar. Poxa, gente. Bom, apesar disso, o ator destacou ali uma exceção. Segundo Nicolas Cage, David O. Rosen voltou, né, a procurá-lo, mesmo depois de uma negativa inicial, atitude que ele considera, então, incomum em Hollywood. E a gente tá falando sobre isso porque Nicolas Cage tá aí pra estrear, né, no live action ali da série Spider-Noir, que chega ao Prime Video no dia 27 de maio. Por isso que ele tá dando várias entrevistas, enfim, alguns assuntos estão repercutindo como esse, né? É, e a gente fala um pouquinho sobre essa série, porque além de protagonizar essa série, o ator, ele retorna aí ao personagem depois de dublar o Homem-Aranha Noir nos filmes animados, né, do Aranha-Verso. Você que é fã aí de Homem-Aranha, já identificou então a voz do Nicolas Cage fazendo essa dublagem. Essa série, vale lembrar, é uma adaptação da HQ Spider-Man Noir, né, da Marvel. E na história, Ben Reilly, vivido aí por Cage, né, é um investigador particular que passa por dificuldades na Nova York, na cidade de Nova York, na década de 1930. Ao longo aí da trama, o personagem lida com o fato de ter sido o único super-herói da cidade. O elenco, gente, é muito completo, né? Muitas pessoas ali fazem parte e o Nicolas Cage vem ali para protagonizar e para brilhantar ainda mais essa série. Então, você que gosta aqui de Homem-Aranha, uma série que vai chegar ao Prime Video no dia 27 de maio. Já fica aí a dica pra você, viu? E a gente continua aqui com o nosso quadro, mas não no Trago Muitas Curiosidades, e sim, tem música chegando pra falar dela. Anitta! Anitta, gente, a nossa rainha, né, aqui do Brasil, que representa a gente tão bem lá fora, internacionalmente. Ela conquista vários prêmios, várias entrevistas internacionais, né, apresentações importantes internacionais também. Porque a cantora anunciou nessa segunda-feira as datas dos shows da Equilibrium Tour, que vai rodar aí o país divulgando o seu novo álbum, né, um novo álbum de estúdio, que é o novo álbum mais recente ali. Na sua conta do Instagram, ela divulgou a venda geral de ingressos, com início nessa quinta-feira, dia 28 de maio, começa aí esse início, né, de venda dos ingressos ao meio-dia. Então você que é fã da Anitta, quer, né, enfim, conferir ali esse show, dessa turnê, desse novo álbum, corre que dia 28 ao meio-dia começa então essa venda de ingressos, tá? O anúncio inclui apenas 5 cidades que recebem aí apresentações da cantora a partir de agosto, tá? A gente vai falar aqui pra vocês, ó, dia 1º de agosto vai ter show lá em Porto Alegre, no dia 8 de agosto aqui em São Paulo, no dia 15 de agosto vai acontecer lá em Fortaleza o show, e também teremos show em Niterói, que fica no Rio de Janeiro, no dia 22 de agosto. E aí, pra finalizar essa turnê, né, no dia 29 de agosto, ela finaliza lá na Bahia, em Salvador. Pois é, a equipe da Anitta, inclusive, divulgou aí que os links de compras estão concentrados, né, vão estar concentrados no perfil do projeto Equilibrium, que é o arroba Equilibrium, né, e os setores disponíveis e os locais dos shows ainda não foram informados, mas no dia 28, então, abre aí pra você comprar os ingressos, tá? Sobre o álbum Equilíbrio, a gente vai dando aqui uma pincelada pra você, uma contextualizada. Esse é o 8º álbum de estúdio da Anitta, tá? É, ela que foi indicada aí ao Grammy, né? Vale lembrar. E esse álbum, ele foi lançado no dia 16 de abril e com 8 milhões de audições no primeiro dia, pra vocês verem a potência de Anitta. Ela emplacou aí as 14 músicas do álbum entre as 100 canções mais ouvidas do Brasil no Spotify, viu? Não é pouca coisa, não. Entre elas, uma conseguiu atingir o top 10 no ranking divulgado aí pela plataforma de streaming no mundo, tá? Na parada musical brasileira, a artista chegou no décimo lugar com Meia Noite, o nome da faixa, uma das novas músicas mais divulgadas ali por ela, com mais de 726 mil reproduções, viu? Desgraça, que é o nome da música também, abre ali os trabalhos, alcançou o 14º lugar, com 650 mil reproduções, enquanto Mandinga, parceria ali com a Marina Sena, atingiu o 16º lugar no ranking, com quase 650 mil audições. Então, a Anitta, mais uma vez aí fazendo história, e agora com a sua turnê, Equilíbrio, a partir de agosto. Inclusive, se você quiser saber mais sobre o álbum, né? Quiser uma análise, assim, bem elaborada de uma pessoa que entende, eu te convido aí no perfil da Alexia Marília, nossa apresentadora aqui do Resumo e também do Expresso TMC. Ela que tá fazendo vários conteúdos bem legais no Instagram, fazendo essa análise de álbuns de música. E Equilíbrio foi um dos álbuns que ela fez ali a sua análise, que tá bem legal, viu? Inclusive, se você é fã da Anitta, vai lá conferir com toda certeza. Se você não é fã também, vale dar uma passada pra conferir essa análise de Alexia Marília. Bom, a gente segue aqui com o nosso Tem Música Chegando também, né? Continua com o nosso Tem Música Chegando, pra falar dele, Gilberto Gil, gente. Gilberto Gil aí vai ganhar um livro novo pelas mãos do jornalista e escritor gaúcho Juarez Fonseca. O projeto da editora Memorabilia tem lançamento previsto aí para pro fim de junho, né? E tá em fase de captação de recursos via financiamento coletivo pelo site Catarse, tá? Ao longo de mais de 50 anos, Juarez entrevistou, né, o Gilberto Gil, o músico baiano, em diferentes momentos da sua trajetória. E o livro intitulado Gilberto Gil, O Tempo é o Nada que é Tudo, traça então uma linha ali que se estende de 1972 a 2026. É tempo, viu? Através ali de diversos contextos, como álbuns, shows, recortes filosóficos, né? Também políticos. E forja ali um painel do pensamento de Gil e da sua obra. Então, teremos aí um novo livro sobre Gilberto Gil, pelas lentes, então, desse jornalista, né? O jornalista gaúcho, escritor, Juarez Fonseca. Vale lembrar também, gente, que Gil, né, finalizou a sua trajetória nos palcos com a turnê, que fez um grande sucesso, que foi intitulada Tempo Rei, né? Inclusive, ele finalizou aqui em São Paulo, no Allianz Parque, e foi um grande show. Ele, né, deu o fim, digamos assim, no seu tempo ali nos palcos. O pessoal curtiu bastante. Acredito que é uma linda homenagem, então, esse novo livro sobre o Gilberto Gil. Bom, agora a gente continua seguindo, a gente muda um pouquinho de assunto, porque a gente vai falar sobre o governo federal. A gente falou de música, curiosidade, aqui tem de tudo no Resumo TMC, tá? O governo federal, ele ampliou as possibilidades de renegociação de dívidas por meio do famoso Desenrola Brasil. Trabalhadores agora podem utilizar parte do saldo do FGTS para tentar reduzir débitos e também limpar o nome. E o repórter Murilo Hernandes traz os detalhes.
5: Na nova modalidade do Desenrola Brasil, trabalhadores podem usar até 20% do saldo disponível no FGTS ou até R$ 1.000, prevalecendo o maior valor. A medida ela vale para pessoas com renda mensal de até 5 salários mínimos e inclui débitos como cartão de crédito, cheque especial e empréstimos pessoais. O procedimento ele começa pelo aplicativo FGTS, onde o trabalhador autoriza o compartilhamento das informações com os bancos participantes. Depois disso, a renegociação ela é feita diretamente com a instituição financeira responsável pela dívida. Segundo o governo federal, a expectativa é movimentar bilhões de reais para ajudar famílias endividadas a reduzir os índices de inadimplência no país. O programa também prevê descontos que podem chegar em até 90%, dependendo da negociação entre o cliente e o banco. Após a renegociação, o valor autorizado do FGTS cai na conta do trabalhador e, em seguida, é utilizado para o pagamento da dívida junto à instituição financeira. Quem utiliza o FGTS dentro do programa terá a suspensão temporária do saque aniversário até a recomposição do valor usado. O governo avalia que a medida pode ajudar milhões de brasileiros a limpar o nome e recuperar o acesso ao crédito.
3: Chegando ao final, então, do nosso resumo, TMC, a gente desacelerando aqui, quero agradecer a essa equipe linda que eu tava morrendo de saudade, Jorge, Matheus, Milton, Paulinha, Paula Gaia, vocês são maravilhosos, eles que, ó, colocam esse programa no ar, então um beijo pra vocês e também mandar um beijo pra minha companheira, Alexia Marília, estimo melhoras pra você, meu amor, que você fique bem o quanto antes pra retornar aqui. Porque quinta-feira tem mais resumo e também tem mais Expresso TMC, né? Os dois programas que Alexia Marília apresenta. Nesse momento, você fica com Diego Andrade, que vai te manter informado de tudo que vai acontecer aí nessa madrugada. Um beijo pra vocês. Tchau!
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6: Muito bom dia, uma ótima terça-feira para você que sintoniza a TMC. Hoje é dia 26 de maio. Seja muito bem-vindo e muito bem-vinda ao Amanhã TMC. Eu sou o Diego Andrade e eu te faço companhia até às 5 da manhã, viu? Aqui no Amanhã TMC você fica por dentro de tudo que aconteceu de mais importante no noticiário do Brasil e do mundo, além de saber das primeiras notícias que vão impactar aí a sua terça-feira, viu? Se você está em Belo Horizonte, acompanha a nossa programação em 88.7, em Recife 92.7, em São Paulo e Brasília 100.1, em Curitiba 100.3 e no Rio de Janeiro estamos no 101.3. Meu muito obrigado a você que sintoniza a TMC. O WhatsApp da TMC está aberto para sua participação. Manda sua mensagem e comenta as principais notícias aqui do Amanhã TMC no 119-7221-1001. 119-7221-1001. Vamos agora às principais manchetes do programa de hoje. O Supremo Tribunal Federal avalia medidas jurídicas e diplomáticas depois que a Justiça dos Estados Unidos determinou que o ministro Alexandre de Moraes seja intimado pessoalmente por e-mail. Moraes é alvo de uma ação movida pela plataforma Rumble na Justiça da Flórida. A rede social acusa o ministro de mandar suspender perfis de brasileiros que vivem nos Estados Unidos. Segundo as investigações brasileiras, esses usuários são suspeitos de ataques antidemocráticos contra o STF. Diante do caso, o Supremo pretende acionar a diplomacia brasileira e os setores de cooperação internacional do Ministério da Justiça. A Advocacia Geral da União também deve participar da defesa institucional. Integrantes do STF afirmam que a legislação brasileira impede que juízes respondam pessoalmente por decisões tomadas no exercício da função. Segundo essa interpretação, magistrados só podem ser responsabilizados diretamente em situações excepcionais, como casos de fraude institucional. Os ministros também argumentam que a Constituição determina que a responsabilidade seja do Estado brasileiro e não do juiz individualmente. O presidente do Partido Liberal, Valdemar Costa Neto, reafirmou nesta segunda-feira que Flávio Bolsonaro continua sendo pré-candidato do partido à presidência da República. A declaração acontece em meio à repercussão de um áudio em que o senador aparece pedindo dinheiro ao banqueiro Daniel Vorcaro, dono do Banco Master, para financiar um filme sobre Jair Bolsonaro. Em entrevista à Globo News, Valdemar afirmou: "Ele é o candidato do Bolsonaro e nós vamos até o fim nessa história, porque ele vai ganhar as eleições. A Michelle Bolsonaro está fora de questão. Ela não é candidata à presidência." A fala aumenta o peso das discussões internas no PL sobre quem deve disputar a eleição presidencial pelo partido. Nos bastidores, havia especulações de que Michele Bolsonaro poderia assumir a pré-candidatura. Segundo Valdemar Costa Neto, ele só ficou sabendo da conversa entre Flávio Bolsonaro e Daniel Vorkaro quando o caso veio a público. No áudio divulgado, Flávio Bolsonaro pede 61 milhões de reais para financiar o filme Dark Horse, uma cinebiografia de Jair Bolsonaro. Segundo as informações reveladas, o total previsto para ser transferido pelo banqueiro, a produção chegaria a 134 milhões de reais. O ex-governador de Minas Gerais, Romeu Zema, voltou a entrar em rota de colisão com a família Bolsonaro nesta segunda-feira. Durante um evento em São Paulo, Zema afirmou que eleitores de Flávio Bolsonaro estariam na prática ajudando a reeleição do presidente Luiz Inácio Lula da Silva. A declaração aconteceu após a queda de Flávio Bolsonaro nas pesquisas de intenção de voto. Segundo Zema, Lula segue estável nos levantamentos, enquanto o senador do PL vem perdendo apoio. O ex-governador disse estar preocupado com a possibilidade de a direita repetir erros anteriores e acabar favorecendo a esquerda nas eleições. Apesar das críticas, Zema afirmou que apoiará qualquer candidato contra o PT em um eventual segundo turno. A fala provocou reação de Carlos Bolsonaro nas redes sociais. Em publicação no X, o ex-vereador afirmou, abre aspas, "Estou para conhecer sujeito mais baixo que esse. Tentamos e na primeira oportunidade vem mais uma facada." Carlos Bolsonaro também disse que Romeu Zema estaria enfraquecendo o próprio partido e aumentando o risco de desintegração da legenda. O presidente do Banco Central do Brasil, Gabriel Galípolo, afirmou nesta segunda-feira que o BC acompanha de perto os bancos que não cumprem as regras do Acordo da Basileia, conjunto de normas internacionais criado para garantir a segurança do sistema financeiro. Segundo Galípolo, o monitoramento envolve a situação de caixa, o nível de capitalização e a liquidez dessas instituições financeiras. As declarações foram feitas durante a apresentação do relatório de estabilidade financeira. Questionado sobre o Banco de Brasília, o presidente do Banco Central evitou comentar detalhes do caso. De acordo com ele, falar publicamente sobre situações específicas pode acabar causando mais instabilidade ao sistema financeiro. Para explicar a posição do Banco Central, Galípolo comparou a cobertura sobre o BRB a um BBB da supervisão bancária. A declaração indica que a fiscalização existe, mas sem exposição pública de cada instituição monitorada. Segundo Galípolo, quando um banco apresenta problemas prudenciais ligados à saúde financeira e ao cumprimento das regras, a autoridade monetária adota medidas de controle e cobrança para corrigir a situação. Galípolo afirmou ainda que o Banco Central não interfere nas decisões privadas tomadas pelas instituições financeiras. O chamado Índice de Basileia é o indicador usado para medir a capacidade de um banco suportar riscos financeiros. Na prática, ele mostra quanto capital próprio a instituição possui para enfrentar perdas e manter as operações funcionando. Quando esse índice fica abaixo do mínimo exigido, o Banco Central pode tomar medidas de intervenção e fiscalização. Gabriel Escobar, representante da Embaixada dos Estados Unidos no Brasil, participa nesta terça-feira de uma reunião fechada em Brasília para discutir cooperação em minerais críticos e terras raras. O encontro reúne empresários, parlamentares e técnicos do governo federal ligados ao setor mineral e industrial. A iniciativa é organizada pela Anshan Brasil, pelo Citigroup e pela Câmara de Comércio dos Estados Unidos. Gabriel Escobar será responsável pelo discurso de encerramento do evento. A fala deve destacar possíveis parcerias estratégicas entre Brasil e Estados Unidos na área de minerais críticos. O governo brasileiro será representado por técnicos do Ministério de Minas e Energia, do Ministério do Desenvolvimento, Indústria, Comércio e Serviço, do Banco Nacional de Desenvolvimento Econômico e Social e da Agência Nacional de Mineração. Vamos à previsão do tempo para todo o país nesta terça-feira. E a gente começa por Curitiba, viu? O sol aparece entre nuvens e chuva passageira. Máximas de 20, mínimas de 14 graus. Em São Paulo, o dia começa com sol e nuvens. À tarde, tem pancadas de chuva. Noite nublada, viu? Máximas de 25 e mínimas de 14 graus. No Rio de Janeiro, a terça começa com sol, mas termina com pancadas de chuva, com máximas de 28 e mínimas de 18 graus. Em Belo Horizonte, o dia é de sol com nuvens, máximas de 26 e mínimas de 16 graus. E para fechar, Recife, a terça-feira é chuvosa, viu? Máximas de 28 e mínimas de 23 graus. De olho nas eleições em Minas, o Partido Liberal acelera as articulações para definir seus próximos passos. O Júnior de Castro conta os detalhes para a gente.
7: O senador Flávio Bolsonaro deve se reunir nesta semana com a direção do Partido Liberal aqui em Minas para definir quem vai ser o candidato ao governo do estado, apoiado pela legenda nas eleições de outubro. Minas, a gente lembra aqui, é considerado estratégico por ser o segundo maior colégio eleitoral do país e ter peso decisivo nas disputas presidenciais. A expectativa do partido é fechar a escolha antes da próxima visita de Flávio a Belo Horizonte, marcada para os dias 1º e 2 de junho. Segundo o presidente do PL Mineiro, deputado federal Domingos Sávio, o encontro deve acontecer em Brasília com a presença do senador Cleitinho Azevedo. O PL trabalha hoje com duas possibilidades: apoiar Cleitinho, que lidera as pesquisas para o governo de Minas, ou lançar candidatura própria. Entre os nomes cotados estão dos empresários Flávio Roscoe e Vitório Medioli. Caso o partido tenha candidato próprio, o Republicanos vai poder indicar o nome para vice na chapa. Nos bastidores, a aproximação entre PL e Republicanos ocorre após o partido descartar uma possível aliança com o atual governador Matheus Simões, aliado de Romeu Zema. O cenário político também ganhou novos desdobramentos após a repercussão envolvendo Flávio Bolsonaro e o banqueiro Daniel Vorcaro, tema que ampliou as tensões dentro da direita mineira.
6: E em meio às articulações para 2026, uma viagem de Flávio Bolsonaro aos Estados Unidos chama a atenção e amplia as movimentações dos bastidores políticos. Quem traz os detalhes é a nossa repórter Rafaela Soares.
8: O senador Flávio Bolsonaro está em Washington, nos Estados Unidos, para um possível encontro com o presidente norte-americano Donald Trump. A viagem ocorre em meio a uma crise na pré-campanha presidencial do filho do ex-presidente Jair Bolsonaro, após a repercussão do caso envolvendo o banqueiro Daniel Vorcaro e o financiamento do filme Dark Horse. Segundo aliados, a visita vinha sendo articulada há semanas e teria contado com o apoio do secretário de Estado americano, Marco Rubio, que mantém interlocução com Eduardo Bolsonaro. Nos bastidores, aliados de Flávio avaliam que uma imagem ao lado de Trump pode ajudar a recuperar o apoio entre eleitores conservadores e reforçar a aproximação entre bolsonarismo e trumpismo. Já integrantes do governo Lula enxergam a movimentação com preocupação e avaliam que um gesto político de Trump pode influenciar a disputa presidencial deste ano.
6: Recém-chegada ao PSD, a jornalista Cristina Gamel disputa como pré-candidata ao Senado e mexe com as articulações políticas no Paraná. Os detalhes com Isabela Miranda.
9: Pré-candidata ao Senado pelo Paraná, Cristina Grêmio, do PSD, afirmou que está atendendo a um pedido do presidente Bolsonaro ao disputar o cargo pelo Partido Social Democrático, o PSD. Durante a sabatina realizada pela TMC Paraná, a jornalista contou como foi a sua articulação entre os partidos desde que disputou a Prefeitura de Curitiba nas eleições de 2024. Na época, ela acabou ficando em segundo lugar, perdendo para Eduardo Pimentel, do PSD. Cristina Grêmio era filiada ao Partido da Mulher Brasileira, no PMB, e teve 42,36% da votação nas urnas.
10: o presidente Jacobo vai te ligar. E ele me ligou realmente e disse, venha ser nossa senadora. E eu falei, onde é que eu assino a ficha? Não, vamos conversar, tem que acertar umas questões internas e tal. Marcamos uma reunião, ele não apareceu na reunião e me disse, mas venha pro PL, você vai ser nossa deputada. E eu disse, eu sou pré-candidata ao Senado, estou batalhando por isso e já tenho partido para isso. E aí liguei por respeito ao presidente Bolsonaro e disse, olha, não consegui a vaga no PL. E ele me disse, Cristina, já que tem outro partido te garantindo legenda, vá para outro partido e venha para a senadora, porque o Brasil vai precisar de senadores conservadores. Então eu tô também, de certa forma, atendendo a um pedido do presidente Bolsonaro.
9: Com a ida para o PSD, Cristina começou a ter o nome cotado para assumir a chapa ao lado de Sandro Alex, também do PSD, na posição de pré-candidata a vice-governadora.
10: Não foi considerado meu nome para vice de muito tempo para cá. Eu realmente fui a primeira paranaense pré-lançada candidata ao Senado. Isso foi em fevereiro de 2025. Eu já faz um ano e três meses aí que eu tô nessa caminhada. Acontece que agora, nesse período mais recente da janela partidária, com o governador Ratinho Júnior como dirigente partidário, fez o convite e ele é que trouxe essa possibilidade. O que ele disse? Teu nome é um nome para majoritária, só te peço que você amplie a visão e considere eventualmente ser cotada para vice-governadoria, porque a gente vai ver dentro do grupo aqui aonde que o nome compõe melhor.
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6: O Banco Central concluiu que o fechamento de empresas ligadas ao Master não gerou riscos ao mercado financeiro. O repórter Adrien de Almeida traz as informações.
11: A liquidação extrajudicial de instituições ligadas ao Master não provocou riscos para o sistema bancário do país. Foi o que mostrou o relatório de estabilidade financeira referente ao segundo semestre de 2025, publicado pelo Banco Central. A autarquia detalhou que o Fundo Garantidor de Crédito pagou ressarcimentos aos correntistas dentro do limite determinado pela lei. Durante a entrevista coletiva sobre o balanço, o presidente da instituição monetária, Gabriel Galípolo, foi questionado sobre a proposta do senador Renan Calheiros para ampliar o teto de cobertura do fundo securitário. O dirigente explicou que o órgão supervisor não emite opiniões a respeito de projetos de lei em tramitação no Congresso Nacional. Galípolo ressaltou que a entidade funciona como um seguro e realiza cálculos precisos sobre a utilização das reservas disponíveis.
12: Mas acho que vale a pena que a gente tentar resgatar um pouquinho o que é a função do FGC. O FGC funciona como um seguro, né? Como todo seguro, ele parte do pressuposto de que, só para facilitar o seguro que acho que a maior parte de nós faz, né? Um seguro de automóvel, que a gente conhece pelo menos, né? Você parte do pressuposto que todos os automóveis não vão ter um sinistro ao mesmo tempo, né? Então você tem um cálculo ali de probabilidade para você ver como é que você faz esse tipo de seguro.
11: Os diretores da autoridade monetária decidiram não manifestar votos sobre a situação específica do Banco de Brasília. Os técnicos avaliam que debates públicos a respeito do caso possuem potencial para gerar prejuízos ao mercado nacional. O balanço oficial também consolidou que o Produto Interno Bruto do Brasil registrou expansão de 2,3% no período visitado. O resultado da atividade econômica se aproximou das projeções traçadas anteriormente pelo corpo técnico da autarquia e por analistas do mercado.
6: E olha, faltando poucos dias para o fim do prazo do imposto de renda, muita gente ainda não enviou a declaração. Segundo a Receita Federal, cerca de 30% dos contribuintes ainda não acertaram as contas com o Leão. E quem traz os detalhes é a Pietra Mesquita.
13: Há 5 dias do fim do prazo, a Receita Federal informou que 1 em cada 3 contribuintes não entregou a declaração de imposto. A expectativa do fisco é receber 44 milhões de declarações nesse ano. Quem perdeu o prazo pode pagar multa mínima de R$ 165,00, além também de enfrentar algumas pendências com a Receita Federal. E nessa reta final, muitos brasileiros ainda estão organizando documentos e tentando encaixar ali a declaração na correria do dia a dia, como é o caso da Marcela e do Carlos.
14: Não declarei ainda. A correria do dia a dia não me permitiu, mas já estou correndo para separar tudo.
15: Eu ainda não fiz a declaração do IR, devido à correria da semana, mas essa semana que está entrando agora eu vou fazer a declaração para resolver essa pendência.
13: Diferente do Fábio, que já regularizou tudo.
16: Prefiro já regularizar isso antes.
13: Nada de última hora, então?
16: Não, nada de última hora.
13: Segundo especialistas, entre os principais motivos para deixar a declaração para os últimos dias estão a dificuldade para reunir documentos e medo também de preencher algo errado. A Receita também informou que mais da metade dos contribuintes que já declarou usou a versão pré-preenchida, ferramenta que facilita então o envio das informações. E apesar da correria, o alerta continua o mesmo. Quem ainda não declarou precisa correr, porque o prazo termina no dia 29 de maio. Depois disso, o leão pode morder no bolso.
6: E o governo federal ampliou as possibilidades de renegociação de dívidas por meio do Desenrola Brasil. Trabalhadores agora podem utilizar parte do saldo do FGTS para tentar reduzir débitos e limpar o nome. O repórter Murilo Hernandes traz as informações.
5: Na nova modalidade do Desenrola Brasil, trabalhadores podem usar até 20% do saldo disponível no FGTS ou até R$ 1.000, prevalecendo o maior valor. A medida ela vale para pessoas com renda mensal de até 5 salários mínimos e inclui débitos como cartão de crédito, cheque especial e empréstimos pessoais. O procedimento ele começa pelo aplicativo FGTS, onde o trabalhador autoriza o compartilhamento das informações com os bancos participantes. Depois disso, a renegociação ela é feita diretamente com a instituição financeira responsável pela dívida. Segundo o governo federal, a expectativa é movimentar bilhões de reais para ajudar famílias endividadas a reduzir os índices de inadimplência no país. O programa também prevê descontos que podem chegar em até 90%, dependendo da negociação entre o cliente e o banco. Após a renegociação, o valor autorizado do FGTS cai na conta do trabalhador e, em seguida, é utilizado para o pagamento da dívida junto à instituição financeira. Quem utiliza o FGTS dentro do programa terá suspensão temporária do saque aniversário até a recomposição do valor usado. O governo avalia que a medida pode ajudar milhões de brasileiros a limpar o nome e recuperar o acesso ao crédito.
6: Vamos atravessar o oceano direto para a Europa. Depois de mais de 4 anos de guerra, os impactos do conflito vão muito além de destruição nas cidades ucranianas. Um estudo revela que pelo menos metade da população sofre com algum tipo de abalo na saúde mental causados pela guerra. No Reino Unido, a correspondente Marina Isidro traz as informações desse cenário.
17: Uma guerra não causa só morte e destruição, mas também mexe de uma forma muito séria com a saúde mental de quem é afetado por ela. E no caso da guerra na Ucrânia não é diferente. Segundo a Organização Mundial da Saúde, quase 70% dos ucranianos sofrem ou já sofreram de ansiedade, depressão ou estresse severo. E a OMS acredita que o impacto da guerra na saúde mental dos ucranianos deve durar por várias gerações. Tem uma outra organização chamada, em uma tradução livre, Comitê Internacional de Resgate. É um grupo humanitário que existe há quase 100 anos, tem Albert Einstein, inclusive, como um dos seus idealizadores. Esse grupo estima que metade da população da Ucrânia afetada pela guerra, ou seja, pelo menos 15 milhões de pessoas, precisam de ajuda psicológica. Os especialistas dizem que esse problema se manifesta na população, por exemplo, na forma de privação de sono, que os ucranianos estão dormindo quase 1 hora menos em comparação ao início da guerra, por causa de um estresse crônico causado por bombardeios. Também existe uma ansiedade por causa da indefinição sobre o fim do conflito, né, que não tem previsão para acabar. A gente tem falado por aqui que, apesar de um início de acordo de paz ter sido desenhado com a ajuda dos Estados Unidos há alguns meses, o foco de Donald Trump hoje está muito na guerra no Irã. Né? E no último fim de semana, líderes europeus, como autoridades da União Europeia, o chanceler alemão Friedrich Merz, se manifestaram contra um bombardeio na capital da Ucrânia, Kiev, e segundo o presidente ucraniano, Volodymyr Zelensky, matou pelo menos 4 pessoas e deixou várias feridas, destruiu residências, escolas, um museu dedicado à tragédia de Chernobyl, isso usando quase 600 drones, 30 mísseis e um deles um míssil balístico supersônico que tem a capacidade de carregar armas nucleares, ou seja, um foco totalmente em civis.
18: Tá certo, eu vou fazer aqui uma recomendação de um livro com base nisso que a Marina estava contando. São histórias diferentes, mas tem tudo a ver, né? Que é um livro chamado Sonhos no Terceiro Reich. É um livro escrito por uma jornalista, estou até tentando lembrar o nome aqui, pesquisei, Charlotte Berat. E o que que diz esse livro? Que o impacto do nazismo foi tão grande na Alemanha dos anos 30, depois que Hitler subiu ao poder, que o inconsciente das pessoas foi afetado de forma que elas começavam a sonhar com repressão, começaram a ter problemas psicológicos conscientemente e inconscientemente. É diferente a história? É óbvio que é diferente, mas vejam só como abriu a Marina falando, né? O impacto que uma guerra, especialmente prolongada, causa nas pessoas, no dia a dia das pessoas, né? Na ida ao trabalho, no elevador, na feira, no transporte público, na relação com as pessoas. É realmente muito sério isso e não tem horizonte de conclusão essa guerra, né?
19: E a busca pelo corpo perfeito se tornou uma obsessão de muitos nesses últimos anos, viu? Tanto que virou uma questão de saúde. Os riscos da combinação de hormônios, anabolizantes e dietas extremas em busca de ganho muscular acelerado preocupam os profissionais da área da saúde. E a doutora Ana Bernardes, médica do esporte, conversou conosco e falou sobre os perigos desses métodos extremos. E a gente confere agora.
20: Quando a gente fala de uma morte súbita de um atleta de fisiculturismo, a principal coisa que a gente vai pensar é se tem alguma coisa relacionada ao coração. Alguma hipertrofia, alguma arritmia desencadeada pelo uso de anabolizante. No caso do atleta do Gabriel, que a gente especularam a respeito da insulina, o fisiculturismo, eles têm usado a insulina para potencializar também os efeitos dos outros anabolizantes. Então, assim, a insulina ela causa uma hipoglicemia gravíssima, que pode simular até um AVC. Então, é uma hipótese que eles estão aventando a respeito desse quadro, mas, enfim, pode ter sido complicações cardíacas, o aumento do coração por causa do anabolizante.
21: Certo, e a gente tem outras questões também, porque muitos atletas, para o ganho de massa muscular, faz o tal do bulking. Até gostaria que você explicasse melhor o que é isso, que é um ganho de massa muscular, mas ao mesmo tempo acontece o aumento de gordura, né? E depois vai para o cutting. Existem medicações e substâncias que se usam, então, para fazer o bulking e o cutting, e o que exatamente é isso?
20: Existe, são estratégias que eles fazem justamente para ganhar o peso e depois eles secarem em termos de composição corporal e ficar só com aquela parte muscular, né? Então, assim, eles usam os esteroides anabolizantes para nessa fase de crescer, de ficar grande, e depois eles vêm secando. A insulina ela é usada para pegar e jogar o açúcar da célula para dentro do... para jogar o açúcar dentro da célula, né? Então, ela vai aumentar ali o glicogênio muscular, dar aquela maior tonificação, que é o que eles querem naquelas fotos que estão sempre postando, mais fortes, enfim. Então, eles alternam bastante esses extremos entre bulking e o cutting para maior definição muscular, para ganho de massa. Então, existem os hormônios que eles usam em cada fase especificamente. E a insulina tem sido usada justamente para isso, para pegar e depositar diretamente no músculo, para o músculo ficar um pouco maior no depósito de glicogênio, né?
18: Doutora Ana, supondo que o Gabriel sabia o que estava fazendo, inclusive nessas transições que ele fez recentemente, vem uma segunda pergunta que eu acho que é muito importante. ele tem muitos seguidores, né? E não necessariamente esses seguidores sabem o que estão fazendo, né? Porque nas redes sociais a gente tem muito isso. Ah, tá. É, não conhece exatamente os limites do próprio corpo, não tem exatamente o mesmo histórico, inclusive clínico, de uma pessoa como o Gabriel, não tem a mesma idade. Então, o que, que seria possível dizer para as pessoas que seguem, né? Tanto o Gabriel como outras pessoas nesse sentido, e vão muito de maneira afoita em busca dos ganhos dessa pessoa, sem saber quais são os custos que essa pessoa pode ter.
20: É, hoje, eu até brinco, né? Hoje as pessoas estão cada vez mais buscando atalhos. A gente vive no Instagram, que é um mundo assim de comparações, de soluções rápidas e de ideais considerados perfeitos ali. Então, as pessoas, às vezes, acabam buscando essas soluções rápidas e não que realmente, sem ver os riscos nem nada. É, anabolizante é um caminho mais rápido, então a gente tem que saber os riscos disso. Então, existe sim essa influência. Então a gente tem que saber que como influenciar para o bem e ser um pouco mais crítico em relação a isso. Soluções mais rápidas, elas causam desfechos mais trágicos, elas causam consequências cardiovasculares muito importantes. Então a gente tem que entender os riscos que isso envolve. Toda evolução em qualquer modalidade, ela tem uma consistência, é um processo lento, é um processo assim gradual. Alternativas rápidas trazem consequências muito graves. Então a gente tem que ser um pouquinho mais crítico, a gente tem que se conscientizar. Infelizmente é um atleta muito jovem que acabou falecendo por isso. Então eu acho que é um momento muito importante de se conscientizar e entender que não existe entre aspas almoço grátis, né? Não existe o caminho mais fácil.
21: Ô Ana, então essa morte do Gabriel, né, de 22 anos, mexeu com muita gente, até porque você mesma falou que ele tem milhões de seguidores, né, tinha milhões de seguidores, e esse caso então reacende esse debate sobre os limites da busca por performance, padrões estéticos, a investigação, claro, está em andamento, mas é um caso que reforça então a importância de acompanhamento médico e quais outras orientações você como médica pode dar então para esses milhões de seguidores e para os nossos ouvintes também.
20: Graças a Deus, a avaliação pré-participação tem se difundido. As pessoas estão entendendo que existe um papel ali da medicina esportiva. E não é só em situações extremas, né? É um trabalho que começa em atenção primária, aquilo é coisa preventiva. Então, antes de qualquer coisa, fazer o check-up, fazer o seu exame cardiológico para minimizar, para ver se você pode fazer aquele esporte, para você não ter um mal súbito. Porque a gente está sendo bombardeado diariamente de notícia que atletas que estão indo a óbito durante a modalidade, não só no fisiculturismo, mas em endurances extremos. Então, assim, procurar fazer o seu check-up, fazer essa prevenção primária para evitar qualquer risco, né? Então, dietas adequadas, esse trabalho da equipe multidisciplinar tem sido muito rico. Então, começa ali a partir do momento de faça o seu check-up cardiológico, faça no mínimo um eletrocardiograma, tenha segurança para praticar a sua atividade física.

0: Aconteceu nesta segunda-feira, no Fórum Criminal da Barra Funda, na Zona Oeste da capital paulista, a primeira audiência do caso de Tainara Souza Santos, de 31 anos, morta após ser atropelada e arrastada na via expressa da Marginal Tietê em novembro do ano passado. No processo, Douglas Alves da Silva, de 26 anos, é acusado pelo feminicídio da sua ex-namorada e pela tentativa de homicídio de Lucas Brito Galvão Silva, de 19 anos. O processo tramita em segredo de justiça e na audiência desta segunda-feira, 13 testemunhas, além do réu, foram interrogados. O réu vai ser submetido a julgamento pelo júri popular. O réu cumpre prisão preventiva desde a época do crime. A gente segue com os casos policiais que tiveram bastante repercussão internacional, né? A justiça paulista negou o pedido para absolvição sumária feita pela defesa do tenente-coronel da Polícia Militar, Geraldo Leite Rosa Neto, acusado de matar a esposa, que era também PM, a Gisele Alves Santana, em fevereiro deste ano. Além disso, foram definidas as datas das audiências e as sessões acontecem entre os dias 29 de julho e de junho e 3 de julho. O interrogatório do réu foi marcado para o dia 3 de julho. E atenção que o prazo para declarar o imposto de renda termina nesta semana, viu? A Receita Federal espera receber 44 milhões de declarações neste ano, mas cerca de 30% dos contribuintes ainda não enviaram o documento até o final desta semana. A entrega da declaração é obrigatória para quem se enquadra nos critérios definidos pela Receita e as pessoas que recebem até 2 salários mínimos mensais no ano passado estão dispensadas de entregar a declaração. Quem perder o prazo está sujeito a multa de R$ 165,74, que pode chegar a 20% do imposto devido. Além disso, o CPF pode ficar pendente junto à Receita Federal. O INSS começou nesta segunda-feira o pagamento da segunda parcela do 13º. Os pagamentos vão até o dia 8 de junho, conforme o número final do cartão do benefício. Os beneficiários podem consultar o valor do abono pelo site ou pelo aplicativo do INSS. Tem direito ao pagamento os segurados que receberam este ano benefícios como aposentadoria, pensão por morte, auxílio por incapacidade temporária, auxílio acidente, auxílio reclusão e salário maternidade. O caso da advogada e influenciadora digital Deolane Bezerra voltou ao centro das atenções após uma nova decisão do Supremo. A Rafaela Soares fala sobre esse novo desdobramento.
1: O ministro Flávio Dino, do Supremo Tribunal Federal, decidiu manter a prisão preventiva da influenciadora Deolane Bezerra e rejeitou o pedido da defesa para que ela respondesse ao processo em liberdade. Os advogados alegaram que Deolane tem uma filha menor de 12 anos, residência fixa e atividade profissional lícita. Porém, na decisão, Dino afirmou não ver ilegalidade que justificasse a soltura por iniciativa do próprio Supremo e disse que a reclamação da defesa não pode substituir recursos nas instâncias inferiores. Deolane foi presa durante a Operação Vernix, que investiga um suposto esquema de lavagem de dinheiro ligado ao PCC. Segundo os investigadores, a influenciadora teria integrado um núcleo financeiro usado para movimentar recursos da facção criminosa por meio de empresas suspeitas. A investigação aponta movimentações milionárias consideradas incompatíveis com a renda declarada por Deolane à Receita Federal.
0: E o prazo de inscrição do Exame Nacional do Ensino Médio, o Enem 2026, começou nesta segunda-feira. E quem traz as informações é a nossa repórter Luísa Mutoni.
2: As inscrições seguem até o dia 5 de junho, exclusivamente pela internet, no site do Enem. A taxa de inscrição segue a mesma, R$ 85,00, e pode ser paga até o dia 10 de junho. Para este ano, o Instituto Nacional de Estudos e Pesquisas Educacionais, o INEP, estima um aumento de 10 mil locais de prova em todo o país. Outra novidade prevista pelo INEP é que todos os estudantes que concluirão o ensino médio na rede pública de ensino terão inscrições automáticas. Eles só precisam entrar no site para confirmar a participação no exame, escolher a prova de língua estrangeira que desejam fazer e onde pretendem fazer a prova. As provas serão aplicadas nos dias 8 e 15 de novembro.
0: O governo brasileiro ainda aguarda a divulgação dos motivos que levaram a justiça italiana a anular a autorização para a extradição de Carla Zambelli de volta ao Brasil. O repórter Adrian de Almeida traz as informações com todos os detalhes.
3: O embaixador do Brasil em Roma, Renato Mosca, classificou a decisão da justiça italiana de não extraditar a ex-deputada Carla Zambelli de uma mudança brusca de entendimento. A declaração foi dada pelo diplomata ao jornal Folha de São Paulo depois que a Corte Suprema de Cassação revisou a decisão anterior e reverteu a autorização para que a ex-parlamentar brasileira fosse enviada ao Brasil. Zambelli foi detida há cerca de 10 meses em solo italiano. Ela teve o nome incluído na difusão vermelha da Interpol como foragida internacional depois de deixar o Brasil e se esconder no país europeu. A primeira turma do Supremo Tribunal Federal condenou Zambelli a 10 anos de prisão e perda de mandato no caso de invasão aos sistemas do Conselho Nacional de Justiça, ocasião em que o hacker Walter Delgatti agiu a mando da ex-deputada. A extradição tinha sido autorizada, mas na semana passada, os magistrados italianos atenderam um recurso da defesa de Zambelli, anulando a sentença de março de 2025. Nas redes sociais, Zambelli postou um vídeo com o advogado e disse que tem uma missão, mas que ainda não era hora de revelar aos seguidores. Ela aguarda julgamento de um segundo pedido de extradição para que cumpra pena no Brasil por condenação de porte ilegal de arma. Esse foi o caso em que ela apontou um revólver contra um homem nas vésperas das eleições de 2022. A Corte Suprema de Cassação italiana ainda não definiu a data para análise do tema.
0: E a Polícia Civil investiga um caso de tentativa de homicídio envolvendo um funcionário da Águas do Rio. Imagens de segurança registraram todo o episódio que aconteceu em Quintino, na zona norte.

0: concessionária foram até a casa do cliente para interromper o fornecimento por causa de débitos atrasados. O morador contestou a cobrança e afirmou que já tinha levado a questão para a empresa e que pretendia recorrer à justiça. De acordo com a Polícia Civil, os funcionários teriam concordado em não realizar o serviço naquele momento. Mas depois que o cliente saiu de casa, foi avisado pela filha de que a equipe tinha iniciado o corte. Ao voltar ao local, o homem pegou um pedaço de madeira e atingiu o para-brisa do veículo da concessionária. Logo depois, Matheus acelerou o carro na direção do cliente, que acabou prensado contra o muro de uma casa. Em seguida, o funcionário ainda desceu do veículo e agrediu a vítima na cabeça. O delegado Daniel Bastos, responsável por esse caso, afirmou que eles só conseguiram entender o que tinha acontecido durante esse episódio, depois da análise das câmeras de segurança.
1: O autor, né, o Matheus, ele teria atropelado a vítima em um contexto de legítima defesa. E já no dia seguinte, essas imagens chegaram para a gente aqui, da delegacia, e a gente verificou que, ali não existia legítima defesa naquele caso, entendeu? Porque ele, deliberadamente, ele arremessou o carro por duas vezes contra a vítima, entendeu? Não é a primeira vez.
0: Segundo a Polícia Civil, as imagens descartaram a versão da legítima defesa apresentada pelo investigado e mostram que a vítima não representava risco iminente no momento do atropelamento. Em nota, Águas do Rio informou que tomou conhecimento do caso e afirmou que não compactua com os atos de violência e disse que está à disposição das autoridades para colaborar com as investigações.
2: E uma denúncia de racismo durante um passeio turístico em Minas Gerais terminou com um estrangeiro detido pela Polícia Militar. Quem conta é o Júnior de Castro, direto de Belo Horizonte.
3: E um argentino de 63 anos foi detido suspeito de racismo neste domingo na cidade de Tiradentes, depois de fotografar e filmar uma criança negra durante um passeio de Maria Fumaça entre São João del Rei e Tiradentes. Segundo a família, o homem compartilhava as imagens em uma rede social, acompanhada de mensagens racistas em espanhol. Em uma delas, ele insinuava que poderia levar o menino como escravo. A mãe da criança, de 7 anos, contou que foi alertada por uma outra passageira que percebeu a movimentação suspeita durante a viagem. Ao conseguir acessar o celular do homem, ela encontrou fotos e vídeos, além de mensagens ofensivas relacionadas ao filho. A família estava em Minas para comemorar o aniversário da mulher, celebrado neste domingo. Com a ajuda de passageiros e da equipe de segurança do trem, o suspeito ficou isolado em um compartimento até a chegada da Polícia Militar. O argentino foi levado para a delegacia de São João del Rei, onde permaneceu detido. A empresa VLI, responsável pela operação da Maria Fumaça, afirmou que repudia qualquer ato de racismo e informou que está colaborando com as investigações conduzidas pela Polícia Civil.
2: E a Prefeitura do Rio detalhou como vai ser a operação com os ônibus municipais da cidade, passando a aceitar PIX e cartões de crédito e débito como forma de pagamento. A medida acontece após o anúncio de que os coletivos não vão mais aceitar dinheiro em espécie. O Rafael Alves explica essas mudanças pra gente.
4: Os testes para pagamento da passagem de ônibus com PIX começam nesta terça-feira em alguns ônibus da cidade do Rio. A previsão é de que todos passem a aceitar a modalidade de pagamento a partir da próxima semana, quando não vai mais ser aceito pagar a passagem com dinheiro em espécie. Já os cartões de crédito e débito também vão começar a ser testados com reforço a partir do dia 15 de junho para serem liberados totalmente no fim do mês de junho. Segundo a Prefeitura do Rio, a questão tecnológica está resolvida, mas ainda estão acontecendo negociações com as bandeiras de cartões. Para os passageiros, o secretário de transporte, Jorge Arraes, explica como vai ser a operação dentro dos ônibus.
5: O validador vai abrir um QR Code. É claro que esse QR Code, por uma questão até de segurança, ele fica um tempo aberto, ali fica em termos de, em torno de 30 segundos. Se a pessoa desistir, ela pode cancelar, ou se ela demorar mais do que 30 segundos, pode gerar um segundo QR Code. E aí ela acessa o aplicativo do seu banco e confirma o PIX, a catraca é liberada. A opção de pagamento com cartão de crédito e débito direto no validador é normal, como se usa metrô ou qualquer cartão de aproximação. Então, vai se aproximar o cartão de crédito ou débito do validador, a catraca vai ser liberada.
4: A decisão de proibir o pagamento em dinheiro nos ônibus

0: foi motivo de discussão na Assembleia Legislativa do Rio, na Câmara de Vereadores e com o Ministério Público. Nesse domingo, a Secretaria de Estado de Defesa do Consumidor e o PROCON informaram que acionaram a Justiça para barrar a medida. O prefeito do Rio, Eduardo Cavalieri, disse que vai desconsiderar a manifestação. Para ele, os órgãos atendem a interesses privados.
1: Então, eu vou considerar, né, essa manifestação desse órgão, que provavelmente vai passar também por essa reinstitucionalização, uma questão de tempo, imagino eu, né, até que todas as funções de Estado no Estado do Rio de Janeiro sejam retomadas. Dito isso, né, eu quero lembrar que esses órgãos, né, a todo momento, foram contrários à implementação do próprio JAE. Né, defenderam a manutenção da Caixa Preta ao longo do ano passado inteiro. Aliás, defenderam ao longo das eleições já em 2024.
0: A TMC procurou a Secretaria e o PROCON para um posicionamento sobre as acusações da Prefeitura e aguardam retorno. Ainda na coletiva de imprensa, a Prefeitura disse que o número de passageiros que usam o aplicativo do JAE e os cartões subiu para 95%. A previsão é de que esse número suba ainda mais nos próximos dias.
2: Novas regras que ampliam a responsabilidade das empresas sobre os riscos à saúde mental dos trabalhadores entram em vigor nesta terça-feira. A medida reforça a possibilidade de fiscalização e aplicação de multas. E quem traz mais informações é a repórter Luísa Mutoni.
3: Na prática, situações como metas abusivas, jornadas exaustivas ou até pressão excessiva vão entrar oficialmente no radar das fiscalizações. As multas variam conforme o porte da empresa, o número de funcionários e a gravidade da situação a ser fiscalizada. Elas podem chegar a R$ 4.160 para questões envolvendo a saúde do trabalhador e a R$ 6.900 para infrações sobre segurança do trabalho. Esse é um tema que já está no radar do governo federal, isso porque no ano de 2024 o Brasil já havia registrado o maior número de afastamentos de trabalhadores por conta de questões envolvendo saúde mental. Mas no ano passado, segundo o Ministério da Previdência Social, o cenário foi ainda pior. Quase 500.000 de licenças para trabalhadores por conta deste motivo foram concedidas em todo o país.
2: Paraná e mais 17 estados estão em alerta para o avanço de casos de síndrome respiratória aguda grave. De Curitiba, Leonardo Gomes.
4: O alerta faz parte do mais recente boletim Infogripe da Fundação Oswaldo Cruz, a Fiocruz, e claro que leva em consideração a proximidade com o inverno, as temperaturas cada vez mais baixas em boa parte do país e, claro, a proliferação de infecções pela gripe, influenza A e o vírus sincial respiratório, que acomete principalmente bebês, crianças muito pequenas. As hospitalizações entre adultos e idosos, faixa etária que também concentra a maior mortalidade, tem aumentado, conforme a Fiocruz, no Paraná, Rio Grande do Sul e Tocantins. Já entre crianças, a Fiocruz alerta para a incidência de síndromes respiratórias agudas graves, mais elevada em pacientes com até 4 anos de idade. Como eu comentava, né, a gente está falando de bebês, crianças muito pequenas, principalmente por causa do vírus sincial respiratório, responsável por infecções que podem evoluir para quadros graves. Já nas demais faixas etárias, o avanço das internações está relacionado principalmente à gripe. Desde o início do ano, o Brasil já registrou 63.600 casos de síndrome respiratória aguda grave. Desse total, quase 30 mil tiveram confirmação de algum vírus respiratório. Nas últimas 4 semanas analisadas pela Fiocruz, o vírus sincial respiratório respondeu por 44,5% dos casos positivos, seguidos pela gripe, com 24,5%, e também pelo rinovírus, com 24,4%.
2: E olha, São Paulo teve um fim de semana de programação para todos os gostos, viu? Além das atrações da virada cultural, a Cinemateca Brasileira recebeu a Feira Sabor Nacional, que que nesta edição entrou no clima de São João. A repórter Julia Takahashi esteve no local e conta tudo pra gente.
5: Do milho ao acarajé, passando pelo mocotó e pelo queijo, o público encontrou sabores de várias regiões do país. Há mais de 10 anos, a Feira Sabor Nacional, a Feira da Comida Brasileira, já virou tradição na cena gastronômica da cidade de São Paulo. Entre os expositores, histórias diferentes se misturam. Teve quem participou pela primeira vez, como a Rebeca e a Meire, com o pão caseiro da família.
6: Está sendo uma experiência incrível, porque a gente está acostumado em trabalhar em condomínios, né, e feira empresarial, então aqui é algo diferente, né? Você vê outros produtores junto, então é uma experiência muito legal, porque você vê um público receptivo, né? Eles vêm aqui realmente para prestigiar.
5: E teve também quem já conhece bem o evento e faz questão de voltar todos os anos.
7: Nós somos uma queijaria artesanal, 100% leite de ovelha, a gente fica em Cabreúva, também recebe o pessoal lá. E todos os nossos produtos são tudo de ovelha, então a gente tem queijo, doce de leite, iogurte, sorvete, tudo produzido lá na nossa fazenda.
5: E é a primeira vez de vocês aqui na feira?
7: É a nossa terceira vez nessa edição da feira.
5: E não teve só gastronomia. A programação também abriu espaço para outras expressões da cultura, com cerâmica, marcenaria e peças produzidas por artesãs de comunidades locais. E quem explica é a coordenadora Gisela Cury.
8: A gente adora participar de feira. A gente participa de várias feiras, de vários segmentos. E pra gente é sempre muito gostoso, né? Além da troca com os outros expositores, né? A gente ganha força, é uma forma importante da gente divulgar o nosso trabalho, né? Principalmente quando você não tem loja, né? Você não tem um ponto físico.
5: Além disso, o evento também teve atividades para as crianças e música ao longo do dia com samba e vó, completando o clima do encontro.
2: No Recife, esporte e entretenimento se encontraram em um evento que levou centenas de pessoas às ruas. Kennedy Lacerda acompanhou e conta os detalhes pra gente.
9: Efeitos visuais, música e muita animação. O Recife entrou no clima da corrida de rua noturna. Simbora correr literalmente atrás dessa experiência.
10: Muito além da competição, o objetivo da Night Run é viver o momento, transformando o asfalto em uma festa. Posicionados no Forte do Brum, na área central do Recife, a expectativa dos participantes era uma só: sentir a adrenalina tomar conta do percurso e aproveitar cada segundo. A estudante Lívia Camilo ressaltou o entusiasmo e as paisagens da capital pernambucana.
11: É lindo demais, é lindo demais. É uma das melhores visões, é correr por aqui e poder ver tudo de bonito que a gente tem. A energia é outra. É muita gente, a estrutura tá bem legal, a animação também é ansiosa pra largar.
10: E na hora da largada, ninguém ficou parado. Corredores iniciantes e atletas experientes seguiram pelos percursos de 5 e 10 quilômetros da Night Run, em um clima de muita energia.
9: A ideia é unir movimento, diversão e bem-estar. A proposta tem atraído cada vez mais pessoas que querem qualidade de vida.
10: A participante Isadora Andrade destacou os benefícios da atividade física e ainda fez um convite para quem deseja começar a correr.
12: Faz bem para a mente, faz bem para o corpo, a disposição é outra. Então, para o trabalho, eu que trabalho como analista de sistemas, estou sempre usando telas. Então, o exercício físico ajuda muito na qualidade do sono, na disposição durante o dia. Então, eu recomendo, curtam aí quem nunca correu. É a minha primeira corrida aqui em Recife também. Então, incentivo, o exercício físico traz só coisas boas aqui para a gente.
10: Entre passos acelerados, luzes e música, o Recife mostrou que correr também pode ser sinônimo de diversão e conexão com a cidade. Uma experiência que ultrapassa a linha de chegada.
2: E uma campanha do governo paulista fez um baixaço para incentivar mais mulheres a baixar o aplicativo SP Mulher Segura, que dá reforço na segurança feminina e facilita o acesso a serviços como acionar a polícia ou registrar um boletim de ocorrência. Para falar sobre o assunto, a TMC conversou com a Adriana Liporoni, que é secretária de Políticas para a Mulher do Estado de São Paulo.
13: Realmente é muito importante abrir esse espaço para que a gente possa informar a sociedade sobre a utilização desse app. O nome é SP Mulher Segura. Aliás, se vocês dois aí não tiverem baixado, eu convido agora que vocês baixem o aplicativo para vocês verificarem a facilidade que é obter esse aplicativo, né? Então, pela loja de aplicativos, iOS ou Android, você vai entrar com o GovBR e você terá acesso a uma gama de informações, orientações sobre endereços de órgãos públicos, como delegacias de polícia de defesa da mulher em todo o estado, as salas DDM, que são de atendimento privativo às mulheres dentro das delegacias de polícia convencionais, também em todo o estado, também endereços de Ministério Público, Defensoria, órgãos públicos, redes, as redes de atendimento municipal, aí nos municípios em geral, ou seja, uma gama de informações que instruem a mulher aonde ela deve ir para fazer a denúncia, para ter informações, para ter orientação e até o acolhimento necessário. E hoje a gente está com uma campanha do governo que é chamada Baixaço, né, que é uma grande mobilização digital para incentivar que mais mulheres baixem esse aplicativo e tenham acesso a essas informações tão importantes quando estiverem sob risco ou também tenham algum caso de violência doméstica e familiar.
14: Secretária,
13: esse aplicativo...
14: Perdão. Não, eu só ia te perguntar se esse aplicativo ele vale só para mulheres que têm medida protetiva de urgência ou para todas as mulheres? Como que é?
13: Então, eu ia explicar. Qualquer mulher pode baixar. Aliás, os homens também. Eu até convido o Tomás a baixar. Já baixou, Tomás?
15: Tô baixando.
14: Ele está fazendo isso agora,
15: inclusive. Parei no GovBR, mas já estou buscando a minha senha. Não, o pessoal está dando risada aqui, porque o GovBR às vezes é complicado. Mas não é isso, não. É que eu estou pegando a minha senha aqui, mas vai dar tudo certo aqui. Calma.
14: Eu já
13: tenho. Hoje, olha, super bem. Todo mundo baixou hoje, está uma beleza. Então, é até para ter uma segurança, né? Para a gente poder cadastrar as pessoas. E aí, qualquer mulher, de qualquer idade, qualquer homem, qualquer pessoa, ou seja, nosso apelo é que toda a sociedade, a gente convoque toda a sociedade a baixar esse aplicativo. Por quê? Às vezes você não tem uma questão de violência doméstica, né, na sua vida, e graças a Deus, mas você conhece alguém que possa eventualmente ter essa questão, ou você pode vir a conhecer, ou você tem uma mãe, uma irmã, uma amiga, uma vizinha, e os homens, no caso, é realmente para orientar e para auxiliar as pessoas nesse sentido, olharem o aplicativo e verificarem o que temos nesse aplicativo. E é isso, né? Além dessas informações, existe a possibilidade da mulher fazer um boletim de ocorrência, no caso de violência doméstica e familiar, e ainda solicitar medida protetiva de urgência. Então, ela sai desse atendimento com a medida já aforada e aguardando decisão judicial, ou seja, com mais essa camada de proteção. E aí vem um segundo passo. Quando essa medida for deferida pelo juiz, a mulher tem o direito de acessar o chamado botão de pânico, que nada mais é do que um botão, um pedido de socorro que a mulher faz no caso de uma situação de risco, no caso de uma aproximação do agressor. Então, a polícia militar é acionada nesses casos e uma viatura é destacada para o local para esse pronto atendimento. Ainda no aplicativo, há a possibilidade da mulher deixar o nome de alguém com maior proximidade, uma pessoa de confiança, talvez que a gente chama de protetor, para que nesses casos onde ela aciona a polícia militar também possa acionar essa pessoa, talvez uma pessoa, um responsável, ou também uma pessoa da confiança daquela mulher, da família, para que ela também possa auxiliar essa mulher que esteja aí sob risco, né, iminente de violência. Além disso, existe um mapeamento, ou seja, a pessoa ela oferece a sua localização, ela possibilita, viabiliza a localização pelo app, e aí existe um mapa, pelo mapeamento local, pelo georreferenciamento, ele vai indicar os órgãos públicos mais próximos para que essa mulher possa realizar um boletim, ou procurar ajuda, ou procurar uma orientação. Então, realmente é um aplicativo muito amplo, está cada vez mais sendo aperfeiçoado para trazer essas mulheres, a encorajar essas mulheres à denúncia.
2: A dieta de fisiculturistas é tão restrita que virou um fator de risco e não é exagero, viu? Quando você combina alimentação super limitada com hormônios injetados sem prescrição, o corpo entra num jogo perigoso. E por falar em comer pouco para crescer muito, que paradoxo, né? A nossa colunista e nutricionista Amanda Figueiredo explica isso com detalhes pra gente.
16: Tem muito acesso a muita coisa na internet hoje e muita gente fazendo uso indiscriminado de muitas substâncias como se não existissem consequências. Mas infelizmente tem. E quando a gente fala, né, da pressão, da carga, da performance de uma pessoa que é fisiculturista e o tipo de alimentação que ela deve seguir para, né, entre aspas, ali crescer, para ficar de acordo com o que a modalidade exige, é muito difícil você conseguir fazer só com alimentação. Então, geralmente, né, o que a gente vê é atletas abrindo mão, né, de conseguir criar músculos só pensando numa base de alimentação, utilizando remédios e hormônios, e aí a alimentação, que deve ser sempre prioridade, fica em segundo plano. É, então é um alerta que a gente faz, é muito difícil uma pessoa como essa conseguir chegar nesse tipo de corpo só com alimentação. Ao mesmo tempo, a gente precisa entender que uma dieta muito restritiva e muito voltada para esse uso de, né, complementar com esse uso de remédios pode vir às custas de trazer muitos problemas de saúde. E o nosso coração é um deles, então a gente toma muito cuidado com esse tipo de medicamento, mais uma alimentação restritiva, mais os treinos, assim, são treinos muito além do que deveriam fazer, que a gente sabe que pelo todos os órgãos de saúde, a gente precisa ter uma carga de treinos moderada. Toda carga de treinos excessiva, ela também faz, às vezes, tão mal quanto o sedentarismo. Então, acho que é bom, assim, né, apesar de ser uma notícia muito triste, para a gente fazer o uso aqui, né? Fazer esse alerta aqui. Se a pessoa decidir, né, tomar tantas cápsulas, tantos remédios, ser fisiculturista, a base disso, que a conta pode chegar, infelizmente, como foi no caso dele, chegou bem cedo, né?
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2: Uma e dois, bom dia!

0: Supremo Tribunal Federal avalia medidas jurídicas e diplomáticas depois que a Justiça dos Estados Unidos determinou que o ministro Alexandre de Moraes seja intimado pessoalmente por e-mail. Moraes é alvo de uma ação movida pela plataforma Rumble na Justiça da Flórida. A rede social acusa o ministro de mandar suspender perfis de brasileiros que vivem nos Estados Unidos. Segundo as investigações brasileiras, esses usuários são suspeitos de ataques antidemocráticos contra o STF. Diante do caso, o Supremo pretende acionar a diplomacia brasileira e os setores de cooperação internacional do Ministério da Justiça. A Advocacia Geral da União também deve participar da defesa institucional. Integrantes do STF afirmam que a legislação brasileira impede que juízes respondam pessoalmente por decisões tomadas no exercício da sua função. Segundo essas interpretações, magistrados só podem ser responsabilizados diretamente em situações excepcionais, como casos de fraudes institucionais. Os ministros também argumentam que a Constituição determina que a responsabilidade seja do Estado brasileiro e não do juiz individualmente. O presidente do Partido Liberal, Valdemar Costa Neto, reafirmou nesta segunda-feira que Flávio Bolsonaro continua sendo pré-candidato do partido à presidência da República. A declaração acontece em meio à repercussão de um áudio em que o senador aparece pedindo dinheiro ao banqueiro Daniel Vorcaro, dono do Banco Master, para financiar um filme sobre Jair Bolsonaro. Em entrevista à Globo News, Valdemar afirma que ele é o candidato do Bolsonaro e nós vamos até o fim nessa história porque ele vai ganhar as eleições. A Michelle Bolsonaro está fora de questão, ela não é candidata à presidência. A fala aumenta o peso das discussões internas no PL sobre quem deve disputar a eleição presidencial pelo partido. Nos bastidores, havia especulações de que Michelle Bolsonaro poderia assumir a pré-candidatura. Segundo Valdemar Costa Neto, ele só ficou sabendo de conversas entre Flávio Bolsonaro e Daniel Vorcaro quando o caso veio a público. No áudio divulgado, Flávio Bolsonaro pede 61 milhões de reais para financiar o filme Dark Horse, uma cinebiografia de Jair Bolsonaro. Segundo as informações reveladas, o total previsto para ser transferido pelo banqueiro à produção chegaria a 134 milhões de reais. O ex-governador de Minas Gerais, Romeu Zema, voltou a entrar em cota de colisão com a família Bolsonaro nesta segunda-feira. Durante um evento em São Paulo, Zema afirmou que eleitores de Flávio Bolsonaro estariam, na prática, ajudando na reeleição do presidente Luiz Inácio Lula da Silva. A declaração aconteceu após a queda de Flávio Bolsonaro nas pesquisas de intenção de votos. Segundo Zema, Lula segue estável nos levantamentos, enquanto o senador do PL vem perdendo apoio. O ex-governador disse estar preocupado com a possibilidade de a direita repetir erros anteriores e acabar favorecendo a esquerda nas eleições. Apesar das críticas, Zema afirmou que apoiará qualquer candidato contra o PT em um eventual segundo turno. A fala provocou reação de Carlos Bolsonaro nas redes sociais. Em publicação no X, o ex-vereador afirmou, abre aspas, estou para conhecer sujeito mais baixo que esse. Tentamos e, na primeira oportunidade, vem mais uma facada. Fecha aspas. Carlos Bolsonaro também disse que Romeu Zema estaria enfraquecendo o próprio partido e aumentando o risco de desintegração da legenda. O presidente do Banco Central do Brasil, Gabriel Galípolo, afirmou nesta segunda-feira que o BC acompanha de perto os bancos que não cumprem as regras do Acordo da Basileia, conjunto de normas internacionais criados para garantir a segurança do sistema financeiro. Segundo Galípolo, o monitoramento envolve a situação de caixa, o nível de capitalização e a liquidez dessas instituições financeiras. As declarações foram feitas durante a apresentação do relatório de estabilidade financeira. Questionado sobre o Banco de Brasília, o presidente do Banco Central evitou comentar detalhes do caso. De acordo com ele, falar publicamente sobre situações específicas pode acabar causando mais instabilidade ao sistema financeiro. E para explicar a posição do Banco Central, Galípolo comparou a cobertura sobre o BRB a um BBB da supervisão bancária. A declaração indica que a fiscalização existe, mas sem exposição pública de cada instituição monitorada. Segundo Galípolo, quando um banco apresenta problemas prudenciais ligados à saúde financeira e ao cumprimento das regras, a autoridade monetária adota medidas de controle e cobranças para corrigir a situação. Galípolo afirmou ainda que o Banco Central não interfere nas decisões privadas tomadas pelas instituições financeiras. O chamado índice da Basileia é o indicador usado para medir a capacidade de um banco suportar riscos financeiros. Na prática, ele mostra quanto capital próprio a instituição possui para enfrentar perdas e manter as operações funcionando. Quando esse índice fica abaixo do mínimo exigido, o Banco Central pode tomar medidas de intervenção e fiscalização. Gabriel Escobar, representante da Embaixada dos Estados Unidos no Brasil, participa nesta terça-feira de uma reunião fechada em Brasília para discutir cooperação de minerais críticos e terras raras. O encontro reúne empresários, parlamentares e técnicos do governo federal ligados ao setor mineral e industrial. A iniciativa é organizada pela Anshan Brasil, pela Citigroup e pela Câmara de Comércio dos Estados Unidos. Gabriel Escobar será responsável pelo discurso de encerramento do evento. A fala deve destacar possíveis parcerias estratégicas entre Brasil e Estados Unidos na área de minerais críticos. O governo brasileiro será representado por técnicos do Ministério de Minas e Energia, do Ministério de Desenvolvimento, Indústria, Comércio e Serviços, do Banco Nacional de Desenvolvimento Econômico e Social e da Agência Nacional de Mineração. 1:09 pelo horário de Brasília. Muito bom dia a você que sintoniza a TMC. Muito obrigado pela sua companhia aqui na TMC. No programa Cidade é Sua, da TMC do Rio de Janeiro, conversamos com William Siri, pré-candidato ao governo do Rio pelo PSOL. Em pauta, as propostas para o Estado, caso eleito. Siri levantou a bandeira de segurança pública, garantiu a continuidade das operações policiais, mas sob uma nova estratégia de oferecer serviços públicos às comunidades, e afastou o partido da imagem de defensor de bandido. Também conversamos com Raquel Cogliati, que é head de programação do Rio 2C, em pauta o encontro de criatividade da América Latina, que acontece na Cidade das Artes entre os dias 26 e 31 de maio. A gente confere agora.
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2: Olá, aqui é a Rebeca Renzi e bem-vindos ao Cidade é Sua dessa semana, o programa onde a gente discute alguns projetos e aprende sobre políticas públicas e privadas que mudam a vida do cidadão do Rio de Janeiro. Para começar o programa de hoje, a gente vai dar sequência a uma série de entrevistas que começamos na semana passada, com os pré-candidatos ao governo do Estado aqui do Rio de Janeiro. Dessa vez, a sabatina feita por Leonardo Rezende e Maíra Gama entrevistou William Siri, o candidato do PSOL. O Leonardo Rezende está aqui do meu lado e vai trazer, inclusive, alguns destaques do que o William Siri falou nessa entrevista. Conta pra gente, Léo.
3: É isso, Rebeca. O tema principal, eu diria, que é a segurança pública, que foi apontada, inclusive, nas últimas pesquisas Quest como a principal preocupação dos brasileiros. Aqui no Rio de Janeiro, claro, não é diferente. O crime está em cada esquina aqui, né, do Estado. E aí eu destacaria a fala dele em tentar afastar o pessoal da imagem de defensor dos direitos humanos e que acaba caindo ali sobre uma pecha de defensor de bandido. A gente fez esse questionamento ao pré-candidato do PSOL, só o William Siri, e ele fez questão de afastar essa imagem do partido e disse que, na verdade, a extrema-direita é quem traz a insegurança aqui para o Estado, e aí lembrou a prisão do ex-presidente da Assembleia Legislativa do Rio de Janeiro, Rodrigo Bacelar, por suspeitas relações com o Comando Vermelho. Lembrou também da prisão ainda de um aliado de Bacelar, Thiago Rangel, também deputado aqui do Estado pelo Avante. Inclusive, de acordo com as investigações da Polícia Federal, os dois operavam ali um esquema de corrupção dentro da Secretaria de Educação. Outro ponto sobre segurança abordado por Siri foi ele garantiu a continuidade das operações policiais aqui no estado, mas, segundo ele, sob uma nova estratégia. Hoje, o que acontece, nas palavras do pré-candidato do PSOL, é que as operações seguem ali um modo de só cumprimento de mandado. Sob a gestão dele, caso eleito, isso vai mudar, e também sob uma nova estratégia de ingressar dentro das comunidades também com serviços públicos e sociais, né, para atender aquela população em vulnerabilidade social. O Siri ainda atacou os deputados da Assembleia Legislativa do Rio de Janeiro, disse que os parlamentares não têm condição moral e ética para eventualmente uma votação indireta, né, para o governador, para o mandato tampão aqui do estado, lembrando que isso ainda está incerto no STF, né, o processo segue em pedido de vista do ministro Flávio Dino, mas segundo o Siri, a Assembleia não teria essa condição ética e moral para eleger um novo governador. E falando sobre transporte também, para a gente fechar esse giro de destaque, digamos assim, dessa sabatina, ele criticou os serviços tanto do trem quanto do metrô e disse que vai reestatizar o serviço caso seja eleito aqui para um governo no Rio de Janeiro. Rebeca.
2: A gente consegue ver então que ele foge um pouco daquele medo do eleitor de direita que vê um candidato de esquerda e fala, não, ele não vai tratar dos assuntos que eu quero ouvir. Então o Siri, de fato, debateu isso, mostrou um outro lado.
3: Exatamente. Segurança pública é o tema da vez, né, para essas eleições. A esquerda sabe disso também. E ele fez questão de colocar o pessoal também nessa linha, trazendo essa agenda da segurança pública para um possível mandato, mas principalmente para a campanha dele, garantindo então que as operações vão continuar sob essa nova estratégia de trazer os serviços sociais e também afastando do partido essa ideia de defensor de bandido, mas reafirmando ainda a defesa dos direitos humanos, Rebeca.
2: Perfeito, Léo, muito obrigada. Vamos agora ouvir a sabatina.
4: A gente conversa agora com o vereador William Siri, do PSOL. Ele é pré-candidato ao governo do estado do Rio de Janeiro nessas eleições de 2026. A gente vai trazer um papo aqui agora para entender um pouquinho melhor por que que o William decidiu ser candidato nessas eleições, quais são as propostas e também um pouquinho da visão dele sobre o Rio de Janeiro nesse momento conturbado que o estado vive. Vereador, pré-candidato William Siri, obrigada por conversar aqui com a TMC do Rio de Janeiro. Seja muito bem-vindo.
5: Obrigado.
4: Queria te pedir para a gente começar essa entrevista, você explicando um pouquinho para a gente por que que você decidiu se candidatar ao governo do Rio de Janeiro. A gente tem aqui no Rio um candidato que é apoiado pelo PT, né, nacional, né, pelo presidente Lula, que é o candidato do PSD, o ex-prefeito Eduardo Paes, mas você se coloca como uma opção, né, para a esquerda, a opção da esquerda aqui no Rio de Janeiro também para o presidente Lula. Queria entender um pouquinho de você, por que que você decidiu tomar essa decisão de se candidatar?
5: Obrigado, Maíra, Leonardo, obrigado também por estar aqui entrevistando a gente. Eu acho que é importante para a democracia e para esse momento que o estado do Rio de Janeiro passa, né? Eu venho como candidato não por uma candidatura própria, né, sobre o Siri, mas uma candidatura coletiva que a gente vem construindo e principalmente para dar luz a uma nova perspectiva do estado do Rio de Janeiro. Eu tenho uma origem, sou nascido e criado na Baixada Fluminense, no quilômetro 32 de Nova Iguaçu. Com meus 10 anos de idade eu fui morar em Campo Grande, então eu sei efetivamente o que é ter e viver num lugar e num território que não tem políticas públicas, onde esse mesmo grupo, né, tanto aí do Cláudio Castro, agora com Douglas Rosi, Eduardo Paes, já domina o cenário político aqui, né, há décadas, tanto na cidade como no estado, e a gente vê que a população não teve uma melhora da qualidade de vida. E justamente pela minha trajetória é o que nós queremos construir, né, a partir do nosso partido, né, o PSOL, colocar uma outra perspectiva à esquerda. E aí, pegando também um pouco da sua fala, mesmo sabendo que o presidente Lula, o PT a priori, né, está apoiando o Eduardo Paes, mas o que nós queremos é um estado do Rio de Janeiro que tem um projeto à esquerda. E sim, nós somos os únicos candidatos, né, que podemos disputar com um projeto à esquerda, e o Eduardo Paes, eu tenho certeza que é um projeto neoliberal, né, vem construindo com parceiros com a especulação imobiliária, e com mega empresários, e a gente sabe que o Estado do Rio de Janeiro não precisa disso, né? Assim como Douglas Ruas, que é a nossa prioridade também a derrotar essa extrema direita, que é de Flávio Bolsonaro, de Cláudio Castro, né? Uma política que já está aí há décadas e que está resultando uma piora para o povo fluminense.
3: Começar então perguntando sobre segurança pública, que é um tema, acho que, mais sensível, né, para os cariocas e para os cidadãos do Estado como um todo. Até a pesquisa Quest aqui de abril mostrou novamente que a violência segue aí como o principal problema apontado pelos brasileiros. E hoje a gente tem vivido principalmente uma questão da guerra, né, de territórios. Isso tem impactado muito o dia a dia mesmo do cidadão. Dada essa realidade também da corrida armamentista, digamos assim, das facções, muitos investimentos em fuzis, qual é a proposta que o senhor traz para tentar conter um pouco essa violência, esse crescimento também das organizações criminosas aqui no Estado?
5: Sabe, Leonardo, como você mesmo disse, a insegurança é uma realidade no Estado do Rio de Janeiro. Isso é fruto de uma segurança pública falida que tem no mínimo 30 anos, que estão querendo colocar o mesmo projeto e está dando essa sensação que é real, né? Desde do quando você sai de casa para um trabalhador, né, que é de aplicativo, que precisa do celular, ou qualquer cidadão comum com medo de perder o seu celular, até mesmo o carro, enfim, a gente vê que as facções hoje estão cada vez mais complexificadas, né? Antigamente era só a questão, né, de um financiamento ali a partir das drogas, e agora estão no sistema financeiro, como algumas operações da Polícia Federal vem demonstrando. Então, assim, eu tenho claro para a gente que... De três pontos eu queria falar aqui, né? Primeiro ponto é o servidor público, também o trabalhador da polícia. A gente vê que esses policiais vêm sendo sucateados. Até a recomposição que o próprio governador do PL, Cláudio Castro, à época, né, disse que é da recomposição, não deu. Então, hoje nós temos um servidor público, né, dos policiais que estão sendo precarizados, e ao mesmo tempo, não só em relação ao salário, mas também à própria saúde mental. Muitos policiais hoje estão se matando, né, pela própria lógica dessas pessoas, do seu trabalho, que é um trabalho que eu tenho certeza, assim, né, como eu, como político, economista, vocês como jornalista, quando sai de casa, não tem essa preocupação efetiva que podem sair para trabalhar e não voltar. A insegurança roda todo mundo, mas um policial hoje, quando sai, tanto o policial e a sua família ficam preocupados que o policial não pode voltar. Então, ter uma infraestrutura, né, também de trabalho para esse policial, para melhorar a saúde mental e também o seu salário, isso vai ser uma prioridade do nosso governo. Ao mesmo tempo, investir, como nunca aconteceu nesse estado, na inteligência. E essa inteligência tanto para fora como para dentro. E o que eu falo para fora e para dentro? Para fora, numa lógica de desarticular essas facções, como mesmo já falei antes, que estão hoje dentro da Faria Lima. Então, assim, hoje a complexidade dentro do sistema financeiro, nós precisamos entender que tanto o Comando Vermelho estão hoje operando milhões e milhões via sistema financeiro. E ao mesmo tempo nós temos que investir inteligência para dentro, numa corregedoria muito forte, porque é uma realidade também que tem bons policiais, mas tem a banda podre da polícia também. Então nós temos que ter uma inteligência forte para identificar, e uma corregedoria muito forte também para expulsar esses policiais, expulsar não, prender esses policiais, que para mim é fundamental. E para finalizar, hoje nós temos uma política do Estado do Rio de Janeiro que quem manda em Batalhão A, quem manda em Delegacia B, são os deputados estaduais ou outros políticos também. Nós vamos acabar com isso. Nós vamos acabar com a Secretaria de Polícia Civil e de Polícia Militar. Não à toa, só de Secretaria de Polícia Civil, nós tivemos 6 no governo Cláudio Castro. E tivemos 4 Secretaria de Polícia Militar no governo Cláudio Castro. Então, assim, como é que você faz um planejamento de segurança pública se a cada ano, basicamente, você tira o quem tem que planejar? Então, assim, nós vamos acabar com isso, fazer uma Secretaria de Segurança Pública e unificar diretamente ao meu gabinete como governador.
3: Em relação às operações, né, muito se discute sobre a retomada dos territórios, também é uma realidade hoje que a gente vive. A ideia seria da política de segurança pública do seu governo acabar com as operações, ou elas aconteceriam em que circunstâncias?
5: Então, operações é uma realidade que nós precisamos retomar o território para a soberania do Estado. Então vai acontecer. Só que a grande questão é que hoje as operações, ela é feita de um modo que é só mesmo para cumprir mandado de prisão. E o dia seguinte? O dia seguinte parece que não existe para a segurança pública. Então, assim, nós temos que ter operações, só que numa estrutura, como eu falei, numa estrutura de planejamento para o dia seguinte a gente entrar com educação, com saúde, com assistência social, tudo o que um Estado efetivamente tem que dar para aquele território, principalmente para a vida das pessoas. São mães, são trabalhadores e trabalhadoras pela falta de segurança pública. E sempre numa lógica de vamos fazer mega operações, tá? E o dia seguinte, como a última operação que ocorreu, no outro dia o Comando Vermelho estava lá. Vocês podem ter certeza que vai acabar essa lógica de operação existente aí. Nós vamos retomar o território com o poder do Estado, porque nós teremos um Estado muito forte.
4: Agora, Siri, para a gente concluir esse tema também e avançar um pouco em outras pautas, eu queria só saber como você pretende combater essa ideia formada na cabeça das pessoas de que o PSOL e de que a esquerda está ligada a uma pauta mais de direitos humanos, que acaba virando uma questão de defensor de bandido, coisas assim, né? A ala da direita, ela é muito ligada a essa questão da segurança pública, enquanto a esquerda acaba ficando com essa, esse rótulo, digamos assim. Como é que você pretende lidar com isso?
5: Olha, pelo que me consta, é o Rodrigo Bacelar que está preso pela Polícia Federal, porque a Polícia Federal disse que ele é o chefe político do Comando Vermelho dentro da Lege, é o presidente da Lege, não foi o PSOL. A grande questão é que a extrema-direita e a direita constrói com um discurso falso para a própria base deles e para a sociedade que eles estão defendendo, mas eles mesmos são os grandes problemas dessa insegurança e da falta de segurança pública que nós vivemos hoje. Como eu falei, são 30 anos de um projeto de segurança pública que está falido. Então, assim, a gente, sim, defendemos os direitos humanos, mas nós defendemos principalmente para acabar a corrupção e olhar os territórios que, das favelas, não como território inimigo, mas um território de potencialidade e de transformação da vida das pessoas. Criou-se uma narrativa, só que eu acho nada melhor do que a própria realidade para demonstrar que quem efetivamente está do lado de bandido e do lado de corrupto.
4: E nesse momento, já trazendo para um tema dessa situação que a gente está vivendo aqui no Estado, a gente tem o desembargador, o presidente do Tribunal de Justiça, Ricardo Couto de Castro, no cargo de governador interino, que está fazendo uma limpa justamente com essa ideia de sanear as contas públicas, rever contratos, retirar nomeados em cargos comissionados.
5: O governador em exercício, Ricardo Couto, está demonstrando o que uma autoridade sem essas amarras políticas que já vem há muito tempo drenando o estado do Rio de Janeiro, em poucas ações, está acabando com essa lógica de o dinheiro ir para o ralo, ou melhor, o dinheiro ir para o bolso de poucos bilionários que se fizeram na política. Então, assim, nós vamos continuar com essa política, né, para refazer e rever todos os contratos. Ao mesmo tempo, ter uma política, e aí voltamos na segurança pública também, porque o dinheiro lá do Banco Mais tem R$1 bilhão na Previdência ali.
3: E a gente citou o desembargador Ricardo Couto, que a gente vive uma crise inédita política aqui no Rio de Janeiro, não temos um governador oficialmente, ele está aí nesse lugar na linha sucessória, ainda na ausência, até então ausência da presidência da Alerj. Queria ouvir você sobre essa crise política que o Rio de Janeiro está vivendo e qual é também a sua opinião sobre qual eleição seria mais correta a ser realizada para escolher um novo governador, se indireta ou se direta.
5: Eu já me coloquei em todas as redes que eu sou a favor da eleição direta. Hoje, no dia da entrevista, nós temos mais um deputado estadual preso. Hoje não tem como ter uma eleição indireta, porque a maioria dos deputados não tem a capacidade política, moral, ética para indicar quem vai ficar nos próximos meses sendo governador. Então, assim, eu tenho muito claro que a população tem que decidir. A soberania é da população. A Alerj hoje está moralmente desacreditada pela população e o povo tem que decidir, e essa é a minha proposta. Essa é a minha proposta e esse é o meu posicionamento do meu partido também.
3: Indo para a área agora um pouco da saúde, a gente está falando sobre ainda as questões das indicações. A maior crise da gestão Castro foi a história da contaminação por HIV dos pacientes ali transplantados. Expôs também a influência do deputado federal, doutor Luizinho, ali nas indicações da pasta, mas para além da falta de transparência, alguns contratos que foram firmados na pasta, a secretaria tem sido questionada, inclusive, por aliados pela falta de apoio financeiro que tem sido dado a prefeituras. O Rio de Janeiro, inclusive, na figura do secretário Daniel Sorães, reclamou ali uma dívida de mais de R$1 milhão em serviços que são executados pela prefeitura, mas que contam com o financiamento do governo do estado. Como você também analisa essa situação e como garantir que o estado vai conseguir honrar com esses financiamentos que vêm, né, por parte do governo do estado para as prefeituras?
5: Leonardo, essa tua pergunta é fundamental porque esclarece mais uma vez, deve ser o terceiro ou quarto tema que nós estamos debatendo aqui, e esclarece como o estado do Rio de Janeiro é fragmentado em grupos políticos. Todo mundo sabe que o governador não tem autoridade sobre a saúde. Quem tem autoridade sobre a saúde há muito tempo, salvo engano, desde a época de Pezão, é o doutor Luizinho. Assim, isso tem como a gente entregar uma saúde de grande complexidade, média e grande complexidade, que o estado tem que dar para a população com qualidade, está fadado ao fracasso. Aí fica um prefeito X, prefeito Y, falando contra que nós precisamos tirar a secretária indicada pelo doutor Luizinho, porque não está fazendo um repasse que é obrigatório do estado. Assim, então, como que nós vamos resolver o estado do Rio de Janeiro com essa fragmentação? Então, assim, eu tenho muito claro que, e volto a dizer, a autoridade do governador, ela tem que ser estabelecida com um projeto para o estado do Rio de Janeiro. Eu, de forma nenhuma, vocês podem ter certeza, faz parte da democracia compor com pessoas que efetivamente, a partir de um projeto claro, que nós estamos cada vez mais montando e mostrando para a população, com o estado indutor, né, com o servidor público. A gente pode, quem quiser, a gente vai chamar para conversar, mas fundamentalmente nós jamais vamos lotear Secretaria de Saúde, de Educação. Você imagina que vocês vão perguntar sobre educação, né, daqui a pouco. A própria Secretaria de Educação passa por essa mesma lógica. Quem era o dono da Secretaria de Educação era o Rodrigo Bacelar, que hoje está preso. Essa é a tragédia do estado do Rio de Janeiro. É uma institucionalidade falida que nós precisamos sim varrer esses políticos e restabelecer com uma nova cara política. Por isso, e voltando à sua primeira pergunta, que nós somos candidatos, porque entendemos que podemos olhar para a Fundação de Saúde, que é hoje que mais ou menos domina todo o orçamento da Secretaria de Saúde, e acabar com a pejotização que acontece hoje. Olhar para a saúde, hoje nós temos um caso sério, né, de muitas pessoas tendo câncer. Hoje a oncologia do estado do Rio de Janeiro é precária. Hoje quem tem o tratamento oncológico é quem o doutor Luizinho indica. As pessoas sabem como é o processo todo até você ser diagnosticado e começar o tratamento de câncer oncológico. É isso que nós queremos. É um deputado federal que tem meia dúzia de apadrinhados que vai dizer, tem que ligar. Que estado é esse que nós estamos vivendo? Então, assim, é justamente isso que nós vamos acabar e, ao mesmo tempo, acabar com esse tipo de política, né, pequena, mesquinha e corrupta que há no estado do Rio de Janeiro em todos os temas.
4: Queria aproveitar esse gancho que você está falando, Siri, para a gente trazer aqui um tema que é sensível da política do país e aqui no Rio de Janeiro também acaba funcionando assim. A gente sabe que um governador ele não consegue agir muitas vezes, né? Passar projetos adiante, tomar medidas que ele considera importantes para o governo do Rio de Janeiro, se ele não tiver uma Assembleia Legislativa que coopere nesse sentido. E aí acaba que muitas das ações, né, cargos, ações como foi revelado do Segurança Presente, por exemplo, onde vai ser instalada uma base e tal, acaba virando um toma lá da cá.
5: É isso.
4: Você está falando muito sobre essa, acabar com esse tipo de ação caso você seja eleito para o governo do estado. Como você pretende fazer esse tipo de movimento, mantendo a sua governabilidade, sabendo que a gente precisa, acaba precisando, né? O governador precisa da Assembleia Legislativa, então você precisa manter essa boa relação.
5: E numa lógica institucional, Na primeira é o seguinte, nós precisamos varrer esses políticos que já estão aí há muito tempo e nós do PSOL estamos apresentando muitos candidatos e candidatas a deputado estadual para que as pessoas lá em outubro possam votar. Então, assim, não adianta, eu já peço também aqui, né? Não é só eleger o próprio governador. Nós temos que eleger uma boa base de deputados estaduais e federais e a própria, uma senadora que nós estamos lançando, a Mônica Benício, que é fundamental nessa nossa proposta de refazer e dar qualidade aos políticos, homens e mulheres, do estado do Rio de Janeiro. Então, essa é a primeira coisa e nós estamos muito focados para fazer a maior bancada da história do PSOL. Dito isso, a gente tá trabalhando numa lógica que, assim, eu construí a minha vida política a partir de uma juventude, em 2014. Comecei a pegar uma caixinha de som para ir para o calçadão de Campo Grande e falar sobre política. Mesmo não tendo uma maioria na Alerj, eu vou chamar a população como eu sempre fiz. Eu vou chamar a população para os projetos fundamentais e se a Alerj não quiser passar, porque, né, de alguma forma eu não tenho maioria, a população tem que saber. E a pressão política, a boa pressão política, vai se estabelecer e fomentada, porque eu acredito numa política participativa. A população tem que saber, é o seguinte, porque se votarem em mim, vão estar sabendo que vão estar aprovando um projeto de uma grande reindustrialização para dar capacidade produtiva e de trabalho para uma juventude que hoje não tem perspectiva. Então, assim, para isso acontecer, eu preciso de apoio popular, né? No cotidiano. E hoje as redes sociais nos ajudam muito a isso, né? Então você pode ter certeza que trabalharemos muito para fazer a maior bancada na Alerj e, ao mesmo tempo, nós vamos fazer com que o governo, e coisa que nunca teve, né? Se teve algo mais próximo disso foi no governo do Leonel Brizola, né? É colocar a população no centro do jogo político do estado do Rio de Janeiro, porque aí vai ter transparência e vai ter um caminho político que nós estamos construindo, porque não vem na minha cabeça, vem justamente de uma forma coletiva do que eu acredito.
4: Queria entrar um pouco no tema dos transportes públicos geridos pelo estado, né? Barcas, trens e metrô. A gente teve esse ano a troca da concessão ali da Supervia, né, um novo operador assumindo o sistema, algumas reclamações no metrô também, né? Queria saber quais são as suas propostas para essa área, se esse caminho de revisão dos contratos é realmente a saída na sua visão, e queria falar também um pouco sobre o sistema de bilhetagem, que hoje o carioca, né, tem dois Sorte. Bilhetes Sim. na mão, se você tem alguma proposta relacionada a isso.
5: Bom, você sabe, Maíra, que eu... quando eu comecei a fazer a faculdade aqui no centro do Rio, né, na Cândido Mendes, eu me formei em economia. Eu pegava às 5h40 da manhã o trem lá na estação de Campo Grande. Eu sei a importância do trem. E naquela época atendia muito mais gente. Estou falando de 2012, 2013. E hoje está atendendo 300 mil pessoas com uma capacidade ociosa absurda. Esse é o reflexo do estado do Rio de Janeiro. Eu vou reestatizar o trem, que é a antiga, que é a Supervia, que agora nem é mais Supervia, acho que é Trens dos Rios, né? Trens dos Rios.
4: É Nova Via.
5: É Nova Via, alguma coisa, exatamente. Eu vou reestatizar essa antiga Supervia, porque, assim, dá qualidade pro trabalhador que tem que ir pra faculdade, que tem que chegar no centro da cidade, que precisa chegar com conforto dentro do seu trabalho, é fundamental. Hoje não é essa a realidade. Há poucos dias atrás, eu estava indo para Santa Cruz, eu fui pelo trem. Eu fiquei uma hora esperando, mais de uma hora esperando, e o trem não chegou à noite. E a estação é entupida. É necessário a gente reestatizar a antiga Supervia e, ao mesmo tempo, modernizar e ampliar também essa malha ferroviária. E também reestruturar todas as estações. E até mesmo com a possibilidade de dar mais qualidade pro trabalhador e também gerar empregos. Hoje, eu aprendi uma coisa quando eu estava me formando em economia: onde tem gente, tem dinheiro. Imagina as estações, elas estruturadas para colocar um pequeno e médio comércio ali com a população, se você pode gerar dinheiro. Então, hoje falta planejamento. É esse sentido de coisa que nós estamos precisando. Ao mesmo tempo, em relação ao metrô, é importante também reestatizar o metrô. Hoje nós temos uma linha precária, eles dizem que são três linhas, né, no caso. Só que é linha 1, linha 2, botaram a linha 4 lá para a Barra da Tijuca, que é só mesmo mais uma extensão, E aquele projeto que nós tínhamos para ir até Taboraí, eu sempre ouvi desde de criança até hoje, nós vamos levar o metrô até Itaboraí. E ao mesmo tempo, o metrô hoje que vai até a Barra, nós vamos levar até Santa Cruz. Isso é fundamental. E hoje a China é a maior malha ferroviária do mundo. A China, na década de 80, tinha a menor malha ferroviária do que o Brasil. Então, nós podemos conversar com os chineses para ver como é que eles fizeram isso. Quando eu falo de um Estado indutor, de um Estado forte, é justamente porque nós precisamos reestatizar e ampliar. E uma coisa que, para mim, o governo federal já está debatendo e que nós vamos trazer para cá também, que é a tarifa zero. Isso é fundamental, tá? Olha só, transporte tem que ser direito. Não pode ser tratado como custo para o trabalhador. Então, assim, a nossa pauta será clara. Como é que nós vamos fazer isso? Para o governo federal, isso é só uma vontade política e pressionar, por exemplo, o Banco Central. O Banco Central acorda 1% de diminuir a taxa Selic, é mais 55 bilhões. Se diminuir 2 pontos dessa taxa Selic, tá, às alturas, nós temos 110 bilhões. Ao que tudo indica, o projeto de tarifa zero para o Brasil todo está em 100 bilhões. Então, nós temos como fazer. O que não dá é para não ficar priorizando o trabalhador, priorizando o povo. No nosso governo aqui do Estado, nós vamos priorizar o povo, sonhar com coisas concretas, chamar o governo federal, porque se a crise do Brasil está do jeito que está, com um processo neoliberal avançadíssimo, isso passa diretamente pelo Estado do Rio de Janeiro. Esse projeto neoliberal que é representado por Douglas Ruz, né, mas numa lógica muito mais de extrema-direita, conservadora, hipócrita, mas ao mesmo tempo Eduardo Paes representa esse projeto neoliberal. Nós temos que acabar com isso. O mundo está dizendo, precisamos de um Estado forte. E nós faremos isso aqui no Estado do Rio de Janeiro.
4: E para a gente encerrar aqui a nossa entrevista, queria saber se você queria deixar uma breve mensagem aqui no final para os nossos ouvintes.
5: Acho que é fundamental a gente ter a possibilidade de falar cada vez mais com o trabalhador, com o povo povo fluminense, né, com o Estado do Rio de Janeiro. E assim, eu estou muito animado em colocar uma outra perspectiva, um outro projeto no Estado do Rio de Janeiro. A gente sabe que são os mesmos políticos de sempre, fazendo as mesmas políticas de sempre, e está dando nisso aí.

0: Eu tô muito animado, porque muitas das vezes, né, dizem que a gente não pode ir pro segundo turno. Eu vou trabalho muito, continuarei trabalhando muito. E aí, eu tenho certeza que com a ajuda da população, a gente pode surpreender e surpreender positivamente. Porque outros aí, infelizmente, como o Wilson Witzel, né, ganhou lá uma notoriedade em 2018 e deu no que deu, porque construiu a mesma política que o Estado do Rio de Janeiro não aguenta mais. A gente vai surpreender com certeza, movimentando a juventude, as famílias, os trabalhadores e trabalhadoras, mas com uma perspectiva de projeto de esquerda. Obrigado.
1: William Siri, vereador, pré-candidato pelo governo do estado, pelo PSOL, conversando aqui com a TMC do Rio de Janeiro. Obrigada mais uma vez, Siri. Boa sorte.
0: Obrigado. Valeu, valeu, Leonardo.
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3: E dando continuidade ao A Cidade é Sua dessa semana, a gente vai conversar com a Raquel Cogliati. Ela é head de programação do Rio2C, o encontro de criatividade da América Latina. Ele vai acontecer na Cidade das Artes, aqui no Rio de Janeiro, entre os dias 26 e 31 de maio. É essa semana, hein, gente? E você não pode perder. Seja bem-vinda, Raquel, ao A Cidade é Sua. Aqui a gente fala um pouquinho de projetos, de programações que são importantes, né, para a cidade do Rio de Janeiro e para quem mora aqui. Então, hoje a gente vai falar sobre o Rio2C, que acontece na semana que vem. A gente está aqui com a Raquel, que é a head de programação. Então, seja bem-vinda, Raquel. Obrigada por ceder esse tempinho para a gente.
4: Obrigada a você, Rebeca. É um prazer estar com você e com os ouvintes da rádio. Estou muito feliz. Vai ser muito bom conversar com vocês sobre o Rio2C.
3: Então, vamos começar do começo. Caso alguém não conheça o evento, conta pra gente o que que é, qual a ideia do Rio2C.
4: O Rio2C é um evento de criatividade da América Latina que reúne mais de 20 palcos, ou seja, mais de 20 segmentos da indústria criativa ao longo de uma semana. A gente acontece de terça a domingo e a gente tem dois momentos aí de conteúdo, né, de programação. De terça a sexta-feira, a gente está falando com um público já consolidado, de executivos consolidados na indústria criativa, e a gente está falando de música, de game, de esporte, de moda, de entretenimento, de educação, de arquitetura. Eu brinco que se você pensar em algum nicho da indústria criativa, provavelmente você vai encontrar um painel, um conteúdo sobre esse dentro do Rio2C. E no final de semana, eu gosto de pensar que a gente está construindo o futuro da audiência da conferência do Rio2C. Então, sábado e domingo, a gente fala para um público mais de jovens profissionais ou pessoas que estão buscando uma transição de carreira. Então, a gente traz conteúdos mais mão na massa, masterclass, workshops. Em paralelo ao conteúdo do Rio2C, né, de programação de painel, de entrevistas, a gente tem também a área de mercado do Rio2C, que acontece também de terça a sexta-feira, em que a gente tem executivos fazendo negócios mesmo, né, gerando impacto. Então, tanto a área de música quanto de audiovisual, a gente oferece pitchings, mentorias, 30 minutos com, One Too Many, que a gente traz nomes internacionais e nacionais para falar sobre cada uma dessas indústrias e que as pessoas saiam de lá com alguma aprendizagem, né, do Rio2C.
3: Eu ia falar justamente sobre isso, né? Porque as pessoas, quando ouvem falar do Rio2C, elas não imaginam a variedade de conteúdos que tem, né? E olhando até o site de vocês, a gente consegue ver que tem um foco, por exemplo, em moda, em marketing, até na economia dos criadores, né? A creator economy, que são coisas muito atuais, mas eu acho que não é a coisa que a pessoa pensa primeiro quando pensa no Rio2C, né? Isso é muito interessante, que mostra o evento querendo se inovar, né? Querendo se atualizar.
4: É, eu acho que o Rio2C ele já nasce dessa proposta de trazer uma perspectiva para a cidade do Rio de Janeiro enquanto hub criativo, que é muito legal observar desde a origem do Rio2C. Esse era o ideal do nosso fundador, né, do Rafael Lazzarini, que eu acho que ele brilhantemente vem conseguindo realizar ano a ano esse crescimento consistente do Rio2C se posicionando na América Latina. A gente tem um olhar muito cuidadoso de estar sempre conversando com cada um desses mercados para ter uma coerência na programação, e a nossa curadoria é muito de uma escuta ativa desse mercado, né? Então a gente faz pensando o que esses players desses mercados, o que esses executivos, o que eles estão buscando aprender, discutir, para que a gente possa avançar em cada um desses segmentos. Então é muito importante que a gente esteja sempre antenado, esteja sempre atualizado, tanto nos conteúdos que a gente traz, quanto nas propostas para o público poder aprender e sair de lá com efetivamente conteúdos que eles vão levar para a vida, né? Que eles vão poder aplicar no dia a dia.
3: Como é que é feita a curadoria para essa programação? Deve ser a parte mais difícil, né?
4: Eu acho que é um bom desafio. A gente faz quase um trabalho extenso,

0: que dura aproximadamente um ano para construir essa programação que seja relevante, né? A partir dessa escuta dos mercados criativos que compõem o conteúdo, como eu expliquei. Então, a gente ativamente começa conversando com alguns dos principais expoentes de cada segmento. A gente faz um mapeamento de quais tópicos são mais relevantes para aqueles que querem discutir e saber sobre. E aí, a gente vai, a partir disso, desenvolvendo. Além disso, para a gente conectar toda a nossa programação, né? Para que ela tenha uma coerência, anualmente a gente tem um tema norteado que guia todos esses palcos e conecta todos esses palcos, o que garante uma coerência muito grande dentro da nossa programação. Esse ano, se você me permitir contar um pouquinho, o tema é o Code of Meaning. Então, a gente falando sobre linguagem, mas não no sentido técnico, e sim no sentido simbólico. Que valores estão por trás das imagens que viralizam, por exemplo, das narrativas que a gente propaga, dos produtos que a gente lança? E a ideia é a gente aguçar esses sentidos da forma mais radical, o sensorial, né, é muito importante, nossos cinco sentidos para criar significado. Porque no mundo onde a gente vê que tudo pode ser simulado, que a gente tem IA generativa, que a gente tem uma série de simulacros, né, o que a gente sente de verdade, talvez seja aí que a gente encontra a essência do significado. E essa provocação, no melhor sentido da palavra, que a gente está trazendo no tema norteador de 2026.
1: E qual, assim, você falou que o tema é essa parte do código, né? Da linguagem, assim, dos significados. E como é que você vê isso expandindo em várias áreas? Por exemplo, a área de e-sports. Você acha que isso é muito, uma coisa muito distante? Como é que vocês conseguiram trazer isso para esse tema? Não só essa área, mas esses pontos, esses temas, assim, mais distantes, né?
0: Não, eu acho que está super integrado com a gente, porque a gente está falando de sentidos, né? E sentir é inerentemente humano. Então, a gente parte do humano para a gente poder propagar e conectar com todas as temáticas que a gente tem. Você citou o eSports. O eSports tem torcida e a gente torce a partir de um sentimento. E é justamente nesse lugar que a gente consegue falar de fandom, por exemplo. A gente pode falar de neurociência quando a gente fala de eSports. Tem um treinamento físico extenuante para quem faz eSports, então tá totalmente conectado. Quando a gente fala de moda, a gente está falando de comportamento, de identidade. E tudo isso está conectado com o nosso tema norteador.
1: E tudo isso está super conectado também com o Rio de Janeiro, né? Que está super em alta
0: Sim,
1: no mundo, né? Em todos esses termos.
0: sem dúvida, eu acho que sim, acho que isso é muito legal. O Brasil como um todo, né? Mas o Rio de Janeiro, acho que ele simboliza muito, esse momento que a gente está passando de hype, né?
1: É, com certeza. É, e como é que vocês pegam essa programação, né, muito pautada em debates, no primeiro ponto, como você falou, né, a princípio, essa parte mais de debates, como é que vocês pegam isso e, de fato, transformam em oportunidades, né, em negócios, em parcerias? Essa é a proposta, de fato, você debater, mas trazer isso para a prática?
0: Sem dúvida, a nossa proposta é que a gente gere um impacto concreto para o mercado criativo, para a indústria criativa como um todo, né? Então, como eu comentei no início, a gente tem uma área toda voltada a mercados, que aí sim a gente está falando de oportunidades concretas, e ela acontece em paralelo à nossa programação de conteúdo. Dentro dela, a gente tem rodadas de negócios de audiovisual, que são encontros one-on-one, um a um, individuais com os nossos players, que são tanto executivos em empresas internacionais quanto brasileiros, que são o topo, né, do mercado. A gente faz um mapeamento de que todo o ecossistema esteja ali, por exemplo, do audiovisual, da música, principalmente. A gente tem as rodadas também da música, a gente tem pitchings, sessões de pitching de audiovisual e de soluções criativas, a gente tem mentoria, a gente tem masterclass, a gente tem workshop, a gente tem os meetups, que é uma parceria nossa com a Transforma, que são reuniões curadas entre os nossos players internacionais com os produtores brasileiros. Então, assim, são diversas pontas que a gente faz questão que possa permitir que as pessoas tenham oportunidade para sair dali com os seus projetos bem encaminhados ou algum direcionamento para que elas possam se desenvolver, né, enquanto profissionais, e as suas empresas também possam avançar no mercado.
1: Qual você acha que foi o maior desafio, assim, na hora de montar a programação desse ano?
0: Eu acho que o nosso desafio todo ano é a gente se manter relevante, a gente conseguir de fato ter uma escuta ativa para que a gente consiga absorver o que as pessoas gostariam de ouvir falar sobre, de aprender, de trocar sobre, porque além das oportunidades, a troca presencial faz uma diferença muito grande dentro do Rio de Si. Quando a gente fala que todo mercado criativo se encontra lá, não é à toa. A gente propõe uma transversalidade entre as áreas, e eu acho que é sempre um desafio garantir que as pessoas vão se sentir representadas, vão identificar que elas estão ali trocando sobre temas que são relevantes para elas, né? Esse é o nosso objetivo, que a gente consiga ouvir da melhor forma e transpor isso para a programação. Isso todo ano eu acho que se repete, é um friozinho na barriga que eu acho muito gostoso e acho super interessante também, porque a gente vai aprendendo muito enquanto a gente desenvolve a programação.
1: Qual parte da programação você achou, você particularmente, tá? Você gostou mais, assim, mais se encantou, mais gostou de produzir?
0: Eu não posso, essa pergunta é capciosa porque eu sou head de programação. Eu acho que de qualquer resposta que eu dê vai gerar ciúmes de alguma forma em alguma área. Eu acho que, no modo geral, a gente tem um time muito competente, muito potente, em que consegue trazer discussões que se conectam cada um. Então, tem espaço. Se você é do audiovisual, você vai encontrar o seu lugar. A gente tem três palcos diferentes, né, de audiovisual. São o Writers, que fala com os criativos, o Screening, que fala com a indústria, e o Beats, que fala de pós-produção. A música também cresceu exponencialmente dentro do Hit City. Então, a gente tem Sound Beats 1, 2 e 3, falando de live shows, de concertos, de experiências de eventos. A gente tem a indústria da música, a gente tem bate-papos curados, muito bem curados. Então, eu não me sinto confortável de dizer o que eu particularmente prefiro.
1: Bem,
0: mas é muito mais pelo cargo que eu ocupo do que qualquer outra coisa. Mas eu tenho certeza que cada pessoa vai encontrar, e eu adoraria ouvir até depois, né, o feedback das pessoas sobre qual foi o melhor momento para elas dentro do Rio de Janeiro.
1: É realmente um evento muito amplo, né? Tem um pouquinho para todo mundo.
0: Tem, sem dúvida.
1: Que nem coração de mãe. A gente pode falar também um pouquinho da questão da inteligência artificial, né? A gente vê que o digital está se transformando muito rápido e o Rio2C, por ser um evento voltado para inovação, tecnologia, não só tecnologia, né? Mas todos os temas que estão em alta, como é que vocês vão abordar essa parte de inteligência artificial?
0: Eu acho que tanto a inteligência artificial como a transformação digital, elas não são assuntos do futuro, né? Elas já estão impactando a criação, a produção, a distribuição, os modelos de negócio da indústria criativa. Então, no Rio2C, a gente sempre aborda de forma transversal e também responsável esses temas, né? A gente nunca traz uma perspectiva única e sim múltiplas perspectivas para que as pessoas possam, a partir disso, tirar suas próprias conclusões. Acho que isso é o principal. Então, a gente traz discutindo sobre direito autoral, autoria, ética, diversidade, o papel da criatividade humana, que vai destacar os criadores da inteligência artificial generativa, por exemplo. Mas eu acho que, mais do que falar sobre tecnologia, a gente quer realmente provocar essa reflexão, sabe? Como a gente utiliza para fortalecer essa indústria e ampliar possibilidades.
1: Nossa, faz sentido, né? Porque é isso, a inteligência artificial, se a gente lidar como se ela estivesse no futuro, a gente não vai lidar certo com ela, né? Porque ela já faz parte do nosso dia a dia.
0: E a gente tenta sempre, em todas as discussões, né, não só de inteligência artificial, a gente tenta trazer a reflexão sem partir de um pré-julgamento dos temas. Eu acho que a curadoria tem um papel importante nesse lugar também de apresentar. É muito mais sobre a escuta do que sobre definir respostas, sabe? O nosso papel é a gente viabilizar as discussões delas acontecerem. E quem vai chegar nas suas próprias respostas, eu acho que porque também é muito de cada pessoa, o que ela está buscando, qual é o objetivo dela, quando ela vai assistir esses conteúdos, sabe? São múltiplas interpretações, eu não acho que tenha uma resposta única, correta. Então a gente foge muito dos extremos nesse sentido de respostas mesmo.
1: É um evento mesmo baseado em debate, é isso.
0: Em debate e impacto de negócios mesmo. A gente realmente acredita e quer, e é o nosso objetivo, que a gente consiga fortalecer a indústria criativa, conectar as diversas áreas da indústria criativa. Acho que é um grande diferencial do Rio2C. A gente vê dentro do evento, nos últimos anos, um crescimento do diálogo entre a indústria da música e do audiovisual, por exemplo. E isso é muito legal, né? Porque tem tanta... A gente vive num mundo que ele não é mais feito de caixinhas, né? Ele é transversal, então a gente tenta trazer isso para a programação também. Eu acho que essas oportunidades elas transbordam cada setor criativo e permite que pessoas diferentes se conectem, projetos se conectem. Diversos projetos ao longo dos anos foram iniciados a partir do Rio2C. Eu acho que a gente tem um orgulho disso também e tem um desejo de que isso vá sempre numa crescente.
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1: E esse foi o Cidade é Sua dessa semana com William Siri e Raquel Cogliatti. A gente se vê no Rio2C e na semana que vem para o próximo episódio da Cidade é Sua. Espero que tenham gostado e sigam a gente nas redes sociais, @TMC Rio de Janeiro, para compartilhar alguns cortes desse episódio.
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0: Faltando 5 minutos para as 2 da manhã, muito bom dia a você que sintoniza a TMC. Vamos dar aquele giro de notícias para você ficar muito bem informado e muito bem informado, muito bem informada nessas primeiras horas do dia. Aconteceu nesta segunda-feira no Fórum Criminal da Barra Funda, na Zona Oeste da capital paulista, a primeira audiência do caso da Tainara Souza Santos, de 31 anos, morta após ser atropelada e arrastada na via expressa da Marginal em novembro do ano passado. No processo, Douglas Alves da Silva, de 26 anos, é acusado pelo feminicídio da sua ex-namorada e pela tentativa de homicídio de Lucas Brito Galvão Silva, de 19 anos. O processo também tramita em segredo de justiça e, na audiência desta segunda-feira, 13 testemunhas, além do réu, foram interrogados. O réu vai ser submetido a julgamento pelo júri popular. O réu cumpre prisão preventiva desde a época do crime. E a gente segue com os casos policiais que tiveram repercussão nacional. A Justiça Paulista negou o pedido para absolvição sumária feita pela defesa do tenente-coronel da Polícia Militar, Geraldo Leite Rosa Neto, acusado de matar a esposa, também PM, Gisele Alves Santana, em fevereiro deste ano. Além disso, foram definidas as datas das audiências e as sessões acontecem entre os dias 29 de junho e 3 de julho. O interrogatório do réu foi marcado para o dia 3 de julho. E atenção para os atrasadinhos, né? Porque o prazo para declarar o imposto de renda termina nesta semana. A Receita Federal espera receber 44 milhões de declarações neste ano, mas cerca de 30% dos contribuintes ainda não enviaram o documento até o final desta semana. A entrega da declaração é obrigatória para quem se enquadra nos critérios definidos pela Receita e as pessoas que receberam até 2 salários mínimos mensais no ano passado estão dispensadas de entregar a declaração. Quem perder o prazo está sujeito à multa mínima de R$ 175,74, que pode chegar a 20% do imposto devido. Além disso, o CPF pode ficar pendente junto à Receita Federal. E o INSS iniciou nesta segunda-feira o pagamento da segunda parcela do 13º. Os pagamentos vão até o dia 8 de junho, conforme o número final do cartão do benefício. Os beneficiários podem consultar o valor do abono pelo site ou aplicativo do INSS. Tem direito ao pagamento os segurados que receberam este ano benefícios como aposentadoria, pensão por morte, auxílio por incapacidade temporária, auxílio acidente, auxílio reclusão e salário maternidade. Dois minutos para as 2 da manhã, muito bom dia a você que sintoniza a TMC. Uma nova pesquisa BTG Nexus mostra o cenário de polarização entre Lula e Flávio Bolsonaro. A nossa repórter Rafaela Soares conta os detalhes para a gente.
1: A nova pesquisa BTG Nexus mostra um cenário de forte polarização para as eleições presidenciais. No primeiro turno, na pesquisa espontânea, o presidente Luiz Inácio Lula da Silva aparece com 36% das intenções de voto, enquanto o senador Flávio Bolsonaro tem 26%. Ronaldo Caiado, Romeu Zema e Renan Santos registram 2% cada. Em um eventual segundo turno, Lula aparece com 47% contra 43% de Flávio. Entre os homens, o filho do ex-presidente lidera por 52% a 40%. Já entre as mulheres, Lula vence por 54% a 35%. No Nordeste, Lula mantém vantagem de 59% a 32%, enquanto Flávio lidera no Sul, no Norte e no Centro-Oeste. No Sudeste, há um empate, 45% para cada lado. A pesquisa também mediu a rejeição aos dois grupos políticos. Em uma escala de 0 a 10, a média dos que se dizem anti-Bolsonaro ficou em 4,9, já os que se declaram anti-Lula chegaram a 5,2. O levantamento ainda aponta um eleitorado mobilizado. 74% dos entrevistados afirmam ter grande ou razoável interesse nas eleições de 2026.
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0: 2 da manhã, bom dia.

0: Muito bom dia a você que sintoniza a TMC Transamérica, agora é TMC. Quem escuta sabe, muito obrigado pela sua companhia aqui no Amanhã TMC. A gente dá um giro de notícias para te informar nessas primeiras horas do dia, para você sair de casa, para você que está trabalhando aí de carro de aplicativo, que está acompanhando a Transamérica, que agora é TMC, quem escuta sabe, para você ficar muito bem informado e muito bem informada. O Supremo Tribunal Federal avalia medidas jurídicas e diplomáticas depois que a Justiça dos Estados Unidos determinou que o ministro Alexandre de Moraes seja intimado pessoalmente por e-mail. Moraes é alvo de uma ação movida pela plataforma Rumble na Justiça da Flórida. A rede social acusa o ministro de mandar suspender perfis de brasileiros que vivem nos Estados Unidos. Segundo as investigações brasileiras, esses usuários são suspeitos de ataques antidemocráticos contra o STF. Diante do caso, o Supremo pretende acionar a diplomacia brasileira e os setores de cooperação internacional no Ministério da Justiça. A Advocacia Geral da União também deve participar da defesa institucional. Integrantes do STF afirmam que a legislação brasileira impede que juízes respondam pessoalmente por decisões tomadas no exercício da função. Segundo essa interpretação, magistrados só podem ser responsabilizados diretamente em situações excepcionais, como casos de fraudes intencional. Os ministros também argumentam que a Constituição determina que a responsabilidade seja do Estado brasileiro e não do juiz individualmente. O presidente do Partido Liberal, Valdemar Costa Neto, reafirmou nesta segunda-feira que Flávio Bolsonaro continua sendo pré-candidato do partido à presidência da República. A declaração aconteceu em meio à repercussão de um áudio em que o senador aparece pedindo dinheiro ao banqueiro Daniel Vorcaro, dono do Banco Master, para financiar um filme sobre Jair Bolsonaro. Em entrevista à Globo News, Valdemar afirmou, abre aspas, ele é candidato do Bolsonaro e nós vamos até o fim nessa história porque ele vai ganhar as eleições. A Michelle Bolsonaro está fora de questão. Ela não é candidata à presidência, fecha aspas. A fala aumenta o peso das discussões internas no PL sobre quem deve disputar a eleição presidencial pelo partido. Nos bastidores, havia especulações que Michelle Bolsonaro poderia assumir a pré-candidatura. Segundo Valdemar Costa Neto, ele só ficou sabendo da conversa entre Flávio Bolsonaro e Daniel Vorcaro quando o caso veio a público. No áudio divulgado, Flávio Bolsonaro pede 61 milhões de reais para financiar o filme Dark Horse, uma cinebiografia de Jair Bolsonaro. Segundo as informações reveladas, o total previsto para ser transferido pelo banqueiro à produção chegaria a 134 milhões de reais. O ex-governador de Minas Gerais, Romeu Zema, voltou a entrar em rota de colisão com a família Bolsonaro nesta segunda-feira. Durante um evento em São Paulo, Zema afirmou que eleitores de Flávio Bolsonaro estariam, na prática, ajudando a reeleição do presidente Luiz Inácio Lula da Silva. A declaração aconteceu após a queda de Flávio Bolsonaro nas pesquisas de intenção de voto. Segundo Zema, Lula segue estável nos levantamentos, enquanto o senador do PL vem perdendo apoio. O ex-governador disse estar preocupado com a possibilidade de a direita repetir os erros anteriores e acabar favorecendo a esquerda nas eleições. Apesar das críticas, Zema afirmou que apoiará qualquer candidato contra o PT em um eventual segundo turno. A fala provocou reação de Carlos Bolsonaro nas redes sociais. Em publicação no X, o ex-governador afirmou, abre aspas, estou para conhecer sujeito mais baixo que esse. Tentamos e, na primeira oportunidade, vem mais uma facada, fecha aspas. Carlos Bolsonaro também disse que Romeu Zema estaria enfraquecendo o próprio partido e aumentando o risco de desintegração da legenda. O presidente do Banco Central do Brasil, Gabriel Galípolo, afirmou nesta segunda-feira que o BC acompanha de perto os bancos que não cumprem as regras do Acordo da Basileia, conjunto de normas internacionais criado para garantir a segurança do sistema financeiro. Segundo Galípolo, o monitoramento envolve a situação de caixa, o nível de capitalização e a liquidez dessas instituições financeiras. As declarações foram feitas durante a apresentação do relatório de estabilidade financeira. Questionado sobre o Banco de Brasília, o presidente do Banco Central evitou comentar detalhes do caso. De acordo com ele, falar publicamente sobre situações específicas pode acabar causando mais instabilidade ao sistema financeiro. 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No bate-papo de hoje, ela conversou com Daniel Kurtman, que é CEO da Ticket Sports, e também a Ana Paula Mourinha, que é maratonista e fundadora do Fechados com a Verdade. Bora conferir?
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2: Olá, olá! Sejam muito bem-vindos ao Corre TMC. TMC, quem escuta sabe. Afinal de contas, quem cedo madruga já correu 2 quilômetros. Eu sou Mirelle Moschella. Muito bom estar aqui com você. Você está, por acaso, nos escutando no carro? Ou você está no fone? Você está indo para o seu longão logo cedinho, nessa sua caminhada, na sua correria, na sua rotina? Ou você está de boa hoje? Porque também o descanso faz parte. Já já vou falar sobre isso com a nossa convidada, trocar, né, essa figurinha sobre o descanso, que também faz parte da nossa rotina. É bom e todo mundo gosta, não é verdade? Mas será que você corre uma meia maratona? Você é daqueles que está começando agora a correr 5 quilômetros? O mais importante, repito, hein, eu sempre digo aqui no começo do Corre TMC, tem que tirar o popô do sofá e fazer um exercício, porque o corpo, a alma e a mente agradecem, não é verdade? Falando em corrida de rua, por acaso você já ouviu falar da Ticket Sports? Sim ou com certeza? Porque se você já fez uma inscrição de corrida de rua ou de qualquer outro esporte, você já teve que entrar então em uma das maiores e principais plataformas, né, do país, quando o assunto é corrida e também de outros esportes, e funciona como praticamente uma ponte, né, entre o atleta e o evento esportivo. Então, para a gente falar sobre essa gigante no mercado, eu vou dar boas-vindas para ele, que já está em contato aqui com a gente do Corre TMC, que é o Daniel Krutman, CEO da Ticket Sports. Alô, alô, Daniel, como é que você está? Tudo bem? Bem-vindo ao Corre TMC.
3: Obrigado, Mi. Obrigado a todos da Transamérica, da TMC. É um prazer enorme estar aqui para falar de inscrição, de corrida e de esporte, que são as minhas coisas preferidas no mundo.
2: E eu acho que é de vocês, Daniel, também. Vambora, vamos com tudo, porque para falar então de Ticket Sports, já vou perguntar, né? A corrida, ela virou um fenômeno cultural, é o boom daqueles gigantes, né? E sobre os dados, o que você pode falar pra gente? Quem é o corredor hoje no Brasil, Daniel?
3: Essa é uma pergunta que a gente tenta responder sempre. São atualmente 15 milhões de corredores no Brasil, espalhados pelos todos os estados do Brasil, com seu comportamento, sua identidade, um público super heterodoxo, não tem como ter uma persona só para o corredor brasileiro, mas tem algumas coisas que nos definem como unidade, essa questão da comunidade, essa questão de estar junto. O corredor brasileiro, ele gosta de estar cercado de amigos, cercado de pessoas que façam sentido na vida dele, ele gosta de menores distâncias de entrada, mas também está cada vez mais chegando nos 21, nos 42K. E temos aí um universo inteiro, um continente inteiro de pessoas correndo e curtindo essa mudança social, que eu costumo dizer que está longe de ser um hype, está longe de ser uma moda, e é muito mais um jeito de enxergar o mundo e uma mudança de valores na sociedade.
2: É É isso, são 15 milhões hoje de corredores e pessoas que querem correr todas as distâncias, né? Como o próprio Daniel disse aqui pra gente, distância de 5, distância de 10. E só pra você, ouvinte, né? Te colocar também, eu quero colocar ela na roda, que é a nossa convidada também, Ana Paula Moura, que é Ana Paula, mais conhecida como Mourinha. Bem-vinda também, né, Mourinha?
4: Obrigada.
2: Com certeza, Mourinha, você já se inscreveu numa corrida que tinha que fazer a inscrição pela Ticket Sports, né?
4: Com certeza absoluta, várias.
2: É isso, várias. Então, Daniel, pra gente tentar entender um pouquinho mais do mercado da corrida hoje, a corrida, ela virou um grande negócio. Mas dá para dizer que a corrida hoje, ela é uma indústria?
3: Olha, eu não gosto da palavra indústria. Eu acho que a palavra indústria cria uma falsa expectativa de pasteurização, de que tudo é igual e toda a experiência ela é, vamos dizer, industrializada. Eu gosto mais de falar como um setor. É um setor econômico cada vez mais relevante, mas ainda longe de ser tão relevante quanto deveria. E ainda enfrenta um grande tabu com relação a negócios. Então, nós vemos muitas vezes que as pessoas acham que o esporte não é um lugar para se ganhar dinheiro, não é um lugar para se prosperar. É quase às vezes como se fosse um pecado ganhar dinheiro para o esporte. A gente vê isso em outros setores também, educação, enfim. Mas tentamos lutar contra isso em benefício da corrida. Quanto mais for um setor econômico relevante, mais inovação vai ter, mais acesso vai ter, mais oportunidades para trabalhar com isso, que é uma grande paixão, vai ter, mais patrocínio a atletas. Então, é muito mais sobre trazer visibilidade, identidade, do que propriamente se colocar como uma indústria. É um setor, mas é mais do que tudo uma mudança de paradigma. Eu bem que falei, é sobre uma nova estrutura da sociedade que se preocupa muito menos, por exemplo, em beber ou em sair de balada e muito mais em estar junto, conectado através do esporte.
2: Isso é uma mudança que a gente tem visto, assim, muito na nossa rotina de pessoas que estão acordando na madrugada, claro, para correr 5 horas da manhã. Mourinha, você gosta de correr mais na madrugada, assim, 5, 6 da manhã ou não?
4: Eu sou 100K matinal, absolutamente. Eu acordo cedo para correr.
2: É isso, mas também já foi, porque acho que tem toda uma fase, quem não passou por isso, de você chegar de madrugada na balada, né?
4: Com certeza.
2: É isso.
4: Mudança de comportamento, né?
2: É isso. Mudança de comportamento, a gente vai falar muito sobre isso. Agora, Daniel, falando, você falou agora de patrocínios, né? Que eu acho que é um assunto que nos interessa também, em relação a essa conexão e essa relação com as marcas. Como é que elas estão olhando mais para a corrida do que para outros esportes? Como é que você tem visualizado também e acompanhado essas marcas de olho na corrida?
3: As marcas estão entendendo essa plataforma profunda e necessária que é a corrida para a sociedade. Então, não tem momento de maior conexão com um ser humano do que quando ele está numa experiência memorável. E aí a gente olha outras referências do mercado de eventos, tipo o Rock in Rio, ou o Lollapalooza, esses festivais, ou a Fórmula 1, já chegando mais perto do esporte, ou até o futebol, já chegando mais perto do esporte, e vê uma pujança muito maior de patrocínio, uma procura muito maior de patrocínio, porque até então era misturar a emoção com uma audiência super, vamos dizer, envolvida, engajada, né? No caso da corrida, ele passa esse ponto. E tem um ponto extra, que é o corredor, o atleta, é o protagonista dessa história. E isso acho que passa a ter muito valor para as marcas, porque as marcas não querem mais ser passageiras na vida das pessoas. Elas querem fazer parte das histórias que as pessoas contam sobre a própria vida delas. Quando você expõe uma camiseta diante de uma prova que você foi, por exemplo, com o logo de uma marca, isso significa que aquilo fez muito parte da sua história, né? Não é sobre um ídolo que está ali na televisão, não é sobre alguém na Olimpíadas quebrando uma marca incrível, e a gente ama Olimpíadas. É sobre a pessoa comum que foi lá, pôde sonhar com alguma coisa e passar uma barreira. E aí, como marca, se conectar com isso é um valor imenso.
2: Não, incrível, exatamente isso que você disse, concordo. E na verdade o que a gente tem visto também, essas provas de corrida, elas acabaram se tornando assim, eventos, né? Com várias marcas ativas ali também, quase festivais, com a comunidade. A Mourinha mesmo já chegou aqui no estúdio, eu já olhei pro tênis dela e falei, nossa, que tênis lindo, ou seja, eu acabei me conectando também com isso, né? Essa relação de quem corre, né? De quem gosta, essa comunidade, elas acabam se entrelaçando, isso é legal demais. Daniel, pra gente finalizar, o que vem por aí, o que, que a gente pode esperar, qual é a tendência do mercado, da corrida ou também de outros esportes que a gente ainda não percebeu, mas você, com a sua visão, né, de empreendedor, de empresário, você já sacou.
3: Vamos tentar, então, fazer um exercício de futurologia aqui, de pai de Ná. Vamos ver se eu consigo falar uma coisa que é relevante para um futuro próximo. Eu iria numa linha de hiperpersonalização. Se a gente estiver falando de experiência esportiva, o foco é usar a tecnologia para dar cada vez mais uma experiência individualizada para as pessoas. Então, não é mais sobre uma experiência única para todo mundo que participa, mas sim deixar cada um ter ali a experiência que mais faz sentido para si mesmo, em termos de performance, em termos de conforto. Então, se eu quero tomar uma Coca-Cola no quilômetro 17, que tenha uma Coca-Cola para mim no quilômetro 17. Se eu quero água gelada no 3 e no 8, que tenha lá para mim. Se eu quero comer uma barrinha para quem faz maratona, por exemplo, no 35, ou um gel de carboidrato, que tenha lá para mim. Então, essa customização do percurso, da medalha, da experiência do pós-prova e até do jeito que você escolhe as provas que você faz hoje, acho que é um passo próximo para esse futuro de eventos. A AI recomendando o próximo evento que você deveria fazer, os treinadores usando até inteligência artificial para prescrever cada vez mais e melhor treinos que dão resultado. Então, tem muitas revoluções vindo aí, a gente tem que escolher qual que a gente vai olhar. E aqui a gente olha muito para eventos de experiência, então acho que eu trouxe algumas que podem ser relevantes. Mas tem coisas assim, mais no futuro, que a gente pode falar também, se a gente quiser viajar aqui como ficção científica.
2: Olha, eu adorei e vou te falar, se isso começar a acontecer, eu vou lembrar de você. Eu vou chamar depois assim, olha, eu tinha falado, hein? Eu conversei com o CEO lá da Ticket Sports, Daniel Krutman, ele já tinha cantado essa bola. Muito bom, Daniel, achei diferente, olha, eu nunca tinha pensado nessa possibilidade, mas gostei, né, dessa customização, de você personalizar para esse corredor uma coisa que é só dele, né, isso não acontece com outra pessoa na corrida. Eu gostei bastante, obrigada.
3: Só um comentário sobre isso, viu? A gente já vai ver isso, é uma das metas da Maratona de Londres para até 2030. Olha, oferecer essa customização para no mínimo 2 a 3 mil pessoas que estiverem na prova. A Maratona de Londres, que é hoje de longe a mais inovadora do mundo.
2: Nossa, que incrível! Isso eu tava falando, daqui 5 anos não, 2030, daqui a pouquinho, né? Daqui 3 anos a gente já pode ver isso, 27, 28, 29, 30, daqui 4 anos. Excelente, Daniel, muito obrigada. Obrigada por participar do Corre TMC. E, poxa, qualquer novidade da Ticket Sports, por favor, traga pra gente aqui no Corre, tá? E você que nunca se inscreveu em nenhuma plataforma, em nenhuma corrida da Ticket Sports, fica aqui a minha visão, que é uma plataforma maravilhosa, é um site que tem tudo. Já corri inúmeras provas na Ticket Sports e sempre muito legal você conhecer um pouquinho das atividades que eles oferecem. Obrigada, viu, Daniel?
3: Eu que agradeço o espaço, eu adorei participar do programa, é muito importante para a gente ter um veículo como a TMC falando de corrida, com tanta qualidade, tanta leveza, e sempre que vocês me chamarem, estarei a postos.
2: Legal. Obrigada, Daniel, e bom corre para você,
3: obrigado,
2: viu?
3: Para vocês também.
2: Valeu. Agora sim eu vou apresentar a minha, né? Agora sim, na classe, tá, gente? Por favor, na classe. Porque assim, ó, tem gente que corre sozinho, tem gente que corre por muito tempo, mas tem gente que transforma a corrida em comunidade. E muda a vida de muita gente no processo, inclusive a vida dela também. Então, muito bem-vinda agora, né, Ana Paula Moura, mais conhecida como Mourinha. Bem-vinda ao Corre TMC, Mourinha. Muito bom ter você aqui, amiga.
4: Muito obrigada. Estou muito honrada com o convite. Muito feliz de estar aqui. Tendo essa oportunidade de contar um pouco sobre mim, sobre o projeto, o meu projeto Fechados com a Verdade. Amei a apresentação, porque acho que está bem definido o que é esse momento agora, de ir do sozinho para o coletivo.
2: É isso. E comunidade. A Mourinha eu conheci num evento da Olímpicos, que foi o lançamento do Corre 5, que nós estivemos por lá, mais de 200 pessoas, foi maravilhoso. Isso. E a Mourinha estava no palco, estava apresentando, e quando eu vi essa mulher maravilhosa no palco e só apresentando ali, eu já falei, nossa, gente, qual é a conexão dela com a corrida? Sim. Qual é a conexão dela com o esporte? Porque eu vou levá-la no Corre TMC. E que bom aqui que deu estamos, tudo certo, aqui estamos. E Ana, já começo te perguntando, quem é você no Corre?
4: Quem sou eu no Corre? Ana Paula Moura, Mourinha, eu já corro há mais de 15 anos. A corrida sempre, a atividade física sempre fez parte da minha rotina, da minha vida. Então, a corrida, pensando hoje em comunidade, ou até depois desse boom, desse grande boom que teve a corrida, ela sempre fez parte da minha rotina, como disciplinadora, como organizadora, como terapêutica. A corrida sempre teve aliada ao meu bem-estar, né? Eu nunca corri por performance, enfim. Mas corria por alto performance, como bem me ensinou o Ademir Paulino, grande referência.
2: Já foi o nosso convidado, Ademir, lindíssimo.
4: E ele sempre me falou isso sobre alto performance, cada dia você ser melhor para você. Então, acho que são essas premissas também que eu consegui diluir hoje na minha comunidade, no Fechados com a Verdade. Essa comunidade que completou um ano, agora é dia 6 de abril.
2: Já.
4: Uma comunidade extremamente engajada, maravilhosa, que eu movimento no Museu de Ipiranga nos primeiros domingos do mês. Então, eu acho que eu sou essa pessoa no corre, eu sou essa pessoa leve, verdadeira, que tem a corrida como cultura, a corrida como conexão, a corrida como um instrumento de acesso, de pertencimento, de bem-estar, desse verdadeiro bem-estar aí que eu acredito.
2: Excelente. E Ana, a corrida ou atividade física, ela sempre fez parte da sua rotina na infância, na adolescência? Ou teve um momento que você olhou com mais carinho ali e falou, nossa, me conectei?
4: Eu sempre fui ativa. Garota baiana, nordestina.
2: Ai, gente, baiana interior. Não nasce, o baiano estreia.
4: Do interior, então assim, sempre muito ativa, brincadeira, na escola, na rua. A minha mãe é uma grande referência também. Minha mãe tem 65 anos e sempre foi muito ativa. Minha mãe é costureira, mas ela encontrava todo dia um horário para se dedicar, para ir fazer caminhada, para ir fazer alguma atividade. Então, isso, subjetivamente, isso já estava ali como uma grande referência. Eu não tenho memória de não me exercitar. Então, olha, sempre fiz academia, fiz crossfit, fiz muay thai, boxe. Eu sempre fui muito ativa e corria também. Eu olho para a corrida hoje com mais cuidado, talvez de uns 8 anos para cá. Cuidado, eu digo, de fazer um treinamento personalizado. Hoje eu tenho condição de conseguir ter uma rotina mais organizada dentro da rotina para melhorar o meu ritmo, para melhorar o meu condicionamento, enfim, dentro da corrida. Então, talvez de uns 8 anos para cá eu tenho essa rotina mais organizada, pensando na corrida.
2: E, Ana, quando é que você deixa de ser Ana Paula Moura e se torna a Mourinha para influenciar e para ser uma grande inspiração para as pessoas?
4: Sim,
2: sim. Foi natural? Assim, essa transição na hora
4: não
2: que você...
4: Não foi natural, Mi, porque assim, na verdade, a Ana Paula Moura, ela tem uma trajetória corporativa. Eu trabalhei a minha vida inteira em cargo de... Em multinacionais e como executiva comercial, trabalhei na indústria farmacêutica, trabalhei em banco, minha carreira financeira, trabalhei no mercado financeiro 12
2: Tudo
4: anos.
2: Tudo muito sério.
4: Tudo muito sério.
2: Burocrático, né?
4: Dois celulares, tablet, computador, tinha um estagiário. Então, assim, sempre fui muito bem sucedida nessa minha passagem corporativa, até o momento que eu não entendi que aquilo não cabia mais dentro de alguns anseios, dentro de algumas perspectivas que eu tinha da vida. É, a minha última passagem corporativa foi há 2 anos atrás, que quando a Ana Paula Moura, ela virou...
2: Mourinha.
4: Arroba Mourinha. A Mourinha era um apelido, porque o meu arroba em Instagram, o nickname era Mourinha.
2: Já sigam, gente, lá no Instagram, arroba Mourinha com Y, né?
4: Com Y.
2: É isso.
4: Era um bullying na faculdade, logo quando eu cheguei em São Paulo... As meninas na escola ficavam falando, ai, as Mourinha, xenofobia, né? Racismo, assim, com nordestino, enfim. Então, era as Mourinha, como se aquilo fosse uma coisa ofensora. É, e quando eu entrei na faculdade, tinha que fazer e-mail, aí eu falei, meu e-mail vai ser mourinha@gmail.com. Aquele nome eu já tinha subvertido, já tinha ressignificado. Eu falei, esse é meu nome, é Mourinha. Aí tudo que você tinha que cadastrar, tinha que colocar um arroba no Instagram, foi arroba Mourinha. E isso virou um apelido também, né? Virou um nome entre os meus amigos, a Mourinha, Mourinha, Mourinha.
2: Mas tão lindo, Mourinha.
4: E hoje é meu nome artístico.
2: Exato, maravilhoso. Olha como a gente pode ressignificar, exatamente.
4: Absolutamente.
2: Ressignificar, essa é a palavra certa mesmo.
4: É a palavra. E como eu fiz em tudo na minha vida, como ressignifiquei na carreira, então... De 2 anos para cá, a Mourinha vem para frente desse palco. E tudo o que acontece hoje na minha vida não é em um lugar de, ai, deixa eu experimentar. São coisas que eu sou. Então, o meu projeto de corrida, Fechados com a Verdade, é um movimento do corpo para você ter acesso à cultura, à arte, esporte, conexões reais. Então, você vai no meu projeto, vai participar do evento do Fechados com essas premissas, com esse alicerce. Não é um clube para performance. É de conexão. Então, como o coletivo pode te inspirar a você ser melhor? A você correr, como a você criar laços realmente de comunidade.
2: Antes da gente falar do Fechados com a Verdade, que é essa comunidade maravilhosa, sim, que eu já quero até já participar, já tô vendo até aqui na agenda, meu primeiro dia do domingo do mês, pra eu estar lá. Como é que você enche... O que que a corrida hoje, ela te trouxe? O que é hoje a Mourinha sem a corrida? O que seria ela sem a corrida? E o que ela hoje com a corrida? Porque é o que eu comecei falando aqui, né, no nosso programa no Corre TMC. Tirar o popô do sofá, quando eu falo carinhosamente isso, né? É que a corrida, ela faz bem pro corpo, pra alma e pra mente. E faz, né, Mourinha? A gente, recebemos aqui milhares de... Milhares não, tô, olha, que exagero. Mas muitos já convidados no Corre TMC, dizendo como a corrida é uma ferramenta de transformação. Ela também te fez mudar alguma coisa? Ou falou, não, é mais pro meu lado estético?
4: Absolutamente, ela mudou e muda. Todos os dias, a cada quilômetro, a cada metro... A cada desafio que eu me proponho, porque eu acho que a corrida ela é o esporte individual mais coletivo também.
2: Essa
4: que
2: frase
4: existe.
2: É maravilhosa. Eu também gosto muito
4: sempre,
2: dela.
4: Porque definitivamente é. Você levanta, muito. Eu corri domingo totalmente desencorajada, assim. Eu não queria sair da minha casa. E assim, fui vencida.
2: Preguiça?
4: Preguiça, desânimo, assim, porque não são todos os dias que você acorda. Que maravilha, vou botar o meu tênis e você correndo e você feliz.
2: E é tão bom a gente falar sobre isso, porque o Instagram, gente, é um recorte da nossa vida.
4: Exato.
2: E muita gente.
4: Muito positivo, né?
2: Pois é, e muita gente fala, nossa, Mirelle, eu queria tanto ter essa energia. Eu falo, meu amigo, querida, quem disse que eu tenho essa energia todo dia? Não tem, né, Mourinho?
4: Não tem, e eu acho que também esse é um dos grandes ganhos da corrida. É a disciplina. Eu hoje sou uma mulher muito mais disciplinada também. Eu estava falando, a corrida ela também me cura todos os dias. A partir do momento que você levanta e você vence aquele desafio que você colocou para você, ou até num exercício também de humildade, de entender que você não vai conseguir cumprir aquilo que você se propôs, do que está na sua planilha, do que você se propôs para você, ou simplesmente aceitar que você está cansado e que você não precisa ir. Eu acho que esses exercícios diários, contínuos, e eternos, que a corrida sempre vai... A corrida, ela sempre vai ser desafiadora.
2: E qual é a sua rotina? Rotina, você treina todos os dias, você faz musculação, você faz corrida, você tenta encaixar uma outra atividade aí, já que você é muito ativa. Como é que é a rotina da Mourinha hoje?
4: A Mourinha é extremamente ativa, eu sou a ariana.
2: Ixi, Maria!
4: Então, o esporte também, essa rotina, eu amo rotina, assim, eu amo aqueles rituais. Eu me exercito todos os dias. Corro em média 4 vezes por semana, intercalando com a musculação que eu faço também todos os dias. Sempre tive essa questão do cuidado, e isso é para além do estético. Eu sou muito acelerada, né? A mente dela que não para, eu estou dormindo, eu estou pensando já. Então, a corrida ela me centra, me coloca ali no eixo.
2: Olha aí, ó, quem tá acompanhando a gente no YouTube, ali, aproveita, segue a gente lá também, @TMCEsportes. Estamos acompanhando as imagens, né, da Mourinha ali correndo, tá com alto-falante, provavelmente na comunidade,
4: na,
2: né?
4: Na comunidade, foi uma corrida cultural, eu faço umas edições da corrida cultural. É o nome da corrida cultural, que é dentro do Fechados também.
2: Tá.
4: É um braço, né? Então, essa corrida cultural, a gente percorre. Eu fiz em Salvador uma edição em novembro e fiz aqui no Minhocão. Então, aqui no Minhocão, em São Paulo, a gente percorreu 5 quilômetros, passando por 4 empenas específicas e explicando a relação daquela empena, desacelerando o olhar e trazendo essa conexão com a cidade que a corrida proporciona. Então, você se relacionar com o território, se relacionar com o chão, entender o que tem atrás daquelas cores. É um manifesto. A corrida também é política.
2: Total.
4: Então, o que é que aquelas imagens, o que é que aquele artista quis passar? Então, você ia correndo e passando por cada empena. E eu fazia essa curadoria junto com artistas e uns parceiros incríveis.
2: Nossa, que maravilhoso.
4: E em Salvador fiz também da mesma forma. Foi da Cidade Baixa até no Pelourinho. Fiz, a gente então passava por alguns pontos, contando e ressignificando essa história. Eu fiz no novembro negro. Então, ressignificando aqueles pontos e trazendo esse pertencimento também. A ideia da Corrida Cultural é isso, trazer esse pertencimento do chão, entender a cidade sobre esse olhar, a cidade com o seu corpo em movimento.
2: Então, aí surgiu a comunidade, né? Sim. Fechados com a Verdade.
4: Sim.
2: Primeiro, era um projeto que você já tinha em mente há muito tempo? Ou teve alguém que deu essa ideia para você? Como é que surgiu?
4: Cara, quando surge a Mourinha... E dentro dessas coisas que eu já fazia da minha vida, né? Eu sou uma pessoa muito conectada com a arte. São coisas que eu gosto de leitura ou da corrida, do esporte. Uma marca, era um aplicativo de date, me convidou para liderar uma corrida deles. E eu ia montar aquilo da forma que eu quisesse. Eles só precisavam que alguns participantes usassem uma meia azul. Você lembra da meia azul?
2: Lembra, a famosa meia azul. Quem usasse meia azul, para você que tá nos escutando aí, né? Tanto no YouTube ou na rádio, era para quem estivesse solteiro.
4: Era um código, né?
2: Um código.
4: Solteiros.
2: Não usa mais, né, Mourinha? Eu não vejo mais a galera de meia azul. Inclusive, minha amiga, levei ela para correr no Ibira, ela solteiríssima. Ela, gente, cadê a galera de meia azul?
4: Você que eu acho que usa, assim, talvez esteja falando menos, né? Porque tem ondas assim na internet, mas tem uma galera ainda de meia
2: então
4: azul.
2: Tá bom.
4: Então, tudo surgiu. O poder dessa comunidade que eu criei, eu tive esse entendimento a partir daí. Que eu fiz esse primeiro encontro com 20 amigos. Aí, o segundo encontro tinha 30. Terceiro, 40. Eu falei, gente, eu tenho... Isso tá muito maior do que parece, porque eu tô movimentando e, tipo, simplesmente convidando as pessoas para correr comigo. E tava movimentando tudo isso. Eu falei, gente, tipo, você vê a influência. É a influência que eu acredito quando eu falo que eu sou influenciadora. Essa é a influência real. As pessoas se influenciam no que elas conseguem também tangibilizar, né? Para além dessa vida perfeita e editada que a gente acompanha no Instagram, tem a vida real. Eu corro cedo, muito cedo, porque eu tenho um dia enorme também para poder cumprir de diversas atividades. Acho que cada um tem a sua especificidade, né? A sua vida, que faz a pessoa única, com sua história, enfim, respeito tudo isso, mas o meu corre é esse. De uma vida, eu acho que isso também traz muito esse pertencimento também da comunidade, de olhar para mim e se enxergar numa mulher comum. Uma mulher nordestina, uma mulher que também acessa, que pertence, que movimenta, que fala, faz e prova tudo isso. Então, voltando só para como formou essa comunidade, eu formei essa comunidade a partir daí dessa meia azul e falei que o nome daquele projeto, a partir de dado momento, era Fechados com a Verdade. E Fechados com a Verdade, ele vem de uma grande brincadeira que eu ficava tirando foto na academia e ficava falando, meu compromisso é com a verdade. Daí que veio o nome. Aí eu falei, todos os meus amigos, isso virou uma grande hashtag. Todo mundo repostava e ficava, eu tô na academia.
2: Virou um meme ali, né?
4: Virou. Aí me marcavam infinitamente. Eu falei, o nome do projeto vai ser Fechados com a Verdade. E o nome não poderia ser outro. Hoje eu penso, eu falei, talvez se eu tivesse que pensar em um nome para essa comunidade, para esse movimento, não existiria, porque eu acho que ele é fechado e despido de muitas verdades, porque todo mundo vai em um clube de corrida. 70% talvez das pessoas que estão lá nem performam ou nunca correram.
2: Isso
4: e
2: é
4: eu
2: verdade.
4: Fico ouvindo relatos de pessoas que, tipo, que não conseguiam andar 100 metros, correm 1 quilômetro sem parar.
2: Isso é verdade.
4: E tudo isso gerado pela força coletiva, por esse movimento Fechados com a Verdade, por esse encontro genuíno. Então, eu acho que isso me deixa muito, muito, muito, muito feliz. Nesse um ano, você pediu para trazer alguma coisa marcante. Eu vou aproveitar que eu gancho agora.
2: Ai, vamos então. Olha aí, Fechados com a Verdade,
4: Fechados
2: a comunidade.
4: A verdade.
2: Ai, gente, deixa eu ver.
4: Na edição de um ano, eu acho que isso aqui é um para sempre. Eu acho que essa é a maior resposta desse movimento de uma comunidade. A comunidade fez esse caderno para mim com cartas escritas
2: aqui,
4: à mão.
2: Não, primeiro que o caderno, ele é super
4: personalizado. Quem personalizou
2: lindíssimo.
4: Foi o Pedro, que tem 11 anos. Ele é filho da minha treinadora, da treinadora do projeto.
2: Tá.
4: Agora um beijo pra eles.
2: Olha que lindo, Fechados com a Verdade. Colocou FCV aqui,
4: FCV.
2: Né? 100K, maravilhoso. Ai, mentira.
4: E cada participante da comunidade escreveu
2: o seu relato,
4: cartas.
2: Seu testemunho.
4: Então, eu acho que isso tangibiliza tudo o que a gente está falando aqui sobre pertencer, sobre essa corrida tá cada vez mais personalizada. A corrida, ela precisa, eu acho que é disso, como todos os esportes,
2: lindo,
4: né?
2: Que lindo, cara. Nossa.
4: Não é,
2: que
4: não é demais? Não, eu chorei tanto quando
2: eu
4: vi isso.
2: É de
4: cuidado.
2: Uma sensibilidade, porque assim, não foi comprado, não veio de fora, não é gringo, sabe assim? Mas isso aqui vale mais do que tanta
4: tudo.
2: Coisa.
4: Então, assim, eu acho que quando completou um ano desse movimento, eu acho que é para onde eu quero que a corrida continue me levando. Sabe, assim, de tipo, essa é a maior resposta que eu tô correndo, eu acho que no lado certo, que essa é a performance que eu quero ter. Desses encontros, desses relatos, dessas pessoas que tiveram e têm a sua vida transformada pelo movimento do esporte, pela corrida, que é a minha paixão.
2: Ai, eu
4: então,
2: amei, gente.
4: Fez sentido.
2: Vou falar só um trechinho aqui, tá? Porque um trechinho pode. Maurinha, parabéns por esse projeto incrível de corrida, Fechado com a Verdade. Sua dedicação e evolução é inspiradora. Que venham muitos anos e muitas conquistas. E o primeiro ano de muitos. Beijo da nossa família, olha aqui.
4: Ai, lindo, né?
2: Ai, gente, não, maravilhoso.
4: Demais.
2: Isso aqui tem que ser guardado a sete chaves. Muito lindo.
4: Um beijo para toda a comunidade.
2: Cara, isso também não te dá uma inspiração e uma energia para saber que você tá no caminho certo?
4: Absoluta, eu acho que, porque não é fácil contar aqui, tem um ano, fotos, vídeos e parece que tá. Nunca foi nada pronto para mim. E nem é e nem será para uma mulher que se parece comigo. Eu sou uma mulher negra, eu já sou uma mulher. Isso já é totalmente você.
2: Já
4: mulher,
2: começamos
4: já,
2: por aí.
4: Já sou uma mulher.
2: É.
4: Você vai indo para camadas. Eu sou uma mulher negra, uma mulher nordestina. E eu estou construindo toda essa história com o meu nome. Isso é muito poderoso. Isso é um valor que é meu. E eu celebro isso a cada momento. E tenho muito orgulho de poder falar isso. Eu estou construindo essa história, ela é toda no meu nome.
2: Mas tem que ter orgulho.
4: Entendeu?
2: Mesmo, Maurinha.
4: Então, assim, são inspirações. É uma inspiração real. Então, quando eu olho para toda essa materialidade agora do que se tornou, do que é o projeto, que é muito além de um projeto, uma extensão do que eu sou, do que eu acredito realmente, eu me sinto ainda mais entusiasmada. Como eu te falei, não tem nada fácil, não tem nada dado. Todas as portas Eu abri, chutei.
2: É isso aí.
4: E vou continuar. É uma janela, uma hora, tem hora que é só uma
2: frestazinha, fininha,
4: tem hora,
2: né,
4: que é um portão, mas acho que é isso, a vida acontecendo em movimento. E só está acontecendo para quem se movimenta e quem está atento. Então, eu estou aqui vivendo.
2: E hoje, essa corrida que acontece, esse evento...

0: estímulo também, porque isso também é bem-estar. Quando a gente tá falando de bem-estar, não é só o suco verde e o tênis da moda.
1: É, total.
0: É você tá em um ambiente seguro, que você se sinta bem, enfim. A gente faz no primeiro domingo, é mediante inscrição, pelo Simpla, eu divulgo. E as vagas são limitadas, porque para ser uma experiência confortável para todo mundo. Eu também não tenho intenção de...
1: Sim, não tem
0: nem
1: uma estrutura para receber.
0: Para aquilo, eu acho. Dentro do que a gente consegue comportar hoje, são até 100 pessoas.
1: O que é muita gente,
0: que é muita,
1: né,
0: gente já. Eu acho que isso eu consigo atender. Aí tenho também esses eventos fora do museu. Por exemplo, a Corrida Cultural. Vou fazer uma edição agora em maio, no bairro do Bexiga.
1: Que acontece uma vez por mês também ou não?
0: Não, a corrida
1: já é
0: pontual.
1: Um pouco mais espaçada.
0: É mais espaçada. Vou fazer uma edição agora em maio no Bexiga.
1: Tá.
0: Trazendo também essa conexão do território da cidade. Vou fazer uma edição no Rio de Janeiro, da Corrida Cultural. Então aí fora do fechados dessa agenda de primeiro domingo do mês, tem esses eventos especiais que eu vou fazendo à parte. Todo mundo é convidado para participar, mas lembrando que é sempre mediante a inscrição.
1: Legal, então você que está nos escutando agora, nossa, é o primeiro domingo de todo mês, eu quero fazer parte dessa comunidade, quero correr um dia, como a própria Mourinha disse, não é performance, não são muitos quilômetros, normalmente são 5 quilômetros.
0: De 3 a 5.
1: De 3 a 5,
0: excelente.
1: Tem
0: grupo de caminhada, de trote e da corrida.
1: Ih, então, já quero levar minha família toda, família toda já vai pra lá.
0: Não,
1: família,
0: tem desculpa.
1: Família Mosquela vai pra lá. E aí, pra entrar no Simpla, é só te seguir, porque você, todas as informações estão lá no Instagram.
0: Exatamente.
1: Né? No arroba Mourinha.
0: E no Fechados com a Verdade, no arroba Fechados com a Verdade. Todas as informações estão lá, quando eu abrir a vaga, enfim, tá tudo bem explicadinho.
1: Mourinha, é uma baita responsabilidade também, é claro que você faz isso com todo o amor do mundo, mas uma baita responsabilidade. Em algum momento você ficou com medo, com receio de assumir essa responsabilidade com a comunidade do Fechados com a Verdade, ou você não passou por isso? Você achou que realmente estava indo no caminho certo, no trajeto certo, e se for com medo, vambora mesmo assim?
0: Eu não tenho nem tempo de ter medo.
1: É, olha aí.
0: Porque essa opção não é nem dada. Quando eu falo assim, eu sigo o meu plano A porque eu só tenho o A.
1: Excelente.
0: Se não der certo o A, eu vou partir para o outro plano, que é o A também. E a minha relação com a comunidade, que são amigos hoje, sempre foi de respeito. Não coloco no lugar do medo, mas é numa relação pessoal mesmo, de troca, porque eu entendo que eu estou movimentando 80, 100 pessoas que estão saindo da sua casa para participar de um evento. Elas têm que ser minimamente respeitadas pelo tempo dela de dispor. Eu sempre agradeço isso, porque eu acho que é o que a gente tem mais precioso na nossa vida, é o nosso tempo. Agradeço o tempo de vocês de estarem aqui confiando em mim, porque é simplesmente por isso. Eu anuncio, sempre a gente tem alguma ativação especial, ou não também, nas edições. Eu fiz uma edição linda do Dia da Mulher, que teve a participação da Giza, inclusive do Corre Quilombo. Foi a Bruna, foi a Paty de Jesus.
1: Sim.
0: E a minha amiga Letícia, que fez o lançamento do livro dela. Então, assim, no meu clube de corrida, no final do Corre, eu fiz um lançamento de um livro.
1: Sim.
0: É muita coisa, porque é o que transforma. A cultura, ela é libertadora. Corrida é cultura, antes de qualquer coisa.
1: Não, e o mais importante, né? Você está dando esse acesso para as pessoas que, às vezes, não tem mesmo, não tem acesso, não tem oportunidade.
0: E essas pessoas são da comunidade, minha. Letícia, ela é da comunidade, ela corre na comunidade. Eu tenho publicações quinzenais também na página do Fechados com as pessoas da comunidade dando dicas de alguma coisa. A Carol, que é uma advogada brilhante, minha amiga, ela deu dicas sobre regulamentos de corrida de rua, que a gente passa, que muitas vezes passa desapercebido do dia a dia. A Aline, que é uma personal chef maravilhosa, dá dicas de receitas que você tem tudo em casa e você pode fazer. Então, as potências estão do nosso lado. Isso é uma comunidade.
1: Total.
0: Né? A gente está numa era que perdeu até a referência do que é referência. Parece
1: verdade.
0: Que tá tudo atrás de uma tela do celular. Não tá, tá do seu lado. Então acho que a comunidade, ela vai transbordando isso. E a minha relação com a comunidade é e será humana, de respeito, mútuo, né?
1: E de então, muita verdade.
0: E de muita verdade, então...
1: Mourinha, agora eu quero saber qual é a sua distância favorita? Quando você corre, você fala, nossa, eu adoro correr nessa distância. Qual que é?

0: Olha, mas que loucura isso, né? Eu me machuquei, aí eu vim de uma semana de regenerativo. Eu tava correndo 6, 7, e eu achava um saco, assim, de tipo, falar, nossa, tipo,
1: Só
0: é
1: isso, é
0: só
1: isso?
0: isso, de tipo, eu falei, gente, em que momento que isso é pouco, né?
1: Pessoas normais não correm
0: Não
1: 5 km
0: corre!
1: e não correm.
0: 5% da população mundial corre acima de 5 quilos, corre até 5 quilômetros, se eu não me engano. É muito pouco.
1: Muito, é a bolha da bolha da
0: É a bolha
1: bolha.
0: da bolha da bolha. Então, assim, e você vê, às vezes, a gente vivendo essa bolha, parece que todo mundo corre menos você.
1: É.
0: E isso é uma absoluta mentira. É, mas uma distância que eu gosto, assim, tipo 12 quilômetros de treino, sabe?
1: Aí você
0: Assim, tipo,
1: gosta.
0: eu gosto, que eu acho que é um treino que, tipo, deu para dar uma cansada, deu para entender o ritmo, não que os
1: Pegou um
0: outros
1: pouquinho
0: não.
1: mais firme,
0: Peguei
1: né?
0: mais
1: Não foi ali uma
0: firme.
1: distância tão curtinha.
0: É.
1: Também não foi um longão, né? Uma meia
0: Exato,
1: maratona.
0: exato.
1: Acho que 12 eu também
0: Eu
1: gosto.
0: gosto
1: É
0: de 12, assim.
1: verdade.
0: Quando eu tenho treino 12, 14, eu sempre termino. Eu gosto dessa distância, assim, sem
1: E meia
0: cansar.
1: maratona já correu? Meia e maratona também já correu?
0: Meia já corri.
1: Tá.
0: Já corri 3 ou 4, se eu não me engano.
1: Tá.
0: Maratona ainda não corri.
1: Mas tem vontade ou não?
0: Eu confesso que ainda não me mordeu essa. Tô sendo muito sincera aqui, ainda não me
1: Eu
0: mordeu
1: acho muito legal, porque
0: essa.
1: muita gente vem pra cá e fala: ah, eu tenho a medalha Six Majors, das principais. E só teve uma pessoa que eu lembro, porque ela foi a única que falou: eu não tenho vontade de correr a maratona.
0: Então,
1: Eu falei:
0: a
1: gente,
0: segunda agora.
1: que incrível, que foi até o treinador, o Júlio Moraes. O personal trainer é maravilhoso também, Júlio Moraes. E agora você. E eu acho muito legal porque as pessoas também se identificam. Porque muita gente também, como a gente fala de imediatismo, tudo pra ontem, esse novo boom, essa nova bolha que um monte de gente começou a correr, a gente vê no Ibirapuera, na
0: Claro.
1: USP, lotado, a galera tá queimando etapa.
0: Assim, absolutamente. E eu acho isso tão. Cada um com o seu processo, cada
1: Claro.
0: um com o seu tempo, que é um grande privilégio ter tempo hoje. Mas eu acho que a corrida, como tudo, ela é um caminho que você
1: É.
0: percorre. Não tem como você deixar passar pelo seu corpo. Em 2 meses, você vai fazer 21 quilômetros, vai fazer 42, você faz. O seu corpo, ele vai responder, você vai fazer. Mas assim, eu acho que tudo é um processo. E aquilo tem que ser vivido. A dor, eu lembro até hoje, quando eu corri 7 quilômetros pela primeira vez. Que eu fiquei uma semana dolorida, deitada, o resto do dia inteiro, não conseguia me
1: Não,
0: mexer.
1: e provavelmente você deve ter pensado, gente, eu
0: Que
1: corri
0: loucura!
1: 7 quilômetros.
0: Então, assim, e quantas vezes eu tive que parar para isso, sabe? Então, eu acho que a corrida, como cultura, como respeito também do entendimento do seu próprio corpo, das suas limitações, dos seus estímulos, sabe? Então, eu entendo isso como um processo. Então, pensar hoje em 42 quilômetros, não é uma coisa que falar, nunca vou fazer, mas assim, eu não tenho vontade, porque a corrida, para mim, ela tá nesse lugar. Tipo, já tá dentro da minha rotina, eu já
1: E o que tá
0: corro.
1: muito bom
0: E
1: também,
0: tá
1: né?
0: ótimo
1: Pô,
0: também.
1: correr todo, né? Pô, já faz, já é ativa, 4 vezes
0: Sim.
1: por semana, já
0: Tá
1: corre, já
0: correndo
1: faz
0: demais.
1: musculação.
0: Os 100K
1: Olha que eu.
0: matinal que eu fico falando toda hora é uma brincadeira de um meme que tem de um baiano maravilhoso que ele fica falando, aquela corredora que corre 6 da manhã. Aí ela dá um giro, fala 1K. 2 giros, fala 3K. Dá 3 giros, ela fala 100K. E eu fico 100K matinal. E todo mundo fica 100K matinal, 100K matinal.
1: A gente começa a pensar também um pouco mais no corpo depois de seus 30,
0: 30,
1: talvez,
0: exatamente.
1: Morinha. Porque antes a gente não pensa muito nisso,
0: Eu
1: né?
0: tô sentada nessa cadeira aí com você, porque antes, assim, eu não precisava nem dormir e já saía correndo
1: Amiga,
0: loucamente e o corpo
1: total.
0: respondia. Hoje, amor, ela dormiu menos que 8 horas. Dormiu depois da meia-noite, ela já não é mais ninguém no dia
1: Você acredita?
0: seguinte.
1: Eu também. Às vezes eu saio com meu marido, vamos para uma festinha e tal. Gente, da meia-noite a gente quer ir embora. Eu falo, ai, que vergonha, meu Deus. Mas é o corpo,
0: Novos
1: né?
0: tempos, mas é exatamente, eu acho que é isso, de entendimento desses processos, né, que a gente passa e que a gente chega. Hoje eu priorizo também, assim, tipo, não é nem mais de priorizar, acho que eu tô falando bonito aqui, mas é mentira, é que eu não aguento mais mesmo, assim, tipo, durmo cedo.
1: Dorme cedo, é
0: 10 da
1: isso.
0: noite, amor, já tô bocejando, assim, já não tô aqui, já
1: E eu acho que até nas nossas próprias escolhas de alimentação, do que a gente
0: sim.
1: come, a gente quer, né? Assim, a gente Óbvio, eu como um hambúrguer quando eu tenho vontade, eu como pizza. Mas assim, no dia que eu faço aquele treino encaixadinho, eu falo, ah, eu não vou dar mole comer esse hambúrguer gordurento, não. Eu vou, pô, meu dia foi, tá tão clean, tá tão legal. Por que não, né?
0: As escolhas ficam muito mais conscientes, né? Eu acho que essa é a riqueza desse corpo em movimento, de estar ativa, né? Tudo fica mais natural, assim. Tipo, são escolhas conscientes. Não, eu não sofro mais também hoje por essas escolhas, né? Porque tudo é pro nosso bem-estar, de fato.
1: Claro, e a gente pensa também tanto em longevidade, né? Ai, eu quero viver até os 80, até os 90. Gente, olha, a única coisa que a gente sabe que vai fazer nessa vida é morrer. Isso é verdade. A gente nasce sabendo que vai morrer. Se você vai durar até os 90 anos, a gente não sabe. Então, acho que a gente tem que tomar também conta muito bem do nosso templo, que é o nosso corpo. Exato. Então, como a gente vai encarar, como a gente vai chegar nos 80 anos cuidando bem do nosso corpo? Isso é uma coisa que a gente pensa, mas você que tem seus 20 e pouco, talvez você não pense nisso agora. Mas quando vocês passarem seus 35, aí eu acho que cai uma bigorna na cabeça, né, Mourinha?
0: Essa
1: de como você
0: vem.
1: Quer a conta vem.
0: E negociável
1: isso.
0: Ainda, assim, tipo. Então, o que a gente tá fazendo hoje, cuidando desse templo, é justamente garantindo essa longevidade.
1: É.
0: Eu quero viver melhor, quero viver bem. Eu tenho 40 anos já, assim.
1: Sim.
0: Tipo, e ativa, disposta, bonita.
1: Então, assim, maravilhosa, isso
0: vamos
1: aí.
0: Vamos embora. É isso, cuidar do que é mais importante, da nossa saúde, né?
1: É isso. Ó, eu vou contar um bastidor aqui, tá? Porque a Mourinha chegou no estúdio, linda, maravilhosa, perfeita. Um look de bom gosto, tá? Pra quem não a viu, vai lá no YouTube e vê. E eu, óbvio, como corredora, já olhei pro tênis, né? Porque corredores é assim, gente. A gente se identifica. Ou é por um relógio, né? GPS que a gente tá ali usando, uma olha pro outro, ela não tá usando no momento, mas na hora eu olhei pro tênis e falei, gente, que tênis lindo. É um tênis todo colorido da Olímpicos, é o Corre 4 ou 5? É o Corre 4.
0: Esse é o Corre 4.
1: Tá.
0: E ele tá customizado de forma personalizada pelo grande artista, o ícone K. Um beijo pra esse amigo. É um artista visual, um grafiteiro incrível daqui de São Paulo, da Zona Leste. E ele fez a primeira camiseta pro Fechados com a Verdade.
1: Ai, que incrível!
0: E nessa comemoração, na celebração de um ano do projeto, eu pedi pra ele customizar um tênis pra mim. Aí ele customizou esse corre que eu uso assim, de formas pontuais, de tanta dó que eu fico de usar, mas eu acho que hoje merecia, eu queria
1: não,
0: mostrar pra todo mundo
1: Não, e ele é lindo,
0: ver.
1: Colorido, né? Tem um pouco também, me lembra ali, um animal print ao mesmo tempo também.
0: E é bem a identidade dele, né? Essas cores, o traço, enfim. Ícone K, esse artista imenso, quem não conhece, segue ele lá.
1: Um beijo, então, pra você, grande artista.
0: Sim.
1: Não, maravilhoso.
0: Ficou lindo, né, Mê?
1: Lindo, adorei, adorei.
0: Eu amo também.
1: Agora, falando de quem faz parte da comunidade, Fechados com a Verdade, eu imagino que cheguem muitas histórias para você, de inspiração, como a gente viu algumas no seu livro. Tem alguma história, assim, de alguém, de alguma pessoa que chega com uma história difícil e através da corrida ela consegue se renovar? É o que a gente falou agora do pertencimento, do renascimento. Chegam muitas histórias para você na comunidade?
0: Muitas. E aí volta aquele lugar que você tinha perguntado da responsabilidade. E eu falo, cara, olha o quão profundo é tudo que está acontecendo aqui. Porque no fazer, na materialidade ali, às vezes eu nem acabo me dando conta do quão profundo que mexe. As pessoas lembram do primeiro oi que eu dei, do primeiro abraço que eu dei. Eu sou uma pessoa muito afetuosa, né? Eu sempre fui, eu vejo que isso sempre, eu sempre fui essa coisa da comunidade. Eu sempre conhecia todo mundo da minha sala da faculdade. Eu ia para forró, eu conhecia o forró inteiro. Aí tinha um cara que falava, eu venho pro forró aqui há 12
1: anos.
0: Você deve
1: ter um pouco de geminiana também, talvez. Geminiana é bem assim, eu sou assim também, bem afetuosa.
0: Eu sou uma pessoa
1: bem
0: que aglutina, então eu sempre tô com muitas tribos, sempre tenho amigos de diferentes núcleos, assim, e tô com todo mundo. E na comunidade não é diferente. Então, chega inúmeras mensagens, termina o treino, manda no WhatsApp, manda no inbox. Todo mundo que vai, fica esperando para me dar tchau.
1: Olha isso.
0: Assim, não vai.
1: Não
0: quase
1: vai
0: ninguém
1: sem te dar
0: embora
1: tchau, né?
0: Sem me dar tchau. Eu acho aquilo, essa sutileza, né, que eu observo, acho que a beleza está nos detalhes e nessa sutileza. E eu vejo também que é esse cuidado também que eu tenho com eles. Então, assim, como tudo volta e a gente vai se retroalimentando dessa energia, né? Então, é numa mensagem, é em uma das participantes que perdeu o emprego e já estava desacreditada de absolutamente tudo. De um outro amigo lindo, maravilhoso, e que você olha ali para ele e parece que está vivendo a plenitude. E que desde a pandemia ele já estava assim com pavor de convívio social e esse grupo salvou ele desses lugares, assim, virou essa chave para ele de coletivo, de troca, de conhecer novas pessoas, porque a gente está se isolando também cada vez mais. Uhum. Acho que o grupo também, um grupo saudável, ele também tem essa responsabilidade, né, e traz isso. As pessoas querem estar juntas, querem trocas reais, assim, o quão difícil hoje é você conhecer pessoas novas, aumentar esse ciclo, ter essa conexão de fato real. Eu acho que também a comunidade, um esporte coletivo, a corrida, ela permite isso. Então, ou de uma, já ia falar o nome dela, de uma das participantes que não corria, eu lembro da primeira vez que ela foi, que ela ficava ofegante, ela falava, nossa, ela é treinadora hoje, puxou muito e tal. E depois ela mandou uma mensagem para mim dizendo que correu pela primeira vez 1 quilômetro, sem parar.
1: Nossa,
0: então,
1: uma vitória, esse, né? Uma conquista.
0: Muito, porque aquele mesmo 1 quilômetro que ela fez em 15 minutos, que eu fiz em 4, em 3:38, ele vai continuar sendo 1 quilômetro. Então, cada um tem que contar a sua história dentro daquele 1 quilômetro. Eu acho que essa é a mágica, assim. Eu fico muito feliz de compartilhar e de liderar e de ser o motor, o combustível de algo tão potente, assim. E onde todo mundo se retroalimenta. Eu tô ali à frente, mas tô me retroalimentando também dessa
1: energia. Claro,
0: região.
1: E não só você acaba recebendo essas milhares de histórias, uhum, também, né? Como você também é impactada. Então, assim, é uma troca de energia, né? Entre esses novos atletas, com você também. Não, incrível. Ó, quando a Mourinha chegou aqui, ela falou, eu tenho uma sacolinha pra você. Não sei o que. Eu falei, não, você vai me entregar no programa. Como a gente tá encerrando o programa agora... Eu vou aceitar um mimo, porque eu adoro um mimo, gente. Que sacolinha é essa maravilhosa? Olha só, gente, vou mostrar pra vocês.
0: Ela não é a Beyoncé, mas ela tem os merch dela também, tá? Trouxe aqui pra você.
1: Ai, gente, olha que linda aqui a sacolinha pra quem tá acompanhando a gente no YouTube, tá vendo?
0: De fechamento.
1: Ai, olha que lindo. É um kit, então, do fechamento. Todo mundo que recebe esse kit ou não?
0: Não.
1: Tá.
0: Tem a camiseta do projeto, esse copo com a Coffee Walk, que é um parceiro incrível, que tá desde o começo do projeto, da artista Mariana Teles.
1: Os mimos.
0: E toda a arte é feita por uma artista baiana que se chama Mariana Teles.
1: Olha só.
0: E que...
1: A fitinha do Nosso Senhor do Bom Fim.
0: Já pra mim com axé, já pra você.
1: Já tô acreditando nessa energia há muito tempo. Olha que lindo, então, essa aqui é a camiseta. Tô tentando falar e mostrar pra vocês ao mesmo tempo, gente. Amei, olha atrás dela, tá muito linda. Pra você que está nos escutando, tem várias ilustrações, fechado com a verdade.
0: Fechado com a verdade.
1: Lindo. E esse é daquele artista que você disse, ou não?
0: Esse é da Mariana Teles, de Salvador.
1: Ah, lindíssimo.
0: São vários artistas que fazem alguma intervenção dentro do projeto, assim.
1: Ai, nossa, amei, amei. Ai, tem mais coisas, gente.
0: Pra você, quando for lá com sua família.
1: Ah, lindo, amei. Mourinha, quero muito agradecer a sua participação. Obrigada, parabéns.
0: Obrigada.
1: Pela iniciativa da comunidade Fechados com a Verdade. Eu acho que a gente precisa de mais pessoas assim, né? Mais vida. Verdade, mas vida real, menos offline, menos Instagram. A gente sabe que é só um recorte da nossa vida. E que bom que você tá aqui podendo falar com a gente, poder se expressar dessa maneira tão legal aqui no Corre TMC. Eu falo que o Corre TMC é uma família, né?
0: Sim.
1: E não só com pessoas que são atletas, elite, de performance. Mas eu quero trazer pessoas assim como eu, como você,
0: sim,
1: né? Que a gente deu o primeiro passo e a corrida acabou conquistando a gente e sendo apaixonante, um esporte apaixonante. Obrigada.
0: Eu agradeço muito pela oportunidade, agradeço o espaço de estar aqui nesse veículo também tão importante, né? Falando com tantas pessoas, que tenham muito mais iniciativas fechadas nessa verdade, que propõe esse movimento aí do corpo para caminhos tão bonitos e de bem-estar.
1: É
0: acho
1: isso.
0: Que é uma grande palavra. Muito obrigada pela oportunidade.
1: Ah,
0: muito
1: obrigada
0: feliz de estar aqui.
1: Eu vou quebrar o protocolo, porque eu tô quebrando o protocolo sempre. Venham pra cá e já vou dar tchau com você aqui. Muito obrigada.
0: Eu também.
1: Obrigada. Gente, então pra você que participou aqui, que tá junto com a gente, né, ouvinte do Corre TMC, obrigada pela companhia. Aproveite a sua corrida, descanse também, não é verdade?
0: Sim, importante.
1: É, e é isso, gente. Valeu, a gente se encontra no próximo Corre, porque a gente sempre está na correria. Até a próxima, fui. Tchau.
0: Obrigada, tchau, tchau.
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O Supremo Tribunal Federal avalia medidas jurídicas e diplomáticas depois que a Justiça dos Estados Unidos determinou que o ministro Alexandre de Moraes seja intimado pessoalmente por e-mail. Moraes é alvo de uma ação movida pela plataforma Rumble na Justiça da Flórida. A rede social acusa o ministro de mandar suspender perfis de brasileiros que vivem nos Estados Unidos. Segundo as investigações brasileiras, esses usuários são suspeitos de ataques antidemocráticos contra o STF. Diante do caso, o Supremo pretende acionar a diplomacia brasileira e os setores de cooperação internacional do Ministério da Justiça. A Advocacia Geral da União também deve participar da defesa institucional. Integrantes do STF afirmam que a legislação brasileira impede que juízes respondam pessoalmente por decisões tomadas no exercício da função. Segundo essa interpretação, magistrados só podem ser responsabilizados diretamente em situações excepcionais, como casos de fraude intencional. Os ministros também argumentaram que a Constituição determina que a responsabilidade seja do Estado brasileiro e não do juiz individualmente. O presidente do Partido Liberal, Valdemar Costa Neto, reafirmou nesta segunda-feira que Flávio Bolsonaro continua sendo o pré-candidato do partido à presidência da República. A declaração acontece em meio à repercussão de um áudio em que o senador aparece pedindo dinheiro ao banqueiro Daniel Vorcaro, dono do Banco Master, para financiar um filme sobre Jair Bolsonaro. Em entrevista à Globo News, Valdemar afirmou, abre aspas, "Ele é o candidato do Bolsonaro e nós vamos até o fim nessa história porque ele vai ganhar as eleições. A Michelle Bolsonaro está fora de questão. Ela não é candidata à presidência." A fala aumenta o peso das discussões internas no PL sobre quem deve disputar a eleição presidencial pelo partido. Nos bastidores, havia especulações que Michelle Bolsonaro poderia assumir a pré-candidatura. Segundo Valdemar Costa Neto, ele só ficou sabendo da conversa entre Flávio Bolsonaro e Daniel Vorcaro quando o caso veio a público. No áudio divulgado, Flávio Bolsonaro pede 61 milhões de reais para financiar o filme Dark Horse, uma cinebiografia de Jair Bolsonaro. Segundo as informações reveladas, o total previsto para ser transferido pelo banqueiro à produção chegaria a 134 milhões de reais. O ex-governador de Minas Gerais, Romeu Zema, voltou a entrar em rota de colisão com a família Bolsonaro nesta segunda-feira. Durante um evento em São Paulo, Zema afirmou que eleitores de Flávio Bolsonaro estariam, na prática, ajudando na reeleição do presidente Luiz Inácio Lula da Silva. A declaração aconteceu após a queda de Flávio Bolsonaro nas pesquisas de intenção de voto. Segundo Zema, Lula segue estável nos levantamentos, enquanto o senador do PL vem perdendo apoio. O ex-governador disse estar preocupado com a possibilidade de a direita repetir erros anteriores e acabar favorecendo a esquerda nas eleições. Apesar das críticas, Zema afirmou que apoiará qualquer candidato contra o PT em um eventual segundo turno. A fala provocou reações de Carlos Bolsonaro nas redes sociais. Em publicação no X, o ex-vereador afirmou, abre aspas, "Estou para conhecer sujeito mais baixo que esse. Tentamos e, na primeira oportunidade, vem mais uma facada." Carlos Bolsonaro também disse que Romeu Zema estaria enfraquecendo o próprio partido e aumentando o risco de desintegração da legenda. Gabriel Escobar, representante da Embaixada dos Estados Unidos no Brasil, participa nesta terça-feira de uma reunião fechada em Brasília para discutir cooperação de minerais críticos e terras raras. O encontro reúne empresários, parlamentares e técnicos do governo federal ligados ao setor mineral e industrial. A iniciativa é organizada pela Anshan Brasil, pelo Citigroup e pela Câmara de Comércio dos Estados Unidos. Gabriel Escobar será responsável pelo discurso de encerramento do evento. A fala deve destacar possíveis parcerias estratégicas entre Brasil e Estados Unidos na área de minerais críticos. O governo brasileiro será representado pelos técnicos do Ministério da Saúde, de Minas e Energia, do Ministério de Desenvolvimento, Indústria, Comércio e Serviços,
do Banco Nacional de Desenvolvimento Econômico e Social e da Agência Nacional de Mineração.

6 minutos pelo horário de Brasília. Muito bom dia a você que sintoniza a TMC. Meu muito obrigado a sua companhia. Você deixar eu entrar aí no seu carro, na sua casa, onde você estiver acompanhando a TMC. E agora vamos para o Sobremesa. É, o seu programa favorito, Sobremesa, vai começar, porque o entrevistado de hoje é o produtor de conteúdo Monark. No comando do programa estão Lucas Salles, Marcelo Batista e Mini Ruth. Fique agora com Sobremesa. Para rolar.

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1: Você que está sintonizado na Transamérica TMC. Sim, Transamérica agora é TMC. Quem escuta sabe, seja muito bem-vindo, muito bem-vinda. Começa agora o Sobremesa, o seu programa favorito. Comigo, Lucas Salles, e também com os outros apresentadores. Aqui ao meu lado, ela, Mini Ruth.
2: Oi, entramos no Sobremesa, né, Batistinha?
3: Exatamente, exatamente. Esse Sobremesa aqui você pode ir sem moderação, tá? Sem moderação, que não engorda, não acontece nada. Você não vai ficar ruim da saúde. Estamos no nosso canal do YouTube, porque a gente tem canal no YouTube, né? Arroba TMC News BR, isso já foi uma provocação pro nosso convidado.
4: Agora que entendi. Pô, já foi boa.
3: Essa foi muito boa. Você vai lá, você pode deixar um like, o seu comentário, tá bom? E se inscreva no nosso canal.
4: Eu demorei um pouquinho pra entender e confesso, foi boa. Foi boa.
1: A gente vai falar do nosso convidado daqui a pouquinho, porque antes eu quero lembrar pra você que nos ouve com o seu ouvido, seja no fone de ouvido, seja no carro, seja também no trabalho, até mesmo em casa, no computador, no rádio, não importa, você pode seguir a gente em todas as redes sociais. Em todas elas, o nosso nome de usuário é o mesmo, arroba TMCNewsBR. Instagram, Facebook, TikTok, Threads, Twitter, em todas elas, siga para ficar sempre muito bem informado. Agora sim, Batista, já convido o pessoal para participar da nossa enquete do dia.
3: Sim.
1: Vai, você que está ouvindo a gente, você pode participar através do WhatsApp 011 97221 1001.
4: E a pergunta do dia é...
3: A pergunta é: qual é a maior bajulação que você já fez pelo seu chefe?
1: Você tem muitos chefes.
2: É verdade, cara. É difícil, né? Ser o Júlio, ter mais de um emprego. Mas o Batista, 15 anos atrás, pra quem não sabe, ele foi meu chefe em outra rádio, né?
3: É verdade.
2: E eu levava bolinho pra ele, fazia massagem. Não era, Batistinha?
1: E essa foi a maior bajulação que você já fez?
2: Foi. O resto eu quero que se lasque, né?
1: Ô, Batista, você trabalha desde 1989. Qual foi a maior bajulação que você já fez?
3: É cachaça. Eu já levei cachaça pro meu chefe, porque meu chefe era...
1: Eu ia falar a mesma coisa. O meu chefe também, eu já tive um chefe que eu comprei importado. Whisky, vodka, trouxe tudo importado. Nossa, mandou embora depois.
3: Não adianta nada.
1: Mas olha, entre bajular e não bajular, bajule. E mande pra gente qual foi a maior bajulação que você já fez para um chefe. Envie para o nosso WhatsApp 011 97221 1001. Agora, amigos e amigas, vamos então para a nossa entrevista com o nosso convidado de honra de hoje. Ele é influenciador, produtor de conteúdo. Ele começou fazendo de videogame e depois foi um dos fundadores de um dos maiores podcasts da América Latina. Senhoras e senhores, ele, Bruno Ayub Monark!
5: Seja muito bem-vindo.
6: Valeu, obrigado pelo convite.
1: Nós é que agradecemos, obrigado pela sua presença, obrigado por ter aceito o nosso convite. E a primeira pergunta de hoje, quem faz, é o Batista. Faça, Batistinha.
3: A primeira pergunta é uma pergunta um tanto quanto leve e simples. O Bruno Monark, qual a sua sobremesa predileta?
6: Álcool.
1: Ok. Pode ser algo que tem álcool na sobremesa, por exemplo, um licor de cassis.
3: Flambado.
1: Pode ser um creme de papaya.
6: Eu gosto de brigadeiro. Quando eu era criança, eu fazia brigadeiro, lata de leite condensado. Só que eu fazia aqueles brigadeiros no micro-ondas e eu não deixava ele cozinhar muito. Eu gostava do brigadeiro meio líquido.
3: Brigadeiro líquido.
2: Mas brigadeiro normal?
6: É.
2: O brisadeiro. Não, tô brincando.
6: O brisadeiro foi mais depois de velho, né? Bom, então, eu gostava bastante de brigadeiro.
1: Brigadeiro. E eu vou colocar também qualquer sobremesa que tenha algum teor alcoólico, que às vezes é bom, né? O cremezinho de papai é gostoso,
2: sim,
1: né?
2: É bom.
1: Então, brigadeiro vai para o nosso hall aqui. Dia 31, a gente vai revelar. Em 31 de dezembro, Mayara Bachanello entra ao vivo, diretamente dos estúdios da TMC, para dar um ranking das sobremesas.
2: Sim. Ela que dá dicas de sobremesa e também de whey, né?
1: Vamos lá. Vamos voltar para nossa entrevista com o Bruno Ayub, que também é conhecido como Monark. Posso só contextualizar para você que nos ouve com o seu ouvido? O Monark, ele ficou muito famoso com o Flow Podcast. Antes, ele era Monark porque ele produzia vídeos jogando o jogo Minecraft na internet. Fez um tremendo sucesso. Foi até da entrevista na Fátima Bernardes.
2: Olha que chique.
1: Ele era muito famoso e aí ele quis dar um salto. Ele falou: agora eu quero fazer um outro tipo de conteúdo. E ele se juntou com um amigo lá em Curitiba e começaram o Flow Podcast. Com certeza, você já deve ter visto algum corte, algum vídeo, alguma entrevista com o Monark. Monark, você foi um dos fundadores do Flow Podcast. E logo depois aconteceu o fatídico dia, dia 7 de fevereiro de 2023, que você deu uma declaração. E aí aconteceu um monte de coisa. Uma das coisas que aconteceu depois da sua declaração foi que você saiu do Brasil. Você foi morar nos Estados Unidos.
6: Fui.
1: Você até alegando que sofria perseguição e censura. E o que te fez voltar aqui? Agora você tá no Brasil de novo. O que que aconteceu?
6: Porque lá nos Estados Unidos tava rolando umas perseguição também, uns bagulho esquisito lá.
1: Tipo o quê?
6: Ah, parecia muito que... Tipo... Não, era como se eu estivesse no show de Truman, sabe?
1: Tá.
6: Parecia que tava sendo vigiado. Podia ser paranoia, pode ser paranoia minha, porque eu passei por muita coisa, né? Mas lá nos Estados Unidos eu não gostei de lá, não. Não me adaptei, né? E aí eu senti que depois que passou um tempo, a poeira baixou, e eu achei que a perseguição aqui ia dar uma diminuída e daria pra voltar, porque eu sinceramente prefiro bastante o Brasil do que ir lá, entendeu? Eu gosto daqui. O país eu acho excelente. A política é uma merda, né? A política, a justiça, né? O sistema em si, né? Mas é o brasileiro e o clima, eu gosto daqui, né? Então eu preferi voltar e ver no que dava, mas tô enfrentando uns BO aí também. Eu achei que tinha... Bom, diminuiu, né? Mas ainda estão tentando... Bom, eu fui condenado à prisão, né? Porque eu chamei o Flávio Dino de gordola. Aí tá em segunda instância. Eles estão tentando tirar 4 milhões de reais, me multar em 4 milhões de reais. Aí, inclusive, a gente estava conversando antes, né? O MP, né? O
1: Ministério Público.
6: E o Ministério Público, um juiz, um desembargador, não sei qual que é o nome da...
1: Promotor?
6: Alguma coisa assim. O promotor, ele deu um parecer dizendo que eu era inocente, porque eu sou inocente, eu não fiz nenhuma apologia, né?
1: Vou só então explicar rapidinho, só para quem está nos ouvindo. O Monark, ele fez uma declaração, ele estava conversando, entrevistando a Tabata Amaral e também o Kim Kataguiri. Ele e o Igor Coelho eram os dois apresentadores do Flow. E num determinado momento da conversa, o Monark citou a seguinte frase: eu sou a favor de existir um partido nazista. E aí essa frase repercutiu em todo o Brasil, muita gente a favor e muita gente contra. A favor não da criação de um partido nazista, mas sim da liberdade de expressão, que é o que o Monark defendia ali na hora, né? Tirado de contexto, as pessoas acharam que ele era a favor do nazismo. E vou te fazer essa pergunta, preciso te perguntar: você é a favor do nazismo?
6: Não, até porque se os nazistas me matariam, né?
1: Verdade.
6: Porque eu tenho genética de judeu, então foi o que o Hitler usava como...
1: como argumento,
6: discurso. Como argumento pra decidir quem é judeu ou não. Ele pegava, fazia teste genético, se você for judeu, você era morto, ou ia pra câmera. Então eu seria morto, então eu não tenho nenhuma vontade que o nazismo volte a ser uma ideologia dominante no sistema político. Porém, o que eu acredito é, igual tem nos Estados Unidos, que é a primeira emenda, que o Estado não pode decidir qual ideia ou qual partido pode existir ou não. Então, e lá tem, né? Nos Estados Unidos tem o partido nazista, né? Tem vários partidos esquisitos lá nos Estados Unidos, por causa da liberdade de expressão. Não que os americanos sejam nazistas, muito pelo contrário, são os maiores. Foram eles que salvaram os judeus, né? Que ajudaram a derrotar a Alemanha na época do nazismo, né? Então, só que eu acredito que se você der pro Estado o poder de decidir qual ideologia é permitida ser expressada ou não, ele vai usar isso para censurar não os nazistas, e sim censurar os seus oponentes políticos, que é o que vem acontecendo, né?
1: Acho que a gente pode, então, desculpa te interromper, mas acho que queria sugerir da gente trocar talvez essa palavra nazismo, porque nazismo, para o nosso conhecimento aqui, ele representa o que aconteceu de 39, 45, até antes de 39, que era a perseguição com o povo judaico. Então, talvez, para a gente melhorar, para entender quem está nos ouvindo, que é o que você quer relatar é uma perseguição contra a sua pessoa e contra os seus ideais. Não, é que quando a gente fala, nazismo contra mim, eu acho que fica, a gente
6: não,
1: perde.
6: Mas eu não falei nazismo
1: contra... Não, digo, só para o resto da conversa.
6: Ah, tá, entendi.
1: Só para isso mesmo. Então vamos agora voltar a falar. Ô Batista, você tem uma pergunta? Você quer tirar uma dúvida com o Monark, por
3: favor? Não, eu quero saber, quando você foi cancelado, qual foi a peça principal que você acha por trás desse seu cancelamento? Tinha alguém que você imaginou, falou, isso interessa a tal grupo, a tal pessoa?
6: É Globo, né? Acho que a Globo era a maior interessada, né? Mas, tanto que eles, né, no Jornal Nacional, fizeram uma matéria sobre mim me chamando de nazista, dando a entender que eu era nazista, inclusive, que é uma difamação do meu caráter, né? Então, por que a Globo faria isso, né?
3: Por quê?
6: Porque ela tinha interesse de me tirar do programa e me derrubar, porque o Flow tava tomando um espaço que antes era da Globo, né? Você pensava, tipo, se você era um artista e tal, e você queria ser entrevistado ou aparecer conversando na mídia, você ia no Jô, certo? O Jô era o melhor lugar, era o lugar que você tinha mais credibilidade. Se você fosse no Jô, todo mundo falava, caralho, tu foi no Jô, né? Foda pra caralho. E a Globo perdeu isso, né? Antes era... começou a ser mais legal ir no Flow Podcast, ou nos podcasts em gerais, né? Então, e além disso, né, eles... Os anunciantes percebiam que a gente, que anunciar no nosso programa dava mais repercussão, mais audiência, e era uma fração do valor que anunciar na Globo. E aí isso prejudicava a venda deles também, né? Então, mas eu acho que tinha não só a Globo, tinha uma série de grupos interessados em me tirar porque não gostavam das coisas que eu falava e das ideias que eu promovia, né?
4: Eu só queria fazer uma pequena observação para entender, porque você comentou que o programa do Jô era realmente era um portal, né? Muita gente queria o Jô para divulgar uma peça, um filme, uma música, um álbum, qualquer coisa. Mas o programa do Jô acabou em 2016 e o Flow só veio existir em 2018, 2019. Então você ainda acha que era por conta...
6: Existia o programa do Bial, né?
4: É, bom, sim, entendo.
3: Não, mas Bial não conta.
4: É, fala, Bial não conta. A audiência do Bial é bife. Não, eu acho que não é culpa do Flo, é culpa do Bial.
6: Não é do Flo, é do Bial. Pode ser. Mas vem do tipo, ó, se você é um artista e é mais legal ir num podcast do que na Globo, tem mais status e relevância, se você é a Globo, você vai ficar um pouco assim... Não quero que isso seja verdade, eu quero que o mais relevante seja vir na Globo. E eu acho que isso incomodou eles. E esse negócio do patrocínio também, entendeu? Porque para eles justificarem o preço que eles cobram, começou a ficar mais difícil, na minha opinião. Mas não era só a Globo. Tem as agências de inteligências que operam coordenando a mídia em todos os países do mundo, mas no Brasil também, que não gostavam da minha pauta, porque era uma pauta de liberdade, era uma pauta de falar as coisas, de não ter que se adequar à cultura woke, por exemplo, não ter que se adequar àquela militância, né? Porque vocês sabem que existe uma militância dentro da mídia, né?
4: Acho que em qualquer lugar, Monark, eu acho de verdade. Eu sei que existe, não sei porquê. Isso é comum, são pessoas, então elas querem... Então,
6: mas existe uma ideologia, né? Existe uma ideologia que permeia a maioria dos...
4: Das mídias, das mídias, diz, né? Olha, eu acho que sim, porque a partir do momento que qualquer plataforma, qualquer mídia depende de pessoas, vai existir ideologia normal.
6: Ah, beleza, mas essa ideologia me via como um inimigo.
4: Entendi.
6: Porque essa ideologia é uma ideologia de censura, é uma ideologia de nós estamos certos e todo mundo que discorda de mim é racista, é fascista, é homofóbico, é não sei o que, é não sei o que lá.
4: Entendi. Olha, a gente tá aqui conversando com o Monark, o Bruno Ayub, que é um produtor de conteúdo, ele é fundador do Flow Podcast e hoje está fazendo seu podcast no seu site, a gente já vai falar sobre isso daqui a pouquinho. Monark, eu gostaria de falar sobre isso que você citou, do caso da censura. Eu vou discordar de você, vou tentar trazer meu ponto, que é, censura é quando é prévio. Assim, antes de qualquer material ser publicado, antes de qualquer material ser veiculado, ser exibido, há o censor. E a gente até conversou com o Léo Jaime, que ele conta só porque elas não concordam com o pensamento daquela pessoa. Vou aproveitar e vou puxar a Mini Ruth. Mini Ruth, você que permeia no mundo dos famosos, você concorda comigo ou discorda? Você acha que isso existe mesmo?
2: Não, eu concordo com essa cultura de cancelamento,
4: isso,
2: né?
4: Isso existe, né?
2: Existe.
4: Na sua opinião, existe. Então a gente vê isso com famoso, com jogador de futebol.
6: E não é
4: futebol.
6: Uma censura isso?
4: Eu não acredito por isso. Porque eu, na minha opinião, na minha formação,
6: censura estatal, mas censura isso. É você não permitir que alguém se expresse.
4: É, nesse caso...
6: Se você cria uma campanha pra destruir a imagem, a reputação, destruir as condições pelas quais as pessoas possam se expressar, é censura. Veja, eu criei o meu canal no YouTube, divulguei, algumas semanas depois, eles derrubaram sem motivo nenhum. Não tinha motivo, eu apenas fiz um vídeo gravando o meu estúdio. Qual motivo você teria para derrubar um vídeo desse? Não tem nada, nenhum crime sendo cometido lá, certo? Isso é censura.
4: É, nesse caso, especificamente nesse caso, eu acredito que sim. Seja uma censura porque você produziu um conteúdo e foi bloqueado. E
6: pois
4: sem
6: é,
4: motivo
6: mas
4: algum.
6: Mas não é prévio, entendeu? A censura não é só quando é prévio. A censura é quando existe uma organização, seja o Estado ou seja a privada, que ela não quer que você se expresse, não quer que você tenha um espaço na mídia e vai tirar o seu espaço por causa das suas opiniões e de quem você é.
4: Mini Ruth,
2: o que é pior, ser bloqueado no YouTube ou por ex?
6: Ah, no YouTube.
2: É.
6: O YouTube dá dinheiro, né?
4: Ah, ex tira.
3: Agora, esse, levando-se em conta esse princípio da liberdade de expressão, você acha que se pode falar o que se quiser Sim. nas redes sociais?
6: Sim, falar o que quiser, qualquer opinião. Pra mim, você pode ter qualquer opinião, não que eu concorde. Eu acho. Eu quero que as pessoas que eu não concordo tenham a liberdade de se expressar. Se eu acredito que você pode falar, não quer dizer que eu acredito com o que você está falando, entendeu? Mas eu acho que as pessoas poderiam falar qualquer coisa. 100%. Nada deveria ser proibido falar. Falar? Fale qualquer coisa. De opinião, o que você acha, o que você pensa. Mesmo se você pensa, maior besteira do mundo, eu acho que você tinha o direito de pensar. Então, você pensa que, pô, sei lá, leite de soja é melhor que leite comum. Você pode falar essa besteira, entendeu? É uma besteira. Mas pode falar, entendeu?
3: Mas você não acha que tem que ter um bom senso, a gente que trabalha na mídia, que tem que fala, que forma opinião?
6: Eu acho que você tem que ter um comprometimento com a sua integridade autoral, certo? Ou seja, você deve ser autêntico, falar o que você pensa, não criar um personagem. Mas você não deve ter uma responsabilidade de moralizar a sociedade ou de só falar coisas que são positivas pra todo mundo, entendeu?
7: Mas se a pessoa quiser, eu acho que ela tem esse direito. É exatamente o que a gente tá falando, sobre direitos. E é o que eu costumo dizer,
6: mas não
7: direito.
6: Tem, né?
7: É bom. É aí que tá, acho que tem uma questão um pouco delicada. Quando a gente tem essa liberdade de falar o que a gente quer, eu acho que também tem que vir a consequência de falar o que a gente quer. E essa consequência é que pode ser questionável. Então, no seu caso, a gente pode usar ele como exemplo. Você falou o que você quis e você tende a sofrer as consequências por falar o que você quis. A grande questão é que o que foi dito? Foi numa mesa de bar? Foi entre amigos? Foi controlado? Foi no grupo do WhatsApp? Não. Foi num dos maiores podcasts do Brasil. E coloca uma pressão também de que talvez você não tenha percebido isso na época, mas você era um formador de opinião. As pessoas ouviam você e podiam tirar conclusões acima daquilo que você falava.
6: Então, mas isso não significa que eu tenho que falar exatamente o que os patrocinadores querem ouvir,
7: claro,
6: certo?
7: Claro que não. Não, não,
6: mas é isso que acontece.
7: Não, não, não, não. Aí, eu acho que a questão.
6: Mas é totalmente isso que acontece.
7: Vou tentar te trazer meu ponto de vista.
6: Não, eu entendo,
7: pode ser o que. Mano. Pode ser o que aconteça, pode ser o que tenha acontecido, mas o que eu quero dizer é simplesmente a responsabilidade daquilo que você disse.
6: Não, beleza.
7: Você assume ela ou você acha, ainda acredita que não? Que não foi, que tudo é desproporcional. Tudo que aconteceu.
6: Eu achei bem desproporcional. Você não achou? Você achou proporcional tudo que aconteceu?
7: Eu vou ser tão sincero com você que eu vou responder a coisa mais sincera que vem na minha cabeça, que é não sei. Tá. Sendo muito sincero com você, eu não sei. O que eu acredito é que.
6: Você acha proporcional congelar em 300 mil reais da minha conta? Pelo que eu falei?
7: Por que congelaram?
6: Congelaram porque eu fiz uma entrevista com um cara. Não, porque eu repercuti uma notícia de um cara que desconfiava das urnas.
7: Entendi.
6: Você acha isso proporcional?
7: Bom.
6: Você acha proporcional eu ser condenado a 1 ano e 2 meses de cadeia por chamar o Dino de gordola?
7: Nisso, eu acho que ele tem o direito de ficar injuriado, ofendido e querer. Então,
6: você acha proporcional? Seja justo eu chamar o Dino, Flávio Dino, de gordo. Flávio Dino, ele é gordo. E eu vou ser preso, estou condenado a 1 ano e 2 meses de cadeia, de prisão, por chamar um gordo de gordo. Você acha isso proporcional?
7: Não, eu não, realmente eu não sei.
6: Você não sabe?
7: Não,
6: cara,
7: sei,
6: pelo amor de Deus.
7: Estou sendo sincero com você.
6: Então, mano, não pode chamar gordo de gordo agora?
7: Não, acho que não. Acho que se
6: não
7: você
6: pode chamar gordo de gordo?
7: Acho que. Calma, vou colocar dentro do
6: contexto. Se eu chamar ele de grisalho, fudeu então.
7: A intimidade é o que permite isso. A intimidade entre uma pessoa
6: o
7: e outra.
6: Dino, e... O Flávio Dino é uma pessoa pública, cara.
7: Eu entendi, não. Nisso concordamos. Ele é um
6: ministro. Se eu chamar uma mulher de mulher.
7: Tá.
6: Se eu chamar ele de tatuado. Você tá entendendo?
7: Eu entendi perfeitamente. Vamos só tentar traçar um raciocínio pra esse pensamento. Quando você o chama de gordola, é provocando. Não simplesmente como mencionando. Ó, tá vendo ali, ó? Atrás daquele gordo, você vira esquerda. Quando eu uso ele como referência, inclusive, ó, não conheço aquela pessoa. Quem é o Flávio Dino entre ali? Tem três homens. Quem é o Flávio Dino? É o gordo. Pô, tudo bem, isso não é ofensa. Mas quando você chama de gordola, é provocando.
6: Então, se você ofende um político na internet, Sim. você concorda que essa pessoa deveria ser presa?
7: Não, não, não concordo. Acho que não, acho que
6: então,
7: ela tem que
6: ir pra justiça. Então, se ela for condenada à cadeia, você acha desproporcional ou proporcional?
7: Não, aí, em questões de proporção, eu não acredito nisso. Eu preciso realmente entender a lei. Mas, concordo com você.
6: E a sua
7: não
6: opinião,
7: acho.
6: Cara?
7: A minha opinião...
6: Você quer viver num mundo onde o político pode roubar... pra fazer um monte de merda. E se você falar que ele é um gordola, você vai preso porque o corrupto não gostou?
7: Posso tentar na minha opinião? Não. Não quero viver nesse mundo onde eu não possa criticar a atitude de um político. É isso. Mas chamar de gordo, gordola, não é criticar. Você tá só
2: então, você não pode, então você não, mas pode... é satirizar. Por exemplo, eu tenho uma dúvida. Você acha que, por exemplo, no caso do Léo Lins, a piada ela tem esse limite ou não?
6: Não, qualquer... limite nenhum. O Léo Lins pode fazer qualquer piada pesada que for. Não merece ser preso. Enquanto eu não mereço ser preso também, por chamar ele de gordola, pô.
7: Mas é que o gordola não tem piada, não tem uma estrutura
6: de
7: piada.
6: Ah, cara, eu chamei o cara de gordola e você tá falando que eu devo ser preso por causa disso?
7: Monark, jamais. Não tô falando que você deve ser preso.
3: Mas é só você falar, Lucas, claro, eu acho que aí a gente vai cair naquele
2: pode me chamar velho, de gordola, eu não ligo, não.
3: Naquele velho, Monark. Naquela velha questão de que é quem fala, entendeu?
7: E eu acho que é desproporcional porque foi uma pessoa ministro. Então eu acho que isso sim é desproporcional.
6: Mas tipo, é claro que é desproporcional. Você não isso percebe como acredito. Isso pode ser uma...
3: A gente já viu milhares, não milhares, mas algumas declarações de pessoas que correspondem a uma certa turma, que não refletem com as mesmas declarações de outro lado. Então, sim. Existem dois pesos e duas medidas.
6: Sim, tipo, é claramente um mecanismo do Estado de censura, de calar os seus inimigos políticos. Ou seja, qualquer pessoa que critica ou vai contra quem tá no poder, ele me ofendeu, então vai preso um ano e meio. Isso é uma espécie de censura. A gente não pode apoiar. Um comunicador não pode apoiar esse tipo de coisa.
7: Não, eu não estou apoiando. Não, de maneira
6: alguma. Mas não pode ficar também em cima do muro, cara.
7: Não, não é em cima do muro. Aqui, a grande questão é, eu realmente acredito que quando uma pessoa pratica uma ofensa, ela deva corresponder a...
6: Para, cara.
7: Não, ele deve...
3: Que sociedade então, que você quer criar? Mas, o Lucas, aí a questão é quem decide o que é ofensa e o que não é ofensa.
7: Isso eu concordo.
3: Entendeu? Essa é a questão.
7: Esse é o problema. Eu acho que a questão não sou nem a minha opinião, nem a sua. Qualquer
6: ofensa, cara.
3: Entendeu? É você falar, eu me senti ofendido. Aí você vai lá e processa o cara.
6: E o cara vai preso. E se você tem poder, você é o ministro.
7: Eu concordo plenamente com isso. A única questão é, quando a gente abre esse parecer de que eu posso chamar quem eu quiser de gordola. Sim. Eu acho que a gente cria também um terreno muito inválido.
6: Ah, para, cara.
7: Não, de verdade. É porque, sabe por quê? Tem esse paradoxo da tolerância. É isso, é esse paradoxo que você fala. E aí, eu posso chamar todo mundo que eu quiser. Sim. E todo mundo pode me chamar o que quiser. Sim. E aí a gente não segue uns preceitos básicos da civilidade.
2: O bullying na escola era mais ou menos assim.
3: Monark, você já disse, você já afirmou que a gravidade não existe. Nesse caso, quem pode processar? A NASA?
6: X-Grado.
3: Quem pode processar nesse caso? Se a gente pedir pra você subir na mesa e pular daqui de cabeça, você acha que você vai flutuar antes de chegar no chão?
6: Não, eu acho que a gravidade do jeito que ela é, se entrar no assunto da gravidade. Não, é porque eles nunca encontraram o graviton, né? Porque, tipo, todas as forças da natureza, existe uma partícula correspondente que explica por que essa força existe, né? E a gravidade, em teoria, eles teorizam que para ela existir, deveria existir o graviton, que é uma partícula que dá densidade à massa. Eles não encontraram. Eles tentaram, gastaram bilhões e bilhões e bilhões de dólares em experimentos durante muitos anos para tentar encontrar o graviton e não conseguiram. O que eu digo é que a gravidade, obviamente, existe. As coisas caem e tudo mais. Mas a forma pelo qual ela se expressa pode ser de uma maneira diferente do qual a gente acredita, entendeu? Pode ser uma propriedade do magnetismo que a gente não entenda. Entendeu? E ou pode ser que a gente esteja vivendo dentro de um ambiente que não é exatamente aquilo que falaram pra gente na escola. E tipo, não é que eu tenho certeza que é tudo mentira, mas eu questiono porque existem lacunas nos argumentos quando se fala de gravidade. É só isso.
2: Você que acha que o homem foi pra Lua? Já aproveitando o gancho?
7: Olha, em 69, né? Deixar claro.
6: Pode até ter ido, mas aquelas filmagens são fake.
7: Concordo. Olha, com você.
3: Pô, mais um que é da
7: eu
3: turma
7: do brigando.
3: Isso aí ele concorda com você, ó. Isso aí ele concorda com você.
7: Vou falar uma frase muito polêmica. Em muitos casos, eu acho que eu concordo com o Monark em alguns casos e discordo em outros. É normal. Isso se chama, pra mim, democracia. Eu concordo, discordo, tá tudo bem.
2: E é importante a gente ter discussões saudáveis. É legal, né?
7: Eu já fui funcionário do Monark.
2: Que legal.
7: Eu fui funcionário do Bruno. Juro, eu trabalhei pra ele.
6: Do Flow.
7: Era, perdão. Fui funcionário do Flow. Trabalhei pro Monark. Então, porra, já também bajulei. Inclusive, a nossa enquete de hoje participa, hein? Já
6: bajulei. Eu ganhei o uísque.
7: Não, você não ganhou uísque. Eu acho que foi caixa de bombom que eu dei.
6: Pode ser.
7: Cheguei numa reunião com caixa de bombom pra você. Bajulei legal. Bom, Monark, eu gostaria de falar sobre um caso que tá muito em alta, que aconteceu e que eu gostaria de entender o que está rolando no Ministério Público de São Paulo. É, quando você teve a famosa frase no dia 7 de fevereiro de 2023, tempo depois o Ministério Público foi averiguar, abriu um processo contra você, o promotor, o procurador, e quiseram ver se você havia feito apologia ao nazismo ou não. Esse arquivo, esse processo foi arquivado, foi instaurado que não houve apologia ao nazismo, e agora o Ministério Público de São Paulo quer reabrir este caso. Inclusive, parece até que chegaram a afastar o promotor que cuidava desse caso.
6: Estou até perseguindo o promotor.
7: Qual é a sua opinião? Você pode me explicar tudo o que está acontecendo?
6: Então, basicamente, a CONIB e outras instituições israelenses acionaram o MP por danos morais pela frase que eu disse, caracterizando como se fosse apologia ao nazismo. Aí, depois de anos, né, um promotor que pegou o caso, leu o caso, meus advogados também foram lá conversar com ele, e ele viu que não tem apologia ao nazismo, até porque no mesmo episódio, alguns segundos antes da frase que eles pegaram de exemplo, eu falo que o nazismo é do demônio, e que eu odeio o nazismo e tudo mais, e que não era sobre... não era sobre defender o nazismo, era sobre defender a liberdade de expressão, inclusive pra gente imbecil como os nazistas, gente odiosa. E aí esse promotor, ele viu o caso, entendeu que não tem nenhuma apologia e ofereceu a opinião jurídica dele ao juiz, dizendo que não deveriam me condenar porque não viu apologia. Houve então uma maracutaia dentro do MP, eles retiraram esse cara que já estava selecionado para ser reconduzido a mais uma temporada no cargo. Eles fizeram uma maracutaia, tiraram o cara, colocaram um outro cara que é militante, já foi político do PSOL e do PT, que esse cara voltou atrás da decisão que o cara tinha de me considerar inocente. Então eles recuaram da minha do parecer, entendeu? Não só isso, eles iniciaram um processo administrativo contra o promotor que me inocentou, né? Provando claramente que é uma perseguição política. Porque eu sou claramente inocente, eu não fiz apologia nenhuma ao nazismo. O primeiro promotor, ele teve o entendimento correto da lei, mas por eu ser uma figura perseguida, politicamente perseguido, eles fizeram essa manobra, entendeu? E aí foi isso que aconteceu, basicamente.
7: Você entendeu, Mini Ruth? Eu vou tentar te explicar.
2: Me explica, que eu sou meio chonga.
7: Vou tentar te explicar rapidinho, ó. Pensa que o Ministério Público é uma confeitaria, tá? E aí o promotor é quem faz o bolo. Tá ali fazendo o bolo. Aí ele pegou o bolo do Monark, do Bruno. Falou, pô, esse bolo aqui estão falando que ele fez apologia ao nazismo. Deixa eu ver. Mexeu no bolo, viu o bolo. Não fez não. Tá tudo certo. Voltou com o bolo ali pro estoque. Aí o dono da confeitaria falou, não. Não, eu quero ver esse bolo de novo. Então troca o confeiteiro, quem tava mexendo, o promotor que tava mexendo, troca, coloca outro confeiteiro pra ver esse bolo aqui, vão ver de novo, vão averiguar e vão estudar o caso pra ver se houve ou não apologia ao nazismo.
6: E vou tentar colocar o confeiteiro anterior na cadeia.
7: É isso.
2: Bom, caramba!
7: Estamos aqui com ele, Monark, que está causando o maior alvoroço no nosso chat do YouTube. Tem aqui vários comentários, já me chamaram de gordola, inclusive. Já falaram que eu sou gordola. Vou processar, hein?
6: Manda prender todo mundo.
7: Vou mandar prender, hein? Vou mandar prender, vocês estão mexendo. Cadê?
2: Já congela os R$3 que ele tem na conta, vai.
3: O que falta no sobremesa é gordola. É.
7: Respondendo a PPP, pergunta problemática polêmica. Monark, seguinte... De todos os ministros do STF, qual você vê com mais espírito de censurador ou são todos de boa?
6: Bom, acho que o óbvio é o Alexandre de Moraes. Ele com certeza passa a vibe de censurador mor, né? Agora, de boa lá, não sei. Não, nenhum deles realmente defende a liberdade de expressão. Ninguém bateu de frente com o Alexandre de Moraes de verdade, né? Então não tem como dar esse crédito pra ninguém lá.
7: Monark, outra dúvida que eu tenho é, uma das suas falas mais famosas, se eu não me engano, foi no Twitter, na plataforma Twitter, que você defendeu o direito do interesse privado, né? Se a empresa privada quiser fazer o que ela quiser, ela tem esse poder. E hoje a gente tem visto essa... Vou até assumir, do seu ponto de vista, essa perseguição da plataforma YouTube para com você. Sim. Você ainda defende essa sua perspectiva de que a empresa privada pode tudo?
6: Não, eu nunca disse que a empresa privada pode tudo, né? A empresa privada não pode escravizar alguém, né? A empresa Verdade. Privada não pode matar alguém.
7: Pô, perfeito.
6: A empresa privada, ela tem que seguir leis. Porra, que tem a ver com a dignidade humana e tudo mais, né? Então, eu nunca fui dessa opinião que ela pode fazer tudo, né? Mas ela não precisa também ser coordenada pelo Estado. É uma balança aí, né? O YouTube, na minha visão, ele pode não me dar espaço. Tanto que é o que eles estão fazendo. Eles têm esse direito de não me dar espaço. Mas eu considero como uma tentativa de censura deles. E você que é também uma opinião válida minha. Entendeu? Não acho que o Estado tenha que proibir o YouTube de existir porque ele não deixa eu falar, entendeu?
7: E você nunca pensou em recorrer contra a decisão do YouTube? E pro pau mesmo, pra
6: justiça?
7: Pra justiça.
6: Cara, a gente já pensar... Não, eu pensei já, mas eu nunca... Porque a minha treta é por liberdade de expressão, entendeu? Sei lá, eu entrei na justiça contra o Estado, né? Porque o Estado não pode retirar minha liberdade de expressão. Quem sabe no futuro eu entre contra o YouTube, né? Porque claramente eles estão descobrindo as próprias regras deles, né? Então, nesse quesito eu tenho alguma validade jurídica ali, né? Entendi. Eles têm que cumprir as próprias regras, né?
7: Com certeza. O Batista,
3: oi,
7: por favor,
3: traga
7: uma interação para o Monark, fazer Bruno Ayub.
3: Monark, Bruno Ayub, a gente colocou na busca do Google a seguinte frase: Monark é. E aí o Google vai dando aquele monte de sugestões. E eu quero confirmar com você se isso é verdade ou não. Mini Ruth, tá lá no Google, Monark é?
2: Monark é uma bicicleta?
6: É também, né? É a bicicleta Monark.
3: Monark é do reggae?
6: Cara, não tem muito costume de ouvir, mas eu gosto de reggae, acho legal.
2: Monark é perseguido?
6: Ah, eu sou perseguido.
3: Monark é gamer?
6: Sou gamer.
2: Monark é lulista?
6: Não, tá aí uma coisa que eu não sou.
3: Monark é bolsonarista?
6: Também tá aí uma coisa que eu não sou.
2: Monark é ariano?
6: Não, eu sou de leão.
3: Monark é influencer?
6: Pode ser que sim.
2: Monark é gordola?
6: Eu já fui gordola. Ainda tem uma
3: tetinha maluca. Monark é um robô do sistema?
6: Eu posso ser um robô, mas não sou do sistema, né? Às vezes eu penso, eu sou um robô, você tem um chip na cabeça, alguma coisa assim.
2: Monark injustiçado?
6: Eu acho que sim, né? Mas eu sou... Né? Obviamente eu vou falar que eu sou, né?
3: Monark é um perigo para o governo?
6: Não. Não acho que seja, não.
2: Monark é um símbolo de liberdade?
6: Ah, e seria pretensão de minha falar que sou, né? Mas vai...

0: monetizar.
1: Até eu fiz o Monark Talks no YouTube durante um tempo, né?
0: Então, é, mas é que a gente tá falando da questão financeira que te ferra, porque aí que
1: sim.
0: Já te pegaram 300 mil, estão querendo pegar mais lá, estão querendo pagar 4 milhões, pelo que eu entendi.
1: Pois é, vai, da onde eu vou tirar essa grana, não sei.
0: Bom, talvez da outra plataforma que te cedeu um espaço, que foi o Rumble, uma plataforma americana.
1: É, mas o Alexandre de Moraes...
0: Sim. Então, saiu que o Alexandre de Moraes foi notificado pela plataforma Rumble. Essa plataforma que é americana, que veio ao Brasil, inclusive te chamou para produzir conteúdo para eles. E ele foi notificado nos Estados Unidos. Então, lá nos Estados Unidos, notificaram o Alexandre de Moraes porque ele proibiu a existência do aplicativo da plataforma aqui. E o Rumble tá alegando que as ordens do ministro configuram censura. Qual é a sua opinião sobre isso?
1: É, com certeza, né? É, eu meio que sou culpado disso, né? Porque eu fui pro Rumble, e aí eu tava fazendo o programa lá, e aí, pra me impedir de falar, o Alexandre de Moraes censurou o Rumble inteiro, né? Então, eles proibiram de operar aqui no Brasil. E aí, agora, através das cortes americanas, estão processando o Alexandre de Moraes, né? É censura, né? Com certeza. É um cara que quer controlar toda a rede, toda a internet, quer que só aqueles que falam pró-governo ou pró-Estado possam existir, né?
0: Bruno, vou puxar um pouquinho pra mim. Eu te conheço de duas maneiras. Te conheço como quem assistiu seu conteúdo e como quem trabalhou com você. E também tem a terceira forma de te conhecer, que é acompanhar de longe, como muitos te acompanham, através das notícias, das polêmicas, dos casos, da abertura, dos inquéritos, de tudo. Já te fizeram essa pergunta milhões de vezes, então não vou nem repeti-la, se você se arrepende ou não. Mas daqui pra frente, qual é a melhor forma de você conseguir encarar tudo isso que está acontecendo na tua vida? Você vai continuar? Você se acha mesmo um bode expiatório? Você acredita nisso com convicção? Ou você pretende tentar esquecer? Tira o Monark, tira tudo que aconteceu na minha vida, me dê uma nova chance, deixa eu mostrar pra vocês como eu penso, o que eu não penso, quem eu sou. O que é que você quer daqui pra frente?
1: Ah, eu criei o meu site, que é o brunoyubshow.com. Criei também um estúdio. Vou começar a fazer meu podcast. Eu vou fazer o que eu sempre quis fazer, que era conversar com as pessoas, trocar ideia, falar sobre qualquer coisa, que nem foi no início do Flow. Eu vou tocar o barco, cara. O pessoal pode assinar lá, é R$30 por mês. Conseguindo bastante assinantes, eu consigo, né, pagar o pessoal, os funcionários e tal, tudo. A plataforma. E é isso, trabalhar, viver.
2: E as redes sociais? Você tá de volta também em algumas,
1: né? É, o X me reconduziu lá, consegui o contato com a advogada do X, ela conseguiu tirar o ban que tinham dado. Também consegui o Instagram de volta, é @monarquereal. No X é @BrunoMAyub, se quiser me seguir lá. E é isso, lá tá funcionando ainda. Só o YouTube que tá cabeça dura ainda, por algum motivo.
2: E Monark, Bruno, responde pra mim. Você é uma boa pessoa, pra gente encerrar?
1: Se eu sou uma boa pessoa? É. Eu sou uma pessoa. Boa pessoa. É difícil você se julgar, né? Quem que vai falar eu sou uma má pessoa?
3: Então ajuda o Batista a atravessar a rua, porque na idade dele merece, né?
0: Uma vez uma psicóloga me disse que eu acho genial. A melhor resposta é eu não sei. A gente não sabe de porra nenhuma. Essa é a verdade. A gente finge saber. Então, muito obrigado, Bruno Ayub, Monark, pela sua presença. Você quer deixar mais algum recadinho? O momento é teu. Manda bala.
1: Não, valeu, agradeço. Obrigado aí pelo convite. Foi um prazer estar aqui. Parabéns pelo programa e tudo mais. É isso.
0: Nós aqui agradecemos valeu. Você ter aceito o convite. Vá com Deus, vá ser feliz. Qualquer coisa que você precisar, já sabe, advogados, né? Procure eles, que é melhor.
3: Eles estão. Esse não vai pra Roma, hein? Porque a Deolane foi perseguida lá.
1: É verdade, né? Talvez lá seja um safe haven.
0: Obrigado, Monark. Obrigado pela sua presença. E a gente continua o nosso programinha de meu Deus daqui com aquele quadro que você ama. 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É hora do Girinho de Notícias, vai!
2: Olha aí, girando
3: de notícias. Mas vem pra cá, Lucas.
0: Muito bom.
3: Você quer um aviãozinho de dinheiro?
0: Esse realmente é o Silvio Santos?
3: Né? É o meu Silvio Santos.
0: Pelo amor
3: de Deus.
0: Maoi. Muito bom. Vamos lá, então. Primeira notícia do dia. Olha aí, que loucura. A gente tá falando justamente sobre política com o Monark. E a primeira notícia diz tudo que a gente já sabe e que a gente tá cansado de ver. o quadro, o cenário da possível eleição de 2026, que vai acontecer em outubro desse ano, e já estão aqui com os dados. O pessoal já está fazendo pesquisa no Datafolha e já viram uma mudança aí significativa.

0: para o Lula. O Batista. Você esperava que isso fosse acontecer? É sempre a mesma coisa, né? Sobe um, desce outro.
1: Vai ficar assim até a eleição, não é? Até a eleição, vai pra cá, vai pra lá. E agora, segundo a pesquisa BTG Nexus, o Lula venceria o Flávio Bolsonaro num possível cenário, né? No segundo turno, diz essa pesquisa. Tá lá no site da TMC, se você quiser ver em detalhes. Lula com 47% e Flávio Bolsonaro com 43%. Eu quero ver o Flávio Bolsonaro explicar pro pai, é que nem explicar pro filho, pro pai, que teve um boletim ruim na escola. Eu quero ver ele falar, olha, pai.
2: Não vou aceitar!
0: Mas você tem que falar a matéria que ele mandou mal, que a matéria é vocaro. Essa matéria que deu
1: problema. Eu vou explicando pro pai que foi mal na pesquisa.
0: Bom, então é isso. O Lula, teoricamente, vence o Flávio Bolsonaro no segundo turno, diz a pesquisa da BTG. Lula com 47, Flávio com 43. E a gente com total 100% de certeza que já viu esse cenário já acontecer pelo menos umas duas vezes.
2: A gente com 100% de certeza de que vai dar merda, vai dar merda.
0: A gente é que leva, né? É a gente. Próxima notícia. Traga você, Batista, vai!
1: Eu de novo? Como identificar a figurinha original do álbum da Copa, hein? Você presta atenção que a editora que fabrica as figurinhas tabelou um valor e ela falou, se a oferta for muito menor, é aquela velha história do Santo, né, desconfiar, entendeu? E aí você tem que ficar atento com isso. E outra coisa, a falsificada, ela tem um papel mais grosso, poroso, e até a qualidade das figurinhas é diferente.
2: Oi. Você tá colecionando, menino? Eu não tô colecionando. O último álbum de figurinhas que eu tive foi do Rebelde do Ruge. Então, eu acho que faz um tempo, né?
1: E aí, você pegar uma original, uma falsa, você vê que a falsa é meio opaca, cara, não brilha.
2: Mas eu sei de uma coisa, eu sou tão pão dura que eu imprimiria todas as figurinhas. Muito mais fácil.
1: É mesmo?
2: É.
1: Pra não gastar dinheiro, completa o álbum rapidinho.
2: Eu vi um monte de mãe na internet fazendo isso.
0: E parece que tem uma técnica infalível pra descobrir
1: se a
0: figurinha ela é original ou falsificada. Batista, você conhece essa técnica?
1: Pega as figurinhas do seu filho, você pega um. Se tiver um balde, é melhor, porque às vezes tem bastante figurinha. Você pega o balde, bota um pouco de água sanitária e aí você bota as figurinhas dentro.
2: Bota fogo?
1: Não precisa botar fogo. Bota a figurinha lá, né?
0: É brincadeira! Não faça isso! Não faça aí, vai estragar a figurinha.
1: Você deixa uns 15 minutos. Se a figurinha sair toda esfarelada, é porque era original. Não
2: tem criança chorando, né?
0: Tem criança chorando. Não faça isso, não.
1: Faça.
0: Não faça.
1: Não faça,
0: que você vai causar uma tremenda.
1: Eu vou fazer uma campanha aqui, rasgue o álbum de quem você ama. Eu vou fazer a campanha aqui no seu nome.
0: Vai.
1: Você rasgar o álbum da pessoa.
0: A pessoa tá lá colecionando,
1: você vai
0: trocando figurinha.
1: Rasga e manda uma foto no nosso WhatsApp que nós vamos te dar uma camiseta da TMC.
2: Bota cachorro pra comer.
0: Por que você quer fazer isso, mano?
1: Porque assim, ó, chatice esse negócio de colecionar figurinha, coisa de bobo.
0: Não,
1: para. É coisa de bobo.
2: Ficar
1: gastando dinheiro. Me fala, o que a pessoa fez com o álbum da Copa de 98, por exemplo? Cadê?
2: Da Copa eu não sei, mas por exemplo, do Rebelde que eu fiz em 2007, tá comigo guardado até hoje o álbum. Porque eu olho e falo, ai, que bonito.
1: Aí você vai casar, teu marido vai pegar e fala, joga essa porcaria fora.
2: Ele não é nem doido, eu separo.
1: Essas tranqueiras. Junta mofo em casa, dá coisa, ácaro.
0: Vocês são péssimos, horríveis. Horripila, só tragédia. Próxima notícia. Essa aqui eu quero dar, essa aqui é boa.
1: E Papai Noel não existe também, criançada.
0: Pegou pesado. Pegou pesado. Se tem criança ouvindo agora, ficou mal. Calma aí.
2: Que amargurado você.
1: Quando o ano chegar, você vai ver. Puxa a barba que você vai ver que é falso.
0: Para, Batista!
2: Deixa a sua crescer, porque daqui uns meses você consegue um freela.
1: Aqueles papais do de shopping com aquela barba amarelada.
0: Nossa, aquele ali dá pena. Aquele ali dá pena. Amigos, eu gostaria de tirar uma dúvida. Alguém aqui já falou alguma palavra errada?
2: Eu falo, várias.
0: Fala, bom, tudo bem falar.
2: Invigo, registro.
0: Tudo bem, e você, Monarca? Já falou? Ô, Monarca, caramba, Monarca na cabeça.
1: Que é isso?
0: Batista! você, Batista?
1: Ah, que eu me lembro, eu sou um cara muito correto na língua portuguesa.
0: Você nunca falou célebro?
1: Nunca falei célebro.
0: Não?
1: É mais difícil, às vezes,
0: você falar errado.
1: Você, né? Fala errado.
2: Acelerador? Que falar,
1: tipo, vrido. É mais fácil você falar vidro que vrido.
2: Mortandela, iogurte.
0: Bom, fala errado, tá tudo bem. Todo mundo já falou uma palavrinha aqui, outra colar errada. Agora, como se trata de uma pessoa num cargo, a gente exige que essa pessoa tenha um preparo melhor, né? Porque ela tá representando alguns funcionários, no caso, um cargo político, ela tá representando o Brasil, seus eleitores. E não é que a Janja deu uma vacilada? A Janja foi falar a palavra pílula e falou pírula. Olha,
1: pírula.
0: Aconteceu porque ela tava tentando explicar o que é Red Pill. Sabe o que é, Mini Ruth?
2: Red Pill? É os caras lá que fica falando porcaria, não é?
0: É um movimento. Um movimento de pessoas que tem lá um pensamento e que... E se autotitulou como Red Pill, que tem a ver com aquela pílula azul, pílula vermelha do filme da Matrix, lembra?
2: Pra mim, pílula azul é outra coisa. Vai lá.
0: Pois é. Ela foi fazer, tava lá, um discurso, né? E a primeira dama tentou explicar a expressão que tem origem do filme. Inclusive, a gente tem até o vídeo da Janja, a primeira dama, falando pírula. Vamos dar uma ouvida? Por favor, solta aí, Cuquinha.
3: Red Pill se refere ao filme Matrix, muito famoso, de décadas atrás, em que o mundo vivia numa realidade virtual e as pessoas tomavam uma pírola vermelha, por isso o Red Pill.
1: Tá vendo? Essa pílula...
2: Nossa, eu me senti no episódio de Chaves.
1: Você vê, essa pílula é uma verdadeira pélora.
0: Pílula.
1: Né? Ela tava meia confusa. Foi meia confusa. Ela tava meia confusa.
0: Caramba, meia confusa, mandou muito bem, foi ótimo. E ó, eu gostaria de dizer que é pílula, tá? Pra quem ficar na dúvida aí, se é pílula.
2: É pílula. É a virada cultural, né?
0: Aqui em São Paulo.
2: Unindo vários aí, vários shows, várias atividades culturais. Legal pra cidade, né? Porém, tivemos uma grana bem gasta, assim, vamos dizer assim, né?
0: Não entendi, como assim uma grana bem gasta?
2: Eu trouxe aqui os maiores cachês pagos pela prefeitura.
0: Então, peraí, quer dizer que a prefeitura organiza um evento...
2: Sim.
0: Que vai durar a noite inteira, o dia inteiro, virada cultural. Vai de manhã
2: até... sábado e domingo.
0: 24 horas. 24 horas. E aí os artistas vão lá tocar, fazer show, tem artista que vai contar piada, fazer mágica, e eles ganham um dinheirinho pra fazer isso?
2: Exatamente.
0: E ganham um dinheirinho, rapaz, não sabia não.
2: E não é pouco não, viu, meu filho?
0: Quanto é que eles ganham, Mini Ruth?
2: O seu Jorge, por exemplo, ele ganhou 522 mil reais.
0: Um show? 522 mil reais?
2: Calma que sobe o negócio, viu? Luísa Sonza ganhou 636 mil reais.
0: Que isso?
2: O Thiaguinho ganhou 638 mil. Enquanto o maior cachê do evento, sabe pra quem foi? Adivinha.
0: Ah, deixa eu pensar, não sei, sei lá, o Péricles.
2: Pericão.
0: Acertei. Quanto?
2: O salário foi pago igual peso, 700 mil reais.
0: 700 mil reais? Que loucura! Eu
1: queria ganhar na Mega Sena da Virada e pagar pra essas pessoas nunca mais cantar na vida nesses lugares.
0: Não sei, eu tenho uma opinião aqui.
2: É a Mega da Virada Cultural, né, pelo visto.
0: Eu tenho uma opinião, ela é polêmica, eu não vou dar. Só se vocês pedirem.
1: É mesmo?
0: Eu peço.
1: Só se vocês pedirem. Não, eu queria saber só como o cara define o cachê. Tipo, o Pericão foi bem, 700 conto, redondo.
0: Fechou.
1: Agora, como é que o cara decide e fala, meu cachê é de 636 mil reais?
0: É numerologia, entendeu?
1: Será que é isso?
0: Tem que ter 6 e 6, pode 12 ser. Mais 3,
1: 522 mil reais. Por que não bota 520, 525?
2: Ah, esse aqui postou menos do evento, recebe menos.
0: Tem a alíquota também, né? Que é a porcentagem que ele paga por ganhar o salário. A pessoa paga, ele tem que dar a notinha fiscal, que nem qualquer comércio. Aí tem o valor da notinha, né? Aí ele cobra esse valor.
2: Imagina uma nota de 700 mil reais?
0: Nossa, quanto ele deve ter pago? 70 mil, talvez? A menor alíquota, uns 35 mil reais? Loucura, hein?
1: Tá vendo?
0: Muito dinheiro. Próxima notícia.
2: Paro!
0: Que isso?
2: Para!
0: O que foi, Mini Ruth?
2: Solta aí, Cuca.
4: Agora o mundo para. Agora o mundo para.
0: É isto mesmo. Agora o mundo para. Porque o Zé Felipe começa a seguir a atriz após incentivo da babá do filho. Uma atriz muito bonita, inclusive.
2: Linda, maravilhosa. Ele começou a seguir a atriz Alane.
0: A gente volta com notícias bem menos importantes do que essa. Vai, Batista!
1: Olha só, com a ajuda da Interpol, a polícia brasileira monitorava Deolane na Itália, hein? Antes da prisão, viu? O avanço da operação policial contra a influenciadora ocorreu enquanto ela passava uma temporada de mais de 20 dias em Roma. Ela estava hospedada num prédio de luxo, né? Na região da Piazza d'Espagna, né?
0: Ah, muito bom, muito bom.
1: Cujas lindo. Diárias passam de 15 mil reais.
2: Caramba!
1: E ela, essa investigação aponta uma ligação dela com o PCC.
2: Cara, será que ela vai estar na terceira temporada de Tremembé?
1: Sei lá, pode ser.
2: Só isso.
0: É a segunda temporada, saber. Ainda nem estreou a segunda.
2: Não, é que a segunda já tá sendo gravada, né?
0: É,
2: não então, dá tempo de botar possivelmente Deolane, na terceira, não. A segunda temporada tem o Robinho.
0: Tem Robinho na terceira.
2: É.
1: Você viu? Quem tem boca vai à rua, ele é preso lá.
0: E, ó, vem cá, vocês já chegaram a evitar contato com alguém por conta de signo? Já fez isso, menino?
2: Ai, nossa, sim.
0: É? Já. Peraí, Batista?
1: Não, não, evitar contato não, mas dizem que o signo de Áries, essas coisas, é bom evitar, né?
0: Ué, eu sou signo de Áries.
1: É, então, por isso que eu evito você.
0: E você, menino?
2: Eu sou geminiana, meu aniversário é amanhã, né?
0: Ai, é verdade,
2: menino. É, sou geminiana, por isso que eu falo mais que a boca.
0: Mas você já pensou se, por exemplo, um técnico dissesse que não convoca um jogador só porque ele é do signo de escorpião?
2: Que eu acredito, porque escorpião é difícil de lidar, viu, gente?
1: É mesmo? Mas quem que é esse técnico?
2: Mini sensitivo aqui.
1: O que que é?
0: Liga-chá.
1: Técnico de onde?
0: O técnico da França, na verdade, o ex-técnico da França, Raymond Domenech. Ele admitiu
1: Domenech, perdão.
0: O Raymond Domenech admitiu que analisava signos antes de convocar jogadores e evitava atletas do signo de escorpião. Olha. Ele disse que jogadores do signo de escorpião teriam personalidades difíceis de administrar dentro do time. Tá e aí fica aquela dúvida, é verdade ou não é, menino?
2: É verdade, escorpião, gente. Escorpião e ariano, viu? Ariano é muito difícil de lidar também. Porque são dois signos que ninguém consegue controlar, cara.
0: É mentira, mentira. Minha mulher me controla direitinho.
1: É. O mapa de desempenho do time era o mapa astral.
0: Muito bom. Amigos e amigas, vamos dar uma olhada na nossa enquete do dia, que traz a pergunta: qual foi a maior bajulação que você já fez para o seu chefe? Você envia pra gente através do WhatsApp 011 97221 1001. Por favor, Batista, o que é que estão respondendo?
1: O Carlos Eduardo falou o seguinte: o meu chefe só apareceu de bom humor e eu falei, quando você sorri, o ambiente sobe para um nível premium.
2: Que lindo. Olha cá, olha aqui, ó, Jéssica Silva, ela mandou: ele ficou em silêncio na reunião e eu disse, até seu silêncio transmite liderança estratégica.
0: E tem um comentário muito bonitinho do Diego aqui, que ele falou: não foi bem uma bajulação, até porque não acho legal, então não puxo o saco de ninguém, mas quando a minha filha nasceu, na emoção do momento, eu fui dar a notícia e a primeira pessoa que eu liguei foi pra minha chefe. Liguei por engano, isso me deixa a pé da vida até hoje.
2: Nossa!
1: Olha aí, hein, que coisa, hein?
0: Obrigado, Diego. Amigos e amigas, infelizmente o nosso programinha de meu Deus vem chegando ao fim, com mais Lucas Salles. Muito obrigado pela sua audiência, um beijo, um queijo, fique com Deus. Tchau, tchau, valeu!

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3: 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Muito bom dia, uma ótima terça-feira para você que sintoniza a TMC. Hoje é dia 26 de maio. Seja muito bem-vindo e muito bem-vinda ao Amanhã TMC. Eu sou o Diego Andrade e te faço companhia até às 5 da manhã, viu? Aqui no Amanhã TMC você fica por dentro de tudo que aconteceu de mais importante no noticiário do Brasil e do mundo, além de saber das primeiras notícias que vão impactar aí a sua terça-feira, viu? 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Meu muito obrigado a você que sintoniza a TMC. O WhatsApp TMC está aberto para sua participação. Manda sua mensagem e comenta as principais notícias aqui do Amanhã TMC no 119-7221-1001. 119-7221-1001. Vamos agora às principais manchetes do programa de hoje. O Supremo Tribunal Federal avalia medidas jurídicas e diplomáticas depois que a Justiça dos Estados Unidos determinou que o ministro Alexandre de Moraes seja intimado pessoalmente por e-mail. Moraes é alvo de uma ação movida pela plataforma Rumble na Justiça da Flórida. A rede social acusa o ministro de mandar suspender perfis de brasileiros que vivem nos Estados Unidos. Segundo as investigações brasileiras, esses usuários são suspeitos de ataques antidemocráticos contra o STF. Diante do caso, o Supremo pretende acionar a diplomacia brasileira e os setores de cooperação internacional do Ministério da Justiça. A Advocacia Geral da União também deve participar da defesa institucional. Integrantes do STF afirmam que a legislação brasileira impede que juízes respondam pessoalmente por decisões tomadas no exercício da função. Segundo essa interpretação, magistrados só podem ser responsabilizados diretamente em situações excepcionais, como casos de fraude institucional. Os ministros também argumentam que a Constituição determina que a responsabilidade seja do Estado brasileiro e não do juiz individualmente. O presidente do Partido Liberal, Valdemar Costa Neto, reafirmou nesta segunda-feira que Flávio Bolsonaro continua sendo pré-candidato do partido à presidência da República. A declaração acontece em meio à repercussão de um áudio em que o senador aparece pedindo dinheiro ao banqueiro Daniel Vorcaro, dono do Banco Master, para financiar um filme sobre Jair Bolsonaro. Em entrevista à Globo News, Valdemar afirmou: "Ele é o candidato do Bolsonaro e nós vamos até o fim nessa história, porque ele vai ganhar as eleições. A Michelle Bolsonaro está fora de questão. Ela não é candidata à presidência." A fala aumenta o peso das discussões internas no PL sobre quem deve disputar a eleição presidencial pelo partido. Nos bastidores, havia especulações de que Michelle Bolsonaro poderia assumir a pré-candidatura. Segundo Valdemar Costa Neto, ele só ficou sabendo da conversa entre Flávio Bolsonaro e Daniel Vorcaro quando o caso veio a público. No áudio divulgado, Flávio Bolsonaro pede 61 milhões de reais para financiar o filme Dark Horse, uma cinebiografia de Jair Bolsonaro. Segundo as informações reveladas, o total previsto para ser transferido pelo banqueiro, a produção chegaria a 134 milhões de reais. O ex-governador de Minas Gerais, Romeu Zema, voltou a entrar em rota de colisão com a família Bolsonaro nesta segunda-feira. Durante um evento em São Paulo, Zema afirmou que eleitores de Flávio Bolsonaro estariam na prática ajudando a reeleição do presidente Luiz Inácio Lula da Silva. A declaração aconteceu após a queda de Flávio Bolsonaro nas pesquisas de intenção de voto. Segundo Zema, Lula segue estável nos levantamentos, enquanto o senador do PL vem perdendo apoio. O ex-governador disse estar preocupado com a possibilidade de a direita repetir erros anteriores e acabar favorecendo a esquerda nas eleições. Apesar das críticas, Zema afirmou que apoiará qualquer candidato contra o PT em um eventual segundo turno. A fala provocou reação de Carlos Bolsonaro nas redes sociais. Em publicação no X, o ex-vereador afirmou, abre aspas, "Estou para conhecer sujeito mais baixo que esse. Tentamos e na primeira oportunidade vem mais uma facada." Carlos Bolsonaro também disse que Romeu Zema estaria enfraquecendo o próprio partido e aumentando o risco de desintegração da legenda. O presidente do Banco Central do Brasil, Gabriel Galípolo, afirmou nesta segunda-feira que o BC acompanha de perto os bancos que não cumprem as regras do Acordo da Basileia, conjunto de normas internacionais criado para garantir a segurança do sistema financeiro. Segundo Galípolo, o monitoramento envolve a situação de caixa, o nível de capitalização e a liquidez dessas instituições financeiras. As declarações foram feitas durante a apresentação do relatório de estabilidade financeira. Questionado sobre o Banco de Brasília, o presidente do Banco Central evitou comentar detalhes do caso. De acordo com ele, falar publicamente sobre situações específicas pode acabar causando mais instabilidade ao sistema financeiro. Para explicar a posição do Banco Central, Galípolo comparou a cobertura sobre o BRB a um BBB da supervisão bancária. A declaração indica que a fiscalização existe, mas sem exposição pública de cada instituição monitorada. Segundo Galípolo, quando um banco apresenta problemas prudenciais ligados à saúde financeira e ao cumprimento das regras, a autoridade monetária adota medidas de controle e cobrança para corrigir a situação. Galípolo afirmou ainda que o Banco Central não interfere nas decisões privadas tomadas pelas instituições financeiras. O chamado Índice de Basileia é o indicador usado para medir a capacidade de um banco suportar riscos financeiros. Na prática, ele mostra quanto capital próprio a instituição possui para enfrentar perdas e manter as operações funcionando. Quando esse índice fica abaixo do mínimo exigido, o Banco Central pode tomar medidas de intervenção e fiscalização. Gabriel Escobar, representante da Embaixada dos Estados Unidos no Brasil, participa nesta terça-feira de uma reunião fechada em Brasília para discutir cooperação em minerais críticos e terras raras. O encontro reúne empresários, parlamentares e técnicos do governo federal ligados ao setor mineral e industrial. A iniciativa é organizada pela Anshan Brasil, pelo Citigroup e pela Câmara de Comércio dos Estados Unidos. Gabriel Escobar será responsável pelo discurso de encerramento do evento. A fala deve destacar possíveis parcerias estratégicas entre Brasil e Estados Unidos na área de minerais críticos. O governo brasileiro será representado por técnicos do Ministério de Minas e Energia, do Ministério do Desenvolvimento, Indústria, Comércio e Serviço, do Banco Nacional de Desenvolvimento Econômico e Social e da Agência Nacional de Mineração. Vamos à previsão do tempo para todo o país nesta terça-feira. E a gente começa por Curitiba, viu? O sol aparece entre nuvens e chuva passageira. Máximas de 20, mínimas de 14 graus. Em São Paulo, o dia começa com sol e nuvens. À tarde, tem pancadas de chuva, noite nublada, viu? Máximas de 25 e mínimas de 14 graus. No Rio de Janeiro, a terça começa com sol, mas termina com pancadas de chuva, com máximas de 28 e mínimas de 18 graus. Em Belo Horizonte, o dia é de sol com nuvens, máximas de 26 e mínimas de 16 graus. E para fechar, Recife, a terça-feira é chuvosa, viu? Máximas de 28 e mínimas de 23 graus. De olho nas eleições em Minas, o Partido Liberal acelera as articulações para definir seus próximos passos. O Júnior de Castro conta os detalhes para a gente.
5: O senador Flávio Bolsonaro deve se reunir nesta semana com a direção do Partido Liberal aqui em Minas para definir quem vai ser o candidato ao governo do estado, apoiado pela legenda nas eleições de outubro. Minas, a gente lembra aqui, é considerado estratégico por ser o segundo maior colégio eleitoral do país e ter peso decisivo nas disputas presidenciais. A expectativa do partido é fechar a escolha antes da próxima visita de Flávio a Belo Horizonte, marcada para os dias 1º e 2 de junho. Segundo o presidente do PL Mineiro, deputado federal Domingos Sávio, o encontro deve acontecer em Brasília com a presença do senador Cleitinho Azevedo. O PL trabalha hoje com duas possibilidades: apoiar Cleitinho, que lidera as pesquisas para o governo de Minas, ou lançar candidatura própria. Entre os nomes cotados estão dos empresários Flávio Roscoe e Vitório Medioli. Caso o partido tenha candidato próprio, o Republicanos vai poder indicar o nome para vice na chapa. Nos bastidores, a aproximação entre PL e Republicanos ocorre após o partido descartar uma possível aliança com o atual governador Matheus Simões, aliado de Romeu Zema. O cenário político também ganhou novos desdobramentos após a repercussão envolvendo Flávio Bolsonaro e o banqueiro Daniel Vorcaro, tema que ampliou as tensões dentro da direita mineira.
3: E em meio às articulações para 2026, uma viagem de Flávio Bolsonaro aos Estados Unidos chama a atenção e amplia as movimentações dos bastidores políticos. Quem traz os detalhes é a nossa repórter Rafaela Soares.
6: O senador Flávio Bolsonaro está em Washington, nos Estados Unidos, para um possível encontro com o presidente norte-americano Donald Trump. A viagem ocorre em meio a uma crise na pré-campanha presidencial do filho do ex-presidente Jair Bolsonaro, após a repercussão do caso envolvendo o banqueiro Daniel Vorcaro e o financiamento do filme Dark Horse. Segundo aliados, a visita vinha sendo articulada há semanas e teria contado com o apoio do secretário de Estado americano, Marco Rubio, que mantém interlocução com Eduardo Bolsonaro. Nos bastidores, aliados de Flávio avaliam que uma imagem ao lado de Trump pode ajudar a recuperar o apoio entre eleitores conservadores e reforçar a aproximação entre bolsonarismo e trumpismo. Já integrantes do governo Lula enxergam a movimentação com preocupação e avaliam que um gesto político de Trump pode influenciar a disputa presidencial deste ano.
3: Recém-chegada ao PSD, a jornalista Cristina Gamel disputa como pré-candidata ao Senado e mexe com as articulações políticas no Paraná. Os detalhes com Isabela Miranda.
7: Pré-candidata ao Senado pelo Paraná, Cristina Grêmio, do PSD, afirmou que está atendendo a um pedido do presidente Bolsonaro ao disputar o cargo pelo Partido Social Democrático, o PSD. Durante a sabatina realizada pela TMC Paraná, a jornalista contou como foi a sua articulação entre os partidos desde que disputou a Prefeitura de Curitiba nas eleições de 2024. Na época, ela acabou ficando em segundo lugar, perdendo para Eduardo Pimentel, do PSD. Cristina Grêmio era filiada ao Partido da Mulher Brasileira, no PMB, e teve 42,36% da votação nas urnas.
8: O presidente Jacobo vai te ligar. E ele me ligou e realmente disse: venha ser nossa senadora. E eu falei: onde é que eu assino a ficha? Não, vamos conversar, tem que acertar umas questões internas e tal. Marcamos uma reunião, ele não apareceu na reunião. E me disse: mas venha pro PL, você vai ser nossa deputada. E eu disse: eu sou pré-candidata ao Senado. Estou batalhando por isso e já tenho partido para isso. E aí liguei por respeito ao presidente Bolsonaro e disse: olha, não consegui a vaga no PL. E ele me disse: Cristina, já que tem outro partido te garantindo legenda, vá para outro partido e venha para a senadora, porque o Brasil vai precisar de senadores conservadores. Então eu estou também, de certa forma, atendendo a um pedido do presidente Bolsonaro.
7: Com a ida para o PSD, Cristina começou a ter o nome cotado para assumir a chapa ao lado de Sandro Alex, também do PSD, na posição de pré-candidata à vice-governadora.
8: Não foi considerado meu nome para vice de muito tempo para cá. Eu realmente fui a primeira paranaense pré-lançada candidata ao Senado. Isso foi em fevereiro de 2025. Então já faz um ano e dois meses, um ano e três meses aí que eu estou nessa caminhada. Acontece que agora, nesse período mais recente, presidente da janela partidária, com o governador Ratinho Júnior como dirigente partidário, fez o convite e ele é que trouxe essa possibilidade. O que, que ele disse? Teu nome é um nome para majoritária, só te peço que você amplie a visão e considere eventualmente ser cotada para vice-governadoria, porque a gente vai ver dentro do grupo aqui aonde que o nome compõe melhor.
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3: O Banco Central concluiu que o fechamento de empresas ligadas ao Master não gerou riscos ao mercado financeiro. O repórter Adrien de Almeida traz as informações.
9: A liquidação extrajudicial de instituições ligadas ao Master não provocou riscos para o sistema bancário do país. Foi o que mostrou o relatório de estabilidade financeira referente ao segundo semestre de 2025, publicado pelo Banco Central. A autarquia detalhou que o Fundo Garantidor de Crédito pagou ressarcimentos aos correntistas dentro do limite determinado pela lei. Durante a entrevista coletiva sobre o balanço, o presidente da instituição monetária, Gabriel Galípolo, foi questionado sobre a proposta do senador Renan Calheiros para ampliar o teto de cobertura do fundo securitário. O dirigente explicou que o órgão supervisor não emite opiniões a respeito de projetos de lei em tramitação no Congresso Nacional. Galípolo ressaltou que a entidade funciona como um seguro e realiza cálculos precisos sobre a utilização das reservas disponíveis.
10: Mas acho que vale a pena que a gente tentar resgatar um pouquinho o que é a função do FGC. O FGC funciona como um seguro, né? Como todo seguro, ele parte do pressuposto de que, só para facilitar o seguro que acho que a maior parte de nós faz, né? Um seguro de automóvel, que a gente conhece pelo menos, né? Você parte do pressuposto que todos os automóveis não vão ter um sinistro ao mesmo tempo, né? Então você tem um cálculo ali de probabilidade para você ver como é que você faz esse tipo de seguro.
9: Os diretores da autoridade monetária decidiram não manifestar votos sobre a situação específica do Banco de Brasília. Os técnicos avaliam que debates públicos a respeito do caso possuem potencial para gerar prejuízos ao mercado nacional. O balanço oficial também consolidou que o Produto Interno Bruto do Brasil registrou expansão de 2,3% no período visitado. O resultado da atividade econômica se aproximou das projeções traçadas anteriormente pelo corpo técnico da autarquia e por analistas do mercado.
3: E olha, faltando poucos dias para o fim do prazo do imposto de renda, muita gente ainda não enviou a declaração. Segundo a Receita Federal, cerca de 30% dos contribuintes ainda não acertaram as contas com o Leão. E quem traz os detalhes é a Pietra Mesquita.
11: Há 5 dias do fim do prazo, a Receita Federal informou que 1 em cada 3 contribuintes não entregou a declaração de imposto. A expectativa do fisco é receber 44 milhões de declarações nesse ano. Quem perdeu o prazo pode pagar multa mínima de R$ 165,00, além também de enfrentar algumas pendências com a Receita Federal. E nessa reta final, muitos brasileiros ainda estão organizando documentos e tentando encaixar ali a declaração na correria do dia a dia, como é o caso da Marcela e do Carlos.
12: Eu não declarei ainda, a correria do dia a dia não me permitiu, mas já estou correndo para separar tudo.
13: Eu ainda não fiz a declaração do IR, devido à correria da semana, mas essa semana que está entrando agora eu vou fazer a declaração para resolver essa pendência.
11: Diferente do Fábio, que já regularizou tudo.
14: Prefiro já regularizar isso antes.
11: Nada de última hora, então?
14: Não, nada de última hora.
11: Segundo especialistas, entre os principais motivos para deixar a declaração para os últimos dias estão a dificuldade para reunir documentos e medo também de preencher algo errado. A Receita também informou que mais da metade dos contribuintes que já declarou usou a versão pré-preenchida, ferramenta que facilita então o envio das informações. E apesar da correria, o alerta continua o mesmo. Quem ainda não declarou precisa correr, porque o prazo termina no dia 29 de maio. Depois disso, o leão pode morder no bolso.
3: E o governo federal ampliou as possibilidades de renegociação de dívidas por meio do Desenrola Brasil. Trabalhadores agora podem utilizar parte do saldo do FGTS para tentar reduzir débitos e limpar o nome. O repórter Murilo Hernandes traz as informações.
14: Na nova modalidade do Desenrola Brasil, trabalhadores podem usar até 20% do saldo disponível no FGTS ou até R$ 1.000, prevalecendo o maior valor. A medida ela vale para pessoas com renda mensal de até 5 salários mínimos e inclui débitos como cartão de crédito, cheque especial e empréstimos pessoais. O procedimento ele começa pelo aplicativo FGTS, onde o trabalhador autoriza o compartilhamento das informações com os bancos participantes. Depois disso, a renegociação ela é feita diretamente com a instituição financeira responsável pela dívida. Segundo o governo federal, a expectativa é movimentar bilhões de reais para ajudar famílias endividadas a reduzir os índices de inadimplência no país. O programa também prevê descontos que podem chegar em até 90%, dependendo da negociação entre o cliente e o banco. Após a renegociação, o valor autorizado do FGTS cai na conta do trabalhador e, em seguida, é utilizado para o pagamento da dívida junto à instituição financeira. Quem utiliza o FGTS dentro do programa terá a suspensão temporária do saque aniversário até a recomposição do valor usado. O governo avalia que a medida pode ajudar milhões de brasileiros a limpar o nome e recuperar o acesso ao crédito.
3: Vamos atravessar o oceano direto para a Europa. Depois de mais de 4 anos de guerra, os impactos do conflito vão muito além de destruição nas cidades ucranianas. O estudo revela que pelo menos metade da população sofre com algum tipo de abalo na saúde mental causados pela guerra. No Reino Unido, a correspondente Marina Isidro traz as informações desse cenário.
15: Uma guerra não causa só morte e destruição, mas também mexe de uma forma muito séria com a saúde mental de quem é afetado por ela. E no caso da guerra na Ucrânia não é diferente. Segundo a Organização Mundial da Saúde, quase 70% dos ucranianos sofrem ou já sofreram de ansiedade, depressão ou estresse severo. E a OMS acredita que o impacto da guerra na saúde mental dos ucranianos deve durar por várias gerações. Tem uma outra organização chamada, em uma tradução livre, Comitê Internacional de Resgate. É um grupo humanitário que existe há quase 100 anos, tem Albert Einstein, inclusive, como um dos seus idealizadores. Esse grupo estima que metade da população da Ucrânia afetada pela guerra, ou seja, pelo menos 15 milhões de pessoas, precisam de ajuda psicológica. Os especialistas dizem que esse problema se manifesta na população, por exemplo, na forma de privação de sono, que os ucranianos estão dormindo quase uma hora menos em comparação ao início da guerra por causa de um estresse crônico causado por bombardeios. Também existe uma ansiedade por causa da indefinição sobre o fim do conflito, né, que não tem previsão para acabar. A gente tem falado por aqui que apesar de um início de acordo de paz ter sido desenhado com a ajuda dos Estados Unidos há alguns meses, o foco de Donald Trump hoje está muito na guerra no Irã. E no último fim de semana, líderes europeus como autoridades da União Europeia, o chanceler alemão Friedrich Merz, se manifestaram contra um bombardeio na capital da Ucrânia, Kiev, e segundo o presidente ucraniano, Volodymyr Zelensky, matou pelo menos 4 pessoas e deixou várias feridas, destruiu residências, escolas, um museu dedicado à tragédia de Chernobyl, isso usando quase 600 drones, 30 mísseis e um deles um míssil balístico supersônico que tem a capacidade de carregar armas nucleares, ou seja, um foco totalmente em civis.
16: Tá certo, eu vou fazer aqui uma recomendação de um livro com base nisso que a Marina
17: estava contando são histórias diferentes, mas tem tudo a ver, né? Que é um livro chamado Sonhos no Terceiro Reich. É um livro escrito por uma jornalista, estou até tentando lembrar o nome aqui, pesquisei, Charlotte Beratz. E o que diz esse livro? Que o impacto do nazismo foi tão grande na Alemanha dos anos 30, depois que Hitler subiu ao poder, que o inconsciente das pessoas foi afetado de forma que elas começavam a sonhar com repressão, começaram a ter problemas psicológicos conscientemente e inconscientemente. É diferente a história? É óbvio que é diferente, mas vejam só como abriu a Marina falando, né? O impacto que uma guerra, especialmente prolongada, causa nas pessoas, no dia a dia das pessoas, né? Na ida ao trabalho, no elevador, na feira, no transporte público, na relação com as pessoas. É realmente muito sério isso e não tem horizonte de conclusão essa guerra, né?
18: E a busca pelo corpo perfeito se tornou uma obsessão de muitos nesses últimos anos, viu? Tanto que virou uma questão de saúde. Os riscos da combinação de hormônios, anabolizantes e dietas extremas em busca de ganho muscular acelerado preocupam os profissionais da área da saúde. E a doutora Ana Bernardes, médica do esporte, conversou conosco e falou sobre os perigos desses métodos extremos. E a gente confere agora.
19: Quando a gente fala de uma morte súbita de um atleta de fisiculturismo, a principal coisa que a gente vai pensar é se tem alguma coisa relacionada ao coração. Alguma hipertrofia, alguma arritmia desencadeada pelo uso de anabolizante. No caso do atleta do Gabriel, que a gente eventuou, especularam a respeito da insulina, o fisiculturismo, eles têm usado a insulina para potencializar também os efeitos dos outros anabolizantes. Então, assim, a insulina ela causa uma hipoglicemia gravíssima, que pode simular até um AVC. Então, é uma hipótese que eles estão aventando a respeito desse quadro, mas, enfim, pode ter sido complicações cardíacas, o aumento do coração por causa do anabolizante.
20: Certo, e a gente tem outras questões também, porque muitos atletas, para o ganho de massa muscular, faz o tal do bulking. Até gostaria que você explicasse melhor o que é isso, que é um ganho de massa muscular, mas ao mesmo tempo acontece o aumento de gordura, né? E depois vai para o cutting. Existem medicações e substâncias que se usam, então, para fazer o bulking e o cutting, e o que exatamente é isso?
19: Existe, são estratégias que eles fazem justamente para ganhar o peso e depois eles secarem em termos de composição corporal e ficar só com aquela parte muscular, né? Então, assim, eles usam os esteroides anabolizantes para nessa fase de crescer, de ficar grande, e depois eles vêm secando. A insulina ela é usada para pegar e jogar o açúcar da célula para dentro do... para jogar o açúcar dentro da célula, né? Então, ela vai aumentar ali o glicogênio muscular, dar aquela maior tonicidade, que é o que eles querem naquelas fotos que estão sempre postando, mais fortes, enfim. Então, eles alternam bastante esses extremos entre bulking e o cutting para maior definição muscular, para ganho de massa. Então, existem os hormônios que eles usam em cada fase especificamente. E a insulina tem sido usada justamente para isso, para pegar e depositar diretamente no músculo, para o músculo ficar um pouco maior no depósito de glicogênio, né?
17: Doutora Ana, supondo que o Gabriel sabia o que estava fazendo, inclusive nessas transições que ele fez recentemente, vem uma segunda pergunta que eu acho que é muito importante. Ele tem muitos seguidores, né? E não necessariamente esses seguidores sabem o que estão fazendo, né? Porque nas redes sociais a gente tem muito isso. Ah, tá. Não conhece exatamente os limites do próprio corpo, não tem exatamente o mesmo histórico, inclusive clínico, de uma pessoa como o Gabriel, não tem a mesma idade. Então, o que seria possível dizer para as pessoas que seguem, né? Tanto o Gabriel como outras pessoas nesse sentido, e vão muito de maneira afoita em busca dos ganhos dessa pessoa, sem saber quais são os custos que essa pessoa pode ter.
19: É, hoje eu até brinco, né? Hoje as pessoas estão cada vez mais buscando atalhos. A gente vive no Instagram, que é um mundo assim de comparações, de soluções rápidas e de ideais considerados perfeitos ali. Então as pessoas às vezes acabam buscando essas soluções rápidas e não que realmente sem ver os riscos nem nada. É, anabolizante é um caminho mais rápido, então a gente tem que saber os riscos disso. Então existe sim essa influência. Então a gente tem que saber que como influenciar para o bem e ser um pouco mais crítico em relação a isso. Soluções mais rápidas, elas causam desfechos mais trágicos, elas causam consequências cardiovasculares muito importantes. Então a gente tem que entender os riscos que isso envolve. Toda evolução em qualquer modalidade, ela tem uma consistência, é um processo lento, é um processo assim gradual. Alternativas rápidas trazem consequências muito graves. Então a gente tem que ser um pouquinho mais crítico, a gente tem que se conscientizar. Infelizmente é um atleta muito jovem que acabou falecendo por isso. Então eu acho que é um momento muito importante de se conscientizar e entender que não existe, entre aspas, almoço grátis, né? Não existe o caminho mais fácil.
20: Ô, Ana, então essa morte do Gabriel, né, de 22 anos, mexeu com muita gente, até porque você mesma falou que ele tem milhões de seguidores, né, tinha milhões de seguidores, e esse caso, então, reacende esse debate sobre os limites da busca por performance, padrões estéticos, a investigação, claro, está em andamento, mas é um caso que reforça, então, a importância de acompanhamento médico e quais outras orientações você, como médica, pode dar, então, para esses milhões de seguidores e para os nossos ouvintes também.
19: Graças a Deus, a avaliação pré-participação tem se difundido. As pessoas estão entendendo que existe um papel ali da medicina esportiva. E não é só em situações extremas, né? É um trabalho que começa em atenção primária, aquilo é coisa preventiva. Então, antes de qualquer coisa, fazer o check-up, fazer o seu exame cardiológico para minimizar, para ver se você pode fazer aquele esporte, para você não ter um mal súbito. Porque a gente está sendo bombardeado diariamente de notícia que atletas que estão indo a óbito durante a modalidade, não só no fisiculturismo, mas em endurance extremos. Então, assim, procurar fazer o seu check-up, fazer essa prevenção primária para evitar qualquer risco, né? Então, dietas adequadas, esse trabalho da equipe multidisciplinar tem sido muito rico. Então, começa ali a partir do momento de faça o seu check-up cardiológico, faça no mínimo um eletrocardiograma, tenha segurança para praticar a sua atividade física.

0: Aconteceu nesta segunda-feira, no Fórum Criminal da Barra Funda, na Zona Oeste da capital paulista, a primeira audiência do caso de Tainara Souza Santos, de 31 anos, morta após ser atropelada e arrastada na via expressa da Marginal Tietê em novembro do ano passado. No processo, Douglas Alves da Silva, de 26 anos, é acusado pelo feminicídio da sua ex-namorada e pela tentativa de homicídio de Lucas Brito Galvão Silva, de 19 anos. O processo tramita em segredo de justiça e na audiência desta segunda-feira, 13 testemunhas, além do réu, foram interrogados. O réu vai ser submetido a julgamento pelo júri popular. O réu cumpre prisão preventiva desde a época do crime. A gente segue com os casos policiais que tiveram bastante repercussão nacional, né? A Justiça Paulista negou o pedido para absolvição sumária feita pela defesa do tenente-coronel da Polícia Militar, Geraldo Leite Rosa Neto, acusado de matar a esposa, que era também PM, a Gisele Alves Santana, em fevereiro deste ano. Além disso, foram definidas as datas das audiências e as sessões acontecem entre os dias 29 de junho e 3 de julho. O interrogatório do réu foi marcado para o dia 3 de julho. O caso da advogada e influenciadora digital Deolane Bezerra voltou ao centro das atenções após uma nova decisão do Supremo. A Rafaela Soares fala sobre esse novo desdobramento.
1: O ministro Flávio Dino, do Supremo Tribunal Federal, decidiu manter a prisão preventiva da influenciadora Deolane Bezerra e rejeitou o pedido da defesa para que ela respondesse ao processo em liberdade. Os advogados alegaram que Deolane tem uma filha menor de 12 anos, residência fixa e atividade profissional lícita. Porém, na decisão, Dino afirmou não ver ilegalidade que justificasse a soltura por iniciativa do próprio Supremo e disse que a reclamação da defesa não pode substituir recursos nas instâncias inferiores. Deolane foi presa durante a Operação Vernix, que investiga um suposto esquema de lavagem de dinheiro ligado ao PCC. Segundo os investigadores, a influenciadora teria integrado um núcleo financeiro usado para movimentar recursos da facção criminosa por meio de empresas suspeitas. A investigação aponta movimentações milionárias consideradas incompatíveis com a renda declarada por Deolane à Receita Federal.
0: E o prazo de inscrição do Exame Nacional do Ensino Médio, o Enem 2026, começou nesta segunda-feira. E quem traz as informações é a nossa repórter Luísa Mutoni.
2: As inscrições seguem até o dia 5 de junho, exclusivamente pela internet, no site do Enem. A taxa de inscrição segue a mesma, R$ 85,00, e pode ser paga até o dia 10 de junho. Para este ano, o Instituto Nacional de Estudos e Pesquisas Educacionais, o INEP, estima um aumento de 10 mil locais de prova em todo o país. Outra novidade prevista pelo INEP é que todos os estudantes que concluirão o ensino médio na rede pública de ensino terão inscrições automáticas. Eles só precisam entrar no site para confirmar a participação no exame, escolher a prova de língua estrangeira que desejam fazer e onde pretendem fazer a prova. As provas serão aplicadas nos dias 8 e 15 de novembro.
0: O governo brasileiro ainda aguarda a divulgação dos motivos que levaram a justiça italiana a anular a autorização para a extradição de Carla Zambelli de volta ao Brasil. O repórter Adrian de Almeida traz as informações com todos os detalhes.
3: O embaixador do Brasil em Roma, Renato Mosca, classificou a decisão da justiça italiana de não extraditar a ex-deputada Carla Zambelli de uma mudança brusca de entendimento. A declaração foi dada pelo diplomata ao jornal Folha de São Paulo depois que a Corte Suprema de Cassação revisou a decisão anterior e reverteu a autorização para que a ex-parlamentar brasileira fosse enviada ao Brasil. Zambelli foi detida cerca de 10 meses em solo italiano. Ela teve o nome incluído na difusão vermelha da Interpol como foragida internacional depois de deixar o Brasil e se esconder no país europeu. A primeira turma do Supremo Tribunal Federal condenou Zambelli a 10 anos de prisão e perda de mandato no caso de invasão aos sistemas do Conselho Nacional de Justiça, ocasião em que o hacker Walter Delgatti agiu a mando da ex-deputada. A extradição tinha sido autorizada, mas na semana passada, os magistrados italianos atenderam um recurso da defesa de Zambelli, anulando a sentença de março de 2025. Nas redes sociais, Zambelli postou um vídeo com o advogado e disse que tem uma missão, mas que ainda não era hora de revelar aos seguidores. Ela aguarda julgamento de um segundo pedido de extradição para que cumpra pena no Brasil por condenação de porte ilegal de arma. Esse foi o caso em que ela apontou um revólver contra um homem nas vésperas das eleições de 2022. A Corte Suprema de Cassação italiana ainda não definiu a data para análise do tema.
0: E a Polícia Civil investiga um caso de tentativa de homicídio envolvendo um funcionário da Águas do Rio. Imagens de segurança registraram todo o episódio que aconteceu em Quintino, na zona norte do Rio. A repórter Beatriz Trindade traz as informações.
4: Um funcionário da concessionária Águas do Rio foi preso por tentativa de homicídio após atropelar e agredir um cliente durante uma discussão em Quintino, na zona norte do Rio. O homem, identificado como Matheus Alves da Silva, foi localizado pela Polícia Civil em Paciência, na zona oeste. Esse caso aconteceu na última sexta-feira e foi registrado por câmeras de segurança. As imagens mostram o momento em que a vítima é atingida por um carro da empresa após uma discussão envolvendo uma ordem de serviço para corte de água. Segundo a investigação, funcionários da concessionária foram até a casa do cliente para interromper o fornecimento por causa de débitos atrasados. O morador contestou a cobrança e afirmou que já tinha levado a questão para a empresa e que pretendia recorrer à justiça. De acordo com a Polícia Civil, os funcionários teriam concordado em não realizar o serviço naquele momento. Mas depois que o cliente saiu de casa, foi avisado pela filha de que a equipe tinha iniciado o corte. Ao voltar ao local, o homem pegou um pedaço de madeira e atingiu o para-brisa do veículo da concessionária. Logo depois, Matheus acelerou o carro na direção do cliente, que acabou prensado contra o muro de uma casa. Em seguida, o funcionário ainda desceu do veículo e agrediu a vítima na cabeça. O delegado Daniel Bastos, responsável por esse caso, afirmou que eles só conseguiram entender o que tinha acontecido durante esse episódio, depois da análise das câmeras de segurança.
5: O autor, né, o Matheus, ele teria atropelado a vítima em um contexto de legítima defesa. E já no dia seguinte, essas imagens chegaram para a gente aqui, da delegacia, e a gente verificou que ali não existia legítima defesa naquele caso, entendeu? Porque ele, deliberadamente, ele arremessou o carro por duas vezes contra a vítima, entendeu? Na primeira vez.
4: Segundo a Polícia Civil, as imagens descartaram a versão da legítima defesa apresentada pelo investigado e mostram que a vítima não representava risco iminente no momento do atropelamento. Em nota, Águas do Rio informou que tomou conhecimento do caso e afirmou que não compactua com os atos de violência e disse que está à disposição das autoridades para colaborar com as investigações.
0: E uma denúncia de racismo durante um passeio turístico em Minas Gerais terminou com um estrangeiro detido pela polícia militar. Quem conta é o Júnior de Castro, direto de Belo Horizonte.
6: E um argentino de 63 anos foi detido suspeito de racismo neste domingo na cidade de Tiradentes, depois de fotografar e filmar uma criança negra durante um passeio de Maria Fumaça entre São João del Rei e Tiradentes. Segundo a família, o homem compartilhava as imagens em uma rede social, acompanhada de mensagens racistas em espanhol. Em uma delas, ele insinuava que poderia levar o menino como escravo. A mãe da criança, de 7 anos, contou que foi alertada por uma outra passageira que percebeu a movimentação suspeita durante a viagem. Ao conseguir acessar o celular do homem, ela encontrou fotos e vídeos, além de mensagens ofensivas relacionadas ao filho. A família estava em Minas para comemorar o aniversário da mulher, celebrado neste domingo. Com a ajuda de passageiros e da equipe de segurança do trem, o suspeito ficou isolado em um compartimento até a chegada da polícia militar. O argentino foi levado para a delegacia de São João del Rei, onde permaneceu detido. A empresa VLI, responsável pela operação da Maria Fumaça, afirmou que repudia qualquer ato de racismo e informou que está colaborando

0: passem a aceitar a modalidade de pagamento a partir da próxima semana, quando não vai mais ser aceito pagar a passagem com dinheiro em espécie. Já os cartões de crédito e débito também vão começar a ser testados com reforço a partir do dia 15 de junho para serem liberados totalmente no fim do mês de junho. Segundo a Prefeitura do Rio, a questão tecnológica está resolvida, mas ainda estão acontecendo negociações com as bandeiras de cartões. Para os passageiros, o secretário de Transporte, Jorge Arraes, explica como vai ser a operação dentro dos ônibus.
1: O validador vai abrir um QR Code. É claro que esse QR Code, por uma questão até de segurança, ele fica um tempo aberto, ali fica em termos de, em torno de 30 segundos. Se a pessoa desistir, ela pode cancelar, ou se ela demorar mais do que 30 segundos, pode gerar um segundo QR Code. E aí ela acessa o aplicativo do seu banco e confirma o PIX, a catraca é liberada. A opção de pagamento com cartão de crédito e débito direto no validador é normal, como se usa metrô ou qualquer cartão de aproximação. Então, vai se aproximar o cartão de crédito ou débito do validador, a catraca vai ser liberada.
0: A decisão de proibir o pagamento em dinheiro nos ônibus foi motivo de discussão na Assembleia Legislativa do Rio, na Câmara de Vereadores e com o Ministério Público. Nesse domingo, a Secretaria de Estado de Defesa do Consumidor e o PROCON informaram que acionaram a justiça para barrar a medida. O prefeito do Rio, Eduardo Cavalieri, disse que vai desconsiderar a manifestação. Para ele, os órgãos atendem a interesses privados.
2: Então eu vou considerar, né, essa manifestação desse órgão, que provavelmente vai passar também por essa reinstitucionalização. Uma questão de tempo, imagino eu, até que todas as funções de Estado no Estado do Rio de Janeiro sejam retomadas. Dito isso, eu quero lembrar que esses órgãos, a todo momento, foram contrários à implementação do próprio JAE. Defenderam a manutenção da Caixa Preta ao longo do ano passado inteiro. Aliás, defenderam ao longo das eleições já em 2024.
0: A TMC procurou a Secretaria e o PROCON para um posicionamento sobre as acusações da Prefeitura e aguarda um retorno. Ainda na coletiva de imprensa, a Prefeitura disse que o número de passageiros que usam o aplicativo do JAE e os cartões subiu para 95%. A previsão é de que esse número suba ainda mais nos próximos dias.
3: Novas regras que ampliam a responsabilidade das empresas sobre os riscos à saúde mental dos trabalhadores entram em vigor nesta terça-feira. A medida reforça a possibilidade de fiscalização e aplicação de multas. E quem traz mais informações é a repórter Luísa Mutoni.
4: Na prática, situações como metas abusivas, jornadas exaustivas ou até pressão excessiva vão entrar oficialmente no radar das fiscalizações. As multas variam conforme o porte da empresa, o número de funcionários e a gravidade da situação a ser fiscalizada. Elas podem chegar a R$ 4.160 para questões envolvendo a saúde do trabalhador e a R$ 6.935 para infrações sobre segurança do trabalho. Esse é um tema que já está no radar do governo federal, isso porque no ano de 2024 o Brasil já havia registrado o maior número de afastamentos de trabalhadores por conta de questões envolvendo saúde mental. Mas no ano passado, segundo o Ministério da Previdência Social, o cenário foi ainda pior. Quase 500.000 de licenças para trabalhadores por conta deste motivo foram concedidas em todo o país.
3: Paraná e mais 17 estados estão em alerta para o avanço de casos de síndrome respiratória aguda grave. De Curitiba, Leonardo Gomes.
5: O alerta faz parte do mais recente boletim Infogripe da Fundação Oswaldo Cruz, a Fiocruz, e claro que leva em consideração a proximidade com o inverno, as temperaturas cada vez mais baixas em boa parte do país e, claro, a proliferação de infecções pela gripe, influenza A e o vírus sincial respiratório, que acomete principalmente bebês, crianças muito pequenas. As hospitalizações entre adultos e idosos, faixa etária que também concentra a maior mortalidade, tem aumentado, conforme a Fiocruz,

0: Paraná, Rio Grande do Sul e Tocantins. Já entre crianças, a Fiocruz alerta para a incidência de síndromes respiratórias agudas graves, mais elevada em pacientes com até 4 anos de idade. Como eu comentava, né, a gente está falando de bebês, crianças muito pequenas, principalmente por causa do vírus sincicial respiratório, responsável por infecções que podem evoluir para quadros graves. Já nas demais faixas etárias, o avanço das internações está relacionado principalmente à gripe. Desde o início do ano, o Brasil já registrou 63.600 casos de síndrome respiratória aguda grave. Desse total, quase 30 mil tiveram confirmação de algum vírus respiratório. Nas últimas 4 semanas analisadas pela Fiocruz, o vírus sincicial respiratório respondeu por 44,5% dos casos positivos, seguidos pela gripe, com 24,5%, e também pelo rinovírus, com 24,4%.
1: E olha, São Paulo teve um fim de semana de programação para todos os gostos, viu? Além das atrações da virada cultural, a Cinemateca Brasileira recebeu a Feira Sabor Nacional, que nesta edição entrou no clima de São João. A repórter Julia Takahashi esteve no local e conta tudo pra gente.
2: Do milho ao acarajé, passando pelo mocotó e pelo queijo, o público encontrou sabores de várias regiões do país. Há mais de 10 anos, a Feira Sabor Nacional, a feira da comida brasileira, já virou tradição na cena gastronômica da cidade de São Paulo. Entre os expositores, histórias diferentes se misturam. Teve quem participou pela primeira vez, como a Rebeca e a Meire, com o pão caseiro da família.
3: Aqui está sendo uma experiência incrível, porque a gente está acostumado em trabalhar em condomínios, né, e feira empresarial. Então aqui é algo diferente, né? Você vê outros produtores junto, então é uma experiência muito legal, porque você vê um público receptivo, né? Eles vêm aqui realmente para prestigiar.
2: E teve também quem já conhece bem o evento e faz questão de voltar todos os anos.
4: Nós somos uma queijaria artesanal, 100% leite de ovelha, a gente fica em Cabreúva, também recebe o pessoal lá. E todos os nossos produtos são tudo de ovelha, então a gente tem queijo, doce de leite, iogurte, sorvete, tudo produzido lá na nossa fazenda.
2: E é a primeira vez de vocês aqui na feira?
4: É a nossa terceira vez nessa edição da feira.
2: E não teve só gastronomia. A programação também abriu espaço para outras expressões da cultura, com cerâmica, marcenaria e peças produzidas por artesãs de comunidades locais. E quem explica é a coordenadora Gisela Cury.
5: A gente adora participar de feira. A gente participa de várias feiras, de vários segmentos. E pra gente é sempre muito gostoso, né? Além da troca com os outros expositores, né? A gente ganha força, é uma forma importante da gente divulgar o nosso trabalho, né? Principalmente quando você não tem loja, né? Você não tem um ponto físico.
2: Além disso, o evento também teve atividades para as crianças e música ao longo do dia com samba e vó, completando o clima do encontro.
1: No Recife, esporte e entretenimento se encontraram em um evento que levou centenas de pessoas às ruas. Kennedy Lacerda acompanhou e conta os detalhes pra gente.
6: Efeitos visuais, música e muita animação. O Recife entrou no clima da corrida de rua noturna. Simbora correr literalmente atrás dessa experiência.
7: Muito além da competição, o objetivo da Night Run é viver o momento, transformando o asfalto em uma festa. Posicionados no Forte do Brum, na área central do Recife, a expectativa dos participantes era uma só: sentir a adrenalina tomar conta do percurso e aproveitar cada segundo. A estudante Lívia Camilo ressaltou o entusiasmo e as paisagens da capital pernambucana.
8: É lindo demais, é uma das melhores visões, é correr por aqui e poder ver tudo de bonito que a gente tem. A energia é outra. É muita gente, a estrutura tá bem legal, a animação também é ansiosa pra largar.
7: E na hora da largada, ninguém ficou parado. Corredores iniciantes e atletas experientes seguiram pelos percursos de 5 e 10 quilômetros da Night Run, em um clima de muita energia.
6: A ideia é unir movimento, diversão e bem-estar. A proposta tem atraído cada vez mais pessoas que querem qualidade de vida.
7: A participante Isadora Andrade destacou os benefícios da atividade física e ainda fez um convite para quem deseja começar a correr.
9: faz bem para a mente, faz bem para o corpo, a disposição é outra. Então, para o trabalho, eu que trabalho como analista de sistemas, estou sempre usando telas. Então, exercício físico ajuda muito na qualidade do sono, na disposição durante o dia. Então, eu recomendo, curtam aí, quem nunca correu, é a minha primeira corrida aqui em Recife também. Então, incentivo, exercício físico traz só coisas boas aqui para a gente.
7: Entre passos acelerados, luzes e música, o Recife mostrou que correr também pode ser sinônimo de diversão e conexão com a cidade. Uma experiência que ultrapassa a linha de chegada.
1: E uma campanha do governo paulista fez um baixaço para incentivar mais mulheres a baixar o aplicativo SP Mulher Segura, que dá reforço na segurança feminina e facilita o acesso a serviços como acionar a polícia ou registrar um boletim de ocorrência. Para falar sobre o assunto, a TMC conversou com a Adriana Liporoni, que é secretária de Políticas para a Mulher do Estado de São Paulo.
10: Realmente é muito importante abrir esse espaço para que a gente possa informar a sociedade sobre a utilização desse app. O nome é SP Mulher Segura. Aliás, se vocês dois aí não tiverem baixado, eu convido agora que vocês baixem o aplicativo para vocês verificarem a facilidade que é obter esse aplicativo, né? Então, pela loja de aplicativos, iOS ou Android, você vai entrar com o gov.br e você terá acesso a uma gama de informações, orientações sobre endereços de órgãos públicos, como delegacias de polícia de defesa da mulher em todo o estado, as salas DDM, que são de atendimento privativo às mulheres dentro das delegacias de polícia convencionais, também em todo o estado, também endereços de Ministério Público, Defensoria, órgãos públicos, redes, as redes de atendimento municipal, aí nos municípios em geral, ou seja, uma gama de informações que instruem a mulher aonde ela deve ir para fazer a denúncia, para ter informações, para ter orientação e até o acolhimento necessário. E hoje a gente está com uma campanha do governo, que é chamada Baixaço, né, que é uma grande mobilização digital para incentivar que mais mulheres baixem esse aplicativo e tenham acesso a essas informações tão importantes quando estiverem sob risco ou também tenham algum caso de violência doméstica e familiar.
11: Secretária,
10: esse aplicativo, ele...
11: Perdão. Não, eu só ia te perguntar se esse aplicativo ele vale só para mulheres que têm medida protetiva de urgência ou para todas as mulheres? Como que é?
10: Então, eu ia explicar. Qualquer mulher pode baixar. Aliás, os homens também. Eu até convido o Tomás a baixar. Já baixou, Tomás?
12: Tô baixando.
11: Ele tá fazendo isso agora.
12: Parei no GovBR, mas já tô buscando a minha senha. Não, o pessoal tá dando risada aqui, porque o GovBR às vezes é complicado. Mas não é isso não, é que eu tô pegando a minha senha aqui, mas vai dar tudo certo aqui. Calma.
10: Eu já tenho. Hoje, olha, eu super bem. Todo mundo baixou hoje, tá uma beleza. Então, é até para ter uma segurança, né? Pra gente poder cadastrar as pessoas. E aí, qualquer mulher, de qualquer idade, qualquer homem, qualquer pessoa, ou seja, nosso apelo é que toda a sociedade, a gente convoque toda a sociedade a baixar esse aplicativo. Por quê? Às vezes você não tem uma questão de violência doméstica, né, na sua vida, e graças a Deus, mas você conhece alguém que possa eventualmente ter essa questão, ou você pode vir a conhecer, ou você tem uma mãe, uma irmã, uma amiga, uma vizinha, e os homens, no caso, é realmente para orientar e para auxiliar as pessoas nesse sentido, olharem o aplicativo e verificarem o que temos nesse aplicativo. E é isso, né? Além dessas informações, existe a possibilidade da mulher fazer um boletim de ocorrência, no caso de violência doméstica e familiar, e ainda solicitar medida protetiva de urgência. Então, ela sai desse atendimento com a medida já aforada e aguardando decisão judicial, ou seja, com mais essa camada de proteção. E aí vem um segundo passo. Quando essa medida for deferida pelo juiz, a mulher tem o direito de acessar o chamado botão de pânico, que nada mais é do que um botão, um pedido de socorro que a mulher faz no caso de uma situação de risco, no caso de uma aproximação do agressor, Então, a Polícia Militar é acionada nesses casos e uma viatura é destacada para o local para esse pronto atendimento. Ainda no aplicativo, há a possibilidade da mulher deixar o nome de alguém com maior proximidade, uma pessoa de confiança, talvez que a gente chama de protetor, para que nesses casos onde ela aciona a Polícia Militar também possa acionar essa pessoa, talvez uma pessoa, um responsável, ou também uma pessoa daquela, da confiança daquela mulher, da família, para que ela também possa auxiliar essa mulher que esteja aí sob risco, né, iminente de violência. Além disso, existe um mapeamento, ou seja, a pessoa ela oferece a sua localização, ela possibilita, viabiliza a localização pelo app, e aí existe um mapa, pelo mapeamento local, pelo georreferenciamento, ele vai indicar os órgãos públicos mais próximos para que essa mulher possa realizar um boletim, ou procurar ajuda, ou procurar uma orientação. Então, realmente é um aplicativo muito amplo, está cada vez mais sendo aperfeiçoado para trazer essas mulheres, a encorajar essas mulheres à denúncia.
1: A dieta de fisiculturistas é tão restrita que virou um fator de risco e não é exagero, viu? Quando você combina alimentação super limitada com hormônios injetados sem prescrição, o corpo entra num jogo perigoso. E por falar em comer pouco para crescer muito, que paradoxo, né? A nossa colunista e nutricionista Amanda Figueiredo explica isso com detalhes pra gente.
13: Tem muito acesso a muita coisa na internet hoje e muita gente fazendo uso indiscriminado de muitas substâncias como se não existissem consequências. Mas, infelizmente, tem. E quando a gente fala, né, da pressão, da carga, da performance de uma pessoa que é fisiculturista e o tipo de alimentação que ela deve seguir para, né, entre aspas, ali, crescer, para ficar de acordo com o que a modalidade exige, é muito difícil você conseguir fazer só com alimentação. Então, geralmente, né, o que a gente vê é atletas abrindo mão, né, de conseguir criar músculos só pensando numa base de alimentação, utilizando remédios e hormônios, e aí a alimentação, que deve ser sempre prioridade, fica em segundo plano. Então, é um alerta que a gente faz. É muito difícil uma pessoa como essa conseguir chegar nesse tipo de corpo só com alimentação. Ao mesmo tempo, a gente precisa entender que uma dieta muito restritiva e muito voltada para esse uso de, né, complementar com esse uso de remédios, pode vir às custas de trazer muitos problemas de saúde. E o nosso coração é um deles, então a gente toma muito cuidado com esse tipo de medicamento, mais uma alimentação restritiva, mais os treinos, assim, são treinos muito além do que deveriam fazer, que a gente sabe que pelo todos os órgãos de saúde, a gente precisa ter uma carga de treinos moderada.
1: Tá aí. A gente encerra o Amanhã TMC desta terça-feira, viu? O programa teve a minha apresentação, Diego Andrade. Muito obrigado pela sua companhia, que seu dia seja leve, produtivo e cheio de boas notícias. Você fica agora com o Start TMC com a Fernanda Câmara e o Rafael Tebas. Uma ótima terça-feira para você e até amanhã.
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1: Muito bom dia para você, ouvinte de São Paulo, Brasília, Rio de Janeiro, Curitiba, Belo Horizonte e Recife. Seja muito bem-vindo ao seu, ao nosso Start TMC. Comigo, Fernanda Câmara, e quem bate é Rafael Tebas. Voltou, bom dia!
2: Tô de volta, Fernanda Câmara. Muito bom dia para você. Bom dia para você que nos acompanha aqui no Start TMC.
1: Voltou de trabalho intenso.
2: Muito trabalho realmente nesses últimos dias, mas ainda bem, tô de volta aqui no Start TMC. Para você que nos acompanha, então, em várias regiões do país, também no nosso canal do YouTube, o @TMCNewsBR. Aproveita e deixa o like.
1: Ativa o sininho,
2: vem com a gente aqui no Start TMC. Dia 26 já, hein? Que loucura, Fernanda Câmara.
1: Nem
2: que loucura.
1: Adianta mais falar que tá voando, porque já ficou redundante.
2: Ficando repetitivo, mas já estamos quase em junho, mesmo. Dia 26 de maio de 2026, e você acompanha aqui o Start TMC. Vamos nessa.
1: Vamos nessa.

0: 5:02, você está aqui no Start com os principais destaques. O acordo entre Lula e Hugo Mota acelera a votação da PEC que reduz a jornada de trabalho e aumenta a pressão sobre o Senado. Empresários se reúnem hoje com Davi Alcolumbre para tentar mudar o texto da proposta. Essa é uma das informações que o Start TMC destaca nesta terça-feira, 26 de maio, e tem mais.
1: Deputado do PL pede vista e comissão adia a votação da PEC da escala 6x1.
0: Relator mantém redução gradual da jornada para 40 horas semanais.
1: Texto prevê domingo como folga preferencial e abre prazo para renegociação entre empresas e trabalhadores.
0: O caso Banco Master ganha novos desdobramentos em Brasília. Investigadores restringem visitas a Daniel Vorcaro após rejeição de proposta de delação.
1: Valdemar Costa Neto afirma que Flávio Bolsonaro visitou Vorcaro após a prisão para tentar recuperar dinheiro ligado a filme.
0: Flávio Bolsonaro exonera assessor após denúncia envolvendo o ex-dirigente da Caixa demitido por assédio.
1: Receita Federal aponta fraude de R$1,7 bilhão em créditos tributários e diz que ex-auditor preso em São Paulo usava relatórios falsos para inflar valores.
0: O Supremo começa a julgar se juízes punidos podem continuar recebendo salários com aposentadoria compulsória.
1: STF e AGU discutem estratégia para responder à ação movida nos Estados Unidos contra Alexandre de Moraes.
0: 5:04, destaques internacionais.
1: O governo publica decreto que cria subsídio de 44 centavos por litro da gasolina para tentar conter a alta dos combustíveis provocada pela guerra no Oriente Médio.
0: Mesmo durante o cessar-fogo, forças americanas atacam o sul do Irã.
1: E o Pentágono afirma que a ação foi em autodefesa.
0: Vamos agora de esporte.
1: No Campeonato Brasileiro, Brasileirão, Coritiba venceu Bahia por 3-2.
0: André Sanches é expulso do Corinthians após denúncia de uso irregular do cartão corporativo.
1: E a CBF quer acabar com jogos no fim da noite de domingo e também às 7 horas da noite durante a semana. É assunto importante também. 5:05.
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0: E quem escuta sabe a previsão do tempo para esta terça-feira. Começando por Curitiba no 100.3. Sol entre nuvens com chuva passageira ao longo do dia. Máxima 20, mínima 14 graus.
1: Em São Paulo, sol entre nuvens, pancadas de chuva à tarde, noite nublada. Máxima de 25, mínima de 14. Até achei que estou exagerando aqui, viu? Não está tão frio assim. Mas enfim, mínima de 14, máxima de 25.
0: É para prevenir, né? No Rio de Janeiro, no 101.3, sol pela manhã e pancadas de chuva no fim do dia. Máxima 28, mínima 18.
1: Em Belo Horizonte, sol entre nuvens. Tempo firme também, máxima de 26 graus e mínima de 16.
0: Brasília, 100.1, céu nublado com aparições de sol ao longo do dia, máxima 26, mínima 16.
1: E você no Recife, 92.7, terça-feira chuvosa na capital pernambucana, máxima de 28 e mínima de 23 graus. 5:06.
0: Vamos com os nossos repórteres, com os principais assuntos que estão movimentando o seu cotidiano. Primeiro dia de julgamento de Henri Borel termina sem conclusão. Agora, a juiz espera ouvir as testemunhas a partir desta terça-feira. Em Seropédica, Baixada Fluminense, o TRE pede cassação dos mandatos do prefeito e da vice por abuso de poder nas eleições de 2024. Rebeca Renzi.
3: Depois de mais de 7 horas, o primeiro dia da nova fase do julgamento do caso do Henri Borel terminou sem nenhuma conclusão. Doutor Jairinho começou amanhã pedindo um novo adiamento da sessão, pois um dos seus principais advogados sofreu um infarto recentemente. O Ministério Público, então, fez o pedido para o ex-vereador aguardar a continuidade do processo no presídio Bangu 1, voltado para criminosos de alta periculosidade. Jairinho, que atualmente está preso em Bangu 8, decidiu pediu por dar andamento no julgamento. A defesa dele, então, fez mais de 20 requerimentos para a juíza. Entre os argumentos, os advogados citaram testemunhas que seriam possíveis servidores da Câmara Municipal junto com Leniel Borel, pai de Henry. Além disso, eles pediram relatórios detalhados da saúde da criança, de medicamentos que ele tomava, além do quadro de funcionários do hospital que trabalhava no dia em que ele foi atendido. A juíza negou todas as solicitações da defesa de Jairinho e, por receio de estourar o horário da sessão, adiou os depoimentos para essa terça-feira. Serão ouvidos os delegados envolvidos no caso, além do legista e do perito responsável pelo laudo. Em Seropédica, município da Baixada Fluminense, o Tribunal Regional Eleitoral já atua contra as folhas de pagamento inflacionadas. Isso porque eles decidiram cassar os mandados do prefeito, o professor Lucas, do PP, e de sua vice, Vandréia Furquim, do MDB, por indícios de abuso de poder político e econômico na campanha que os levou à reeleição em 2024. A juíza Maria Luísa Sinotti atendeu a parte dos pedidos feitos pelo Ministério Público Eleitoral, ao identificar que entre janeiro e julho de 2024, o número de servidores contratados foi de 2.734 para 5.266, quase duplicando o número de funcionários que não passaram por concurso público. Esse número caiu para 1.588, 3 meses após a reeleição do prefeito. Agora, a cidade vai passar por novas eleições quando o processo for concluído.
1: Muito obrigado pelas informações e a gente vai continuar, claro, acompanhando o caso. 5:09, a gente continua gerando a nossa reportagem. Você participa aqui no nosso WhatsApp 119-7221-1001. Algumas mensagens já chegando, já. Eu vou ler aqui no Start TMC. Agora vamos para Brasília. A proposta da PEC da escala 6x1 teve a análise suspensa na Câmara dos Deputados. Teve confusão também. E o repórter Murilo Hernandes conta pra gente.
4: Olha, a Comissão Especial da Câmara adiou a votação da proposta que prevê o fim da escala 6x1 após o pedido de vista apresentado pelo deputado Maurício Marcon, do PL. A análise do texto deve seguir retomada na quarta-feira. A leitura do parecer do relator Léo Prates durou cerca de 3 horas e foi acompanhada por deputados, sindicalistas e jornalistas e também representantes de trabalhadores no plenário da Câmara. O texto apresentado, ele prevê a redução gradual da jornada semanal de 44 para 40 horas sem corte salarial. Pela proposta, 2 horas seriam reduzidas 60 dias após a promulgação da PEC e as outras 2 horas, 12 meses depois, incluindo a transição em até 14 meses. O parecer também garante ao menos 2 dias de descanso remunerado por semana, preferencialmente aos domingos. Durante o debate, parlamentares da oposição criticaram possíveis impactos econômicos da proposta e defenderam mais tempo para a discussão do texto. Já aliados do governo, eles argumentaram que a medida representa avanços nos direitos trabalhistas e melhora na qualidade de vida dos trabalhadores. Após o pedido de vista, a votação ficou suspensa temporariamente. Pelo regimento da Câmara, o mecanismo de discussão para a sessão seguinte abre espaço para novas negociações políticas antes da análise final da comissão. A expectativa agora é que o presidente da Câmara, Hugo Mota, vá concluir a votação da proposta no plenário ainda nesta semana.
0: Todas as informações, então, com Murilo Hernandes. E agora a gente vai para o Kennedy Lacerda, porque Pernambuco se destaca quando o assunto é adoção. Esse protagonismo se refere não apenas à região Nordeste, mas também ao Brasil. Então, o Kennedy Lacerda traz todos os detalhes, como, por exemplo, o perfil idealizado.
5: Foram 216 registros no ano passado, o que coloca Pernambuco na 7ª posição do ranking nacional. Em todo o país, foram contabilizadas 4.971 adoções. Dados atualizados do Sistema Nacional de Adoção e Acolhimento, do Conselho Nacional de Justiça, mostram que o país tem cerca de 32 mil pretendentes ativos, habilitados para adoção, enquanto 6.234 menores de idade estão disponíveis e aptos para ganhar uma nova família. Os números apontam um crescimento no interesse pela adoção, No entanto, especialistas destacam que o perfil buscado pelos pretendentes ainda está concentrado em determinadas faixas etárias, além de haver resistência à adoção de grupos de irmãos e de crianças com condições específicas de saúde. Esses fatores impactam diretamente o tempo de espera e os desafios no processo. O levantamento revela que a preferência é por crianças na primeira infância, principalmente entre 2 e 4 anos, seguidas pelas que têm entre 4 e 6 anos. A procura por crianças maiores diminui consideravelmente nas faixas etárias seguintes. O cenário é ainda mais delicado aos adolescentes com mais de 16 anos. Para quem tem interesse em adotar, o primeiro passo é fazer o pré-cadastro no site do Sistema Nacional de Adoção e Acolhimento, do Conselho Nacional de Justiça.
1: Obrigado pelas informações, 5 horas e 13 minutos. Olha só, algumas mensagens já chegando pra gente aqui, ó. Opa. Felipe Cardoso, aqui no 119-7221-1001, você participa com a gente aqui do Start TMC. O Felipe Cardoso, então, muito bom dia, Fernanda, Tebas, começar o dia ouvindo o Start, virou já o ritual aqui, ele escreve. Ótimo. Muito bom, muito bom. A Camila também manda mensagem pra gente, bom dia, tô aqui em Guarulhos, portanto, em São Paulo, rádio já no carro, fica automático no 100.1, a TMC que é 100.1 aqui em São Paulo. Enfim, muitas mensagens já.
0: E daqui a pouco a gente lê mensagens de outros lugares, porque tem mensagem no YouTube também, de todos os lugares, Brasília, Belo Horizonte, Rio de Janeiro, Recife, Curitiba. Daqui a pouco a gente fala o nome de todo mundo que tá aqui bem cedinho acompanhando o Start TMC. Mas agora a gente vai falar com o Brian.
1: É isso, Brian Valêncio, o governo do Paraná tem atuado junto ali com centenas de prefeituras para evitar um desastre parecido com o que ocorreu em Rio Bonito do Iguaçu no ano passado. Brian Valêncio, então, tem as informações.
6: Olha, a confirmação da chegada de um El Niño muito mais forte no segundo semestre tem deixado as autoridades preocupadas aqui no Paraná. Isso porque a gente lembra do que aconteceu ano passado, quando a cidade de Rio Bonito do Iguaçu ficou 90% devastada após a passagem de um tornado. E o que se espera no segundo semestre de 2026 é que o El Niño tenha efeitos devastadores em diversas regiões aqui do nosso estado, principalmente ali na primavera, durante aquela transição para o verão, que é quando, segundo os meteorologistas, esse fenômeno vai estar mais forte. Então, o que tem acontecido? Aqui no Paraná tem 1.353 áreas que são destinadas à proteção, a resguardar vidas, né? Áreas de segurança que já foram pensadas em caso de algum desastre natural. Então, o governo do estado já começou a articular com as prefeituras para dobrar esse número. Além disso, várias cidades, aqui no Paraná são 399 municípios, e dezenas desses municípios já começaram a atuar em simulados para prevenção e manutenção da vida em caso de enchente, de alagamento, de tornado, de vendavais, de chuvas muito fortes, né? Chuvas com raios. Então, está tendo todo esse cuidado, o governo do Paraná com a Defesa Civil tem orientado. No último final de semana, por exemplo, o litoral recebeu simulados com os bombeiros, com a Defesa Civil, como se a região tivesse sido alagada após uma forte chuva aí, com mais de 200 milímetros em questão de horas. Essa foi a ideia desse simulado. Mas nos próximos dias, isso vai se espalhar para o norte, para o oeste, também para a faixa sul aqui do estado, porque há um risco sério de que um desastre natural volte a acontecer no segundo semestre. Os especialistas já estão orientando, então o governo e as prefeituras em parceria estão tomando cuidado, né? Estão tomando todas as devidas atenções para que seja preservado o maior número de vidas e, ao mesmo tempo, para que o desastre não seja tão grande, tão destrutivo. Ainda é uma ferida aberta aqui no Paraná o que aconteceu em Rio Bonito do Iguaçu, porque foi questão de horas e a cidade inteira ficou destruída. O estado ainda se mobiliza para dar novos abrigos, novos lares para cada uma dessas famílias afetadas, e com menos de um ano pode ser que uma situação parecida aconteça de novo. Então é uma situação bem séria e que tem mobilizado as autoridades. E claro, a gente aqui da TMC segue acompanhando todos os desdobramentos desse fenômeno climático El Niño que deve chegar no segundo semestre e também de todos os cuidados e de toda a orientação que o Estado está passando nesse momento prévio, né? Tentando aí garantir que a gente consiga se prevenir antes mesmo que qualquer tipo de desastre ou condição adversa aconteça.
0: Obrigada pelas informações, Brian Valêncio. E olha, o Fórum Criminal da Barra Funda realiza hoje a primeira audiência do caso Tainara Souza Santos, morta após ser atropelada e arrastada na Marginal Tietê. E além disso, um terremoto de magnitude 6.9 no norte do Chile foi sentido em bairros de São Paulo, segundo relatos de moradores. Quem traz os detalhes é a Pietra Mesquita.
7: Vai acontecer nesta terça-feira no Fórum Criminal da Barra Funda, na Zona Oeste da capital paulista, a primeira audiência do caso da Tainara Souza Santos, de 31 anos, morta depois de ser atropelada e arrastada na Via Expressa da Marginal Tietê em novembro do ano passado. No processo, Douglas Alves da Silva, de 26 anos, é acusado pelo feminicídio da sua ex-namorada e pela tentativa de homicídio de Lucas Brito Galvão Silva, de 19 anos. O processo, ele tramita em segredo de justiça. E na audiência que aconteceu na segunda-feira, 13 testemunhas, além do réu, foram interrogados. O réu vai ser submetido a julgamento pelo júri popular e vale lembrar também que ele cumpre prisão preventiva desde a época do crime. A gente fala também de um terremoto de magnitude 6,9 que foi registrado pela Rede Sismográfica Brasileira e analisado pelo Centro de Sismologia da USP na região norte do Chile às 18 horas e 52 minutos da segunda-feira no horário de Brasília. O sismo, ele aconteceu a uma profundidade de 101,3 quilômetros. Há diversos relatos de que o terremoto, ele foi sentido aqui em São Paulo. Moradores de Perdizes e Pompeia relataram os tremores. Mas olha, sismos que ocorrem nos Andes, como esse registrado no Chile, a depender da magnitude e profundidade, podem sim ser sentidos em São Paulo. Isso ocorre porque São Paulo está em uma bacia sedimentar que tem a característica de amplificar as ondas sísmicas. Apesar do susto, é muito pouco provável que esse sismo tenha causado algum dano estrutural na cidade de São Paulo.
1: Obrigado pelas informações. De fato, muitos moradores da região oeste da cidade, né, como citou a Pietra Mesquita, Pompeia, Pinheiros também, Perdizes, muita gente, né, citando que, sim, que realmente sentiu esses tremores, claro, leves, né, mas sentiu aqui em São Paulo.
0: Em grupos de WhatsApp ali daquela região, os relatos dos moradores eram que tremeu coisa na mesa.
1: A cortina balançou um pouquinho.
0: A cortina balançou. Teve gente que achou que tava com tontura.
1: É.
0: Muitos relatos, então. E, gente, como eu tinha prometido, bem rapidamente aqui, Marcos Vinícius, de São Paulo. Já tô ligado no jornal logo cedinho e tô com um cafezinho. Para começar a semana bem informado. Bom dia, Tebas e Fernanda. Bom dia, Marcos Vinícius. Também temos aqui a Juliana, do Rio de Janeiro, desejando uma manhã abençoada para todo mundo. Muito obrigada. E vou ler aqui o Ricardo Barbosa, de Curitiba, que diz: já estou no trânsito acompanhando vocês desde bem cedinho. É claro, né? Você que quer ficar informado com a notícia que importa para você, tem que fazer igual o Ricardo Barbosa. Agora, 5 horas e 21 minutos, Transamérica agora é TMC. 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
1: 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Vamos falar de Copa do Mundo agora aqui no Start TMC. Tá chegando a Copa do Mundo. Estamos na expectativa e olha, a seleção da Colômbia vai disputar essa Copa de 2026 sem dois nomes que vinham sendo convocados. Os atacantes Rafael Borré e também Carlos Carbonero, que inclusive aí são do Internacional. A ausência surpreende porque os dois participaram das últimas listas do técnico Néstor Lourenço, mas mesmo assim, enfim, não foram convocados, estão fora, portanto, do Mundial. Com isso, dois nomes ficam à disposição do técnico para o último compromisso do Internacional, né? O Inter de Porto Alegre, os dois jogadores vão poder enfrentar o Bragantino pelo Campeonato Brasileiro. Só para contextualizar aqui, a Colômbia está no grupo K. Esse grupo tem Portugal, Congo e também Uzbequistão. Então os favoritos são Portugal e Colômbia nesse grupo que é o K na Copa do Mundo. Nos bastidores do Internacional, a decisão impacta também diretamente a escalação. O Carbonero volta após suspensão, enquanto o Borré disputa a posição no ataque. Sempre lembrando que muitas seleções vão ainda ser convocadas e você vai saber tudo aqui na TMC, porque Copa do Mundo é aqui na TMC.
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0: Cinco horas e 24 minutos, o presidente da Câmara, Hugo Mota, adiantou na tarde dessa segunda-feira o que chamou de pontos inegociáveis no texto da PEC que acaba com a escala 6x1. Hugo Mota garantiu que a jornada vai ser reduzida de 44 para 40 horas e que a escalada vai ser de 5 dias de trabalho e 2 de folga e que não vai ter redução salarial. As declarações foram dadas numa coletiva depois de um encontro de Hugo Mota com o presidente Lula para acertar os detalhes da proposta. Vamos acompanhar.
12: Nós estamos garantindo que iremos reduzir de 44 horas para 40 horas semanais. Isso estará no texto do relator. Também para nós é inegociável a questão do fim da escala 6x1. Nós estamos aqui garantindo que os trabalhadores brasileiros passarão a ter, com a aprovação dessa proposta de emenda à Constituição, a redução da escala. Nós acabaremos com a escala 6x1. Garantiremos 2 dias de folga por semana para os trabalhadores. E, além disso, aquilo que também para nós é inegociável, que é fazer tanto a redução da jornada como também da escala sem ter redução salarial.
1: Hugo Mota, durante essa coletiva de imprensa que a TMC acompanhou, e ele também falou, né, que o texto deve prever um período de transição. Vamos acompanhar.
12: Nós colocaremos no texto que 60 dias após a promulgação da PEC, nós já faremos a redução de 2 horas imediatamente. 2 horas imediatamente, 60 dias após a promulgação da PEC. E após 12 meses, mais 2 horas. Então a transição se dará dentro de 1 ano, não mais do que isso.
0: 5:26, o deputado Alencar Santana, presidente da Comissão Especial na Câmara, que analisa a PEC que acaba com a escala 6x1, negou que vá haver uma bolsa patrão para compensar os empregadores pela redução na escala de trabalho. A fala aconteceu numa coletiva antes da abertura da sessão em que foi lido o texto da proposta. Vamos ouvir o que ele falou.
13: Não haverá bolsa patrão, não haverá o trabalho, a hora trabalhada é do trabalhador. Não tem por que o patrão ser compensado por isso. E quando ele é compensado, por exemplo, com subsídios, o trabalhador não ganha. Portanto, aqui nós estamos tratando de direito ao trabalhador nesse momento.
1: 5 horas e 27 minutos. A gente vai continuar, claro, em cima desse assunto da PEC que trata do fim da escala 6x1. Muita coisa ainda vai acontecer sobre esse tema. E, inclusive, o Bruno Rizzi, que é nosso colunista, vai tratar especificamente sobre esse assunto também aqui, ainda nessa edição do Start TMC. Vamos mudar de assunto agora, né? Olha só, é importante, tá? Assunto importante sobre saúde aqui. O ebola voltou e dessa vez com um detalhe que assusta mais do que o vírus em si. A vacina que salvou vidas nos surtos anteriores não funciona nesse novo tipo. O surto começou em 15 de maio no Congo e em menos de 48 horas já tinha atravessado a fronteira e chegado a Uganda. São mais de 900 casos suspeitos sendo monitorados neste momento e 101 confirmados, além de 166 mortes, realmente é bastante coisa. E a gente então, né, no Link TMC, conversou com o médico infectologista Jean Gorishenstein para, enfim, fazer uma avaliação sobre o atual cenário. Vamos acompanhar.
14: Quando leu ali a volta do ebola, já dá aquele medo, né? Porque é uma doença altamente letal, foi muito letal na época, e agora de volta e ainda resistente à vacina. Tem alguma notícia mais tranquilizadora para nos passar?
15: É importante a gente lembrar que o que nós vivemos agora em relação ao ebola, ele está absolutamente restrito ao continente africano. O que existe, na verdade, é uma multiplicidade de fatores que acabou fazendo com que essa doença acabasse se alastrando com velocidade. Uma é o diagnóstico tardio que foi estabelecido ali, o reconhecimento que já havia um surto e que, de alguma forma, acabou sendo banalizado. Por outro lado, conflitos que fazem correntes migratórias de pessoas fugindo, literalmente, desses conflitos étnicos, e a inexistência de barreiras, sejam nas estradas, nos próprios países, de um país para o outro, fazendo então com que rapidamente a migração deste vírus acabasse acontecendo. Primeiro, é muito importante que a gente entenda como ocorre o contágio. O contágio é absolutamente interpessoal e íntimo. A gente percebe que as pessoas que são acometidas são pessoas que estiveram ou tratando, cuidando desses pacientes, ou que efetivamente estavam com uma proximidade muito grande, uma vez que a transmissão é por gotículas e saliva, portanto, caracterizando uma proximidade ou contato com secreções ou sangue desses pacientes, uma vez que a gente sabe do curso de hemorragia. Por isso que não existiria o mesmo risco do que nós tivemos em relação à Covid.
16: Doutor Jean Gorishenstein, tudo bem? Que bom reencontrá-lo aqui depois de muito tempo. Doutor, eu queria aproveitar do seu vasto conhecimento para falar de um outro assunto. Eu sei que isso não foi combinado, mas se não se importar, o rapaz que morreu com 22 anos, fisiculturista, morreu aparentemente de hipoglicemia motivada por uma aplicação de insulina. Eu queria só entender de um especialista, de alguém que eu confio, insulina é uma coisa que alguém pode tomar sem receita médica, sem apoio médico? O que está errado nessa história aí, doutor?
14: Só uma correçãozinha, Alvarez, saiu agora há pouco que foi uma cardiopatia que ele tinha, mas a insulina pode ter relação. Então já aproveito e já junto os dois, porque a gente sabe que uma queda de insulina causa uma desidratação que pode, juntando com esse fato, né, doutor? Então é isso, acho que a pergunta do Alvarez é que vale, mas era só para deixar claro.
15: O que é muito importante a gente lembrar, vamos analisar situações diferentes. Primeiro, o uso de anabolizantes. Os anabolizantes, o próprio nome já diz, eles têm como função aumentar massa muscular, mas a gente sabe que o músculo cardíaco também é uma massa muscular, a gente sabe que eu tenho alterações do próprio fígado que podem acontecer, alterações de colesterol, portanto, do ciclo de gorduras. Então, a gente entende que toda vez que alguém vai usar esses produtos, deve ter muita cautela e, de preferência acompanhado por um profissional da área médica que possa dosar de uma forma muito segura quais seriam os produtos, as dosagens que poderiam ser utilizadas, porque o risco é muito grande. Mas não é incomum que os fisiculturistas, além de quererem ganhar massa muscular, querem ganhar força muscular. E geralmente a insulina, qual é o papel dela? Ela é inserir a glicose que está no sangue dentro do músculo, dentro do fígado, por exemplo, enfim, de todos os órgãos. Mas, caso eu não tenha diabetes, ou seja, diabetes tem um nível de glicose muito grande, ou eu aplique uma miligramagem além daquilo que a gente chama, não chama miligramagem, mas unidades de insulina além daquilo que eu precisaria, ao invés de eu internalizar de forma mais lenta e gradual, eu o faço de uma forma muito rápida. A hipoglicemia acontecendo, ela gera alguns sintomas, que é tremor, sonolência, confusão mental. Mas se ela cair muito acentuadamente e de forma rápida, o indivíduo perde a consciência. Mas, infelizmente, o Gabrielzinho estava sozinho em casa, então ele não foi acolhido por ninguém. Resultado disso, para que o nosso organismo funcione, a moeda energética é a glicose, que ele não tinha e acabou, infelizmente, sucumbindo, evoluindo à morte.
17: Muito bem, doutor Jean Gorenstein, como sempre, muito esclarecedora a conversa com o senhor. A gente agradece pela sua atenção, pelo seu tempo, doutor.
15: Imagina, é sempre um prazer conversar com vocês e com todos os amigos da TMC. Muito obrigado.
0: Ouvimos então aí a entrevista realizada com o médico infectologista Jean Gorenstein, né, para falar sobre o ebola e também sobre esse caso do fisiculturista que morreu aos 22 anos em São Paulo. Agora 5 horas e 34 minutos.
1: E a gente continua movimentando a nossa reportagem aqui no Start TMC. Rapidamente antes aqui algumas mensagens que chegam já no 119-7221-1001. A Juliana Bittencourt aqui mandando bom dia pra gente. Também o Marcos Vieira, que mora em São Paulo, dizendo que já está nas ruas dirigindo, acompanhando o Start TMC. E a Renata Lima, que é de Curitiba, também mandando aqui um bom dia pra gente, já tá sintonizada no Start TMC. O Paraná e mais 17 estados estão em alerta por conta do avanço de casos de síndrome respiratória aguda grave. De Curitiba, Leonardo Gomes.
18: O alerta faz parte do mais recente boletim Infogripe da Fundação Oswaldo Cruz, a Fiocruz, e claro que leva em consideração a proximidade com o inverno, as temperaturas cada vez mais baixas em boa parte do país e, claro, a proliferação de infecções pela gripe, influenza A e o vírus sincial respiratório, que acomete principalmente bebês, crianças muito pequenas. As hospitalizações entre adultos e idosos, faixa etária que também concentra a maior mortalidade, tem aumentado, conforme a Fiocruz, no Paraná, Rio Grande do Sul e Tocantins. Já entre crianças, a Fiocruz alerta para a incidência de síndromes respiratórias agudas graves mais elevada em pacientes com até 4 anos de idade. Como eu comentava, né, a gente está falando de bebês, crianças muito pequenas, principalmente por causa do vírus sincial respiratório, responsável por infecções que podem evoluir para quadros graves. Já nas demais faixas etárias, o avanço das internações está relacionado principalmente à gripe. Desde o início do ano, o Brasil já registrou 63.600 casos de síndrome respiratória aguda grave. Desse total, quase 30 mil tiveram confirmação de algum vírus respiratório. Nas últimas 4 semanas analisadas pela Fiocruz, o vírus sincial respiratório respondeu por 44,5% dos casos positivos, seguidos pela gripe, com 24,5%, e também pelo rinovírus, com 24,4%.
0: Obrigada, Leonardo Gomes, por trazer um assunto tão importante, né, inclusive de alerta aí para os nossos ouvintes. E agora a gente vai com Murilo Hernandes. O governo federal ampliou as possibilidades de renegociação de dívidas por meio do Desenrola Brasil. Trabalhadores agora podem utilizar parte do saldo do FGTS para tentar reduzir débitos e limpar o nome. Murilo Hernandes.
19: Na nova modalidade do Desenrola Brasil, trabalhadores podem usar até 20% do saldo disponível no FGTS ou até R$ 1.000, prevalecendo o maior valor. A medida ela vale para pessoas com renda mensal de até 5 salários mínimos e inclui débitos como cartão de crédito, cheque especial e empréstimos pessoais. O procedimento ele começa pelo aplicativo FGTS, onde o trabalhador autoriza o compartilhamento das informações com os bancos participantes. Depois disso, a renegociação ela é feita diretamente com a instituição financeira responsável pela dívida. Segundo o governo federal, a expectativa é movimentar bilhões de reais para ajudar famílias endividadas a reduzir os índices de inadimplência no país. O programa também prevê descontos que podem chegar em até 90%, dependendo da negociação entre o cliente e o banco. Após a renegociação, o valor autorizado do FGTS cai na conta do trabalhador e, em seguida, é utilizado para o pagamento da dívida junto à instituição financeira. Quem utiliza o FGTS dentro do programa terá suspensão temporária do saque aniversário até a recomposição do valor usado. O governo avalia que a medida pode ajudar milhões de brasileiros a limpar o nome e recuperar o acesso ao crédito.
1: Obrigado pelas informações diretamente do túnel do tempo no Senado Federal, no Congresso Nacional. E de fato desenrola, né, sendo colocado em prática pelo governo federal. Muitas dúvidas vão aparecer nessas próximas horas e a gente vai acompanhar de perto com a nossa equipe de reportagem também em Brasília. Vamos para Minas Gerais agora. O PL é o assunto, são as eleições. O PL está se movimentando bastante em Minas Gerais e quem conta para a gente é Júnior de Castro.
20: O senador Flávio Bolsonaro deve se reunir nesta semana com a direção do Partido Liberal aqui em Minas para definir quem vai ser o candidato ao governo do estado, apoiado pela legenda nas eleições de outubro. Minas, a gente lembra aqui, é considerado estratégico por ser o segundo maior colégio eleitoral do país e ter peso decisivo nas disputas presidenciais. A expectativa do partido é fechar a escolha antes da próxima visita de Flávio a Belo Horizonte, marcada para os dias 1º e 2 de junho. Segundo o presidente do PL Mineiro, deputado federal Domingos Sávio, o encontro deve acontecer em Brasília com a presença do senador Cleitinho Azevedo. O PL trabalha hoje com duas possibilidades: apoiar Cleitinho, que lidera as pesquisas para o governo de Minas, ou lançar candidatura própria. Entre os nomes cotados estão dos empresários Flávio Roscoe e Vitório Medioli. Caso o partido tenha candidato próprio, o Republicanos vai poder indicar o nome para a vice na chapa. Nos bastidores, a aproximação entre PL e Republicanos ocorre após o partido descartar uma possível aliança com o atual governador, Matheus Simões, aliado de Romeu Zema. O cenário político também ganhou novos desdobramentos após a repercussão envolvendo Flávio Bolsonaro e o banqueiro Daniel Vorcaro, tema que ampliou as tensões dentro da direita mineira.
0: Vimos aí então todas as informações do Júnior de Castro e a gente continua com o nosso giro de repórter com os principais destaques de tudo o que acontece no Brasil e no mundo. E nova pesquisa BTG Nexus mostra cenário de polarização entre Lula e Flávio Bolsonaro. E a Rafaela Soares vai contar tudo para você.
21: A nova pesquisa BTG Nexus mostra um cenário de forte polarização para as eleições presidenciais. No primeiro turno, na pesquisa espontânea, o presidente Luiz Inácio Lula da Silva aparece com 36% das intenções de voto, enquanto o senador Flávio Bolsonaro tem 26%. Ronaldo Caiado, Romeu Zema e Renan Santos registram 2% cada. Em um eventual segundo turno, Lula aparece com 47% contra 43% de Flávio. Entre os homens, o filho do ex-presidente lidera por 52% a 40%. Já entre as mulheres, Lula vence por 54% a 35%. No Nordeste, Lula mantém vantagem de 59% a 32%, enquanto Flávio lidera no Sul, no Norte e no Centro-Oeste. No Sudeste, há um empate, 45% para cada lado. A pesquisa também mediu a rejeição aos dois grupos políticos. Em uma escala de 0 a 10, a média dos que se dizem anti-Bolsonaro ficou em 4,9, já os

0: minutos. E o caso envolvendo Daniel Vorcaro, ex-dono do Banco Master, ganhou um novo ponto de tensão dentro da Polícia Federal por causa do fluxo de visitas na prisão. Investigadores apontaram incômodo com o entra e sai de advogados na cela de Daniel Vorcaro, incluindo profissionais sem ligação direta com a negociação de delação premiada, no entanto, com conexões políticas, o que levantou suspeitas sobre possíveis articulações paralelas.
1: A lista chegou a ter 14 advogados autorizados com aval do ministro André Mendonça, relator do caso no Supremo Tribunal Federal, para permitir a preparação da colaboração premiada. Com a rejeição inicial da delação, o acesso foi restringido. Agora, menos advogados podem visitar Vorcaro e em horários mais controlados, seguindo regras mais rígidas da custódia.
0: O presidente do PL, Valdemar Costa Neto, afirmou que a visita de Flávio Bolsonaro a Daniel Vorcaro, já em prisão domiciliar, inclusive, teve como objetivo tentar recuperar parte do dinheiro destinado ao filme Dark Horse. A versão difere, então, da apresentada anteriormente pelo próprio Flávio, que disse ter procurado o ex-banqueiro para encerrar a relação após o avanço das investigações sobre o Banco Master.
1: Valdemar classificou a visita como natural e afirmou não ver irregularidade no contato, destacando que se tratava de uma negociação envolvendo recursos privados. As declarações expõem divergências nas versões apresentadas e mantêm a pressão política sobre a pré-candidatura de Flávio à presidência, embora o partido reafirme apoio ao nome do senador. 5 horas e 44 minutos.
0: Vamos falar de esporte aqui no Start TMC, a última rodada da fase de grupos da Libertadores da América, também da Copa Sul-Americana, começa hoje, termina nessa próxima quinta-feira. E algumas dúvidas, né? Muitos clubes brasileiros tentando a classificação para as próximas fases, tanto da Libertadores como também, eu repito, da Copa Sul-Americana. Além disso, tem Copa do Brasil com o sorteio das oitavas de final nesta manhã e informação sobre seleção brasileira. Quem comenta é José Calil. Fala, Calil, bom dia.
2: Bom dia a você que se liga aqui no Start TMC. Entre hoje, amanhã e quinta-feira, nós vamos conhecer os classificados para a segunda fase, tanto da Copa Libertadores da América, como também da Copa Sul-Americana. São vários times brasileiros na disputa. Acontece entre hoje, amanhã e quinta, a última rodada da fase de grupos, tanto da Libertadores como também da Sul-Americana. Não tem nenhum brasileiro ainda eliminado. Muitos deverão obter a classificação e nós vamos conhecer essa classificação nesses dias. Lembrando que na sexta-feira aí acontece o sorteio lá em Assunção, no Paraguai, em Luque, né, que é na grande Assunção, aí nós teremos o sorteio tanto da Copa Libertadores da América como da Copa Sul-Americana. Então sexta-feira a gente já vai conhecer até os emparelhamentos. Agora, por falar em sorteio, hoje, daqui a pouco, às 11 da manhã, tem sorteio da Copa do Brasil. É verdade. São 16 times aqui lutando pelos prêmios milionários da Copa do Brasil. Dos grandes clubes brasileiros, 3 estão eliminados: Flamengo, Botafogo e São Paulo. Esses não participarão, claro, do sorteio porque estão fora da disputa. Os 16 clubes que participarão são os seguintes: Atlético Paranaense, Atlético Mineiro, Chapecoense, Corinthians, Cruzeiro, Fluminense, Grêmio, Internacional, Mirassol, Palmeiras, Clube do Remo, Santos Futebol Clube, Vasco da Gama, Vitória, Fortaleza e Juventude. E nesse sorteio de hoje, às 11 da manhã lá no Rio de Janeiro, não tem amarra, não tem nenhum tipo de ajuste. É um sorteio puro e simples. Então, a gente pode ter, de repente, um Grenal, a gente pode ter um Atlético e Cruzeiro, a gente pode ter um Corinthians e Palmeiras, né? Um Santos e Palmeiras, Corinthians e Fluminense, pode acontecer tudo, porque serão colocados os nomes dos clubes em um único pote, saiu o primeiro, sai o adversário e assim por diante. Não há nenhum tipo de amarra, não há nenhum tipo de pré-sorteio. O sorteio puro e simples começa logo.

0: mais às 11 da manhã no Rio de Janeiro. Lembrando que amanhã a seleção brasileira começa oficialmente a trabalhar para a Copa do Mundo. O técnico Ancelotti vai receber a grande maioria dos jogadores, não estarão ainda um ou outro com viagens mais complicadas, e os que sábado disputam a grande final da Liga dos Campeões, entre Paris Saint-Germain e Arsenal. Lá estão Marquinhos, Gabriel Martinelli, Gabriel Magalhães. Esses jogadores só chegarão na semana que vem. Mas a maioria dos atletas que disputarão a Copa do Mundo, inclusive Neymar, todos eles estarão amanhã já na Granja Comari, em Teresópolis, trabalhando sob o comando do técnico Ancelotti. Um bom jornal a todos.
1: Valeu, valeu, muito obrigado, José Calil. E realmente uma semana cheia, movimentada, né? Tanto por conta da apresentação já dos jogadores do Brasil na seleção, enfim, nessa disputa, né, da Copa do Mundo, essa preparação, como também os jogos, então, de Copa Libertadores da América e também Copa Sul-Americana. 5 horas e 48 minutos.
2: O governo brasileiro ainda aguarda a divulgação dos motivos que levaram a justiça italiana a anular a autorização para a extradição de Carla Zambelli de volta ao Brasil. Vamos com o Adrian de Almeida com todos os detalhes.
3: O embaixador do Brasil em Roma, Renato Mosca, classificou a decisão da justiça italiana de não extraditar a ex-deputada Carla Zambelli de uma mudança brusca de entendimento. A declaração foi dada pelo diplomata ao jornal Folha de São Paulo depois que a Corte Suprema de Cassação revisou a decisão anterior e reverteu a autorização para que a ex-parlamentar brasileira fosse enviada ao Brasil. Zambelli foi detida há cerca de 10 meses em solo italiano. Ela teve o nome incluído na difusão vermelha da Interpol como foragida internacional depois de deixar o Brasil e se esconder no país europeu. A primeira turma do Supremo Tribunal Federal condenou Zambelli a 10 anos de prisão e perda de mandato no caso de invasão aos sistemas do Conselho Nacional de Justiça, ocasião em que o hacker Walter Delgatti agiu a mando da ex-deputada. A extradição tinha sido autorizada, mas a semana passada os magistrados italianos atenderam um recurso da defesa de Zambelli, anulando a sentença de março de 2025. Nas redes sociais, Zambelli postou um vídeo com o advogado e disse que tem uma missão, mas que ainda não era hora de revelar aos seguidores. Ela aguarda julgamento de um segundo pedido de extradição para que cumpra pena no Brasil por condenação de porte ilegal de arma. Esse foi o caso em que ela apontou um revólver contra um homem nas vésperas das eleições de 2022. A Corte Suprema de Cassação italiana ainda não definiu a data para análise do tema.
1: Adrian de Almeida, então, com esse assunto que, enfim, divide opiniões, polêmico também, que envolve Carla Zambelli. 5 horas e 50 minutos, a gente muda de assunto agora, a gente gira a nossa reportagem em São Paulo. Olha só, hein, gente, falta pouco. Declaração do imposto de renda, faltam poucos dias. Você que não enviou a declaração, não vai vacilar, hein?
2: Tem gente que tá vacilando.
1: Tem gente que tá dormindo no ponto, não pode. Pietra Mesquita, então, conta pra gente qual é o contexto atual.
4: Há 5 dias do fim do prazo, a Receita Federal informou que 1 em cada 3 contribuintes não entregou a declaração de imposto. A expectativa do fisco é receber 44 milhões de declarações nesse ano. Quem perdeu o prazo pode pagar multa mínima de R$ 165,00, além também de enfrentar algumas pendências com a Receita Federal. E nessa reta final, muitos brasileiros ainda estão organizando documentos e tentando encaixar ali a declaração na correria do dia a dia, como é o caso da Marcela e do Carlos.
5: Eu não declarei ainda, a correria do dia a dia não me permitiu, mas já estou correndo para separar tudo.
6: Eu ainda não fiz a declaração do IR, devido à correria da semana, mas essa semana que está entrando agora eu vou fazer a declaração para resolver essa pendência.
4: Diferente do Fábio, que já regularizou tudo.
7: Prefiro já regularizar isso antes.
4: Nada de última hora, então?
7: Não, nada de última hora.
4: Segundo especialistas, entre os principais motivos para deixar a declaração para os últimos dias estão a dificuldade para reunir documentos e medo também de preencher algo errado. A Receita também informou que mais da metade dos contribuintes que já declarou usou a versão pré-preenchida, ferramenta que facilita então o envio das informações. E apesar da correria, o alerta continua o mesmo. Quem ainda não declarou precisa correr, porque o prazo termina no dia 29 de maio. Depois disso, o leão pode morder no bolso.
2: Eu sempre falo, cuidado que o leão pode te pegar. Então, pra ele não te pegar, corre.
1: Você já escapou do leão? Já entregou?
2: Já faz tempo, já.
1: Boa. Inclusive, uma recomendação, eu digo, porque já passei por isso há alguns anos atrás. Muita gente deixa ali pro último dia. Faltando 48 horas eu entrego. E o site da Receita Federal fica completamente congestionado. Então, realmente, além de tudo que disse a Pietra Mesquita, com toda a razão, tem também o fato aí do site da Receita Federal ter esse congestionamento nas últimas horas.
2: Aí começa a travar, o tempo vai passando, a pessoa vai se desesperando.
1: Fica com aquele estresse desnecessário, é realmente
2: tudo que é feito com antecipação é melhor, gente.
1: Sem dúvida.
2: Ouça-nos.
1: A gente vai agora continuar girando a nossa reportagem, vamos pro Recife. Esporte e entretenimento se encontraram num evento que levou centenas de pessoas às ruas. Kennedy Lacerda.
8: Efeitos visuais, música e muita animação. O Recife entrou no clima da corrida de rua noturna. Simbora correr literalmente atrás dessa experiência.
9: Muito além da competição, o objetivo da Night Run é viver o momento, transformando o asfalto em uma festa. Posicionados no Forte do Brum, na área central do Recife, a expectativa dos participantes era uma só: sentir a adrenalina tomar conta do percurso e aproveitar cada segundo. A estudante Lívia Camilo ressaltou o entusiasmo e as paisagens da capital pernambucana.
10: É lindo demais. É uma das melhores visões, é correr por aqui e poder ver tudo de bonito que a gente tem. A energia é outra. É muita gente, a estrutura tá bem legal, a animação também é ansiosa pra largar.
9: E na hora da largada, ninguém ficou parado. Corredores iniciantes e atletas experientes seguiram pelos percursos de 5 e 10 quilômetros da Night Run, em um clima de muita energia.
8: A ideia é unir movimento, diversão e bem-estar. A proposta tem atraído cada vez mais pessoas que querem qualidade de vida.
9: A participante Isadora Andrade destacou os benefícios da atividade física e ainda fez um convite para quem deseja começar a correr.
11: Faz bem para a mente, faz bem para o corpo, a disposição é outra. Então, para o trabalho, eu que trabalho como analista de sistemas, estou sempre usando telas. Então, exercício físico ajuda muito na qualidade do sono, na disposição durante o dia. Então, eu recomendo, curtam aí, quem nunca correu, é a minha primeira corrida aqui em Recife também. Então, incentivo, exercício físico traz só coisas boas aqui para a gente.
9: Entre passos acelerados, luzes e música, o Recife mostrou que correr também pode ser sinônimo de diversão e conexão com a cidade. Uma experiência que ultrapassa a linha de chegada.
2: Muito bom, hein, gente? Atividade física, bem-estar, interatividade, diversão, exercício físico, tudo junto e misturado. Muito obrigada, então, por ter trazido todas essas informações e esse evento pra gente. Kennedy Lacerda. E agora são 5 horas e 55 minutos. Deixa eu só falar um bom dia bem rapidinho aqui também. Cristina Araújo, de Belo Horizonte, mando energia positiva para todos vocês e também para os ouvintes. Muito obrigada, Simone. Também temos o Leonardo Campos, do Rio de Janeiro. Informação e prestação de serviço logo cedo fazem a diferença. Concordo com você. Fique ligadinho, então, aqui no Start TMC. E tem mensagem por aí também, Tebas?
1: Tem também o Gustavo Anes, de Brasília, dizendo companhia certa toda manhã. Bom dia, Start. Também a sua xará, viu? A Fernanda Jafé, mandando aqui mensagem pra gente também. Ela é de São Paulo. O Diego Nemer manda mensagem também pra gente aqui, ele que é de Belo Horizonte. Ele diz o seguinte, né? O dia começa quando eu escuto o Start TMC. Muito bom, obrigado, Diego. Bom dia pra você, muita gente já participando com a gente aqui.
2: E a gente continua falando de assunto sério e importante. A busca pelo corpo perfeito se tornou a obsessão de muitos, né? De muitas pessoas nesses últimos anos, tanto que virou uma questão de saúde. Os riscos da combinação de hormônios, anabolizantes e dietas extremas em busca de ganho de massa muscular acelerado preocupam os profissionais da área de saúde. A doutora Ana Bernardes, médica do esporte, conversou conosco aqui no Start TMC e falou sobre os perigos, ou melhor, ela conversou com a gente no Paulista TMC, e a gente traz aqui para o Start TMC para falar sobre os perigos desses métodos extremos.
12: Quando a gente fala numa morte súbita de um atleta de fisiculturismo, a principal coisa que a gente vai pensar é se tem alguma coisa relacionada ao coração. Alguma hipertrofia, alguma arritmia desencadeada pelo uso de anabolizante. No caso do atleta do Gabriel, que a gente eventuou, especularam a respeito da insulina, o fisiculturismo, eles têm usado a insulina para potencializar também os efeitos dos outros anabolizantes. Então, assim, a insulina ela causa uma hipoglicemia gravíssima, que pode simular até um AVC. Então, é uma hipótese que eles estão aventando a respeito desse quadro, mas, enfim, pode ter sido complicações cardíacas, o aumento do coração por causa do anabolizante.
2: Certo, e a gente tem outras questões também, porque muitos atletas, para o ganho de massa muscular, faz o tal do bulking. Até gostaria que você explicasse melhor o que é isso, que é um ganho de massa muscular, mas ao mesmo tempo acontece o aumento de gordura, né? E depois vai para o cutting. Existem medicações e substâncias que se usam, então, para fazer o bulking e o cutting, e o que exatamente é isso?
12: Existe, são estratégias que eles fazem justamente para ganhar o peso e depois eles secarem em termos de composição corporal e ficar só com aquela parte muscular, né? Então, assim, eles usam os esteroides anabolizantes para nessa fase de crescer, de ficar grande, e depois eles vêm secando. A insulina ela é usada para pegar e jogar o açúcar da célula para dentro do. Para jogar o açúcar dentro da célula, né? Então ela vai aumentar ali o glicogênio muscular, dar aquela maior tonicidade, que é o que eles querem naquelas fotos que estão sempre postando, mais fortes, enfim. Então eles alternam bastante esses extremos entre bulking e o cutting para maior definição muscular, para ganho de massa. Então existem os hormônios que eles usam em cada fase especificamente, e a insulina tem sido usada justamente para isso, para pegar e depositar diretamente no músculo, para o músculo ficar um pouco maior no depósito de glicogênio, né?
13: Doutora Ana, supondo que o Gabriel sabia o que estava fazendo, inclusive nessas transições que ele fez recentemente, vem uma segunda pergunta que eu acho que é muito importante. Ele tem muitos seguidores, né? E não necessariamente esses seguidores sabem o que estão fazendo, né? Porque nas redes sociais a gente tem muito isso. Ah, tá. Não conhece exatamente os limites do próprio corpo, não tem exatamente o mesmo histórico, inclusive clínico, de uma pessoa como o Gabriel, não tem a mesma idade. Então, o que, que seria possível dizer para as pessoas que seguem, né? Tanto o Gabriel como outras pessoas nesse sentido, e vão muito de maneira afoita em busca dos ganhos dessa pessoa, sem saber quais são os custos que essa pessoa pode ter.
12: Hoje eu até brinco, né? Hoje as pessoas estão cada vez mais buscando atalhos. A gente vive no Instagram, que é um mundo assim de comparações, de soluções rápidas e de ideais considerados perfeitos ali. Então as pessoas às vezes acabam buscando essas soluções rápidas e não que realmente sem ver os riscos nem nada. Anabolizante é um caminho mais rápido, então a gente tem que saber os riscos disso. Então existe sim essa influência. Então a gente tem que saber que como influenciar para o bem e ser um pouco mais crítico em relação a isso. Soluções mais rápidas, elas causam desfechos mais trágicos, elas causam consequências cardiovasculares muito importantes. Então a gente tem que entender os riscos que isso envolve. Toda evolução em qualquer modalidade, ela tem uma consistência, é um processo lento, é um processo assim gradual. Alternativas rápidas trazem consequências muito graves. Então a gente tem que ser um pouquinho mais crítico, a gente tem que se conscientizar. Infelizmente é um atleta muito jovem que acabou falecendo por isso. Então eu acho que é um momento muito importante de se conscientizar e entender que não existe, entre aspas, almoço grátis, né? Não existe o caminho mais fácil.
2: Ô Ana, então essa morte do Gabriel, né, de 22 anos, mexeu com muita gente, até porque você mesma falou que ele tem milhões de seguidores, né, tinha milhões de seguidores, e esse caso então reacende esse debate sobre os limites da busca por performance, padrões estéticos, a investigação, claro, está em andamento, mas é um caso que reforça então a importância de acompanhamento médico e quais outras orientações você como médica pode dar então para esses milhões de seguidores e para os nossos ouvintes também.
12: Graças a Deus, a avaliação pré-participação tem se difundido. As pessoas estão entendendo que existe um papel ali da medicina esportiva. E não é só em situações de extremas, né? É um trabalho que começa em atenção primária, aquilo é coisa preventiva. Então, antes de qualquer coisa, fazer o check-up, fazer o seu exame cardiológico para minimizar, para ver se você pode fazer aquele esporte, para você não ter um mal súbito. Porque a gente está sendo bombardeado diariamente de notícia que atletas que estão indo a óbito durante a modalidade, não só no fisiculturismo, mas em endurances extremos. Então, assim, procurar fazer o seu check-up, fazer essa prevenção primária para evitar qualquer risco, né? Então, dietas adequadas, esse trabalho da equipe multidisciplinar tem sido muito rico. Então, começa ali a partir do momento de faça o seu check-up cardiológico, faça no mínimo um eletrocardiograma, tenha segurança para praticar a sua atividade física.
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0: Ouvinte de São Paulo, Brasília, Rio de Janeiro, Curitiba, Belo Horizonte e Recife, você vai ficar agora com os nossos destaques do dia. Tudo que envolve o Brasil e o mundo para você ficar bem informado. É a notícia que importa para você. O governo Lula acelera a articulação para aprovar o fim da escala 6x1 e já contabiliza ganho político mesmo antes da votação final no Congresso. Essa é uma das informações que o Start TMC destaca nesta terça-feira, 26 de maio, e tem mais.
1: Relator da PEC propõe jornada de 40 horas semanais, 2 dias de folga e transição de até 14 meses para o novo modelo.
0: O texto deve avançar na comissão especial da Câmara nesta quarta-feira.
1: O caso Banco Master ganha novos desdobramentos. Banco teria usado fundo bilionário para esconder dívidas de empresas ligadas ao grupo.
0: Segundo a Polícia Federal, o grupo de WhatsApp de Daniel Vorcaro era usado para acertar fraudes envolvendo o BRB.
1: Flávio Bolsonaro desembarca nos Estados Unidos sem confirmação de agenda com Donald Trump.
0: Aliados tratam uma possível foto com o ex-presidente americano como tentativa de virar a página da crise envolvendo mensagens com Daniel Vorcaro.
1: O PT assume diretamente a gestão das redes sociais de Lula e prepara ofensiva digital contra adversários nas eleições deste ano.
0: Relatório do COAF aponta que a gestão de Ronaldo Caiado usou fintech investigada por ligação com o PCC para movimentar mais de R$1 bilhão em Goiás.
1: Aliados de Fernando Haddad articulam candidatura de Marina Helena ao Senado e aumentam a pressão sobre Márcio França na disputa em São Paulo.
0: O governo do Rio busca aval federal para desapropriar a refinaria Refite e evitar nova disputa no Supremo.
1: STF acompanha o governo Lula, o avanço da ação movida nos Estados Unidos contra Alexandre de Moraes.
0: 6:06, nos destaques internacionais, a tensão aumenta no Oriente Médio.
1: A Guarda Revolucionária do Irã afirma ter abatido um drone americano durante negociação de paz.
0: Os Estados Unidos confirmam ataques contra lançadores de mísseis e embarcações militares no sul do Irã.
1: Esporte agora.
0: No Brasileirão, o Curitiba venceu o Bahia por 3-2.
1: Assunto importante na política do Corinthians. André Sanches foi expulso do clube após denúncia de uso irregular de cartão corporativo.
0: E a CBF quer acabar com jogos no fim da noite de domingo e às 7 da noite durante a semana. Assunto polêmico.
1: Assunto muito polêmico. 6:07.
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0: E hoje chegou todo mundo, hein? Tebas, e apresenta quem está aqui também. Porque ele... chegou todo... Hoje está tudo completo aqui.
1: O time está completo hoje. Bruno Rizzi, nosso colunista aqui do Start TMC. Muito bom vê-lo novamente. Bruno, bom dia para você. Nesta terça-feira, já agitada por tudo que aconteceu no Congresso Nacional, já ontem, durante a tarde e noite também.
3: É isso aí, Tebas, bom dia. Bom revê-la também. Fer, bom dia.
4: Bom dia.
3: Bom revê-la também, mas já vi ontem.
0: É verdade. E vai ver ainda muito.
3: Vou ver por muito tempo. Bom, vamos lá. Hoje a gente vai comentar sobre esses avanços da PEC, da escala 6x1, do fim da escala 6x1. Passos importantes sendo dados, mas tem alguns entraves, tem alguma burocracia política, se assim podemos dizer, para rolar ainda. Então tem muita coisa para a gente comentar e analisar aqui dos próximos passos e se de fato isso vai começar a valer, não vai, quando vai e por que iria ou por que não iria. É isso que a gente vai trazer aqui para vocês hoje no Start TMC, além também da viagem de Flávio Bolsonaro, como a gente falou aqui há pouco, para os Estados Unidos. Somado a isso, nessa tentativa de Flávio de tirar um pouco o foco do Banco Master, ontem Valdemar da Costa Neto, presidente do PL, deu uma entrevista para a Globo News, que se a intenção era tirar o foco desse tema, ele conseguiu trazer...
1: Fazer o contrário.
3: Com maestria, né, às avessas, conseguiu trazer esse tema de volta, trouxe até elementos que ainda não tinham sido falados, trouxe uma outra versão. Enfim, a gente vai analisar também esse cenário de Flávio Bolsonaro, tanto com relação à entrevista, quanto com relação a essa viagem, essa agenda que não está confirmada com Donald Trump nos Estados Unidos.
1: E Rize, rapidamente aqui, durante essa entrevista do Valdemar, ele claramente fala, traz outra versão, mas depois ele fica na dúvida, e ele, não, mas eu não tenho certeza, né?
3: Exato.
1: E aí fica essa coisa esquisita.
0: É porque as jornalistas, né, conflitaram ele, ah, então você tá trazendo uma nova informação.
3: Exatamente.
0: Aí ele não quis se comprometer,
3: aí
0: porque...
3: Aí ele viu, na verdade, assim, no português claro, aí ele viu a besteira que ele tinha feito, né? Porque
1: exato.
3: Aí ele realmente viu que tava trazendo elementos que não tinham sido falados, que eram mais prejudiciais ainda. E eu tenho até uma tese para compartilhar aqui com vocês, de algo que eu já comentei aqui de outra forma, e eu vou trazer aqui para vocês hoje. Fiquem com a gente aqui, que eu vou revelar o que está por trás aí dos interesses políticos e eleitorais de Valdemar da Costa Neto, que talvez inconscientemente ele trouxe ontem. Mas tem uma questão por trás aí pra gente debater.
0: Ele trouxe ontem o Enrola Brasil.
3: O Enrola Brasil.
0: Porque ficou todo mundo com dúvida de tudo, aí ele foi conflitado, não, não é bem assim.
3: Aí.
0: Enfim, a gente vai trazer então todos os detalhes.
3: Em tempos de desenrola, ele inaugurou o Enrola Brasil. Enrola Flávio, na verdade.
0: Pois é, a gente vai falar então da PEC do fim da escala 6x1, que busca, né, equilibrar uma pressão popular aí, também tem a preocupação dos empresários com os custos, mas daqui a pouquinho você faz então a análise completa pra gente de todos os assuntos. E agora, 6:10.
1: A gente começa então a mostrar as capas dos principais jornais e portais brasileiros nessa manhã do dia 26 de maio de 2026, começando com o nosso portal tmc.com.br, tmc.com.br. Olha só, faltam 16 dias para a Copa do Mundo, tem até contagem regressiva no nosso site. Nossa manchete de hoje, PEC do fim da escala 6x1 tem votação suspensa após pedido de vista. E a gente vai trazer mais informações já já sobre esse assunto também.
0: E a capa da Folha de São Paulo é o mesmo assunto, tá? PEC prevê transição para fim da 6x1 e teto salarial para controle de jornada.
1: Destaque do Globo, transição curta demais. Economistas e líderes empresariais veem riscos na PEC do fim da escala 6x1.
0: Esse é o assunto que está em todas as capas dos principais jornais nacionais. O Estado de São Paulo traz também... Acordo de Lula e Mota prevê jornada de 42 horas este ano e 40 em 2027.
1: A capa do G1 sobre a situação envolvendo Cuba e as ameaças também de Donald Trump em relação à invasão de Cuba.
0: E na capa do UOL, votação de relatório do fim da 6x1 é adiada após deputado pedir vista. 6:12. E agora a gente vai para o Rio de Janeiro com um assunto que super repercutiu, continua repercutindo, porque foi um caso de repercussão nacional e de abalo nacional. A Justiça do Rio de Janeiro retoma hoje o julgamento do ex-vereador doutor Jairinho e de Monique Medeiros pela morte do menino Henry Borel. Então vamos lá para o Rio de Janeiro com Gustavo Sleman, que acompanha o segundo dia de julgamento. Bom dia, Gustavo.
4: Bom dia, pessoal. Bom dia para todos.

0: que nos acompanham, a expectativa é que o julgamento seja retomado a partir das 9 horas da manhã no Tribunal de Justiça do Rio de Janeiro, que fica no centro da capital fluminense. Esse julgamento começou ontem com um atraso, até por conta de mais um episódio envolvendo a defesa do ex-vereador Jairinho. Ou melhor, a antiga defesa, né? Porque ele restituiu toda a defesa que fazia parte ali de todo o processo desde o início. Ele alegou que um dos advogados infartou no sábado e não teria condições de defendê-lo durante o procedimento de ontem. E aí, por causa disso, ele chegou a pedir perdão à juíza e presidente da sessão, a juíza Elizabeth Louro Machado, argumentando que não teria como o julgamento acontecer ontem. E após uma análise, a juíza decidiu que sim, o procedimento continuaria, a sessão continuaria, até por conta de outros atrasos e também pelo fato do julgamento inicialmente ter sido marcado para março e adiado à época por conta de uma manobra envolvendo os agora ex-advogados de Jairinho. Enfim, durante a tarde a juíza decidiu que interromperia a sessão, que ela continuaria hoje, e agora a gente fica nessa expectativa para a continuação, dessa vez ouvindo peritos e testemunhas. Ao todo são mais de 20 testemunhas de defesa e acusação que foram arroladas para serem ouvidas, lembrando, né, que tanto a defesa quanto a acusação podem falar mais de 3 horas durante a sessão, com direito ainda à réplica e tréplica. Só depois disso, com todos os fatos apresentados e todas as argumentações já sustentadas, aí sim o Tribunal do Júri se reúne e em votação secreta define qual será aí a definição desse julgamento. Então pode ser que esse procedimento, essa sessão, dure durante toda a noite, durante a madrugada, ou a juíza volte a interrompê-lo e continue amanhã. Então a gente fica nessa expectativa, é claro, o dia só está começando, a expectativa é que comece 9 horas da manhã a sessão de hoje, mas com tudo isso podendo acontecer, visto aí o histórico recente desse caso, a gente relembra, né, o menino Henri Borel, que morreu em 2021, então já são mais de 5 anos aguardando justiça a família do menino Henri Borel. Em relação a isso, o Jairinho e a professora Monique Medeiros, mãe do Henri, eles que respondem por diversos crimes relacionados à morte da criança, como, por exemplo, tortura.
1: É um caso realmente muito, muito triste, e fica essa expectativa, então, pelo julgamento. A nossa equipe no Rio de Janeiro vai acompanhar às 9 horas da manhã, como trouxe a informação Gustavo Sleman. Agora são 6 horas e 15 minutos, a gente vai para Brasília, não tem como. O assunto, claro, é a PEC, né, que trata do fim da escala 6x1. A comissão especial adiou o parecer, teve, enfim, pedido de vista, e quem vai trazer as informações para a gente ao vivo, também com os bastidores, é Rafaela Soares. Bom dia. Bom dia, Rafa.
2: Bom dia, pessoal. Bom dia aos ouvintes que estão ligados aqui no Start TMC. Pois é, a gente tinha a previsão desse relatório ser aprovado ontem, mas foi pedido vista. Isso pode atrasar o calendário que estava previsto para essa votação. Lembrando que na CCJ, na comissão especial, aí sim o mérito está sendo discutido. Então agora, um dos pontos ali centrais, é a questão das regras de transição. Mas o que a gente já tem ali que a gente pôde pegar com uma apresentação longa do deputado Léo Prates, que é o relator do caso, né? Tem uma redução, vai ter, se caso aprovado, vai ter uma redução gradual da jornada máxima de trabalho, que hoje é de 44 horas. Pelo texto negociado entre o governo e a Câmara, os trabalhadores passariam a ter 2 dias de descanso por semana, com preferência de um deles ser aos domingos. A transição começaria em 60 dias após a promulgação dessa proposta, e a jornada cairia em um primeiro momento de 44 para 42 horas semanais e, na prática, começaria a funcionar na escala 5x2. Depois de 12 meses, aí sim o limite seria diminuído para 40 horas. O acordo também prevê que não pode ter redução salarial. O relatório mantém a possibilidade de acordos e convenções coletivas definirem formatos específicos para algumas categorias, principalmente aquelas que são consideradas essenciais, como saúde, segurança e também alguns serviços ali que não podem fechar, principalmente principalmente o comércio, né, que é um dos pontos que ainda está sendo discutido. Durante a transição, as empresas poderão distribuir essas 42 horas em 5 dias, permitindo jornadas diárias maiores sem o pagamento de hora extra. A proposta altera trechos da Constituição Federal e a gente sabe que um projeto de lei vai ser aprovado para tentar regulamentar e para tentar trazer mais segurança para essa PEC. Então, como você disse, a votação foi adiada por um pedido de vista. Com isso, os deputados ganham mais tempo também para discutir isso, mas muita gente lá na Câmara enxergou como uma manobra da oposição para tentar desidratar ainda mais o texto, porque a gente tem o fator eleitoral e a gente tem dois calendários aqui. Ela pode ser votada no dia 28, no plenário, ou tudo para a semana que vem.
3: Obrigada, viu, Rafaela? E a gente, claro, que vai repercutir esse assunto e analisar esse assunto aqui com o nosso cientista político Bruno Rizzi daqui a pouquinho. Agora, 6 horas e 18 minutos.
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3: E o PT de Minas corre contra o tempo para definir quem vai disputar o governo do estado em 2026. Após reunião em Brasília, o partido decidiu fazer pesquisas caso Pacheco desista, com a meta de definir um nome até sábado. De Belo Horizonte, Júnior de Castro traz os detalhes e os bastidores dessa articulação. Estamos contigo. Bom dia, Júnior.
5: Ótimo dia, Fernanda, Rafael, Bruno, excelente terça-feira para todo mundo ligado com a gente aqui na TMC. Pois é, essa série que é muito acompanhada aqui em Minas continua pelo menos até este sábado, viu? Essa decisão de quem vai aí disputar o governo de Minas depende principalmente da posição do senador Rodrigo Pacheco, do PSB, que até o momento é o preferido pelo Lula, mas que já sinalizou algumas vezes ao partido que pode não entrar nessa disputa. Em reunião feita em Brasília, lideranças do PT Mineiro discutiram alternativas aí e decidiram que, caso Pacheco desista oficialmente dessa candidatura, o partido, como você disse bem, Fernanda, vai recorrer aí às pesquisas eleitorais para escolher um candidato. E a gente já tem alguns nomes aí cotados pelo partido, entre eles o Josué Gomes da Silva, que é filho do ex-vice-presidente José Alencar, também os deputados federais Reginaldo Lopes e Rogério Correia, além da ex-prefeita de Contagem Marília Campos, mas a gente também lembra aí que ela já é candidata ao Senado aqui de Minas, inclusive como primeiro nome aí nas pesquisas, e além disso também a ex-reitora da UFMG, Universidade Federal aqui de Minas Gerais, a Sandra Goulart. O PT, ele quer chegar a uma definição até o encontro das esquerdas de Minas Gerais, que está marcado agora para este sábado, em Contagem, na região metropolitana aqui de Belo Horizonte. Segundo a direção do partido, as conversas continuam ao longo desta semana, justamente em busca de uma candidatura com consenso para a disputa estadual. E a gente tem mais um adendo aqui, porque o Alexandre Calil, que teve apoio do Lula quando concorreu ao governo aqui de Minas em 2022, também tem mantido aí conversas com o PSDB para uma possível união na eleição deste ano. E a gente vai acompanhar tudo isso e trazer as atualizações aqui na TMC. Eu volto com vocês.
1: Muito obrigado pelas informações. De fato, o cenário é bem complexo em Minas Gerais. Júnior de Castro, então, trazendo tudo aqui para a gente no Start TMC. A gente continua girando, movimentando a nossa reportagem. Vamos para Curitiba agora. A gente vai continuar no assunto eleição. As sabatinas da TMC Paraná chegaram ao fim. E agora tem ainda polêmica sobre a decisão, ou não, do Ratinho Júnior em relação ao Guto Silva. Quem conta para a gente é Leonardo Gomes. Léo, muito bom dia. Eu observei nas redes sociais, está repercutindo bastante essa entrevista, hein? Bom dia.
6: Bom dia a todos. É verdade, afinal de contas, nós acompanhamos de perto aqui na TMC aquela decisão de Ratinho Júnior, que demorou muito para que ele escolhesse de fato quem seria o seu pré-candidato. Eu até brinquei aqui, um pré-candidato ungido por Ratinho Júnior, que de fato tem mais de 80% de aprovação, é naturalmente o cabo eleitoral preferido de todos os pré-candidatos aqui, que representam a direita e centro-direita no Paraná. Quem ele escolheu, surpreendendo a todos, Sandro Alex, secretário de Infraestrutura e Logística por muitos e muitos anos, ficou à frente de várias obras, mas Guto Silva, que não foi apenas um secretário de Ratinho Júnior, mas realmente um aliado, amigo pessoal, eram amigos já, são amigos, na verdade, há décadas, e esse é o ponto, né? Não deixaram de ser amigos, segundo Guto Silva, ao ser sabatinado pela TMC Paraná, diz que a relação continua boa com o Ratinho e também com o Sandro Alex, e diz que, claro, ficou silenciado ao longo das últimas semanas, depois que foi descartado por Ratinho Júnior para disputar a vaga ao governo do Paraná. Veja um trecho.
7: Organizando a trajetória, né? Porque teve que fazer uma recomposição para entender melhor como é que eu posso ajudar, como é que eu posso contribuir. Entendo que o Paraná precisa de um Senado não discreto. O Paraná é muito importante para ter uma voz tímida defendendo seus interesses. Eu tenho um trabalho de forma respeitosa com o Sandro Alex, com o próprio governador. Temos um trabalho de 7 anos, né? Todos os dias para poder melhorar a vida das pessoas. E projeto político é assim, a gente tem essa experiência, a gente sabe como as coisas na política funcionam. E às vezes tem essa possibilidade, abre-se oportunidades, às vezes fecha uma portinha, isso faz parte da dinâmica política. Meu objetivo é poder servir. Eu venho até aqui servindo o povo do Paraná, trabalhando pelo Paraná, sempre de cabeça erguida, sem problema nenhum.
6: A sabatina completa vai ao ar hoje às 10h30 da manhã, aqui na TMC Paraná, no Paraná TMC. Fica disponível também no nosso YouTube, o @TMCNewsBR. E esse foi o 7º pré-candidato. Ufa, depois de tanta gente, encerramos esse ciclo de pré-candidatos. Naturalmente, nos próximos meses, a gente deve voltar com as sabatinas, aí sim, com os candidatos. Pode ser que o número seja menor, vamos acompanhar.
3: A gente fica aqui, então, nessa expectativa de você trazer todas as novidades e atualizações logo mais, né? Porque passa tão rápido, porque daqui a pouco você já está aqui falando tudo para a gente de novo. Muito obrigada pelas informações. 6h24, Transamérica agora é TMC. 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
3: 6h24, você ouvinte que está aqui no 100.1, nós estamos com a Beatriz Gimenez ao vivo aqui no estúdio para falar que o homem que foi preso por atropelar e arrastar Tainara Souza Santos na Marginal Tietê vai a júri popular. Bom dia, Bia.
9: Bom dia, com essa notícia, né? Mais uma repercussão desse caso muito triste. A Justiça de São Paulo decidiu nessa última segunda-feira que Douglas Alves da Silva vai ser julgado por júri popular pela acusação de feminicídio por ter atropelado e arrastado a Tainara por 1 quilômetro na Marginal Tietê no ano passado. A Tainara, ela teve as pernas amputadas, ficou internada na UTI, passou por cirurgias, mas infelizmente ela não resistiu e morreu em 24 de dezembro, após estar quase um mês internada. Foi um caso muito trágico que impactou e gerou muita revolta em toda a população e por isso ganhou repercussão nacional e se tornou um símbolo da violência praticada por homens contra as mulheres no Brasil. O ex-ficante da Tainara, ele é acusado pela sua morte e por tentar assassinar o seu amigo Lucas Brito Galvão da Silva. O agressor, ele tem 26 anos e está preso preventivamente. Ele é réu aí por feminicídio e pela tentativa de homicídio.
1: Obrigado pelas informações, Beatriz Gimenez. Um caso realmente muito triste. A gente, claro, que vai acompanhar ao longo de todo o dia, portanto, o caso Tainara. Olha só, agora são 6h26, muita gente saindo de casa, acompanhando aqui o Start TMC pelo 100.1 aqui em São Paulo. E fica um registro bastante importante, tá? Um caminhão quebrado na Marginal Tietê, sentido Ayrton Senna. Aí, por conta disso, o congestionamento, o trânsito muito ruim na Marginal Tietê, repito, sentido Ayrton Senna. Você que está saindo de casa, indo para o trabalho, escutando aqui o Start TMC, fica essa informação. Em relação ainda à zona oeste da capital paulista, nós temos também alguns pontos de atenção. Um deles em relação ali à Avenida Sumaré, no sentido Allianz Parque. A gente já observa também um tráfego bastante lento, inclusive um acidente envolvendo uma moto quase na esquina com a rua Caiobi. também fica esse registro para você que está na Avenida Sumaré, aqui em São Paulo. Em relação à região leste da cidade, a Radial também tem trânsito bastante intenso nessa manhã, na região da Vila Maria, do Tatuapé também, e na chegada ao Centro Histórico da capital paulista, repito, pela Radial Leste. Na Francisco Morato, o trânsito também começa a ficar pior, principalmente em frente ao Parque da Água Branca, que ele anda e para nos dois sentidos. 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
3: Seis e meia em ponto. Você está aqui com São Paulo, Brasília, Rio de Janeiro, Curitiba, Belo Horizonte e Recife. E nós vamos para o nosso giro de repórteres ao vivaço. A série de sabatinas com pré-candidatos ao Senado segue movimentando o cenário político em Pernambuco. E ontem a TMC Recife recebeu o deputado Eduardo da Fonte. Carol Oliveira traz os detalhes.
27: Fernanda, Tebas e a todos que nos acompanham nesse momento aqui no Start TMC. Pois é, iniciamos ontem a sabatina com os pré-candidatos ao Senado aqui na TMC Recife. Ontem a gente recebeu o deputado Eduardo da Fonte pelo PP, que comentou um pouquinho sobre o que os eleitores devem levar em consideração na hora do voto. Vamos conferir.
28: Veja, é importante que o eleitor compare. Compare os candidatos a senador, como eles conduziram os seus mandatos, o que é que eles fizeram no Congresso Nacional, para que ele possa ter uma boa escolha. O Senado Federal, ele representa força política, ele representa a força do Estado no Congresso Nacional. Então, é importante que o eleitor veja como os parlamentares se posicionaram, como os pré-candidatos estão se posicionando, aquilo que eles já fizeram e aquilo que eles vão fazer, para poder fazer uma boa escolha, uma escolha que dê força ao Estado de Pernambuco.
27: Nesta terça-feira, a gente vai receber aqui no estúdio da TMC Recife a pré-candidata ao Senado, Marília Reis, pelo PDT. A partir das 10 horas da manhã, e você, nosso ouvinte, pode acompanhar tanto pelo Pernambuco TMC Primeira Edição, quanto pelo nosso Instagram, através do perfil oficial, @TMCPernambuco. Volto com vocês.
1: Valeu, Carol. Obrigado pelas informações. Então, também com imagem nas mídias sociais, o @TMCNewsBR. Claro, as eleições já movimentando os bastidores nos estados brasileiros. 6:33. Agora, São Paulo, Ricardo Espárvoli está ao vivo com a gente. O governo, então, publicando o decreto que fixa em 44 centavos por litro o subsídio da gasolina. Então, o assunto aqui é gasolina. É isso, Espárvoli? Bom dia.
0: Exatamente, Rafael Tebas, bom dia, Fernanda, bom dia. Bruno, para você que acompanha o Start TMC. Esse subsídio ele vai ser pago diretamente aos produtores e importadores de gasolina por meio da Agência Nacional do Petróleo, Gás Natural e Biocombustíveis, a famosa ANP. A medida tem duração de apenas 2 meses e busca conter os efeitos da guerra no Oriente Médio dos preços do petróleo. A guerra lá no Irã, foi iniciada dia 28 de fevereiro, travou o fluxo dos navios petroleiros no famoso Estreito de Hormuz, que é o corredor marítimo no Golfo Pérsico, por onde passa cerca de 20% de todo o petróleo mundial. Com isso, o barril do petróleo, principal matéria-prima dos combustíveis, voltou a superar os 100 dólares. Apesar da disparada nos preços internacionais, a Petrobras conseguiu conter o preço e ainda não reajustou a gasolina vendida às distribuidoras. Em abril deste ano, ou seja, no mês passado, o governo federal já tinha anunciado um pacote de medidas com o objetivo de conter a alta dos combustíveis diante dessa escalada do preço do petróleo diante da guerra no Oriente Médio. Entre as medidas anunciadas estão a subvenção ao diesel, a isenção de impostos federais sobre o biodiesel, a subvenção ao gás de cozinha, a subvenção ao querosene de aviação e linhas de crédito para o setor aéreo. Então a gente agora aguarda e espera que o governo consiga conter a alta do petróleo mundial, Rafael.
1: O consumidor também espera. A gente vai continuar acompanhando com você, Ricardo Espárvoli, e com todos os nossos repórteres em Brasília, em São Paulo, né? Também no Rio de Janeiro, em Belo Horizonte, enfim, em todo o país. Obrigado pelas informações. 6:34.
3: Vamos falar de escala 6x1. O relator da proposta, Léo Prates, apresentou o parecer que reduz, né, a jornada semanal de trabalho de 44 para 40 horas, sem corte salarial, prevê o fim da escala 6x1 com garantia de 2 dias de folga por semana, e aí essa implementação vai ser gradual, né? 2 horas a menos já nos primeiros 2 meses após a promulgação e a redução completa em até 14 meses, além do prazo de 60 dias para a entrada em vigor das novas regras de descanso semanal.
1: O texto altera a Constituição e é importante também contextualizar que a proposta ainda tem que passar, tem que avançar na Câmara dos Deputados, também no Senado Federal, e há uma divergência também, enfim. A gente vai conversar mais uma vez com o Bruno Rizzi sobre esse assunto, né, Bruno? Claro, está avançando, mas ainda muitos pontos precisam ser abordados.
3: E até falando, perdão.
2: Imagina, por favor.
3: Não, até falando de divergência, para embalar aí no que o Tebas estava falando, até uma dúvida, se isso fortalece então a conexão, né, com a classe trabalhadora, ou se essa pauta ela pode ser vista como eleitoral e populista às vésperas então da eleição, caso, né, o negócio avance aí, que é a probabilidade.
2: Perfeito. Acho que é importante a gente analisar que todos os avanços na esfera política serão comemorados e exaltados. Mas até, de fato, como o Tebas trouxe, a implementação e a sensação prática, ou seja, aquilo virar uma realidade no cotidiano das pessoas, tem um longo caminho ainda para ser percorrido, tanto na esfera burocrática quanto na esfera de política, ou seja, todos os trâmites no papel ali, a questão teórica da coisa que tem que ser cumprida, mas também algumas negociações, algumas conversas e alguns avanços que precisam e dependem dessas articulações, obviamente, do próprio governo, mas agora contando com o apoio de Hugo Mota, que também está tentando apadrinhar aí essa pauta e foi importante para que essa questão caminhasse.
1: Impossível, né? Não lembrar de você aqui no Start TMC comentando isso já há semanas, meses, sobre o protagonismo, né? Perfeito. Que a Câmara gostaria de também ter o protagonismo na 6x1.
2: Exato, até porque Hugo Mota, presidente da Câmara dos Deputados, é candidato, né? Pré-candidato, mas enfim, será candidato à reeleição, a vaga de deputado federal em seu estado. Então, para ele é importante ter essa pauta de protagonismo. Hugo Mota, que acabou ficando ali como um, quase um vilão naquela história de Congresso inimigo do povo, então ele tenta retomar essa aproximação mais na linha popular, ou seja, mais próximo do eleitor, com pautas mais reais. Como o Tebas trouxe aqui para a gente, a PEC tem que ser aprovada em 2 turnos na Câmara dos Deputados, deve ser aprovada aí até o final da semana, apesar do pedido de vista que teve ontem. Até o final da semana deve ser aprovada com placar amplo, enfim, sem surpresa, sem aperto. E vai ser comemorada, vai ser celebrada, mas os próximos passos envolvem aquele trâmite. Primeiro, aprovação no Senado em 2 turnos. O texto só vai ser promulgado quando tiver exatamente idêntico na Câmara e no Senado, né? Ou seja, precisa estar igual nas duas casas. E a gente tem que analisar também que a questão dessa aprovação, desse cenário de aprovação mais celere também no Senado, que acho que é a grande pedra no sapato.
1: Davi
2: aí
1: pode querer mexer em alguma coisa.
2: Exatamente isso. Depende justamente de Davi Alcolumbre, né? E para que a pauta tenha essa movimentação, ela precisa ser abraçada por Davi Alcolumbre. E ele pode simplesmente sentar em cima dessa pauta, sentar em cima dessa questão, botar ali dentro do escaninho e cobrar um preço político do governo e do próprio Hugo Mota, que talvez eles não estejam dispostos a realmente aceitar nesse momento. Então essa questão envolvendo Davi Alcolumbre, ou seja, o Senado, vão ter muita discussão ainda para que a gente veja isso avançar ou não. Outra coisa, pelo relatório atual, o corte imediato da jornada só aconteceria após 60 dias da promulgação. E iria de 44 para 42, e depois de 42 para 40, após um ano. E aí vai ter muita questão ainda envolvendo essa regulamentação após a promulgação, porque também entram as exceções setoriais, como a gente conversou aqui no programa ontem com o advogado trabalhista especialista nesse assunto sobre, que está discutindo muito essa questão da escala 6x1 e que também está trazendo essa questão das exceções setoriais. E mais do que isso, também surgiu ontem a questão de serem configuradas como horas extras aquelas horas adicionais às 40, ou seja, essas 42 horas semanais que valeriam após 60 dias da aprovação e ficariam vigentes por um ano, seriam a discussão é que elas sejam consideradas horas extras. Ou seja, em resumo, mesmo que a PEC seja promulgada antes das eleições de outubro, os efeitos práticos disso só vão ser sentidos pelo trabalhador a partir de novembro, dezembro, mais provável até dezembro. E isso é o grande ponto.
1: Isso que eu ia te perguntar. Então, tanto o governo como também o parlamento, enfim, possivelmente não vão colher frutos, pelo menos do ponto de vista eleitoral, porque a população vai sentir os efeitos apenas em 2027.
2: É isso. Eu não diria que não vai ser, não vão ter frutos sendo colhidos, dividendos
1: por
2: sendo...
1: Por conta da aprovação,
2: exatamente,
1: seria uma vitória.
2: Exatamente. Né? A aprovação, a vitória e a campanha, usando esses argumentos, vai ser muito importante. Importante, mas sem dúvida o potencial eleitoral acaba ficando bem limitado, porque as pessoas não vão estar sentindo. Diferente da isenção do imposto de renda para quem ganha até 5 mil, que está valendo, diferente do Desenrola 2.0, né? Então essas questões, elas já são práticas, aprovadas, e as pessoas já estão sentindo e usufruindo. Mas, de novo, as peças publicitárias usarão desse argumento, usarão desse fator, e com certeza vai ser importante no ponto de vista do discurso político, mas não significa automaticamente uma conversão de votos. Isso é outra história.
3: Então a gente fala dessa outra história assim que for ou não aprovado.
2: É isso aí.
3: 6 horas e 41 minutos, Transamérica agora é TMC, quem escuta sabe.
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1: 6:42, ouvinte, você está aqui no 100.1, às 6:42. Tremores foram sentidos em bairros da capital paulista na noite desta segunda-feira, gerando apreensão entre moradores. E segundo a Defesa Civil, o abalo foi reflexo de um terremoto de magnitude 6.1.

0: Muita gente nas redes sociais comentando que sentiu esse terremoto e cidades até do interior de São Paulo, por causa da força e das características do solo da cidade de São Paulo e também de todo o estado, que ajudam a espalhar e ampliar as ondas sísmicas. Moradores de bairros principalmente da Zona Sul, da Zona Oeste, até da Zona Leste da capital, além de cidades da região metropolitana, como Osasco, relataram ter sentido prédios balançando, lustres balançando, enfim, vibrações e pequenos tremores dentro de apartamentos e escritórios também. Os abalos em São Paulo foram registrados pela Rede Sismográfica Brasileira e analisado pelo Centro de Sismologia da Universidade de São Paulo, da USP. Apesar do susto, a Defesa Civil afirmou que não há indícios de danos estruturais, então foi só o susto mesmo do tremor, e o Corpo de Bombeiros não registrou ocorrências relacionadas aos tremores. Agora eu quero saber do ouvinte do Start TMC se ele sentiu esses tremores, então envia no nosso WhatsApp 11 972 21 1001 ou no nosso YouTube, no chat do nosso YouTube, se você sentiu um desses tremores, onde que você mora. A gente sabe que ali na Zona Leste, no centro de São Paulo, o tremor foi mais forte. E vocês, pessoal, sentiram esse tremor?
1: Bruno Rizzi, os vizinhos de Bruno Rizzi. Ah, você também sentiu,
2: eu
1: né?
2: Senti, eu senti. A gente não vai dar o endereço do Rizzi, mas ele mora na região oeste da cidade e sentiu, né?
3: Na Zona Oeste, eu até achei que eu tava com uma tontura, alguma coisa, porque balançou, foi uma coisa meio estranha. Eu, enfim, parei por um momento ali e em 30 segundos meu vizinho me mandou uma mensagem. E aí? Tremeu aí também? Eu tô achando que o prédio tá tremendo. E aí começou os grupos e tudo mais. Então realmente foi uma sensação, claro que nada de tremer a ponto de quebrar coisa e tudo mais, mas realmente aquela sensação de ter algo mexendo, uma coisa estranha ali, bem diferente.
0: Assustador, né?
3: Assustador.
2: Davi, tá vendo? Você participa com a gente, mande a mensagem 11 972 21.
1: A Ana Cláudia 1001. Mandou aqui.
2: O que ela falou aí?
1: Mas depois a gente fala, então.
2: Boa, 6h45, Transamérica, agora é TMC. 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
1: Seis horas e 47 minutos, o Congresso tem semana movimentada em Brasília. Tem reunião articulada por Davi Alcolumbre sobre a PEC do fim da escala 6x1, que a gente já está falando aqui, repercutindo e trazendo todas as análises de Bruno Rizzi. Também tem as comissões analisando projetos ligados ao financiamento do agronegócio, debate sobre regras para patinetes elétricos e discussão em torno

0: do piso salarial dos professores. Lívia Braz, de Brasília, ao vivo, fala com a gente. Bom dia, Lívia.
1: Oi, Fê, Rafa, Bruno, bom dia pra vocês. Bom dia. Pois é, uma terça-feira clássica aqui, lotada, com a agenda lotada no Congresso, né? Logo agora de manhã, por volta das 9h30, está marcado na Comissão de Desenvolvimento Regional e Turismo do Senado a análise daquele projeto que cria regras para a circulação dos patinetes elétricos e também daqueles outros veículos individuais elétricos pelas ruas e pelas ciclovias das cidades. O que, que são esses veículos? São aquelas famosas motinhas elétricas, né? Essa proposta, ela inclui esses equipamentos no Código Brasileiro de Trânsito e estabelece também direitos e deveres, que são muito parecidos hoje com as regras que a gente tem para os ciclistas. O texto também prevê os de itens obrigatórios para esses patinetes, para essas motos. Campainha, luz de sinalização, indicador de velocidade. E aí, se esse projeto for aprovado nessa comissão, segue então para a CCJ do Senado. 10 horas, Comissão de Assuntos Econômicos vai votar uma proposta que autoriza o uso do Fundo Social do Pré-Sal para financiar produtores rurais que tenham sido afetados aí por desastres naturais. A ideia é justamente criar uma linha de crédito para ajudar os agricultores que sofreram algum tipo de perda causada por eventos climáticos. E aí, a gente volta ao assunto do dia, talvez o assunto da semana, que o Bruno estava comentando bastante aí, né? Que é o destaque, que é o encontro que está sendo articulado aí pelo presidente do Senado, Davi Alcolumbre, com representantes do setor produtivo e também com parlamentares do Centrão. Essa reunião está sendo liderada aí pelo presidente da Fiesp, que é a Federação das Indústrias de São Paulo, e o maior objetivo desse encontro com o presidente do Senado é justamente tentar adiar o máximo possível a análise da PEC, que termina com a escala 6x1. À tarde, no plenário, a partir das 14h, o plenário do Senado deve votar a medida provisória que garante o piso salarial nacional para os professores da educação básica, valor que está fixado aí para esse piso dos professores em R$ 5.130.
0: Obrigada pelas informações. Lívia Braz, de Brasília, 6h50.
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3: Bruno Rizzi com a gente aqui no Start TMC, muita gente mandando mensagem sobre um outro assunto aqui que está também gerando muita polêmica. Flávio Bolsonaro, nos Estados Unidos, né? Inclusive está nas redes sociais, ele no aeroporto, enfim, a imagem viralizou, desembarcou em Washington, mas não há confirmação, pelo menos neste momento, agora são 6h51, de algum encontro oficial, enfim, na agenda com o presidente dos Estados Unidos, atual presidente Donald Trump. Qual que é a situação, Bruno Rizzi? A gente observa que tem muita gente dando pitaco nas redes sociais sobre essa polêmica.
4: É isso, a viagem virou um evento, né? Até mais cedo eu li, já saiu até o cardápio do que Flávio Bolsonaro comeu no avião, na classe executiva. O pessoal tá em cima aqui, tá acompanhando, claro, porque foi realmente uma agenda que o próprio Flávio e seu time desenrolaram ali nesses últimos dias, mas pelo jeito, assim, chutaram muito alto. Pode ser realmente que encontre com Donald Trump, ele é um senador da República, a gente tem que lembrar disso, não tem nenhum absurdo nesse encontro. O próprio governo falou também que não vai se meter nessa história, mas assim, pô, a primeira informação foi que Flávio iria para os Estados Unidos para um encontro com Donald Trump.
3: Bruno Rizzi, 6h52, a gente já volta nesse assunto. Informação importante, 6h52.
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3: 6h52, a Polícia Federal cumpre neste momento mandados de busca e apreensão contra o ex-governador do Rio de Janeiro, Cláudio Castro. A operação investiga aportes de recursos do Rio Previdência em fundos ligados ao Banco Master. A informação que nós temos é que 10 mandados de busca e apreensão estão sendo cumpridos no Rio de Janeiro, também no Distrito Federal. E foram expedidos, então, pelo ministro André Mendonça, que é do Supremo Tribunal Federal. A gente vai ao vivo com Gustavo Sleman, que tem informações para a gente a esse respeito. Sleman, com você.
5: É isso, pessoal. Agora os agentes da Polícia Federal já cumprem esses mandados de busca e apreensão mais uma vez na cobertura no apartamento de luxo do ex-governador do Rio, Cláudio Castro, num condomínio aqui na zona sudoeste do Rio de Janeiro, no bairro da Barra da Tijuca. Essa investigação que traz aí uma apuração sobre essa questão dos repasses feitos pelo Rio Previdência, que é o fundo que cuida dos pagamentos de aposentados e pensionistas aqui no estado fluminense, para o Banco Master, né, o conglomerado aí do banqueiro Daniel Vorcaro, isso em diferentes ocasiões. Segundo as primeiras informações e investigações também à época, foram cerca de 3 bilhões, bilhões de reais que o governo do ex-governador Cláudio Castro repassou aí ao Banco Master por meio do Rio Previdência e também outros fundos ligados ao Banco Master. A gente está acompanhando de maneira paralela porque já haviam outros movimentos de investigação quanto a esses investimentos, como, por exemplo, uma comissão parlamentar de inquérito na Assembleia Legislativa do Rio de Janeiro e também mudanças internas no Rio Previdência, assim que o governador em exercício, Ricardo Couto de Castro, assumiu o Palácio Guanabara de maneira interina, com a renúncia de Cláudio Castro em março. E aí você teve mudanças na gestão do Rio Previdência, inclusive a mudança na administração financeira de aportes e recursos do Fundo Estadual de Aposentados e Pensionistas. A gente está em contato com a defesa do ex-governador Cláudio Castro, que afirmou que ainda está a caminho do condomínio na Barra da Tijuca para trazer mais informações. Nossa equipe também em deslocamento, mas o que a gente já tem de informação, além da questão dos mandados de busca e apreensão no Rio de Janeiro e no Distrito Federal, que tem como alvo o ex-governador Cláudio Castro e outras pessoas, além também de toda essa investigação da Polícia Federal, foi autorizada pelo ministro André Mendonça do Supremo Tribunal Federal, é que os agentes estão neste momento na cobertura de Cláudio Castro para cumprir esses mandados. A gente lembra, claro, que Cláudio Castro já foi alvo de uma outra ação da Polícia Federal no início do mês, aí dessa vez em uma ação relacionada à Refit, a antiga refinaria de Manguinhos, que teve como alvo ele e outros membros da então cúpula, alta cúpula do governo do Rio de Janeiro e do Poder Judiciário, sobre favorecimentos a Ricardo Magro e a sua empresa. Ricardo Magro, que é o dono da Refit e é considerado foragido, está inclusive listado na difusão vermelha da Interpol. Então agora Cláudio Castro volta a ser alvo de mandado de busca e apreensão, dessa vez não por causa da Refit, mas sim de investimentos suspeitos do Rio Previdência ao Banco Master. A gente, claro, vai trazer atualização ao longo da programação com a nossa equipe também direto lá do Península, condomínio onde Cláudio Castro mora e está sendo alvo de mandado de busca e apreensão da Polícia Federal.
3: Obrigado pelas informações. Então, a equipe da TMC em deslocamento. Daqui a pouco tem o TMC 360 e claro que esse assunto vai ser abordado com a nossa equipe de reportagem também. 6h56, Bruno Ries, a gente falava sobre Donald Trump, a situação envolvendo o presidente dos Estados Unidos e essa polêmica com o Flávio Bolsonaro.
4: Pois é, se a ideia da agenda, que era até o que eu ia comentar aqui, era tirar o foco da questão do Banco Master, dos envolvimentos ali, da relação de Flávio Bolsonaro com Daniel Vorcaro, a operação agora vem e acaba realmente sendo novamente um revés ali, afinal, Cláudio Castro é um aliado aí de Flávio Bolsonaro, de Jair Bolsonaro. Isso acaba sendo realmente uma questão complicada ali para Flávio Bolsonaro, uma vez que os noticiários vão ficar inundados com essa questão. Vamos acompanhar aí como desenrola ao longo do dia, em paralelo à agenda de Flávio nos Estados Unidos aí entre hoje e amanhã, para ver o que se sobressai mais dentro dessa questão, para ver como sai essa estratégia de Flávio Bolsonaro nessa viagem paralela às operações que ocorrem aqui no Brasil.
0: Veremos. 6 horas e 57 minutos. A seleção brasileira inicia oficialmente a preparação para a Copa do Mundo na Granja Comari, em Teresópolis. Os jogadores se apresentam para avaliações médicas e começam os treinos antes da viagem aos Estados Unidos. A gente vai falar sobre isso, né?
3: Vai falar assim, inclusive.
0: Já tá começando um agito aí.
3: Eu tenho informações sobre Copa do Mundo, sobre seleção brasileira na Granja Comari. A gente vai acompanhar de perto. Existe ainda a dúvida sobre quais jogadores vão chegar um pouquinho depois por conta das viagens. E a situação do Neymar também. A gente contextualiza aqui, ele tem dores na panturrilha, vai se apresentar normalmente. A tendência é que não seja nada grave, mas enfim, também tem essa informação. E o Léo Pinheiro, muito rapidamente, vai trazer informações. Então, daqui a pouco, a apresentação do Brasil. É isso, né, Léo?
6: É isso, muito bom dia. Um abraço a todos da TMC. A apresentação acontecerá amanhã. Nesse primeiro momento, Carlo Ancelotti
3: 6 horas e 58 minutos, foi eu então com as informações aqui, o Léo entra no 360, são 26 convocados e Neymar é dúvida, tem dores na panturrilha sobre como vai ser a recuperação dele nos próximos dias. Ele vai para a Copa do Mundo, obviamente foi convocado, um dos selecionados por Carlo Ancelotti, e a gente vai acompanhar tudo porque Copa do Mundo é aqui na TMC.
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0: Seis horas e 58 minutos, não dá tempo para mais nada. O Start TMC fica por aqui. Muito obrigada, Tebas, Rizzi e ouvinte.
3: Valeu, Fernanda Rizzi. Vem aí o TMC 360 com Joana Trepto e Felipe Bueno.
8: Valeu.
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0: 7 horas em ponto, muito bom dia, o TMC 360 está começando agora. Hoje é terça-feira, dia 26 de maio de 2026, uma ótima terça para você, uma ótima semana que ainda está no comecinho, para você ouvinte, para você telespectador, você que acompanha a TMC e que está sempre ligado aqui conosco no TMC 360. E quem é conosco? Eu sou a Joana Trepton e ele é o Felipe Bueno. Bom dia, Felipe.
15: Bom dia, Joana Trepto. Bom dia a você que está nos acompanhando. Seja bem-vinda, seja bem-vindo para este 360 desta terça-feira, dia 26 de maio. O mês está acabando, gente. O ano já está chegando na metade. Daqui a pouco tem Copa do Mundo e tudo mais, sem falar nas eleições no segundo semestre. Bora então para os destaques do noticiário.
0: Relatório da PEC que prevê o fim da escala 6x1. Teve pedido de vista ontem. Após meses de discussão, dúvidas, muita divergência, governo e Câmara fecharam acordo para reduzir a jornada de trabalho para 40 horas semanais. Rafaela Soares.
16: Se aprovada nas próximas etapas da Câmara e do Senado, a PEC prevê redução gradual da jornada semanal de 44 para 40 horas, sem redução salarial. O parecer também determina que acordos e convenções coletivas incompatíveis com as novas regras percam validade 60 dias após a promulgação do texto. A medida pressiona sindicatos e empresas a renegociarem jornadas e escalas de trabalho.
15: E um pedido de vista adiou a votação do fim da escala. Estava tudo indo por um caminho, de repente, pá, parou. O deputado Maurício Marcon, do PL, pediu mais tempo para análise e travou a PEC. Onde? Na comissão especial que está discutindo esse assunto. Né? Apesar da pausa, esse atraso deve ser curto. A votação deve ser retomada amanhã, com previsão de chegar ao plenário da Câmara, já na quinta-feira. O acordo gerou reações imediatas, né? Representantes de vários setores produtivos devem se reunir hoje com o presidente do Senado para tratar da proposta sobre o fim da 6x1. É isso de Brasília, Lívia Brás.
1: É, o objetivo dessa reunião é justamente tentar atrasar a transição da redução da jornada de trabalho. Desde o início da discussão do fim da escala 6x1, os empresários vêm manifestando preocupação com possíveis prejuízos caso essa medida seja aprovada.
0: Nova crise na pré-candidatura de Flávio Bolsonaro à presidência. O presidente do PL, Valdemar Costa Neto, disse que o senador procurou o dono do Banco Master para cobrar o restante do dinheiro que tinha sido prometido para o filme Dark Horse. O encontro aconteceu depois que o banqueiro já tinha sido preso em uma operação contra fraudes financeiras.
15: Bom, e o STF analisa hoje um recurso da PGR, Procuradoria-Geral da República, contra a decisão do ministro Flávio Dino, que acabou com a aposentadoria compulsória como punição máxima para magistrados. O julgamento é um desdobramento de um caso de março, quando o ministro anulou uma punição aplicada a um juiz acusado de irregularidades administrativas, isso no Rio de Janeiro.
0: O governo federal assinou decreto que estabelece um subsídio de 44 centavos por litro da gasolina para tentar conter os efeitos da alta do preço dos combustíveis. Luísa Mutoni.
8: Pois é, essa medida foi publicada em uma edição extra do Diário Oficial da União e terá validade de 2 meses. Esse subsídio vai ser pago diretamente aos produtores e importadores de gasolina por meio da Agência Nacional do Gás Natural, Petróleo e Biocombustíveis.
15: Deve ser retomado daqui a pouco o julgamento de Jairinho e Monique Medeiros pela morte do menino Henri Borel, no Rio de Janeiro, após um primeiro dia travado por manobras da defesa. A sessão de hoje foca nos depoimentos das primeiras testemunhas, como um médico legista e um perito que analisou o caso.
0: Nas notícias internacionais, depois dos ataques no sul do Irã, os Estados Unidos dizem que um acordo pode levar mais alguns dias para ser fechado. Do lado iraniano, o governo também afirma que o entendimento está cada vez mais longe, apesar de alguns avanços nas negociações.
15: O Flamengo enfrenta hoje o Cusco do Peru pela Libertadores, já classificado em primeiro lugar do grupo. O rubro-negro entra em campo para tentar garantir a melhor campanha geral da primeira fase, enquanto o time peruano cumpre tabela, já está eliminado.
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15: Bom, tem notícia de última hora para a gente abrir o TMC 360. Rio de Janeiro, hein? Cláudio Castro é alvo de uma operação da Polícia Federal contra aportes no Banco Master pelo Rio Previdência. Segunda ação da Polícia Federal em menos de um mês, no condomínio do ex-governador do estado do Rio de Janeiro. Vamos à capital fluminense, Gustavo Sileman. Tem os detalhes. Bom dia para você.
5: Bom dia, pessoal. Bom dia para todos que nos acompanham. Condomínio que fica na Barra da Tijuca, na zona sudoeste do Rio de Janeiro. Condomínio de luxo, de alto padrão. E os agentes da Polícia Federal cumprem, neste momento, na cobertura desse imóvel, agora os mandados de busca e apreensão expedidos contra o ex-governador do Rio de Janeiro, Cláudio Castro. Eles foram expedidos pelo ministro do Supremo Tribunal Federal, André Mendonça, e aí também são cumpridos contra outras pessoas no Rio de Janeiro e no Distrito Federal. A gente lembra que o Rio Previdência esteve envolvido nesse escândalo também de investimentos no mínimo suspeitos, de acordo com as investigações à época, no final do ano de 2025, ao conglomerado do Daniel Vorcaro e também outros fundos ligados ao Banco Master. O Rio Previdência é um fundo destinado ao pagamento de aposentados e pensionistas aqui no Rio de Janeiro. Inclusive, vem passando por mudanças desde que o governador em exercício, o desembargador Ricardo Couto de Castro, assumiu o Palácio Guanabara com a renúncia de Cláudio Castro no final de março. E também está sendo alvo de uma investigação na Assembleia Legislativa do Rio de Janeiro, com os deputados reunindo assinaturas para a abertura de uma comissão parlamentar de inquérito na Casa Legislativa Fluminense em relação a esses investimentos. São 10 mandados de busca e apreensão expedidos, sendo cumpridos pelos agentes da Polícia Federal. A nossa equipe não tem ainda informação sobre questão de algum mandado de prisão, como aconteceu na última operação contra o Daniel Vorcaro. Inclusive, falando dessa última operação, quando Cláudio Castro foi alvo também, no mesmo condomínio, Península, na Barra da Tijuca, na Zona Sudoeste, naquela ocasião, a ação investigava aí possíveis irregularidades envolvendo a Refite, a antiga refinaria de Manguinhos, que é a maior devedora do país tanto em dívidas para estados, municípios e a União em geral. Naquela ocasião, Cláudio Castro foi alvo de mandado de busca e apreensão. Outros nomes da alta cúpula do governo fluminense que pertenciam aí à gestão de Cláudio Castro à frente do Palácio Guanabara, como ex-secretário de Fazenda e também procuradores, e até mesmo um desembargador do Tribunal de Justiça, foram alvos. E na época o Ricardo Magro, empresário, dono da Refit, foi alvo de mandado de prisão e aí teve o nome incluído na difusão vermelha da Interpol. Mas enfim, dessa vez a operação é envolvendo fundos do Rio de Janeiro com investimentos ao Banco Master. Interessante, né, a gente notar como tudo se relaciona ao Banco Master ultimamente também. É mais uma ponta do quebra-cabeça, e aí envolvendo o Rio de Janeiro e o ex-governador do Rio, Cláudio Castro. A gente já está em contato com a defesa do político, que informa que ainda está a caminho do condomínio para prestar mais esclarecimentos e acompanhar também o cliente. A gente lembra que Cláudio Castro renunciou do cargo no final de março, um dia antes do julgamento no Tribunal Superior Eleitoral, que cassou aí os direitos políticos dele, mas Cláudio Castro, desde então, que reabriu um escritório de advocacia no Rio de Janeiro, afirmando, né, que seria, sim, pré-candidato ao Senado Federal. Enfim, a gente vai acompanhar, então, as movimentações, mais uma vez com a Polícia Federal, na cobertura de Cláudio Castro aqui na zona sudoeste do Rio de Janeiro, pessoal.
18: Tá certo, Gustavo Silema, obrigado pelas informações. A gente, obviamente, vai seguir acompanhando direto do Rio de Janeiro com toda a nossa equipe movimentada. Contexto, Joana Treptow, oitava fase da Operação Compliance Zero. Compliance Zero que começa no fim do ano passado, você que nos acompanha vai se lembrar, que foi quando começamos a descobrir, e nem podemos dizer que terminamos de descobrir, né? Começamos a descobrir não só os grandes problemas do Banco Master, mas a capilaridade, né, das relações de Daniel Vorcaro com mercado financeiro, com setores da política, com setores do judiciário, do mercado... Mercado financeiro eu já falei, né? Enfim, todos os aspectos... Mas
19: pode falar de novo, porque
18: posso,
19: é tanto,
18: posso falar,
19: né?
18: De novo,
19: pode
18: porque falar é muita o quadrado, coisa, né? É um quadrado, exatamente. Então, e... pois não, João.
19: É por conta de operações como essa, operações como a de hoje, que quando algum dos investigados ou algum envolvido com Daniel Vorcaro disser que nas ligações entre eles, o que se tratava, o negócio deles, se tratava de investimentos privados e dinheiro privado, é algo que não sustenta. O dinheiro de Daniel Vorcaro, o dinheiro do Banco Master, por operações como essa, está provado que não era dinheiro privado, não era dinheiro dele, não era dinheiro captado apenas pelo banco dele. Dinheiro público. Esse caso da Rio Previdência, como de outros, em outros estados, mostram que a gente não está falando só de um banco privado. É uma investigação que encosta desde de zero, como falam no banco, no mercado financeiro, né? Uhum. Desde o primeiro dia, em dinheiro público. A gente está falando de dinheiro de aposentados, dinheiro de pensionistas, a gente está falando de previdência. Então, não é uma discussão do âmbito financeira, é uma discussão administrativa, é uma discussão política, é uma discussão ética. Cláudio Castro, alvo de duas operações em duas semanas? Acho que é isso. Vamos aguardar, então, o desenrolar dessa operação e provavelmente daqui a pouco teremos mais informações para entender o que, que a polícia descobriu, a Polícia Federal, para que o Supremo Tribunal Federal autorizasse essa nova fase da Operação Compliance Zero cumprida no Rio de Janeiro. Vamos então agora para Brasília, vamos para Brasília falar de um dos assuntos que está mas em alta lá, que é o fim da escala 6x1, está tramitando. Muitas discussões, muitas votações. Governo e Câmara então chegaram a um acordo sobre a PEC que põe fim à escala 6x1. Essa medida segue para análise dos parlamentares na Câmara e no Senado. Se promulgada, empresários terão prazo de um ano para se adequar a essas novas regras. A repórter Rafaela Soares tem mais detalhes. Rafa, dia movimentado, né? Teve pedido de vista, adiou a votação sobre o fim da escala, mas... por muitos dias, poucos dias. Conta pra gente em que pé está. Bom dia.
20: É isso, teve até uma confusão ali quando o pedido de vista foi anunciado, porque frustra também governo e Câmara, que já tem um acordo fechado sobre o texto, então a expectativa é que ele seria já aprovado nessa comissão especial ontem, mas esse pedido de vista oficialmente foi para tentar ali negociar mais pontos sobre esse período de transição, mas deputados da base governista acusam aí de tentar atrasar toda essa discussão, mas o calendário pode ser mantido decidido sim, com votação em plenário já na quinta-feira, dia 28. Então, o que que essa regra de transição, que é o principal ponto de embate aqui na comissão especial? Essa mudança aconteceria em duas etapas. 60 dias após a promulgação da proposta, a jornada cairia para 42 horas, depois de um ano, passaria para 40 horas. Então, a gente já teria, nesse ano, o modelo da escala 5x2. O texto também mantém a possibilidade de acordos coletivos para categorias específicas, principalmente aquelas consideradas essenciais, como saúde e segurança. E durante a transição, as empresas vão poder renegociar essa distribuição de horas ao longo da semana, desde que não ultrapasse ali o limite da Constituição. Segundo o relator da PEC, o deputado Léo Prats, a proposta foi construída ouvindo todos os setores envolvidos, seja setores patronais, empresariais e também sindicatos e o próprio governo. Então, essa votação adiada. Mas a expectativa, o cenário é bem positivo na Câmara, né? A gente já tem esse acordo e o governo está confiante que consegue aprovar antes do recesso branco, porque eles entram agora no meio do ano, em férias e depois em agosto já estamos nas convenções partidárias, aí sim as eleições começam oficialmente. Mas a expectativa é que ainda essa semana a gente tenha a reunião dessa proposta lá na Câmara dos Deputados, que aí depois vai para o Senado.
18: Tá certo, seguimos acompanhando então, e o presidente da Câmara dos Deputados disse que adiantou pontos inegociáveis no texto dessa proposta de emenda à Constituição que acaba com a escala 6x1. A declaração de Hugo Mota foi dada numa coletiva depois de um encontro dele com o presidente Lula para acertar os detalhes da proposta que a Rafaela Soares estava descrevendo até agora há pouco. Você acompanha a partir de agora.
2: Nós estamos garantindo que iremos reduzir de 44 horas para 40 horas semanais. Isso estará no texto do relator. Também para nós é inegociável a questão do fim da escala 6x1. Nós estamos aqui garantindo que os trabalhadores brasileiros passarão a ter, com a aprovação dessa proposta de emenda à Constituição, a redução da escala. Nós acabaremos com a escala 6x1. Garantiremos 2 dias de folga por semana para os trabalhadores. E, além disso, aquilo que também para nós é inegociável, que é fazer tanto a redução da jornada como também da escala sem ter redução salarial.
18: Bom, e tem também esse período de transição previsto na proposta, né? Ouça o que disse o presidente da Câmara dos Deputados.
2: Nós colocaremos no texto que 60 dias após a promulgação da PEC, nós já faremos a redução de 2 horas imediatamente. 2 horas imediatamente, 60 dias após a promulgação da PEC. E após 12 meses, mais 2 horas. Então a transição se dará dentro de 1 ano. Não mais do que isso.
19: Vamos continuar ainda na escala 6x1. Empresários devem se reunir hoje com o presidente do Senado, Davi Alcolumbre, para tentar barrar o acordo da PEC. Lívia Braz. Difícil, né? Bom dia.
1: Joana, bom dia para você, bom dia, Felipe. Pois é, a gente acabou de ouvir aí na fala do presidente Hugo Mota, né, que lá na Câmara não tem mais negociação, né? E aí o setor produtivo e os parlamentares do Centrão agora migraram para o Senado para tentar, então, negociar isso por lá. Por conta disso, tem um encontro marcado hoje entre o presidente do Senado, Davi Alcolumbre, também com parlamentares do Centrão e representantes do setor produtivo. E aí, o setor produtivo está sendo liderado pelo presidente da Fiesp, que é a Federação das Indústrias do Estado de São Paulo. E a ideia é essa mesmo, viu? Tentar atrasar, dificultar o avanço dessa proposta, que pode se arrastar, inclusive, para depois das eleições. Reunião com o presidente Davi Alcolumbre está marcada para parte da tarde. Os parlamentares do Centrão, eles estavam mais tendenciosos a um escalonamento mais longo, de pelo menos 4 anos, para que essa jornada chegasse, então, às 40 horas semanais, justamente para dar tempo das empresas se adaptarem. Só que por conta das decisões que a gente acabou de ouvir aí da boca do presidente Hugo Mota, dos acordos que ele firmou com o governo, esse escalonamento, ele ficou mais complicado de ser negociado na Câmara e deve passar, de fato, o texto como está, deve ser aprovado de fato, então, na comissão especial. E aí a gente lembra que a previsão é de que ele seja votado na comissão especial amanhã, quarta-feira, no plenário da Câmara, então, na quinta-feira. E aí, no plenário, ele precisa do apoio de 308 dos 513 deputados, lembrando que, como é uma PEC, a votação também acontece em dois turnos.
18: Tá certo, Lívia, a gente segue acompanhando e traz mais informações para que você que está nos ouvindo, nos assistindo, tire suas próprias conclusões, se é que você já não tem as suas conclusões, dependendo, é claro, de que setor você representa, onde você está inserido nessa história, porque essa história, obviamente, alcança muita gente com opiniões diferentes, né? O deputado Alencar Santana esclareceu que já haverá redução da jornada ainda este ano. Vamos ver a declaração do deputado.
4: O que, eventualmente, um acordo coletivo ou uma lei específica poderá tratar são de categorias específicas, cujo cumprimento da sua jornada ou escala requer algo diferente. Por exemplo, área da saúde. Você tem uma ali na área da saúde, o trabalhador e a trabalhadora que trabalham 12 horas e folgam 36, que nesse acordo coletivo você vai ter uma exceção para ele compensar e garantir a jornada de 40 horas.
18: Bom, e quem é o deputado Alencar Santana? Você que não está assistindo, está só nos ouvindo, deputado federal, né? Ele é o presidente dessa comissão especial que justamente está analisando, a princípio, esse texto da proposta de emenda.
19: E o relator da proposta, o deputado Léo Prates, complementou dizendo que existem nesse momento 14 categorias com características particulares que terão um prazo de 2 meses para articular os acordos coletivos e se adequar ao novo texto constitucional.
21: Estamos dando aí, sob a orientação do presidente Alencar, de Reginaldo Lopes, do presidente Hugo, 60 dias a partir da promulgação para atualização de todas as convenções coletivas e de todas as leis ordinárias. Nós temos 14 leis que regulam categorias aqui no Congresso Nacional. Então essas leis terão que ser necessariamente atualizadas e suas convenções coletivas também para respeitar o novo regramento constitucional.
18: Bom, e a gente tem uma enquete hoje sobre esse assunto para que você participe e deixe a sua opinião. Você acha que o Brasil está preparado para reduzir a jornada de trabalho? Sim. O trabalhador precisa de mais descanso? Não. Corre o risco de prejudicar a economia. São essas duas possibilidades, sim ou não. E você sabe onde você deve deixar a sua resposta, né? No nosso TMC News BR, que é o nosso espaço no YouTube, que já está lá à sua disposição para você votar, deixar o seu joinha, compartilhar a nossa live. E se quiser também participar do nosso chat com a sua opinião, tá certo? Manda aí o seu recado. Eu vou votar agora. Meu voto é secreto, voto todo mundo secreto. Mas deixa lá até as 10 horas da manhã, 9h59. A gente está à sua disposição e a gente vai trazendo parciais daqui a pouquinho.
19: Agora são 7h20.

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1: Olha só, ocorrência gravíssima na zona oeste de São Paulo, perto do Parque Raposo Tavares. Ou seja, bem pertinho da Heitor Eiras Garcia, da própria Raposo Tavares, da Estrada do Jaguaré também. A gente está falando de uma rua chamada Denis Chaudet. O que aconteceu por lá? Até o que a gente sabe, um ônibus acabou invadindo, batendo de frente com uma residência, uma área residencial. Motorista perdeu o controle e nós estamos falando de pelo menos 7 vítimas, aparentemente todas elas, a princípio, pessoas que estavam neste ônibus, tá? 5 vítimas leves, 2 presas nas ferragens, sendo retiradas pelo corpo de bombeiros, pelas autoridades que já estão no local. Uma das pessoas, inclusive, já foi retirada, uma dessas 2 que estavam presas nas ferragens, e felizmente ela foi retirada consciente e com orientação, né? Portanto, obviamente, vai ser atendida no pronto-socorro mais próximo dessa região aí. E quanto à outra, a gente está recebendo aí as informações de momento de que o corpo de bombeiros, de que as autoridades estão tentando retirá-la nesse momento. Não temos ainda informação de quantas pessoas estavam nesse imóvel ou se esse imóvel estava ocupado, se alguém estava na calçada na ocasião em que esse ônibus acabou batendo de frente. Repito, foi na rua Denis Chaudet, que é uma rua lateral ao Parque Raposo Tavares. Quem conhece essa região sabe que ele está bem pertinho da própria Raposo Tavares. É um pedaço conhecido como Jardim Jaqueline por uns, como Vila Sônia por outros. Até na cidade de São Paulo, né, o pessoal da Zona Oeste conhece mais como Vila Sônia, tá certo? Daqui a pouco a gente traz mais informações sobre o que está acontecendo por lá e também ao longo de toda a cidade de São Paulo e as chegadas também, como é que estão à capital.
2: Mudando de assunto aqui, professores da USP entram em greve por melhoria salarial e declararam apoio à paralisação dos universitários. Os docentes também defendem a não criminalização e não união dos alunos. Acho que não deve ser isso.
1: Não punição.
2: Punição. Ah, muito bem. Tá, assim tá fica mais fácil. Daqui a pouquinho, então, a gente fala sobre esse assunto, Felipe Bueno. Agora estão...
1: E a gente acaba de receber mais informações ainda sobre, voltando a falar dessa história do ônibus lá na Vila Sônia, no Jardim Jaqueline. Mais detalhes sobre as vítimas. 3 vítimas já com... caracterizações já anunciadas, né? Uma primeira pessoa, uma mulher de 43 anos, teve ferimentos leves. Segunda, também uma pessoa de 43 anos, uma mulher, teve fratura na perna, foi atendida, levada. Houve até a necessidade de pouso do helicóptero Águia da polícia na região do Parque Raposo Tavares, né? Então, inclusive, quem está chegando, circulando pelas avenidas mais movimentadas do pedaço, deve ter percebido um movimento fora do normal. Ele não chega a bater nas vias mais expressas do pedaço, mas é óbvio, né, que logo cedo você vê um helicóptero descendo por lá, você sabe que alguma coisa está acontecendo. E a terceira vítima teve uma contusão no joelho e um trauma cervical, também foi destinada a um pronto-socorro da região. Agora, 7h24.
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1: De volta aqui no nosso TMC 360, reunindo a nossa rede às 7 horas e 26 minutos. Vamos trazer informações de São Paulo, porém, de alcance nacional. Para tentar conter os efeitos da alta dos preços dos combustíveis, o presidente Lula assinou um decreto que estabelece um subsídio de 44 centavos por litro de gasolina. Repórter Luísa Mutoni, com você, bom dia.
7: Bom dia, Felipe. Bom dia, Joana. A todos que nos acompanham aqui no 360. Pois é, esse subsídio, ele vai ser pago diretamente aos produtores e distribuidores de gasolina por meio da Agência Nacional do Petróleo, Gás Natural e Biocombustíveis, a ANP. E é mais uma medida aí desse pacote que vem sendo adotado pelo governo federal para tentar conter a alta dos preços, justamente por conta da guerra do Oriente Médio, que começou lá no dia 28 de fevereiro e que acabou ocasionando, inclusive, o fechamento do Estreito de Hormuz. A gente vem falando bastante sobre esse assunto aqui no 360, né? O corredor marítimo ali do Golfo Pérsico, por onde passa cerca de 20% do petróleo do mundo. E é claro que isso causou reflexos no preço do barril do petróleo a nível mundial, que superou aí os 100 dólares. E aqui no Brasil, então, o governo federal vem tomando, pelo menos desde abril, essas medidas para tentar conter essa alta, inclusive com subsídios ao diesel, também ao gás de cozinha, ao querosene de aviação e agora esse de 44 centavos por litro de gasolina. Apesar dessa alta no mercado internacional, em território nacional, a Petrobras ainda não aumentou o preço da gasolina, que é distribuída aí, né, que vai para as distribuidoras. E agora, então, a gente tem esse novo decreto assinado pelo presidente Lula em uma edição extra do Diário Oficial e que terá a validade de pelo menos 2 meses.
1: Lembrando que as instabilidades, né? A guerra começa no fim de fevereiro, né? E nos dias seguintes a gente já percebeu. Motoristas, né, entraram em contato com a TMC para falar da instabilidade nas bombas, nas ruas e avenidas das grandes cidades, pequenas e médias também, né? Antes de qualquer instabilidade chegar aos preços, já estava lá, né, o dono de posto espertão, né, mudando para cima. Chegou o preço dos combustíveis. Chegou por osmose, exatamente. Por alguma via aérea, assim, sei lá. Então, fica a dica. Fique de olho no preço do combustível que você está pagando. Daqui a pouco a Luísa volta com outras informações de São Paulo.
2: Agora são 7h29. 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Bom dia para você, Alelupe.
8: Bom dia, Joana, para toda a nossa audiência, para o cabelo novo do Felipe Bueno também, uhum. Isso aí.
2: Muito bem. Tá bonito.
8: Ô, Joana, você já entregou o imposto de renda ou ainda não?
2: Já, lembra que eu te falei logo quando você começou a falar sobre o prazo lá atrás, muito tempo atrás, quase no ano passado.
8: É verdade.
2: Eu falei que eu já tinha tudo pronto antes do prazo. Ó, entreguei pro contador 2 dias antes. Nem pensei mais nisso.
8: Ah, o Você, não, então tá bom, então tá bom.
2: Mas...
8: E termina sexta-feira.
2: Pois é, termina agora, e quem enviar depois dessa data, fica sujeito a quê? O pagamento de multa, sabe quanto é? O mínimo é R$165,74 e pode chegar a 20% do imposto devido.
8: Veja você, é, pois é, isso mesmo, as pessoas que têm dúvidas aí no preenchimento devem entregar a declaração, mesmo que esteja incompleta, até sexta-feira. Aí depois, se necessário, elas podem fazer aí a retificação, né, Joana?
2: Pois é, e uma coisa que pode ajudar para quem quer fazer mais rápido é aquela pré-preenchida, né? Que não é propriamente uma novidade, mas ainda é uma novidade nos nossos corações, porque vem para ser mais prática.
8: Ah, sem dúvida, para quem é da época do disquete, é maravilhoso.
2: Sei nem o que é.
8: Porque a declaração pré-preenchida já importa automaticamente dados de fontes pagadoras, bancos e médicos, mas é recomendado checar as informações com os dados fornecidos nos informes de rendimento. Se houver divergência entre sua declaração pré-preenchida e o seu informe de rendimento, utilize sempre os dados oficiais do informe fornecido pela fonte pagadora, gente.
2: Ô, Alê, e agora aqui uma pergunta. Quem tá aí com dificuldade de preencher, tem alguns erros que são comuns que a gente pode elencar, pode listar, que é para tentar dar uma ligadinha nas pessoas? Porque são esses erros que levam à malha fina, podem levar, não levam obrigatoriamente, mas podem levar.
8: Exato. Olha, um erro muito comum, Joana, é esquecer de declarar rendimentos de dependentes, como bolsas de estágio, pensões. No caso de quem tem um imóvel alugado, por exemplo, tanto o locador quanto o locatário precisam declarar os mesmos valores para não haver inconsistência. Aí, se houver uma imobiliária intermediando o negócio, ela certamente já informou os valores à Receita Federal e eles devem aparecer, né? Aparece aí na declaração pré-preenchida. Então, não adianta ter dados inconsistentes, né?
2: E quem tem o imposto para ser restituído? Começa a receber quando?
8: Ah, isso, receber é sempre bom, né? O primeiro lote já começa a ser pago em 29 de maio. Os lotes seguintes caem em 30 de junho, 31 de julho e 28 de agosto. Quem tem imposto a restituir tem prioridade no recebimento se escolher receber via Pix. Nossa sugestão é que você informe a sua chave Pix cadastrada no PicPay e, quando o lote for liberado, o dinheiro cai automaticamente na sua conta e já começa a render 102% do CDI, Joana.
2: Muito bem, então temos aqui algumas dúvidas esclarecidas sobre imposto de renda hoje no É da Sua Conta. Deixa eu só lembrar aqui as pessoas novamente, o prazo termina na sexta-feira, pessoal. Hora de almoço hoje, amanhã, reserve para isso. Quando chegou em casa do trabalho, é obrigatório, infelizmente, é obrigatório. É obrigação de adulto, aquela coisa que a gente fala, nossa, que ruim ser adulto, é isso. Valeu, Ale, Lupe.
8: Põe a novela pra gravar, deixa a novela gravada, é faz isso. E depois você assiste.
2: Muito bem.
8: Tá bom.
2: Até amanhã.
8: Até amanhã, gente.
2: Tchau.
1: Ah, são 7 horas e 34 minutos. Nós voltamos ao Rio de Janeiro para falar da nova operação envolvendo o Banco Master e suas consequências, podemos dizer assim. A Polícia Federal está nesse momento no condomínio do ex-governador Cláudio Castro. A ação investiga aportes de recursos públicos do Estado do Rio de Janeiro em fundos ligados ao banco de Daniel Vorcaro. Rafael Alves está conosco. Bom dia para você, Rafael.
9: Muito bom dia, Felipe, bom dia, Joana, e a todos os nossos ouvintes que acompanham aqui o TMC 360. E a gente também está aqui junto com a Polícia Federal no condomínio onde mora o ex-governador do Rio, Cláudio Castro, e outros policiais cumpriram um mandado de busca e apreensão agora de manhã por investimentos feitos pelo Rio Previdência no Banco Master. Segundo a Polícia Federal, os investimentos chegam na casa dos 3 bilhões de reais. Essa operação de hoje, a Compliance Zero, oitava fase da operação Compliance Zero, é o desdobramento da operação Barco de Papel, que inclusive já levou para a prisão o ex-presidente do Rio Previdência, David Marcon Antunes. A operação de hoje é mira essas irregularidades na casa de 2 bilhões, isso porque a investigação anterior já tinha identificado aportes suspeitos na casa de 1 bilhão de reais, somando esses valores a gente chega aos 3 milhões de litros pela Polícia Federal. Além do ex-governador Cláudio Castro, também tem outros 9 alvos da operação de hoje, alvos mandados sendo cumpridos, tanto aqui no Rio de Janeiro, quanto também em Brasília. Ao todo são 10 mandados expedidos pelo ministro do Supremo Tribunal Federal, André Mendonça. Essa operação de hoje, o ex-governador já tinha sido alvo de uma outra ação da PF há cerca de 15 dias, quando ali os investigadores apuravam um esquema envolvendo a Refit, a antiga refinaria de Manguinhos. Ali na ocasião, a PF disse que tinha suspeitas de irregularidades e de favorecimento do governo estadual à refinaria de Manguinhos. A gente vai seguir acompanhando aqui todos os detalhes da operação. Eu volto com vocês.
2: 11 dias de diferença entre uma operação e a outra. 11 dias atrás, a Polícia Federal estava na casa do governador, ex-governador do Rio, Cláudio Castro. Rafael Alves também estava há 11 dias ali, já está familiarizado com o bairro, com a rua, com os porteiros. E aí fica uma pergunta, será que tem mais coisa para achar? Porque, basicamente, o que a Polícia Federal procura são documentos, computadores, celulares, né? Coisas que ajudem na investigação. Só que há 11 dias eles estavam lá. Nada deve ter sido produzido nesses 11 dias. É curioso, né? Um espaço de tempo muito curto. Claro que eu estou fazendo uma pergunta irônica, não estou duvidando do trabalho da Polícia Federal, que tem motivo de sobra para estar lá, mas 11 dias é muito pouco.
1: E a gente sabe que se não houvesse documentos que levassem a outros documentos e computadores que levassem a outros computadores e celulares que levassem a outros celulares, não estaríamos na oitava fase, né? A operação teria, vamos dizer assim, simplificando, terminado lá no fim do ano passado, com eventuais punições, enfim, acordos e tudo mais. Mas não, né? O fato de aparecer uma operação a cada mês, menos que isso, na verdade, se a gente pensar matematicamente, mas enfim, o fato de aparecer uma operação a cada mês, simplificando, mostra que, de fato, é uma boneca russa, né? Você vai tirando e vai saindo outra menorzinha até chegar à última. Vamos agora à capital do país, porque são 7 horas e 37 minutos, então a gente conversa com a Lívia Brás. Sobre o quê? Sobre o que nós temos na agenda desta semana em Brasília. A gente sabe que semana que vem é uma semana mais curta, mas nem precisa, né, ser semana mais curta para ser menos agitada. Imagina uma semana de 5 dias normal, então. Não é, Lívia Brás?
2: 5 mais ou menos, Lívia.
1: Mais
2: vai.
1: Ou menos,
10: cinco,
1: né?
10: Sim, gente. 5 para nós, né? Vamos lá. Mas a terça-feira tá movimentada, tá tradicional aqui em Brasília, viu? Daqui a pouquinho, 9:30 da manhã, a Comissão de Desenvolvimento Regional e Turismo lá do Senado vai analisar um projeto que cria as regras para a circulação dos patinetes elétricos e daquelas motinhas elétricas também, tanto nas ruas quanto nas ciclovias. Essa proposta, ela inclui esses equipamentos no Código de Trânsito Brasileiro e estabelece tanto direito quanto deveres, que são bem parecidos com as regras que a gente tem hoje para os ciclistas. Esse texto, ele também prevê itens obrigatórios: campainha, luz de sinalização, indicador de velocidade. E aí, se esse projeto for aprovado nessa comissão, ele segue então para a CCJ. Logo depois, às 10 horas, a Comissão de Assuntos Econômicos vai votar uma proposta que autoriza o uso do Fundo Social do Pré-Sal para financiar produtores rurais que foram afetados por qualquer tipo de desastre natural. A ideia é justamente criar uma linha especial de crédito para ajudar os agricultores que sofreram algum tipo de perda causada por evento climático. E aí tem o destaque que eu trouxe mais cedo também, que é esse encontro que está previsto de acontecer entre o presidente do Senado, Davi Alcolumbre, parlamentares do Centrão e também representantes do setor produtivo para falar sobre escala 6x1, que pode acabar adiando a votação aí dessa PEC, arrastando aí essa proposta. E no período da tarde, a partir das 2 horas, o plenário do Senado, ele pode votar aquela medida provisória que vai garantir o piso salarial nacional para os professores da educação básica. Isso que o piso que está afirmado aí em R$ 5.130. Então, a partir das 2 horas da tarde, no plenário do Senado, tem essa análise.
2: Valeu, Lívia, obrigada. A gente fica ainda em Brasília, daqui a pouco, para trazer informações sobre mais desdobramentos entre o caso Master e o filme Dark Horse. Mas como são 7 horas e 40 minutos, vamos fazer o seguinte: a gente abre espaço para o noticiário da sua região e voltamos em seguida.
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1: 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Atualizando para você a situação na zona oeste de São Paulo, Jardim Jaqueline, Vila Sônia. Você que faz o caminho da Raposo Tavares para o centro da cidade, a Raposo Tavares está congestionada nesse pedaço aí. Bom Filhole, Periperi, Butantã e tudo mais, mas não necessariamente tem a ver com o que aconteceu muito perto lá, numa rua paralela ao Parque Raposo Tavares, que é a Denis Chaudet. Agora há pouco, né, a gente trouxe para você a informação em primeira mão de um ônibus, o motorista perdeu o controle, esse ônibus acabou batendo numa residência, numa casa, e nós temos informação de pelo menos 7 pessoas feridas, inclusive 2 que acabaram ficando presas nas ferragens e já foram retiradas e levadas a atendimento médico em hospitais da região. O trânsito local, obviamente, é um trânsito pequeno de bairro, né? Uma rua lateral, como eu disse, ao parque, mas o movimento chegou a chamar muita atenção dos moradores desse pedaço aí, até por causa da necessidade de pouso do helicóptero Águia da Polícia Militar. Então, ocorrência em andamento e a gente vai trazendo para você atualizações desse pedaço da Zona Oeste e também do trânsito em toda a cidade de São Paulo. Dados oficiais da Câmara Municipal mostram que metade dos cargos na casa são preenchidos por indicações de vereadores, os cargos comissionados. E o que que isso significa? Beatriz Gimenez, bom dia.
11: Bom dia, exatamente, Felipe. Metade dos cargos ocupados na Câmara Municipal de São Paulo são preenchidos por indicações de vereadores, como funcionários comissionados. Dos 2.187 funcionários ativos, 1.219 se enquadram nesse perfil, ou seja, 55,7% dos cargos. Os salários comissionados vão aí de R$ 5.800 a R$ 28.200 e custam cerca de R$ 17 milhões por mês aos cofres públicos. Além do pagamento, os funcionários também recebem o Vale Alimentação e o Vale Refeição, que somam aí a quantia de R$ 3.400. Os comissionados estão em gabinetes e lideranças partidárias, já que cada parlamentar tem o direito de indicar 18 cargos. Cada um dos 55 vereadores pode empregar um chefe de gabinete e até

0: Verde ocupando a faixa central. Tem sinalização no local, tem desvio sendo feito por lá, né, na aproximação. Não está grandes congestionamentos assim, mas já saiba que tem um pequeno caminhão de pelo menos uns 20 metros de comprimento na sua frente se você está fazendo esse caminho, tá certo? 744.
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6: No TMC da Hora, vamos simular o caminho do Brasil no mata-mata da Copa do Mundo FIFA 2026. O Brasil passando em primeiro, que é o que imaginamos do Grupo C, com Haiti, Marrocos e Escócia, cruzamos com o segundo colocado do Grupo F, tendo como possíveis adversários Japão, Holanda ou Suécia, segundo colocado do Grupo F. Nesse caso, o Brasil teria como possíveis adversários nas próximas fases Inglaterra, México ou Senegal nas quartas, Argentina ou Portugal nas semis. Caso o Brasil passe em segundo lugar, vamos para o outro lado da chave e cruzaremos com o primeiro colocado do Grupo F. Nesse caso, a coisa ficaria mais tensa, podendo ainda enfrentar a Holanda ou Japão logo no 16avos de final, uma possível Alemanha ou França nas quartas e uma forte Espanha nas semis. Caso dê uma zica e o Brasil passe em terceiro lugar do grupo, enfrentaremos o primeiro colocado do Grupo A. No caso, cairia a mesma chave se tivesse passando em primeiro, porém cruzaria com o grupo de México, África do Sul, Coreia do Sul e República Tcheca.
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11: 7:48.
0: Vamos atravessar o oceano pela primeira vez nesta terça-feira. A gente adora, né? Vamos para o Reino Unido. O país continua com consultas sobre a proibição de redes sociais para adolescentes de até 16 anos. E já estão comparando um vício com outro, citando, por exemplo, o cigarro. Conta pra gente, Marina Isidro.

0: Bom dia.
1: É isso aí, Felipe. Bom dia para você, para a Joana, para todos que nos ouvem e nos assistem. Exato, esse alerta vem da Academy of Medical Royal Colleges, que é o órgão de Reino Unido e Irlanda que reúne 23 universidades de medicina. Eles foram consultados pelo governo britânico sobre esse assunto e, portanto, afirmam que o uso de redes sociais para crianças e jovens é uma ameaça tão grande ou maior que o fumo ou que não usar cinto de segurança. Por quê? Porque às vezes só levam segundos para que uma criança seja exposta a um conteúdo negativo ou violento online. Centenas de médicos foram consultados e disseram que pelo menos uma vez por semana eles atendem algum jovem com problemas de ansiedade, questões ligadas à saúde mental ou que cometeram automutilação porque assistiram conteúdo de violência extrema ou pornografia. Conteúdos como esses, né? E que eles estão vendo uma onda de crianças radicalizadas sendo expostas a conteúdos de ódio que viciam ou extremamente negativos e que podem levar até a morte. A gente tem vários casos por aqui. E eles também sugerem que deveria haver um treinamento para que médicos e outros profissionais de saúde consigam identificar o uso inapropriado de redes sociais e conteúdo online em geral por crianças e jovens. Ao contrário de alguns países europeus, como a França, né, que já quer colocar em prática nos próximos meses um banimento de redes sociais, no caso da França, para quem tem até 15 anos, o Reino Unido tem sido um pouco mais cauteloso, ou devagar, né, depende da perspectiva. O primeiro-ministro britânico Keir Starmer tem feito muitas consultas nos últimos meses, com milhares de ONGs, grupos, organizações, integrantes da sociedade civil sobre o que seria melhor, um banimento ou uma restrição. Starmer sempre se diz aberto a ouvir os dois lados, mas muito pelo que ele fala, dá a entender que ele estaria mais inclinado a restringir do que banir de fato. Só que agora tem um teor político nessa decisão. Por quê? Porque o cargo de Starmer está sob risco. Ele possivelmente vai enfrentar uma nova eleição dentro do próprio partido dele, né, o trabalhista, pelo seu cargo de primeiro-ministro. E nos últimos dias, os principais rivais dele têm se manifestado publicamente a favor de regras rígidas, de banimentos. Inclusive o Wes Streeting, que foi ministro da Saúde, pediu demissão do cargo para talvez concorrer ao cargo de primeiro-ministro, defende que as redes sociais devem ser tratadas como tabaco, né, em termos de restrição de banimentos. Então isso pode acabar forçando o Starmer a agir já nos próximos dias. Vamos ver, né?
0: E ele, justamente ele que está sob pressão da sociedade, do próprio partido, da oposição também, muito barulho para começar essa semana. A orelha dele deve estar pegando fogo. Marina, bom trabalho para você, a gente volta a se falar amanhã.
1: Para vocês também, até amanhã.
0: Valeu.
2: 7h52 agora, de volta aqui ao Brasil. Assessor financeiro preso pela operação Stop Loss desde dezembro, aliás, de 2025, Frederico Góes Biagi deve ser ouvido nesta terça-feira pela Justiça Federal. Vamos lembrar quem ele é. Ele é acusado de aplicar golpes que chegam a 21 milhões de reais contra clientes e sócios. Mais detalhes agora com a Luísa Mutoni ao vivo.
3: Pois é, Joana. Segundo as investigações da Polícia Federal, esses golpes teriam acontecido ali no período entre 2020 e 2023, quando ele era sócio desse escritório de assessoria de investimentos que fica localizado em Ribeirão Preto. E a Polícia Federal disse que ele se utilizava aí de uma boa rede de relacionamentos e até mesmo de relacionamentos amorosos e de um perfil galanteador para conquistar a confiança dessas vítimas e aplicar esses golpes. Uma das vítimas dele, inclusive, é uma ex-namorada, segundo a Polícia Federal. Esses golpes, então, teriam movimentado pelo menos 21 milhões de reais, como você falou. E como é que ele aplicava esses golpes, né? Ele fraudava documentos e inseria informações falsas no sistema dessas empresas, e isso dificultava, é claro, o rastreamento, né? E também que os clientes dele tivessem conhecimento sobre essas fraudes. Então, hoje acontece essa audiência de instrução do caso, onde a Justiça Federal vai ouvi-lo e também vai ouvir as testemunhas de defesa e acusação. Lembrando, então, que ele está preso desde o ano passado e responde a pelo menos 6 crimes contra o sistema financeiro nacional. Volto com vocês.
2: Obrigada, Luísa, pelas informações. Agora vamos para Brasília. Agora sim, vamos falar então de mais um desdobramento entre o caso Master e o filme Dark Horse, que é sobre a vida de Jair Bolsonaro. O que, que aconteceu? Valdemar Costa Neto, presidente do PL, comentou a visita feita pelo senador Flávio Bolsonaro à casa de Daniel Vorcaro e disse que o pré-candidato ao Planalto foi ao encontro do banqueiro para pedir mais dinheiro. De volta à capital do país, a Rafaela Soares traz os detalhes. Rafa, Valdemar contradisse Flávio Bolsonaro ou não?
4: Uma contradição. Só apresentada por vocês no Blumenau. Analogia sobre a boneca.
0: Vamos retomar, né? Vamos retomar porque está instável a conexão.
2: Mas só relembrando, o que aconteceu foi que assim que o Intercept Brasil divulgou os áudios mostrando, comprovando a relação entre Flávio Bolsonaro e Daniel Vorcaro, comprovando não, mostrando, porque a princípio ninguém sabia dessa relação.
0: Semana retrasada, né?
2: Isso. Uhum. Logo depois, saiu também a informação de que Flávio Bolsonaro teria ido pessoalmente à casa de Daniel Vorcaro. Não dá pra ir sem ser pessoalmente, mas estaria lá, vai que é nesse mundo virtual. Ele foi à casa de Daniel Vorcaro quando Daniel Vorcaro já tinha sido preso, estava cumprindo medidas cautelares em casa. E Flávio disse, eu fui para encerrar a relação. Aquela coisa meio de ex-namorado que quer conversar pessoalmente. Não, a gente não vai terminar, né, por telefone, a gente vai olhar no olho.
0: Como adultos.
2: E o presidente do PL, Valdemar Costa Neto, que de vez em quando tem algumas informações que contradizem, de fato, os filhos de Bolsonaro, ele disse em entrevista ontem à Globo News que Flávio foi lá para pedir o dinheiro, ou mais dinheiro, ou o dinheiro do filme. Então, é algo que pode contradizer Flávio. Flávio disse que foi encerrar a relação. Pode ser que nesse encerramento ele tenha pedido o dinheiro que estava faltando. Valdemar já disse que ele foi lá para pedir o dinheiro. Então, é uma contradição, é uma afirmação que coloca Flávio de novo numa situação de saia justa. Será que ele está falando a verdade? Será que ele está mentindo?
0: É um problema de enredo aí, então, né? Alguém tá contando uma parte a mais ou a menos dessa história e a gente vai tentar descobrir. Bom, enquanto a gente retoma o contato com a Rafaela Soares, direto de Brasília, a gente traz para você um destaque, né, mais um no entorno desse assunto, mais um, né? Que está no nosso site, tmc.com.br, você pode ver a reportagem completa lá. Do que eu estou falando? Eu estou falando o seguinte, o deputado federal Mário Frias, que negou ao STF o uso de emendas parlamentares para financiar o tal Dark Horse, né, essa produção, esse filme sobre a trajetória política do ex-presidente Jair Bolsonaro. O assunto é destaque no nosso site, está lá. A defesa afirma que é falsa a acusação de que R$2 milhões teriam sido destinados a uma ONG ligada à produção desse filme e diz que não há provas de desvios de recursos públicos. O caso está sendo analisado pelo ministro Flávio Dino. Segundo a defesa, os recursos foram para projetos sociais, como inclusão digital, empreendedorismo e ações para jovens em vulnerabilidade. Defina inclusão digital, empreendedorismo e ações para jovens em vulnerabilidade. Queremos saber. Todos os detalhes, você quer saber? Você sabe o nosso endereço, né? tmc.com.br. Dá uma olhadinha lá, fica ouvindo a gente, acompanhando a gente aqui no TMC News BR, que é o nosso espaço no YouTube também. Daqui a pouco, aliás, a gente vai falar sobre a enquete, a gente vai atualizar para você a parcial da enquete. Pode ser agora?
2: Pode.
0: Seria o caso?
2: Eu acho que sim, já que é um assunto que é tão importante. Boa. E vai impactar todos nós, porque é um assunto que, ainda que as pessoas não estejam no formato, trabalhando no formato CLT, ainda que já estejam, talvez, trabalhando no formato CLT, mas com um esquema de trabalho que não é 6x1, tem um efeito cascata, principalmente no que diz respeito à economia. Essa é a pergunta que a gente faz na nossa enquete de hoje. Você acha que o Brasil está preparado para reduzir a jornada de trabalho? As respostas são: 1. Sim, o trabalhador precisa de mais descanso. Não, corre risco de prejudicar a economia. Vá lá ao nosso canal do YouTube, TMC News BR, e vote na nossa enquete.
0: A parcial é a seguinte: por enquanto, sim, 58%, não, 42%. Daqui a pouco tem outra parcial.
2: Agora vamos para o Rio de Janeiro. Seleção brasileira começa a preparação para a Copa do Mundo nesta quarta-feira na Granja Comari, em Teresópolis. Entre os convocados e comissão técnica existe uma expectativa sobre a condição física de Neymar. Léo Pinheiro, essa é a grande preocupação, ou será que a gente está meio Neymar dependente? Bom dia para você, dia bonito por aí.
5: Muito bom dia, um abraço para todo mundo aqui da TMC. Eu acho que é um tópico, é um ponto diante de tudo que a gente tem a respeito dessa preparação da seleção brasileira que se iniciará amanhã aqui na Granja Comari. A gente está vendo aqui no fundo o local da concentração da seleção brasileira e existe essa expectativa a respeito do condicionamento físico do Neymar, porque o Brasil tem um amistoso contra o Panamá no próximo final de semana, no domingo, no Maracanã, e a presença dele pode trazer um impacto no aspecto de estratégia do Carlo Ancelotti para esse início de trajetória da seleção brasileira pensando na Copa do Mundo. Nessa semana teremos quarta, quinta, sexta e sábado como dias de preparação aqui em Teresópolis, que fica na região serrana do Rio de Janeiro. No próprio sábado, a seleção brasileira desce para a capital fluminense, para o Rio de Janeiro, para esse duelo contra o Panamá, a despedida da seleção brasileira do Brasil com esse amistoso com uma seleção relativamente acessível. O Neymar sentiu dores naquele jogo contra o Coritiba, um jogo polêmico. O Fará traz os detalhes aqui na programação da TMC a respeito da reclamação do Santos, mas a tendência é que ele se apresente amanhã e treine normalmente ao longo dos próximos dias. A seleção aqui na Granja contará com 23 jogadores, porque temos 3 atletas na final da Liga dos Campeões. Estarão em campo no final de semana, por isso eles só se juntarão à seleção brasileira já nos Estados Unidos. Gabriel Magalhães, Marquinhos e o Gabriel Martinelli. Os demais jogadores, assim que forem liberados pelos clubes, já que temos rodadas das competições continentais aqui, eles vão se juntando à seleção brasileira aqui na Granja. Existe uma expectativa de uma chegada antecipada do Ancelotti junto com a comissão técnica, mas a tendência é que todo mundo chegue amanhã e a partir de amanhã inicie a preparação para a próxima Copa do Mundo FIFA, que terá transmissão aqui da TMC.
2: Obrigada, Léo, pelas informações. Até mais tarde aqui na nossa programação com mais atualizações diretamente da Granja Comari. Agora são 8:01.
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2: 8:02. TMC 360 pronto para mais uma hora de informação, de notícia, de prestação de serviço para você, caro ouvinte, caro telespectador. Então vamos direto às principais notícias dessa hora.
0: O governo federal publica a medida provisória que libera até 30 bilhões de reais em crédito para a compra de veículos novos para taxistas e motoristas de aplicativo. O crédito faz parte do chamado Move Brasil, o programa Move Brasil. A linha vai financiar veículos de até 150 mil reais.
2: O ex-governador do Rio de Janeiro, Cláudio Castro, é alvo de uma operação da Polícia Federal nesta manhã. Agentes cumprem 10 mandados de busca e apreensão no Rio e em Brasília. A ação apura um suposto esquema de crimes financeiros envolvendo a Previdência do Estado. E o Banco Master é a oitava fase da Operação Compliance Zero.
0: Flávio Bolsonaro, pré-candidato à presidência, pretende se reunir nesta terça-feira à tarde com o presidente dos Estados Unidos, Donald Trump. Será? O encontro ainda não foi confirmado oficialmente pela Casa Branca e não aparece na agenda pública do presidente americano. Mesmo assim, a expectativa é de que a reunião ocorra de forma reservada.
2: A Anvisa aprovou a primeira caneta emagrecedora produzida no Brasil. O remédio usa o mesmo princípio ativo do famoso Ozempic, que teve a patente expirada em março. A expectativa é que o novo medicamento, indicado para diabetes tipo 2 e obesidade, seja até 35% mais barato do que o concorrente importado. 8 e 4.
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0: Bom, 8 e 4, e a gente fala agora sobre o caso Carla Zambelli. Andou um pouquinho distante do noticiário, mas temos notícias novas, né? O governo brasileiro ainda aguarda a divulgação dos motivos que levaram a justiça italiana a anular a autorização para a extradição de Carla Zambelli de volta ao Brasil. Repórter Adrian de Almeida, da nossa capital, do país, traz os detalhes pra gente. Pois não.
10: O embaixador do Brasil em Roma, Renato Mosca, classificou a decisão da justiça italiana de não extraditar a ex-deputada Carla Zambelli de uma mudança brusca de entendimento. A declaração foi dada pelo diplomata ao jornal Folha de São Paulo depois que a Corte Suprema de Cassação revisou a decisão anterior e reverteu a autorização para que a ex-parlamentar brasileira fosse enviada ao Brasil. Zambelli foi detida há cerca de 10 meses em solo italiano. Ela teve o nome incluído na difusão vermelha da Interpol como foragida internacional depois de deixar o Brasil e se esconder no país europeu. A primeira turma do Supremo Tribunal Federal condenou Zambelli a 10 anos de prisão e perda de mandato no caso de invasão aos sistemas do Conselho Nacional de Justiça, ocasião em que o hacker Walter Delgatti agiu a mando da ex-deputada. A extradição tinha sido autorizada, mas a semana passada os magistrados italianos atenderam um recurso da defesa de Zambelli, anulando a sentença de março de 2025. Nas redes sociais, Zambelli postou um vídeo com o advogado e disse que tem uma missão, mas que ainda não era hora de revelar aos seguidores. Ela aguarda julgamento de um segundo pedido de extradição para que cumpra pena no Brasil por condenação de porte ilegal de arma. Esse foi o caso em que ela apontou um revólver contra um homem nas vésperas das eleições de 2022. A Corte Suprema de Cassação italiana ainda não definiu a data para análise do tema.
2: Muito bem, 8 horas e 6 minutos. Moradores de São Paulo sentiram o reflexo de um terremoto registrado no norte do Chile. O abalo de magnitude 6,9, considerado potencialmente destrutivo, aconteceu no início da noite de ontem. Mas essa magnitude que a gente leu é do Chile, não aqui, não é daqui de São Paulo. De acordo com a Defesa Civil, o Corpo de Bombeiros não registrou ocorrências relacionadas ao tremor. Vamos conversar agora com o Bruno Colasso, sismólogo da USP, está ao vivo aqui no TMC 360, vai explicar para a gente o tremor aqui em São Paulo. Bruno, bom dia.
11: Bom dia, gente.
2: Tudo bem? Foi um...
11: Tudo certo, um prazer falar com vocês.
2: Obrigada. Então, foi assim, tudo começou com alguns relatos nas redes sociais, no Twitter. As pessoas falaram, será que eu tô doida? Eu tô me sentindo tonta, teve um tremor aqui. Só que eram muitos relatos parecidos, até que se formou, né, uma opinião, ou então uma constatação. Teve algum tipo de tremor em São Paulo. Eu queria perguntar, é comum?
11: Não é comum, mas também não é super raro, né? Então, vez por outra, tem uma chance disso acontecer, né? Isso depende um pouco da magnitude e principalmente da profundidade desses eventos que ocorrem nos Andes, né? Pode acontecer no Chile, na parte oeste da Argentina, também na Bolívia. Então, dependendo de como esses eventos ocorrem por lá, né? Como é a formação, como as rochas rompem, né? Essas ondas vão se espalhar pelo mundo inteiro, mas quando eu chego aqui em São Paulo, a gente está no que a gente chama de bacia sedimentar, né? E as rochas da bacia sedimentar têm uma propriedade física que é, elas amplificam as ondas sísmicas, né? E aí quem está em prédio alto, né, tem uma chance de sentir o tremor, né? Então o chão se mexe com uma velocidade e o topo do prédio se mexe com outra velocidade, um pouquinho maior, né? E aí o prédio balança um pouquinho, né? E aí às vezes, as pessoas podem sentem isso, né? Às vezes vem lustres, né, que balançam também, né? E não sabe muito bem o que está acontecendo, né? Se sentem mal, é um susto, mas não tem nenhum problema, não tem chance de ter dano estrutural nem nada do tipo.
0: Agora, estando em casa, por exemplo, e os primeiros relatos são até um pouco engraçados, claro, depois que passa o susto, né? Existe alguma maneira da gente saber, estando em casa, se de fato a gente viveu aquilo ou se foi uma alucinação? Tô cismado que aconteceu. Perdão pelo semi-trocadilho, né? Mas que aconteceu alguma coisa assim. Tem alguma, sei lá, posição dos móveis, do sofá, enfim, alguma questão na fiação, na estrutura do prédio, da casa, sei lá?
11: Nesse caso, geralmente. O que mais acontece, né, o mais comum é balançar lustre, né? Então, como o prédio, a parte superior do prédio vibra, né, balança um pouco com velocidades diferentes, e aí os pêndulos se movem, né? Então, às vezes algum quadro também na parede, né, e um pouco mais solto, assim, pode se deslocar um pouquinho. E aí a pessoa sente mais ou menos isso, né, fica meio, sente uma tontura leve, né, mas passa, assim, em poucos segundos.
2: Agora, se o tremor for um pouco mais forte, o que a pessoa precisa fazer?
11: Geralmente, né, existem também tremores no Brasil, né? Esses tremores que são do Chile e acabam sendo sentidos aqui, eles são totalmente inofensivos, né? Não tem nenhuma chance de dano estrutural para as obras de engenharia, nem mesmo para as casas mais precárias. Agora, no Brasil acontecem terremotos todas as semanas, né? Eles têm magnitude muito mais baixa, magnitude 2, todos os meses a gente tem magnitude 3, e aí as pessoas podem acabar sentindo, e no Brasil também já teve magnitudes um pouco maiores, né? E o que as pessoas têm que fazer, ou às vezes também estão viajando, né, em países onde a ocorrência de tremores é mais comum, então as pessoas têm que sair das construções, dar um jeito de sair das construções, porque é isso que vai acabar pondo em risco a vida das pessoas, né? E aí, não tendo essa oportunidade de sair das construções, procurar um lugar, um céu aberto, né? É tentar se proteger embaixo de uma mesa, alguma coisa mais forte, embaixo das portas ali, né? E tentar procurar um lugar mais firme, né? Mas o principal é tentar procurar um céu aberto, né?
0: Ah, sem dúvida, essa é a principal orientação. É claro que na hora a gente não vai lembrar, muita gente não vai lembrar disso, mas fica a orientação, né, de quem entende. Eu quero agradecer aqui a participação no nosso 360 do Bruno Colasso, sismólogo da Universidade de São Paulo. Um bom dia para você, até uma próxima oportunidade. Um abraço.
11: Bom dia.
2: Tchau, professor, obrigada. Agora, 8 horas e 11 minutos, vamos para o Rio de Janeiro. A justiça vai retomar agora pela manhã o julgamento do caso Henri Borel. Começou ontem, mãe e padrasto estão presos, respondem pela morte do menino de 4 anos. A Luísa Rodrigues tem os detalhes. Luísa, bom dia.
12: Bom dia, Joana, Felipe, a todos os nossos ouvintes aqui da TMC. Bom, o Tribunal do Júri vai retomar hoje, né, às 9 da manhã, o julgamento, né, do ex-vereador Dr. Jarinho e de Monique Medeiros pela morte do menino Henri, né, de 4 anos. Bom, o segundo dia da sessão deve ser marcado pelo início de depoimentos de testemunhas consideradas centrais para essa acusação. O primeiro dia da retomada do julgamento, né, ontem, foi marcado ali por uma tensão, por uma série de pedidos apresentados pela defesa de Dr. Jairinho, né. Os advogados chegaram a pedir o adiamento da sessão, alegando problemas de saúde do advogado principal. A defesa também apresentou mais de 20 requerimentos de nulidade, todos negados pela juíza responsável pelo caso. No fim da sessão, o promotor Fábio Vieira dos Santos criticou a demora causada por questões burocráticas, mas destacou que a expectativa é de avanço no julgamento com o início das oitivas nesta terça-feira. Vamos ouvir.
13: Ficamos um dia inteiro para resolver questões completamente burocráticas que poderiam ter sido resolvidas com simples petições. É um julgamento que, como eu previa, vai durar muitos dias, mas a gente dá o primeiro passo para terminarmos essa história.
12: Nesta terça-feira, né, devem ser ouvidos delegados Edson Henrique Damasceno e Ana Carolina Lemos Medeiros de Caldas, além do médico legista Luiz Ayrton Saavedra de Paiva e do perito Luiz Carlos Leal Prestes. Em depoimentos anteriores, o delegado Edson Damasceno afirmou que a investigação desmontou a versão apresentada inicialmente pelo casal, de que Henrique teria sofrido um acidente doméstico. Já o médico legista Luiz Ayrton Saavedra concluiu que as lesões encontradas no corpo da criança eram incompatíveis com um acidente doméstico ou com manobras ali de reanimação. O perito Luiz Carlos Leal Prestes também afirmou anteriormente que o conjunto de ferimentos encontrados no menino é compatível com espancamento. E lembrando que Dr. Jairinho e Mônica Medeiros respondem por homicídio triplamente qualificado, tortura, fraude processual e coação no curso do processo. Ao longo desta terça-feira, a gente traz mais informações aqui para os nossos ouvintes da TMC.
0: Tá certo, Luísa Rodrigues, direto do Rio de Janeiro. A gente volta a acompanhar esse caso, como a gente tem feito desde que a rádio começou, né? Agora são 8 horas e 13 minutos, mudando de página. Tá na hora de a gente conversar com o nosso Guilherme Ravache, é isso,
2: Joana? Mudanças climáticas devem impactar os jogos da Copa do Mundo deste ano. Um estudo aponta que 4 das partidas do Mundial, um quarto das partidas do Mundial, corre o risco de ser disputado sob condições perigosas de estresse térmico. Então, assunto para o nosso colunista Guilherme Ravache, tecnologia e negócio. Ravache, bom dia para você.
14: Bom dia. Pois é, né? Como a temperatura, as mudanças climáticas estão começando a impactar a economia mundial, impacta também negócio e até o futebol. E o futebol é um bom exemplo disso. Um quarto das partidas, né, da Copa do Mundo vão ser disputadas nessa, no que se chama de temperatura de bulbo úmido, acima de 26 graus. Quando você chega a essa temperatura, a temperatura de bulbo úmido, ela é um conjunto, né? Eu tenho até aqui a definição, WBGT chama o teste. Ele combina temperatura, umidade, radiação do sol, velocidade do vento, para medir o estresse térmico sobre o corpo humano. Então, quando você ultrapassa esses 26 graus aí do bulbo úmido, você não deveria ficar exposto a essas condições. Isso vale também para os torcedores. Então, as partidas vão ter intervalos, né? As partidas da Copa do Mundo vão ter intervalos de hidratação e, em certas condições, a partida, inclusive, vai ter que parar para que todo mundo se hidrate, não só os jogadores. Agora, no momento que a gente vive recorde de temperatura na Europa, nesse momento, por exemplo, né? Com temperaturas muito altas, uma série de problemas estão acontecendo, né? Uhum. Tem a questão das pessoas não estarem preparadas, da infraestrutura não estar preparada. Então, o custo, o impacto geral vai ser muito alto e, para muitos especialistas, isso é reflexo das mudanças climáticas, como elas vão pesar na conta do mundo, de maneira geral, e principalmente como elas vão também nos fazer a mudar de hábitos. Estou falando de futebol aqui na Copa do Mundo, mas não é o único esporte. Qualquer esporte ou qualquer evento nessas circunstâncias aí de temperatura acima de 26 graus, por esse teste, você tem que parar para se hidratar ou para ir para a sombra. Então, a Copa do Mundo é um sinal do que vem pela frente aí e vai afetar a economia e os nossos hábitos de consumo também.
0: Tem uma coisa curiosa para a gente contar, que é uma curiosidade, mas é baseada em fatos. É a terceira vez que a Copa vai ser disputada no México. Em 70, não foi tanto um problema assim. Em 86, já foi um grande problema. Tem até a história da camisa da Argentina, que daquele jogo do gol do Maradona e tudo mais, que não cabe aqui contar, mas é uma história engraçadíssima. E em 94, nos Estados Unidos, também foi um grande problema. Teve reclamação de federações, confederações, de torcedores também, mas o famoso abafa o caso. E aí, décadas depois, voltamos a ter esse problema potencializado.
14: Né? Agora parece que não tem escapatória, porque já está até oficializado o intervalo.
0: Tá certo, então. Ravache volta daqui a pouquinho, agora 8 horas e 17 minutos.
2: A Polícia Federal concluiu a investigação sobre a fuga do traficante Gerson Palermo, que envolve suspeitas de atuação de um desembargador. O magistrado é citado em apurações que já foram encaminhadas ao Superior Tribunal de Justiça e incluem possíveis crimes de corrupção passiva, lavagem de dinheiro e organização criminosa. A Luísa Mottoni tem mais detalhes.
3: Pois é, Joana, essas investigações da Polícia Federal apuram também a relação do traficante Gerson Palermo com o desembargador Divoncir Maran, do Mato Grosso do Sul, que, como você falou, é investigado aí por suspeitas de corrupção passiva, de lavagem de dinheiro e também de organização criminosa, e esse caso já foi enviado ao Superior Tribunal de Justiça. O desembargador autorizou o benefício da prisão domiciliar com uso de tornozeleira eletrônica ao traficante Palermo, isso lá em 2020, ele estava preso no presídio de segurança máxima de Campo Grande, mas no mesmo dia em que ele deixou a prisão, ele quebrou a tornozeleira e fugiu. E hoje, 6 anos depois, ele segue foragido e é um dos mais procurados da lista do Sistema Único da Segurança Pública. Isso porque as autoridades da Segurança Pública apontam que ele é um dos chefões do primeiro comando da capital, do PCC. Ele chegou a ter uma condenação aí de 126 anos, inclusive por crimes como o sequestro de um avião da antiga VASP em 2000 para roubar um malote do Banco do Brasil avaliado em 5 milhões e meio de reais e também por tráfico internacional de drogas com grandes quantidades de cocaína trazida da Bolívia aqui para o Brasil através de aviões e distribuídas aí pela chamada Rota do Tráfico por caminhões em diversos estados aqui do Brasil. Segundo a Polícia Federal, a sentença para o benefício da prisão domiciliar desse traficante teria sido vendida ao desembargador. Isso eles sustentam através de trocas de mensagens que foram encontradas pelos investigadores e na época, inclusive, a gente estava aí na pandemia da Covid-19, a justificativa para a soltura dele foi problemas de saúde, mas segundo o Conselho Nacional de Justiça não havia nenhum tipo de laudo aí que comprovasse que ele estava de fato com problemas de saúde, então a gente está falando de um dos maiores traficantes do país que saiu pela porta da frente e que segue foragido até hoje. Esse caso envolvendo o desembargador do Mato Grosso do Sul, ele foi analisado em um processo administrativo disciplinar e recebeu, ele acabou recebendo aí a punição, entre aspas, da aposentadoria compulsória em março deste ano, que é um tema aí que vem sendo tratado e que deve ser julgado aí pelo Supremo Tribunal Federal, inclusive, nos próximos dias.
2: Obrigada, Luísa, pelas informações. Só para a gente lembrar aqui, qual é a função de um desembargador? O desembargador atua como uma instância superior da justiça, garantindo que a decisão do juiz foi correta do ponto de vista legal. Então, o desembargador pode revisar decisões tomadas por juízes de primeira instância. E o PCC entendeu algo que mudou o funcionamento do nosso país há décadas, que o poder não está ali só na arma, no confronto, está no acesso, está nos contatos, e se infiltrou silenciosamente. Então compra sentenças. O PCC, enquanto facção criminosa, está fazendo o que se espera de uma facção criminosa, de criminosos, que é se infiltrar, corromper. Agora, quem é corrompido, quem aceita ser corrompido, se torna tão criminoso quanto o faccionado do PCC. Ponto. Isso daí não vale só para esse caso, vale para tantos outros casos. Um desembargador que estudou bastante, nossa, deve ter estudado bastante, e que supostamente teria que dedicar a vida à sociedade, se corrompeu, se vendeu. E agora é o responsável por termos um criminoso de altíssimo nível de periculosidade à solta. Muito bem. 8 horas e 22 minutos agora.
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1: Duas ocorrências aqui na cidade de São Paulo, para você prestar atenção, porque são em vias de bastante movimento. A Dutra, no quilômetro 224, a faixa 2 da pista expressa está bloqueada porque tem um caminhão sendo guinchado por lá. E na Cruzeiro do Sul, essa é muito movimentada nesse horário, no sentido centro, tem ocorrência policial na faixa da direita. Depois, logo depois da rodoviária, logo depois do terminal do Tietê, então logo depois da própria marginal do Tietê, né? E obviamente estamos de olho naquilo que aconteceu hoje mais cedo lá no Jardim Periperi ou Vila Sônia, como queira, pertinho do Parque Raposo Tavares. Para você que ligou o rádio agora, para você que entrou no nosso canal agora, um ônibus, motorista perdeu o controle e bateu de frente com uma residência com 7 pessoas feridas, todas já atendidas. Bom, mudando de assunto, mas continuando na zona oeste da cidade, a gente vai falar sobre atualizações da explosão causada pela Sabesp durante obras no Jaguaré. Fernanda Câmara, bom dia, o que é que você conta pra gente?
2: Bom dia, Felipe, Joana, bom dia, ouvinte, bom... vai ter então essa força-tarefa, essa fiscalização voltada às obras realizadas em locais onde existam tubulações de mais de uma concessionária. Lembrando que o acidente aconteceu durante uma obra da Sabesp que atingiu uma tubulação da Comgás, deixando 2 pessoas mortas, além de feridos, imóveis destruídos. E conforme o governo, a ação da Agência Reguladora de Serviços Públicos do Estado de São Paulo, a Arcesp, terá duração inicial de 3 meses e deverá intensificar o acompanhamento técnico e regulatório das intervenções realizadas em vias públicas e áreas urbanas com maior complexidade operacional. Mais de 30 obras da Sabesp foram suspensas preventivamente para revisão dos protocolos de segurança em obras que envolvem escavações próximas a redes subterrâneas e processos de fiscalização para apurar o ocorrido durante as intervenções realizadas no Jaguaré. Também foram instaurados pela Arcesp e as apurações analisam eventuais interferências entre as redes concessionárias Comgás e Sabesp durante a execução das obras no local. Tarcísio de Freitas, o governador, afirmou que as investigações continuam e que o governo estadual vai responsabilizar as 2 concessionárias pelo acidente na Zona Oeste. O governo também anunciou apoio às famílias afetadas com moradia provisória, auxílio financeiro e reparação dos imóveis danificados. Então a gente aguarda, já que as investigações continuam.
1: Tá certo, então, Fernanda. Jona Trepto, acima ou abaixo de 20 no centro de São Paulo agora? Você diria acima ou abaixo?
3: Abaixo.
1: Abaixo. 18 graus temperatura de momento no centro de São Paulo, de acordo com o CGE, 8:25.
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1: Muito bem, são 8 horas e 29 minutos. O Banco Central concluiu que o fechamento de empresas ligadas ao Banco Master não gerou riscos ao mercado financeiro. Quer saber mais sobre esse assunto? Vamos a Brasília, repórter Adrian de Almeida.
14: A liquidação extrajudicial de instituições ligadas ao Master não provocou riscos para o sistema bancário do país. Foi o que mostrou o relatório de estabilidade financeira referente ao segundo semestre de 2025, publicado pelo Banco Central. A autarquia detalhou que o Fundo Garantidor de Crédito pagou ressarcimentos aos correntistas dentro do limite determinado pela lei. Durante a entrevista coletiva sobre o balanço, o presidente da instituição monetária, Gabriel Galípolo, foi questionado sobre a proposta do senador Renan Calheiros para ampliar o teto de cobertura do fundo securitário. O dirigente explicou que o órgão supervisor não emite opiniões a respeito de projetos de lei em tramitação no Congresso Nacional. Galípolo ressaltou que a entidade funciona como um seguro e realiza cálculos precisos sobre a utilização das reservas disponíveis.
15: Mas acho que vale a pena que a gente tentar resgatar um pouquinho o que é a função do FGC. O FGC funciona como um seguro, né? Como todo seguro, ele parte do pressuposto de que, só para facilitar o seguro que acho que a maior parte de nós faz, né? Um seguro de automóvel, que a gente conhece pelo menos, né? Você parte do pressuposto que todos os automóveis não vão ter um sinistro ao mesmo tempo, né? Então você tem um cálculo ali de probabilidade para você ver como é que você faz esse tipo de seguro.
14: Os diretores da autoridade monetária decidiram não manifestar votos sobre a situação específica do Banco de Brasília. Os técnicos avaliam que debates públicos a respeito do caso possuem potencial para gerar prejuízos ao mercado nacional. O balanço oficial também consolidou que o Produto Interno Bruto do Brasil registrou expansão de 2,3% no período visitado. O resultado da atividade econômica se aproximou das projeções traçadas anteriormente pelo corpo técnico da autarquia e por analistas do mercado.
2: De Brasília para a Suíça, vamos atravessar o oceano para conversar ao vivo com o nosso correspondente Jamil Charge, Depois de chegar nos Estados Unidos, a possível reunião entre Flávio Bolsonaro e Donald Trump ainda é um mistério, porque, por enquanto, o governo americano ainda não confirmou a reunião. Não há nada constado ali na agenda oficial com referência ao brasileiro. Jamil Chad, isso significa que pode acontecer extraoficial? Obrigatoriamente tem que estar na agenda. Bom dia.
16: Bom dia, Joana. Bom dia, Felipe. Bom dia a todos. Essa tua pergunta é absolutamente fundamental, inclusive para a gente entender qual a dimensão que essa eventual reunião terá, inclusive dentro do governo norte-americano. Mas vamos por partes aqui. Em primeiro lugar, a Casa Branca, em nenhum momento, desde que a pré-campanha de Flávio Bolsonaro anunciou que ele iria aos Estados Unidos, que teria recebido um convite de Donald Trump, a Casa Branca em nenhum momento confirmou que Flávio seria recebido pelo presidente dos Estados Unidos. Mas faltava justamente saber, por exemplo, a questão da agenda de hoje para a Casa Branca. Isso é divulgado na noite anterior, basicamente nas últimas horas do dia anterior, no caso, segunda-feira. E aí, quando ela é divulgada, a surpresa, mais uma vez, nenhuma referência a Flávio Bolsonaro. Qual é a informação que vem da Casa Branca oficial? Hoje pela manhã, Donald Trump vai passar por exames médicos, ele tem algo de rotina, o que é feito uma vez por ano, e durante a tarde ele tem 3 reuniões fechadas de política interna, não há nenhum tipo de cobertura de imprensa, inclusive está colocado isso na agenda, e ele termina o dia 7 da noite com um jantar também na Casa Branca. Não há nenhuma referência a Flávio Bolsonaro. Ah, isso quer dizer que ele não vai ser recebido? Não. Isso quer dizer que ele não está na pauta oficial. Vamos ver como vai se desenrolar o dia e vamos ver o que é que vai acontecer exatamente. Mas insisto, até agora, pelo menos na agenda oficial da Casa Branca, não há nenhum tipo de referência a essa reunião. Vamos passar por outro lado, no caso do Departamento de Estado, o Itamaraty deles, a chancelaria, a diplomacia norte-americana, que poderia ser outro local, obviamente, que poderia receber Flávio Bolsonaro. Mas aí você pega também a agenda do Departamento de Estado e não há nenhuma referência a uma visita de Flávio Bolsonaro ao Departamento de Estado. Em primeiro lugar, porque Marco Rubio está viajando. Ele estava na Índia, está de fato na Índia, na volta iria parar na Armênia e não chegaria nos Estados Unidos até pelo menos amanhã. Ou seja, hoje não teria nenhum tipo de reunião com o Marco Rubio. Mas tem o seu vice, que é o Christopher Landau, que é a pessoa, inclusive, responsável pela agenda na América Latina. E, mais uma vez, na agenda de Christopher Landau, não há nenhuma referência a Flávio Bolsonaro. Esse vice-chanceler, o vice-secretário de Estado norte-americano, ele tem uma reunião com um diplomata canadense. Isso está na agenda. Mas não há nenhuma referência a Flávio Bolsonaro, pelo menos por enquanto, João.
1: Agora, Jamil, vale a gente fazer uma observação aqui. O José Sarney costumava usar aquela expressão liturgia do cargo. E a gente sabe que o Donald Trump é um tanto quanto excêntrico, extravagante com relação a liturgias do cargo, né? Mas vamos pensar também na questão, no fora da caixa que é, o Flávio Bolsonaro, ele não vai como representante oficial do parlamento brasileiro, ele não é um chefe de Estado com sua comitiva que vai falar com outro chefe de Estado na casa dele. Tem que ser considerado isso também para a gente colocar em perspectiva quão excêntrica, né, e quão motivada por outras razões é essa eventual ainda visita, né?
16: Exatamente, Felipe. E vale lembrar que, claro, nós estamos falando em tempos pouco normais, né? Então, protocolos, padrões, práticas diplomáticas, elas já há alguns meses já foram absolutamente rasgadas. Então, realmente, estamos num mundo novo. No ano passado, Donald Trump recebeu um candidato, no caso, candidato à presidência da Polônia. Também algo muito parecido, não era o governo oficial, não era nenhum representante, por exemplo, de um dos poderes, era candidato e ainda assim foi recebido por Donald Trump. Tem alguns diplomatas que eu tenho conversado, Felipe, que dizem o seguinte, que existe dentro da própria Casa Branca uma disputa, uma ala mais pragmática que diz, olha, não, não vale a pena comprar uma briga dessa com o Brasil. O Brasil é um mercado gigantesco para os produtos americanos, para os investimentos americanos. Não valeria a pena comprar essa briga. Vamos manter os contatos apenas com os canais oficiais. Isso é uma ala mais pragmática. Então, uma ala mais, eu diria, radical, mais próxima da base do trumpismo, que também tem uma relação, claro, com o bolsonarismo, essa ala não, essa ala defende que haja justamente esse contato, essa ponte. Talvez, e essa é uma das interpretações de diplomatas experientes, diplomatas que têm atuado nesse setor há muito tempo, talvez esse mistério aconteça justamente, porque a ala mais radical que quer que esse encontro aconteça, na verdade, não dê nenhuma bandeira interna para a outra ala mais pragmática do próprio governo norte-americano. Então, olha só, né? Às vezes a gente acha que é só uma questão de Brasil e Estados Unidos, mas internamente, claro, como também tem no Brasil, isso não é nada diferente em Brasília, quando você tem diferentes grupos dentro do próprio governo, com diferentes opiniões sobre receber ou não receber aquela pessoa, tomar ou não aquela decisão, fazer ou não fazer uma declaração. Então, estamos nisso, vamos aguardar até o final do dia para ver se essa agenda que foi divulgada é a agenda que de fato vai acontecer ou se de repente vamos ter esse encontro prometido entre Flávio Bolsonaro e Donald Trump.
1: A ver, como diríamos aqui no estúdio, né? Um abraço para você, Jamil.
2: Valeu, Jamil, obrigada. Aproveitando aqui a tua participação, só para dizer que o episódio do Imprevista do Jamil Chad, no nosso canal do YouTube TMC News BR, é um dos mais assistidos da história,
1: Bombou, da história do canal.
2: Bombando. Está bombando, Jamil Chad. Tem muita história legal para contar. Se você ainda não conferiu, vai lá, escreve no buscador do YouTube. Imprevista Jamil Chad. Está imperdível, Jamil contou, porque que ele não aceitou correr com a tocha olímpica no Rio, nos Jogos de 2016. Muito obrigada, é isso aí. Valeu. Até.
16: Beijo.
2: Agora vamos para Brasília, gente. Tem informação aqui nossa, de bastidor. Nossa, que é trazida pelo nosso analista Igor Damasceno ao vivo. A oposição ao governo vai apresentar uma emenda que pretende dar ao trabalhador a decisão de aderir à jornada 5x2 ou trabalhar em dias alternativos. Essa medida foi vista por integrantes da base como uma manobra para tirar o protagonismo do presidente Lula do tema. Então temos aqui duas informações para trabalharmos com você. Uma é essa do bastidor, né, Igor? Essa manobra. E a outra é como é que isso funcionaria para o trabalhador. É uma novidade. Até agora não tínhamos visto nada disso. E olha que a discussão da escala 6x1 ela é antiga. Bom dia.
17: Oi, Joana. Bom dia a você, também ao Felipe. Bom dia a todos que nos acompanham. Pois é, a conversa de bastidor ali na Câmara dos Deputados é que essa PEC, que determina o fim da escala 6x1 e impõe a escala 5x2, 5 dias de trabalho para 2 dias de descanso, vai ser aprovada tanto na Comissão Especial quanto no plenário da Câmara dos Deputados nos dois turnos, como manda o regimento. Ou seja, essa PEC, que foi elaborada amplamente ali, discutida com a ala governista, vai passar sem grandes dificuldades na Câmara dos Deputados. Essa é a expectativa tanto da base aliada quanto da oposição. O bicho vai pegar quando chegar lá no Senado. Por quê? Por lá vai ser discutida uma emenda que ficou conhecida como Emenda da Hora Trabalhada, ou seja, flexibiliza esse processo de contratação e de cumprimento da jornada de trabalho. Na hora da contratação, o texto diz o seguinte: empregador e funcionário vão escolher se trabalham na jornada 5x2, como manda essa proposta que está em tramitação, ou se ele vai trabalhar por horas, né? Vai ter ali um banco de horas. Eles vão determinar, olha, você vai trabalhar 4 horas na terça, na quarta você trabalha só 2 horas, na quinta-feira talvez você trabalhe 7, 8 horas, ou seja, vai dar ao empregador a oportunidade de decidir com o contratado como que vai ser a jornada de trabalho dele. E ali vai receber por hora trabalhada e não cumprindo uma escala fixa. A ideia da oposição é dar mais direito ao trabalhador para que ele decida como que vai ser o trabalho que ele vai desempenhar. É mais ou menos assim que funciona. A oposição, liderada pelo deputado Maurício Marcon, que foi inclusive quem pediu vista, mais tempo de análise, na sessão de ontem, que analisava a PEC 6 por 1, diz que essa PEC da hora trabalhada, ela vai mais ao encontro, tem mais a ver com uma tendência que é dos países desenvolvidos. O trabalhador ganha pela hora trabalhada e não cumprindo uma jornada fixa. Eu conversei com alguns senadores ali da base aliada. Esses senadores me disseram que, na verdade, essa emenda é apenas para tentar obstruir a discussão da jornada que determina, da PEC que determina o fim da jornada 6 por 1, que não há a menor expectativa dessa emenda da hora trabalhada passar ou sequer ser analisada, porque não houve debate profundo nem com a sociedade, nem com parlamentares, tampouco com os setores produtivos. Então, a base está enxergando como essa emenda da hora trabalhada como um método de tentar atrapalhar, tirar o foco do fim da jornada 6 por 1, justamente porque os senadores da oposição sabem que o governo vai usar bastante esse tema, vai usar bastante o fim da jornada 6 por 1 durante a campanha eleitoral. Então, esses parlamentares da base me disseram que é apenas uma tentativa de diminuir o capital político que o presidente Lula vai ganhar ao aprovar a PEC que determina o fim da escala 6 por 1. Mas sim, de fato, ali no Senado, a discussão ela deve seguir, pelo menos inicialmente, um outro rumo. Em vez de discutir só a escala 5 por 2, a oposição vai tentar discutir a PEC da hora trabalhada.
1: Tá certo, e preste atenção você que está nos acompanhando, como trouxe o Igor, né? Claramente não é uma proposta para discussão e alternativa ao que está sendo discutido. É uma obstrução, uma tentativa

0: Informações sobre a situação da cidade de São Paulo. Agora há pouco a gente falou da Cruzeiro do Sul, que tem uma ocorrência policial pela faixa da direita. Houve inclusive a necessidade de presença do helicóptero Águia, chamado em duas ocorrências hoje, né? Aquela da Zona Oeste, do ônibus que bateu numa casa, né? No Jardim Periperi, e essa quase no centro da cidade, da Zona Norte para o centro, na Cruzeiro do Sul. Circulação muito ruim nesse sentido da Cruzeiro do Sul e, obviamente, da Avenida do Estado, né? Tem até uma espécie de represamento dos carros que não conseguem passar direto aí pela Avenida do Estado, mas agora a situação voltando ao normal e, obviamente, Corredor Norte-Sul, nesse sentido, nesse trecho também, muito ruim nesse momento.
1: Eu fiquei devendo aqui uma informação sobre professores da USP que anunciaram uma greve. Pedindo melhoria salarial, declararam apoio à paralisação dos universitários, os docentes também defenderam a não criminalização e a não punição dos alunos. Rafael Tebas está aqui ao vivo com os detalhes. Oi, Rafa.
2: É isso, Joana. Tudo bem? Bom dia para você,
1: bom
2: Felipe.
1: Dia.
2: Seguinte, então, a Associação dos Docentes, né, da USP aprovou, eles fizeram uma nova reunião nessas últimas horas e aprovaram a greve dos professores da USP, né, e consequentemente esse apoio à paralisação dos estudantes, que está em curso, inclusive, há mais de um mês, realmente, mais de 30 dias. Essa decisão, de acordo com a categoria, foi tomada diante da ausência de avanços efetivos nas negociações que foram conduzidas pelo Conselho de Reitores das Universidades Estaduais Paulistas e também pela própria Reitoria da Universidade. Só para a gente elencar aqui os principais pontos que motivaram a greve: reivindicação de reajuste de salário correspondente à inflação anual, que é medida pelo IPCA. Também avanço na proposta apresentada pelos estudantes para aumento do valor do programa de apoio à permanência e formação estudantil. E também, o terceiro ponto aqui, a reorganização do semestre acadêmico diante dos impactos que foram provocados pela paralisação e também pelo conflito em curso. Então houve essa assembleia. A gente contextualiza aqui também que no dia 10 de maio a Polícia Militar retirou alguns estudantes de uma ocupação na reitoria da USP, no campus do Butantã, na zona oeste de São Paulo. Na ocasião, alguns alunos relataram ali, reclamaram da ação policial, e a gente vai continuar acompanhando, evidentemente, com a nossa reportagem aqui em São Paulo.
0: Valeu, Rafael Tebas, 8h47.
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4: 8:50. Uma operação está sendo realizada hoje para desarticular um esquema de fraudes envolvendo créditos de ICMS em São Paulo. Segundo as investigações, o prejuízo causado pelo esquema pode alcançar 30 milhões de reais. Vamos falar da capital do estado. Luísa Mutoni está de volta com mais detalhes, pois não, Luísa?
5: Felipe, a operação Respiro da Baleia cumpre 5 mandados de prisão e 14 de busca e apreensão aqui em São Paulo e também no estado do Paraná. Como é que funcionava esse esquema, né? Essa quadrilha vendia créditos de ICMS que, na verdade, não existiam. Então, eles se dividiam de forma bastante organizada aí em 4 etapas. Primeiro, os integrantes dessa organização criminosa levantavam informações sobre as empresas alvo. Depois, um intermediário ganhava a confiança de pessoas ligadas a essas empresas e oferecia esses créditos de ICMS com descontos bastante atrativos. Na sequência, a empresa já vítima desse golpe acabava fazendo repasses mensais a contas que, na verdade, eram dos envolvidos nesse esquema criminoso, e esses repasses eram bem expressivos. Uma única empresa teria repassado, por exemplo, 30 milhões de reais. Por fim, então, esse dinheiro era distribuído entre os integrantes da organização criminosa e era branqueado, ou seja, era lavado ali através de empresas de fachada, justamente para dificultar o rastreio desses valores. Essa operação é realizada pelo DEIC aqui em São Paulo, conta também com a participação da Receita Estadual e da Polícia Civil do Paraná. A justiça determinou o bloqueio de mais de 300 milhões de reais em bens dos envolvidos e também o sequestro de 6 imóveis. Eles vão responder, então, por estelionato, lavagem de dinheiro, organização criminosa e crimes tributários.
6: Obrigada, Luísa, pelas informações e pela destreza de conseguir fugir de um ataque de algum tipo de inseto enquanto você... E ele tá aí do seu... no cabelo aqui. Tira, por favor, aqui do outro
4: lado. Sai correndo aí. Gente, não, mas tá, assim...
6: Tá,
4: olá,
6: olha, tá aí, tira.
4: Lado esquerdo, lado esquerdo. Isso aí, resolvido. Bem. A gente falava da destreza da nossa equipe de reportagem. Aliás, era a própria Luísa na semana passada. Cabelo... Qualquer... A viatura passando e a sirene, né?
6: É. Exatamente. É que a sirene é uma coisa, o barulho não incomoda. Agora, bichinho no cabelo, ainda mais cabelo tão loirinho, deu pra ver aquele negócio preto, mas já
4: parabéns,
6: foi.
4: Parabéns, resolvido o problema.
6: Vamos continuar o nosso jornal? Agora nós temos uma entrevista, vamos seguir aqui com o nosso noticiário, não, antes da entrevista a gente tem o nosso Ricardo Sparvoli a postos com informação. Seguinte, a comissão responsável por negociar o futuro da concessão do Aeroporto Internacional de Viracopos vai discutir antecipar a construção da segunda pista de pousos e decolagens do terminal, fica em Campinas. As negociações acontecem no âmbito da comissão de autocomposição, que reúne representantes do governo federal, da concessionária Aeroporto Aeroportos Brasil Viracopos e dos órgãos de controle. Ricardo Sparvoli, quais são as informações? Bom dia.
7: Bom dia, Joana. Bom dia, Felipe. Bom dia para você que acompanha o TMC 360. A expansão do aeroporto de Viracopos em Campinas estava até então atrelada a uma meta de 178 mil pousos e decolagens por ano. Quando o local atingisse esse número, e apenas quando atingisse, a concessionária Aeroportos Brasil Viracopos seria obrigada por contrato a executar essa obra de ampliação de uma uma pista de decolagem a mais. Atualmente, esse número está em torno de 124 mil movimentações, mas a comissão decidiu antecipar essa construção, por isso, essas novas reuniões. Ou seja, a renovação da concessão, a responsável pelo aeroporto já teria de fazer essa pista extra, mas agora eles estão tentando antecipar. Em nota, a Aeroportos Brasil Viracopos comunicou que não vai se manifestar sobre o assunto por se tratar de informação confidencial. Já o Ministério de Portos e Aeroportos do Brasil disse que tem acompanhado as discussões e reforçou que segue estritamente as diretrizes técnicas para a resolução do caso e para a resolução de todas as obras que serão necessárias. A gente segue aguardando, a gente segue cobrindo todas as obras do aeroporto de Viracopos e todas as reuniões dessa comissão, Joana.
6: Obrigada, Ricardo, pelas informações. 8h55.
4: Bom, mudando a página aqui, a gente na semana passada, inclusive, falou sobre esse assunto, né? O movimento, inclusive tem algumas reportagens já trazendo essa situação, movimento por parte de empresas brasileiras com o objetivo de diminuir o pagamento de impostos. É literalmente uma marcha para o oeste, e o oeste, no caso, é o Paraguai, ou pelo menos a fronteira com o Paraguai. E a gente vai tentar entender por que aqui conosco no nosso TMC 360 vai falar com a gente a empresária Marli Parra. Falei certo o seu nome, muito bom dia, seja bem-vinda.
8: Bom dia.
6: Bom dia.
4: E a gente vai tentar entender exatamente por que isso, se é uma questão burocrática, se é uma questão de energia mais barata, se é uma questão de tudo e mais um pouco. Conta pra gente, Marli.
8: Bom dia, Joana. Bom dia, Felipe. Realmente, o que acontece hoje é que nós estamos com uma carga tributária muito alta. Aliás, o Brasil sempre foi, né? Sempre teve uma carga tributária muito grande e dificuldades também para abrir empresas. O Paraguai, então, percebendo isso e pensando muito no Mercosul, coisa que os empresários brasileiros não fazem, não é como a União Europeia que se aproveita, né, do acordo da União Europeia, os brasileiros nunca pensavam muito na exportação, nunca pensavam muito no Mercosul, como se aproveitar disso. Então, o Paraguai criou a lei da maquila, que, obviamente, é um regime que foi criado para atrair, né, os investimentos estrangeiros, principalmente estimulando exportações. Não visando o Paraguai. Paraguai é um país muito pequeno, são apenas 6 milhões de habitantes ali. Então, não dá para uma empresa ir para lá pensando no consumo paraguaio, e sim na exportação. Então, hoje, eles vão para lá, montam suas fábricas, não é somente para a indústria, né? Agora foi aberto também para serviços, tecnologia, data centers. Montam suas empresas ali e exportam para o Mercosul, exportam para a União Europeia também, porque agora nós temos o acordo Mercosul-União Europeia, e muitos exportam para os Estados Unidos. Então, existe uma oportunidade gigante, né?
4: E como equalizar isso? Ou se é que tem jeito, ou por parte do Brasil demoraria, seria por meio do parlamento, seria por meio de decisões do governo federal ou de estados interessados em trazer empresas ou segurar empresas, tem uma resposta mágica para isso?
8: A resposta mágica é reduzir os custos, né, de empreender no Brasil, que é difícil. Então, nós temos, olha, a Argentina, ela corresponde a 35% de impostos, Brasil 34%, e o Paraguai 10%. Então, estamos muito distantes do Paraguai. Além de que, o Paraguai também possibilita a importação de maquinário, de matéria-prima, a zero taxa de importação. Então, você imagina, monta ali uma fábrica, importa da China, importa de qualquer país, o maquinário, e você não paga nenhum imposto. E apenas um imposto único de 10%. É o IVA deles, 10%, não tem surpresas, né? Fora isso, que não tem as surpresas de multas. Então, o estímulo é muito grande. O que o Paraguai tem feito nos últimos anos são acordos, por exemplo, eles têm um acordo muito forte com Taiwan. E Taiwan está instalando um data center gigante. Porque, obviamente, eles também estão visando a inteligência artificial, tecnologia, e precisam crescer, né? Então, o Taiwan não é apenas um aliado diplomático, ele é um acesso para tecnologia, para mercado e para capital.
6: Agora, quando a gente fala sobre reduzir custos, Marli, me vem à cabeça o assunto que está em pauta todos os dias no nosso noticiário para empresários e para a população, mas no sentido de aumentar custos para empresários, que é escala 6x1. Então, a gente está tentando encontrar uma fórmula, e eu entendo que seja difícil encontrar essa fórmula perfeita, que dificilmente ela vai ser perfeita, mas ajustar, encontrar um equilíbrio entre melhorar a vida do trabalhador e melhorar a vida do empresário, porque é o empresário que oferece o emprego para o trabalhador e o trabalhador que oferece a mão de obra para o empresário. Então, nós precisamos ter um equilíbrio entre esses dois lados. Nós ainda não estamos discutindo a melhora dos custos para os empresários aqui no país, isso não está em pauta, isso não está em discussão, ou há assuntos, sim, há pautas, sim, que podem ajudar os empresários?
8: Hoje não vejo isso. O que nós vemos é que a CLT continua leonina, é caríssimo você ter um funcionário com contrato, com CLT, custa pelo menos o dobro, se não, às vezes, até mais do que isso. E o fim da jornada 6x1 vai prejudicar muito mais. Imagine, até hoje eu estava ouvindo, acho que de vocês até, as empresas públicas também vão sofrer demais. Imagine as prefeituras que são menores de 20 habitantes, 20 mil habitantes, elas vão perder essa jornada 6x1 e vai custar muito mais caro também, até para órgãos públicos. Isso reduz muito o interesse no investimento no Brasil, se você for principalmente visar a parte de exportação. Você tem que ser competitivo, você precisa ser competitivo. Então, eu acredito que existe esse êxodo, né, para o Paraguai, para que a gente possa produzir a um custo menor. China está dominando muitos países, inclusive o nosso, nós sabemos disso, então muitas exportações e importações da China para o Brasil, um consumo há vários anos, né, de produtos chineses. Eu acho que com isso a gente reduz bastante essa importação da China e podemos importar via Mercosul, sem nenhuma taxa, do Paraguai. Então, estamos mais próximos também dessa produção. Imagina, em uma hora você está no Paraguai, se você vai de avião. Tem uma outra novidade que em 2027 também eles vão inaugurar um corredor bioceânico. Então, a logística vai facilitar demais. Eles têm muitos rios, né? Rios e oceanos, sai pelo Pacífico e chega rapidamente aqui no Brasil. Então, facilitando, inclusive, a logística. Imagine quantos custos serão reduzidos.
4: Quem diria, depois de um século, a Guerra do Paraguai tem outro vencedor, né? Bom, Marli Parra, muito obrigado pela sua conversa conosco aqui no TMC 360. Até uma próxima vez. Bom dia.
8: Obrigada, Joana. Obrigada, Felipe.
6: Obrigada. Até a próxima. Bom, antes da gente encerrar aqui a nossa hora, como é de praxe, como é obrigatório, aqui na TMC nós sempre que trazemos um assunto que tem dois lados, e quase todos os assuntos têm dois lados, então nós estamos sempre trazendo o contraponto. Se tem ponto, tem contraponto. De fato, quando essa discussão da escala 6x1, ela é feita entre empresários, o argumento é de que reduzir a jornada de trabalho pode aumentar os gastos com a contratação, com a folha, com a operação, o custo. Pode aumentar o custo de forma geral, especialmente em setores como comércio, serviços, alimentação, funcionam praticamente todos os dias. Pequenas empresas dizem que têm menos margem para absorver esse impacto. Era disso que a Marli estava falando, e esse custo é um dos motivos, isso é muito óbvio, transparente, para essa fuga de empresários para outros países, países que oferecem incentivos maiores. Mas o contraponto é que o modelo atual tem custos que são invisíveis. Tem afastamento por burnout, tem uma alta rotatividade, tem produtividade que pode ser mais baixa por conta dessa alta rotatividade de trabalhadores, pessoas, então, que adoecem. Há uma dificuldade de retenção de funcionários. A lógica, para quem defende a escala 6x1, é que... A escala 6x1, não. O fim da escala 6x1.
4: Há quem defenda também.
6: Para quem defende a mudança, né? É que trabalhadores mais descansados produzem melhor e permanecem mais tempo nos empregos. E também tem, claro, o argumento econômico. Pessoas com mais tempo livre consomem mais e vão, enfim, procurar mais lazer e movimentam a economia. Feito esse contraponto, são 9h04.
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9: Você sabia que só um estádio da Copa do Mundo FIFA 2026 já sediou jogos de outras Copas? Uma ressalva importante, várias cidades já foram sedes nas Copas de 94 nos Estados Unidos e 70 e 86 no México. Mas os jogos daquela época aconteceram em outros estádios que já foram ou demolidos ou simplesmente substituídos por arenas mais modernas. Em Nova Jersey, nos Estados Unidos, o Giants Stadium recebeu jogos da Copa de 94 e depois virou o MetLife Stadium, local de estreia do Brasil na Copa de 26 e palco da grande final. No México, em Monterrey, o Estádio Tecnológico sediou 3 jogos da Copa de 86 e agora se tornou o Estádio BBVA, mais moderno que o antigo. O único estádio que permanece intacto e já sediou jogos de Copa é o Estádio Azteca, na Cidade do México. Foi lá que tivemos 2 finais lendárias, em 70 e em 86, eternizando as conquistas do tri do Pelé e a histórica Taça de Maradona. Em 2026, receberá 5 jogos, incluindo a abertura. Esse será o primeiro e único estádio do mundo a participar de 3 edições do torneio.
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6: 9:06. Bora. TMC 360 aqui no ar. Com informação, com prestação de serviço, com notícia e dá-lhe notícia. Por isso, vamos às principais manchetes dessa hora. O Supremo Tribunal Federal articula uma resposta depois do ministro Alexandre de Moraes ter sido intimado pela Justiça dos Estados Unidos em um processo movido por plataformas digitais na Flórida. As empresas acusam o ministro de determinar a suspensão de perfis de brasileiros que vivem nos Estados Unidos. Na verdade, ele fez isso de fato, ele determinou. A empresa acusa de censura. Por essa determinação. No Supremo Tribunal Federal, a avaliação é que a notificação levanta questões sobre a soberania das decisões judiciais brasileiras.
4: Em 2 meses no comando do governo do Rio de Janeiro, o governador em exercício Ricardo Couto promoveu uma ampla reformulação na administração estadual. Bem, segundo o levantamento da Rede Globo, 20 nomes do primeiro escalão foram trocados, mais de 2 mil servidores comissionados foram exonerados. As mudanças atingiram áreas estratégicas como Casa Civil, Governo e Planejamento.
6: O Conselho Nacional de Justiça lançou um aplicativo para incentivar a busca no sistema de adoção no Brasil. O sistema então conecta crianças e adolescentes cadastrados no Sistema Nacional de Adoção a famílias interessadas em adotar. Essa plataforma dá atenção especial a casos com mais dificuldade de adoção, como adolescentes, crianças mais velhas sempre têm mais dificuldade de serem queridas, literalmente, pelas famílias, né? Grupos de irmãos e crianças com deficiência ou necessidade de saúde muito específicas.
4: Entram em vigor hoje no Brasil as novas regras de segurança e saúde no trabalho com foco na saúde mental dos trabalhadores. A mudança ocorre em meio ao aumento do número de afastamentos por transtornos mentais, que somaram mais de 500 mil casos em 2025, segundo dados do governo federal. Essas normas passam a reforçar a responsabilidade das empresas na prevenção de riscos psicossociais, como excesso de carga de trabalho e pressão no ambiente profissional. 9:08.
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4: Bom, a gente trouxe aqui no 360 que a Ferrari lançou o primeiro carro totalmente elétrico da marca. Apesar do avanço no setor em relação aos demais concorrentes, a reação do mercado não foi a esperada. A gente estava falando sobre isso ontem mesmo, né? Estava até pensando em comprar, quantos a gente ia comprar cada um de nós. Mas as ações da montadora italiana despencaram mais de 6% na Bolsa de Milão, logo após a divulgação do carro. Esse recuo reflete uma dúvida do mercado em torno da demanda por elétricos de luxo e o temor de que a eletrificação total possa afastar compradores tradicionais. Batizado de Luce, Luz, o carro custará mais de 500 mil euros, que dá mais ou menos aí 3 milhões de reais. As primeiras entregas estão previstas para outubro. Por que que o mercado ficou de nariz torcido, hein, Ravache?
14: Olha, os fãs da Ferrari, os investidores odiaram o design do carro.
4: É mesmo.
14: Odiaram. E um design bastante diferente do usual da Ferrari. É, os fãs da Ferrari estão acostumados com carros de linhas mais másculas, né? Como o mercado automotivo chama, né? Muscle car, com os carros de músculo. Então são carros mais robustos. E aí essa Ferrari, ela tem formas bastante orgânicas, muitas curvas. Aliás, uma assinatura do designer, né? Johnny Ive, que fez... Lembra aqueles computadores translúcidos da Apple? Tinham o fundo colorido? O Johnny Ive desenhou isso. Mas ele sempre foi muito criticado pelo design, que é mais para ser visto do que para ser usado.
4: Certo.
14: E aí, no caso da Ferrari, apesar do carro ser muito rápido, 2,5 segundos, ele vai a 100 km por hora, é super potente, né, como carros elétricos usualmente são, anda mais de 300 km por hora, mas o design não agradou. Tem ainda o fato de daquele barulhinho do motor Ferrari, ou barulhão, melhor dizendo, do motor Ferrari, no caso...
4: Barulhinho, do, você vai ser cancelado.
14: Pois é um barulhão, né, do o motor ronco. Ferrari. No caso do Luce, né, ele é uma simulação da vibração, da tração do carro com a pista, enfim, eles pegam o barulho do carro e amplificam com alto-falante. É uma simulação, motores elétricos não fazem barulho, você tem o barulho no motor que é para na rua ficar mais seguro, né? Para as pessoas ouvirem o carro chegando, mas não colou, não funcionou, o mercado odiou. Agora, não significa que a Ferrari não vai vender, tá? Mesmo com preço de mais de 3 milhões de reais aí para cada Luce vendido, quem compra Ferrari, quem quer comprar as Ferraris mais disputadas das colecionáveis, precisa entrar numa fila e não é chegar e pedir a Ferrari mais cara. Você tem que ir comprando Ferraris, construindo um relacionamento até ter o direito de comprar os carros mais caros. Pode ser ainda uma curiosidade, alguém compre o carro só para ver como é. Agora, a Porsche e também a Lamborghini já tiraram o pé do acelerador no tema carros elétricos. Por quê? Segundo essas empresas, Lamborghini e Porsche, não tem uma boa aceitação no mercado de carros esportivos elétricos. Quem está, de novo, dominando esse mercado disso, grandes esportivos elétricos muito poderosos, são os chineses. Marcas chinesas têm carros aí potentes, elétricos, mas as tradicionais ocidentais, Porsche, Lamborghini, já desaceleraram, sem falar nas empresas tradicionais, das 19 montadoras, né? Que a gente tem no Ocidente. No ano passado, só essas 19 marcas. No Ocidente também na Ásia. Lembrei da... Tem Toyota, Honda. Então, as 19 grandes montadoras perderam 65 bilhões de dólares em investimentos feitos em carros elétricos que tiveram que ser descontinuados ou diminuídos por uma falta de aceitação dos compradores mesmo. Então a gente fala aí de GM, Ford, Toyota, todas essas perderam dinheiro com carro elétrico no ano passado. A própria Honda, a gente já falou aqui também, dava um prejuízo de 2,5 bilhões na Honda por conta de investimento em carro elétrico. Agora parece que a Ferrari também aí entrou nessa maldição do carro elétrico.
4: Então, eu tava, enquanto o Ravache falava, para você que está só nos ouvindo, a gente aqui no nosso canal mostrava imagens dessa nova Luce, né? A Ferrari, que inclusive, além da cor tradicional vermelha, que mudar de cor para determinados fãs da Ferrari já é uma violência. Agora a gente está vendo de novo, tem na cor azul. E sinceramente, gente, parece assim, principalmente de frente, parece uma paródia de Ferrari. Não parece uma... Sabe quando você pega o mouse do seu computador e vende nas papelarias imitando um carro, imitando qualquer coisa assim? Parece um... Por trás até que parece um pouco, né? Por causa dos faróis redondos e tudo mais. Mas...
14: Felipe, eu entendi que tentaram diferenciar essa Ferrari elétrica da Ferrari tradicional.
4: Exato.
14: Agora, essa cor azul, que foi muito usada na divulgação, eu acho que realmente não pegou bem, não funcionou.
4: Tá certo, então. Ravache, até mais, hein?
14: Até.
6: Agora são 9 horas e 14 minutos. Vamos voltar para Brasília, a primeira turma do Supremo Tribunal Federal. deve julgar nesta terça-feira um recurso da Procuradoria-Geral da República sobre o fim da aposentadoria compulsória remunerada como penalidade máxima imposta a juízes. Ou seja, isso significa o quê? Que vão julgar um recurso sobre acabar com esse benefício que é a demissão com uma aposentadoria compulsória. Quem traz mais detalhes é a Rafaela Soares.
15: A primeira turma do Supremo Tribunal Federal deve analisar um recurso da Procuradoria-Geral da República contra a decisão do ministro Flávio Dino, que considerou extinta a aposentadoria compulsória como punição máxima para magistrados. O caso envolve um juiz do Tribunal de Justiça do Rio de Janeiro, acusado de irregularidades administrativas. Em março, Dino anulou uma decisão do Conselho Nacional de Justiça, que havia aplicado a aposentadoria compulsória ao magistrado, alegando falhas no processo disciplinar. Na decisão, o ministro afirmou que a reforma da Previdência de 2019 retirou da Constituição a base legal da chamada aposentadoria sanção e defendeu que, em casos mais graves, a punição correta deve ser a perda definitiva de cargo. A medida atingiu uma das penalidades mais criticadas do judiciário, já que magistrados afastados continuam recebendo remuneração proporcional mesmo após punições administrativas. A Procuradoria-Geral da República concorda com a anulação do processo contra o juiz, mas contesta o entendimento de Dino sobre o fim da aposentadoria compulsória. Para a PGR, a punição continua válida porque segue prevista na Lei Orgânica da Magistratura, mesmo após a mudança na Constituição.
6: Bom, e o Conselho Nacional de Justiça deve votar nesta terça-feira a proposta de unificar os contracheques dos magistrados e assim facilitar a fiscalização sobre pagamentos e controlar penduricalhos. Essa discussão infinita, né? A gente está falando sobre aposentadoria compulsória como pena máxima, ou seja, é basicamente o mesmo conceito que um penduricalho, é você receber um valor que não era para você receber. Aí a gente volta e fala de penduricalhos. Alguns assuntos não saem da frente com um país cheio de problemas. A gente está discutindo o dinheiro dos outros que já têm muito dinheiro. Adrian Almeida.
4: Que é nossa, na verdade.
6: É verdade,
4: né?
6: Não é dos outros. Que obrigada, é nossa, né? Por lembrar. De Brasília, com mais informações. Fale.
16: Olha, pessoal, se essa proposta, né, de autoria do presidente do CNJ e do Supremo Tribunal Federal, que é o Edson Fachin, se ela for aprovada, vai ser então o fim das centenas de nomenclaturas que existem hoje em tribunais para fazer o pagamento de verbas indenizatórias, que, como a Joana já falou, são conhecidas como penduricalhos, né? Esse contracheque, como é que ele vai ser? Ele vai ser padronizado e vai valer para magistrados de todo o país e deve adotar uma nomenclatura padronizada também para fazer esse pagamento de verbas a juízes. Ele vai reunir tanto parcelas remuneratórias quanto as indenizatórias, porque essas indenizatórias, muitas vezes, elas ficavam em contra-cheque separado. Então, ficava muito mais difícil de fazer essa fiscalização do que os juízes recebiam, né, todos os meses. E aí, justamente para dar também mais força para essa fiscalização, o texto também vai proibir nomenclaturas diferentes daquelas que vão ser usadas pelo Conselho Nacional de Justiça e o Conselho Nacional do Ministério Público. Então vai dar mais força justamente para que eles consigam verificar o que cada juiz está ganhando, como é que está sendo pago para cada um, as nomenclaturas que vão ser usadas, por exemplo, dos juízes aqui de Brasília, de São Paulo, do Acre, vão ser as mesmas nomenclaturas, justamente para facilitar esse entendimento, né? E se aprovada essa resolução, ela vai dar um prazo de 60 dias para que os tribunais, então, eles adaptem os sistemas às novas regras e já começam, então, a emitir esses contracheques padronizados com essas mesmas nomenclaturas.
4: Tá certo. E agora a gente sai de Brasília e vai para Belo Horizonte, em Minas Gerais. Representantes do PT esperam fechar até sábado um nome para concorrer ao governo do estado. De Belo Horizonte, conta pra gente, Júnior de Castro.
17: A decisão depende principalmente da posição do senador Rodrigo Pacheco, do PSB, que é apontado pelo presidente Lula como favorito para encabeçar a chapa, mas que já sinalizou ao partido que pode não entrar nessa disputa. Em reunião em Brasília, lideranças do PT Mineiro discutiram alternativas e decidiram que, caso Pacheco desista oficialmente, o partido vai recorrer a pesquisas pré-eleitorais para escolher um candidato. Entre os nomes cotados estão o empresário Josué Gomes da Silva, filho do ex-vice-presidente José Alencar, os deputados federais Reginaldo Lopes e Rogério Correia, além da ex-prefeita de Contagem Marília Campos e a ex-reitora da UFMG Sandra Goulart. O PT quer chegar a uma definição até o encontro das esquerdas de Minas Gerais, marcado para este sábado em Contagem, na região metropolitana aqui de BH. Segundo a direção do partido, as conversas continuam ao longo desta semana em busca justamente de uma candidatura de consenso para a disputa estadual.
6: Agora são 9 horas e 20 minutos.
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6: Um falso médico que atuava em um hospital particular na Zona Leste de São Paulo foi preso hoje. A Beatriz Gimenez tem as informações, Bia.
19: Marcos Felipe de Barros usava documentos verdadeiros de um médico chamado Nicolas Joseph Della Mata. Ele e outro falso médico, também alvo da polícia, foram responsáveis por cerca de 2 mil atendimentos em 2 anos, com 9 óbitos decorrentes de mau atendimento, segundo apontam as investigações. Os farsantes trabalhavam no Hospital de Clínicas Jardim Helena. Além de atender no hospital, Marcos foi filmado por policiais há cerca de 3 semanas atendendo uma paciente na rua e aplicando injeção. Ele foi preso, porém a sua defesa não foi localizada até o momento. A segunda fase da Operação Hipócrates 2 foi conduzida pelos policiais da Delegacia de São Miguel Paulista e tinha como objetivo cumprir 7 mandados de busca e apreensão, 2 mandados de prisão e 2 prisões foram convertidas em medidas cautelares. É isso que a gente tem de informações sobre essa operação até o momento.
6: Valeu, Bia. Obrigada pelas informações. A Bia falou o nome da operação Hipócrates. Não é de hipocrisia nesse caso, mas também é. Quem foi Hipócrates? Preciso voltar para fono. Ele é considerado o pai da medicina, por reconhecimento às contribuições, né, que teve para o desenvolvimento da ciência. São contribuições duradouras para o prognóstico, para observação clínica. É um grego, né? E aí existe algo que se chama juramento de Hipócrates, que é um ato solene e tradicional feito pelos médicos quando terminam a formação acadêmica. Dizem que esse juramento ele foi escrito por Hipócrates, o pai da medicina ocidental, ou por um dos alunos dele, e ele sofreu alterações com o tempo, né? Esse juramento original foi escrito em grego no século V a.C. Tem um tempinho. Mas tem ali uma forma original dele de 1771. Então, tá aí a alusão da Polícia Federal em relação a esse compromisso médico que não existiu, já que era um falso médico que não prometeu solenemente consagrar a vida ao serviço da humanidade, ao contrário de aquilo que todos os médicos precisam fazer quando terminam a formação em medicina. Agora estão 19 graus na capital paulista, tempo nublado, o sol pode aparecer um pouco mais hoje do que ontem, mas não vai esquentar muito, não. 19 graus e a máxima, ela não aumenta grande coisa. 9:23.
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4: Agora, 9 horas e 26 minutos. Quase 1,5 milhão de trabalhadores formam a fila digital do Fundo de Garantia por Tempo de Serviço, FGTS, após o governo federal adotar o fundo, né, a possibilidade de você usá-lo no Desenrola 2, esse que está em andamento agora. Segundo a Caixa Econômica Federal, usuários acessaram o aplicativo para autorizar a consulta das instituições financeiras ao saldo disponível para quê? Para a renegociação das dívidas. Vamos a Pernambuco, vamos ao Recife conversar com a Carol Oliveira. Bom dia para você, Carol.
28: Para você, Carol.
29: Bom dia, Felipe, Joana e a todos que nos acompanham aqui no TMC 360. Essa nova modalidade vai permitir o uso de até 20% do saldo do FGTS ou até R$ 1.000. Sempre, é claro, prevalecendo o maior valor para amortização ou quitação de débitos em atraso. A expectativa do governo federal é movimentar cerca de 8 bilhões em recursos do FGTS por meio dessa medida. A adesão será realizada diretamente pelas instituições financeiras após a autorização do trabalhador no aplicativo do FGTS. Depois da renegociação, a Caixa Econômica Federal fará a transferência dos valores aos bancos responsáveis pelos contratos. De acordo com o governo, o prazo estimado para formalização das operações é de até 30 dias após a consulta do saldo disponível. A Caixa também informou que está finalizando os procedimentos operacionais para que os bancos possam oferecer a modalidade aos seus clientes. Volto com vocês.
4: Tá certo, Carol. Agora 9 horas 28 minutos. Do bolso, a gente vai para a saúde falar o seguinte, que o Ministério da Saúde, por meio do boletim Infogripe da Fiocruz, ele alerta, né? Os casos de síndrome respiratória aguda grave continuam subindo. Muitas vezes a gente simplesmente ignora o que está acontecendo ao nosso redor, né? Quase todos os estados brasileiros já têm nível de atenção ou risco. O que, que isso significa? Bom, esse levantamento mostra duas frentes preocupantes. Primeiro, uma explosão de casos do VSR, né? Principalmente atingindo crianças menores e o avanço, segundo ponto, o avanço da influenza A, nas demais faixas etárias. Vamos traduzir isso tudo para a nossa vida real. Aqui no TMC 360, a gente vai falar com o Dr. Jamal Suleiman, ele é infectologista do Hospital Emílio Ribas. Doutor Suleiman, muito bom dia, que prazer recebê-lo aqui na nossa programação, como vai?
1: Bom dia, é um prazer estar aqui com vocês e a gente vai tentar explicar um pouco mais esses dados que o boletim da Infocruz trouxe para essa temporada.
4: Bom, a temporada que em vários estados já teve convocação para a vacinação, tanto no âmbito nacional como no âmbito estadual, doutor Suleiman, mas muitas vezes até por outras questões, né, a gente acaba deixando para outro dia, deixando para a última hora, né, e só quando acontece alguma coisa no nosso entorno, a gente percebe o quão preocupado a gente deveria estar. Então, o nosso compromisso aqui é meio que não criar alarmismo, mas dizer, olha, é preciso tomar cuidado com o que está acontecendo. O que, que o senhor chamaria atenção, primeiramente, sobre esses números divulgados pelo Ministério?
1: A gente está falando de dois vírus de transmissão respiratória numa temporada que tem uma característica de sazonalidade, que significa, de maneira intermitente, em determinados períodos do ano, eles aumentam a sua incidência. Então, qual é esse período, né? A gente tem no Brasil, fundamentalmente, dois tempos, né? Abaixo da linha do Equador, a gente vive a temporada do inverno nessa época do ano. Daí que, para o país inteiro, a gente tem dois momentos para se prevenir. Então, agora que a gente está falando aqui do estado de São Paulo, a gente está em plena temporada de aumento do número de casos. E que a saúde faz? Antecipando esse momento, faz a vacinação. Então, a temporada de vacinação para influenza já começou há quase 2 meses, que é exatamente para a gente antecipar. E você pontua bem, a gente está deixando as coisas para a última hora, mas nunca é tarde para a gente correr atrás do prejuízo. Então, o que a gente precisa fazer? A gente precisa vacinar contra a influenza A e B, por quê? Porque a gente reduz o número de hospitalização, a gente reduz os casos graves, fazendo isso de maneira antecipada. Que esse é o grande problema em relação aos vírus de transmissão respiratória. Em relação ao VSR, que você falou inicialmente, é um vírus que tem característica de gravidade em populações muito marcadas, né? Que são crianças lactentes, mulheres grávidas e idosos. E essa vacina é disponibilizada para mulheres grávidas e para menores de idade em toda a rede pública, ela é gratuita. Então, para gestantes, a partir da 28ª semana de gestação, e para bebês menores de 6 meses de idade. Nos bebês menores de 6 meses de idade, essa doença ela adquire características extremamente grávidas. Dá aquela doença chamada bronquiolite, que coloca um sofrimento muito grande para esses lactentes e para suas famílias, obviamente. Então, você tendo uma vacina que tem uma efetividade maior do que 80%, é imprescindível que essas famílias vacinem essas crianças. Essa vacina ela é disponível o ano inteiro, porque a doença não aparece só nessa época do ano, onde a gente tem uma chance maior de aglomeração. Então, para bebês menores de 6 meses de idade, ela é para ser feita o tempo inteiro, durante os 12 meses, no país inteiro. Então, assim, a recomendação é: não deixe de vacinar, leve para uma unidade de saúde e vacine o seu filho menor de 6 meses de idade.
6: Agora, uma pergunta. E para aquelas pessoas que acham que não precisam da vacina? Porque eu entendo que a solução, a proteção, ela está na vacina. Mas tem pessoas para quem esse conselho entra por um ouvido e sai por outro. Exato. O que nós podemos falar para essas pessoas, doutor?
1: Eu acho que é contra fatos, não há argumentos, né? Então, a gente falou isso durante a pandemia de Covid muitas vezes. Vacinação não é um ato isolado, é um ato de comunidade. Se você vive em sociedade, você tem que ter responsabilidade com você e com seu entorno. O seu entorno começa dentro da sua casa. Então, qual é o problema das doenças de transmissão respiratória? Isso se transmite através de gotículas, de saliva, quando você conversa, ou por superfícies, quando você contamina essas superfícies e toca em várias outras pessoas, por exemplo. E aí, quando você está nesse ambiente, você não está sozinho. Você pode imaginar que é um... Ah, mas eu tenho 25 anos de idade, o risco de eu evoluir para uma doença grave é remoto. Pode até ser que isso seja verdade para você. Só que você não está sozinho. Você tem pai, você tem mãe, você tem tio, você tem avó, você tem avô, você tem irmão, você tem sobrinho. Então, essa vulnerabilidade, que não pode não ser sua, mas ela está no seu entorno. Daí a importância de manter essa proteção para a comunidade, inclusive. Eu acho que assim, a gente precisa reforçar sempre isso, porque nós não vivemos numa sociedade egoísta, né? Quando você só pensa no seu próprio umbigo, a situação fica muito complicada, né? Então, falar para essas pessoas que ela não está sozinha, que um dia, inclusive, ela vai evoluir para uma situação de envelhecimento e aí ela pode passar a ser vulnerável. Então, esse trabalho contínuo de difundir informação, mostrar a importância, é um trabalho de convencimento. E mais do que isso, eu acho que é uma tarefa que deve ser de todo mundo. Você chamou atenção para uma situação pontual, mas a gente está falando, inclusive, para o entorno. Então, um trabalho de convencimento com base nos dados, que a vacina efetivamente reduz o risco de evolução para formas graves e pode reduzir a transmissão na comunidade, eu acho que uma informação relevante que vale a pena ser considerada.
6: Tá certo, doutor. Muito obrigada pela entrevista, obrigada pelas considerações. Acabamos de ouvir o doutor Jamal Suleiman, que é infectologista do Hospital Emílio Ribas. Até a próxima.
1: Até a próxima.
4: Muito obrigado. 9:37, o que a gente vai falar agora? A gente vai de novo para a capital do país. Governo do Distrito Federal espera receber até sexta-feira mais 2 bilhões de reais para reforçar a capitalização do Banco de Brasília. É uma outra subnovela, digamos assim, de tudo que está acontecendo envolvendo o Banco Master e tudo mais, né? Parte da operação já liberou um aporte inicial de 1 bilhão de reais ao banco e o nosso Adrian de Almeida tem mais informações sobre esse caso. Diga, Adrian.
16: Olha, cada dia, né, é uma informação diferente em relação a isso. Hoje a gente também vai ter mais uma reunião decisiva, isso porque a governadora daqui do DF, a Celina Leão, ela vai participar de uma audiência no Supremo Tribunal Federal com representantes da Advocacia Geral da União. O que, que esse encontro ele vai fazer, né? Ele vai buscar resolver um impasse aí sobre um pedido do GDF para que a União ela conceda um aval do Tesouro Nacional ao empréstimo, olha, de 5,8 bilhões de reais. Então já vai somando até esses valores que você já passou aqui para a gente, né, anteriormente. E o que, que acontece? Né? Atualmente o BRB ele já mantém negociações com o Fundo Garantidor de Crédito, que é o FGC, e também com contra as instituições financeiras. Esse caso está com relatoria do ministro Luiz Fux, que deu um prazo de 24 horas para a AGU, ela justamente então se manifestar sobre esse pedido do GDF por parte da governadora Celina Leão. Essa audiência de hoje, ela pode acabar selando aí um acordo e definir os próximos passos dessas operações, justamente para conseguir salvar, né, o futuro aí do Banco de Brasília por conta de todo esse caso envolvendo aí o Banco Master. O GDF, o que, é que ele fala? Né? Ele argumenta que o BRB ele possui essa capacidade de quitar o débito em até 2 anos, necessitando da União apenas para entrar como se fosse uma garantidora, porém sem a necessidade de aporte de recursos federais. Então a Celina basicamente está dizendo, olha, o BRB ele se compromete, ele consegue pagar esses débitos em até 2 anos, porém a gente precisa que a União entre apenas como uma garantidora. Se isso vai acontecer ou não, se eles vão aceitar ou não, realmente a gente precisa saber acontecer, né, essa audiência para justamente definir o que, que vai ser feito daqui para frente.
6: Valeu, tá, obrigada, Adnan, pelas informações. Agora nós, de Brasília, voltamos para São Paulo e chamamos o Ricardo Spárvoli aqui ao vivo na nossa programação. Um aplicativo foi lançado pelo Conselho Nacional de Justiça para incentivar a adoção. Olha que legal. Uma plataforma que reúne informações sobre crianças e adolescentes que enfrentam maior dificuldade de conseguir uma família. Para quem diz que o processo é muito burocrático, então um pouco de tecnologia para ajudar nesse processo, que é, de fato, longo, que é um processo muito sério, muito complexo. Ricardo, quais são os detalhes?
2: Esse aplicativo, Joana, ele tem como públicos prioritários crianças mais velhas, adolescentes, grupos de irmãos e crianças com deficiências ou necessidades específicas de saúde que a gente sabe sofrem mais para serem adotadas. A apresentação desse aplicativo aconteceu ontem e funcionava no âmbito do Tribunal de Justiça do Paraná. Agora vai funcionar para o país inteiro. Essa apresentação ocorreu em um webinário, ou seja, um seminário virtual, organizado pelo Conselho Nacional de Justiça. O acesso a essa tecnologia pode ser feito com o login do portal gov.br, assim como quase todas as plataformas do governo federal, você consegue acessar pelo gov.br, e os interessados podem iniciar o pré-cadastro e acompanhar o processo de habilitação para a adoção. De acordo com o Conselho Nacional de Justiça, 1.801 crianças e adolescentes no Brasil estão aptas para a busca ativa. Desde 2019, o sistema viabilizou mais de 33 mil adoções em todo o país. Destas, 1.800 foram realizadas por esse aplicativo exclusivo lá do Paraná, mas agora em todo o âmbito nacional. Então, uma boa notícia para quem quer adotar e para quem está esperando ser adotado. Joana.
6: Obrigada, Ricardo. Agora, 9 horas e 41 minutos.
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1: Bom, voltando a falar sobre aquela gravíssima ocorrência de hoje cedo, né, do ônibus batendo de frente com uma residência na zona oeste de São Paulo, região entre o Jardim Periperi e a Vila Sônia, né, pertinho do Parque Raposo Tavares, aliás, a rua é paralela a Denis Chaudet, né? Nesse momento a CET vai seguindo com desvio. Como a gente disse mais cedo, é tráfego local, é no entorno do parque, mas com uma rua a menos, é claro que o pessoal da região fica com a circulação reduzida. Então, o que a CET fez? Implantou dois desvios pela rua Bertoldo de Giovanni no sentido centro e pela Valentim Sites no sentido bairro. Não há hora, não há previsão de liberação total. Lembrando que foram 7 pessoas feridas nessa ocorrência do começo da manhã. Todas elas já foram ou liberadas ou levadas para atendimento médico.
2: Agora vamos aos destaques do Paulista TMC com o Rafael Tebas. Com certeza esse acidente está entre eles, né, Tebas?
3: Exatamente, Joana. A gente vai falar bastante sobre esse acidente, né? O Paulista TMC daqui a pouco às 10 horas da manhã com a Fernanda Câmara. Comigo também a gente vai retomar o assunto do terremoto no Chile que provocou temores aqui em São Paulo, principalmente em bairros da zona oeste da capital paulista. O caso de Pinheiros, Perdizes, Pompeia também. Muitos registros, né? Muitas pessoas nas redes sociais, moradores dizendo que sentiram ali alguns tremores leves, evidentemente, mas sentiram. Além disso, professores da USP, né, que aprovaram a greve, ampliando, portanto, o apoio à paralisação estudantil. Muitas informações sobre esse assunto também. A gente retoma também o assunto sobre a Prefeitura de São Paulo, um projeto que flexibiliza regras do PSIL aqui na capital, né? O texto enviado pela gestão municipal, né, gestão do prefeito Ricardo Nunes, reduz multas, transforma também primeira infração em advertência, além também de gerar o adiamento do fechamento administrativo de estabelecimentos por conta de excesso de barulho. Tem muita gente que

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7: 9h49, voltamos ao Rio de Janeiro. A Polícia Federal deixou agora há pouco a casa do ex-governador Cláudio Castro. Castro é alvo de uma operação que investiga aportes de 3 bilhões de reais dos cofres públicos em fundos do Banco Master. Rafael Alves está lá em frente à residência. Traz mais detalhes pra gente.
8: Joana, os policiais federais saíram agora há pouco aqui de onde mora o ex-governador do Rio, Cláudio Castro. Com eles foram levados dois celulares apreendidos pelos agentes durante essa operação de hoje. Essa informação foi confirmada pela defesa de Cláudio Castro, que acompanhou toda a ação e todo o cumprimento do mandado de busca na casa onde mora o ex-governador do Rio, nesse prédio bem atrás de onde a gente fala ao vivo aqui na Barra da Tijuca, zona sudoeste do Rio de Janeiro. Cláudio Castro e outras 9 pessoas foram alvos de mandados de busca e apreensão agora de manhã. Essa operação da Polícia

0: Federal é a 8ª fase da Operação Compliance Zero e um desdobramento da Operação Barco de Papel, que investiga aportes financeiros suspeitos no Banco Master a partir do Rio Previdência, o fundo previdenciário dos aposentados aqui do Rio de Janeiro. Essa operação de hoje começou bem cedo, a gente chegar aqui por volta das 6 da manhã, deixaram o apartamento por volta de 9 e 10 da manhã e foram daqui para a sede da Polícia Federal no centro da cidade. Então, essa operação de hoje sendo finalizada, pelo menos aqui de onde a gente fala ao vivo. A gente tem expectativa de daqui a pouquinho conversar com a defesa do Cláudio Castro, mas eles já enviaram uma nota afirmando que não tiveram acesso ainda aos autos do processo e por isso não tem uma nota mais completa, mas que o ex-governador estava em casa com a família quando os agentes chegaram aqui nesse endereço. Então, juntando a operação de hoje com a outra operação do Cláudio Castro que foi alvo, há cerca de 15 dias, a gente chega a 3 celulares e 1 tablet apreendidos pela Polícia Federal, que agora vão ser analisados, periciados, para avançar ainda mais nas investigações. Jônia Felipe.
1: Obrigada, Rafa, pelas informações. O combate à corrupção é uma das principais bandeiras que a gente levanta aqui na TMC. É importante que nós consigamos trazer informações muito claras para a população sobre o que acontece quando desviam o nosso dinheiro. Quem desvia? Por quê? Como conseguiu? A Polícia Federal ainda está investigando. Mas chama atenção aí o governador do Rio, Cláudio Castro, acordar 2 vezes com a Polícia Federal na porta de casa em 11 dias. Bom, o Rio de Janeiro parece viver um déjà vu eterno. Enquanto o governador em exercício está promovendo uma espécie de limpa em cargos públicos, numa tentativa de reorganizar a máquina e se descolar da gestão anterior, gestão Cláudio Castro, o Estado volta de novo a aparecer ligado a investigações bilionárias da Polícia Federal. Será que o Rio está destinado a viver esse looping destrutivo? Veja só. Ouvinte, veja só, telespectador. Cada um dos governadores do Rio envolvidos em escândalos tinha as suas particularidades. Vamos falar do caso do Cláudio Castro, que chama atenção por causa da velocidade dos fatos. Ele acabou de deixar o carro, acabou de renunciar. E em 11 dias, ele acordou 2 vezes com a PF na porta de casa. Uma das operações o liga a Refit de Ricardo Magro, a outra operação o liga a Daniel Forcaro, do Master. 2 setores completamente diferentes, combustível e sistema financeiro, mas olha a aí o elo, em pouquíssimo tempo o nome do governador passou a aparecer associado a 2 dos personagens mais vigaristas do nosso país, atualmente da história do nosso país também. É novo? É, mas não é novidade, o Rio já conhece muito bem esse roteiro, mudam os personagens, mas o Estado de fato continua voltando ao mesmo ponto, bilhões de recursos públicos em desvios, bilhões de reais em recursos públicos em desvios. Será que o problema está na cadeira onde eles sentam? Algum problema tem.
2: Por falar em cadeira, Joana, e você que está nos acompanhando, vamos trazer um dado aqui que a gente já trouxe em outras oportunidades, até porque essa história de déjà vu eterno, né, acaba funcionando até aqui na nossa programação. Às vezes você acha que a gente está falando de coisa velha, mas a gente está falando de coisa nova dentro de um contexto que já é antigo. Desde 1998, todos os governadores eleitos no estado do Rio de Janeiro foram objeto de algum tipo de investigação policial, algum tipo de operação. Então vamos à lista: Antônio Garotinho, Rosinha Garotinho, Sérgio Cabral, Luiz Fernando Pezão, Moreira Franco, Wilson Witzel e Cláudio Castro. Fica para você tirar as suas próprias conclusões, são 9h53.
1: A primeira mulher a assumir o Ministério do Desenvolvimento Agrário e Agricultura Familiar, Fernanda Machiavelli, participou hoje do programa Bom Dia, Ministra. A repórter Isabela Miranda, de Curitiba, foi uma das convidadas da imprensa e fez uma pergunta para a ministra sobre políticas voltadas para a igualdade de gênero no campo. Bom dia para você, Isabela.
3: Bom dia, Joana. Bom dia, Felipe. Bom dia a todos que estão por aqui no TMC 360. Exatamente. A ministra destacou que os desafios enfrentados pelas mulheres que estão nas áreas rurais aqui do Brasil são ainda maiores do que aquelas que estão nas áreas urbanas. A ministra Fernanda Machiavelli, ela destacou, né, principalmente o acesso, a importância do acesso às máquinas agrícolas para reduzir a sobrecarga do trabalho das mulheres no campo. Vamos ouvir.
4: Uma atividade que uma mulher faria em uma semana, ela passa a fazer em 4 horas quando ela tem uma máquina. Então isso economiza tempo, economiza esforço físico, reduz penosidade do trabalho e libera essa mulher para fazer outras coisas, cuidar de si, cuidar da sua, da sua vida social, cuidar da sua família, enfim, para que ela também possa se realizar em outras frentes e não estar tão sobrecarregada.
3: Toda essa questão voltada às mulheres teve uma atenção maior por parte do Ministério e também por parte da ministra, justamente porque a ONU declarou que este ano, 2026, é o ano internacional da agricultora por meio da alimentação e também da agricultura familiar, esse projeto coordenado pela Organização das Nações Unidas. Volto com vocês.
2: Tá certo, Isabela, agora 9 horas e 55 minutos.
1: Vamos para a segunda hora de futebol. Flamengo e Cusco do Peru se enfrentam hoje às 9h30 da noite no Maracanã pela última rodada da fase de grupos da Conmebol Libertadores. Esse e outros destaques com Gustavo Soler. Bom dia, Soler.
5: Tudo bom, Joana Bueno? Bom dia para vocês, para todo mundo que nos acompanha aqui na TMC. E logo mais, também às 11 horas da manhã, estaremos na sede da CBF aqui no Rio de Janeiro para acompanharmos o sorteio da Copa do Brasil, fase oitavas de final, onde não teremos mais as travas de duelos regionais. Ou seja, a partir desta fase, poderemos ter clássicos já na Copa do Brasil. Com relação à última rodada da fase de grupos de Libertadores e Sul-Americana, como você bem destacou, né, Joana? Hoje o Flamengo enfrenta o Cusco, partida que acontece no Maracanã, enquanto o Mirassol na Argentina pega o Lanús. Já na Copa Sul-Americana, o São Paulo recebe no Morumbis a equipe do Boston River, o Santos encarando o Cuenca e o Grêmio recebendo o Montevideo City, equipes brasileiras então em campo nesta terça-feira. E lembrando que ontem tivemos um fato histórico dentro do Corinthians: o ex-presidente André Sanches foi expulso do Sport Clube Corinthians Paulista, ele que segue sendo investigado pela polícia, e agora a alta cúpula, a diretoria e os conselheiros do Timão querem expulsar Augusto Melo, ex-presidente do clube, que deve ser julgado já na segunda-feira dentro do Conselho Deliberativo Corintiano.
1: Obrigada, Soler, pelas informações. Agora, vamos, antes de encerrarmos aqui o nosso noticiário, vamos ao resultado da enquete de hoje. A pergunta é, ainda é: você acha que o Brasil está preparado para reduzir a jornada de trabalho? Assunto em pauta hoje, assunto que está em andamento no Congresso Nacional. 1, sim, o trabalhador precisa de mais descanso. 2, não, ocorre o risco de prejudicar a economia. Felipe, como estão as parciais?
2: Sim, 59% venceu. Não, 41%, essa é a final. Esse foi o resultado final da nossa enquete desta terça-feira, que está no nosso TMC News BR, onde você ainda pode deixar o seu joinha, compartilhar a nossa transmissão e, claro, né, assistir a toda a programação da nossa Transamérica TMC. Dado este recado, a gente tem um outro recado também, que é: hoje tem sobremesa. Tem todo dia, né? De segunda a sexta-feira, que a gente não faz restrição sobremesa, não. O convidado dessa terça-feira é o entrevistado, é o advogado Rogério Cury. O programa começa às 14h aqui na nossa TMC. Bom, 9h59, daqui a pouquinho tem uma hora de programação local e a gente volta na sequência. E quanto a nós, eu, Felipe Bueno, ela, Joana Treptow, amanhã, quarta-feira, às 7h da manhã. Tchau.
1: Tchau, até amanhã.
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1: 10 horas em ponto, muito bom dia para você, ouvinte, ligadinho aqui no 100.1 Paulista TMC no ar. Comigo, Fernanda Câmara, e também com Rafael Tebas. Bom dia.
12: Bom dia, parceira Fernanda. Muito bom dia para você aqui no 100.1 em São Paulo. Paulista TMC no ar, portanto, com muita informação, prestação de serviço também. E com você participando, mande a mensagem no nosso WhatsApp 11972211001. 11972211001. E também estamos com imagem no YouTube.
1: Ativa o sininho, deixa o like. E vamos nessa com os principais destaques.

0: 10:01, a operação da Polícia Civil mira grupo suspeito de golpe milionário com créditos falsos de ICMS. Investigação aponta prejuízo superior a 30 milhões de reais e apura esquema de lavagem de dinheiro com mandados cumpridos em São Paulo e no Paraná. Mais informações ao vivo com a repórter Luísa Mutoni.
1: A Operação Respiro da Baleia cumpre 5 mandados de prisão e 14 de busca e apreensão. E até o momento, 4 pessoas já foram presas.
2: 10:02, terremoto no Chile provoca tremores em São Paulo, né? Alguns tremores sentidos em São Paulo, portanto, leves é verdade, mas muitos moradores da capital paulista relatando, enfim, principalmente nos bairros da Zona Oeste, Pompeia, Perdizes, Pinheiros também, após o abalo sísmico de magnitude 6,9 registrado no norte do Chile. Importante pontuar, não houve danos ou ocorrências graves.
0: E professores da USP aprovam greve e ampliam apoio à paralisação estudantil. Docentes cobram reajuste salarial, melhorias na permanência estudantil e apuração da ação da PM durante desocupação da reitoria no campus do Butantã.
2: Laudo aponta a doença cardíaca como causa da morte de fisioculturista em São Paulo. Atestado de óbito de Gabriel Ganley, de 22 anos, indica cardiomiopatia. Enfim, o influenciador relatava o uso de hormônios nas redes sociais. Já a gente volta com mais informações.
0: Projeto da Prefeitura flexibiliza regras do PSIL em São Paulo. Texto enviado pela gestão Ricardo Nunes reduz multas, transforma a primeira infração em advertência e adia fechamento administrativo de estabelecimentos por excesso de barulho.
2: 10:04, destaque nacional. A Polícia Federal faz operação contra Cláudio Castro em investigação sobre aportes bilionários no Banco Master. O ex-governador do Rio de Janeiro é alvo, portanto, de buscas e apreensão também na Operação Compliance Zero, que é por aplicação de 3 bilhões de reais do Rio Previdência no conglomerado financeiro.
0: E olha, frente fria aí, é mentira. Na previsão do tempo, frente fria derruba temperaturas e mantém alerta para chuva em São Paulo. É verdade, gente, esse bilhete.
2: 10:04, vamos de esporte agora. Tem Copa Sul-Americana, paulistas em campo. Às 19:00, o São Paulo entra em campo, enfrenta o Boston River. E às 21:30, 21:30, o Santos enfrenta o Deportivo Cuenca. E tem também Copa Libertadores da América. Às 19:00, o Mirassol entra em campo, enfrenta o Lanús da Argentina.
0: E agora 10:04.
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0: 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A Polícia Civil de São Paulo realiza uma operação contra um grupo suspeito de aplicar golpes milionários com créditos falsos de ICMS. A Luísa Mutoni tem mais informações. Bom dia, Luísa.
1: Bom dia, Fernanda. Bom dia, Tebas. A todos que estão com a gente aqui no Paulista TMC. Pois é, essa operação é a Operação Respiro da Baleia, deflagrada na manhã de hoje pelo DEIC, em parceria com a Receita Estadual e também com a Polícia Civil do Paraná. Essa operação cumpre 5 mandados de prisão e 14 de busca e apreensão e, até o momento, 4 pessoas já foram presas. Esse esquema funcionava justamente através da venda de créditos de ICMS que, na verdade, não existiam. As investigações apontaram que era um esquema bem organizado, inclusive dividido em 4 etapas. Primeiro, os integrantes dessa organização criminosa, eles levantavam informações sobre possíveis empresas que poderiam ser alvo desse golpe. Depois, uma pessoa intermediária criava a confiança dentro das empresas, né, através de pessoas, e oferecia, então, esses créditos de ICMS com descontos bastante atrativos. Na etapa seguinte, na terceira etapa, a empresa, então, já era vítima e fazia repasses, muitas das vezes milionários, para contas, achando então que estava ali tendo um desconto no ICMS, só que esse dinheiro caía direto na conta desses criminosos. Por último, esse valor arrecadado era dividido entre os integrantes da quadrilha e era lavado através de empresas de fachada, tudo isso para dificultar o rastreio desse dinheiro e, claro, as investigações da Polícia Civil e também da Receita Estadual. Esse golpe teria causado um prejuízo de pelo menos 30 milhões de reais, isso apenas em uma vítima, né? Quadrilha que já tinha aí bastante tempo de atuação. A Justiça determinou o bloqueio de mais de 300 milhões de reais em bens dos envolvidos e também o sequestro de pelo menos 6 imóveis. Eles vão responder por estelionato, lavagem de dinheiro, organização criminosa e crimes tributários.
0: Pois é, golpes tributários. Obrigada, viu, Luísa? Golpes tributários cada vez mais sofisticados. O alerta é para que todos fiquem aí atentos e redobrem os cuidados antes de fechar qualquer negociação desse tipo. E agora a gente pula para o nosso próximo assunto, porque, gente, olha, moradores da cidade de São Paulo sentiram reflexos do terremoto de magnitude 6.9 registrado no norte do Chile na noite desta segunda-feira. O abalo sistêmico foi registrado às 18h52 no horário de Brasília, segundo a Rede Sismográfica Brasileira. De acordo com a Defesa Civil, não houve registro de ocorrências ou danos estruturais relacionados ao tremor. E o fenômeno também foi percebido em cidades da região metropolitana e em Santos, no litoral paulista.
2: É verdade, muita gente nas redes sociais, né, publicando no X, né, o antigo Twitter, o X, enfim. Inclusive, segundo o Centro de Sismologia da USP, né, os terremotos na região dos Andes podem ser sentidos em São Paulo, dependendo justamente da profundidade e da magnitude. A Defesa Civil afirmou que, apesar do susto, a possibilidade de danos estruturais é considerada muito baixa. E mais cedo, né, no TMC 360, o sismólogo da USP, o Bruno Colasso, falou sobre a possibilidade de um evento como esse acontecer. Vamos acompanhar.
4: Isso depende um pouco da magnitude e principalmente da profundidade desses eventos que ocorrem nos Andes, né? Pode acontecer no Chile, na parte oeste da Argentina, também na Bolívia. Então, dependendo de como esses eventos ocorrem por lá, né? Como é a formação, como as rochas rompem, né? Essas ondas vão se espalhar pelo mundo inteiro, mas quando eu chego aqui em São Paulo, a gente está no que a gente chama de bacia sedimentar, né? E as rochas da bacia sedimentar têm uma propriedade física que elas amplificam as ondas sísmicas, né? E aí quem está em prédio alto, né, tem uma chance de sentir o tremor, né?
2: A gente acompanha então a fala do especialista também aqui no Paulista TMC e você pode mandar mensagem pra gente. Você na região oeste de São Paulo, você também sentiu algum tipo de tremor leve ontem à noite? Mande a mensagem pra gente, 11972211001, 11972211001, ou você pode mandar mensagem também no YouTube, no arroba TMC NewsBR. Aproveita e deixa o like, enfim, escreve pra gente lá.
0: Agora 10 horas e 10 minutos.
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0: Professores da USP aprovaram greve e aderiram à paralisação estudantil que já dura mais de um mês na universidade. A categoria cobra reajuste salarial, ampliação da permanência estudantil e apuração da ação da PM durante a desocupação da reitoria. Vamos saber mais informações ao vivo com Ricardo Sparvoli. Bom dia, Ricardo.
5: Bom dia, Fernanda, Rafael, para você que acompanha o Paulista TMC. Entre os principais pontos que motivaram essa nova greve dos professores lá da USP estão a reivindicação de reajuste salarial para os professores, o aumento do valor do programa de apoio à permanência e formação estudantil, que é aquele programa que ajuda os estudantes que não moram em São Paulo a virem para cá e conseguirem sobreviver à cidade, e também a reorganização do semestre acadêmico, de todo o semestre. Isso porque, como a Fernanda bem disse, A greve dos estudantes já dura um mês e acabou impactando totalmente o andar das aulas. A Assembleia também defende a não criminalização e a não punição dos estudantes que estão se mobilizando, reafirmando o compromisso da universidade com o diálogo democrático e a livre organização política, de acordo com a associação. Além disso, a Associação dos Professores ainda exige a apuração das responsabilidades pela ação da Polícia Militar durante a desocupação da reitoria da USP. Vale lembrar que na madrugada do dia 10 de maio, ou seja, há menos de um mês, a Polícia Militar retirou estudantes de uma ocupação na reitoria da USP no campus do Butantã, que fica na zona oeste da capital paulista. Segundo relatos dos próprios alunos, os agentes usaram escudos, cacetetes, bombas de efeito moral e gás lacrimogêneo durante a operação surpresa e sem aviso prévio para expulsá-los da reitoria. De acordo com a assessoria de imprensa do Diretório Central dos Estudantes da USP, diversos estudantes ficaram feridos durante a operação policial que expulsou eles da reitoria da universidade. Bom, agora a gente aguarda o caminhar tanto da greve dos estudantes quanto agora da greve dos professores. Qual que será que vai ser o futuro da Universidade de São Paulo nesse primeiro semestre de 2026, Fernando e Rafael?
2: Obrigado pelas informações, Ricardo Spárvoli, então, sempre circulando pela capital paulista, entrando ao vivo aqui com a gente também ao longo do Paulista TMC. E é óbvio, é claro, que a gente vai continuar acompanhando, ouvindo todos os lados também em relação a esse assunto, esse caso da greve na USP. 10 horas e 13 minutos.
0: Olha, música de previsão do tempo, e o estado de São Paulo vai ter uma terça-feira marcada por tempo instável e temperaturas mais baixas.
2: Na coloca capital... casaco, tira casaco.
0: Coloca casaco, tira casaco. Coloca casaco, tira casaco. Na capital paulista, os termômetros variam entre 15 e 24 graus, com manhã fria e sensação. A sensação é de tempo abafado à tarde. E tem alerta amarelo para tempestades em grande parte do estado, segundo o IMET. Ao longo do dia, áreas de instabilidade provocam pancadas de chuva de intensidade fraca a moderada. Aí na Grande São Paulo, o céu permanece encoberto e há possibilidade de chuviscos no período da noite. Vão lá para o interior, cidades das regiões de Campinas, Sorocaba e Ribeirão Preto também podem registrar chuva isolada. Já no litoral paulista, o tempo segue nublado com sensação de frio e ventos úmidos vindos do mar. E aí, gente, fica mais frio ainda, viu? E na Serra da Mantiqueira, Campos do Jordão pode ter a mínima de 7 graus nas próximas madrugadas. Para quem gosta, que delícia. Para quem não gosta, é muito cachecol, é muita luva, meia, é boina, tudo que der para se enrolar aí. E a tendência é de queda gradual nas temperaturas até quinta-feira em todo o estado. O avanço da frente fria mantém o tempo fechado e aumenta a sensação de frio nos próximos dias. E você, ouvinte, curte um friozinho? Curte uma temperatura bem baixa ou não? Escreve aqui pra gente saber se você é friorento como eu. Você também é friorento, né,
2: Debas? Eu sou friorento.
0: E você, bastante. Ouvinte, é friorento ou não? Escreve aí pra gente no WhatsApp e também no YouTube, no arroba TMCNewsBR.
2: 10 horas e 15 minutos, vamos falar de trânsito aqui, aproveitando a participação do nosso ouvinte, o nosso espectador que manda mensagem no 11972211001. Algumas mensagens já chegando pra gente aqui, é o caso do Marcelo Vieira, ele mora na região de Perdizes, tá dizendo que ontem sentiu sim um tremor leve, tava em casa, ele escreve aqui pra gente no nosso WhatsApp, a gente cita aqui, né, a notícia em relação ao tremor que ocorreu no Chile, foi sentido de forma leve em alguns bairros aqui em São Paulo. Diego Martins mandando mensagem pra gente também aqui no nosso WhatsApp, perguntando do trânsito. Ele pergunta o que aconteceu na Radial Leste. Eu tô com o mapa aberto aqui, a Radial, de fato, tem vários pontos de atenção no sentido centro de São Paulo, principalmente ali pertinho do metrô Tatuapé, também na região próxima da Vila Matilde, o tráfego é bastante lento, de veículos. E na chegada ao centro histórico da cidade, a região do centro, também o trânsito bastante ruim nesse momento. Na Doutor Arnaldo, a gente vai então para a região oeste da cidade, segundo a CT, 133 quilômetros de lentidão. É muita coisa. Doutor Arnaldo com tráfego lento, congestionamento, inclusive, nos dois sentidos, ali próximo do Metroclínicas, quem vai para Paulista ou quem vai no sentido zona oeste da capital. Em relação à rua Heitor Penteado, outro ponto de atenção na zona oeste, nos dois sentidos, próximo ali ao metrô Vila Madalena, o trânsito muito ruim também nesse ponto. Na Raposo Tavares, o trânsito também é ruim, do quilômetro 24 até a chegada à capital paulista. A gente vê então realmente o tráfego intenso de veículos nesta terça-feira. E só para fechar aqui, uma informação muito importante que eu trago para vocês: um ônibus municipal perdeu o controle e atingiu a fachada de um sobrado na manhã de hoje, no Jardim Jaqueline, zona oeste de São Paulo. De acordo com o Corpo de Bombeiros, 8 pessoas ficaram feridas, sendo que 3 chegaram a ficar presas nas ferragens. Inclusive, algumas imagens circulando também nas redes sociais em relação a esse acidente. O motorista afirmou que o coletivo, que o ônibus, ficou sem freio, ele perdeu o freio antes da colisão. Equipe de resgate, também um helicóptero Águia da Polícia Militar foram acionados, mobilizados para atender as vítimas no local. Esse acidente que aconteceu, portanto, hoje mais cedo, mas ainda reflexos, a gente vai continuar acompanhando. Manda mensagem para a gente aí, 119-7221-1001, 119-7221-1001, 10 e 18.
0: E agora a gente vai falar de saúde. A Agência Nacional de Vigilância Sanitária aprovou o registro do Ozivi, primeira caneta semaglutida sintética análoga ao Ozempic, autorizada para venda no Brasil. O medicamento utiliza o mesmo princípio ativo do Ozempic, da qual a patente expirou em março deste ano. O produto, desenvolvido pelo laboratório EMS, passou por análise técnica de eficácia, segurança e qualidade na Anvisa. A agência informou que o Ozivi é um medicamento novo e não um genérico, já que a legislação brasileira não prevê genéricos para produtos biológicos. E segundo a Anvisa, outros 6 medicamentos com semaglutida seguem em análise no país. Antes da venda, o Ozivi ainda precisa ter o preço aprovado pela Câmara de Regulação do Mercado de Medicamento e Disponibilização no SUS. E a disponibilização no SUS vai depender da avaliação da Conitec e da aprovação do Ministério da Saúde. 10 horas e 19 minutos.
2: A gente faz conexão com o Rio de Janeiro aqui no Paulista TMC, porque é o assunto do dia, informação muitíssimo importante, né? A Polícia Federal, até para contextualizar, você que está acompanhando a TMC, que ligou o rádio ou o YouTube agora, a Polícia Federal realizou buscas contra o ex-governador do Rio de Janeiro, Cláudio Castro, numa operação que investiga aportes de 3 bilhões de reais do Rio Previdência em fundos ligados justamente ao Banco Master. Os mandados foram autorizados pelo STF e fazem parte de mais uma fase, da 8ª fase da Operação Compliance Zero, ao vivo com a gente aqui no Paulista TMC, fazendo a ponte aérea então, Rafael Alves. Bom dia, Rafa.
6: Muito bom dia, Xará. Muito bom dia a todos os ouvintes do Paulista TMC. Um prazer fazer essa ponte aérea com vocês para agora falar sobre essa operação da Polícia Federal, que teve um dos alvos hoje, o ex-governador aqui do Rio de Janeiro, Cláudio Castro, do PL. Ele é investigado nessa operação por envolvimento em aportes financeiros feitos pelo Rio Previdência no Banco Master. Rio Previdência, para os ouvintes de São Paulo entenderem, é o fundo previdenciário dos servidores aqui do Rio de Janeiro, dos aposentados do Rio de Janeiro. 235 mil aposentados ficam sob esse fundo, que agora investiu 3 bilhões de reais no Banco Master, e esses aportes são investigados pela Polícia Federal. Essa operação de hoje é a operação 8ª fase da operação Compliance Zero, e um desdobramento da operação Barco de Papel, que já foi realizada aqui no Rio de Janeiro, 3 fases, e teve como alvos ali pessoas integrantes da alta cúpula do Rio Previdência. Essa operação de hoje, a gente deixaram agora há pouco aqui o apartamento do ex-governador Cláudio Castro. A gente fala ao vivo de onde, do prédio onde o ex-governador mora, na Barra da Tijuca, zona sudoeste da cidade, apreenderam dois celulares, os agentes levaram para a sede da Polícia Federal, que fica no centro do Rio de Janeiro. A partir de agora, esse material vai ser analisado, periciado, para aí sim poder avançar nessas investigações. Essa ação de hoje, a gente conversou agora há pouco com o advogado do Cláudio Castro, Carlo Lucchioni. Ele disse que o ex-governador foi pego de surpresa por essa operação, que vale destacar, é a segunda ação que mira Cláudio Castro em um período de 11 dias. E no dia 15 desse mês, ele já tinha sido alvo de uma ação ali por suspeita de envolvimento com benefícios à refinaria de Manguinhos, a Refit, que inclusive é a maior devedora aqui do Rio de Janeiro, também uma das maiores do país. Então, é a segunda ação, novamente a defesa de surpresa, inclusive atribuiu ali ao movimento político, já que esse é um ano de eleição, e agora a gente tem que acompanhar os próximos passos das investigações para entender se os agentes vão realmente conseguir identificar a ligação entre Cláudio Castro e esse esquema de aportes financeiros ligados ao Banco Master. Rafa?
0: Obrigada, viu, Rafael? O xará de Rafael Tebas aí falando com a gente. E a população indignada mais uma vez diante de mais suspeitas envolvendo dinheiro público, né? E ao mesmo tempo esses casos reforçam aí a importância de fiscalização e de cobrança por transparência para que irregularidades sejam investigadas e os responsáveis punidos, né?
2: A gente, inclusive, traz aqui um balanço para você que acompanha a TMC. É impressionante. Na última década, o Rio de Janeiro acumulou uma sequência de escândalos políticos envolvendo ex-governadores e também aliados do Palácio Guanabara. A gente faz aqui rapidamente um balanço. Ó. Antony Garotinho, preso em 2016 em operações ligadas à corrupção eleitoral e compra de votos. Rosinha Garotinho também foi alvo de prisões e investigações. Isso a gente contextualiza entre 2017 e 2019, por suspeitas de irregularidades eleitorais e também corrupção. Sérgio Cabral é um dos casos mais conhecidos, né? Foi preso também em 2016, acusado de comandar um esquema de propinas durante o governo estadual. A lista é gigantesca de ex-governadores.
0: É, e não acabou. Luiz Fernando Pezão, preso em 2018, investigado por corrupção e participação em esquema ligado à gestão Cabral. Moreira Franco, preso em 2019, em investigação da Lava Jato envolvendo supostos pagamentos de propina. Wilson Witzel, afastado do cargo em 2020 por suspeita de corrupção em contratos de saúde na pandemia e depois sofreu impeachment, né? E agora, Cláudio Castro, alvo da operação da Polícia Federal em 2026, em investigação sobre aportes bilionários do Rio Previdência, do Banco Master, no Banco Master. Essas informações que o Rafael Alves, né, trouxe pra gente, que acabou de acontecer.
2: É inacreditável, né? Só para concluir, de fato, é inacreditável, a lista é imensa. Obviamente, o Cláudio Castro tem todo o direito à presunção de inocência, mas a TMC vai fiscalizar e vai acompanhar de perto esse caso também.
0: A gente tá falando de investigações, né?
2: Exatamente. 10 horas e 24 minutos, Transamérica, agora é TMC. 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
2: 10 horas e 29 minutos, você acompanha o Paulista TMC com Fernanda Câmara, comigo Rafael Tebas também, aqui no 100.1 de São Paulo, e você participa com a gente, você também é parte do Paulista TMC, é só mandar mensagem 11972211001, também estamos com imagem no YouTube, o arroba TMC News BR. Rapidamente aqui, olha só, o Ricardo Fernandes mandando bom dia, ele é da Moca, também a Camila Souza mandando bom dia pra gente na região dos Jardins, a Renata Alves Gianetti aqui também mandando mensagem pra gente, mandando um bom dia Tebas e Fernanda, ela tá na Marginal Pinheiros, e o Gustavo Almeida também mandando um alô, enfim, tem muita gente participando aqui no WhatsApp.
0: Vamos então com os principais destaques para você, ouvinte, que tá no WhatsApp e que também tá na internet, no YouTube, no arroba TMC News BR. A Justiça de São Paulo decidiu que Douglas Alves da Silva vai ser julgado por júri popular pela acusação de feminicídio por ter atropelado e arrastado Tainara Souza Santos por 1 quilômetro na Marginal Tietê no ano passado.
2: O agressor de 26 anos está preso preventivamente e é acusado de matar Tainara e de tentar assassinar um amigo dela, o Lucas Brito Galvão Silva, de 19 anos.
0: 10:30, a executiva estadual do PSB de São Paulo anunciou apoio à pré-candidatura do deputado federal Aécio Neves à presidência da República nas eleições de 2026.
2: É, o PSDB, portanto, se movimentando. Em nota, o presidente estadual do partido, Paulo Serra, afirma que a eventual candidatura de Aécio é importante para o processo de reconstrução e reposicionamento do partido também.
0: O Cine Belas Artes vai trocar o silêncio típico das sessões pelo clima de torcida durante a Copa do Mundo de 2026. O cinema anunciou exibições especiais dos três jogos da seleção brasileira na primeira fase do torneio, com direito a pipoca, cerveja, mas gente, e petiscos de bar para o público acompanhar as partidas em grupo. Beba com moderação.
2: É, que beleza, hein? As sessões vão acontecer nos dias 13 e 19, 24 de junho também, as datas dos Jogos do Brasil. Lembrando que o Brasil enfrenta Marrocos às 7 horas da noite, às 19 horas. Depois, encara o Haiti no dia 19 às 21h30 e fecha a primeira fase contra a Escócia no dia 24 também, às 7 horas da noite. A gente na torcida pelo Brasil. 10 horas e 32 minutos.
0: A Polícia Civil aguarda o laudo do IML para esclarecer as causas da morte do fisiculturista Gabriel Gunley, de 22 anos, encontrado morto no apartamento onde morava, na zona leste de São Paulo. A Luísa Mutoni está ao vivo e tem mais informações para você, ouvinte. Bom dia, Luísa.
1: Bom dia novamente, Fernanda. Bom dia a todos. Pois é, o atestado de óbito dele já foi divulgado e, segundo o atestado de óbito, que teria ocasionado a morte do Gabriel Gunley foi uma cardiomiopatia hipertrófica. Mas, como você falou, a Polícia Civil ainda está aguardando o resultado dos exames do Instituto Médico Legal, que vão determinar o que teria causado essa condição cardíaca e, por enquanto, ainda não há prazo para que esses exames fiquem prontos. Explicando para quem nos acompanha aqui no Paulista TMC, a cardiomiopatia hipertrófica é basicamente quando o miocárdio, né, que é o músculo do coração, ele fica mais rígido, mais espesso e acaba então dificultando que o coração bombeie sangue para as células do corpo. Então, essa é uma condição médica que pode sim ser agravada pelo uso de anabolizantes, já que temos aí então o miocárdio, que é também um músculo, e os anabolizantes são usados justamente para crescer, né, para hipertrofiar os músculos, e acabam hipertrofiando não apenas aqueles que a gente vê, né, aqueles normalmente as pessoas querem aí para ter um corpo mais atlético. E o Gabriel Gunley, ele já falava abertamente sobre o uso de anabolizantes nas redes sociais, mas é claro que quem vai determinar de fato essa causa da condição clínica dele vai ser então a Polícia Civil, que segue investigando a morte dele como suspeita. Como você falou, Fernanda, o corpo dele foi encontrado no apartamento onde ele morava, na Moca, na zona leste de São Paulo, no último sábado, e ele foi cremado ontem, na tarde de ontem, aqui em São Paulo, em uma cerimônia reservada, fechada para amigos e familiares próximos. Volto com vocês.
0: Obrigada, Luísa, pelas informações. É um assunto de extrema relevância, né, já que aborda a saúde. Inclusive, ontem a gente entrevistou uma médica do esporte para falar justamente sobre essa questão de saúde, riscos de combinação de hormônios, anabolizantes, dietas extremas em busca de ganho muscular acelerado. E claro que a gente também vai acompanhar todas as investigações desse caso, que causou, então, né, a morte aí de Gabriel Gunley, de 22 anos. A gente vai acompanhar os desdobramentos para saber exatamente o que aconteceu. E agora, 10h34.
2: Hora de falar de política aqui no Paulista TMC. Beatriz Gimene já está ao vivo com a gente. Dados oficiais da Câmara Municipal de São Paulo, evidentemente, mostram que metade dos cargos na casa são preenchidos por indicações de vereadores. Que coisa! Bom dia, Bia.
19: Bom dia, Tebas. Bom dia, Fer.
2: Bom dia.
19: É, exatamente. Os chamados funcionários comissionados, que são indicados pelos vereadores, ocupam hoje 55,7% dos cargos na Câmara dos Vereadores de São Paulo. Dos 2.187 funcionários ativos no Legislativo Municipal, 1.219 são comissionados, ou seja, indicados diretamente pelos vereadores, né? Os salários vão de R$ 5.800 a R$ 28.200. reais e custam aí cerca de 17 milhões e 800 mil reais por mês aos cofres públicos. Além disso, os servidores recebem também o Vale Alimentação e o Vale Refeição, que somam um valor de cerca de 3.400 reais. Cada um dos 55 vereadores pode indicar até 18 pessoas, sendo um chefe de gabinete mais 17 assessores. E os cargos, eles estão distribuídos aí entre gabinetes e lideranças partidárias. E vale lembrar que esse excesso de cargos comissionados no Legislativo não é uma exclusividade só da capital paulista. Um levantamento da Folha de São Paulo mostra que esse mesmo cenário se repete nas assembleias legislativas de vários estados do Brasil. A Assembleia Legislativa de Goiás, por exemplo, lidera o ranking de indicações. São 5.874 servidores comissionados para apenas 41 deputados estaduais. Já a Assembleia Legislativa do Mato Grosso aparece em segundo lugar com 3.168 comissionados para 24 deputados. Ou seja, uma média aí de 132 cargos indicados por cada deputado. E é isso, é um número enorme de cargos comissionados que, além de custar caro aos cofres públicos, também pode abrir espaço para chantagens políticas, corrupção e também atrapalham aí na continuidade de projetos e políticas públicas, né? Então a gente tem que acender um alerta aqui e ficar de olho nesse tema que é de extrema relevância.
2: Ô Bia, você citou no comecinho 55% então dos cargos?
19: 55,7%, quase só. 58%, mais a metade dos cargos aqui da Câmara de Vereadores.
2: Boa, obrigado pelas informações, Beatriz Gimenez, sempre contextualizando, trazendo informações da política do Estado de São Paulo, da política também municipal. 10 horas e 37 minutos.
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2: 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E a gente continua movimentando a nossa reportagem. Olha essa história, várias casas de repouso na Lapa ganharam as manchetes por conta de muitas reclamações de moradores que pedem a cassação dos alvarás desses estabelecimentos, dizendo que o zoneamento da área é residencial e que a presença dos idosos atrapalha o sono e desvaloriza imóveis na região. Que loucura! Quem conta pra gente essa história é Lucas Escórcio.
20: As brigas entre moradores e as casas de repouso de idosos no bairro da Lapa, ou como chamam os residentes, City Lapa, não são de hoje.
21: Não pode ter casa de repouso na rua! Não pode!
20: Ali, diversas ILPIs, Institutos de Longa Permanência de Idosos, funcionam há mais de 40 anos. As reclamações recentes dos moradores são alegando a presença de lixo hospitalar nas ruas, grito dos idosos, desvalorização dos imóveis e excesso de carros funerários e ambulâncias. A subprefeitura da Lapa fechou 6 dessas 40 casas por causa de alvará inadequado e também aplicou multas de mais de 13 mil reais. Em uma das ILPIs, chamada Aconchego do Lar, aqui na Lapa, o alvará foi emitido em maio de 2025, podendo operar aqui nessa área residencial uma casa com enfermagem para idosos. Entretanto, eles enfrentaram muitos problemas com vizinhos. Festas com som alto de madrugada, placas rasgadas, gritos com os idosos, ameaça de invasão de propriedade, caixa de som virada para fora da casa logo cedo em dia de semana. Nessa casa de repouso, o alvará foi emitido sem problemas com a área residencial e permite a operação de residência com enfermagem de idosos. É o que explica a sócia do local, Daniela Azevedo.
22: Nós não nos enquadramos em casa de repouso, nós nos enquadramos em ILPI, que inclusive o alvará contempla ILPIs. Uma residência é uma casa, não é um comércio. Aqui a gente não vende idosos, é uma casa onde ela é gestada por um profissional de saúde.
20: O movimento de cassação de alvarás e tentativa de expulsão dos asilos é uma iniciativa da Assampalba, Associação dos Amigos e Moradores pela Preservação do Alto da Lapa e Bela Aliança. Em nota, eles dizem que querem que a lei de zoneamento seja cumprida e dizem que as casas de repouso provocam estresse nos moradores. As alegações envolvem o lixo hospitalar na calçada, fluxo de veículos como ambulâncias e carros funerários e barulho incompatível com a área. Também em nota, a subprefeitura da Lapa informou que não permite o exercício da atividade de casas de repouso em zona estritamente residencial e que cancelou 6 licenças de equipamento particulares na região. Segundo eles, a Secretaria Municipal de Direitos Humanos e Cidadania tem mantido diálogo com os representantes da diretoria das ILPIs. A Daniela já disse que vai brigar na justiça para manter a casa de repouso dela onde está.
22: Então nós entramos em contato com o nosso jurídico, com toda a documentação que nós temos. Agora tá nisso, a gente está tentando juntar com as outras casas que estão passando pelo mesmo processo para a gente poder ver o que a gente consegue frente a isso.
0: Reportagem então de Lucas Escórcio, sempre abordando e ouvindo todos os lados, né? Agora 10 horas e 41 minutos. E a Prefeitura de São Paulo enviou à Câmara um projeto que altera as regras do PSIL e reduz punições para estabelecimentos com infrações por barulho. A proposta também transforma a primeira multa em advertência e adia a interdição para a quarta infração, apesar de críticas da área técnica do programa. Vamos saber, então, tudo sobre isso, todos os detalhes. Eu já estou aqui ao vivo com... Nós estamos aqui ao vivo com Ronaldo Saiz. Bom dia, Ronaldo.
3: Bom dia, Fê. Bom dia, Débora.
4: Bom dia.
3: Pois é, a lei, assim, né? A prefeitura do Ricardo Nunes, ela oferece dizendo que é um endurecimento da lei. Está acontecendo um endurecimento. Mas quando a gente vai aprofundar, na verdade, as punições ficaram mais leves. Primeiro, sobre a interdição. Hoje, se o estabelecimento ele é pego na lei do PSIL, ele sofre primeiro um aviso, né? E na segunda penalidade, ele é multado. Com o novo projeto do prefeito Ricardo Nunes, isso muda. Ele cria uma espécie de etapa intermediária. Ou seja, o bar ou a balada ganha uma chance extra antes de as portas serem fechadas. E a segunda grande mudança está nas multas. O projeto prevê uma redução no valor aplicado pelo PSIL. A justificativa da gestão Nunes para a flexibilização é que a mudança busca preservar esse negócio, a economia local, e manter essas empresas, esses comércios, gerando os empregos para os funcionários e tudo mais. Por outro lado, o projeto tem gerado uma forte reação de associações de moradores, isso que a gente acabou trazendo ontem, né?
0: Sim.
3: Que sempre o entorno acaba reclamando. Antes, essas reclamações eram geradas muito com os bares, com os comércios, agora até com escolas, como a gente comentou.
0: Uhum.
3: E então, essas reclamações ainda seguem. O texto já começou a tramitar na Câmara Municipal. Então, essa questão da poluição sonora ainda é um debate, tanto no lado da Câmara, quanto também da parte do público, que está insatisfeito, os moradores.
0: E mais uma vez, a gente ouvindo sempre todos os lados e trazendo aqui os pontos de vista e o ponto e o contraponto sempre. Obrigada, então, mais uma vez por trazer esse assunto aqui pra gente.
3: Continua acompanhando essa lei do PSIL.
0: Sempre vamos acompanhar.
4: E esse é um assunto super polêmico, né, que divide opiniões, enfim. E você que está acompanhando aqui o Paulista TMC pode também deixar a sua opinião. O espaço é o nosso WhatsApp, 119-7221-1001. 10 horas e 43 minutos, Transamérica agora é TMC. 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
9: 10h48, você está no Paulista TMC com vários assuntos de esporte, cultura, trânsito, prestação de serviço e cultura, né? Vamos falar aqui no Paulista TMC que a atriz Fernanda Torres volta aos palcos de São Paulo com o espetáculo A Casa dos Budas Ditosos. Sucesso há mais de 2 décadas no teatro brasileiro. Serão apenas 3 apresentações do monólogo na Vibra São Paulo, na zona sul da capital, entre os dias 4 e 7 de junho. Anote. Larissa Torati tem mais informações?
10: Tá aí, tal? Já tá chegando.
9: Nossa,
10: tá
9: ó, chegando. Fez assim, é. Já chegou.
11: Isso bom mesmo. Dia. Bom dia, Fê, Tebas, você bom que dia. Nos acompanha. A premiada atriz Fernanda Torres, protagonista de Ainda Estou Aqui, que bombou lá no ano passado, tá de volta aos palcos paulistanos para uma temporada curtíssima do espetáculo A Casa dos Budas Ditosos. Com direção de Domingos de Oliveira, a peça é um monólogo adaptado da obra de João Ubaldo Ribeiro, e já faz sucesso há um bom tempo pelo Brasil, há 23 anos. A narrativa ela acompanha as confissões de uma baiana de 68 anos, que fala de forma livre e sem culpa sobre suas experiências de vida e sua busca pelo prazer. Quem quiser assistir, precisa se apressar, porque vão ser só 3 apresentações aqui na capital. Ele fica em cartaz lá na Vibra São Paulo, na Zona Sul, nos dias 4, 6 e 7 de junho, então já tá logo aí na porta. Na quinta-feira, dia 4, e no domingo, dia 7, as sessões elas começam às 6 da tarde. E no sábado, dia 6, a apresentação começa a partir das 8. E os ingressos eles são a partir de R$ 115,00 e a venda oficial acontece pela internet no site da Uhu. É importante lembrar que o espetáculo, ele é para maiores de 18 anos, então nada de inventar de levar pessoal mais jovem. Vamos ter que achar outra programação. Fica aí a dica cultural, mas é bom correr... Se você se interessou, porque já tem bem pouquinhos ingressos. Tem que ficar ali caçando no mapa.
9: E como diz Rafael Tebas, 4 e 7 de junho estão aí já.
10: Tá logo aí, semana que vem,
9: não
10: é? Semana que vem. É isso aí. Obrigado pelas informações, Larissa Torati, sempre com informações de cultura, gastro. Ainda bem que não falou de gastronomia hoje, que aí não fico com tanta fome aqui ao vivo. Muito obrigado, Lari. 10h50. E olha, a gente volta a um assunto aqui muito delicado.

0: A polícia prendeu o motorista suspeito de provocar o acidente que terminou com um carro dentro do rio Tamanduateí, na região central de São Paulo. Segundo a polícia, o jovem de 21 anos apresentava sinais de embriaguez e se recusou a fazer o teste do bafômetro. Três veículos se envolveram na colisão, as imagens chegaram a viralizar também nas redes sociais. Essa colisão que ocorreu, a gente repete aqui, na Avenida do Estado, portanto no centro de São Paulo. Um homem de 59 anos que estava no carro, né, o carro que caiu no rio, lamentavelmente morreu no local, e a gente tem até imagens rodando para quem está no YouTube do acidente. Enfim, um assunto delicado, a gente continua acompanhando também as investigações da polícia. 10h51.
1: 10h51, hora de esporte.
0: Hora de esporte, Otávio Pinheiro está aqui com a gente ao vivo. Otávio, beleza, bom dia. Não tem Corinthians em campo hoje, mas tem Mirassol na Libertadores da América e tem São Paulo na Sul-Americana, não é?
2: Isso acho mesmo. Que é isso. Hoje o dia de esporte começa, na verdade, daqui a pouco. Primeiramente, bom dia, Débora, bom dia, Fernanda, bom dia a todos os ouvintes. O esporte hoje começa daqui a pouco, às 11 horas, a CBF vai realizar o sorteio da Copa do Brasil,
0: opa,
2: os confrontos das oitavas de final. Os jogos vão acontecer só depois da Copa do Mundo, então vai ter tempo do torcedor ficar assimilando, comparando os elencos, ver quem que ele vai enfrentar, porque esse sorteio, ele não tem potes. Então, as 16 equipes classificadas, qualquer um pode pegar qualquer um. E dentre elas, os paulistas que temos é o Corinthians, o Mirassol, o Palmeiras e o Santos. E hoje, muito como bom. Você falou, tem Sul-Americana e Libertadores. Na Sul-Americana, às 7 horas da noite, o São Paulo entra em campo para enfrentar o Boston River, no Morumbi. O tricolor é o líder do grupo e depende apenas dele para garantir a classificação em primeiro lugar direto para as oitavas de final. E às 9h30 tem o Santos. O Santos enfrenta o Deportivo Cuenca, na Vila Belmiro. E sem o Neymar, que já está poupando para a Copa do Mundo, o Santos é o último colocado do grupo e precisa vencer e torcer para o Deportivo Recoleta, que é o outro jogo do grupo, não ganhar para conseguir ir para os playoffs da Sul-Americana.
0: Tem que jogar com uma calculadora, então, para ir fazendo as contas. Tem que jogar com uma calculadora,
2: assistindo o jogo aqui pelo celular.
0: Bota aí o fone para ir ouvir a TNC, é isso aí.
2: E na Libertadores ainda, a partir das 7 horas também, o Mirassol já está classificado, vai jogar contra o Lanús, e apenas um empatezinho classifica como primeiro colocado.
0: E amanhã em Itaquera, o Corinthians enfrenta a Platense.
2: O Platense. Já classificado também em primeiro lugar.
0: Mas já classificado, é.
2: Isso. E o esporte não acabou hoje. Ainda tem basquete.
0: Olha lá.
2: Hoje acontece o quarto jogo da série entre Pinheiros e Corinthians. Eles entram em quadra, às 8h30. E ambas as equipes buscam a primeira final na história da NBB.
1: Legal. Olha que legal.
2: O Pinheiros lidera a série por 2x1, ganhou o último jogo lá na quadra no Parque São Jorge, apenas por um ponto de vantagem. E o Corinthians não vai ter vida fácil, porque a sobrevivência dele depende de uma façanha que só o SESI Franca conseguiu nesse ano, que é vencer o Pinheiros no poliesportivo Henrique Villaboim.
0: O Pinheiros tem um timaço, né?
2: A equipe azul e preta tá chegando nesse jogo 4 da série, sustentada por 21 vitórias consecutivas em casa. Então, uma vida nada fácil pro Corinthians hoje.
0: Muito bom. Então, informações, panorama completo aqui com o Otávio. Só pra gente fechar aqui, só pontuando, então, daqui a pouco, às 11 horas, daqui a poucos minutos, isso, tem o sorteio da Copa do Brasil. Você citou algumas equipes aqui, outros times fortes, então, estarão nesses sorteios classificados. Tem o Galo.
2: Não teremos o São Paulo, que foi eliminado pelo Juventude, e o Flamengo, que foi eliminado pelo Vitória.
0: Boa. Então aí, detalhe importante, informação importante do Otávio Pinheiro. Muito obrigado pelas informações.
2: Obrigado.
0: Às 11 horas da manhã tem o sorteio da Copa do Brasil e claro que a gente vai trazer informações ao vivo aqui ao longo da programação.
1: E a gente tinha falado aqui pro ouvinte escrever se gosta de frio ou não. Lembra que a gente falou na previsão do tempo? E aí o Carlos Henrique Souza, de Pinheiros, disse: eu prefiro calor, sem dúvida, frio em São Paulo trava tudo e ainda aumenta o trânsito. Sério? Onde será que ele passa que o calor trava tudo?
0: É.
1: Bom, mas enfim, né? Se ele tá falando,
0: falou,
1: tá falado.
0: 10h55, antes da gente fechar aqui o Paulista TMC, a gente passa o recado. Hoje tem sobremesa, o convidado é o entrevistado, advogado Rogério Cury, ele que vai ser o entrevistado, portanto, no Sobremesa, que começa às 14h, às 14 horas, além do Dial, também no nosso canal do YouTube, com imagem, o Sobremesa, no @TMCNewsBR.
1: Sobremesa, muito bom, hein, gente? Nesse friozinho, hein?
0: É bom
1: Dependendo
0: demais.
1: Dependendo da sobremesa.
0: Inclusive, vale o registro aqui que todas as entrevistas do Sobremesa estão disponíveis no nosso canal do YouTube. Várias entrevistas muito interessantes já foram feitas. É só voltar lá que você consegue achar com muita facilidade. 10h56.
1: Não tem como falar que perdeu algum programa, porque tá tudo lá gravadinho. E só mais uma mensagem aqui antes de encerrar. A Camila Torres de Perdizes diz que gosta de frio. Acha São Paulo até mais bonita nesses dias mais frios. Gente, muito obrigada pela participação aqui no WhatsApp, no 11972211001. E muito obrigada também no YouTube, no @TMCNewsBR. Muito obrigada, ouvinte. Muito obrigada, Rafael Tebas.
0: Valeu, Fernanda Câmara. Um abraço a todos e vem aí o Trend das 11. Valeu.
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0: 11 horas mais um minuto, estamos chegando ao vivo para todo o Brasil com mais um Trend das 11. Ótima terça-feira para você, nesse dia 26 de maio, para você que estava com as notícias locais. A partir de agora, comigo, Thiago Matheus, e com Pietra Mesquita, com as principais notícias que bombam no mundo todo. Bom dia pra você, Pietra.
1: Bom dia, Thiago. Bom dia você que tá acompanhando aqui a programação da TMC. E é isso, como o Thiago falou, a gente vai estar aqui passando as principais notícias que estão trendando aí nas redes sociais. Inclusive, te convido a seguir a gente lá no arroba TMCNewsBR e com o mesmo arroba, vá lá no YouTube para acompanhar a nossa live em TMCNewsBR, certo,
0: Thiago? Muito bem, certo. Com imagens também. Além de você ouvir no radinho aí na sua cidade. Valeu demais pela companhia, pela carona. Ah, tô com o WhatsApp aqui na mão, viu?
1: Opa!
0: Você pode mandar pra gente. O prefixo é 11 de São Paulo, mas todo mundo participa de qualquer canto do Brasil. É só salvar aí 11 97221 1001, e aí você dá a sua opinião, notícias sobre política, entretenimento, tecnologia, esporte, cotidiano.
1: Tem de tudo, né?
0: De tudo um pouco. E a partir de agora, então, a gente atualiza o feed pra você. Bora nessa,
1: Pietra? Vamos nessa.
0: Tô dando F5, então, já vamos começar o programa atualizando o feed. Apareceram pra mim alguns comentários na manhã desta terça-feira. Virada cultural, Espanha. Não é São Paulo, não. Na Espanha. Zé Neto. Isso mesmo, o cantor. E também Poderoso Chefão 4. Ó, aliás, quebrando uma tradição, viu?
1: Uhum.
0: De pelo menos 50 anos.
1: Muito tempo, né?
0: Nova sequência. É pros amantes aí dessa trilogia maravilhosa, nova sequência de Poderoso Chefão, que tá surpreendendo os fãs. Será que negativamente? Será que positivamente?
1: Sequência sempre dá um medinho, né, gente?
0: Sempre, não, sempre aquela como polêmica, mas pelo visto acho que vai mais pela segunda opção.
1: Ó, vamos lá.
0: De forma positiva. Por quê? É uma história baseada, ninguém vai mexer no filme, no roteiro original.
1: Na estrutura ali,
0: nos,
1: né?
0: Nos livros, não. É uma história baseada na Connie. Quem que é a Connie? É a única filha de Don Corleone, isso mesmo.
1: O protagonista então, de tudo, né?
0: Ou seja, né? O dono da coisa toda. O filme deve chegar aos cinemas no terceiro trimestre, agora do ano que vem, de 2027. Então, a roteirista escolhida, já que vai contar a filha de... Ah, quando toca essa trilha...
1: Oh.
0: Aí você sabe que a máfia vem, hein? Toma cuidado. Toma cuidado. Então, o filme deve chegar no ano que vem, como a gente falou. E a roteirista escolhida para retratar Connie é a Adriana Trigiani, ela mesma. A escolha foi feita pelos herdeiros da propriedade intelectual. E um detalhe, Don Corleone, ele foi criado, inspirado na avó de Anthony Puzo, filho de Mario Puzo, né? Justamente o autor dessa série maravilhosa. Nada mais justo, ok, né? Do que trazer uma mulher, então uma roteirista, para escrever esse novo capítulo, já que vamos retratar uma mulher, que é a Connie. É a única filha de Don Corleone. E aí a roteirista escolhida foi Adriana Trigiani. Um dos assuntos mais comentados. Vem estreia boa no cinema no ano que
1: Poderoso vem. Poderoso Chefão, então, 4, né? Com esse olhar, então, feminino. Muito legal saber. Bacana. Dessa questão da avó, né? De Anthony Puzo aí, que
0: tradição,
1: foi inspirada,
0: né?
1: Então, ali pro Don Corleone, que é
0: tá tudo
1: um grande personagem,
0: tudo
1: né?
0: Tudo boa na gente.
1: Tudo boa na gente. Será que vem Oscar por aí também, já que Poderoso Chefão... Né? Ganhador de Oscar, indicado. Vamos ver, gente, vamos ver. Ó, atualizando aqui o nosso feed, a gente segue trendando, porque, olha, apareceu aqui, ó, Retorno Memphis, tá? Ítalo campeão.
0: Opa!
1: E aí temos aquele que nos dá medo, digamos assim, imposto de renda.
0: Ah, não. Esse não.
1: O leão aí, ó o leão aí. Porque essa, gente, é a última semana pra entrega. Se for feita fora do prazo aí, gera multa de R$165,74. Então, se você não entregou ainda o seu imposto de renda, não declarou, tá na hora de declarar,
0: Deus
1: tá?
0: Me livre, Deus
1: pois
0: me livre.
1: É, gente, através aí dessa multa, essa multa pode, inclusive, ser gerada em torno de 20% do imposto devido. E também o prazo vai até sexta-feira, dia 29 de maio. Então, você tem pouquíssimo tempo pra declarar. E quem declara aí, né, é quem faturou acima de R$ 35.584. Ou se teve ali aquela receita bruta superior a R$ 177.920. Se você pegou esses números aí, fez aquela contabilidade, né, em casa, falou, não, isso aqui no final eu consigo, né, eu tenho isso certinho na minha conta, então você tem que declarar aí bonitinho, tá?
0: É porque o juiz, ó, já tá nos 44 já, do segundo tempo.
1: Já.
0: E o juiz já tá olhando no relógio. Você vai tomar aquele cartão amarelo que é a multa e tomar cuidado para não tomar o vermelho, né? Porque é um imposto de 20%. Então fala com o seu contador ou então entra no site da Receita, né? Vai tocar sua vida, pelo amor de Deus.
1: Até dia 29.
0: É isso aí. Tem tempo ainda. Pouquinho tempo, mas tem. 11h07, atualizei meu feed aqui, apareceu para mim. Granja Comari.
1: Opa.
0: Fim Escala. Será? E Família Vorcaro. Aliás, é sobre esse assunto que a gente vai falar. É, falando, né, Zé? Em Poderoso Chefão, vamos falar sobre esse assunto. A segunda turma do STF já tem 2 votos a favor de manter as prisões do pai e do primo do Vorcaro. Que família é essa, hein?
1: Os votos, inteira, né?
0: É, pois é. Os votos favoráveis, Luiz Fux e André Mendonça, já, né, decidiram por seus votos. O Gilmar Mendes pediu vista e pode levar até 90 dias. Haja vista, hein? Haja vista. Os outros ministros já podem votar. O julgamento começou na sexta-feira da semana passada. Agora faltam os votos de Nunes Marques e também do Dias Toffoli. Toffoli, que se declarou suspeito aí nos julgamentos, mas não desse... Aliás, no julgamento do Banco Master, mas, né, pode ser que ele vote, portanto, faltam aí esses votos, a gente acompanha. Nossa equipe direto de Brasília, onde você sintoniza 100.1 no FM, tá sempre atenta, voto a voto, a gente vai atualizando aqui, não só o feed, mas pra você no radinho também.
1: É isso, até porque essa notícia tem, cada dia tem um episódio novo, né? A famosa novela do Banco Master, então a gente vai aqui atualizando.
0: Tem mais episódio, mais filme do que o Poderoso Chefão.
1: É verdade.
0: Isso daí tem muito mais capítulo.
1: Pode ser chamado, inclusive, de A Grande Família, né?
0: Porque
1: todo
0: série.
1: Mundo da família aí tá participando. Ô, gente. E atualizando aqui, dando o F5 no nosso feed, vamos. Apareceu, ó, Bolsonaros...
0: No plural.
1: Bolsa Família.
0: Sim.
1: Ó, bom. E Bola da Copa. E é exatamente sobre isso que a gente vai falar agora, porque a Copa do Mundo, né, gente, tem aí chegado acompanhada de um personagem muito importante, que é a bola. A gente faz aqui um contexto pra vocês entenderem essa história dessas bolas na Copa do Mundo. Até o Star foi a primeira bola ali usada na Copa do Mundo de 70, né? Que marcou o começo, então, da parceria da Adidas e da Copa do Mundo, o Mundial, né? Uhum. Modelos oficiais aí são eternizados. A gente, sim, não pode esquecer da famosa Jabulani.
0: A Jabulani.
1: Na famosa voz de Cid, sim, Moreira, né mesmo?
0: Aquela Jabulani era o terror dos goleiros, hein?
1: Era.
0: Lembra? Parecia a bola que a gente comprava na feira.
1: Aquela dali deu o que falar, viu? Pois é. E aí agora a gente vai ter uma nova bola que é chamada Trionda, o nome então da bola oficial dos jogos aí do Mundial de 2026 é a Trionda. E ela tem uma inovação, tá, gente? Ela é composta aí por 4 painéis. Aí vocês vão me perguntar, Pedro, o que são 4 painéis?
0: Painel, né? Não vai no teto, Pedro?
1: Não
0: da
1: é,
0: casa?
1: Dá pra ir na bola, tá? Acredita, Thiago? Dá, porque o que acontece? Esses painéis, eles são assim pedaços, né, de material sintético, aquelas famosas gominhas, sabe?
0: Sim.
1: Que compõem ali,
0: sim,
1: a bola. Que são colados ou costurados, então, ali no material, no objeto, né? E conforme, na verdade, quanto menos essas gominhas existem, menos também remendos. Então a bola fica o quê? Mais aerodinâmica, fica
0: interfere
1: mais...
0: Interfere menos no movimento,
1: menos,
0: né?
1: Exato, gente. Então, é o menor número já usado, tá? São 4 painéis. Ah, o objetivo é garantir, então, uma esfera ali mais perfeita, como a gente tá falando, né? E também melhorar a estabilidade da bola. Então, pra ter um bom resultado aí na Copa de 2026, tá? 3 modelos vão ser disponibilizados. Vermelho, com folha de bordo, pra representar o Canadá. Verde com água para representar o México e azul com estrela para representar os Estados Unidos. 3 países, então, sim, que vão ali sediar a Copa do Mundo de 2026.
0: Muito bom, e por isso que leva esse nome Tri, né, para representar os 3 países.
1: 3 países.
0: E essa importância na costura, nos gomos, né, nos painéis, enfim, é muito importante mesmo, como a Pietra falou, por conta da aerodinâmica, e foi justamente o caso inverso que aconteceu com a tal da Jabulani, que a gente brincou no comecinho. Acho que não tiveram tantos estudos, não pensaram, né, na interferência, e para você ver como um gomo ou como os painéis, como a costura pode interferir, foi o caso da Jabulani, que ela ia para lá e para cá, então... Parece que agora, dessa vez...
1: Vai dar bom.
0: Desde 2010, aliás, depois de 2010 pra cá, tem dado bom, com certeza vai dar bom. Na nova bola da Copa 2026, atualizei meu feed aqui, apareceu Astrid Virgínia.
1: Ih,
0: polêmica.
1: Polêmica.
0: Filho Neymar. e mães solo. É um assunto importante que muita gente repercute, debate nas redes sociais. E é um assunto que importa porque o número de mães solo no Brasil ele está superando a população de Portugal.
1: Olha.
0: É um índice alarmante e preocupante demais. Principalmente para as mulheres aqui no nosso país. Esse número de mães que criam filhos sozinhas ultrapassou a marca de 11 milhões de brasileiras. Então isso é mais do que toda a população de Portugal, como a gente falou. A maioria vive em rede de apoio familiar, tem que ser assim. A pesquisa informa também, acabou destrinchando, que a maioria dessas mulheres são mulheres negras, menor média salarial, inclusive, e elas sofrem preconceito justamente no processo seletivo. Depois não. Sai aí pra dar sequência na carreira, pra buscar um emprego, uma recolocação. E num processo seletivo...
1: Tem acaba, empresas que não contratam,
0: Acabam sendo barradas, infelizmente, né? Então, o que, que é necessário cada vez mais que o pessoal fomenta, debate aí nas redes sociais? São políticas públicas direcionadas a essa parcela da população. Que é grande, grande demais, 11 milhões de brasileiras. Então tem, né, entre os benefícios que são pedidos, reivindicados, ampliação de creche em tempo integral, isso tem que ser debatido, né, para que essas mulheres possam trabalhar, uhum, estudar e também terem um pouco mais de autonomia. Assunto delicado, principalmente no ano eleitoral, mas que segue ganhando repercussão e espaço nas redes sociais.
1: Importantíssimo, que tenha mais visibilidade ainda mais. Bom, atualizando aqui o nosso feed, Terceira Via apareceu para mim, viu, gente? Terras raras também, assunto bastante comentado. E relógio tumulto.
0: Tumulto?
1: Gente, pois é. Você acredita que um relógio causou tumulto? Isso mesmo, briga, tumulto e filas no lançamento do novo modelo do relógio Swatch. O modelo, gente, é um relógio de bolso, né? É que uma parceria ali com uma marca de luxo que é chamada Audemars Piguet. E cenas ali de caos aconteceram em cidades como Nova York.
0: Cenas lamentáveis.
1: É, gente,
0: empurra. Tá doido.
1: Engraçado,
0: né?
1: Que os ricos, eles estão querendo umas briguinhas ali, né?
0: O pessoal complicado. Tá com dinheiro sobrando, hein?
1: Ô, gente, pois é. O motivo, gente, é a grande procura dos consumidores, né? Sem feridos, tá? Não teve feridos, não teve gravidade ali no aí caso, mas teve um tumultozinho acontecendo por conta desse relógio. A polícia conteve a multidão e a Swatch fechou as lojas depois desse caos todo. Mas os relógios foram vendidos e foi um sucesso, então, o marketing, né? Acredito eu.
0: Nova York é uma cidade peculiar, né? Porque sempre quando tem algum lançamento da Apple, então a gente observa isso também. Longas filas, né? Apesar do pessoal reclamar dos valores, dos preços, longas filas e aquele empurra-empurra. Agora teve essa novidade da Swatch com a Audemars Piguet. Então, pessoal, ó, tá com tempo, hein, Pietra?
1: Tempo de
0: tá com tempo, tá com tempo, fizeram fila. E teve o empurra-empurra. Foram lá pro corpo a corpo. Atualizei o feed aqui, a gente segue de olho. Nas principais notícias do mundo, o Diabo Veste Prada 2.
1: Amo.
0: Tá trendando. Seleção Espanhola. Tá bombando também. E o Papa Leão 14. Tá chamando muita atenção na manhã desta terça-feira por diversas falas, né, que ele concedeu ao longo dos últimos dias. E uma delas, o Papa fez um pedido que é histórico, né? Oh. Na história da Igreja Católica, um perdão pela Igreja ter sido a favor da escravidão, claro, que estamos falando de muitas épocas passadas. Então, o Leão XIV, ele reconheceu, sim, a participação do Vaticano na escravidão. Ele diz que, sim, o tema é uma ferida mortal na memória cristã. Esse pedido aconteceu ontem, segunda-feira, dia 25, claro. Ganhou muitas páginas, ganhou muitos destaques. Claro, positivamente por conta da postura do Papa em relação ao que a Igreja, né, fez durante muitos séculos, mas nenhum outro Papa havia assumido em específico. Então, os Papas anteriores, eles já haviam se desculpado, mas dessa forma tão veemente como fez o Papa Leão XIV, não, né? Nenhum Papa havia feito isso publicamente, apesar de ser um assunto interno debatido, como ele mesmo citou, uma ferida aberta, né? Muitos Papas já haviam se desculpado, mas abertamente dessa forma, pela primeira vez, por isso que é um assunto importante que gera repercussão na internet.
1: Com toda certeza, e com um líder religioso falando sobre isso, né? É importante demais também para as pessoas entenderem a gravidade desse assunto, ainda mais a gente vendo aí muitas notícias falando sobre escravidão, né? Enfim, a gente segue aqui agora com o nosso feed atualizando, porque apareceu para mim, ó, Cláudia Raia.
0: Opa!
1: finalistas Champions, é, e ondas 35 metros. E a gente vai falar sobre isso, porque satélites registram ondas de 35 metros no Pacífico Norte e revelam a força aí do oceano, tá? Essas ondas, gente, elas foram medidas do espaço. Olha isso, olha onde a gente chegou. Com precisão inédita, tá? Então, 35 metros ali direitinho, uma precisão boa. E trata de uma tempestade, a tempestade Ed, que aconteceu lá em 2024, que gerou essas ondas de 35 metros.
0: Gigantes, hein?
1: Pois tá doido. A altura aí, gente, de um prédio de 12 andares, pra vocês terem uma noção.
0: Você tá doido.
1: Imagina vocês vendo aí, né, uma onda vindo na sua direção.
0: Tô fora.
1: Quase 12 andares, né, vindo na sua direção, digamos assim, muito complicado. A medição, como a gente falou, foi feita ali pelo espaço, pelo satélite SWOT, tá? E a missão da NASA, essa medição, ela acontece por conta de uma missão da NASA com a agência espacial francesa CNES. Então, a gente tem aí agora mais essa tecnologia, que é medir com precisão ondas. E a gente viu aqui 35 metros,
0: tá,
1: né?
0: Doido. Muita coisa. Alto demais, equivalente a um prédio de 12 andares. 12, deixa eu mandar um abraço pro Cláudio Ramalho, que tá ouvindo a gente em Recife.
1: Oba.
0: Onde você sintoniza 92.7. Ele falou que tá chovendo demais por lá. Tá parecendo São Paulo. Falou que tá chovendo demais. Falou que a gente é sensacional. Um abraço pra você. Por enquanto, aqui em São Paulo não tem chuva, mas em Recife tem, como nosso amigo tá noticiando pra gente.
1: Aqui em São Paulo tá friozinho, por
0: friozinho,
1: enquanto, né?
0: Por enquanto, só no friozinho. Atualizei meu feed aqui. Apareceu pra mim, vixe Maria, largados e pelados.
1: Que isso, gente?
0: Será que aconteceu nesse programa? Quero nem saber. Virei a página. Muçulmanos. Apareceu pra mim também. E Lula versus Flávio. É sobre esse assunto que a gente fala agora, ano eleitoral. Assunto que interessa demais pra você, porque uma nova pesquisa da BTG Nexus aponta Lula com 47% e o Flávio Bolsonaro com 43% no segundo turno. Lembrando que tempos atrás, diversas outras pesquisas apontavam um empate técnico. Não é o que estamos vendo agora. A situação ainda é considerada de empate técnico, mas tem uma certa
1: distância, né?
0: Porque o cenário em primeiro turno, Lula também lidera com 40% contra 35% do Flávio. Em abril, o Lula tinha 41% e 36%. Lula tem o melhor desempenho entre as mulheres e nordestinos. O Flávio, o melhor desempenho entre homens evangélicos e moradores do sul do país. Mais uma pesquisa, aliás, são várias, né? Diversas, a gente coloca no nosso site, inclusive. 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Vai pro esporte, vai pro entretenimento, vai pra política, que é importante também. Todas as informações completas pra você.
1: É isso mesmo, a gente tá falando dessa pesquisa, né? Principalmente teve essa queda por conta ali do áudio com o
0: Bolsonaro.
1: Então, tudo implica, corrida eleitoral tá aí, outubro já já tem eleições. E é o que tudo indica, o que for surgindo de polêmica pode afetar, então,
0: pode
1: esses
0: mudar,
1: candidatos. É. Bom, atualizando aqui o nosso feed, apareceu pra mim. Conflito Oriente Médio, tá trendando e tá sendo bastante falado, né, gente? Jogador Mansão. E a gente vai falar desse assunto nesse momento, Hulk Bolsa Família, que é um dos assuntos mais comentados aí nas redes sociais. Eu mesma ali dando scroll no meu feed, só aparece isso e tá aparecendo bastante aqui no nosso feed agora. Luciano Huck, ele se defende depois de falar do Bolsa Família num evento, né? O Huck disse o seguinte, gente, o Bolsa Família faz o povo querer o benefício pra sempre. E essa fala não pegou muito bem pro apresentador, repercutiu na internet inteira. E ele postou então um vídeo se defendendo. Ele disse que essa fala, ela tá fora de contexto. Disse também que ele apoia programas de proteção social e defende melhoria da assistência, tá? Então o Huck foi aí nas redes sociais fazer um vídeo pra se explicar. E a gente traz um contexto sobre o Bolsa Família aqui pra vocês também, porque o Bolsa Família, gente, ele existe desde o governo FHC, né?
0: Sim.
1: Essa é uma medida que não é invenção brasileira, vale lembrar, tá? Essa ideia, ela surgiu lá no Reino Unido.
0: Isso que é curioso.
1: Pois é, em 1601. Então, assim, não faz parte do Brasil, assim, quer dizer, faz parte do Brasil, mas não foi criado aqui no Brasil. Brasil, né? Inclusive, Alemanha, França, México, Islândia dão assistência a famílias que não têm condições financeiras. Então, não é só o Brasil que tem o Bolsa Família. A gente tem aí países desenvolvidos, né, que Sim. fazem uso desse Bolsa Família.
0: Esse benefício.
1: Pois é.
0: É por isso que a gente fala, atualizando, contextualizando sempre tudo pra você ficar bem informado aqui no Trend das 11. 11h21, no feed apareceu aqui China versus Japão. Esse embate é milenar, hein? É milenar. Apareceu pra mim também dono de lotérica. E vamos pro cinema porque tá trendando de novo Indiana Jones. É o que a gente vai falar agora, novidade. Novidade pros fãs do cinema. Ó, já falamos da franquia Poderoso Chefão.
1: Sim.
0: Vamos falar da franquia Indiana Jones. Tem lançamento da Marvel, portanto, para o mês de setembro. Anota aí, coloca na sua agenda. São dois livros, edição de luxo, capa dura, inclusive, viu? Então, Saga do Herói em quadrinhos. A gente sabe, né? Foi dos quadrinhos pro cinema. Sempre fez muito sucesso.
1: Ó a música, ó.
0: E quando
1: música.
0: Toca essa música, você já sabe a referência. Sempre. Vamos ouvir um pouquinho, ó. Essa é emocionante, hein? Então, pra você que gosta de literatura também, Indiana Jones Further Adventure Book 1 e 2. Duas versões, então. O herói, ele já arrecadou mais de 2 bilhões de dólares em bilheteria. E tem outras aparições aí. A franquia não fica por aí, não. Aliás, outras adaptações aí do cinema pros quadrinhos. A gente tá falando de Poderoso Chefão, agora vamos falar de outros, né, outros clássicos do cinema que vieram dos quadrinhos e foram pro cinema. Verdade. Assim como Indiana Jones, você não sabia? Pois é. Mas, ó, Star Wars também foi assim. Só pra você saber, curiosidade. Alien, sabia que Alien veio dos quadrinhos e foi pro cinema depois também? De Volta pro Futuro, grande clássico aí do cinema, Robocop, tudo isso. Agora eu pergunto pra você, se você também é fã dos quadrinhos e do cinema, da telona, fala pra gente aí qual herói de cinema que você gostaria de uma versão pra poder ler também. Por que não?
1: Gostosinho, né? É. Às vezes a gente vê só o que era pra ler, pra se transformando no cinema, agora tá sendo ao contrário também. Então vai lá, DDD 11 97221 1001, e deixa aí pra gente qual herói do cinema você queria na versão ali de quadrinhos de livro, beleza? Dando um F5 por aqui. Surto, Ebola, Jones Manuel versus Kim Kataguiri e também Gabriel Gunley. A gente vai falar sobre esse caso, que é um caso que pegou todo mundo de surpresa, né? Sim. Nesse último final de semana, no sábado, porque o Gabriel Gunley, que era um atleta ali de fisiculturismo, ele faleceu aos 22 anos, tão novinho, e a causa da morte do fisiculturista, ela foi a cardiomiopatia hipertrófica, tá? É, como eu falei, ele morreu aos 22 anos, ele tinha aí 1,6 milhão de seguidores no Instagram, 1 milhão também no TikTok, era um influenciador. Sim. Que falava sobre essa rotina. Bastante. De fisiculturismo, né? Ele publicava ali a sua rotina de treinos, da alimentação também. E ele faleceu dessa doença, que, como eu falei aqui, cardiomiopatia hipertrófica, que é uma doença do coração, tá? É, que, inclusive, é risco de morte súbita. Tem um diagnóstico muito difícil, tá? Essa doença não dá sinais também. E tem ali alterações no eletrocardiograma. E também exige exame clínico, que podem aí levantar suspeitas, mas, como a gente falou, ainda é muito difícil de você diagnosticar. É, o tratamento inclui medicamentos e cirurgia também, tá? É, e também até transplantes, para vocês terem uma noção da gravidade. O Gabriel, ele não descobriu a tempo, né, essa doença. Muitos estudos também falam sobre o uso de anabolizantes, que o Gabriel já tinha falado em podcasts que ele fazia o uso de anabolizantes. Então, pode ser que tenha agravado ainda mais essa doença no Gabriel. E a gente traz aqui para vocês terem também esse alerta sobre cardiomiopatia hipertrófica.
0: E ainda nessa terça-feira, Pietra, esse assunto ele tá gerando mais de 200 mil interações. Né? Uhum. Muita procura ainda. Então, a palavrinha difícil, cardiomiopatia hipertrófica, como a Pietra trouxe, é nada mais, nada menos do que o músculo do coração que fica um pouco mais grosso.
1: Isso, fica, né? Rígido, né?
0: Fica rígido, mais do que o normal, né? E muitas vezes a pessoa acaba nem percebendo, talvez de acordo com o uso, né, das substâncias que acabam usando. Então, por conta disso, assunto que ganha cada vez mais destaques nessa terça-feira nas redes sociais. Vamos lá, vamos falar de mais assuntos que vão bombando. Atualizei o feed aqui, pra mim apareceu a assinatura PlayStation. Isso interessa aos gamers de plantão. Conflito PCC e Comando Vermelho. E também apareceu um outro assunto aqui, que é Papa Inteligência Artificial. Já trouxemos uma notícia do Papa?
1: Sim.
0: Está repercutindo bastante as falas do pontífice, do Papa Leão XIV, ao longo desta semana. E agora ele está criticando o uso da inteligência artificial na guerra. Então, o Leão XIV falou, abre aspas, não podemos confiar decisões letais a sistemas artificiais, fecha aspas para ele. Ele publicou essa fala na sua primeira encíclica, que é a Magnifica Humanitas, nessa manhã, portanto. Essa fala de inteligência artificial e direito de trabalhadores, né, gerou muita repercussão, pontuou várias questões, inclusive, sobre o uso de tecnologia. Ou seja, é mais uma discordância, inclusive, entre o próprio Papa, que é americano, e o presidente dos Estados Unidos, o Donald Trump, ele que adora demais usar a inteligência artificial, seja nas redes sociais, seja em benefício da guerra. Então, Leão XIV e o Trump, eles já se alfinetaram um mês atrás aí, provocações pelas redes sociais. Na verdade, não foram provocações, né? Provocação parte por Donald Trump. O Papa publica uma coisa, o Donald Trump vai lá, acaba ironizando. O Papa depois se retratou, falou que algumas falas que ele fez não estava querendo dar indireta, se referindo a nenhum líder político. Ele falou de uma forma geral, generalizando, por conta de paz, por conta do fim de guerras e tudo mais. Mas existem, obviamente, essas repercussões e esses embates nas redes sociais.
1: Será que vem aí algum pronunciamento de Trump sobre essa fala do Papa, gente?
0: Ou alguma IA, ou algum desenho que ele fez na inteligência artificial.
1: Verdade, tem isso também. A gente aguarda, quem sabe a gente traz aqui no trem de amanhã, não é mesmo? Dando F5 aqui, olha. É isso, massa de ar apareceu pra mim, disputa por filhos e Charlize Theron. Opa. E a gente vai falar sobre ela, sobre essa atriz, né? Charlize Theron, gente, a Imperatriz Furiosa do Mad Max, diz que não consegue sentar no vaso. Olha isso, gente.
0: É sério?
1: Essa é a notícia. Mas a gente vai desmembrar um pouco sobre isso, porque ela deu essa...
0: Frio, será que é por causa do frio? Aqui
1: todo
0: no Brasil,
1: mundo,
0: no frio, o pessoal fica meio assim pra sentar
1: no vaso.
0: Gente,
1: não dá, fica meio complicado.
0: No frio
1: complicado.
0: É difícil.
1: Mas isso que ela falou foi um desabafo, tá? Sobre a sua dificuldade física e também sobre a sua dificuldade física em fazer filmes de ação por conta da idade. Então, essa questão aí de sentar no vaso também é por conta da idade. Vale lembrar, ela tem 48 anos, é muito nova ainda, né? E aos 48 anos, ela queria fazer igual quando tinha 25, ela mesma falou isso. Só que disse que não é mais possível por conta da idade ali que avançou. O seu trabalho mais novo, vale lembrar, que também é Apex, que no Brasil está sendo conhecido como O Jogo do Predador. Pois é, eu inclusive já vi esse filme, está disponível na Netflix desde de 26 de abril desse ano, tá? E, gente, é importante a gente falar sobre esse assunto por aqui, porque o envelhecimento é um problema no show business em Hollywood há um tempo, né?
0: Sim.
1: A gente inclusive teve ali ano passado o filme A Substância, retratado pela Demi Moore, né, que foi a protagonista, que abordou esse tema e muita gente comentou. Então, ao que tudo indica, a Charlize Theron tá passando por essa dificuldade em relação à idade, por não conseguir fazer mais os papéis que ela quer fazer, e desabafou sobre esse assunto por aqui, Thiago.
0: Desabafou nas redes sociais, repercutiu e, é claro, a gente atualiza, a gente contextualiza pra você. Ó, daqui a pouquinho vamos falar de determinadas coisas aqui no nosso Trend das 11. Vamos falar de uma massa de ar polar que está chegando em determinadas regiões do nosso país. Vamos falar de Fórmula 1. Tivemos um vencedor, portanto, nesse último domingo. Vamos atualizar para você. E o comércio de tilápia. O que será que está acontecendo? Tudo isso em instantes aqui no nosso Trend das 11.

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1: Ah, e daqui a pouquinho no nosso 100.1 do FM tradicionalíssimo Transamérica Agora TMC tem um papo de craque. Audiência lá em cima, primeira edição com ele, Leandro Boldakian. E os destaques, boa terça-feira pra você, Lelê.
2: Pra nós, Tiagão, Pietra, bom dia a todos.
3: Bom dia.
2: Eu tô aqui de olho nos confrontos da Copa do Brasil.
1: Ah, hoje
2: acabaram,
1: tem.
2: Se sorteou agora há pouco. Paulistas, vamos lá, Corinthians pega o Internacional, o
1: Clássico.
2: Santos e Remo, que é uma das equipes mais acessíveis, entre aspas. Palmeiras e Fortaleza, que tá na Série B. E o Mirassol, né, que faz uma boa campanha em Libertadores, também na Copa do Brasil, enfrentará o Grêmio. Vamos repercutir os confrontos aí daqui a pouco, e além das informações dos clubes e muito mais, tem participação. Só chegar junto ao meio-dia, Tiagão.
1: Só chegar, portanto, além da repercussão da Copa do Brasil, os confrontos, então, fresquinhos, trazidos aí pelo Leandro Boldakian. Vamos falar também de Sul-Americana que tem nessa semana, tem Libertadores, tudo isso e muito mais a partir do meio-dia. Você sintoniza 100.1, Papo de Craque, primeira edição. Isso.

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0: 11 horas mais 33 minutos, a gente volta aqui com o trend das 11 para trendar bastante nessa terça-feira, porque tem muita notícia para ser dada por aqui, não é mesmo, Thiago?
1: Muita, e você acompanha a gente através do seu radinho, também nas redes sociais, arroba TMC News BR, navega pelo nosso site tmc.com.br e a gente vai dando F5. Opa. Vamos lá para assuntos que estão trendando ainda nesse finzinho de manhã de terça. Novidades Ancelotti. Ih, apareceu no feed.
0: Bastante falado, né?
1: Será? Torino versus Juventus. Clássico do norte, da velha bota, né? Da Itália. E também alerta de massa de ar polar. Isso mesmo. Tá trendando. Isso interessa demais pra gente, porque uma massa de ar coloca o Brasil em alerta aí pros próximos dias. Fica ligado, porque vai ser um período delicado para algumas regiões. Que acontece o seguinte, combinação de dois fenômenos meteorológicos. Primeiro, a massa de ar polar. E em segundo, na sequência, uma nova rodada de temporais com ventos fortes. Ou seja, teremos aí para os próximos dias, em algumas regiões, um alto volume de chuva. Se o nosso amigo aqui de Recife já tinha mandado recado, tá chovendo em Recife.
0: Pois é.
1: Fica atento, portanto, aí para os próximos dias. O INMET, ele tá pedindo atenção para todas as regiões do nosso país. É uma época que tradicionalmente não chove.
0: Sim.
1: Seria tradicionalmente uma época de tempo mais seco, um outono que tá diferentão.
0: Uhum.
1: Esse ano tava calor até dias atrás. Agora uma massa fria para algumas regiões, chuva para outras regiões, ou seja, teremos risco de alagamentos, perdas aí de lavouras, queda de energia em algumas regiões. No ano passado, para você ter uma ideia, termômetros bateram recorde negativos no sul do país e também em boa parte do sudeste do nosso Brasil. A previsão é de frio ainda mais forte para esse ano. Então, se você em algumas regiões do país, como por exemplo São Paulo, Curitiba, que está ouvindo a gente nesse momento, em alguns momentos até Belo Horizonte também, Rio de Janeiro.
0: Até Rio de Janeiro.
1: É. Se não estava acostumado com esse friozinho que chegou nos últimos dias, trate de se acostumar, tirar o cobertor aí do armário, porque tem previsão de mais frio, um frio ainda mais forte para os próximos meses desse ano.
0: Fica esse alerta, então. Eu não aguento mais usar moletom, viu,
1: não,
0: Thiago?
1: Não aguenta?
0: Não aguento mais. Tá difícil pegar look, assim. Eu tô vendo com looks europeus, do
1: difícil
0: nada aqui.
1: Difícil é sair da cama.
0: É, também.
1: Aí é difícil.
0: Aí é difícil demais. Bom, dando F5 por aqui, apareceu acidente carros, atentado Paquistão e Fórmula 1, Kimi Antonelli.
1: Boa.
0: Pois é, gente. Na Fórmula 1, Kimi Antonelli venceu aí no GP do Canadá, tá? E a gente vai destrinchar um pouquinho pra vocês sobre essa vitória, porque o piloto, ele tem apenas 19 aninhos de idade e ele disparou na liderança da categoria nesse domingo, tá, gente? É a quarta vitória consecutiva, então, do Kimi Antonelli. George Russell, companheiro aí de equipe e concorrente também ao título, ele largou na pole position, mas teve que abandonar a corrida ali na 30ª volta. Antonelli disse, gente, que ele não queria ter vencido assim, né? Mas resta aceitar.
1: Bonzinho ele, né?
0: É, gente. Queria o quê? Queria mais dificuldade? Não, menina, aproveita.
1: É, aproveita aí. Quarta vitória seguida?
0: Quarta
1: tá louco.
0: Vitória, pois é. E Lewis Hamilton, que é o famosíssimo, super conhecido, né? Ficou em segundo lugar. Então aí um menino de 19 anos, né? Disparou na frente e venceu, inclusive, de Lewis Hamilton. Pois é, ó. Ó o barulhinho aqui, ó. O carro passando.
1: Ah, esse não faz mais, hein? Esse era potente. Agora, agora é mais suave.
0: Esse era potente. Ó, a próxima corrida é no dia 7 de junho em Mônaco. E vamos ver como é que vai ser, então, aí, né? Essa corrida e se ele vai vencer novamente,
1: exato,
0: certo?
1: Mônaco, que não tem como não lembrar de Ayrton Senna, né? Em Mônaco ele dava show. Com chuva, com sol, era pra lá e pra cá. Costurava todo mundo. E que saudade, hein?
0: É um ícone, né?
1: É isso aí, a gente atualiza o feed, vamos seguir atualizando do esporte. Aparecem outros assuntos. China Missão, nadadora Itapetininga, tá trendando. E comércio de tilápia.
0: Falei isso, eu tô curiosa.
1: Falei pra você antes do intervalo que tava trendando, apareceu aqui no feed. Que o comércio de tilápia, ele pode ser prejudicado aqui no nosso país, no nosso Brasil, sim, por conta de uma nova classificação. É uma espécie exótica invasora que acaba preocupando os produtores. Principal peixe produzido e consumido no nosso país tem uma nova classificação que pode impedir a sua produção. O governo está afirmando que não vai haver uma proibição aí na comercialização. No dia 27 de maio, mais conhecido como amanhã, vai haver uma comissão nacional para apreciar essa proposta de resolução né? E outros resultados que também serão analisados. Eucalipto, o camarão Vanamei e alguns tipos de pastagem. Então, é um assunto que está chamando a atenção ao longo dessa rede social. O que será que aconteceu? O tilápia e tudo mais? Ou seja, por conta dessa decisão, dessa votação que vai acontecer amanhã, pode prejudicar o comércio aí da espécie aqui no nosso país, já que é uma espécie exótica e invasora que acaba influenciando demais no habitat de outras espécies, de outros animais. A ver o que os ministérios vão decidir, a gente atualiza, a gente contextualiza pra você depois.
0: É isso, vamos ficar de olho aí sobre o comércio de tilápia então. Dando F5 por aqui, apareceu pra mim aqui, ó, notícias como comércio eletrônico, troféu Brasil e China foguete. Olha, a China, gente, lançou o primeiro astronauta de Hong Kong pro espaço. É isso mesmo que você ouviu, tá? O foguete Longa Marcha 2F partiu nesse domingo de Jiuquan com 3 tripulantes. Essa é a primeira vez, vale lembrar, que uma tripulação vai passar 1 ano no espaço. Haja tempo, viu, gente? 365 dias bem bonitinhos ali, orbitando. Eu não conseguiria, confesso.
1: Também não.
0: E a Agência Espacial da China, ela prevê base lunar até 2035. Desde 2011, o país está fora da Estação Espacial Internacional, tá? A China, ela buscou aí algumas saídas próprias para explorar o espaço, né? Em 2019, inclusive, ela lançou uma sonda para a Lua e também possui um robozinho lá em Marte desde 2021. E a gente vê, então, essa corrida espacial. A gente acabou de ter aí Artemis 2 acontecendo, né? O pessoal foi ali para a Lua, agora a gente está vendo a China lançando esse foguete para 3 tripulantes ficarem no espaço durante 1 ano e já está pensando em base lunar, que os Estados Unidos também estão pensando. Então, estamos tendo aí novamente essa corrida espacial novamente.
1: Novamente, de volta aí a corrida espacial. Agora a China também se atualizando e também se programando para lançar uma missão aí para o espaço.
0: Vamos ver quem ganha.
1: Para nossa lua. Vamos ver quem ganha. Vamos ficar na torcida aqui. Atualizei meu feed. Apareceu para mim escala 6x1 adiada. Lula radioterapia, notícia de saúde. E Isis Valverde tá trendando, bombando o nome da atriz também por motivos relacionados à saúde. Ela fala de uma doença autoimune. Assim como a gente trouxe da Charlize Theron, que acabou por compartilhar alguns problemas, algumas experiências dela na internet, a atriz brasileira também. E ela falou que ela recebeu esse diagnóstico da doença, uma doença celíaca, aos 19 anos de idade apenas, super novinha. Ela postou um vídeo, né, depois de tantos anos falando dessa condição. Ela falou que já passou mal várias vezes no trabalho esse ano, inclusive por conta da condição, porque ela acabou consumindo uma comida contaminada com glúten.
0: É perigosíssimo.
1: Celíaco não pode comer comida que tenha glúten, classificação da doença como traumatizante. Então, só para você saber, só para te informar, mais ou menos 2 milhões de brasileiros, eles sofrem com essa condição, né? Nós temos mais ou menos 2 milhões de celíacos aqui no nosso país. E metade não tem diagnóstico, né? 1% da população mundial tem a doença. Então, é bastante gente, sim. Essa doença celíaca, para quem não tá associando o nome, ela faz com que o sistema imunológico ataque o próprio intestino delgado quando a pessoa acaba consumindo glúten. Então, por isso que a pessoa passa mal demais. Em casos de problemas gástricos crônicos, cansaço extremo e perda de peso, é claro, não dá para só descansar, só repousar. Não, tem que procurar aí um médico, um especialista. É um assunto delicado, né? Muita gente, obviamente, convive facilmente com a doença, mas a atriz resolveu compartilhar nas redes sociais, acho que para influenciar também.
0: Sim.
1: Cada vez mais as pessoas irem atrás, se atualizar, às vezes está passando mal por algum motivo, não sabe qual que é. Então tem muitos casos sem diagnóstico ainda no Brasil, procure um médico.
0: É isso, fica esse alerta. Então é muito legal a gente ter pessoas como Isis Valverde, né, que é uma artista, uma pessoa pública, falando sobre esses assuntos e trazendo esse alerta então para a população. Dando o F5 aqui, apareceu saque aniversário, ó, que delícia, que beleza, escorpiões, e Faustão. A gente vai falar sobre o apresentador nesse momento, porque Faustão, gente, ele foi internado em São Paulo para retirada de uma sonda, tá? A assessoria do apresentador afirmou que tá tudo sob controle com o Faustão e dentro aí da normalidade clínica. Então a gente não precisa se preocupar. O protocolo de planejamento acontece desde o ano passado. Em 3 anos, a gente tem que contextualizar aqui, né, os nossos ouvintes, as pessoas que estão assistindo aqui o nosso Trend das 11, que o Faustão, ele passou por 4 transplantes. Então,
2: muita coisa, né?
0: Não é fácil não você ter ali, né, órgãos transplantados. Você tem que passar por médico ano a ano, mês a mês. Tem que ter esse acompanhamento clínico com toda certeza. E então ele foi ali pro hospital para tirar uma sonda que faz parte desse processo todo. Ele vai ter alta programada pra hoje, tá? E o João Silva, o seu filho, né, que também é apresentador, ele diz que espera o retorno do pai aí na TV, tá bom? Vale lembrar que Faustão tá com 76 anos, mas é talentosíssimo, um grande apresentador. O João Silva, inclusive, se inspira muito nele pra apresentar programas. Então, talvez a gente reencontre Faustão nas telinhas, né? Apresentando algum programa por aí.
2: Mas, a gente deseja boa recuperação, né? A gente deseja muita saúde cada vez mais. A Fausto Silva, nosso Faustão dos maiores de todos. Atualizei o meu feed aqui. Vamos falar de alguns assuntos que ganham repercussão. Virgínia e Zé Felipe.
0: Isso aí é o que mais polêmica.
2: É o pau que tá rolando nas redes. PIS 2026. E também Brinquedo Estrela. A gente trouxe aqui na semana passada a Estrela entrando com um pedido de recuperação judicial.
0: Verdade.
2: Em uma vara civil de Minas Gerais, se não me engano, em meio a uma crise financeira acumulada aí ao longo de décadas. Aí declarou um passivo, uma perda de 109 milhões de reais, muita sujeito coisa à recuperação. E agora a justiça, ela concede uma certa proteção à Estrela Brinquedos. Exatamente. A Estrela conseguiu, inclusive, essa liminar, esse tipo de proteção contra execuções e cobranças, já que a situação já estava ruim.

0: lado essa história, hein, Petra?
1: Será que não dá pra pegar dinheiro no banco imobiliário?
0: Pode. Bem sacado.
1: Né, gente?
0: Você quer pegar mais dinheiro da estrela? Tem que dar dinheiro pra estrela.
1: Então, a própria estrela pega o dinheirinho ali do banco imobiliário e, ó, já quita essas dívidas. Fica a dica. Fica a dica, gente. Que isso? Banco imobiliário ensinando a gente ali, né?
0: Tem que ensinar, né,
1: esse negócio do dinheiro. É isso. Bom, rolando aqui o nosso feed, a gente segue porque apareceu pra mim Cláudio Castro, Endrick e Neymar, bons jogadores, viu? Chuva, granizo.
0: Meu Deus.
1: Pois é. A gente já falou aqui sobre o tempo,
0: exatamente,
1: né? Sobre o friozinho que vai se intensificar ainda mais aí nas próximas semanas. E a gente fala agora sobre o granizo que atingiu cidades de Santa Catarina e causou aí muitos estragos, tá? O fenômeno, ele aconteceu em Chapecó e Concórdia, que fica ali no oeste catarinense. Na cidade também de Lages, também teve ali granizo, né? Teve tempestades. Chuva muito intensa também aconteceu, rajadas de vento. Tivemos granizo, gente, com o tamanho de ovos. Então, você imagina.
0: Tá,
1: pega
0: doido.
1: Um ovo aí na sua geladeira. Imagina isso caindo. É um desastre com toda certeza. Aí, né, por conta disso, telhados danificados também, falta de energia. E vale lembrar que para resolver toda essa situação, dois novos equipamentos anti-granizo, eles estão sendo instalados em junho. Porque a gente tem visto bastante, né, essa questão de tempestade, principalmente no sul. A gente teve tantas tragédias no sul no decorrer ali dos últimos anos.
0: Final do ano passado, né?
1: Final do ano passado, exato. Então é muito importante realmente ter esses equipamentos, ter essas formas ali de precaver um pouquinho essas tragédias que acontecem aí por conta do tempo, né? Mesmo, Thiago?
0: É isso aí. Atualizei meu feed aqui, apareceu Rio Previdência, Hulk e Bolsa Família novamente. E o cantor Israel, ele continua trendando esse assunto na manhã desta terça-feira por conta de um incidente que aconteceu ontem. O que aconteceu? O carro do cantor Israel, da dupla com o Rodolfo, ele sofreu um acidente em Goiânia. Então ele estava voltando para sua casa, um carro na sua frente acabou mudando de faixa sem sinalizar, segundo declaração aí do músico, e aí acabou causando uma batida contra um cavalo no meio da pista. Perigo demais, né? O sertanejo, ele não ficou ferido, mas isso mexe demais, obviamente, com as emoções, com os fãs. Isso ganhou muita repercussão, muita gente preocupada, mas depois ele tratou de ir nas redes sociais tranquilizar o pessoal. Foi só um susto, mas foi um acidente feio envolvendo aí o cantor Israel da dupla com Rodolfo em Goiânia na tarde de ontem.
1: Ainda bem então que ficou tudo certo.
0: Tudo certo.
1: Vamos ouvir bastante batom de cereja ainda pela voz de Israel, não é mesmo? E a gente segue aqui então com o nosso Trend das 11. Ó, rolando meu feed aqui, gente. Concessão Crédito, Igreja Centenária e também André Sanches. Exatamente. Você do Corinthians aí, temos uma notícia pra te dar. Ex-presidente do clube é expulso do quadro de sócios, tá, gente? Essa decisão, ela aconteceu ali, né, pelo Conselho Deliberativo do Corinthians, tá? Ela aconteceu ontem, inclusive, eles decidiram expulsar o ex-presidente. Foram 112 votos a favor, 49 votos contra, 6 abstenções. Em votação aberta ali e nominal dos conselheiros, isso aconteceu, essa expulsão aconteceu. A comissão de ética indicou conduta, gente, incompatível com o estatuto do clube. E você vai falar, que é isso? Especifica mais, Pietra, explica mais pra gente. Pois é, uma investigação interna apontou o uso indevido do cartão corporativo do clube. Ao que tudo indica ali, André Sanches estava usando o cartão para despesas pessoais, com valores que chegam a mais de 480 mil reais. Então, deu ruim, foi expulso, não faz mais parte ali do quadro de sócios do Corinthians.
0: Aliás, se isso vira moda em diversos outros clubes... Aliás, já teve... presidente de clube sendo empichado, agora ex-presidente sendo expulso, então esses
1: caras...
0: Tá difícil,
1: caras, viu?
0: Eles aprontam demais, a conta acaba chegando. Mas se fizer um pente fino em diversos clubes aí do nosso Brasilzão, o que vai ter de dirigente saindo pela porta dos fundos, não tá contado. Atualizei meu feed aqui, subsídio gasolina, acordo com o Irã e perigos Minas Gerais.
1: Que isso?
0: Que aconteceu? É que um influenciador, ele é americano, ele tá viralizando com vídeos sobre os perigos de visitar Minas Gerais. O nome dele é o

0: Sam Kaufman, ele tá alertando do perigo da gastronomia. É, você vai ganhar uns quilinhos. Esse é o perigo de tanta coisa boa que tem em Minas Gerais. Mas é claro, né? Ele fala da hospitalidade, do estado de Minas Gerais. Um povo que recebe muito bem, sempre bem-humorado. Aliás, um abraço para todo mundo que tá aí em 88.7 na nossa sintonia. Minas Gerais, BH, bom demais. Pessoal que gosta de fazer novas amizades. Mineiro é assim mesmo, né? Então, tudo é um plano coordenado com pão de queijo, feijão tropeiro, doce de leite e cerveja geladinha. Ele falou, tome cuidado que esse é o plano. Para te fisgar, se você for para Minas Gerais, pão de queijo, feijão tropeiro, doce de leite e cervejinha gelada, é um perigo danado. Se é fisgado, não vai querer sair de lá. Puxa. Nunca mais. É isso, é justamente isso. O perigo é ir e não voltar. Muita gente caiu aí no clickbait, né? Falando assim, opa, perigo em Minas Gerais, tem um influencer americano criticando, vou ver o que que é. Não, calma. É perigo de você visitar a linda Minas Gerais e não voltar mais.
1: Conseguiu visualização, ainda fez aquela propaganda boa de Minas Gerais, né? É isso aí, arrasou.
0: Sim.
1: Bom, seguindo aqui, rolando o nosso feed, falsos médicos apareceu aqui pra mim, advogado Jairinho e Netanyahu. Pois é, gente, Netanyahu intensifica ataques no Líbano, né? Esse, com o objetivo, inclusive, de esmagar o Hezbollah. Isso aconteceu depois de Israel acusar a organização de ataques, tá? Contra as suas forças de defesa, utilizando aí drones e também incluindo modelos avançados de drones que operam ali por meio de sistemas de fibra ótica. Então, né, drones mais tecnológicos que têm ali a precisão de atacar, né? Então a gente teve Netanyahu intensificando ataques no Líbano, mais um momento tenso ali daquela guerra do Oriente Médio que a gente tá vendo, tá repercutindo bastante e que a gente não para de falar sobre porque tá bem intensa, né, Thiago?
0: Tá bem intensa, por isso que o nome do primeiro-ministro israelense Benjamin Netanyahu tá trendando, tá bombando na manhã desta terça-feira, ganhando muita repercussão. Estas falas. Atualizei meu feed, aqui apareceu caneta emagrecedora. Sempre aparece.
1: Sempre.
0: Quase que o dia inteiro. Valdemar versus Flávio. Apareceu pra mim também. E olha o que apareceu que tá trendando. Beto Carreiro. Ou Beto Carreiro. Exatamente, é esse mesmo. O Beto Carreiro, ele tá adotando o parque, sim. Ele tá adotando a escala 4x2. E tá vendo um aumento na produtividade, atendimento e, inclusive, a receita do
1: olha
0: parque.
1: Olha aí, ó, como é que tá fazendo bom.
0: Veja bem. Só. E isso acaba fomentando cada vez... Ah.
1: Eles fazem tudo, eles conseguem, né? Olha as trilhas, olha isso.
0: Cavalo faísca, não é isso? Bom demais. E o debate, aliás, né, essa informação que acaba surgindo, pronunciamento aí do grupo Beto Carreiro, acaba gerando cada vez mais o debate sobre a escala 6x1, né? Exato. Então, assim, o parque adotando esse modelo de jornada. Aliás, sempre bom falar, um belíssimo parque, um dos maiores do nosso país. E o Beto Carreiro World adotando a escala 4x2 nas áreas de atendimento, alimentação e também varejo. Obviamente que é uma mudança que exige um reforço na equipe. Então, você diminui a escala de jornada, acaba por contratar outros profissionais a mais, né? Mas acaba reorganizando, vamos poder dizer assim, os turnos em rodízio, né? Então já traz ganhos, segundo o próprio parque tá falando, tá melhorando a produtividade, melhorando o atendimento, impactando na receita. Não sei se isso se aplica a todo o comércio, né? Não estamos querendo julgar isso, mas nesse caso do Beto Carreiro, eles mesmos se pronunciaram e a princípio tá funcionando pro Beto Carreiro. Aí, coisa linda.
1: Muito bom, tá dando certo então, né? Vai que inspira então para o fim da escala 6x1 já ser aprovada aí e vamos ver se os trabalhadores vão curtir trabalhar nessa escala 4x2. Bom, gente, seguindo aqui, dando F5 no nosso feed, apareceu a Minerais Críticos, mais uma vez, né, tá dando o que falar também, Bolívia e temos mercado imobiliário.
0: Sempre bombando, sim.
1: Pois é, sempre bombando, sempre ali, ó, gerando din-din, que a minha casa, a minha vida, responde por metade das vendas e, olha, sustenta o mercado imobiliário, tá bom? Pois é, um dado aí pra você ficar sabendo, o setor, gente, mantém aí vendas estáveis, tá? Por bom momento para emprego e renda também. apesar da famosa taxa Selic, aquele aumentinho que a gente teve, né, em 14,5%, e responde também por quase metade das vendas residenciais no país. Segundo um levantamento divulgado ali pela Câmara Brasileira da Indústria da Construção, conhecida como CEBIC, né, mais de 54 mil unidades foram vendidas. O programa habitacional, ele deixou de ser uma política social. Na Minha Casa e Minha Vida era conhecido bastante como isso, como esse programa de política social, e ele se consolidou agora como motor estrutural da construção civil. Então, Minha Casa e Minha Vida aí dando, ó, lucro, sustentando o mercado imobiliário, Thiago.
0: É isso aí. E a gente vai atualizando o feed nessa reta final. Apareceu pra mim dicas de faxina, flacidez facial e aeronaves elétricas. Sobre esse assunto que a gente encerra aqui o nosso trend, porque tem uma empresa de táxi aéreo que tá traçando rotas pra carros voadores. Isso pro ano que vem. Ó, os Jetsons já chegaram.
1: Total.
0: 2027.
1: O futuro é agora.
0: A empresa se chama Revo. Ela quer operar aeronaves elétricas até o fim do ano que vem. Ela é a principal operadora de táxi aéreo no nosso país. Ela tá finalizando, nesse momento, aquele mapeamento das primeiras rotas comerciais. É, você achou que era só no futuro bem distante? Quem sabe, em breve, a gente vê uma família Jetson passando em cima da nossa, né, cabeça. É, olha aí. Boa. Esse projeto, ele inicia operações em São Paulo no último trimestre do ano que vem, 2027. É o sinal mais concreto de que o serviço pode sim acontecer e promete tornar aí um novo modal de transporte. Com essa notícia, a gente vai finalizando o nosso trend das 11, pegando carona numa nave dos Jetsons.
1: Vamos nessa, Thiago. Muito obrigada pela sua audiência. A gente te encontra amanhã às 11 em ponto, tá?
0: Papo de craque, primeiro tempo na sequência. Boa terça, aquele abraço.
1: Tchau.

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2: Fala, jacaré. Muito boa tarde, senhoras e senhores, no ar, começando mais uma edição do nosso Papo de Craque TMC Primeiro Tempo. Sejam todos muito bem-vindos ao nosso Dente, é o nosso encontro de toda hora do almoço aqui na TMC, com as informações do seu clube de coração. A partir de agora, até as 2 horas da tarde, você simplesmente congela o seu dial, não mexe mais em nada, você está no lugar correto para ter informação, opinião, descontração. Até as 2 horas da tarde você fica com a gente, cola aqui para saber tudo sobre o seu clube de coração. Vamos falar muito do sorteio que acabou de acontecer no Rio de Janeiro. Já temos definidos os confrontos de oitavas de final da Copa do Brasil, a Copa mais democrática que nós temos aqui no futebol brasileiro. Vamos daqui a pouco passar os confrontos. Tem também informações do Corinthians e a expulsão de André Sanches, né, do quadro associativo do Corinthians.

0: sonhando ainda, né, com essa vaga para a próxima fase, ou pelo menos para os playoffs, e enfrentar as equipes que vêm da Libertadores da América. E o Abel Ferreira, que foi multado, né, pela Conmebol, e o Palmeiras, portanto, aí não teve, né, a punição esportiva, mas vai pagar alguns bons mil dólares o técnico alviverde. Vamos ter também os nossos repórteres, todo mundo ao vivo, todo mundo com a gente, para vocês ficarem muito bem informados aqui na TMC. Comigo, Leandro Boldaquian, a sua participação com a gente no nosso TMC Esporte no YouTube, além, né, do 3025-1001, 3025-1001 é o contato da TMC para você ficar com a gente, mandar o seu áudio caprichado, a sua participação via WhatsApp, 11, né, para quem está com a gente, 3025-1001, estamos aguardando, Dona Aldete pedindo áudio maravilhoso. Então é isso aí, vocês participem, sempre muito importante a participação com vocês, tá certo? Comigo, como eu disse, Leandro Boldaquian, os cavaleiros e a dama da Távola Oval, hoje, Ivan Drago, André Galvão e Renata Saporito. Nesta terça-feira de sorteio de Copa do Brasil, confrontos definidos, mas antes de falar o confronto, vou pegar o boa tarde da galera. Renatinha, tudo bem? Seja muito bem-vinda a mais uma edição do nosso Papo Primeiro Tempo, Rê.
1: Tô procurando minha câmera aqui, ó. Estúdio novo, vida nova, a gente vai se acostumando. Boa tarde, Lele, Galvão, Ivan, um abraço pra todo mundo que tá com a gente também pelo YouTube. É isso, né? O futebol não para. Parece que a gente tá em contagem, a gente está, obviamente, em contagem regressiva pra Copa do Mundo, mas num modo acelerado. É. Eu não sei se vocês têm essa sensação, parece que tem tudo que acabar, porque vai começar a Copa e vamos que vamos, é uma loucura.
0: E tem coisa importante ainda pra acontecer, por exemplo, o Palmeiras não tá classificado na Libertadores ainda, tem o jogo do final de semana que é... muito importante.
1: Você tá preocupado?
0: Ué.
1: Ah.
0: Ué.
1: Ah. Para, vai.
0: A matemática não deixa eu não ficar preocupado.
1: A minha preocupação é uma menos, porque você acabou de falar do sorteio da Copa do Brasil, meu time teve...
0: É, os caras estão zoando aqui, Renatinha, querendo perguntar...
1: Teve. Pergunta, fala, Ivan, me ajuda.
0: Pergunta pro Ivan quem que São Paulo vai falar, enfrentar. Né? Fala que São Paulo vai enfrentar a Poltrona Futebol Clube. Eu não vou fazer isso, tá, Ivan? Porque os caras estão sacaneando você aqui. Boa tarde.
2: Boa tarde a todos. Eu só quero colocar o seguinte: eu adoro data FIFA e Copa do Mundo e não vejo a hora do campeonato acabar, ou dos campeonatos acabarem, ou serem paralisados. É isso que eu espero.
0: Quer dizer, você não quer trabalhar, é isso que eu tô entendendo.
2: Tudo que tire o meu time de campo é melhor.
1: É, isso aí. Falta vergonha na cara. É isso que eu queria dizer.
0: André Galvão conosco também nesta terça-feira. Polêmico, André Galvão, tá se superando nas redes sociais, tá maravilhoso. Grande fase vive o senhor, André Galvão. Boa tarde, Galvão.
3: Muito boa tarde a você, Leandro Boldaquian, boa tarde a todos. Eu não sei por que tanta polêmica, apenas nós falamos algumas coisas aqui que nem todos concordam.
0: Não, mas assim então, é a vida.
3: Isso é a polêmica,
0: é assim, tô dizendo que você tá certo ou errado, mas é polêmico.
3: É a vida, né? A gente às vezes concorda com uns, discorda de outros. Eu, por exemplo, quase sempre discordo do Ivan Drago, mas tudo bem, mas estamos
2: isso
3: aqui.
2: Isso mostra que eu tô no caminho certo.
3: Mas estamos aqui para fazer o programa.
2: É brincadeira,
3: mais uma
2: evidentemente.
3: Vez.
2: Aliás, é um momento, eu não sei se, sei lá, não sei se é por conta da convocação do Neymar, mas cara...
1: O bicho tá pegando, hein?
2: Não, assim, a dificuldade que a galera tem de lidar com o contraditório.
1: É a coisa opinião absurda. Alheia é surreal.
3: Isso é verdade.
2: Surreal,
0: xingamento, véio. Ofensa.
3: Agora eu fiquei decepcionado,
1: agora,
3: né?
1: Agora a bola da vez é a Virgínia, né? Vocês querem saber o que eu acho? Nada. Não tô nem um pouco preocupada porque não me interessa. Tenho tanta coisa na minha vida pra fazer, acontecer, resolver, ganhar dinheiro, né? Hein?
0: Exatamente.
1: Ah, pelo amor de Deus, gente.
3: Assista,
1: vamos trabalhar, vai.
3: E escuta a cobertura da TMC. Que a TMC vai dar um show, né, de cobertura nessa Copa do Mundo. Então vocês continuem conosco. Agora, com relação. Ah, eu tô decepcionado. Não, eu tô decepcionado porque eu queria ver o Neymar em campo hoje, né? Hoje a gente tinha essa possibilidade do Neymar se despedir da torcida, aquela coisa toda.
0: Você criou uma expectativa muito grande para isso.
3: Talvez
0: eu
3: criei,
0: o erro esteja em você.
3: Criei essa expectativa, né? A gente até trabalhou com essa informação durante um tempo, mas no fim o rapaz não conseguiu se recuperar para a partida dessa noite.
0: Ele tá machucado efetivamente, então.
3: Então,
0: né?
3: Acho que...
1: tá se recuperando, na verdade. Eu, no lugar dele, faria a mesma coisa.
3: Não, na verdade, quando falaram de edema na panturrilha, a informação era que ele ficaria afastado de 7 a 10 dias. Bom, o edema aconteceu no domingo passado, né? No jogo Santos e Coritiba.
0: O edema não é lesão, né?
3: Não é lesão. De 7 a 10 dias, hoje fazem 9 dias, né? que ele esteve em campo naquela partida contra a equipe do Coritiba. Então ainda está dentro do prazo, né? São 10 dias de
1: e
3: 7
1: outra,
3: a 10
1: né, Galvão?
3: Dias. Então amanhã ele está recuperado para ir para Teresópolis para se juntar à delegação da seleção brasileira na Granja Comari. Essa é a informação que nós temos.
1: E a gente tem que levar em consideração o histórico do Neymar, né? Nos últimos anos. É melhor não arriscar, né? Eu, pelo menos, penso dessa forma. Ah, mas o Santos, entendo, mas posso falar uma coisa?
4: Até porque,
1: não,
4: né,
1: tem
4: Renatinha?
1: Um convocado, não só no Brasil, mas em qualquer lugar do mundo, que não tá segurando um pouquinho.
4: A bruxa está um pouco solta, você viu o Messi,
1: tá,
4: né?
1: Tá pegando.
4: O Messi saiu machucado do jogo do Inter.
2: Eu sempre defendo aqui os clubes, né? Os interesses dos clubes, mas nesse caso do Neymar foi explicado pelo Fará. Quando o Neymar decidiu aceitar o convite do Santos, o Santos abraçou o projeto Copa do Mundo. Então, não dá pra cobrar do Santos que ele faça alguma coisa pra que o Neymar esteja em campo. Ele abraçou essa ideia e o Santos se orgulha de ter colocado o Neymar na Copa do Mundo.
4: Mas poderia, pelo menos, ter os 10 minutos que foram, entre aspas, prometidos hoje pra se despedir da galera, pra participar do jogo.
3: Dizem que
4: é um jogo importante também, né? O Santos não tá nadando de braçada em lugar nenhum e, pô...
3: Bom, dizem que... Que na realidade ele estará no camarote.
4: É, ele vai todo.
1: Mas gente, vamos lá, vamos combinar. Se o Santos hoje não se classificar para a próxima fase da competição, não foi hoje. Foi o caminho todo, né? O Santos não ganhou um jogo na Copa Sul-Americana, empatou praticamente todos.
3: É incrível que o Santos chegue na última rodada.
1: O Santos não conseguiu ganhar do Ricoleta nem aqui nem lá.
3: Sem ganhar nenhum jogo e basta ganhar um. Pra se classificar.
4: Que grupo cansado esse, hein? Nossa, que grupo cansado.
2: Vocês acham que a comissão técnica do Santos vai lamentar uma possível saída da Copa Sul-Americana depois do Cuca colocar que o Santos não tem elenco para 3 competições?
3: Eu acho, Ivan, porque se ele não tivesse interesse, seria muito fácil, né? Seria hoje ele escalar um time misto ou reserva. E aí ele abriria a mão da competição. Ele passaria esse recado, ele falaria para todo mundo: olha, nós não temos condições de disputar 3 competições, então estou colocando aqui o time misto e o time reserva. Se passar, vai ser com esse time que nós vamos continuar na competição. Agora não, ele está colocando todos os titulares. E eu vou te falar, Ivan, o Cuca, ele trabalha de uma forma, né, isso nós conhecemos ele há quanto tempo, que ele precisa das vitórias, né?
2: E, sobretudo no Santos.
3: Então, como o Santos não ganhou de ninguém, ele precisa ganhar um jogo. Precisa ganhar um jogo para tentar retomar a confiança do grupo. Então não dá para abrir mão. Tem que jogar com o time completo mesmo e classificar, e assim vai.
1: O Cuca ganhou quantos jogos desde que chegou no Santos? 3, 4?
3: Eu acho que foram 3.
1: Meu Deus, é um retrospecto muito ruim.
3: Eu não vou lembrar todos de cabeça, mas acho que o Santos ganhou do Vasco. Não sei se já
1: era. Do Atlético Mineiro?
3: É do Atlético Mineiro.
4: Remo?
3: Do Remo, acho que... Ou o Remo ou o Vasco, um dos dois ainda não era o Cuca. Não lembro agora qual dos dois que era o Vojvoda.
1: Bom, mas é pelo menos 3 e acho que não passa de 4.
4: O Remo foi o Cuca. O Remo foi o Cuca.
1: Fala, aquele... Bicudo.
3: Remo,
1: Bragantino,
3: Coritiba e Atlético Mineiro.
1: Então, quantos jogos no comando? 17, gente.
3: Nosso
1: que
3: produtor,
1: isso?
3: Daniel Bicudinho, salvou a gente aqui, que sabe
4: conhece
3: tudo
4: muito
3: Santos.
4: De peixe, hein?
3: Então o Vasco é que foi o Vojvoda, que eu tinha essa dúvida. É. Entre Vasco e Remo, eu lembrava que um dos dois... tinha sido com o Vovô.
4: A gente tá no YouTube, agora sim, oficialmente, no nosso Papo Primeiro Tempo. Sejam todos muito bem-vindos ao nosso Papo Primeiro Tempo. Antes de passar a enquete, eu vou passar o sorteio dos grupos, os confrontos da Copa do Brasil. A Copa mais democrática que a gente tem, né, no campeonato aqui no futebol brasileiro. Vamos então aos confrontos. Fluminense e Vasco, clássico carioca. Corinthians e Internacional. Grêmio e Mirassol, Vitória e Atlético Paranaense, Juventude e Atlético Mineiro, Santos e Remo, Chapecoense e Cruzeiro, e finalmente Palmeiras e Fortaleza, os confrontos da Copa do Brasil. E a enquete está no nosso YouTube TMC Esporte. Você chega com a gente, deixa o like, se inscreve no canal. Quem deu mais sorte no sorteio que definiu os confrontos das oitavas da Copa do Brasil? Palmeiras, alternativa A.
1: Palmeiras pega quem?
4: Fortaleza.
1: Fortaleza. Santos, Remo.
4: O Remo. Corinthians, o Internacional. Lembrando que Palmeiras e Santos decidem fora. Jogam a primeira em casa e decidem fora. O Corinthians decide na Neoquímica Arena contra o Inter. São as 3 alternativas, porque o Ivo Drago não quis incluir o São Paulo nessa. E aí o São Paulo não tá aí, Vadrão.
2: Eu?
4: É. Daqui a pouco a gente vota, tá? Vou
2: se
4: votar,
2: mas... Se dependesse de mim...
4: Eu vou fazer o intervalo, na volta tem também o Soler, tá lá na CBF, daqui a pouco ele vai entrar ao vivo com a palavra dos diretores, dirigentes, tem a sua participação, vem com a gente no 3025.000 e também no YouTube, agora sim, zeradinho pra vocês, então fiquem conosco, daqui a pouco tem muito mais Transamérica Agora, é TMC, quem escuta sabe...

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4: Cabo Verde e Curaçao serão os menores países da história a disputarem uma Copa do Mundo. Localizado no Oceano Atlântico, o arquipélago de Cabo Verde tem 560 mil habitantes que falam português. 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Ambos usam uniforme azul. 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

0: meio-dia e 15, estamos de volta na TMC, este é o papo, ô Cuco TMC, não deixa você perder a hora, meio-dia e 15 na TMC, este é o papo de craque, TMC primeiro tempo, participe com a gente, estamos ao vivo no YouTube, TMC Esporte, vem com a gente, já passando agora as primeiras mensagens do povo, acho que quem se deu melhor foi o Remo, com todo respeito ao Santos, diz aqui o Nilson Ribas, o André também tem essa mesma opinião. É, o Ivonaldo, gente, sem exceção, vocês são muito bons, obrigado, aprendo muito com cada um de vocês. Cadê o Sem Pescoço? Sem Pescoço hoje tá de boa, ele vai narrar a noite, né? O nosso grande Ricardo Melo, descansando aquela gargantinha maravilhosa. Já pensou se a seleção perde essa Copa? Vão dizer que a culpa foi do treinador porque levou o Neymar, diz o Severino Avelino. E vou, São Paulo pega quem na Copa do Brasil? Provoca a Denise.
1: Pega a sua...
0: Opa, opa, peraí, Ivo Drago, não fala, que aí que é isso? Perigoso, hein? Tá sendo muito hostil, não pode. É, vamos lá falar desse sorteio, depois a gente vai daqui a pouco, vai ter o Soler diretamente do Rio, com a palavra de vários dirigentes, então fique ligado. E aí, Galvão, o que você traz na sua opinião sobre o sorteio? Clássico carioca, Corinthians e Inter, um confronto que já foi final de Copa do Brasil, mas o Inter é um freguesão do Corinthians, histórico, né?
2: É, veja bem, e você pode olhar para esse lado ou pode olhar para o outro que, se eu não me engano, a última vez que eles se enfrentaram, o Inter eliminou o Corinthians aqui na Neoquímica Arena, na Copa do Brasil. Eu não tenho certeza, mas eu estive...
0: Você é muito bom de memória, eu não tenho essa certeza.
2: Eu estive na Neoquímica Arena num confronto Corinthians Internacional que o Inter eliminou o Corinthians, nos pênaltis. Foi para os pênaltis e o Inter eliminou o Corinthians. Isso não faz tanto tempo assim, né? Então, é claro, ficou aquela marca do Corinthians campeão brasileiro em cima do Inter, campeão da Copa do Brasil em cima do 2009, Inter. 2009,
0: com o Ronaldo
2: jogando. É, e o torcedor...
0: Não, não foi 2009, né?
2: Foi 2009. E o torcedor do Inter tem um rancor mesmo ali, né? Tem uma rivalidade que é até maior da parte deles para com os corintianos do que dos corintianos para com eles. Mas é um confronto, assim, muito equilibrado. Eu acredito que o Corinthians decidindo na Neoquímica Arena, ele sempre vai ser o favorito. É muito difícil o Corinthians... não se classificar decidindo na Neoquímica Arena, então o sorteio foi bom pro Timão. E os outros confrontos dos paulistas, obrigação de Santos e Palmeiras passarem, né? Pode ser que não passem, mas a obrigação é deles. É do Santos contra o Remo e é do Palmeiras contra o Fortaleza, evidentemente.
0: Mas pela tradição, né?
2: Claro, mas é história, investimento, é tamanho dos clubes. Pô, o Palmeiras vai pegar um time da Série B. Não,
0: o Fortaleza, Palmeiras, eu concordo. É que o Santos
2: é um bom time, ruim, mas tá na Série B. O que foi, Leandro?
0: O momento do Santos é ruim.
3: É isso, eu peguei a falar sobre isso.
2: E o momento do Remo é muito melhor.
1: Vamos lá. Hoje, Bahia ou Santos?
3: Mas tá acontecendo tudo com o Santos.
1: Quem? Hoje, Bahia ou Santos?
0: Bahia tá mal também, né? Perdeu do Coritiba ontem.
3: Bahia tá caindo, né, na tabela.
2: Mas não é Bahia. O que tem a ver o Bahia?
1: Porque o Bahia foi eliminado.
2: Ah, pelo Remo.
1: Ah, entendi. O Bahia foi eliminado. E eu não vejo muita diferença do Bahia...
2: É, mas o Santos também jogou bola na Copa do Brasil contra o Coritiba lá no Couto Pereira, que não jogou no Campeonato Brasileiro.
3: Exato. Jogou naquelas, né? Fez um bom resultado, mas jogar um bom futebol...
1: E assim, gente... Não. Nós estamos falando hoje desses enfrentamentos, sendo que eles só vão acontecer em agosto.
2: Daqui a dois meses.
1: Exatamente.
0: Na primeira semana da posse,
1: e assim,
0: de agosto,
1: o Santos
0: verdade,
1: tá, né, prometendo mexer no elenco.
3: Com o Neymar ou sem Neymar, tem que ver isso também.
1: O Belo não tem passado.
0: Só um detalhe, fala, só pra gente informar, que a informação tem sempre prioridade.
1: Sim, senhor.
0: Nosso Dani Bicudo, seu Dani maravilhoso, mandou aqui que o Inter eliminou o Corinthians na Neoquímica Arena 2017.
2: E foi o último confronto, Bicudinho?
0: Foi antes das oitavas de final, que era quase 16 avos.
2: Mas foi o último confronto Corinthians e Inter?
0: Foi.
2: Não teve outro,
3: pela,
2: né,
3: Copa do Brasil, você diz?
2: Eu acho que não teve outro.
3: Não,
2: teve outro,
3: Corinthians e Inter.
2: O último acho que foi esse.
0: Foi
2: 2017.
0: Esse. Eu não lembro desse confronto.
3: No mata-mata, vocês estão falando.
2: Sim, claro. Ah, tá evidente. No mata-mata, eu acho que esse foi o último e quem passou foi o Inter. Na Neoquímica Arena, né? Que foi mais curioso.
1: O Santos promete mexer no grupo na metade do ano, agora na paralisação.
0: Mas
1: o Belo não tem. O Belo. Mas existe essa promessa ou não existe?
0: Existe.
1: Eu tô me baseando aqui nas informações dos repórteres. As informações do Belo não são otimistas. que o Corinthians precisa vender os jogadores. Eu posso sair o Yuri Alberto, o Hugo Souza, o Memphis,
2: nesse
1: o
2: momento, Bidon. O Corinthians não pode contratar, né?
1: É, além disso.
3: Além de perder, não pode contratar. Eu acho que pelas circunstâncias do momento, tá? É, o Santos vai ter mais dificuldade, porque não ganha na Vila, não ganha fora. Jogar no Mangueirão não é fácil também. É, eu vejo dessa forma, né? Por tudo que tá acontecendo. O Cuca também a gente não sabe nem se continua depois da parada da Copa, porque do jeito que ele é, pode ser que amanhã ou depois ele resolva sair. É, o Santos também não tem dinheiro para contratar, quer trazer jogador, mas sabe lá quem. O Neymar, a gente não sabe se fica ou se vai. Então, assim, são várias questões e pelo momento também, né? De dificuldade de vencer um jogo de Copa Sul-Americana contra qualquer adversário. Né, contra adversários que a gente nunca tinha ouvido falar, por exemplo, no caso Recoleta. Eu vejo por essa dificuldade. O Corinthians na arena é muito forte, o Palmeiras não precisa nem falar.
0: Para sabermos mais deste sorteio que aconteceu agora há pouco, né, na sede da CBF, no Rio de Janeiro, vamos ao Rio, né? Vamos pegar a nossa ponte aérea. Cadê o Soler? Já temos o Gustavo Soler? Grande Gustavo Soler aqui na tela para trazer as informações diretamente do Rio de Janeiro. São 12:21 em São Paulo, no Rio também, né, Gustavo Soler? E você acompanhou atentamente o sorteio. Já tivemos a conversa depois com os dirigentes. Enfim, Soler, chega mais. Muito boa tarde, meu amigo.
4: Tudo bom, Lelê? Um abraço para você, para todo mundo que está conosco aqui no Papo de Crack TMC Primeiro Tempo. Estamos aqui, né, na sede da CBF, onde acompanhamos o sorteio das oitavas de final da Copa do Brasil. E vamos começar, então, a falar sobre a equipe do Palmeiras, né, o Verdão, que vai encarar o Fortaleza nesta fase oitavas de final. Palmeiras ainda não enfrentou nenhum time da Série A do Campeonato Brasileiro dentro da Copa do Brasil, goleou os dois jogos contra o Jacuipense, agora tem o duelo contra o Fortaleza. O primeiro jogo acontece no Nubank Park entre os dias 1 e 2 de agosto. Essa é a novidade, né? Uma das novidades da Copa do Brasil desta temporada. O primeiro jogo acontecendo no final de semana e o jogo já da volta já acontece no meio de semana seguinte, entre os dias 5 e 6 de agosto. Primeira partida no Nubank Park. E o Palmeiras fecha este duelo de Copa do Brasil diante da equipe do Fortaleza no Castelão. Então vamos ouvir a presidente Leila Pereira, que falou sobre a partida, né, entre Palmeiras e Fortaleza, falou sobre a denúncia que o STJD fez contra o Paulinho pela comemoração do gol dele na vitória por 3-0 contra o Flamengo no último sábado. A denúncia saiu oficialmente na manhã desta terça-feira e falou também sobre o Danilo, jogador que pertence ao Botafogo, e o Palmeiras, é claro, quer contar com ele na próxima janela. Vamos ouvir a Leila.
5: Leila, bom dia. Primeiro, queria que você falasse sobre o confronto contra o Fortaleza. O que você acha desse sorteio aqui hoje? Logística do Palmeiras também para essa partida?
6: Olha, eu costumo dizer que eu não escolho o adversário. Não é um sorteio, foi com o Fortaleza, vamos fazer o primeiro jogo lá, o segundo. Aliás, vamos fazer o primeiro jogo em casa. E o segundo lá, vamos tentar em nossa casa a gente fazer um placar folgado, não é? Para que a gente possa garantir fora de casa.
5: Ô Leila, depois do resultado da última partida, né, e o gol do Paulinho de equipe, queria que você já falou algumas vezes sobre isso, mas a gente não teve oportunidade de conversar com você, que se tornou uma polêmica, muita gente falando, isso faz parte do futebol, é uma comemoração normal, e gente entendendo como desrespeito. Qual é a leitura do Palmeiras e especificamente da presidente do Palmeiras?
6: Olha, eu não achei falta de respeito, eu achei as pessoas estão muito sensíveis, tá? E não é assim, o futebol é entretenimento, isso acontece no Bank Park, né? E nosso estádio. Eu acho que é muita sensibilidade. Eu estou achando que agora, para comemorar um gol, você vai ter que precisar pedir desculpa. E não é. E foi um jogo muito grande, num templo do futebol, que é o Maracanã, aquele estádio maravilhoso. É um estádio lotado, um placar 3-0. Foi muito representativo para nós. Uma vitória contra um adversário que está lutando pela liderança do campeonato. Então, foi uma vitória muito significativa para a gente, mas, na verdade, o que eu quero mesmo é ganhar o Campeonato Brasileiro. Mas, com relação a... Eu acho que as pessoas deveriam ser mais democráticas e deixar o jogador festejar da forma que achar melhor, sabe? Óbvio, se for uma falta de respeito explícita, tem que ser punida, mas não foi o caso do Paulinho. Pode ser algum.
7: E, presidente, até com relação a essa situação, agora pela manhã o STJD já apresentou a denúncia contra o Paulinho. Uhum. E a gente viu o último episódio do STJD, uma punição acima da média contra o técnico Abel Ferreira. Uhum. Vocês, dentro do Palmeiras, têm algum receio do STJD mais uma vez pesar a mão nesse tipo de situação contra o Palmeiras?
6: Olha, são situações completamente diferentes, tá? E eu vi que houve a denúncia do STJD e nossos advogados vão defender o atleta e vamos ver o que pode acontecer.
8: Leila, você acha o Palmeiras favorito a conquistar a Copa do Brasil após a queda do Flamengo?
6: Não. O Palmeiras, ele vai lutar. Vocês sabem que um jogo de mata-mata é sempre difícil, tá? Eu jamais vou dizer que o Palmeiras é o favorito, seja em qual for competição. O Palmeiras, ele vai entrar com muita humildade, com os pés no chão, seja contra quem for, a gente vai entrar para ganhar o jogo, mas se não ganhar, é um jogo, né?
5: E o quanto que essa vitória contra o Flamengo, ela foi importante pro Abel? Eu sei que vocês já tinham garantido confiança nele, mas não era o mesmo que a gente via com o torcedor.
6: Olha, quem tem que decidir se o treinador fica ou sai é a presidente, que no caso sou eu. E eu já falei diversas vezes que não é o resultado de um jogo, não é uma desclassificação em um campeonato que vai fazer com que eu perca confiança no meu treinador. Meu treinador tem a minha mais profunda confiança no meu treinador e no meu diretor de futebol, independentemente do resultado de jogo. Porque eu sei que no jogo, como na vida, você ganha e você perde. O importante é que o Palmeiras estará sempre disputando. E quem está disputando tem possibilidade de vencer. Então, independentemente de resultados de jogo, o desejo da presidente. O Abel Ferreira fica comigo até dezembro de 2027. Abel e Anderson Barros.
9: Leila, algum avanço recente nas conversas com o Botafogo pela contratação do Danilo? A sua vinda do Rio de Janeiro pode incluir alguma reunião nesse sentido?
6: Não. A minha vinda no Rio de Janeiro foi ontem, sábado, em virtude do jogo, que eu não fui ao Maracanã, mas eu estava aqui no Rio, em virtude da reunião ontem da Liga, e hoje está aqui com vocês no sorteio da Copa do Brasil. Não tem conversa nenhuma com o Botafogo.
7: E com relação à Liga, há uma boa expectativa de finalmente sair do papel? Como foi o resultado das conversas de ontem?
6: Olha, eu acho que sim. Eu já também falei diversas vezes. Eu acho que com a mediação da CBF é possível a união dos clubes para que a gente finalmente tenha uma liga onde se valorize todos os clubes. Todos os clubes.
10: Presidente, tem alguma atenção especial para essa Copa do Brasil, uma vez que o Flamengo já não está mais na disputa do Palmeiras, por parte do Palmeiras?
6: Mas o Palmeiras, ele não se pauta nos campeonatos porque o Flamengo está ou o Flamengo não está. O Flamengo é um clube como outro qualquer. Entende? Hoje ele disputa com a gente, né? Apesar de que eu estou a 7 pontos, né? Do segundo. Disputa com a gente o Campeonato Brasileiro, mas eu pauto meu trabalho com os meus atletas, com o meu técnico, com o meu diretor de futebol, com meus profissionais. Não por esse ou aquele clube. Para mim, o Flamengo e outro clube são todos iguais.
11: Qual é a importância do Palmeiras ir após a Copa do Mundo como líder do Campeonato Brasileiro, inclusive com essa folga de 7 pontos? Então tem mais um jogo ainda pelo campeonato, então não pode ser mais avançado como o Palmeiras vai para essa Copa do Mundo como líder do Campeonato Brasileiro.
6: Olha, eu fico muito feliz, mas ainda tem muito jogo. Não é? O que eu quero mesmo é ser líder no final, para levantar esse troféu, que seria muito, muito importante pra gente.
12: Ô Leila, okay? Eu sei que você já falou um pouquinho sobre o Danilo, mas eu queria que você explicasse um pouco mais esse desejo do Palmeiras de ter novamente o jogador, como é que tá o andamento, é só a sondagem mesmo com o Botafogo?
6: Olha aqui, o Danilo é um grande jogador, eu acho que não só o Palmeiras, como vários clubes querem esse atleta, e vou te falar com toda sinceridade, o meu foco hoje não é em contratação de jogadores, meu foco hoje é em quinta-feira, eu gostaria de passar para a próxima fase da Libertadores. Tá bom, gente?
12: Tá bom, obrigada. Combinado, não sacar.
0: Tá bom, Leila, beleza. Tá aí para o nosso Gustavo Soler, que acompanhou aí a palavra da Leila Pereira. Uma entrevista mais, digamos que low profile, sem entrar em muitos detalhes, mas importante, né?
2: Mas já tá bom.
0: A presença e a fala dela, né?
2: Já é melhor assim, né? Quando a presidente Leila Pereira, ela não sai provocando ninguém, né? Criando atrito onde não tem, né? dividindo
0: mais do que unindo.
2: Exatamente, né? Exatamente. Esse é o ponto. Às vezes, dividindo a própria torcida, isso não é legal, isso não ajuda, né? Isso não faz bem para a Sociedade Esportiva Palmeiras. Agora, foi uma entrevista correta, né? A Leila sabendo utilizar as palavras, sem dar armas aos inimigos. Pelo menos eu vi dessa forma, Soler. Você que estava aí ao lado dela, pode trazer mais detalhes para a gente.
7: Exatamente, né? Deu para perceber que a imprensa local aqui do Rio de Janeiro fez questão de só querer perguntar de Flamengo para ela, né? Ah, o Palmeiras agora é favorito porque o Flamengo não tá? Ah, não sei o que do Flamengo? Ah, mas o Flamengo não tá? Mas e o Flamengo? Pô, e o Flamengo? E o Flamengo? Nenhuma ela deixou ali ficar, né, em maus lençóis. Respondeu todas, falou, cara, Flamengo é só mais um adversário, a gente tem rivalidade com eles dentro de campo, o Flamengo não tá, a gente segue a nossa vida, tranquilo, sem problema nenhum o Flamengo não estar na competição, né, mas tentaram, né, pegar ela na curva, mas presidente Leila Pereira hoje, muito bem, não se colocou em polêmica, tranquilona pra responder tudo, e agora Palmeiras já se preparando para o jogo de quinta-feira, duelo contra o Júnior Barranquilla no Nubank Park, que pela última rodada da fase de grupos da Libertadores. Daqui a pouco a gente fala sobre as contas, né, que o Palmeiras tem que fazer para se classificar com a primeira colocação ainda no seu grupo.
0: É, não é uma situação
1: fácil. E falou sobre, e quando ela primeiro, se refere ao Abel Ferreira, ela também não traz nenhuma novidade, né? Porque ela continua bancando...
0: Ela falou já na semana passada, quando teve aquele evento do Gomes, né?
1: Mas ela continua bancando e todo mundo sabe sobre o posicionamento dela com relação ao Anderson Barros e ao Abel Ferreira. Eles só vão sair com ela, se eles forem sair.
2: Não, e esse ponto, eu nunca critiquei a Leila nesse sentido, né? Porque Eu gosto da firmeza da presidente Leila Pereira para tomar decisões.
1: Eu também.
2: E não se meter no departamento de futebol, que ela tem menos conhecimento que os profissionais da área. Agora, o que eu não gosto da Leila, o que realmente eu critico na presidente Leila Pereira, é quando ela cria situações com a torcida, né? Algo que não contribui para a Sociedade Esportiva Palmeiras. E também, claro, é quando o Palmeiras gasta dinheiro onde não deve,
0: né? Ô Galvão, você é daquela parte da galera que entende que, já que não tem cobrança pra cima do Abel, a torcida faz essa cobrança? E você entende que...
2: Eu entendo
0: que... Pelo que eu conversei com algumas pessoas, a nota da torcida organizada da Mancha foi uma pressão que na
3: pra
0: cabeça
3: sair
0: deles...
3: da zona de conforto.
0: Isso, exatamente isso. Não é que querem que ele saia, mas é pra tirar ele dessa zona, porque na opinião da torcida, e aí é uma opinião que a gente tem que colocar, porque não é apenas a torcida ou parte...
1: Será que não rola mesmo cobrança?
0: Não é cobrado internamente, justamente por ele, Abel Ferreira, ter a chave ou a senha, porque agora... Sei que a sua casa tem senha, né?
3: Mas não agora, digital, né, gente? A Leila deu essa senha. A Leila deu...
0: Agora você esquece a senha.
3: A Leila deu o cadeado pra ele. Vai, vamos adiante. Faz tempo.
0: Então,
3: isso é muito explícito também, né? Aí,
2: eu sempre pensei nisso, né? Quando o camarada chega em casa e esquece a senha, o que que ele faz?
0: É a mesma coisa que ele esquecer a chave. Só que ele ligava pro chaveiro antes. Agora ele tem que ligar pra um senhista.
2: agora a coisa complica.
7: Tem que resetar a chave. Já aconteceu comigo isso.
3: Aí o Soler. Eu ia perguntar aí o que faz, né? O Soler respondeu, pronto.
2: Mas como é que você reseta a chave? É.
0: Olha o assunto
7: ali. Você tem que estar com o seu cabo USB, você coloca o cabo USB dentro da maçaneta, e aí você reseta pelo celular, se você tiver o seu celular instalado também na fechadura.
3: Ou se você
7: digital.
3: Tiver duas portas, né?
7: Aí você arromba a porta, né? Não tem muito o que fazer.
3: Tem a porta no meu prédio é porta social, é porta de serviço. Não abre uma, abre a outra.
0: Apartamento chique é outra coisa, Renata.
3: Não, é apartamento chique não. É.
0: Cinco portas não tem nada pra de chique. No apartamento, não tem, não é
3: imagina.
0: Um
3: tem,
2: né? Resumindo o que o Gustavo Soler falou.
3: O seu deve ter também, pode parar com isso. Não vem não.
2: Esquecer a senha, esquecer o cabo e o celular, senta e chora.
0: Tá, vamos
2: lá. É o seguinte,
3: eu quero falar da Leila também depois.
2: Não, só completando esse negócio aí que vocês falaram, do Abel, cara, o Abel, ele... Você lembra quando o Leandro Boldaqueu fez uma pergunta pro Abel Ferreira? O nosso Leandro Boldaqueu foi setorista do Palmeiras durante muitos anos aqui na Transamérica. Foi logo no começo da temporada passada, foi isso, né, Lele?
0: Foi.
2: Que você fez a pergunta. Nossa, como o Abel ficou com raiva daquela pergunta do Leandro. E ele ficou guardando aquilo. Sabe, é por isso. Essas coisas, essa cobrança, ela também vem da parte da imprensa.
0: É que ele não tá acostumado, né?
2: Que nada mais é do que uma porta-voz ali do que muitas vezes pensam os torcedores. Então, quando a torcida organizada emitiu essa nota, é claro que mexeu lá dentro. Óbvio que mexeu lá dentro. E é o que eu falei ontem. Foi o que eu falei ontem no Papo de Craque segundo tempo aqui com o Benja. O palmeirense entende o palmeirense, né? Muita gente não entende, mas o palmeirense entende
0: o Ivan Drago não entende, por exemplo.
1: E para mim as manifestações do Abel são manifestações de um cara que entende exatamente onde ele está inserido.
2: É isso.
0: Ele conversou muito com o Filipão.
1: Exatamente. Já sabe muito. Exatamente. Ele sabe exatamente como se comportar com a coletividade ao viver.
0: Ele fala agora as coisas e deixa outras na
2: quando porque ele baixou a guarda, ele ganhou do Flamengo, isso. Todo mundo achou que ele ia espinafrar a torcida.
1: Ele ficou pianinho.
2: E ele ficou na dele. Esperto, né? Ele chamou a torcida de volta pra ele.
1: Você olha pro Abel, você vê um
13: a única coisa que ele fez, né, Galvão, é que ele deu uma semi-ironizada quando ele fala: se quinta vocês puderem lá, não por mim, mas pra ajudar o time.
0: É, aí ele faz
13: aí é óbvio que ele dá aquela cutucada, mas.
0: Aquele charme.
13: Mas ele foi, né? Só que aí ele vai exatamente no padrão quando ele fala: eu entendo quando as coisas não vão bem que eu vou ser criticado. Tá tudo certo. Não tem problema nenhum. Sei do carinho, tenho respeito e tudo mais, admiração pela torcida, eles têm por mim. Sei quando as coisas não derem certo, eu serei cobrado, tá tudo certo. E ele dá uma pequena alfinetadinha só falando isso, né? Se quinta puder ir lá, tá tudo certo. E vão, mais de 30 mil ingressos já vendidos de forma antecipada. O horário é horroroso, né? Às 7 horas da noite, mas o Nubank Park estará cheio para Palmeiras e Barranquilla.
1: E a gente sabe como funciona o futebol. O que pauta a avaliação é o resultado. Então, quando o Abel estica um pouco as férias, a galera começa a olhar com outros olhos.
0: Se ganha, tá tudo bem.
1: Aí se ganha, aquilo fez bem pra ele, ele voltou com a cabeça arejada, aquela coisa toda, entendeu? Eu olho pro Abel como profissional, não vejo um cara acomodado, um cara extremamente competitivo e vaidoso. Muito. Vaidoso. É. O que faz com que ele seja muito competitivo, porque ele não gosta, né? Ele não gosta de ser criticado, ele não gosta de perder. Então eu vejo um profissional com esse perfil. Agora, a outra coisa é como as situações de campo são discutidas internamente. É. Como o Anderson Barros discute futebol com o Abel.
0: Esse é o X da
1: questão. Abel, você não tá insistindo demais com essa formação? Entendeu? Tô dando um exemplo aqui bem superficial.
0: O clube define uma forma de jogar. Contrata jogador desse jeito, o cara chega e pode cobrar do técnico. Eu não vejo
2: isso. Mas eu insisto que o principal problema do Palmeiras durante esse ano todo
0: é o elenco, pior que 2014.
2: É muito menos.
3: É peça de reposição.
1: Você
3: não
1: acha que você exagerou?
2: É muito menos.
1: Nessa comparação.
2: Essa parte técnica, tática, também teve. Claro que o Abel também foi mal em alguns jogos, né? Eu bato muito na tecla do jogo com o Remo. Que o trabalho foi ruim da comissão técnica na minha avaliação. Mas é muito menos da comissão técnica o problema e muito mais do elenco, que a comissão técnica tem responsabilidade de ter dado o aval para muitas contratações.
1: Elenco é uma coisa, o time do Palmeiras é muito bom.
2: Sim, mas eu falo do elenco, eu sempre falei do elenco.
3: Mas é a peça de reposição que não tem,
0: mas, se você falta, pega elenco de 23, 24, 25 jogadores, o Palmeiras nunca teve 13 jogadores tão bons quanto tem hoje, igual.
2: Eu não tenho essa, essa convicção. Bom, cara.
3: Eu acho é duas bom, coisas do Abel.
2: O Palmeiras campeão de 2022 ainda tinha o Endrick no banco, por exemplo.
3: Só duas coisas que eu queria falar do Abel e também da Leila rapidinho. Vocês podem deixar eu falar?
0: O Soler continua com a gente, mas você vai falar agora, claro.
3: Tô tentando, é que tô brincando, vai. Gente.
0: Os caras falam muito, né, Renatinho?
1: Vai, Chile Quenta.
3: Chile Quenta nada, sou a pessoa mais legal do Brasil.
1: Nós sabemos.
3: Só de te aguentar já é meio caminho andado.
2: Eu acho Brasil, você... E mais humilde também.
1: Não, e eu acho, assim, você sensacional.
0: Vai, vamos!
1: Dormindo.
0: Vamos, gente!
3: Domingo que você não me vê, é isso?
1: Dormindo.
3: Eu entendi domingo.
0: Dormindo, meu Deus, que você não atrapalha quase ninguém.
3: É a tia da praça. Bom, vamos lá. Sobre o Abel, sempre tira um coelho da cartola, vocês podem falar o que vocês quiserem, na hora do vamos ver ele resolve. E eu acho que ele blinda o elenco de uma forma que poucos conseguem. Ele, nas coletivas, os chiliques e etc e tal, é tudo pra mim premeditado. Ele sempre consegue ali, de uma certa forma, quando, principalmente em resultados ruins... ele justifica do jeito dele. Goste ou não, ele acho que tira o peso das costas dos jogadores. Isso é muito importante. Sobre a Leila, eu acho que ela se dá no direito de falar o que ela fala, o que ela quer, o que ela acha, o que ela pensa. Porque ela é corajosa, porque ela é autêntica, mas porque eu acho que ela tem uma posição hoje muito saudável financeiramente. E ela banca porra toda, né, assim. Sim. Nesse aspecto, desculpa o palavreado feio, né, inclusive, mas assim, vocês entenderam o que eu quis dizer, então ela é o que ela é.
0: Ela é dona da pi toda, né, Renatinha Saporito?
1: Ó, ela de fato, ela administra o Palmeiras como uma empresa. Ela não fica ligando pros aspectos políticos. Porque tem muito presidente que, com medo de perder governabilidade, ele passa delega a fazer... Ele passa a aceitar muita coisa que vem da parte política. E ela não liga pra isso. Então ela administra o Palmeiras como uma empresa. Ah, mas ela gastou demais no Jefté. Ela confia no departamento de futebol. Ela não tem condições de falar, Anderson, desculpa, mas eu não vou gastar tudo isso no Jefté. Leila, o cara é bom. Ela vai confiar. Ela não conhece.
0: Ô, seguinte, meus amigos, a gente vai pro intervalo, o Soler continua com a gente, vai trazer a palavra de Marcelo Paz daqui a pouco e mais detalhes da CBF, onde agora há pouco aconteceu o sorteio das oitavas da Copa do Brasil. Então continue ligado aqui na TMC, a gente faz um rápido intervalo, na volta tem muito mais. 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
8: Meio-dia e 44, estamos de volta na TMC. O Cuco TMC apontando o meio-dia e 44. Comigo, Leandro Boldaquian, com o André Galvão, Ivan Drago e Renata Saporito, com o Gustavo Soler, que continua com a gente lá do Rio de Janeiro. E agora vai trazer mais detalhes do sorteio que aconteceu agora há pouco, né? Só repetindo os confrontos da Copa do Brasil. Fluminense e Vasco, Fluminense mandante no segundo jogo. Corinthians e Inter, o Corinthians decide em casa. Grêmio e Mirassol, Grêmio decide em casa. Vitória e Atlético Paranaense, o Vitória vai decidir em casa. Juventude e Galo, Atlético Mineiro, Juventude joga em Caxias do Sul, segundo jogo. Santos e Remo, Remo jogando em casa, segunda partida. Chapecoense e Cruzeiro com o mando final do Cruzeiro. Palmeiras e Fortaleza com a decisão lá no Ceará. 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
8: Vamos voltar lá pro Rio de Janeiro, Gustavo Soler. E aí, quem mais passou pelo microfone TMC na sede da CBF? Belíssima sede, por sinal, né, Soler?
9: Com bons comes e bebes também.
8: Ah, é? Conta aí.
9: Mas vamos
8: aí,
9: ao que não, importa,
8: não,
9: né?
8: Não, pera aí. Você vai ter que contar tem aí de acepipes, o que tem de suquinho. É isso aí, coisa boa?
9: Não, suco eu não sei.

0: Vamos ouvi-lo.
1: Paz, boa tarde. Como é que você recebe esse sorteio? O Internacional como adversário, o título tricampeonato do Corinthians foi contra o Internacional, decidindo em casa, como que o Corinthians recebeu o adversário?
2: Grande adversário, um adversário que tem uma rivalidade histórica com o clube, né? Apesar de ser de outro estado, mas tem situações aí que ficaram no caminho e que criou essa rivalidade. Isso é bom, porque dá mais beleza ao confronto, dá um tempero a mais para o confronto. Gostei de decidir em casa, estatisticamente, historicamente, em todas as competições desse modelo, quem decide em casa costuma, né, passar, isso não é garantia nenhuma, mas quando vai para o sorteio, a gente torce para que aconteça determinadas coisas, e foi melhor que fosse em casa. E gostei também do formato, de serem dois jogos seguidos, né, se é quarta e domingo, ou domingo e quarta, não olhei no calendário, mas são dois jogos seguidos, não tem nada entre os dois jogos, né, nenhum outro confronto. Isso cria uma atmosfera ali do embate, mais fácil a nível de estratégia, né? Às vezes uma distância muito grande entre um confronto e outro muda muito a história do confronto, se perde jogadores, às vezes até treinador sai entre um jogo e outro, né? Então achei legal esse formato e grande adversário internacional, clube muito forte nesse tipo de competição também, mas o Corinthians é atual campeão da Copa do Brasil, vai defender o título e a gente sabe o quanto é importante, vamos fazer o nosso melhor.
3: Marcelo, ainda há pouco a Lina destacou que o Palmeiras para ela não é um favorito. Como você observa esse estágio do Palmeiras para a Copa do Brasil, para o Corinthians para a Copa do Brasil?
2: Olha, favoritismo nesse tipo de competição é algo que quem cravar tem grande chance de errar, né? Porque agora na fase anterior, Chapecoense eliminou o Botafogo, talvez o Botafogo fosse o favorito, Vitória eliminou o Flamengo. Sempre na Copa do Brasil tem esse tipo de situação, porque é um confronto de dois jogos. E às vezes é daquele momento, aquela circunstância, a estratégia, o estado de espírito dos jogadores naqueles dois confrontos. Não dá para cravar nada não. Olha a fase, né? E o Corinthians tem um belo adversário pela frente. Quando chegar lá no início de agosto, a gente tem que estar preparado para buscar passar.
1: Mas alguma
4: tarde, Eduardo. Como está o passo para a renovação do Memphis?
2: Caminhando, conversando, dentro de um papo direto, né? O Memphis é um cara que, como eu já falei em outras oportunidades, mas é importante repetir, porque isso circula mais, né? A informação precisa circular. Ele quer ficar no Corinthians, ele entendeu que precisa reduzir, mudar o modelo de contrato, né? Ter vencimentos menores, e isso está caminhando. Está em pleno curso e não tem um data para dizer, até a Copa do Mundo, é depois da Copa do Mundo, né? Então não vou estabelecer isso, mas existe o desejo das duas partes de que isso possa se concretizar.
1: Mas alguma atualização a respeito dos transfer bans, a situação do Martínez que já gerou um transfer ban, e se há alguma atualização nas conversas com o Talheres para quitar a dívida do Garro?
2: Bem, é um tema que não fica diretamente ligado a mim, né? É um tema mais ligado ao setor financeiro e ao presidente. O presidente está ligado a todos os temas do clube e é um cara, estou muito feliz de trabalhar com o presidente Osmar, um cara muito correto, que ama muito o Corinthians e está fazendo o seu melhor. Estão tentando, eu tenho certeza que no caso do Martínez, a gente não vai chegar na janela com esse transfer ativo, acredito muito que será pago. E o que se tem de notícia é que está muito próximo de acordo com o Garro, mas assim, talvez a notícia que eu tenha seja parecida com a de vocês, né? Assim, eu não é um tema que esteja ligado diretamente à minha pasta, mas a gente acompanha, né? A gente torce que possa se solucionar e sempre fica à disposição também do presidente para ajudar em qualquer assunto ligado ao clube. Mas o que eu tenho de informações é mais ou menos o que vocês têm, né? Acreditamos que o Martins a gente paga até a janela, que só abre em 20 de julho. Tem muito tempo para janela, mais de 50 dias para a janela. Então tem muito tempo para resolver essa situação. E do Garro, espero que seja resolvido em breve. Seria mais um golaço aí, né, do trabalho do presidente Osmar de quitando dívidas e tirando o Corinthians desse cenário negativo, ruim, que tem uma influência no futebol. Né, quando se perde um jogador, quando se tem uma dificuldade de contratar, mas quando eu fui contratado pelo presidente Osmar lá atrás, em dezembro, ele me garantiu e cumpriu, né, de que, olha, em breve a gente vai resolver o transfer ban, você vai poder montar o time dentro do modelo que a gente tem, que é sem transfer, sem investimentos maiores, assim nós fizemos, 7 jogadores nesse formato, e a tendência é que continue sendo assim para a gente trabalhar também ajudando o Corinthians a diminuir o seu endividamento.
3: Marcelo, uma expectativa de reforço no meio da temporada para tentar também defender o título da Copa do Brasil, na situação do brasileiro não está tão boa, tentar talvez escapar do rebaixamento, que seria um marco negativo para o clube?
2: Eu acho que a gente tem um bom time, certo? Desde que o Diniz chegou, o Corinthians é o melhor mandante da competição. Corinthians vem de 6 vitórias seguidas na Neoquímica Arena, classificou em primeiro antecipadamente na Libertadores, passamos de fase na Copa do Brasil e no Brasileiro a gente está ali ainda numa zona ruim, mas o Brasileiro, a tabela está assim, né? Achatada. 3 pontinhos, 4 pontinhos a mais, você sobe 8, 9 posições. E esses são esses pontos que a gente tem que conquistar e o nosso compromisso

0: precisa de ter um elenco qualificado. Ter elenco qualificado pode ser manter esse elenco. Pode ser sair alguém para uma boa venda e chegar alguém que possa somar. O que a gente buscou fazer no começo do ano. Saíram alguns jogadores e chegaram outros. A gente entende que subiu o nível do elenco. O que a gente vai buscar fazer a cada janela, sempre com muita responsabilidade.
1: É que o senhor Roberto, alguma venda encaminhada?
0: Não tem nenhuma venda encaminhada para nenhum jogador do Corinthians. Nenhuma proposta na mesa para nenhum jogador do Corinthians.
2: O Yuri Alberto ter trocado de empresário do André Cury, muda em alguma coisa a estratégia do clube pensando nele para essa janela?
0: Olha, para a gente não muda nada quem seja o empresário. Não muda nada. O que muda é chegar uma proposta. Seja de quem trouxer a proposta. Se é do agente do jogador, se é de um intermediário que junto com o agente trouxe a proposta, se é um clube que manda direto para o Corinthians, a gente é indiferente. Relação contratual é com o atleta, ele tem um contrato muito firme, longo, né, tudo ok. E o que vai mudar qualquer situação nessa relação é a proposta para o Corinthians.
3: E como que foi a conversa com o Hugo Souza depois da frustração de não ter sido convocado? A gente via que estava com muita expectativa de ir para a Copa e acabou se frustrando. Como que foi o acompanhamento do clube com o jogador?
0: Todos nós estávamos com muita expectativa, né, na convocação dele, queríamos, torcemos, achamos que ele tinha nível para isso, mas é uma escolha, tem que respeitar. Eu acho que ele reagiu muito bem, né, com muita maturidade e já olhando para frente, né, não diminuiu a guarda no Corinthians, fez bons jogos depois disso e acredito muito que o Hugo é um dos goleiros para o próximo ciclo. Então é isso que ele está focando agora a nível de seleção brasileira, que ele vai ser um dos nomes para o próximo ciclo e vai estar torcendo, como eu, como todos nós aqui, para que o Brasil seja hexacampeão.
4: Obrigado, gente.
2: Obrigado, Paz.
5: Muito bem. Tá aí a palavra do Marcelo Paz, homem forte do futebol dos Corinthians. E para te liberar então, Soler, traga aí o seu destaque final da sede da CBF, já parabenizando você pelo trabalho, duas excelentes entrevistas nessa terça-feira aí, Soler.
6: Vamos lá, Lele, então, para a gente fechar com o noticiário da equipe do Palmeiras, que vive a expectativa de ter a liberação de pelo menos um zagueiro do departamento médico para o jogo de domingo contra a Chapecoense, para o jogo de quinta agora contra o Júnior Barranquilla. Nem Bruno Fux, nem Benedetti ficam à disposição do técnico Abel Ferreira. Para o jogo de quinta-feira, o Verdão precisa vencer e torcer por uma derrota do Cerro Porteño contra o Sporting Cristal no Paraguai para passar com a primeira colocação. Se só quiser avançar para as oitavas, o Palmeiras joga pelo empate, que aí passa com a segunda colocação do grupo. O único jeito de passar em primeiro é se vencer e se a equipe do Cerro Porteño perder para o Sporting Cristal. A tendência é que o Palmeiras repita o mesmo time que começou na vitória por 3-0 contra o Flamengo na quinta-feira, e aí no domingo, com todos os desfalques, o Palmeiras tenta pelo menos ter o retorno de Bruno Fux ou Benedetti para que eles formem a dupla de zaga titular ao lado do Murilo e o Coné ficando com opção no banco de reservas. E a partir de amanhã, falo com vocês aqui no Papo de Crack TMC Primeiro Tempo, diretamente de Teresópolis, acompanhando tudo da seleção brasileira nessa preparação para a Copa do Mundo de 2026.
5: Leva a blusa, hein, Solé? Leva a blusa, que em Teresópolis faz um friozinho. E tem lá também o Dedo de Deus, né, que é uma muito bonito ali o cenário para quem acompanha lá o treino frio do Brasil. O frio é...
6: E vai chover também, a previsão, hein?
5: Rapaz, então vai ficar constipado o Soler, hein?
7: É isso mesmo. É.
5: Valeu, Solerzito, obrigado pela sua participação, meu amigo.
6: Passar na farmácia,
5: né,
6: pra se proteger.
5: E capa de chuva, todo o aparato que o repórter tem sempre aí. Valeu, Soler, obrigado pela participação. Ó, temos dois superchats antes de vocês comentarem mais a declaração do Paz. Daqui a pouco o Marco Belo vai chegar com as informações da expulsão de André Sanches. Inclusive o Hamilton Corintino manda aqui um superchat pra gente. Boa tarde a todos. Sou contra a expulsão do Andrés, né, pelo que ele fez pro Corinthians em 2009. Nem o presidente fez e talvez não teríamos sido campeões da Libertadores e nem do Mundial. E o AYZ manda aqui um superchat também pra gente. Achei um goleiro pro Santos. Brian Coertes, chileno que joga no Argentinos Juniors. Obrigado, e temos mais um aqui. Você do Cássio Santos. Vocês acham que o Palmeiras vai melhor com o Abel na versão reclamão e pistola ou na versão mais tranquila? Porque acho que o time reflete muito o estado do Abel. Obrigado pelo superchat, meus amigos. Vocês são maravilhosos, incríveis. E quer responder essa, Galvão, primeiro do superchat do Cássio, pra gente
7: entrar
5: nos outros temas?
7: Como bem disse o Ivan, né, o Abel Ferreira, ele já é um reflexo um pouco do palmeirense. Então, o Palmeiras, ele vai melhor quando as coisas estão
5: turbulentas,
7: mais agitadas.
5: Entendi.
7: Né? O, O Palmeiras, quando tá tudo muito bem, tudo muito em paz, aí, puxa vida, aí confunde às vezes com uma arrogância que não tem nada a ver com a história do clube, aí dá ruim, aí dá muito ruim, né? Agora, quando tem mais um pouco de agito, né? Quando o mar tá um pouco agitado, aí...
5: Faz, mar agitado faz melhores marinheiros.
7: É, agora. O próprio Abel Ferreira já...
5: O Abel falou já isso aí.
7: Já falou, já deu essa declaração.
5: Siga deixando like pra gente, hein, pessoal. Vamos crescer nosso... A gente tá no YouTube ao vivo pra vocês participarem, pra vocês acompanharem a gente aqui no novo estúdio da TMC. E, enfim, e claro, a sua participação é importante. Daqui a pouco mensagens de áudio também no 3025.001. Eu vou fazer o seguinte, vou pro intervalo, na volta o Marco Belo vai continuar o assunto Corinthians, aí eu quero ouvir vocês.
7: É, porque eu quero falar sobre o que disse o Marcelo Paes.
5: Marcelo Paes falou, tem a questão do transfer ban, tem muito assunto importante do Corinthians, então daqui a pouco o Marco Belo vem com mais detalhes, mais informações, então fiquem conosco. 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
5: Estamos de volta, 13h em ponto, hein? O Cuco TMC apontando 13h na TMC. Este é o Papo de Craque TMC, primeiro tempo. Comigo, Leandro Boldaquian, como André Galvão, Ivan Drago, Renata Saporito. O Galvão quer comentar já sobre as declarações do Marcelo
7: Paes. Eu quero.
5: Então vamos lá, antes da gente chamar o Marco Belo, né, Galvão, pra aproveitar a deixa aí, que tá fresquinho ainda na memória da galera, as palavras do Marcelo Paes ao Gustavo Solero lá na sede da CBF no Rio.
7: Não, porque o Marcelo Paes, veja bem, nós vamos pegar aqui o que ele disse.
5: O que ele disse.
7: O que disse
5: palavras o Marcelo Paes.
7: Palavras dele, né, que é um dirigente hoje importante no futebol brasileiro, uma pessoa que fez um trabalho que todos nós reconhecemos no Fortaleza durante muito tempo e está tendo uma oportunidade única trabalhando num clube do tamanho do Corinthians. Ele afirmou que o elenco do Corinthians, não falamos há pouco sobre elenco?
5: Falou.
7: No Palmeiras?
5: Falou.
7: O Marcelo Paz afirmou que o elenco do Corinthians hoje, nas mãos do Diniz, é melhor do que era o elenco do ano passado, que foi campeão da Copa do Brasil com o Dorival Júnior. Foi ele que falou, ele disse. Fizemos algumas contratações pontuais e o elenco melhorou. Então, eu super entendo essa declaração do Marcelo Paz. Realmente o Corinthians, para mim, eu repito isso todos os dias, o maior reforço do Corinthians é segurar os principais jogadores. Se o Corinthians conseguir segurar os principais jogadores, tá legal, tá bacana. Agora, quando o Marcelo Paz ele diz que além de segurar os principais jogadores, ele trouxe alguns reforços, e é verdade, o Corinthians trouxe alguns reforços, e que o elenco melhorou, então sobe também o nível de cobrança.
5: O sarrafo, né?
7: O sarrafo. O Corinthians do ano passado, com o Dorival Júnior, foi campeão da Copa do Brasil.
12: Calma lá.
7: Não, calma lá não.
12: Vamos estender ele esse disse. Debate.
7: O Marcelo tá falando, Paz disse.
12: Ele de fato entregou mais opções ao treinador. Mas que grande jogador que mudou o patamar da equipe.
13: E não, outra, gente, ele foi o cara que
12: o
13: falou
12: Garro
13: que...
12: O foi recuperado, o Garro já estava lá.
5: Mérito do Diniz, né?
12: Gabriel Paulista.
7: Mas, ô Ivan, mas não fui eu que disse, foi ele que disse.
13: Mas ele tem que bancar o técnico que ele trouxe, porque o Dorival não era dele. Tanto é que ele chegou a criticar o trabalho do Dorival muito sutilmente quando o Ivan falou aqui várias vezes, já que ele cita, mas o trabalho do Dorival chegou no teto. Ou seja, ele tem que agora justificar tudo isso.
12: Galvão, quando ele entrega mais opções, ele pelo menos dá mais possibilidades ao treinador de realizar algumas trocas para não perder jogadores. Perfeito? Agora, o time titular do Corinthians basicamente é o mesmo do ano passado.
7: Sim, mas quando ele diz isso, né, o Corinthians do ano passado foi campeão, gente. Foi campeão. O Corinthians do ano passado foi campeão na Copa do Brasil.
5: Mas aí é injusto, porque o Matheus Bidu, quando o Dorival chegou, era outro Matheus Bidu.
12: Exato.
5: Esse Matheus Bidu
12: Mateuzinho
5: que o Diniz pega...
12: Exatamente.
5: É um Matheus Bidu bem melhor.
12: E outra, o Dorival...
5: O Dorival pegou lá atrás.
12: Mas por que é injusto? Soluções internas. Por exemplo, o André Bão...
5: No Diniz não teve.
12: Exatamente.
7: Mas eu quero saber de vocês, então. Mas por que isso é injusto? Eu tô falando que a cobrança tem que ser maior a partir de agora.
12: O Corinthians tem basicamente a mesma força do ano passado.
7: Não, se o Marcelo
12: Paz... vamos ver, o time é o mesmo.
7: Se o próprio dirigente do Corinthians, foi ele que declarou isso, não sou eu. Foi ele que declarou isso. Se ele tá dizendo que o elenco melhorou, por que que a cobrança não pode ser maior?
12: O elenco melhorou porque ele deu mais opções pro treinador trabalhar nas três competições. Agora, repito... O time titular do Corinthians basicamente é o mesmo do ano passado, que é bom. É competitivo.
5: É que esse ano tem o Garro, gente. O Garro tá fazendo toda a diferença. O Garro
12: estava recuperado pelo
5: Diniz. E outra coisa, o Garro não tinha uma lesão crônica no joelho? Lembra que eu não tem mais? Acabou?
7: Desapareceu.
5: Desapareceu? Então também tem muita coisa que a gente
13: tem
5: que colocar na conta do Diniz. A recuperação do Garro foi Diniz. Agora, a evolução dos laterais foi com o Dorival lá atrás.
7: E o time titular não é exatamente o mesmo. Apesar de ser muito parecido, não é exatamente o mesmo. Porque hoje tem um outro zagueiro, né? Que é o Gabriel Paulista, que joga do lado do Gustavo Henrique. E no ataque, né? Claramente, o Diniz tem mais opções. Porque... ele tinha Memphis e Yuri Alberto, agora tá sem o Memphis há um tempão, tá jogando Linga.
12: Assim, do jeito, né? do jeito que as coisas também são colocadas, parece que o Dorival deu errado no Corinthians.
7: É. Não, o Dorival
12: passou longe de ter dado errado
7: no Corinthians. O Dorival não deu errado, foi campeão.
12: Exatamente. Ele ganhou duas competições, sendo uma delas superando o rival, certo? E vamos olhar pro time que foi campeão no ano passado. Gustavo Henrique melhorou com quem?
7: Com Dorival.
12: Matheus Bidu.
5: Dorival.
12: Mateuzinho.
5: Dorival.
12: O André surgiu com quem?
5: Dorival.
12: Bidon.
5: Dorival.
12: Ele só não conseguiu recuperar o Garro.
5: O Garro despencou com o Dorival.
12: Ele só não conseguiu recuperar o Garro, é um fato. Agora,
13: mas o Memphis também estava jogando.
12: Agora, esse time competitivo que a gente coloca hoje, muito por conta da conquista no ano passado da Copa do Brasil, cara, se deve ao Dorival. Mas depois então... o trabalho, ele declinou e ele foi trocado. Agora, tudo começou com ele, cara.
7: Mas gente, esquece o Dorival. Eu não tô falando sobre Dorival e Diniz. Eu tô falando sobre elenco. O Marcelo Paz, o dirigente corintiano, declarou que o elenco melhorou. Então, é natural que a cobrança também seja maior, ou não?
12: Pra quê, Galvão? Cobrança pra quê? Eu acho que pra melhorar no brasileiro é óbvio.
7: É isso!
12: Eu acho que nada além disso.
7: A cobrança precisa existir.
5: O Galvão tá querendo dizer que não é só outros times que têm a obrigação agora de ganhar certas partidas e certos campeonatos, porque o Corinthians também tem que começar a ter essa cobrança de ganhar títulos e não só apenas escapar de... Mais ou menos isso?
7: Porque o Corinthians do ano passado...
5: para vocês.
7: É, eles não entendem. Porque o Corinthians do ano passado foi campeão.
12: Galvão,
7: foi campeão.
12: Galvão, não.
13: Mas eu acho assim, que... Mas a minha expectativa em relação ao Corinthians não é escapar de rebaixamento.
5: A questão financeira vai ser sempre um entrave para isso.
12: Galvão,
5: isso.
12: Dá a partir pra montar, do momento...
5: Foi um ponto fora da curva.
12: A partir do momento em que o Corinthians
7: conseguiu... Mas ele disse... Foi o dirigente que disse que o elenco melhorou.
12: Os reforços que ele conseguiu pro Corinthians... Eles não mudam o patamar da equipe. E pra mim o Corinthians, ele pode conquistar a Copa do Brasil novamente, como ele tá muito bem na Libertadores e pode também sonhar com o título da competição. Por que não? As Copas permitem. Independentemente desses jogadores que chegaram.
7: Você não acha que os jogadores que chegaram melhoraram o Corinthians? Então você não concorda com o Marcelo Paz?
12: Não, eu acho que a equipe principal é a mesma.
7: Então,
12: o patamar é o mesmo.
7: Ivan Drago, seja mais objetivo. Você não acha que o elenco melhorou? O que afirmou o Marcelo Paes foi que o elenco melhorou. Você não acha que o elenco melhorou?
12: Eu acho que o elenco melhorou um pouco, porém não a ponto de exigir que o time seja campeão de tudo.
7: Tá bom, então você discorda do Marcelo Paes.
12: Não, eu discordo de você, não.
7: Não, foi o Marcelo Paes que falou
12: isso.
7: Ele não falou
12: sobre a obrigação de ganhar. Ele não falou. Você tá querendo colocar essa obrigação, é diferente.
7: Mas aí é muito fácil, né? Aí é muito fácil. Porque,
12: e assim, daqui a pouco você vai querer colocar na cabeça das pessoas que o elenco do Corinthians é melhor que o elenco do Palmeiras.
7: Não,
12: você
7: não.
12: Reclama do Palmeiras o tempo inteiro.
7: Eu não digo isso. Aliás, o elenco do Palmeiras, tem pelos investimentos que são feitos, ele deveria ser muito melhor que do Corinthians. Não é. Muito melhor não é. Né? É melhor, mas não é muito melhor. Agora, o que eu tô dizendo é só, simplesmente em cima do que disse o dirigente. Foi o próprio Marcelo Paz quem falou isso.
5: Eu vou chamar o Marco Belo com as informações do Corinthians, mas antes, quer fazer a transformação digital da sua empresa, mas não sabe por onde começar? 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Agora sim, vamos completar um noticiário corintiano, porque ontem teve uma votação que foi histórica, né? Com a exclusão de André Sanches do Corinthians. Marco Belo traz mais detalhes. Boa tarde, Belo!
14: Fala, Leandro! Bom, Daquian, pessoal deste Papo de Craque TMC Primeiro Tempo, Andrés Navarro Sanches, ex-presidente do Corinthians, foi ontem expulso do quadro de conselheiros e de sócios do Esporte Clube Corinthians Paulista. Em uma votação que contou com 167 conselheiros, 112 votaram pela expulsão de Andrés, 49 votaram pela não expulsão e 6 abstenções foram anotadas pelo presidente do Conselho Deliberativo, Leonardo Pantaleão, que, aliás, teve que ser firme com pedidos de última hora para anulação da votação e também para que colocassem uma terceira opção de suspensão por 6 meses do ex-presidente. Pantaleão negou todos os pedidos e colocou para votação sim, expulsão ou não, que Andrés não fosse expulso, e ganhou a expulsão. O motivo? O uso de cartões corporativos do clube para fins pessoais. A análise e a investigação dentro do clube passou pelo Comitê de Justiça, pelo Comitê de Ética, e ontem, com a possibilidade de defesa do advogado do ex-presidente André Sanches, passou pelos votos do Conselho Deliberativo. Andrés ainda pode tentar reverter a situação na justiça, mas hoje ele não faz mais parte do Esporte Clube Corinthians Paulista, um dia histórico, porque ele talvez tenha sido o nome mais influente do Corinthians nos últimos anos, com passagens pela presidência entre 2007 e 2011 e entre 2021 e 2023. Mas, além disso, ele indicou o ex-presidente Mário Gobi, ele indicou o ex-presidente Roberto de Andrade, ele indicou o ex-presidente do William Monteiro Alves, ou seja, a era Andrés Sanches durou 16 anos no Corinthians. A torcida do Corinthians, cerca de 5 mil torcedores, foram à frente do Parque São Jorge para festejarem a expulsão do ex-presidente. E não ficará por aí. Segunda-feira que vem haverá a votação para a possível expulsão do ex-presidente Augusto Melo, desta vez por uma tentativa de golpe, quando Augusto já tinha sofrido impeachment e tentou invadir a sala da presidência para voltar a comandar o clube. E Duílio Monteiro Alves, ex-presidente, que também é acusado de utilizar cartões corporativos do clube, está sendo ainda julgado. O processo de Duílio está um pouco mais atrasado, está no comitê de ética do clube, mas provavelmente, em breve, ele também será julgado pelo Conselho Deliberativo do Corinthians, que continua com uma dívida gigantesca, que continua com problemas na justiça, investigações, Ministério Público e diversos outros problemas, mas que ontem mostrou que até o mais alto grau do clube pode sofrer sanções. Um símbolo, principalmente, muito grande de um início de mudança no Corinthians, a expulsão do ex-presidente Andrés Navarro Sanches, Leandro.
5: Perfeito, Marco Belo. As informações, portanto, do Corinthians, detalhadamente aí, né? Trazidas as informações pelo nosso Marco Belo. Exclusão de Andrés Sanches do quadro associativo de conselheiros do Corinthians. Eu acho que teve uma coisa muito importante, como o Belo falou ontem, que foi o voto aberto, né? O voto aberto não deixou a galera meio que se esconder.
7: É.
5: Depende, ah, não vou votar sim ou não, ninguém vai perceber, então eu vou votar não. Agora, como os nomes apareceram, foi tudo aberto, aí ficou mais complicado aquela galera
7: ontem, né,
5: fala uma coisa aqui e vota outra na urna.
7: Ontem, no Papo de Craque Segundo Tempo, o Marco Belo, ele trouxe essa informação, que se fosse voto aberto, que a chance do Andrés Sanches cair era enorme. Que foi uma coisa que eu apostei também, né? Muita gente não apostou porque entendia que...
15: Ah, porque é uma votação nada. Política, né? É.
13: Mas ele disse também que se não fosse voto aberto, ele não cairia.
7: É. Não vai acontecer nada, nunca acontece nada, mas acontece que a pressão popular hoje é muito grande, né? As redes sociais, a torcida do Corinthians ontem que foi lá pra frente do Parque São Jorge, tinha muita gente, né? Tinha muita gente ontem lá na frente do Parque São
5: Jorge. 5 mil pessoas, isso, Marco Belo.
7: Então, cara, é uma torcida, ninguém pode falar nada da torcida do Corinthians, é uma torcida ativa, né? Uma torcida que vai lá e carrega o time, né? Não só dentro de campo, em alguns momentos até politicamente a torcida consegue se impor. E ontem foi um caso desse. Agora o Andrés, claro, tem legítima direito à defesa, ele vai ainda tentar alguns recursos na justiça, nós sabemos como essas coisas funcionam no Brasil, mas foi um ato de coragem do próprio clube de afastar um ex-presidente que foi vitorioso, porque aqui também nós não podemos agora ignorar o fato ou omitir, né, que o presidente Andrés Sanches foi vitorioso enquanto esteve à frente do Corinthians em muitos momentos. Eu não estou aqui defendendo o trabalho do Andrés e principalmente gastos com cartão corporativo de clube nenhum. O que não se justifica precisa ser cobrado e até punido, como foi o caso do presidente ou ex-presidente Andrés Sanches. Mas também é preciso reconhecer que o Corinthians hoje ainda tem muito do trabalho do André Sanches lá atrás, né? No começo, quando ele foi presidente pela primeira vez do clube.
5: E a gente tá vendo as imagens, Ivan, da manifestação da galera lá na porta do clube social ontem, onde foi feita a votação, o sinalizador. Muita gente mesmo lá pra esse dia histórico, né?
15: É o seguinte, até pelo tamanho do Andrés no clube, é óbvio que chama atenção. E assim, passa um recado muito claro que as coisas precisam mudar no clube. O Corinthians precisa ser resetado, ele precisa ser passado a limpo. Então, a impunidade não pode imperar no clube. Então essa expulsão, ela de fato passa esse recado. Eu só espero que não pare no Andrés. Porque o Corinthians não chegou nessa situação por conta do cartão corporativo apenas, né? Tem muita gente que fez mal pro clube nos últimos anos, irresponsáveis, e esse clube precisa ser passado a limpo. A cada momento, o Belo vem aqui com uma nova informação. Alguma coisa acontecendo lá dentro. Descobre sempre algo que mexe com a credibilidade. Então, é um recado que, evidentemente, que é um dia muito importante para a história do Corinthians. Agora, repito, esse clube precisa ser passado a limpo. Então, as pessoas que estão lá dentro, tem muita gente ali que também não pode permanecer.
5: E o Augusto vai ser na semana que vem e o Duílio ainda tá pra ser marcado. Não sei se a dele já tem.
13: Esse aí data. Vai ser do Balacobaco.
5: Eu acho que vai todo mundo agora. É. Se o voto for aberto pra todo mundo, é rua pros três.
13: Porque o Duílio foi uma continuação do Andrés, né? Vamos
5: vai
13: combinar.
5: Embora, tchau.
15: Como diz Tomás Rafael, poucas ideias.
13: A cara isso? dele falar
15: isso. Cara
13: dele.
15: Cara
13: dele, essa
5: expressão.
13: Cara
5: uma pizza de mussarela cortadinha em aperitivo.
15: É. Ficou comprovado que o cara simplesmente fez mal ao clube?
5: Onerou?
15: Exatamente. Aí é poucas ideias. Tem que rolar expulsão.
5: Agora, mas ontem, cara, é poucas, né?
15: É poucas ideias.
7: Ontem me veio uma pergunta de um ouvinte, né? Que eu defendo torcida organizada. Essas coisas que de vez em quando os caras ficam batendo na tecla e como se a gente o tempo todo só tivesse um lado, né? E aqui a gente não tem um lado só, porque a gente comenta todos os dias. Então tem horas que você elogia, tem horas que você critica, dependendo da situação. Agora, essa é uma situação em que a torcida organizada do Corinthians precisa ser elogiada. Precisa ser elogiada, né? É assim que se faz. Uma torcida organizada vigilante é uma torcida organizada ativa. É uma torcida organizada que trabalha em prol do clube, que não se alia a políticos, né? Não se sustenta através de benesses daqueles que estão no poder. Né? Isso é que diferencia as torcidas organizadas. Aquelas que são realmente fanáticas apenas pelo clube e pelo time de futebol, daquelas que têm interesses também políticos por trás. Então, a torcida organizada do Corinthians, eu mesmo já critiquei em alguns momentos, estou falando na questão política, tá? Não estou nem falando de nenhum caso de violência, porque isso aí é sempre condenável. Mas na questão política, eu mesmo critiquei, por exemplo, quando eles carregaram o Augusto Melo, lembra? Teve um episódio em que eles carregaram o Augusto Melo nos ombros, num momento que eles ainda acreditavam...
5: Naquela eleição, a Gaviões foi a favor do Augusto.
7: É, eles ainda acreditavam no Augusto Melo. Mas porque eles
13: queriam tirar quem estava lá.
5: O Renovação e Transparência.
7: Então, esse é o ponto. A torcida, ela pode até errar. Né, como tenho certeza que se conversar agora com os membros dos Gaviões da Fiel, eles reconhecem que eles erraram naquele momento. Mas errar, né, pela paixão ao clube, nunca por interesse financeiro, por benesses e coisas do tipo. Então, ali a torcida do Corinthians efetivamente errou, achando que o Augusto Melo era o melhor para o clube. Mas depois entendeu que já não era mais, largou a mão do Augusto Melo.
13: Exato, era uma mudança que precisava ser feita. E o Augusto foi o cara ali que se mostrou, né, pronto.
7: Largou a mão do Augusto Melo e agora é pau no...
13: Ninguém imaginava.
7: No Andrés e assim vai, né? Então, uma torcida organizada forte é uma torcida organizada vigilante.
5: Não, e ainda
7: é uma torcida organizada ativa, oposição. E ela faz bem a um clube de futebol.
5: E tem representatividade no conselho, tem vários integrantes que participaram, ou são, ou já foram, de torcida organizada. Então eles têm influência não só apenas do lado de fora do clube. Tem muitos que fazem parte.
7: Mas tem torcida organizada que é cúmplice, viu?
5: Eu sei qual você tá falando.
7: Dependendo do clube, tem torcida organizada que é cúmplice.
5: A do São Paulo, né, André Galvão, por exemplo?
7: Durante muito tempo foi.
13: Mas daí também aconteceu a mesma coisa quando saiu o impeachment do Casares, né? Fizeram uma festa, etc e tal, mas demorou bastante, inclusive.
5: Ó, um abraço pra galera que participa com a gente.
15: E mande um abraço também para Bruno Ramos Rota.
5: Grande Bruno Ramos Rota.
13: Que saudade do nosso Rotinha.
5: Postou uma artezinha esses dias, viu, rasgando.
15: Ele é maravilhoso.
7: É bom demais. Instagram. Saudades.
5: O Jordão disse que a Gaviões esteve com Augusto Melo antes da corda estourar. É, Fábio Pereira, também queremos ver o caso dos materiais esportivos avaliados em 5 milhões que sumiram do almoxarifado. Cadê? Quem era o responsável? O nosso Figueiredo disse que a gente poderia contratar um repórter policial para comentar Corinthians e São Paulo. O Fábio Pereira disse que o Andrés teve frases muito infelizes. A torcida do Corinthians é baseada no trabalho e o povo mais honesto que trabalha para ganhar, apesar da fama pejorativa. E teve um aqui que mandou, eu não sei se foi zoeiro ou não, deixa eu ver. Aqui, ó, o Itacon. O cara deu a única Libertadores do clube, um estádio para quem não tinha onde jogar. E é expulso porque fez uma pequena confusão com o seu cartão particular. Eu acho que é que ele tá tirando barato, será que não?
7: Não, acho que ele...
5: Pequena confusão entre o cartão corporativo e o cartão pessoal.
7: Ele pode estar sendo irônico e tal, mas o Andrés, assim, não dá pra omitir isso. O Andrés, foi responsável por muitos... momentos que nós temos no Corinthians repercutindo até hoje, ou não?
5: Sim.
7: O Corinthians hoje tem um estádio por conta do André Sanches.
13: Mas qual é a situação desse estádio? Mas
5: tá pagando até hoje e não consegue, e foi um buraco, né?
13: Pelo amor de Deus.
7: Gente, isso não é necessariamente um elogio, mas é uma realidade. Eu não tô aqui dizendo que o Andrés foi fantástico porque ele deu um estádio pro Corinthians, mas é uma realidade. Foi na gestão dele que o Corinthians conseguiu construir um estádio.
5: Daqui a pouco, meus amigos, vamos falar... Ivan, infelizmente eu sei que o seu pedido é... Não vamos falar do São Paulo hoje, por favor, podemos passar? Não podemos passar, tem gente que quer ouvir as informações do São Paulo. Tem jogo todo hoje, dia, Ivan. Isso?
7: Todo dia o Ivan Drago não quer falar mais do São Paulo?
5: Ele tá louco pra chegar à Copa do Mundo, ele não quer trabalhar.
15: Renatinho,
5: a versão oficial do Ivan é não se quero, mas ele não quer trabalhar, ele não quer participar do programa para falar do São Paulo.
13: Que, aliás, corre risco hoje,
5: tem, né? Tem informações do Santos
15: eu
5: também.
15: Eu não Fique deveria, conosco. Inclusive, ser escalado para comentar os jogos.
5: Você tá hoje no São Paulo?
15: Não, tô no Santos hoje.
5: Fiquem com a gente, daqui a pouco tem muito mais, hein, galera? 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

0: 1h27, estamos de volta ao Cucó. Ó, ó, ó, ó, 1h27, estamos de volta com... Olá, apareceu isso, muito bem. Você não fica sem saber a hora aqui na TMC, 1h27. É, neste bloco destinado ao Santos Futebol Clube, que hoje encara, né, o jogo decisivo pela Copa Sul-Americana contra o Cuenca. Jogo na Vila Belmiro, para tentar a classificação.
1: E como?
0: De forma direta, de forma indireta com os playoffs, né, meu caro José Calil? Hoje vai estar roendo as unhas o Calil para acompanhar a equipe do Peixe. Vamos lá, então. Nosso Fabiano Fará está ao vivo com a gente para trazer informações do Santos. Já deu aquela bela caminhada na orla de Santos hoje. E agora traz as informações do Peixe que enfrenta hoje o Cuenca. Fala aí, Fará. Boa tarde.
2: Tudo bom, Leandro? Um abraço para você, para quem está aí no estúdio, para quem nos acompanha. Olha só, o Santos, quando a gente pensa que está pior, o negócio fica ruim, ruim demais. O Gabriel Brazão não estava relacionado para o jogo de hoje contra o Cuenca, 9:30 PM na Vila Belmiro. Por quê? O Santos avisou o Brazão que pretende negociá-lo. O Santos precisa de dinheiro. O Santos deve 2 meses de direitos de imagem ao elenco. O Santos não recolhe fundo de garantia há 2 meses. O Santos deve ainda premiações para o elenco do Campeonato Paulista. E avisou o Brazão, ó, você vai ser negociado. O Cuca e a comissão técnica decidiram que o Gabriel Brazão, tecnicamente, passa por um momento ruim. E o Cuca treinou com o Diógenes entre os titulares. A ideia do Cuca era escalar o Diógenes hoje contra o Cuenca pela Sul-Americana e o Diógenes também contra o Vitória sábado à noite pelo Campeonato Brasileiro, ambos na Vila Belmiro, as partidas ambas na Vila Belmiro. O problema é que o Santos, a diretoria do Santos, acabou interferindo, entendendo que não é legal o Brazão, de repente, encerrar uma história na reserva, porque o Brazão nem ficaria no banco. O Brazão não seria nem relacionado para os jogos, até para não desvalorizar um ativo. Então a diretoria interferiu, disse que pretende que o Brazão encerre esse ciclo dele com a camisa do Santos como titular. Então o Brazão foi chamado hoje pela manhã às pressas, se juntou ao elenco e será titular na noite de hoje e também difícil, no sábado, hein? Contra o Cuenca. São coisas que só acontecem no Santos Futebol Clube. Brazão, a diretoria pretende negociá-lo. O Cuca entende que o Diógenes vive um momento melhor tecnicamente pelos treinos, apesar daquela falha contra o Bahia, numa falta batida pelo Luciano Juba. E aí a diretoria interferiu. O Cuca entendeu, né? O motivo da diretoria não desvalorizar um ativo. Então o Brazão será titular essa noite e no sábado. Sobre Neymar, que vocês querem saber.
0: Peraí.
3: A gente quer falar do Brazão.
0: Porque tem só uma dúvida antes de passar pra
4: isso é loucura,
0: pra galera. Eu só tô com uma dúvida. Teve uma entrevista recente do Cuca, eu não lembro qual foi o jogo, que eu não, e também não lembro se foram exatamente essas palavras, mas ele fala que parece que tudo que vai no gol entra. Não foi o que ele falou? Ele
2: exato. Sei,
0: tudo que vai, hein? Ali eu já percebi que o Cuca
4: outra
0: já não
4: coisa.
0: Foi com a face do Brazão.
4: E no último jogo também, no último jogo agora que o Santos... E, na verdade, o que o Cuca falou na entrevista Grêmio, coletiva... Né? Nós também aqui na transmissão da TMC, nós falamos, tá? Nós falamos que parece que o Santos, quando ele faz 2 gols, ele toma 3. Quando faz 4, toma 5. Quando faz 5, toma 6.
3: Mas a culpa é do Brazão,
4: não,
3: é isso?
4: E aí o Cuca, num determinado momento da entrevista, né, Fará? Num determinado momento da entrevista, o Cuca fala assim, ó... mas não é só o goleiro, não. Quer dizer, é o goleiro também.
0: É.
4: Né? Ele não falou assim, a culpa é do goleiro.
0: Mas
4: não
0: fica muito, né, na cara que é só... Mano, é só o goleiro.
4: Não é só o goleiro, não. Inclusive. Isso eu tenho certeza que ele falou. Eu ouvi do Cuca, o Fará pode me confirmar. Eu ouvi.
2: Ele falou isso.
4: A declaração dele foi, não é só o goleiro, não. Não são só os laterais, não são só os zagueiros. Tipo, mas o goleiro é também, né? Os laterais, os zagueiros.
3: Mas a bola chega no gol do Brazão muito mais do que qualquer outro gol do futebol brasileiro, né? E aí você acaba, obviamente, sofrendo mais gols, porque é um bombardeio.
0: Mas eu acho que agora ele tá pior mesmo.
3: É lógico, tá cansado, né?
4: Gente, o Brazão, eu fiz praticamente todos os últimos jogos do Santos. O Brazão tá muito mal.
0: Tá.
4: Tá muito mal.
0: Emocionalmente.
2: Mas ele passou por um momento complicado, né, Gijo? Ele perdeu o pai, a questão de 2 semanas. Sim. Ele disse que tava treinando pouco. Aí o Cuca entendeu, deixou ele fora 2 partidas. Quando ele voltou, Cuca deu um tempo até e entendeu que o Brasão tecnicamente está abaixo, está oscilando demais. Essa foi a justificativa, mas nada melhor que uma diretoria para escalar o time, né, gente?
4: Então, é aí que tá, gente. Esse é um absurdo muito grande, cara, isso é uma loucura. O Cuca decidiu pela troca do goleiro. Fabiano Fará tá trazendo a informação e eu acredito nele.
0: E não é a primeira vez que ele faz isso, né? Trocar o goleiro no meio da campanha. Lembra que ele fez no Palmeiras de 16?
4: E deu certo naquela oportunidade. Certo.
2: Ele fez no Santos de 2020, Libertadores. Era João Paulo e João. João e João Paulo. Isso. João, inclusive, não descartem o retorno do João Paulo no meio do ano. E acaba o empréstimo com o Bahia. É capaz que volte, hein?
4: Então, tá vendo? Agora, o Cuca decidiu. Independentemente de quem tá certo ou não, o Cuca decidiu. Ele é o técnico do time. Como é que pode a diretoria entrar no circuito e mandar trocar o goleiro? Gente, então já troca o técnico também.
1: Ou seja, a responsabilidade nos dois jogos é da diretoria. Porque ele ia escalar hoje o Diógenes contra o Cuenca e no final de semana pelo Campeonato Brasileiro. Vale lembrar que o Santos está na zona de rebaixamento do Campeonato Brasileiro. É uma decisão técnica que precisa ser ouvida. O treinador foi contratado para tomar decisões técnicas. Então, o resultado, caso não aconteça o resultado positivo nesses dois jogos aí e o goleiro volte a falhar, a responsabilidade é da direção. Não adianta cobrar o treinador.
4: E tem o outro lado também, tá todo mundo falando do Brasão, o Fará, né, trouxe a informação que ninguém queria que fosse uma despedida ruim pro Gabriel Brasão. E o Diógenes? E o menino?
1: Que foi mal contra o Bahia quando teve a oportunidade.
4: Mas ele tava escalado pro jogo. Né? Ele recebeu a informação que
3: joga
4: ele jogaria.
3: No próximo, uai.
2: Treinou entre os titulares. Treinou entre os titulares, tá? Ele foi titular nos treinos. O Brasão nem participou dos treinos.
0: O Santos se supera, galera. O Santos tá se superando, gente. Infelizmente, aquele manual de queda é seguido muito à risca, cara. É muita confusão.
1: E outra coisa.
3: A cartilha tá sendo errada, seguida.
1: Porque é um clube sem comando. Porque é um clube comandado por pessoas incompetentes. O Santos agora precisa vender, mas ele não se preocupou com as finanças do clube quando empilhou jogadores caros que não entregaram resultado, que já não estavam mais no auge. Em nenhum momento eles se preocuparam com a questão financeira. Basta ver os contratos que foram feitos. O Fará cansou de avisar aqui sobre o contrato do Mike, do Zé Rafael e por aí vai. O Santos apostou na grife, com salários altos, jogadores que não estavam mais no auge, e naquele momento eles não se preocuparam com a parte financeira. Agora eles decidiram se preocupar, depois de uma decisão técnica realizada pelo treinador. Eu não me surpreendo se o Cuca pegar as malas, porque ele já fez isso diversas vezes, e largar o Santos na metade
4: do ano. Eu também não. Eu também não me surpreendo, não. Né?
0: Eu me surpreenderia se ele ficasse até o final.
4: É, porque agora até o Cuca tem razão pra isso, né? Se isso de fato aconteceu e nós acreditamos que aconteceu, o Cuca tem razão pra isso. Mas eu vou além, porque eu acho. Pra mim é muito absurdo, cara. Eu não me conformo com o que aconteceu. E assim, por mais que o Brasão, e a gente precisa ter empatia nessa hora, tá passando por um momento difícil, pessoal, que, cara, não dá pra julgar. Mas assim, será que não dava também pro Brasão, se ele recebeu essa oportunidade através da diretoria, não dava pro Brasão falar, não, eu fico no banco. Quem treinou como titular foi o Diógenes.
0: Eu acho que tem...
4: Sabe?
0: Mas é isso, André Galvão.
2: É isso que a diretoria não queria, gente. Não queria o Brasão no banco, porque entende que desvaloriza um ativo. O Brasão não pode mais ser negociado com o futebol brasileiro. Ele já tem mais de 12 partidas pelo Santos na Série A. Então o mercado europeu é o que o Santos mira. O Santos recebeu proposta do Beşiktaş da Turquia na última janela para vender o Brasão por 10 milhões de euros. Só que dessa vez a diretoria entende que o valor está mais baixo e não quer desvalorizar ainda mais o ativo chamado Gabriel Brasão.
0: Tá. E aí você coloca nessa onda toda também, né, Fará? Zé, Rafael e Mike, que estão treinando separado, já nem sei mais se está treinando ou não. Já vai
2: o Mike
0: mais
2: tá
0: aí
2: com o elenco. O Zé Rafael treina à parte e quase não treina.
0: Já vai mais aí não sei quantos milhões jogados no ralo e aí e fica por isso mesmo, e vai indo.
4: Não é assim, manda embora e acabou. Claro que O Santos vai dever pro jogador. Tem
0: que pagar, exatamente. E o Fará, você ia completar com alguma informação, acho que sobre Neymar, né? A gente te interrompeu para falar sobre o Brasão?
2: Não, havia aquela expectativa do Neymar, 5, 10 minutos no banco, não esqueçam. Neymar não foi relacionado. O Cuca não divulga mais a lista de relacionados, não publica mais essa lista através da assessoria. Neymar não foi relacionado. O Santos, o Cuca, o Neymar, eles entenderam que era muito arriscado ele estar em campo às vésperas de uma apresentação na CBF. A informação que eu tenho é que o Neymar fez o último treino dele no Santos ontem, pelo menos deste semestre. Hoje ele deve estar na Vila Belmiro à noite, acompanhando a partida contra o Cuenca, e amanhã se apresenta à CBF. Por informações do Santos, o Santos entrega a ele a seleção brasileira em condições. E aí o Ancelotti decide se ele enfrenta no fim de semana, se ele joga fim de semana, se ele joga dia 6, se só na Copa. A partir de agora, o Neymar é responsabilidade da CBF.
0: Então não teremos aquela despedida do Neymar hoje para o torcedor que vai à Vila Belmiro. Eu tô achando que tá tudo muito estranho essa questão, né, da panturrilha do Neymar. Tem lesão, tem edema, vai ser reavaliado, é só precaução. Vamos acompanhar, como eu disse, o Fará não é mais problema do Santos. A partir de agora passa a ser um problema da seleção brasileira, né? Para ele não jogar hoje, é um acordo que, disse o Ivan, fez com o Santos.
4: Mas
0: então
4: ainda,
0: é mais um que lava as mãos, né?
4: Mas ainda será problema do Santos daqui a um tempo, certo? Ele ainda tem contrato com o Santos.
0: Ah, eu já não sei mais nada.
4: Mas por enquanto ele tem contrato. Eu
0: não sei mais nada. Mas o que tem a ver contrato? Contrato, os caras estão.
2: A partir de amanhã, Neymar entregue à seleção brasileira pela disputa da Copa do Mundo. O Santos recebe R$1 milhão de bonificação por ceder um jogador à seleção brasileira. O que o Santos tem de relação com o Neymar agora é receber esse R$1 milhão que é necessário durante a permanência dele na seleção brasileira. Depois, é aquela informação que eu tenho e já passei para vocês. Quem decide é o Neymar. Ele tem contrato, publicamente ele disse que vai cumprir o contrato, mas aí a decisão será única e exclusivamente do Neymar.
3: Mas você acha que o Neymar vai decidir de acordo com o que aconteceu durante a Copa do Mundo pela seleção brasileira? Uma coisa não tem nada a ver com a outra, ele não tem mesmo, né? Porque a vida na seleção é uma, no Santos é outra. Porque ele poderia deixar, pelo menos assim, entregue, vou cumprir o meu contrato, é até o final do ano, eu vou ajudar o Santos a sair dessa situação, porque ele entrega o Santos antes de ir para a seleção brasileira na zona do rebaixamento. É isso.
2: Eu acredito que independa do que acontece na Copa do Mundo, do que vai acontecer na seleção brasileira. É a cabeça do Neymar mesmo quem diz. Eu sempre disse para vocês que me surpreendi com o contrato até dezembro desse ano do Neymar. A previsão lá atrás, quando ele estava para voltar, a ideia é que ele fosse com o contrato até agora, até a Copa do Mundo. Vamos aguardar, gente. É uma decisão única e exclusiva do Neymar. Ele tem um contrato. No contrato não há uma multa, há uma compensação financeira caso o Neymar deixe. Só que essa compensação financeira não é nada. O Santos deve 90 milhões e meio para o Neymar.
0: Exatamente. Fará, não tem jeito, hein? Como diz aqui nosso amigo, meu Deus do céu, triste ouvir as notícias do Santos. É só notícia triste. Obrigado, Fará, pela sua participação. Então, à noite tem, né? Faça o convite aí na TMC. Você vai acompanhar tudo do Santos, que faz uma péssima Sul-Americana, mas pode se classificar ainda. Tamanho é o grau desse
1: quer
0: grupo.
1: Quer se classificar, Fará?
0: Horroroso da Sul-Americana.
2: Como é que é, Ivan?
1: Quer se classificar?
2: O Santos quer, né? O Cuca disse que o Santos não tem elenco para 3 frentes. Pela Copa do Brasil tá definido, né? O Remo, agora nas oitavas de final, com decisão em Belém do Pará. O Santos quer se classificar, porque se não se classifica hoje, apesar do ingresso a R$5, só foram vendidos 5 mil bilhetes. Tá? R$5 o ingresso, só 5 mil bilhetes. Se o Santos não se classificar, a Vila Belmiro vira aquilo que a gente já conhece. Aí nós teremos muita confusão.
4: Ô Fará, mas...
0: 250 mil
4: só reais, explica um não, pouco mais sobre essa questão não, do preço 25, do ingresso.
0: Nossa senhora.
2: O Neymar não joga? O preço do ingresso é o seguinte, o Santos tinha colocado, o Santos pratica o preço do ingresso bem salgado já desde o começo do ano. R$280 arquibancada, né? Com meia para quem é sócio, enfim, para aposentados. O Santos começou a vender os ingressos para essa partida por aquele preço que ele vem praticando. E percebeu que em 2 dias tinham vendido nem 1.000 ingressos. Aí a diretora, opa, peraí, vou passar vergonha não. Vamos colocar preços populares, vamos tentar lotar a Vila Belmiro. Aí colocou a R$5, claro que aqueles que compraram antes foram ressarcidos. R$5 o ingresso, gente. A diretoria pensava em colocar
0: todos
2: um preço simbólico, tá?
0: Vai dar R$25 a renda do jogo, irmão.
2: A diretoria pensou, gente, colocar R$1. Ah, não, peraí, R$1 não. Vamos tirar o sal da gente. Deus não. R$5. É um preço simbólico para os setores, não para todos, né? Os camarotes sempre são mais caros, os donos de cadeiras também vão pagar um preço mais baixo, mas é mais caro. Para a arquibancada, né? Para os lugares populares, o preço de R$5. E até o momento, 5 mil ingressos vendidos só.
0: Vai pagar para jogar. Vai dar prejuízo, ainda. Certeza que você paga policiamento, você paga iluminação. É isso aí, Fara. Bom trabalho essa noite. 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
2: Leandro, vai acompanhar. Vamos pagar para jogar. O torcedor vai pagar R$5 para sofrer, pô?
0: Exatamente.
2: Por que o Santos não pode pagar para jogar?
0: Tá todo mundo pagando para ver, né? Tá todo mundo tendo aí um prejuízo. Queira jogando, queira assistindo, queira vivenciando tudo que o Santos hoje, infelizmente, não tem entregado ao seu torcedor. Tchau, Farazito. Boa sequência de dia para você. À noite tem bola
2: rolando aqui na TMC.
0: Valeu, vamos pro intervalo. Na volta tem informações do São Paulo, tem o Kaique Silva, né? Alguém quer falar mais algo do Santos ou não?
4: Acho que ainda vai classificar.
3: Boa sorte ao Santos.
4: É, porque, poxa, se ficou pendurado...
0: Qual que é a matemática?
4: Só ganhar. Se ficou pendurado até hoje... Sem ganhar de ninguém. E ainda tem chance. Não,
0: e o jogo que ele ganha é o jogo da Copa do Brasil, né? Que ainda classifica o Santos para a próxima fase. Então, intervalo na volta, tem muito mais. Fiquem com a gente, fiquem conosco. 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
4: Isso que eu não me conformo.
0: Eu também não,
5: cara. 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
2: Estamos de volta na TMC, Papo de Craque, primeiro tempo, aqui pra vocês, 1h47, né, reta final do nosso programa, agradecendo todos vocês maravilhosos que nos brindam com mais um dia muito legal de audiência, com muitos likes, e vamos nessa, vamos caminhar, porque ainda não acabou o programa, temos informações ainda do São Paulo Futebol Clube. Tem que falar do São Paulo. Tem, Ivan, calma, tem que falar do São Paulo. Então, já convoco o Kaique Silva. São Paulo joga hoje também, né? Pra decidir a sua vida na Sul-Americana contra o Boston River. E aí, Kaicão, tudo bem? Boa tarde.
3: Você, para o pessoal que se liga no nosso primeiro tempo do Papo de Craque TMC, com informações do time do São Paulo, que entra em campo hoje diante do Boston River pela última rodada da fase de grupos da Copa Sul-Americana para garantir a sua classificação. Tricolor que não vence há 8 jogos e tem desfalques importantes para o técnico Dorival Júnior para essa partida. Apesar disso, a confiança é muito grande de uma vitória diante do seu torcedor, que não deve comparecer mais uma vez no Morumbi em grande público. Mas a torcida que estiver presente vai cobrar essa vitória do São Paulo diante de uma das equipes mais frágeis desse grupo da Copa Sul-Americana. São Paulo que conta com o retorno do zagueiro Rafael Tolói. Em contrapartida, não pode contar com Luciano e também com Sabino. Luciano teve uma lesão muscular na panturrilha, volta apenas depois da Copa do Mundo, porque contra o Remo, domingo, pelo Campeonato Brasileiro, ele está suspenso. E o Sabino com uma lesão muscular na posterior da coxa direita, também é desfalque para hoje. O tricolor que tem uma dúvida na zaga, né? Se o Tolói volta como titular ou se joga o garoto Osório, e também o Igão e o Isaac, que são jogadores do Sub-20, foram chamados pelo Dorival Júnior para participar dos treinos dessa semana, principalmente depois do desfalque de última hora do Sabino, substituído ainda no primeiro tempo diante do Botafogo no último final de semana, quando o São Paulo empatou em 1-1 e saiu vaiado da sua casa. Um provável tricolor, portanto, que tem outros jogadores no departamento médico, Marcos Antônio e Cauli, ainda em transição física, podem ser novidades no final de semana contra o Remo, mas estão fora do jogo de hoje. Com Rafael no gol, Lucas Ramon na lateral direita, dupla de zaga formada por Rafael Tolói e Sabino, esse o provável São Paulo, né? Na esquerda, a tendência é que o Wendel jogue, porque recebeu o terceiro cartão amarelo e não enfrenta o Remo, jogo esse que o Enzo Dias deve ser o titular pela esquerda. No meio-campo, São Paulo já não pode mais contar com o Bobadilha, que já está no Paraguai se recuperando de uma pancada no joelho e já fica para servir a seleção nacional, pensando na preparação para a Copa do Mundo. Então a tendência é que a dupla de Pablo Maia e Danielzinho se repita, e fica a dúvida em quem será o homem de armação do São Paulo. A tendência é que ganhe, portanto, a oportunidade o garoto Pedro Ferreira. No ataque, Ferreirinha e também Arthur como homens de velocidade, e o Caleri no comando desse ataque do São Paulo. A esperança de gols, 11 gols marcados, o artilheiro do tricolor ao lado do Luciano, que só volta, portanto, como a gente já disse, depois do período de Copa do Mundo. Tá certo, Lele? Amigos da bancada, todo mundo que nos acompanha, as informações do São Paulo, quaisquer novidades ainda antes da bola rolar no Morumbis para esse jogo contra o Boston River, a gente atualiza, é claro, aqui na TMC. Grande abraço, pessoal.
2: Legal, Kaique, obrigado pelas informações do São Paulo, né? A gente vai comentar muito o tricolor, tem um superchat aqui também, mas antes, um recado do 10 do país, Éder Luiz, aqui na TMC.
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3: Ó, 1h52, Ivan, superchat do Lucas. Ivan, você encontrou o Rafinha ontem nos bastidores do Podpah, né? O seu outro centro de custo. Questionou ele sobre o São Paulo?
4: Não.
3: Obrigado aqui ao Lucas. Pode não. Falar do jogo também, Ivan.
4: Não, na verdade, quando eu cheguei, ele já tava saindo e não tive a oportunidade de conversar com ele.
3: E também não seria deselegante ele abordar o cara da calçada,
4: E ele, né, falou, velho, pouco sobre o São Paulo na entrevista, enfim. Vamos lá. Sobre o jogo, Lelê?
3: O que tem, né, querido? Ó, e teve um aqui que eu sugeri uma troca, Rafael por Brasão.
4: Não!
3: Não? E gozado que o Santista gritou não também. Então, peraí, então ninguém quer. Então deixa como tá.
5: Mas o Rafael, pra mim...
3: Olha lá, o Calil não quer também.
5: Opinião pessoal, claro, cada um tem a sua. Pra mim, o Rafael é mais goleiro que o Gabriel Brazão.
3: Ele tá numa fase, acho que os dois estão numa fase ruim, né?
4: O Rafael, pra mim, ele demonstra perder um pouco a confiança, porque o time perdeu confiança. Então ele caiu junto.
6: Inclusive a zaga, né? Desmoronou.
4: Exato.
6: É isso.
4: Enfim, é
5: o problema do São Paulo
4: pra conseguir a classificação pra...
6: De forma direta.
4: Quer dizer, na verdade, o São Paulo já tá encaminhado, mas, enfim, é ganhar
3: ou ele ganha. Não fica fora. Ou ele, no máximo, que ele pode ficar aí é com o playoff, o que seria uma grande, né, tragédia, porque pelo andar da carruagem nas duas últimas rodadas, estava tão fácil de
6: classificar. São Paulo ganhou bem no começo, né? Dois jogos importantes.
5: Só explicar as contas, né, pro torcedor do São Paulo. Não tem como o São Paulo acabar essa noite eliminado da Copa Sul-Americana. Isso é impossível, porque o São Paulo é o primeiro do grupo e Milionários e O'Higgins, que estão atrás dele, São Paulo, se enfrentam. Então não tem como os dois passarem o São Paulo, é impossível. Agora, corre o risco do São Paulo perder a primeira colocação, que seria um prejuízo, né? Porque teria que participar de uma fase de playoffs que... Teoricamente, o São Paulo não precisaria participar dessa fase de playoffs. Mas, gente, hoje o São Paulo pega... O Boston River, né?
3: Que só ganhou o jogo passado dele, mas também, né? Não é lá aquelas coisas,
5: né? Não dá, né? Pro São Paulo tropeçar contra o Boston River no Morumbi.
3: Galvão!
5: Hoje é o jogo certo.
6: Não deveria dar, mas pode dar.
5: Hoje é o jogo certo pro São Paulo acabar com esse jejum aí de 8 jogos sem vencer, gente.
3: E vocês estavam falando do jogo do Santos, que vai ter o baixíssimo público. O nosso postagem do Kaique Silva falando da... expectativa muito baixa, até o momento 12 mil ingressos vendidos de forma antecipada, deverá ser um dos piores públicos da temporada no São Paulo. Também com transmissão da TMC, a bola vai rolar 19 horas, o horário... Se a CBF quer acabar com esse horário, né?
5: Vamos ver.
3: Ela vai querer acabar depois da Copa?
5: Nesse caso aí, o horário é da Comebol, né?
3: Não tem muito o que fazer.
5: Tem que fazer.
3: Mas enfim, é isso aí, fiquem ligados. Na nossa transmissão, hoje não teremos o papo segundo tempo, 6 horas a gente entra em campo. Né, com os jogos aí da noite, tanto São Paulo recebendo o Boston River, quanto o Santos recebendo o Deportivo Cuenca. Tchau, Galvas! Boa sequência de terça-feira, boa descida para a Baixada Santista, bom trabalho à noite.
5: Obrigado, valeu, Lelê.
3: Valeu, Renatinha, beijo, até amanhã.
6: Até amanhã.
4: Eu volto à noite para comentar o jogo do Santos.
3: Não, eu falei para você ainda, calma. Tchau, beijo, Ivo Drago.
4: Tchau, tchau.
3: O que você vai fazer hoje, Ivo Drago?
4: Tchau, vou comentar o jogo do Santos mais tarde.
3: Que bom, que bom. Muito obrigado a todos que participaram, que interagiram com a gente aqui na TMC. Amanhã tem mais ao meio-dia, vem aí o Sobremesa. Este delicioso programa da família brasileira com o Lucas Salles, com o Marcelo Batista e com a Mini Ruth.

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0: 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Seja muito bem-vindo, muito bem-vinda. Começa agora o Sobremesa, o seu programa favorito. Aqui comigo, Lucas Salles, e também com ela, Miri Ruth.
1: Bom dia, boa tarde, pessoal. Ai, que delícia aquela sobremesa chegando depois do almoço, né? Tudo de bom, né, Batichinha?
2: Ah, é uma delícia. É uma delícia. Bom dia, boa tarde, boa noite, que tem gente que assiste o nosso programa no YouTube, né? A qualquer horário do dia. Aliás, estamos ao vivo em imagem também lá no TMC News BR. Faça a sua pergunta, deixe o seu joinha e se inscreva no canal da TMC, que é muito importante,
0: né? Inclusive em todas as plataformas, seja no Instagram, no Facebook, no TikTok, no Threads e no Twitter, o nosso nome de usuário é o mesmo, @TMCNewsBR. E pra você que nos ouve com seu ouvido, seja no fone de ouvido, seja no rádio do carro ou até mesmo no computador, fazendo aquela pós-digestão depois do horário de almoço, preste atenção. Você, caro ouvinte, pode participar do nosso programinha de Meu Deus através da enquete do dia, que traz a pergunta. Vai, Batista!
2: Pergunta que você responde pelo 11 97221 1001. A pergunta de hoje é a seguinte: o que é que você está empurrando com a barriga?
0: Olha, eu vou responder pela primeira vez antes da Mini Ruth. Eu tô empurrando a minha barriga com a barriga. E você, Mini Ruth?
1: Nossa, eu ia falar isso, que eu tô começando a emagrecer. Agora eu tô, além da barriga, eu tô empurrando a pele da barriga.
0: Olha,
1: também,
0: se você me permitir fazer um comentário sobre o seu corpo, você já era linda e está ficando cada vez mais esbelta.
1: Obrigada,
2: Mas tá
1: Lucas.
2: Mais velha hoje.
0: É verdade! É aniversário da Mini Ruth! Parabéns, Ruth está fazendo?
1: Ah, é 18, né?
0: 18. Não, fala a verdade, quantos aninhos?
1: 33.
0: Olha, não parece.
2: Parabéns.
1: Obrigada.
0: Olha, eu te daria 32, mas 33 jamais.
1: Ufa, por favor.
0: Parabéns. Feliz aniversário, Mini Ruth.
1: Obrigada.
0: Então, você já tá aí. Pode responder, inclusive você, Batista. O que é que você está empurrando com a barriga?
2: Ah, meus exames periódicos, né? Que já era pra eu ter feito uns aí, mas eu tô
0: Depois que a gente recebeu a Chaline, você não fez?
2: Sabe por quê? Não, eu fiz alguns, mas precisa outros. Mas aí é só o médico particular. Aí a consulta é muito cara. Fui empurrando. Eu vou deixando mais pra frente.
0: A gente faz uma vaquinha aqui.
1: Você já fez aquele que você pode sair namorando o consultório?
0: Que isso?
1: É, porque depois de uma certa idade, os homens têm que fazer um exame específico, né?
0: Nossa, essa piada foi horrível.
2: Meu Deus.
0: Você só fomentou o preconceito. Você sabia que com essa piadinha você poderia ser presa?
1: Ai, meu Deus.
0: É, mas a gente vai falar daqui a pouquinho sobre isso. Então, repetindo, o convite já foi aberto. Se você quer mandar uma mensagem pra gente, mande através do WhatsApp 011 97221 1001. O que é que você está empurrando com a barriga? Agora, amigos e amigas, vamos para o nosso bate-papo especial com um convidado de honra. Hoje o nosso convidado é advogado, professor, e não é qualquer advogado, não. O nosso convidado é advogado de humoristas. E, ó, mais precisamente de humoristas como Léo Lins e Danilo Gentili. Ele também é defensor criminal e foi desembargador. Você não mexe com ele, não, tá? Desembargador é a última ponta da força do Brasil.
1: É nada, eu vou anotar o contato, porque eu, mais do que ninguém nessa mesa, preciso, viu?
0: A gente tá falando com ele pelo Instagram, @cure.rogério, que lança o livro também aqui através da editora Tiran Loblan, que está nas minhas mãos. Mostra pra mim aqui no fechado, pra quem tiver no YouTube, e eu vou falar. O livro se chama A Necessária Continuidade da Pessoa Jurídica Diante da Prática dos Crimes.
2: Mas aí, ô doutor, isso aí é muito difícil. Como é que o cara chega na livraria e pega esse livro aí? Você tem aquele livro, como que é?
0: A Necessária Continuidade da Pessoa Jurídica Diante da Prática de Crimes.
2: Jesus,
0: vamos falar com o doutor amado. Hoje, ele, senhoras e senhores, Rogério Cury! Bem-vindo, boa tarde, professor, doutor e amigo.
3: Boa tarde. Antes do mais, me permita cumprimentar a Mini pelo aniversário.
1: Obrigada.
3: Né?
1: Enfim,
3: é um dia especial, então, pra mim, pelo convite no primeiro momento e no segundo momento, por conta do aniversário dela. Acho que o que é de especial hoje é o aniversário. E aqui nós estamos pra tentar aqui tratar de alguns temas interessantes, tirar alguma dúvida, se o caso, né? Enfim, mas é um prazer aqui estar com vocês.
0: Prazer
3: é
0: todo meu.
2: Que categoria, hein?
1: Chique
2: que
1: demais.
0: Categoria. É incrível quando vem um convidado que dá um banho de delicadeza, um Você banho viu? De gentileza, que a gente fica até mal, né?
1: Não, eu falo tudo errado, burro, rapaz. Nossa senhora.
0: Vamos lá, a primeira pergunta para o nosso convidado, que é advogado dos humoristas. Por favor, Marcelo Batista.
2: Doutor Rogério, para o nosso ranking de sobremesas, qual seria a sua sobremesa predileta?
3: Olha, eu gosto muito de chocolate, de qualquer gênero.
0: barra.
2: Aquele barra. Meio amargo também?
3: Meio amargo é o melhor.
2: É o melhor,
3: é o melhor, eu acho.
1: Um de moedinha também?
3: Mas como advogado criminalista, a vida já não é doce. Doce assim. Então um chocolate meio amargo, ele já adoça muito.
0: Então, um ponto para chocolate no nosso ranking aqui das sobremesas. Vamos lá, então. Doutor Rogério, deixa eu entender. O senhor é advogado dos humoristas. E o humorista é o tipo de cliente que mais rende dinheiro para um advogado?
3: Não, pelo contrário, nada disso. Aliás, eu acho que o humorista não deveria ser o meu cliente. Eu, como advogado criminalista, eu venho dizendo que o lugar do humorista não seria na cadeira como acusado de um processo criminal. Esse não é o cliente da justiça criminal. O humorista não é e não deve ser. Obviamente que toda pessoa, humorista, eu digo o artista, né, nunca... Mas a pessoa física, se em um determinado momento ela ofender alguém, ela brigar com alguém, mas não no seu trabalho, no seu show, no seu espetáculo, na sua piada. Nós precisamos compreender um pouco melhor essa questão do artista, da posição do artista no Brasil. O artista, principalmente um artista no palco, num show de TV, num programa humorístico, no rádio, TV... Enfim, e nós, acredito eu, que nós estamos aplicando de maneira demasiada e equivocada o direito no caso. Eu tenho dito que o local de se discutir uma piada, humor, não é no judiciário. Esse é um primeiro momento. No segundo momento, muito menos no judiciário, que trata de matéria criminal. As questões não devem ser assim. Por quê? A Constituição Federal, ela prevê a liberdade de expressão. E a liberdade artística. E a partir do momento que eu entendo que naquele ponto a pessoa está cumprindo o seu papel artístico na sua liberdade de expressão, fazendo humor, fazendo piada, eu posso não gostar da piada. Eu posso não gostar do programa sobremesa. Mas nem por isso eu tenho o direito, né, de processá-los porque eu não gosto daquilo que vocês falam. Enfim, então tem essas questões e outras mais que nós vamos tratar aqui.
2: E doutor, você falou aí da liberdade de expressão, isso é um dos pilares ali do marco civil da internet também, né? Mas tá lá, liberdade de expressão com responsabilidade, né? Ou seja, isso não é mais ou menos aquela história, o marido que vai pro bar beber com os amigos, fala, ó, mulher, tô indo pro bar beber. Ela fala, pode ir. Né? Mas você já sabe o que vai acontecer. Então, como é que se dosa isso, essa liberdade de expressão com responsabilidade? Quem é que decide o que é ofensa e o que não é ofensa?
3: Olha, para efeitos criminais, nós vamos decidir o que é ofensa quando eu tenho a vontade livre e consciente de ofender alguém. Pode ser uma pessoa individual. Um exemplo: se alguém disser o seguinte, olha, você é um ladrão. Você é um ladrão em tese e praticando isso com intenção de ofender a honra da pessoa, isso em tese é um crime de injúria, né? Mas obviamente, se eu estou dentro de um espetáculo artístico e um personagem diz pro outro, você é um ladrão, ou diz pra pessoa que está assistindo ali o espetáculo, pra plateia, pro público, em tom de brincadeira, de piadas, isso, obviamente que eu não tenho intenção. E acho que aí é o ponto, nessa com cuidado eu devo falar, mas eu devo ter a minha liberdade de expressão com cuidado a que ponto? Num show? Numa apresentação? Num show artístico? Num show humorístico? Aquilo é um show, ali eu não tenho uma pessoa física, Batista, Lucas, Mini, eu tenho o personagem. Eu acho que isso é importante nós trabalharmos, e às vezes me parece que há uma concepção inadequada, onde eu estou processando, às vezes, o próprio personagem. Ou seja, o personagem falou aquilo e processa a pessoa física. Então, imagine que tem o personagem Batista e processa o Marcelo, porque o personagem, num show, disse algo que eu não gostei. Mas eu tenho todo o direito de não gostar da sua piada, da sua colocação. Mas daí a processá-lo, a questão é bem diferente.
0: Eu acho até, desculpa te interromper, acho que contribuindo, a gente podia até trocar a palavra personagem por persona.
3: Sim.
0: Porque nem sempre o que vai ao palco, às vezes até em vídeo. Eu lembro o Paulo Gustavo, que infelizmente nos deixou, sim, mas o Paulo Gustavo tinha personagens muito polêmicos, né, como a Senhora dos Absurdos, e também, em alguns determinados momentos, ele era de cara limpa, falando aquilo que ele pensava, e às vezes saiu uma brincadeira, uma coisa um pouquinho mais pesada, um pouquinho mais ácida, mas era uma persona. Não é de fato o que a pessoa pensa, e ela nem tá propagando aquilo, né?
3: Exatamente, e mais do que isso, talvez ele tenha alguma fala que algumas pessoas não se sentem à vontade com aquela fala. Mas a questão que eu chamo mais atenção é que criminalizar essa fala, óbvio que nós temos falas que são criminosas. Muitas falas são criminosas, discriminatórias, injuriosas, caluniosas, difamatórias, onde a pessoa tem a intenção de fato de praticar aquilo. Ou seja, eu vou ofender alguém com vontade livre e consciente e ofendo. Olho lá para a pessoa e digo, olha, você é um ladrão, você é um safado, enfim. É, num contexto completamente diferente de um contexto onde nós estamos trabalhando, que é o contexto artístico. E aí é a diferença. Dizer que, por exemplo, um humorista, dizer, por exemplo, que um artista de outro setor, sim, ao realizar a sua apresentação, o seu espetáculo, o seu show, comete um crime, não me parece, do ponto de vista técnico-jurídico, adequado. Aliás, do ponto de vista técnico-jurídico, é absolutamente inadequado. Não é? Porque eu estou tentando criminalizar...
0: Só traduzir... Eu peço desculpas, mas vou tentar traduzir para quem está ouvindo a gente. Então, a sua opinião é que quando um artista se apresenta no palco, ele não pode falar que é crime o que ele está dizendo, o que ele está falando, ainda mais se for uma piada, e ainda mais se tratando de uma pessoa que está encenando. Se está fazendo de cara limpa, se está fazendo de personagem, então pouco importa, né? É mais ou menos isso que o senhor quis dizer?
3: Basicamente é isso que mesmo. Bom.
0: Não, é só para... Porque às vezes a minha avó está ouvindo a gente... E a minha avó não é muito dos termos técnicos. Então eu fico, vovó Sônia, um beijo, inclusive. Só pra ela. Você tá entendendo, Minute?
1: Eu tô entendendo tudo. Minha avó tá ouvindo também.
0: Ah, que ótimo.
2: E até porque o humorista, quando escreve uma piada, ele não tem a intenção de cometer um crime, não é?
3: Mais do que isso, né? Se você levar em consideração, talvez nem aquele humorista escreveu aquela piada e tem alguém que tenha redigido aquela piada. E é importante que as pessoas conheçam, até mesmo as autoridades, o que está por detrás daquilo. Ah, num show ou num espetáculo, você não faz isso sozinho. Então, se você levar em consideração que eu subi no palco, eu lá com o meu personagem, e nem fui eu que escrevi aquilo, então se eu estou levando em consideração para processar alguém que aquilo é crime, então talvez eu tenha o que a gente chama de concurso de pessoas, quase uma quadrilha ou bando, uma associação criminosa. Ou seja, é possível dizer que todas aquelas pessoas, o sujeito da iluminação, do som, todo mundo está contribuindo com a intenção de que ele pratique um ato criminoso?
2: E doutor Rogério, ontem a gente teve o Monark aqui. E isso, sim, gerou até um debate no programa, a questão dele ter chamado o ministro, o Dino, de gordola. Isso é um crime? O ministro estava certo em processar ele?
3: Eu desconheço qual foi as circunstâncias que foi falada. Eu não acompanhei isso. É possível que isso seja um crime? É possível, se eu encontrar alguém e tentando, de fato, ofender essa pessoa, usar uma frase que ela se sinta ofendida. No caso da injúria, a honra que você ataca é a honra interna, é a honra subjetiva. Mas a depender do contexto do que se fala aquilo, do ponto de vista criminal, não é crime. Você poderia ter até pensar numa incidência, numa ação de reparação de danos, de indenização, e olhe lá, a depender do contexto. Obviamente, se eu tenho um contexto de intenção, de vontade de praticar aquilo, de ofender a pessoa, obviamente nós podemos começar a buscar uma aplicação do direito, que significa, primeiro, eu diria, que direito? Para que todos, provavelmente muitos que estão nos ouvindo não são da área... Mas que direito é esse que você quer dizer? Eu quero dizer o seguinte, olha, talvez nós precisamos primeiro avaliar se eventualmente eu preciso do direito, do judiciário. E se preciso, que judiciário é esse? É aquele que eu vou pagar uma indenização, uma reparação pelos danos? Não é? Talvez. E com isso já bastaria, sim. mas onde eu estou atuando, nós já estamos trazendo o direito criminal. Aquele que aplica pena, onde eu vou cumprir uma pena num estabelecimento prisional, numa penitenciária, etc. Então não me parece que esse é um ambiente adequado para nós levarmos o humor.
1: Doutor, eu tenho uma dúvida. Se um dia, por exemplo, eu entrar em algum reality show, né? E eles resgatarem alguns tweets meus antigos, como já aconteceu com alguns famosos, né? Por exemplo, o Júlio Cocielo. Esse crime, ele prescreve ou não?
3: Depende. Se nós estivermos falando desses crimes imputados, como os crimes discriminatórios, etc., os crimes são imprescritíveis.
0: Tá? Só para deixar claro, o que é prescrever? Que eu não entendi, doutor. Prescrever o quê?
3: Significa que o Estado, em algum momento, não pode mais processar a pessoa.
0: Então, assim, depois de um tempo não dá nada.
3: Exatamente.
0: Então a pessoa vai lá e comete um crime. Aí passou um tempão depois de ela ter cometido esse crime. Aí ela resolve contar pra alguém. Aí alguém vai lá na delegacia e fala, ah, ela cometeu esse crime. Quanto tempo tem? Ah, tem 10 anos. Mas esse crime já prescreveu. Então isso acontece com alguns crimes. Não é com tudo não, tá? Com alguns crimes isso acontece. Com outros, são imprescritíveis. Ou seja, pode ter cometido há 20, 30 anos atrás, vai pagar pelo erro.
3: E é interessante essa tua fala, Mini, porque num caso específico de alguém ter tratado algo no Twitter, era preciso analisar, inclusive, se o Twitter não é a ferramenta de trabalho daquela pessoa. Esse é o primeiro ponto. É a ferramenta de trabalho. Ponto 1. Ponto 2. Sendo a ferramenta de trabalho, em que contexto que foi publicado aquilo? Num contexto do trabalho efetivo, do trabalho de humor, de divulgação? Ok. Então aqui não me parece que o direito deva intervir. E aí eu respondo a tua primeira pergunta, voltando à sua primeira pergunta, Batista. Exatamente é isso que nós vamos ter, a contenção dessa liberdade que o Marco Civil da Internet nos coloca. Nós somos livres para fazer isso. Obviamente a própria Constituição Federal vai dizer, olha, você vai indenizar alguém se você extrapolar, mas me parece que isso não é extrapolar quando eu vou usar lá do X ou de uma rede social para divulgar o meu trabalho, e a intenção única era divulgar o meu trabalho, e eu não posso pensar, seja desse programa, seja de um tweet seu, de uma publicação sua em alguma rede social, eu não posso pensar uma frase, recortar e colar na parede falando, tá vendo? Olha, ela disse isso. Existe um contexto, não é? E não só um contexto, como existe também o emissor daquilo. Quem propagou aquilo? Quem é aquela pessoa? Em que contexto ela estava fazendo aquilo? Ela estava num contexto de uma reunião formal? Ou ela estava divulgando o trabalho artístico dela? Tudo isso precisa ser visto, lido, interpretado de maneira que o direito não deveria ser posto em primeiro lugar.
0: Bom, estamos aqui falando com ele, Rogério Cury, que é o advogado dos humoristas, defensor criminal e também desembargador. Uma vez desembargador, sempre desembargador, inclusive. Meu amigo, é o último poder. Sabia disso, menino Ruth?
1: Chique demais,
0: quando tem, hein, problema, doutor, lá no STF, sabe quem resolve?
2: Desembargador. Alexandre de Moraes. Quem não resolve é o Alexandre de Moraes.
0: Não, quando tem problema com o Alexandre de Moraes, lá quando... Quem... Não, é sério. Quando... É mentira, é verdade, doutor?
3: Na verdade, o meu cargo foi um cargo de juiz de segundo grau no Tribunal Regional Eleitoral. E é interessante isso, que é um cargo onde você continua advogando, mas é período determinado, por 2 anos. E, de fato, é o mais alto grau,
0: tá vendo?
3: Da jurisdição em segundo grau. Depois nós só temos os ministros dos tribunais superiores depois.
2: Tá vendo? É o Alexandre que manda, é o Alexandre. É o Xandão. Ô, doutor, a gente tem aqui alguns casos reais que a gente separou e a gente quer saber se é causa ganha ou causa perdida. A gente quer que você ajude a gente. Por exemplo, aqui, ó. O caso do garoto Vorcaro, não sei se você conhece. Ele diz o seguinte: andei vendendo uns serviços meio falsos aí e usando o dinheiro para comprar algumas autoridades. Você consegue me ajudar, doutor? Como é que isso é causa ganha ou causa perdida?
3: Na verdade, eu também analisaria qual é o contexto de qualquer fala. Eu sempre digo isso. Qual é o contexto de qualquer fala? Não importa se é A, se é B, se é C ou se é V. O que importa é o contexto. Às vezes, existem pessoas que estão usando falas apenas por bravata.
2: Não. Já mas causa ganha ou causa perdida?
3: É uma causa absolutamente defensável. Todas as causas são defensáveis. Não há nada perdido. Porque eu digo que no Estado Democrático de Direito, o advogado, ele é o aparato, na verdade, é o para-choque do cidadão. Então nós precisamos produzir prova, analisar o caso concreto, não se perde nada. Nós precisamos sempre analisar.
1: Mas será que é causa ganha ou perdida no caso da Deolane Bezerra? Porque a Deolane, né, se ela mandasse uma mensagem, ela falaria: me envolvi com uma turminha chamada PCC. Coincidentemente, acumulei mais bens do que consigo explicar. Será que meu caso tem jeito, doutor?
3: Olha, toda condenação criminal deve vir com prova. Prova cabal, prova robusta. Eu digo que uma mensagem ou um destaque por si só não pode levar à condenação de ninguém. Precisaria avaliar o caso, você precisa produzir prova, né? Enfim. Agora, que há possibilidades de algumas falas trazerem uma repercussão absolutamente negativa, eu não discuro disso, né? Mas daí para se dizer que os casos são indefensáveis, eu digo que não.
2: Daniela Mercury... doutor, acusei um cantor de um crime no palco sem provas. Posso contar com a sua defesa?
3: Olha, sempre podemos contar com a defesa. O criminalista está ali justamente para defender o cidadão. Enfim, porque na verdade o criminalista não trabalha com o seu direito, né? Nós trabalhamos com o direito de outrem. E eu digo que o cidadão, ele sempre terá o apoio do criminalista. E muitas vezes... é só o criminalista que vai estar ao lado desse cidadão no momento de maior angústia da vida dele, né? Enfim, e às vezes o criminalista acaba até sendo confundido com o próprio cliente em alguns casos.
1: É causa ganha ou causa perdida? O Ed Mota: me filmaram usando minha liberdade de expressão de dar chilique e xingar os funcionários de um restaurante. Será que tem solução?
3: Tudo há solução, precisa ver esse contexto do que aconteceu, eu desconheço realmente, mas há solução para isso. Enfim, é preciso analisar em que contexto isso
2: se deu. Agora, como advogado, você acha justa a cobrança da taxa da rolha no restaurante?
3: Olha, me parece que a depender do restaurante, na verdade, nós não precisaríamos ter nem rolha, né? Enfim, quanto mais a cobrança dela.
4: Doutor, gostaria de tirar uma dúvida. Você já atuou em quantos processos contra humoristas, assim? Mais ou menos uma média, vai.
3: Eu acredito que numa média uns 40 processos criminais, talvez de um pelo outro, assim, processos, caramba, alguns deles mais graves,
4: assim. E aí, qual foi o mais grave? O mais que você falou assim, isso aqui vai me dar um trabalho, pelo amor de Deus, por que, que você vai fazer essa piada?
3: Não, acho que nenhum deles eu cheguei a dizer por que você foi fazer a piada, porque tá. A partir do momento que eu entendi que era uma piada, eu digo, olha, isso aqui é defensável. Mas nós tivemos casos onde nos preocupou mais, nós tivemos casos de pedido de prisão contra o humorista. Sim. Por
4: nesse
3: exemplo,
4: caso a gente pode citar o Léo Lins, né?
3: Nós podemos, na verdade, citar o caso, e ele que tornou isso público, não sou eu, o próprio Danilo. Nós tivemos o Danilo Gentili, um caso em algum momento. Nós temos um inquérito, foi conhecido no Brasil como inquérito da fake news, acho que é conhecido por todos já de alguns anos. Em algum momento, uma fala que ele proferiu no atual X, no antigo Twitter, utilizaram aquela fala e formularam um pedido de prisão formal dele. E isso obviamente preocupa, né? Enfim, você formular um pedido de prisão contra uma pessoa, então isso eu sempre digo que me preocupou, porque você é possível que chegue a alguém e decrete uma prisão, imagine isso, né? Obviamente o caso da condenação em primeiro grau, e eu não fui o advogado na primeira instância, na primeira instância significa, o processo tramitou perante um juiz, num fórum, no caso do Léo Lins. Houve uma condenação pesada, que eu respeito. Eu digo que no judiciário nós temos bons quadros, no Ministério Público ótimos quadros, eu respeito. Olha, a decisão foi condenar, né, enfim, e nós, procurados, junto com os advogados, muito bons advogados do Léo Lins, nós estruturamos um recurso já para um tribunal. E obviamente fica mais tenso isso. Por quê? Porque eu já parto de uma condenação. E a condenação dele era em regime fechado. Era penitenciária, de fato. Né? Então, nós estruturamos toda uma defesa e o tribunal, ele julga esse recurso e julgou com 3 julgadores. 2 deles entenderam que aquilo, de fato, era um espetáculo, era um artista, né, num espetáculo, e que não havia, de fato, nenhuma intenção discriminatória. Outro deles entendeu que poderia ter havido, sim, o crime, mas que a pena aplicada foi muito alta, ele reduzia. Então, são 2 casos que houve, de fato, uma tensão, porque imagine, nós teríamos a possibilidade de se manter aquela decisão de primeiro grau, penso eu desconheço outro caso, onde nós teríamos o primeiro humorista declaradamente preso no Brasil por conta de um show num palco. Ali me chamou muita atenção, porque ele não estava talvez nem divulgando o trabalho dele no Instagram ou coisa do gênero. Ele estava num palco de um teatro travestido, um personagem, toda uma produção por detrás daquilo. E foi isso que nós levamos até ao judiciário, essa informação. E mais, eu não entendia, confesso a vocês, que todo show, e nesses casos, tem as esquetes, né? Você tem o seu, digamos, é compartilhar, compartimentado esse show. Esquete 1, 2, 3, 4. E o que se levou em consideração para condená-lo foram algumas frases dentro de uma ou outra esquete. E que não estava no contexto. Foi isso que nós levamos ao judiciário, e a maioria do judiciário até então entendeu que de fato não era uma hipótese nem de crime.
2: Doutor, lá no seu escritório, lá no Cury Advocacia, tipo o Gentilho, o Léo Lins, tipo, tem um plano de fidelidade? A cada 10 processos ganha um ou não?
3: Hã? Não tem ainda o plano, mas olha, você me trouxe uma ideia.
1: Uma boa ideia, né?
4: Um cartãozinho, quando a gente faz 10, né? Compra 10 lanches, o 11º vem de graça.
3: No caso, já nós tivemos. Passou já de. Alguns. No caso do Danilo, nós já passamos, acho que quase chegamos a 2 dezenas de processos criminais. Nossa, cara. Mas nenhum. E acho que aí nós temos que elogiar também a interpretação que o Poder Judiciário tem feito. Enfim, nenhum terminou com uma condenação definitiva. São quase 20 casos. Enfim, nenhum com condenação definitiva. Isso é bom. Porque eu digo que no Estado Democrático de Direito, nós estamos aplicando, de fato, a Constituição, me parece, de maneira adequada. Né? E não é porque é o humorista, ou não é porque é o cliente. Esse é o espírito, de fato, de interpretação das coisas dentro do Estado Democrático de Direito. Por exemplo, aqui no programa de vocês, que é muito elogiado, e enfim, mas vocês estão no trabalho do dia a dia sem a intenção de ofender alguém. Vocês estão trabalhando.
1: Ah, depende,
4: né? Depende da pessoa. Depende da pessoa. Às vezes está na intenção de dar uma ofendidinha, aquela bangada. Às vezes sim, não é sempre. Obrigado pelas palavras. Fiquei muito lisonjeado, todos nós. Doutor Rogério Cury, ele que é, nossa, desembargador. Uma vez desembargador, sempre desembargador. Advogado dos humoristas e também autor do livro que está aqui em minhas mãos. Fecha no livro, por favor. Aí, ó, a necessária continuidade da pessoa jurídica diante da prática de crimes. Nós conversamos hoje com ele. Senhor Rogério, muito obrigado pela sua presença. Que o senhor tenha um ótimo retorno para casa e que o senhor tenha menos processos, espero eu, para cuidar dos humoristas, pelo menos.
1: Me manda seu cartãozinho, viu, doutor? Um dia eu sei que eu vou precisar.
2: Médico, delegado e advogado, a gente sempre tem que ter o contato.
1: Exatamente.
4: Né? De preferência que seja melhor amigo para cobrar barato.
2: Antes de você se despedir, eu gostaria de fazer uma pergunta. Acho que eu e todos os cidadãos que estão ouvindo o programa, a justiça realmente é cega?
3: Olha, a justiça, ela é cega por ser imparcial no Brasil, né? E é por isso que nós temos a justiça é cega. Ela é cega, sabe por quê? E deve sim continuar. Processo, Batista, não pode ter capa. Mini, o processo eu não posso pré-julgar, porque eu digo o seguinte, olha, esse processo agora que está vindo ali é aquele caso do Lucas. Lembra do Lucas? Na verdade, quando se diz a justiça é cega, porque o processo não pode ter nome, não pode ter capa. Eu não posso julgar porque é A, é B ou C. A justiça, ela continua no Brasil absolutamente imparcial. Eu confio nela, porque se não confiasse, eu não continuaria realmente o meu trabalho. Nós temos ótimos quadros no judiciário e se nós não gostarmos de determinada decisão, que se recorra.
4: Muito bom, é isso. A justiça está aí, nós também estamos aqui. E a gente vai para um rápido intervalo. Não mude sintonia, fique com a gente que já já tem mais sobremesa. Fique com a gente!

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1: Cara ouvinte que nos ouve com seu ouvido, estamos de volta com Sobremesa, o seu programa favorito aqui na TMC. A gente bateu um papo muito legal com o Dr. Rogério e que a gente espera nunca ver na vida.
2: Exatamente.
3: Sim, sim.
1: Nunca.
3: Agora,
1: mas esse, nunca mais.
3: Esse negócio.
2: Mas eu acho que eu não vou encontrar tão cedo também, né? Porque até a Scarlett emagreceu, não tem mais o que falar.
3: Esse negócio que ele falou aí, que a justiça é imparcial, eu não confio muito, não.
1: Baixa isso aí, baixa isso aí um pouco. Você não acredita por quê?
3: Eu não confio muito, não. Não. Que a justiça é imparcial no Brasil.
1: E você mesmo, você acredita?
2: Ah, eu não entendo nada, né? Prefiro acenar e sorrir.
1: Segue, então. Segue, irmão. A gente vai agora dar uma olhadinha na nossa enquete do dia, que traz a pergunta: o que é que você está empurrando com a barriga? Você responde através do WhatsApp 011 97221 1001. O que é que o pessoal está respondendo, Batista?
3: Opa, Jéssica Almeida, ela diz o seguinte: eu falo, depois eu organizo o meu guarda-roupa, e toda vez que ela abre a porta, ela tem que sair da frente e dar uma lanche de roupa que vem.
2: Nossa senhora!
1: É difícil. Você, Mini Ruth?
2: Matheus Barbosa, ele mandou: o fone falhando, eu resolvo girando o cabo igual antena de TV.
1: Nossa, mas quebra o fone por dentro? Não.
2: Não dá.
3: Rebeca Souza: a luz do meu quarto queimou, mas ela disse que usa o abajur com a desculpa de dar um climinha e tal, ficar ali meia luz, mas é só preguiça mesmo de trocar.
2: Ah, me poupe, né? Vai trocar essa luz, minha filha. O Pedro Henrique, ele mandou: o óculos arranhado já tá me fazendo ver o mundo com efeito cinematográfico.
1: Cara, eu tenho um aqui que eu lembrei agora. Eu dei uma primeira demão de tinta branca na cozinha. E falei, depois eu vou fazer. Nunca, tem 2 anos. Nunca
2: mais fiz. Eu comecei a reforma.
1: Ainda tá com a fita crepe.
2: Eu comecei a reforma lá de casa, cara. Tem uns 2 anos também. Não sai mesmo? Disso.
1: Não, mas eu vou. Essa semana ou semana que vem eu dou um jeito nessa cozinha. Senhoras e senhores, eu gostaria de falar com você. Com você que usa inteligência artificial, saiba que você tá gastando dinheiro à toa. Pois é, essas IAs que tem por aí, com um plano premium, cobram uma fortuna. E aqui no Sobremesa, nós temos a nossa própria IA. E o melhor, de graça. Ela é a nossa ignorância artificial. Começa agora o Chato GPT.
4: Bom dia, KKJ.
1: Vou fazer uma pergunta para o Chat GPT e depois vou repetir a mesma pergunta para o Chato GPT. Você vai ver como a nossa IA é muito melhor. Vamos lá. Chat GPT. Como convencer o meu chefe a me dar um aumento?
4: O aumento vem quando percebem não só o seu esforço, mas também o impacto que você causa todos os dias.
1: Muito bom. Vamos agora perguntar para o Chato GPT. Chato, como convencer o meu chefe a me dar um aumento?
3: Diga a ele que você sabe que ele tem um amante no escritório. É a maneira mais fácil.
1: Pelo amor de Deus.
3: Mais fácil.
1: Chantagem, Chato GPT.
3: Claro.
1: Meu Deus.
3: Claro. É assim que se consegue as coisas no nosso Brasil.
1: Bom, vamos lá então. Próxima pergunta. Chat GPT. Como fazer amigos novos na minha vida adulta?
4: Fazer amigos na vida adulta é descobrir que ainda existem pessoas como você, para dividir momentos felizes.
1: Bom, vamos lá. Chato GPT. Como fazer amigos novos na vida adulta?
3: Ah, só ganhando na Mega Sena da virada. Que aí os amigos vêm, viu? Mas na minha idade, você vai ficando velho, você quer desfazer amigos, né? Quanto menos gente perto de você, melhor.
2: Mas na sua idade é melhor você ir pros bailinhos, né? Eu tô certeza.
1: Senhoras e senhores, esse foi o Chato GPT. A nossa IA é muito melhor. Agora, amigos e amigas, chegou aquele momento onde a gente une informação com diversão. A gente traz as notícias do dia de um jeito que só a gente sabe. É hora do seu quadro favorito aqui no Programinha de Meu Deus. É hora do Girinho de Notícias, vai!
2: Mas Patrícia, vem pra cá, Patrícia.
1: Girando. Lembrando que tem a nossa enquete aí, que você tá empurrando com a barriga, manda lá pra gente no nosso WhatsApp. Girando. Vamos lá, primeira notícia do dia, eu trago. Senhoras e senhores, gostaria de dar uma notícia que vai fazer a alegria de muito gordinhos como eu.
2: Olha.
1: Acaba de ser lançada a primeira caneta emagrecedora 100% brazuca!
2: Oh,
1: Brasil, zil, zil, zil, zil, zil. e ela foi aprovada pela Anvisa. Mas olha só, calma, ela ainda não tá disponível, ela só foi aprovada pela Anvisa, que é o órgão que deixa tudo lá certinho, né, pra saber se tá bom, se não vai te fazer mal. Então a Anvisa foi lá, aprovou a primeira emagrecedora caneta do Brasil. O novo medicamento usa semaglutida, o mesmo princípio ativo do Ozempic. Será indicado para o tratamento de adultos com diabetes tipo 2. Agora, saber quando vai ser vendido aí que tá a pergunta, né? Vai caber ao laboratório que tá fabricando.
2: Exatamente.
3: Tá lá no site da TMC. Será que essa aí vira jacaré, que nem as vacinas, lembra? Que a vacina brasileira...
1: Era jacaré ou capivara,
3: virava,
1: né?
3: Virava jacaré.
1: O pessoal que era antivacina falando, né? Vai tomar, vai virar jacaré.
2: Mas essa daí é um pouco mais fraca, né? Do que a galera tá usando, né?
1: Como assim?
2: Porque essa... a semaglutida é um princípio ativo que atinge um hormônio só. Hoje a galera que usa Monjaro é a Tizerpartida.
1: Caramba, que legal. Então, peraí. Então, quer dizer que se eu uso essa caneta, que a princípio a gente não sabe se vai ser só pra semaglutida, né?
2: Isso.
1: Então, semaglutida ativa só uma coisinha dentro do meu corpo.
2: Isso.
1: E a teaser ativa várias coisas
2: ativam
1: do meu corpo.
2: Ativam duas. E tem uma outra que é a retratutida, que ela além dela ativar alguns hormônios. Cara, tô tentando emagrecer, né? Eu manjo muito. Além de ativar alguns hormônios, ela também preserva o teu músculo, né?
1: Caramba, que legal. É. Então, quanto mais coisa que vai avançando, né?
2: Mas ainda...
1: Legal.
2: Estudos estão sendo feitos. Não usem nada no Paraguai sem prescrição médica.
1: Procure um médico. É verdade.
3: É que essa brasileira foi porque caiu a patente do Ozempic. Terminou agora em março.
1: Sim.
3: Acho que essa outra aí do... que é a teaser patida aí, acho que tem até 2036 ainda a patente. Então essa é a primeira, tá lá.
1: Entendi.
3: Quer mais informação? Vai lá no site da TMC, que eu não sou o Drauzio Varela também.
1: Isso aí. Muito bom, né? Então é isso, Brasil avançando na luta contra a diabetes e os gordinhos ficando felizes, né?
2: A gente fica triste, viu? Porque essas canetas, olha, gente, eu não consigo comer um pedaço de bolo.
3: Caneta, gratidão e água com limão.
2: Gratiluz.
1: Próxima notícia. Por favor, traga você, Mini Ruth, porque essa é fofoca.
2: É, eu adoro uma fofoquinha, gente. Ana Paula Renault saiu, né, do Big Brother Brasil e já tá dando polêmica. Ela acabou rebatendo aí o Luciano Huck sobre o Bolsa Família. Por quê? O Huck disse que o Bolsa Família não consegue romper o ciclo da pobreza e que famílias acabam encontrando formas de permanecer no programa por tempo indeterminado. Ou seja, né... É como se a Bolsa Família não acabasse mesmo com a grana. O que eu acabei de ler, né? Deixa quieto. Em vídeo, a campeã do BBB falou em preconceito disfarçado de opinião. Ou seja, eles brigaram, porque o Huck, ele tem uma opinião sobre o Bolsa Família, né? Dizendo que algumas pessoas continuam no Bolsa Família, mesmo saindo da pobreza. E a Ana Paula Renault discorda dessa fala de Huck.
3: Bolsa que importa pro Luciano Huck é só da Hermès.
1: Hermès, da Gucci.
3: E olha que Gucci, no, né? Bolsa Família ele ia se dar bem, porque tanto que ele tem de filho também, o Luciano Huck, né?
2: Tem dois, né?
3: Tem três.
1: Tem uma menina e dois meninos.
3: Tem três.
1: Não
3: tem. Eu só sei que em relação ao Bolsa Família, né? Uma calça jeans pra uma menina de 16 anos é mais de R$300, lembra
1: disso? Eu lembro desse vídeo, viralizou, cara, loucura. E é isso, próxima notícia, traga você, Marcelo Batista.
3: Eu, olha só, PMs, policiais militares, se surpreendem ao encontrar um rato no pescoço de um jovem durante uma revista.
1: Peraí. O rato já tava lá? O rato apareceu?
3: O rato aconteceu? Não sei, acho que o cara não toma banho, sei lá quanto tempo.
1: Meu Deus!
3: Eles foram fazer uma revista, né? Tava investigando ali no combate ao tráfico de drogas, aí foram fazer uma revista num suspeito pra averiguação, e aí quando foram fazer a revista, tinha um rato.
1: Ah, entendi. É. Sabe o que é o mais louco? Existem pessoas que gostam de ter como animal de pet, rato.
3: Pet,
1: juro por Deus.
2: Já vi também.
1: Te juro, tem muita gente que tem ratinho como animal pet.
2: Até o SBT tem um, mesmo? Né?
1: É, tem o xaropinho, é verdade, mas de verdade, tem muita gente que tem rato como animal de pet.
3: Que coisa, o tutor, então.
2: Você sabe o que ele falou, o rato, quando viu a polícia? Rapaz!
3: Eu sei imitar o Mickey, podia ser o Mickey.
1: Como é que é?
3: Esse é o Sobremesa, aqui na TMC.
1: Boa imitação. Foi muito boa, olha, fiquei até impulsado. É muito bom.
2: Eu não preciso imitar, que eu já sou a Mimi, né?
3: Não. Será que o rato tinha passagem também? Não.
1: É, ia fazer isso agora. Mas o mais louco deve ter sido os PM. Ia falar, cara, tem um rato no teu pescoço! Que loucura. Vamos lá, próxima notícia. E essa é muito boa. Porque um dos ícones da MPB, ele que fez Odara e também Caminhando Contra o Vento, sem ler seu documento, ele, Caetano Veloso, disse não conhecer Virgínia Fonseca, a grande rainha do Instagram do Brasil.
2: Olha!
1: Exatamente, a frase foi dita, não sei quem é, disse Caetano Veloso sobre Virgínia Fonseca num vídeo. O Caetano parece, nesse vídeo, né, ele fica um pouco confuso, porque ele é questionado pela esposa dele sobre a Virgínia e sobre o Vini Júnior. Aí ele disse assim, você tá falando Virgínia, Vini? Eu pensei, quem é Virgínia, Vini? Eu sou um alienado, disse o Caetano Veloso. Vamos ouvir o que ele disse, por favor. Lança o vídeo aí pra gente, por favor, Cuca.
5: Quem é que você perguntou?
6: Você estava falando Virgínia, Vini. Eu falei, quem é Virgínia, Vini?
5: Ai, depois, a gente ama muito.
6: Depois Tina me explicou.
5: Ainda existe ler livros, né?
6: Não, amor, eu sou um alienado.
5: Não, você não é alienado. Você não é um alienado.
6: Porque Vini Júnior, eu sei quem é.
5: Ele namorou a Virgínia.
6: Isso, ela eu não sei quem é.
1: Mas já... Olha aí, Caetano Veloso diz não seguir Virgínia no Instagram.
2: É, fica em paz, Caetano. Tá todo mundo. Talvez tá tudo voltando ao controle, né? A Virgínia já tá com o Zé Felipe lá, tá de boa.
1: E eu falar, fica tranquilo, Caetano, que talvez a Virgínia também não saiba quem é você. Então fica elas por elas. Fique tranquilo, tá tudo certo. Não, tá tudo ótimo, não é ofensa nenhuma não saber, fica tranquilo, tá certo? Agora, o mais me impressiona é o Caetano Veloso tomando um cafezinho ali com seus compadres, né? Com a sua esposa e também com um possível amigo, assessor.
3: Caetano tem mais de 80 já, né?
1: Tem mais de 80. Tem 80, né? Quatro filhos, se eu não me engano. Três estão na banda. Confuso. Caetano, adoraríamos receber você aqui, hein?
3: Ah, por vem. Favor, vai, vem.
1: Vai. Ué, veio o Léo Jaime? É um bate um telefone aí pro Caetano Veloso, quem sabe?
2: Já pensou?
1: E ô, Mini Ruth, será que você pode trazer a próxima notícia, por favor?
2: Claro que eu posso, porque fofoca é comigo. Falando em Virgínia, Vini Júnior, enfim, fofoquinhas. Vocês sabem quem são as pessoas mais seguidas do Instagram?
1: Quem? Cara, do Brasil ou do mundo?
2: É, do Brasil.
1: Do Brasil?
2: Não
1: faço a mínima ideia.
2: Não quem quer chutar são? O número um?
1: Vai, chutar uma pessoa? Vai, você, Batista, número chuta
3: um?
1: Aí.
3: É. Ah, eu acho que deve ser o Ney.
2: Menino Ney?
3: Eu acho que é o Ney.
1: Eu acho que é o Neymar. Larissa Manoela tá nessa lista?
2: Larissa Manoela está nessa lista.
1: Opa!
2: Mas o Batistinha acertou, hein? Neymar vem em primeiro lugar como a pessoa mais seguida do Instagram.
1: Caramba, que legal.
2: No Brasil. Neymar vem em primeiro. Segundo, Ronaldinho Gaúcho. Terceiro, ex-jogador Marcelo Vieira.
1: Tá.
2: Em quarto, a cantora Anitta. Em quinto, Vini Júnior. Em sexto, Virgínia Fonseca. Em sétimo, Whindersson Nunes. Também em oitavo, a Tata Werneck. Em nono, a Larissa Manoela.
1: Olha, acertei.
2: E em décimo, a Maísa.
1: Cara, podiam fazer, tirando a Tata Werneck, já tem a lista da próxima Fazenda.
2: É verdade. Vou
1: botar todo mundo na Fazenda tranquilamente, tava pensando
3: engraçado
1: nisso.
3: Engraçado que os três primeiros são ligados ao futebol, né?
1: Exatamente, futebol. Neymar.
3: O que me surpreendeu foi o Marcelo, que é o lateral lá, o Marcelo Tuelvi, acho que é no Instagram, né?
1: É,
3: que é o lateral em terceiro. E mais surpreendente ainda que o Neymar, eu fui dar uma pesquisada, o Neymar tem 233 milhões de seguidores no Instagram.
1: Muita gente.
3: O Ronaldinho Gaúcho, que é o segundo, tem 77, ou seja, o Neymar tem quase três vezes mais.
1: Nossa. Que diferença absurda entre o
3: de
1: segundo e o primeiro. De
3: 233 para 77.
1: Caramba, que loucura. E a Maísa tem quanto? Vê aí.
3: Maísa, eu não pesquisei. Não viu?
2: A Maísa,
3: não
2: me interessei por isso. Deixa eu ver.
1: Cara,
2: enquanto
1: que
2: isso,
1: loucura.
2: Vai cantando aí.
1: Cara, muito obrigado por trazer os 20 brasileiros mais seguidos do Instagram. E você que está acostumado a ouvir jornalismo competente aqui da TMC, você deve estar se perguntando, pra que essa notícia aqui? Pra que vocês estão falando isso? Pra nada. Pra nada. Nada. Sabe por que é nada? Ah, mas isso vai fazer alguma diferença na minha vida? Não. Ah, isso vai ser bom, vai agregar no meu dia? Não. Ah, isso vai ser legal pra eu falar na mesa do bar?
3: Não.
1: Nada disso. E a gente tá dando o que a gente quer. É isso, é o nosso programinha de meu Deus. É. A gente faz o que a gente quiser.
2: Ó, a Maísa tem 46,7 milhões, enquanto a Anitta tem 61,3 milhões.
1: Cara, muita gente. Então, traga a próxima notícia.

0: Troféu pra quem? Quem?
1: Pra Marta, né? Marta parou de jogar.
0: Nada, Marta tá jogando.
2: Tá jogando bem pra caramba.
1: Rapaz, tá jogando também muito. 20 anos, né? Tá como que aguenta?
2: Joga muito tempo mesmo. Tá, cara, acho que é isso mesmo. Quase 20 anos que ela joga. Se não for, é bem próximo.
0: Eu vou loucura. Ano que vem. Eu vou apoiar as...
1: Achei que você ia jogar.
0: Não, eu vou.
1: Eu acho Batista. Que eu vou começar a jogar.
2: É uma dúvida aqui, genuína. O técnico tem que ser mulher ou pode ser homem?
0: Não,
2: também?
0: Não, pode ser homem. Acho que o técnico da seleção brasileira, acho que hoje é homem.
2: Entendi.
0: Inclusive, acho que já foi técnico até da seleção masculina uma época aí. Pô, esqueci o nome dele. É Ramon, não sei se é o Ramon. Pô, acho.
2: Que legal.
0: Ramon, cara. Alguma coisa. Mas teve uma época que foi uma gringa, lembra?
2: Lembro.
0: Uma tia.
2: Por isso que eu fiquei na dúvida se tinha que ser uma mulher ou homem. Pô, mas legal não, pra caramba. Ô, Mini Ruth, a gente sabe que tu joga futebol, hein?
1: Eu
2: tu
1: jogo,
2: jogou no time,
1: cara,
2: lá do SBT?
1: Eu joguei pelo Fofocalizando. Eu vou jogar, vou. Quem sabe eu não tô na Copa do Mundo ano que vem?
2: Eu acho que
1: e
2: aí
1: não
2: já
1: serei
2: é demais.
1: A bola, hein? Já pensou?
2: Não, eu acho que aí já é demais, porque assim, a gente tá falando de atleta, né? Parar, estudar, treinar, será?
1: Tá bom. Para!
2: Que foi? O que aconteceu?
1: Olha, ó, primeiro que vocês me irritaram e segundo que solta a vinheta, né, Cuco?
3: Agora o mundo para.
2: É isso mesmo, agora o mundo para porque Bárbara Evans se pronuncia sobre boatos de romance com o Neymar.
1: É, a influenciadora garantiu em uma rede social que nunca viu o jogador pessoalmente, muito menos se envolveu com ele.
2: Essa é a notícia. Bárbara Evans se pronuncia sobre boato de romance com o Neymar. Pronto, só isso. Bom, agora que o mundo parou, a gente pode seguir com notícias bem menos importantes do que essa. Vai, Batista!
0: Olha só, a regra que amplia a fiscalização sobre saúde mental no trabalho entra em vigor, hein?
2: Ah, eu lembro.
0: NR1 lá, né?
2: NR1, exatamente. É. A gente bateu esse papo com a Isabela Camargo aqui.
0: Ou seja, situações como metas abusivas, jornadas exaustivas, assédio moral ou sexual, pressão excessiva, conflitos interpessoais. Viu, Mini Ruth? Falta de autonomia e falhas de gestão entram oficialmente no radar dessa fiscalização.
2: Nossa, né? Que loucura, hein?
0: Ou seja, acho que vai ter empresa que vai pedir recuperação judicial já amanhã.
2: Vai ter, né?
1: Chamar a Isabela Camargo de novo pra vir falar.
2: Se for retroativo, vai ter uma galera que vai ganhar bilhões aqui, hein?
0: Olha.
2: Porra, nossa mãe do céu, que loucura. Bom, mas e aí? O que isso de fato vai mudar no nosso Brasil? Será que vai mudar para melhor? Será que vai mudar para pior? É uma dúvida interessante essa. Mini Ruth, qual a sua opinião?
1: A minha opinião é que a gente devia chamar a Isabela Camargo de novo para ela vir falar de saúde mental, porque é muito mais importante do que os psicólogos. Ah, não, calma, eu pensei alto.
2: Tá bom, beleza. A gente segue então aqui. Vamos lá, senhoras e senhores, eu quero trazer a próxima notícia para você que tem medo de barata. Se você é como eu, não gosta de barata, acha nojento, você sabia que lá na Índia, uma barata se tornou a nova estrela da política? O presidente da Suprema Corte, que é tipo o STF lá da Índia, comparou jovens desempregados com baratas e parasitas. Como reação, os jovens criaram na internet o Partido do Povo Barata. Em poucos dias, o partido recebeu milhares de inscrições. E não é um partido formal, tá? Mas é tipo um grupo online. É como se fosse uma comunidade do Orkut. E tem várias pessoas se inscrevendo pra participar do Partido Barata. Olha que interessante.
0: Pensar que um chinelo acaba com esse partido.
2: Não, pensar que o político tava certo. Bando desocupado. Pô, ao invés de tá trabalhando, vai fazer grupinho na internet pra fazer partido político. Vai trabalhar, galera.
1: O showmício de lá vai ser molejo, certeza.
0: Agora, se fosse o partido da barata voadora, aí eu me preocuparia.
2: Nossa, muito.
0: Porque barata voadora, não existe um homem hétero quando uma barata alça voo.
2: Não existe ser humano que consiga enfrentar uma barata voadora. Ela te desafia. Ela sabe que a gente tem medo dela, então ela vai atrás.
1: Cara, vocês são muito bundões, viu? Porque eu a enfrento qualquer animal.
2: É impossível.
1: Enfrento.
2: Impossível. Bota você numa sala cheia de barata voadora.
1: Eu não ligo.
2: Aham. Então, Concha nos Altos, Mini Ruth disse que pode enclausulá-la numa sala cheia de barata voadora.
1: Meu filho, o que eu mais fiz na minha infância foi assistir Joe e as Baratas. Você acha que eu tenho medo? Não tenho.
2: Vamos lá. Próxima notícia. Traga você, Mini Ruth.
1: Olha lá. Se não sou eu que gosto de comida, e você que tá ouvindo também, né? 78% das produtoras de sorvete já tem ou planejam uma linha fitness, viu?

0: Ou seja, sorveterias vão começar aí a fazer coisinhas fitness. Com a alta das caretas emagrecedoras, né? Estão afastando os consumidores de sobremesas calóricas. E aí está impulsionando essa mudança no setor.
1: Caramba, então... Legal, né? Tá, vai movimentar tudo. Teve um papo de que o McDonald's lá nos Estados Unidos já fez um cardápio especial pra quem está tomando, quem está no processo junto com as canetas emagrecedoras.
0: Olha, que legal. É.
2: A gente já não come sorvete mais, que é difícil achar sorvete. É. Agora vai ter sorvete sabor fitness.
0: Isso.
2: Né? Vai ser o próximo...
3: Sabor fitness.
2: O próximo sabor vai ser cookies em creatina.
0: Ah, que delícia.
2: Sabor do sorvete. É.
0: Mas eu já comi uns gelatos de whey.
1: É. Jura? Gostou?
0: É, gostoso.
1: Ah, não sei ainda não. Vou tentar dar uma chance. Eu gostaria, na verdade, de tentar dar uma chance pro Brasil. Mas o Brasil não ajuda a gente. O Brasil é o único país que não ajuda a gente.
2: Por quê?
1: Porque eu descobri e trouxe pra vocês essa notícia que comprar carro no Paraguai é muito mais barato que comprar carro no Brasil.
2: Mas claro?
1: Olha só que perigo. São carros que muitas vezes são produzidos no Brasil e que vão ser vendidos no Paraguai. Olha que loucura.
2: É claro que é mais barato comprar carro no Paraguai. Eles roubam aqui, levam pra lá e vendem abaixo da tabela
1: FIP. Não fale mal do meu Paraguai. Não fale mal desse país que é tão querido. O que acontece é o seguinte. Os veículos enviados ao Paraguai, eles não carregam os principais impostos que incidem sobre um carro vendido no Brasil. Ou seja, quando você vai comprar um carro no Brasil, o valor que você vê tá cheio de imposto. Lá no Paraguai, como não tem imposto, o valor é muito mais barato. É por isso, entendeu? Alguns carros chegam a ser 38% mais baratos no Paraguai. Olha que loucura. Você vai comprar um carro, vamos lá, comprar um carro de 100 mil reais. 38% são 38 mil reais a menos. Um carro de 100 mil reais no Brasil, no Paraguai, custa 62 mil reais.
0: É, mas já fica ligado, né? Porque vai que o carro, por exemplo, você vai do Paraguai até São Paulo, vai que ele para em Porto Alegre no site lá, né?
1: Ou não, ou pior, você entra no carro e ele faz, Bluetooth Ice Connect. Tem que ver, tem que averiguar. Mas de fato, poxa, Brasil, você não me ajuda, Brasil. Aí fica difícil, né, cara? 38% mais barato, imagina a nossa vida, 38% mais barata.
0: A gasolina no Paraguai é Paraguai, será?
1: É Paraguai? Essa gasolina é falsificada?
0: Não, uma boa pergunta, né?
1: Não, vamos lá, próxima notícia de futebol. Traga você, Marcelo Batista.
2: Zagueiro contratado pelo LinkedIn foi convocado pra Copa do Mundo, hein? Tá que lá no isso? site do TMC. É o zagueirão. Oh. O Roberto Lopes, ele nasceu na Irlanda e aí ele recebeu uma mensagem da Federação de Cabo Verde em 2018, ele ignorou. Ele falou, tô nem aí, ele achou que era golpe. E agora, a Federação, ela não desistiu, mandou mensagem pra ele de novo, pelo LinkedIn, e aí ele foi convocado e vai jogar a Copa do Mundo.
1: Que demais, cara.
2: Você vê, pelo LinkedIn, acho que tinha legal. Aquele selinho lá, Open to Foot.
1: Aí, to Foot é muito bom, né? Open to Foot.
2: Agora,
1: imagina o currículo que ele faz no LinkedIn, né?
2: Já pensou?
1: Muito bom.
2: Marcação à distância, home office, né? O cara deve ser bom, esse cara.
0: Eu preciso atualizar o meu, rapaz. Eu nunca entrei, acho, no LinkedIn.
1: Boa, mas muito legal. Boa sorte aí pro zagueirão. E vai jogar, então, lá pro Cabo Verde, irado. O cara nasceu na Irlanda, que loucura. É. E, ó, pra você, teve a mega da virada aí de 30 anos, né? Você que foi lá no chat GPT e pediu númerozinhos pro chat GPT, saiba você que a inteligência artificial não vai fazer você ganhar o bolão da Copa do Mundo, não.
0: Não.
1: Tá bom? É. Você, ela pode até te dar uma dica ou outra, mas ela não consegue adivinhar quem vai ganhar um jogo ou até mesmo o placar. Isso é impossível. É muito melhor você pedir ajuda pro Batista aqui, por exemplo.
2: O quê?
1: Pedir, você que sabe futebol. Vamos lá. Você acha que o Brasil, primeiro jogo, dia 19 de junho, quem você acha que vai ganhar?
2: Empate.
1: Brasil? Vai empatar?
2: Brasil e Marrocos.
1: Que loucura.
2: Empate. Sério?
1: Pô, mas Marrocos... É, bom, tudo bem que Marrocos foi bem na última Copa, né?
0: Ai, ai.
1: Foi bem pra caramba.
2: Acho que vai ser empate.
1: E você, Mini Ruth?
0: Ai, peraí, tô mandando mensagem pra Chaline.
1: Senhoras e senhores, infelizmente o nosso programinha de meu Deus vem chegando ao fim de hoje, mas amanhã nós estamos de volta. E olha, antes de nos despedirmos, vamos dar uma olhadinha na nossa enquete do dia que traz a pergunta que é que você está empurrando com a barriga. Traz aí, Batista.
2: Deixa eu ver aqui, ó. O Paulo Henrique disse o seguinte: disse, depois eu coloco película no celular. Agora a tela tá mais trincada que relacionamento mal resolvido.
0: O João Pedro mandou: a atualização do notebook foi adiada tantas vezes que agora ele ameaça desligar por conta própria.
2: Tem mais aí, Batista? Quer mais aqui? A Mirela Santos: depois eu lavo esse tênis. O tênis já tá com a cor original em modo lendário.
1: Nossa. Senhoras e senhores, obrigado pela audiência e até amanhã. Fiquem com Deus e um beijo. Fique agora com o Link TMC. Tchau, tchau, valeu!
2: Tchau!

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14: Olá, boa tarde. Hoje, terça-feira, 26 de maio de 2026. 3:01. Começa agora mais um Link TMC com Tomás Rafael, Rodrigo Alvarez e comigo, Mayara Bastianello.

0: Dizem que o futebol é a coisa mais importante entre as menos importantes. Nem sempre, no entanto, é o que parece diante de tudo que por aqui acontece. Olho no lance, olho no dirigente corrupto, incompetente. Vale muito lutar para diminuir o sofrimento da gente. Na última noite, a fiel torcida, apaixonada e decidida, encheu o Parque São Jorge em busca de justiça, pedindo a cabeça do ex-presidente, pedindo limpeza na área e explicação. Criatividade, cartazes, protesto, ironia no ar e até bolas de sabão. Mas onde está o mesmo clamor, a mesma agonia que vira gritaria? Quando o problema vai para fora de campo, com conchavo, aumento para deputado. Outro personagem importante do mundo da bola, o goleiro Marcão, pentacampeão, um dia criticado, após um gol bobo tomado, desabafou. Quando o povo brasileiro reclamar de políticos ladrões, da mesma maneira que torcedores reclamam de agremiações, o Brasil se tornará a maior das nações. Porém, ao contrário, se no futebol a dor é imediata, fere e maltrata, na política o erro parece rotina banal, tornando-se aparentemente normal. Mas fica a lição: entre cantos e pressão, a torcida das arquibancadas mostra que o protesto e a indignação, com ou sem jogadas ensaiadas, pode ser o X da questão. Pode, por que não, ser a solução. E a bola rola também nesta terça-feira com os seguintes assuntos.
1: O Brasil bateu o melhor IDH da história, 0,85. Recorde nacional. Parabéns pra geral. Mas no mesmo dia, o Atlas da Violência lembra que ainda foram 42 mil homicídios no ano de 2024. É a metade dos assassinatos que aconteceram em guerras, por exemplo, como a de Gaza, num único ano. Progresso e tragédia, lado a lado, na mesma nação, um retrato fiel da nossa contradição. E ainda não é o fim.
2: Mais de 500 mil afastamentos por saúde mental no Brasil. Recorde pelo INSS, liderado por ansiedade, depressão e burnout. Só falta mesmo o A Way Out. Hoje entra em vigor uma nova norma sobre essa elevação e o Júnior de Castro, de Belo Horizonte, traz o que muda na prática para quem trabalha e não aguenta mais a pressão. E a Anvisa aprovou a primeira semaglutida nacional, o Ozempic brasileiro, mais acessível, um baita opcional. Brian Valêncio, de Curitiba, explica o que isso significa para o bolso e para a saúde da população. Tudo isso aqui no Link TMC, o programa que expõe, mas não supõe, que traz ponto e contraponto do jeito que tem que ser.
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0: 3h05. Muitíssimo boa tarde, Alvarez, Maiara, você que Olá. Nos acompanha em todo o Brasil. Brasil que bateu recorde de afastamentos por saúde mental, hein? Foram mais de 500 mil benefícios pelo INSS. Uma nova forma regulamentadora sobre o assunto entrou em vigor hoje e o repórter Júnior de Castro preparou uma reportagem especial. Vamos conferir.
4: A partir desta terça-feira, entra em vigor a atualização da NR1, que amplia a responsabilidade das empresas sobre a saúde mental dos trabalhadores. E para entender melhor o que muda na prática, eu conversei com a advogada Raquel Carvalho.
5: A nova versão, dentro dos riscos ergonômicos, deixou expressa a necessidade da gestão dos riscos psicossociais. As empresas precisam identificar se aquele adoecimento se deu em decorrência do ambiente laboral, das condições de trabalho, de jornada excessiva.
4: Os relatos de quem enfrenta o adoecimento emocional no ambiente de trabalho revelam marcas profundas. Uma mulher que prefere não se identificar conta como a pressão afetou sua saúde mental.
6: Eu chegava em casa, eu gritava com meus filhos, eu tremia. Eu não queria ouvir nada, eu só queria dormir para voltar para outro dia e continuar isso tudo acabar. Tentei me matar algumas vezes, tomando medicação. E hoje eu vejo tanto que eu sofri.
4: Os sinais de adoecimento muitas vezes aparecem aos poucos. Outra trabalhadora relatou como seu dia a dia foi afetado.
7: Eu trabalhava muito, eu não ia jantar. Para ser sincera, eu nem fome eu tinha. Então qualquer coisa que eu comia me saciava.
4: A atualização da NR1 também é vista como uma oportunidade para melhorar o ambiente corporativo e reduzir afastamentos por adoecimento emocional.
5: A empresa que tiver regular, que passar por um critério de avaliação, ela vai ser considerada uma empresa regular em relação à saúde mental, podendo utilizar esse enquadramento para promoção da própria empresa. E para o empregado, isso é sensacional, porque o empregado que está ou com uma liderança que pratica excessos no trabalho daquela pessoa, ou que o ambiente é adoecedor, isso a partir de agora vai ser quantificado. Então, para o trabalhador comprovar que esse adoecimento se deu em decorrência das atividades laborais, agora fica mais acessível.
1: Eu acho importante tomar, Maiara, caro ouvinte, a gente também entender que o Brasil, além de, claro, isso é muito importante, encontrar soluções, apoio para as pessoas, é preciso também descobrir e tentar combater as causas desse problema chamado saúde mental. Muitas vezes está associado ao estresse causado pela violência nas cidades, traumas que as pessoas têm também com a violência, com acidentes de trânsito, a violência no trânsito, a poluição nas grandes cidades brasileiras gera problemas também mentais, isso é comprovado, há pesquisas associando os riscos da poluição para o nosso cérebro. Então, uma série de fatores, e aí eu coloco especialmente nas cidades grandes, mas isso também acontece nas cidades do interior, por outras razões, que precisam ser combatidos para que a gente, né, para que a nossa população, os trabalhadores brasileiros, possam ter mais saúde mental, além de, claro, ter mais proteção, como está se fazendo agora, o que é muito importante.
2: Fato, e no caso acho que das mulheres ainda, Alvarez e Tomás, tem ainda o fator que muitas delas são mães solo, seguram tudo sozinhas. Hoje mesmo eu estava andando na rua e vi uma mulher com uma criança no colo, toda carregada de bolsa, e aquele friozinho que estava de manhã, e eu fiquei imaginando a rotina dessa mãe, que devia estar levando a criança para a creche, depois vai trabalhar. Mas realmente falando em empresa, isso é muito importante, que infelizmente a gente ainda tem ainda muito lugar, né? Em que as pessoas sofrem assédio moral e tudo mais. E aí a gente trouxe isso pro tema da nossa enquete, até para saber a quantas anda esse assunto entre os nossos ouvintes. Olha, com o recorde de afastamentos por burnout e ansiedade no Brasil, você aí já precisou se afastar do trabalho por saúde mental? A gente tem essas opções aqui, ó. Sim, já me afastei. Não, nunca me afastei, mas precisava, ou nunca precisei. Eu, pessoalmente, num passado distante, já me afastei. Tive um burnout de estar dirigindo...
1: Por questão de quê? Burnout?
2: Burnout de trabalho, de ter que estar no meio da marginal, dirigindo o meu carro e ter tido um burnout e não conseguir nem enxergar. Felizmente, tinha um recuo, eu consegui parar no recuo e ligar para alguém me ajudar. Então, isso é bem normal.
1: Tem uma outra questão, né, Maiara, que o seu provavelmente foi causado por excesso de trabalho... Isso. Que realmente causa burnout, a gente sabe disso, eu também já tive, não me afastei por isso, mas eu já senti os sintomas do burnout várias vezes, tive que lidar com eles, é difícil, né? Você tem dificuldade até para raciocinar quando a cabeça começa a queimar realmente. Mas olha, o excesso de tela também agrava isso, tá? Sim. Tem pesquisa mostrando que o excesso de tela fragmenta o nosso raciocínio e essa fragmentação exige mais do nosso cérebro, isso leva mais a casos de burnout. Então, também, eu nem coloquei isso nos itens que eu listei agora há pouco, né, de problemas que levam a problemas de saúde mental, mas o excesso de tela certamente é um problema que as pessoas podem evitar. Aí cabe a cada um dizer, olha, eu quero diminuir isso. É a mesma coisa que diminuir o álcool. A pessoa está bebendo todo dia, um pouco mais do que deveria. Se ela parar, ela vai ver benefícios. Ela está usando o celular todo dia demais na rede social sem sair. Se ela parar, ela vai ver os benefícios. Então, muitas vezes, são casos evitáveis. E aí, eu acho que cabe também às empresas, e muitas fazem isso, ajudar os seus trabalhadores para que eles possam encontrar caminhos sem precisar chegar ao extremo de pedir um afastamento.
2: Exatamente. 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Participe pelo chat da nossa live. Manda mensagem no WhatsApp 11972211001. Já tem gente participando. Deixa eu mandar um abraço aqui pro meu amigo Ednor Neto, que trabalha pra caramba como geriatra, que aliás tava revoltadíssimo, né, com aquela história aqui em São Paulo, dos moradores tentando expulsar aí os idosos, né, de casas de idosos na Lapa. A gente deve falar sobre isso na nossa programação ainda. Mas é isso, participe aqui com a gente.
0: Bom, um abraço para Vânia Santos, que está mudando aqui o assunto e passando a escala de todos os jogos, todas as transmissões, Transamérica Rio de Janeiro, Transamérica São Paulo, enfim, colocando os narradores. Quem quiser saber quem vai narrar qual jogo nessa semana ou qualquer jogo dessa semana, é só entrar no nosso chat aqui que a Vânia está passando toda a escala. Fala, Alvarez.
1: Não, eu queria que eu sei que você sabe de tudo aí. Conta pra gente como é que vai ser a nossa programação. Nós vamos transmitir todos os jogos?
0: Não, nem todos os jogos. Até porque acontece na terceira fase, na terceira rodada da primeira fase, os jogos dos mesmos grupos acontecem no mesmo horário, então seria impossível transmitir no dial todas as partidas. Uhum. Mas nós teremos de 2 a 3 jogos por dia, jogos importantes, especialmente, claro, jogos da seleção brasileira, cobertura total. Na abertura da Copa, no sábado, a gente vai ter uma abertura de 6 horas, de meio-dia até as 18 horas, com tudo sobre a abertura da Copa. Aí às 6 a gente passa pro Éder Luiz para o início da transmissão, e às 7 da noite o primeiro jogo da Copa. Vou estar nessa também, provavelmente das 3 às 6 da tarde, para todo
1: pois
0: o Brasil.
1: É, soube que você vai nos abandonar alguns dias, né?
0: Só alguns dias. E também pode acontecer de alguns dias.
1: Qual motivo, né?
0: Um ótimo motivo, né? Esse aí eu tô perdoado e ficarei feliz da vida de abandonar
1: total,
0: vocês,
1: perdão,
0: ao contrário do que aconteceria normalmente. E aproveitando o ensejo...
1: Tem que já passar... Não.
0: Pode falar.
1: É, eu ia só falar o seguinte, pra a gente passar pro pessoal que é teu fã aqui no Link, os jogos que você vai comentar, né? Os teus fãs do Link é que vão querer acompanhar você especificamente. Mesmo que seja Marrocos contra, sei lá, Haiti.
0: Ah, e jogo.
1: O cara pode querer...
0: E jogo de Copa, pelo menos pra mim e pra quem gosta de futebol, todos
2: valem.
0: Todos são importantes. Mas só um aperitivo aqui, vou fazer, por exemplo, Holanda e Japão, com Memphis Depay, jogador do Corinthians, se ele for convocado, mas deve ser. Espanha e Cabo Verde, hein? Alemanha e Costa do Marfim, Colômbia e Portugal de Cristiano Ronaldo. Opa. Acho que vai ser a quarta Copa consecutiva que eu vou comentar pelo menos um jogo da seleção portuguesa, e é sempre legal comentar jogos do Cristiano Ronaldo. Enfim, aos pouquinhos a gente vai passando aí toda a agenda para você em casa, você no rádio, você no computador, no celular, já ir se preparando para essa grande cobertura que a TMC vai fazer. Faltando aí pouco mais de 2 semanas para a Copa do Mundo, a CBF prepara uma verdadeira blindagem para a seleção brasileira na Granja Comari. Quem conta tudo para a gente, direto de Teresópolis, é o nosso Léo Pinheiro.
8: Tudo bem, Tomás, Maiara, Alvarez, um abraço para todo mundo aqui ligado na TMC. Pois é, ô, Tomás, teve até uma alteração aqui. Aquela grade que o torcedor ficava aqui acompanhando parte do treinamento, ela já foi toda tampada, ou seja, blindagem total para a preparação da seleção brasileira que começará amanhã. Algumas pessoas do staff da CBF já estão chegando aqui na Granja Comari, mas amanhã acontecerá a chegada dos jogadores e também da comissão técnica liderada pelo Carlo Ancelotti. Detalhes sobre o treinador italiano. Ele completou 1 ano à frente da seleção brasileira, 5 convocações, 10 jogos, 5 vitórias, 2 empates e 3 derrotas contra Bolívia, contra Japão e essa mais recente contra a França. E ele terá aí 4 dias aqui na Granja Comari, em Teresópolis, região serrana do Rio de Janeiro, para preparar a equipe até o amistoso do próximo domingo no estádio do Maracanã, a partir contra o Panamá. O holofote, naturalmente, está voltado para o Neymar. A gente acompanha aqui na programação da TMC todo o noticiário do Fará a respeito da situação clínica do jogador. O Fará informou, ele ontem não treinou com o Santos enfrenta o Deportivo Cuenca hoje pela Copa Sul-Americana, ele não estará em campo e amanhã ele passará por uma nova avaliação física para saber se ele estará à disposição nesse amistoso contra o Panamá e também à disposição no próximo compromisso da seleção brasileira, o duelo contra o Egito, aí já nos Estados Unidos. Para a gente concluir, o Ancelotti vai trabalhar com 23 jogadores dessa semana, já que os 3 atletas envolvidos na final da Champions League, a final da Liga dos Campeões, Marquinhos, Gabriel Magalhães e Gabriel Martinelli, só se juntarão à seleção brasileira já no país norte-americano para a reta final dessa preparação. Então, amanhã teremos a chegada dos jogadores que virão do Rio de Janeiro ou então de São Paulo, de helicóptero para a Granja Comari para esse início de atividades. Para amanhã, exames médicos, avaliação física e aquela atividade de ativação, perdoe a redundância, com os jogadores selecionados, 23 atletas com essa situação. Será que existe uma lesão mais grave na panturrilha do Neymar? A CBF vai fazer essa reavaliação.
0: É isso, Léo. Daqui para frente, pelo menos por alguns meses, o problema com o Neymar é da seleção brasileira. Léo Pinheiro, você vai se acostumar a ver Léo Pinheiro aqui no Link TMC, ao lado da seleção e aí nesse visual bonito, bucólico da Granja Comari, em Teresópolis, nos próximos dias. Grande Léo.
2: Se comporta aí na Granja Comari. Tá chegando o primeiro bloco da nossa Rádio Uber.
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2: Daqui a pouco aqui no Link TMC vamos de escala 6x1 e também falar sobre uma operação em São Paulo contra falsos médicos. Mas agora, são as principais notícias da sua região.
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2: Agora, falando para o 100.1 da Transamérica TMC para São Paulo e para a Grande São Paulo, começamos pelo menos com uma boa notícia, né? Parece até um milagre. A mulher que estava desaparecida após um passeio de moto aquática em Ilhabela, no litoral norte de São Paulo, foi encontrada com vida hoje de manhã. Segundo o Grupamento de Bombeiros Marítimo, a Bruna Damares Santana, de 26 anos, foi localizada em alto mar por pescadores durante o terceiro dia de buscas que estavam sendo realizadas pelos bombeiros e pela Marinha do Brasil. E após o resgate de barco, a Bruna foi levada por uma ambulância para o Hospital Municipal Governador Mário Covas Júnior, em Ilhabela. Ela estava com um quadro de hipotermia grave, mas consciente. O homem que também desapareceu, que estava com ela no passeio, o Deoge Pereira Bernardino, de 28 anos, ainda não foi localizado e as buscas continuam.
0: Eu até ia continuar o texto e parei aqui porque eu fiquei pensando, ela foi encontrada na moto aquática.
2: Provavelmente, se ela estava com hipotermia...
0: Né? Não é possível que
2: não,
0: tenha
2: na
0: ficado...
2: moto aquática não foi, sabe por quê?
0: Não,
2: porque
0: foi
2: ontem a gente deu a notícia, eu lembrei, a gente deu a notícia aqui no Paulista de que a moto aquática tinha sido encontrada a 20 quilômetros do local onde ela saiu. Vou dar uma olhadinha e já trago mais informações sobre o que aconteceu. Mas depois de 3 dias, é uma coisa que geralmente a gente costuma perder a esperança, né?
0: Lógico, é um milagre. É um milagre, realmente. E tomara que aconteça outro,
2: exato,
0: que encontrem o homem também com vida. Mas, de fato, é muito difícil. Mas, enfim... Mudando aqui o tema, segue a greve na Universidade de São Paulo, mas agora com mais gente aderindo. A Associação de Docentes da Universidade de São Paulo aprovou greve dos professores da USP e apoio à paralisação dos estudantes, que está em curso há mais de um mês.
2: Só para saber aqui, desculpa, até que eu estava olhando as notícias aqui, né? Ela foi encontrada na região de Ilhabela, em uma área em frente ao canal de São Sebastião, nas proximidades da ilha de Búzios. E foi resgatada de barco. Pode falar, Álvares.
12: Mas aí é o seguinte, ela tinha que estar em alguma coisa, ou numa ilha, ou numa prancha. Se ela tivesse sem nada, ela tinha morrido.
2: Estou tentando descobrir exatamente
12: 3 dias no alto mar.
2: Eu estou tentando descobrir os detalhes mesmo.
12: Essa é daquelas histórias que se quiser fazer filme, dá certo. Porque alguém sobreviver 3 dias, 3 dias, né?
0: Três dias.
2: Tem imagens
12: em alto
2: dela.
12: Mar, imagina os perigos que ela correu.
2: Exato. Tem imagens dela sendo resgatada, ela tá com o cabelo molhado e ela é enrolada aí por um cobertor. Mas no próximo horário local, a gente traz mais informações, porque é muito curioso, no mínimo, né?
0: E já também falaremos de Copa Sul-Americana e Libertadores.
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0: 3h28, sigo com Mayara Basti, Rodrigo Alvarez até às 5 da tarde. Esse é o Link TMC para todo o Brasil, inclusive para Curitiba, que nos ouve em 100,3. O vice-presidente da República, Geraldo Alckmin, criticou nesta terça a viagem do senador Flávio Bolsonaro para os Estados Unidos e afirmou que o Brasil não precisa de mais um da família trabalhando contra. Mais detalhes dessa declaração com o repórter Adrian de Almeida, em Brasília.
25: Boa tarde, pessoal. Olha, o vice-presidente Geraldo Alckmin, ele disse exatamente, né, que ele mencionou essa reunião entre o senador Flávio Bolsonaro com o presidente Donald Trump. Ele disse que isso resultaria, então, em mais um membro da família Bolsonaro trabalhando contra o Brasil. Ele citou aí indiretamente o nome, né, de Eduardo Bolsonaro, em que ele supostamente no ano passado teria efetivado aí trabalhos para que o presidente Donald Trump aumentasse ainda mais esse tarifaço contra o Brasil. A gente vai ouvir agora um trecho da fala do Geraldo Alckmin, justamente falando, né, sobre esse assunto.
26: Em relação à visita do pré-candidato aos Estados Unidos, assunto que ele deve explicar, nós já tínhamos um da família trabalhando contra o Brasil. Não precisamos ter dois trabalhando contra.
25: O deputado Sóstenes Cavalcante postou nas redes sociais um vídeo em que o Eduardo Bolsonaro confirmou que vai ter sim essa reunião de Flávio com o presidente Donald Trump hoje pela tarde, porém ele não passou mais detalhes do que seria, né, esse assunto, do que seria essa conversa, mas aqui a gente segue monitorando e qualquer atualização a gente volta para vocês.
0: Muito obrigado, Adriano. Pode falar aí, Alvarez.
12: Só confirmando aqui, o Sóstenes, deputado, disse que vai ter, mas não tem confirmação, né? Não dá para dizer que está confirmado pela Casa Branca.
25: Isso, nesse
12: é só a palavra vídeo, aí dele.
25: Ele postou do próprio Eduardo Bolsonaro falando que vai ter essa reunião, porém no vídeo o próprio Eduardo não quis passar mais detalhes do que seria esse assunto, né, do que teriam essa conversa, porém ele disse que hoje à tarde vai ter sim essa reunião com o Donald Trump, apesar de até o momento não ter uma confirmação oficial da Casa Branca.
0: Tá perfeito, Cláudio.
12: Se tiver, não vai ser uma reunião oficial como daquelas que saem na agenda, porque se tivesse, teria que ter planejamento, tem aviso com antecedência, sai na agenda do presidente americano. Mas né, nada é impossível, talvez um encaixe na agenda ali para fazer uma oportunidade de uma foto, talvez possa até acontecer, vamos ver.
2: Né? Vamos combinar que é uma boa cortina de fumaça pro famoso famigerado áudio, né? Então também tem isso.
12: O Dark Horse.
2: É, exatamente.
0: Podia ter sido a enquete hoje, né? Você acredita que hoje Donald Trump se reunirá com Flávio Bolsonaro? Sim, certeza, nenhuma chance, acho que não, enfim.
2: É cortina de fumaça, e tem opções para dar e vender. Obrigada, Adrian. Vamos continuando por aqui, porque dois homens sem diploma de medicina, olha isso. De novo, dois homens sem diploma de medicina fizeram quase 2.000 atendimentos num hospital particular de São Paulo. E aí, gente, 9 mortes são investigadas nesse local. Um deles foi preso hoje, o outro está foragido, mas a defesa garante que ele vai se entregar. Bernardo Silva acompanhou a operação e tem mais detalhes. Bernardo, ainda não tem, né, essa ligação direta entre as mortes e esses médicos falsos. Quais essas mortes foram todas nesse mesmo hospital mesmo? Boa tarde.
1: Olá, boa tarde, Mayara, e a todos que acompanham o Link TMC, a nossa programação. Foi aqui em São Miguel. Inclusive, estamos aqui agora em frente à 22ª Delegacia de Polícia para justamente falar desse caso. Houve uma coletiva de imprensa para mais esclarecimentos. E olha, o Marcos Felipe de Barros e o Mike César Silva atuavam no Hospital de Clínicas Jardim Helena, na Zona Leste de São Paulo, mas não somente nela. O delegado responsável também pelas investigações, o José Mariano, contou que eles também haviam feito atuações no SAMU, ali atendendo pessoas em emergência. Urgências mesmo, sem ter qualquer preparo. Inclusive, para quem nos acompanha nas nossas imagens, quem não acompanha pode acessar o nosso canal do YouTube agora, vai ver que esse vídeo que está passando é do Marcos aplicando Monjarro em uma mulher na calçada da própria casa. Quem trouxe essas informações foi o próprio delegado, que essa seria uma aplicação de Monjarro. Ele está preso, só que ele já tem relação com esse tipo de crime, porque o pai dele também já havia sido preso por se passar como médico falso. Já o Mike está foragido. As informações é de que ele teria fugido para o Chile. Agora, veja só. O hospital sabia do que estava acontecendo e se omitiu, mesmo sabendo do que estava acontecendo. Nós vamos ouvir agora a palavra do delegado responsável, José Mariano, que traz o que acontecia nesse hospital e como a diretoria participou como cúmplice nessa história. Vamos ouvir.
4: O pagamento que era realizado para esses falsos médicos era diferenciado a menor. Por que que alguém aceitaria ser remunerado a menor? Essa é uma das características. Nós já sabemos que a direção foi alertada a respeito do que esses falsos médicos faziam. Funcionários vieram aqui e falaram, eram extremamente infantis, inexperientes, e queriam que funcionários como, por exemplo, enfermeiros de nível superior, que prestasse atendimento enquanto eles ficavam dormindo. Essa é a informação que nós temos, e era de conhecimento da direção.
1: Por conta disso, o gestor clínico e a diretora do hospital foram afastados, tiveram medidas cautelares, tiveram os passaportes apreendidos e também agora estão aí fazendo parte desta investigação para saber se isso não seria um esquema dessa unidade de saúde. Agora eu vou comentar sobre as mortes. 9 mortes são investigadas de terem relações com esses dois falsos médicos. Delas, 2 já foram confirmadas. Uma teria sido de uma fisioterapeuta que chegou com dengue em estado grave no hospital e precisou de um procedimento porque teve parada cardíaca. Aquele procedimento que conhecemos até como ressuscitação, né, onde é usado ali o desfibrilador, mas eles não tinham preparo e não sabiam fazer o procedimento, acabaram causando diversas lesões no corpo da vítima, que já teve o laudo, inclusive nós temos a imagem do laudo, já saiu afirmando que foi por conta do procedimento errado que eles fizeram. Outra foi uma senhora, chegou precisando de um exame cardíaco, mas pela demora, pois eles não sabiam qual exame aplicar, ela acabou também morrendo. Outras 7 são investigadas. Mike está sendo procurado e agora a Secretaria de Segurança do Estado de São Paulo estuda trabalhar em equipe com o país do Chile para poder capturá-lo e trazer de volta ao Brasil. Marcos estava por aqui, saiu para fazer o exame de corpo de delito e já retornou, deve agora aguardar a audiência de custódia.
5: Bernardo, só ficou faltando para mim uma informação que é fundamental. Que hospital é esse? Só se eu não ouvi, você falou, mas eu não ouvi.
1: Comentamos aqui que é o Hospital das Clínicas da Zona Leste, mas o próprio delegado disse que eles também atuavam na equipe do SAMU, do Serviço de Atendimento Médico de Urgência, Álvares. E esses gestores que foram agora afastados são do Hospital das Clínicas da Zona Leste de São Paulo. Isso é o que informa
3: Hospital Público.
1: A 12ª Delegacia.
2: Ele é particular.
1: Isso.
2: E ele, o nome do hospital é Hospital de Clínicas Jardim Helena. É o nome desse
3: não
2: hospital.
3: Não é o mesmo, pra gente não confundir com o Hospital das Clínicas o outro.
2: Não. Ele é um hospital particular que se chama Hospital de Clínicas Jardim Helena, pelo que tá aqui. Tô vendo aqui no BO, tô dando uma olhadinha aqui. Exatamente.
3: Então ele fica... é uma instituição com fins lucrativos.
2: Exato. Ele é um hospital particular
1: inclusive,
2: na Zona Leste.
1: Inclusive, Alvarez, Maiara, Tomás também, gostaria até de pontuar, nós temos uma imagem, não sei se a nossa equipe de produção pode colocar aí também para quem nos assiste, de um carimbo, uma assinatura, que esse seria o carimbo que é utilizado, que foi utilizado por um deles para se passar por um médico. Esse carimbo pertence a um médico de verdade do interior de São Paulo que não sabia que o material dele estava sendo ali utilizado por esses dois. Mas era a forma que eles conseguiam passar receitas, conseguiam passar então as orientações aí para os pacientes. Eles utilizavam desse carimbo de um médico de verdade, porém do interior de São Paulo e que, segundo o que o delegado disse aqui, nunca nem tinha pisado aqui por essa parte de São Paulo, vivem ali, não sabiam o que estava acontecendo, inclusive tiveram complicações com o Conselho Regional de Medicina por conta do que estava acontecendo. E eles também atendiam em casa, através da telemedicina, tinham instrumentos clínicos em casa, inclusive, como a gente vê nas imagens, aplicando Monjarro ali na própria calçada.
2: Só um detalhe, Alvarez, a defesa de um deles falou que a operação é midiática e injusta, mas aí você vai ver que a própria defesa diz que um deles é instrumentador cirúrgico e o outro é biomédico e que poderiam estar atuando em ambiente hospitalar. Eu também posso atuar em ambiente hospitalar, sei lá, eu posso preencher ficha, eu posso, né, enfim...
0: eu posso ser assessor de imprensa,
2: telefone.
0: Do hospital.
2: Exatamente.
0: Claro.
2: Diga, Alvarez.
3: Não, é só porque é o seguinte, tem tanto crime aí que essa lista é imensa.
2: Uhum.
3: Tem fraude, tem falsidade ideológica e no fim das contas tem homicídio.
2: Exato.
3: Essa dupla aí, Marcos e Mike, que tem nome de dupla sertaneja, que não são médicos, que são falsificadores de atuação médica num hospital privado, eles precisam responder por homicídio. E os donos desse hospital, ou pelo menos aqueles que permitiram a atuação desses falsos médicos, precisam responder por homicídio. Eu fiquei satisfeito de ver que o secretário de Segurança do Estado de São Paulo, o delegado Nico Gonçalves, estava lá nessa coletiva, ou seja, está acompanhando de perto, e esse caso precisa ser levado até a última instância.
0: Sem dúvida.
3: Porque né, a gente está vendo pessoas abusando do poder econômico ali, tentando tirar vantagem usando um salário menor. Aí você se pergunta quantos outros eles poderão ter contratado e nós não estamos sabendo.
2: Exato.
3: Porque baixar o salário de 2 médicos só não vale a pena para um hospital, não. Mas se ele baixar de 40, se ele baixar de 30 usando pessoas que não estão qualificadas, aí ele está fazendo uma economia. Essa deve ter sido o raciocínio dessas pessoas estúpidas, assassinas, que permitiram esses dois médicos de trabalhar. Mas eu espero que seja investigado, porque tem mais coisa aí. Esse caso não vai ficar só nesses dois, provavelmente, porque ninguém coloca a reputação do hospital inteiro em risco por causa de duas pessoas. Tem alguma coisa que não está explicada ainda.
2: Falou tudo.
0: O que mais me chamou a atenção dessa história toda contada pelo Bernardo é o fato de um dos falsos médicos ter um pai que também já havia cometido o mesmo crime. É o fim da picada. Aliás, como a gente viu um dos falsos médicos aplicando Monjaro numa menina na calçada, esperamos que seja de fato o fim das picadas. 13h40, Rádio Uber chegando.
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7: Agora, para você que está ligado aqui na Rádio Uber, começa o quadro Uber Responde. As dúvidas e perguntas enviadas pelos parceiros da Uber no nosso WhatsApp, 11 95321 0083. E a primeira questão de hoje foi enviada pelo parceiro Alan de São Paulo. Abre aspas. Sou motorista de táxi e minha dúvida é: como posso receber uma promoção tendo um carro elétrico? Fecha aspas.
8: Quem vai responder é a Bruna, do time de operações da Uber.
9: Olá, Alan. Obrigada por sua pergunta aqui no Uber Responde. Então, para receber viagem de promo, é necessário que você seja um taxista registrado em uma das categorias que operamos e que você também tenha uma conta Uber na modalidade de táxi. Se você já é um taxista e possui uma conta na Uber em uma modalidade diferente, você vai precisar criar uma nova conta com outro e-mail e telefone ou pedir o suporte para mudar sua conta. 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Caso você já tenha uma conta Uber na modalidade de táxi e seu carro já esteja registrado, as viagens de promo já devem ir automaticamente para você.
8: Outra pergunta que chegou para nós aqui é do parceiro Fábio. Abre aspas. Por que não tem Uber táxi na região onde eu moro? Fecha aspas. Quem respondeu foi a Bruna novamente.
9: Oi, Fábio. Vou te responder. É assim, a Uber sempre busca garantir que existe uma oferta e demanda suficiente para proporcionar uma boa experiência, tanto para os motoristas quanto para os passageiros. E por conta disso, algumas regiões ainda não estão disponíveis, mas estamos em constante atualização de nossas análises, então fique atento que informaremos caso tenha alguma alteração nas regiões que operamos.
8: Esse foi o Uber Responde de hoje, aqui na Rádio Uber.
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8: Uma pergunta agora no Acelera e Prospera. Quando é que uma dívida começa? 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
11: Fala, motorista! Aqui é Thiago Godoy, papai financeiro. Olha, muita gente acha que a dívida começa quando a fatura vence, quando chega a notificação do banco, ou quando a parcela aparece no extrato. Mas a verdade é que a dívida começa bem antes disso. Ela vai começar no momento da decisão. Começa quando você compra alguma coisa para aliviar um dia difícil, quando parcela para manter um padrão ou para um pagamento urgente que não tinha outra saída mesmo. Então eu quero te propor aqui uma atividade muito simples. Quando você terminar o seu dia de hoje, você vai abrir o aplicativo do seu banco ou do seu cartão e vai procurar a última compra que você parcelou. Você vai olhar para essa compra e vai fazer duas perguntas bem diretas. A primeira é: eu realmente precisava disso? E a segunda é: se eu tivesse que pagar esse valor à vista naquele dia, eu ainda teria feito essa compra? Se a resposta for não, provavelmente essa decisão teve mais emoção do que necessidade. Esse exercício simples ajuda você a entender como as dívidas começam e, principalmente, como evitar as próximas.
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2: E daqui a pouco aqui no Link TMC, vamos falar sobre a taxa de homicídios no Brasil, tem números atualizados, e também sobre a operação, mais uma, né, contra o ex-governador do Rio, Cláudio Castro. Mas agora vamos com as principais notícias da sua região.

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1: Aqui só um aviso para os nossos ouvintes que estão circulando pela região central de São Paulo. Tem um protesto de funcionários do Hospital Emílio Ribas contra a terceirização. Quem mandou ali foi o Mário, que mandou essa mensagem pra gente. E aí, essa manifestação trava algumas ruas ali da região do Hospital Emílio Ribas. Então, tomem muito cuidado ali e paciência pra quem circula na região central.
2: A gente volta a falar de esporte e, dessa vez, da parte política do futebol. Dependendo do clube, sempre efervescente. O ex-presidente André Sanches foi expulso do Corinthians. E o nosso Samuel Alvarenga, ao vivo aqui nos estúdios do Link TMC, conta os detalhes. Seja bem-vindo, Samuel.
3: Boa tarde, Maiara. Boa tarde, Tomás. Boa tarde a todos os ouvintes da TMC. Bom, então, Tomás, ontem saiu a votação, né? Aconteceu no Parque São Jorge. Quem ficou responsável pela exclusão do ex-presidente foi o Conselho Deliberativo do clube, que aprovou a expulsão por 112 votos favoráveis, 49 contrários e 6 abstenções. Com a decisão, o Andrés perdeu o título de associado, o cargo de conselheiro vitalício e o posto de membro nato do Conselho de Orientação, conhecido como CORE. Posições nas quais ele já tinha sido afastado por determinação
2: quantos do votos, MP, né? Desculpa te cortar, quantos votos contrários, Samuel?
3: 49 contrários, Tomás.
2: Teve gente brincando que depois de expulsar o Andrés, agora tem que expulsar os 49 que votaram a favor da permanência dele.
3: Exatamente, e a votação teve outros rumos, né? Porque o presidente do Conselho Deliberativo, ele acabou abrindo a votação para todos verem, né? Quem estava votando, então, enfim...
1: Daí... Só votou com uma coisinha, ele não passava nem Wi-Fi, um pouco, né? Podemos dizer assim, porque lá fora, acho que eram mais de 5 mil torcedores com sinalizador. Depois teve, a gente ia falar disso daqui a pouco também, mas teve o pessoal lá fazendo um espumaço, lavando o Parque São Jorge.
2: Lavagem do Parque São Jorge.
1: É, também passou ali, eles fizeram um protesto com ratoeira gigante. Foi realmente... mas é isso, eu acho que o Corinthians é uma galera ali que tá... Não sei se o Tomás concorda comigo ou não, que é mais apaixonado pelo poder do que o próprio clube.
2: Faz tempo.
1: E isso, pra mudar alguma coisa, acho que temos que começar ali a mudar pelo estatuto do clube.
2: Gostei do temos, você já falou na primeira pessoa do plural, é Corinthians, a Maiara também, olha lá, que beleza.
1: É o caso do Tomás, ele muito me faz bem. Simpatizar, entendeu? É muito isso.
3: Bem. Bom, só pra finalizar a informação, o pedido veio após a descoberta de gastos pessoais, né, feitos com o cartão corporativo do clube durante o seu terceiro mandato, né, entre 2018 e 2020. Segundo o MP,

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0: 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Voltando por aqui para te contar que o vice-presidente da República, Geraldo Alckmin, afirmou hoje que a ideia do governo de acabar com a jornada de trabalho no modo 6x1 não tem relação com as eleições. Segundo ele, a Câmara dos Deputados...
1: Claro que não.
0: Nossa, eu tava já esperando, eu achei que você ia comentar depois do repórter, mas é isso. Segundo ele, a Câmara dos Deputados fez um bom entendimento com uma transição para a redução da jornada. Vamos entender isso melhor com o Murilo Hernandes, que traz as informações ao vivo. Murilo, isso eu vou deixar para depois o nosso querido Alvarez comentar, né? Se tem a ver com as eleições, não tem. Mas conta um pouquinho para a gente mais sobre essa declaração do vice-presidente. Boa tarde.
2: Exatamente, pessoal. Boa tarde a vocês e a quem nos acompanha aqui pela TMC. Bom, nessa fala do vice-presidente da República, o Geraldo Alckmin, ele avaliou como inteligente o relatório entregue pelo deputado Léo Prates, que é o relator da PEC 6x1. A gente separou um trechinho, vamos ouvir.
3: Mas eu acho que o formato a que se chegou pelo relator da matéria foi um formato inteligente, estabeleceu uma transição, estabeleceu um critério de faixa salarial. Então eu acho que foi uma medida positiva.

0: Bom, daí a fala do vice-presidente Geraldo Alckmin. Bom, a expectativa agora é que até quinta-feira haja a votação da PEC, já que houve o pedido de vistas feita pelo deputado da oposição, Marius Marcon, do PL, que alegou que o relatório final ele era insuficiente para a oposição estar de acordo. A leitura do texto ela foi feita pelo relator, o deputado Léo Prates, durou cerca de 4 horas no plenário 2 da Câmara dos Deputados, que estava muito cheio, tinha muitos jornalistas, sindicalistas e deputados presentes. E no texto final, ele a previsão do fim da escala 6x1 ainda é deste ano. A versão do relator, ela determina que após 60 dias da promulgação, 2 horas sejam reduzidas na jornada de trabalho automaticamente. Após 1 ano, mais 2 horas serão reduzidas. Bom, com o tempo para análise do projeto, a expectativa é de que até a quinta-feira haja a retomada. Todo o processo na Câmara ele deve ser concluído ainda nesta semana. Por se tratar de uma PEC, pessoal, é necessária a aprovação de 308 votos no plenário em 2 turnos. Eu volto com vocês.
1: Fale, Alvarez.
2: É, não, eu ia colocar aqui que, assim, o vice-presidente da República, ele tem bastante bagagem para saber como se posicionar diante do que está acontecendo. Claro, é um discurso para a nação que faz o vice-presidente Geraldo Alckmin. Mas o que está acontecendo, no Congresso agora, essa proposta do governo de mudar com pressa a escala 6x1 para 5x2. É popular, altamente popular e altamente populista, é óbvio. Os deputados não querem ficar contra isso porque pega mal. O senador Alcolumbre já falou que não vai, presidente do Senado, não vai se opor a isso porque pega mal. Todo mundo que for contra isso vai ser visto, vai ser escrito lá no caderninho da história recente do Brasil como tendo sido contra o trabalhador. Mas não é disso que está se tratando ninguém. Ontem, por exemplo, falei aqui que está apressado, que tem esse acordão Lula e Hugo Mota, né? Presidência da República e Congresso. Isso aí, ninguém quer ficar contra isso porque pegaria muito mal. Eu falei disso aqui no LinkedIn, já teve um monte de gente dando pancada. Porque pega mal, mas gente, não é isso não. Não é defender empresário, que tem que defender também, a gente não quer que as empresas quebrem. É defender os pequenos, é defender uma transição conversada com a sociedade com muito mais calma e não decidida em acordos pré-eleitorais. De novo, mais uma vez a gente vai fazendo as coisas, dando cotovelado daqui, cotovelado daqui, e o povo engole. Para o trabalhador, ninguém vai reclamar. O cara quer 5 por 2, ele não vai reclamar hoje, mas daqui a pouco vai sair pesquisa mostrando que a nova escala foi feita apressadamente, as empresas não se prepararam, isso representa para o Brasil fechamento de tantos postos de trabalho. Tantas milhões de, ou milhões não, 1.000 pessoas foram demitidas nesse mês porque fecharam-se os postos de trabalho. É óbvio. Isso não pode ser feito dessa maneira apressada. Então, o que que é? Claro que é eleitoral, Geraldo Alckmin, vice-presidente da República. Claro que é eleitoral. Vamos ser franco, poxa. Faz, mas faz com franqueza. Ou então não fala nada, né? Porque não dá para ser franco numa hora dessa. Fica quieto. É claro que é populista e eleitoral.
3: 3h57, o Brasil registrou uma queda no número de homicídios, mas pesquisadores estimam quase 8 mil mortes a mais devido a casos ocultos. O repórter Renan Honorato, do nosso time digital, ao vivo aqui dos nossos estúdios, traz mais detalhes dessa pesquisa. Renan?
4: Isso mesmo, Tomás. A notícia parece boa, mas esconde retratos alarmantes sobre o Brasil. Em 2024, foram registrados um homicídio para cada 5 mil brasileiros. Ou seja, ao todo foram 42.590 casos de homicídio em 2024. Mas quando a gente usa uma lupa para olhar com atenção esses dados, a gente vê que esse perfil não é novidade para os pesquisadores e para quem acompanha o tema. Se a média geral do Brasil é de 20 homicídios por 100 mil brasileiros, entre pessoas negras, a taxa aumenta para 27. Sei que não é uma comparação muito usual, né? Mas se a gente fosse comparar, seria o equivalente a um estádio lotado de vítimas de homicídio em 2024. Segundo a pesquisa, essas vítimas geralmente são homens negros, né, jovens de 15 a 39, de 15 a 29 anos, desculpa. E segundo os pesquisadores do IPEA e do Fórum de Segurança Pública, a principal justificativa para esses casos em 2024 foi a expansão do crime organizado para o interior do país. 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
3: Muito bom, muito bom. Renan Honorato, do nosso time digital, às vezes com assuntos mais leves, hoje com um assunto mais espinhoso. Obrigado, Renan. Rádio Uber, nosso terceiro bloco. Daqui a pouco, muito mais do Brasil e do mundo para você.
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8: Já de volta para falar sobre um outro assunto importante de hoje, mais uma vez, Cláudio Castro, mais envolvido em assunto policial do que político, né? A Polícia Federal apontou que ele, junto ao banqueiro Daniel Vorcaro, fez mudanças na cúpula do Rio Previdência pouco antes de o fundo investir mais de 3 bilhões de reais no Banco Master. Rafael Alves traz os detalhes.
9: O ex-governador do Rio, Cláudio Castro, foi um dos alvos da oitava fase da Operação Compliance Zero, que cumpriu 10 mandados de busca e apreensão no Rio de Janeiro e em Brasília nesta terça-feira. A ação investiga possíveis crimes financeiros ligados ao Banco Master. Uma das ordens judiciais foi cumprida no condomínio Península, na Barra da Tijuca, zona sudoeste do Rio, onde Castro mora. No local, dois celulares foram apreendidos pelos agentes e vão passar por perícia para avançar nas investigações. Essa é a segunda vez que Cláudio Castro é alvo de operação da PF no período de 11 dias. O advogado que representa Castro, Carlo Lucchioni, disse que ainda tenta entender a ligação do ex-governador com o esquema investigado, mas que acredita que tenha motivação política.
10: É, são casos separados, mas é muito cedo para nós falarmos de algo diferente. Mas a minha opinião é que isso é muito político também. Não são operações políticas, elas são baseadas em algum momento da investigação que aponta algo a ele. Mas eu vejo isso tudo nesse momento aí que nós estamos passando, de eleições e tudo, eu vejo que é possível que seja.
9: A operação investiga aplicações de mais de 2 bilhões de reais do Rio Previdência no Banco Master, que foi liquidado pelo Banco Central. Antes, a Polícia Federal já tinha realizado 3 fases da Operação Barco de Papel, que identificou aportes de 970 milhões, também do Rio Previdência, em letras financeiras do banco de Daniel Vorcaro. Na ocasião, o ex-presidente da autarquia, David Marcon Antunes, foi preso por tentativa de obstrução das investigações. Há menos de 15 dias, o ex-governador Cláudio Castro já tinha sido alvo de um mandado de busca e apreensão da Polícia Federal, mas em outra investigação, sobre possível envolvimento com fraudes fiscais pela Refit, a antiga refinaria de Manguinhos. Investigadores apuram irregularidades no setor de combustíveis.
3: Certo, Rafael, assunto importantíssimo. Seguimos tocando essa bola, Alvarez. Vou pedir licença para você, só para a gente ouvir a repórter Érica Levigar, que vai trazer ao vivo mais detalhes dessa operação, e aí a gente comenta com calma. Você, Érica?
11: Claro.
12: A relação estreita entre Daniel Bueno Vorcário e o ex-governador do Rio, Cláudio Castro, viabilizou a captação de quase 3 bilhões e 700 milhões de reais em investimentos no Banco Master. Essa informação que consta em um relatório do Supremo Tribunal Federal, ao qual a TMC teve acesso nesta terça-feira. Cláudio Castro, que foi um dos alvos dessa fase, de mais uma das fases da Operação Compliance Zero da Polícia Federal, que investiga crimes financeiros envolvendo o Banco Master. E de acordo com a PF, o Cláudio Castro mantinha um vínculo estreito com Daniel Vorcaro. Nesse documento consta que havia um sincronismo entre os encontros que eram mantidos entre os dois e os aportes financeiros subsequentes, além de conversas que foram encontradas no celular de Vorcaro, que indicavam que a liberação de determinados investimentos dependia de um alinhamento político do banqueiro com o ex-chefe do Executivo Estadual. Nessa decisão do STF, o ministro André Mendonça reforçou que a atuação de Castro não se limitou a contatos institucionais com Vorcaro, mais encontros de vínculo pessoal em ambientes privados e no exterior que foram bancados aí por Vorcaro. O relacionamento estreito teria viabilizado o alinhamento político necessário para a liberação desses investimentos, assim como a nomeação estratégica de dirigentes do Rio Previdência em cargos-chave. Além de Castro, a Polícia Federal investiga a atuação de outras 5 pessoas e também 2 empresas, as empresas Mídias Promotora Limitada e Planner Corretora de Valores S.A., que teriam atuado como operacionalizadoras dessa estrutura ilícita. Volto com vocês.
2: Só tem notícia velha, gente. Só tem notícia velha. Daniel Vorcaro corrompe. Daniel Vorcaro faz relações de amizade para obter benefícios. Notícia velha. Cláudio Castro é corrupto. Notícia velha. O próprio nosso repórter trouxe ali 15 dias atrás, ele estava aí, toda a operação em cima dele lá fazendo uma apreensão, busca, por causa de fraude fiscal, ocultação de patrimônio, evasão de recursos envolvendo a refinaria Refit. Agora tem outros casos, Cláudio Castro já teve uso da máquina pública para fins eleitorais. Tem esse caso do Master agora, mais um caso imenso, mas olha, lá atrás, quando ele era ainda vereador, já tem acusação de peculato, desvio de dinheiro público, que ele continuou fazendo como vice-governador. E agora, como governador, eu me pergunto, Tomás, Maiara, caro ouvinte, o que Cláudio Castro fez além de desviar recurso público? O nome disso é corrupção. O que Cláudio Castro fez além de corrupção pelo estado do Rio de Janeiro? E aí a gente vê, era um vereador corrupto, virou um vice-governador corrupto, um governador corrupto, mas as pessoas continuam votando e continuam elegendo o corrupto. E aí, como é que vai ser agora em outubro? De novo, nós vamos eleger corruptos conhecidos. A ficha limpa não funciona, tá cheio de ficha suja aí. O Congresso aprovou na semana passada, baixando o limite, a régua tá lá embaixo. Qualquer vagabundo que der um jeitinho aqui e ali pode se candidatar, que tá tudo certo. Então é isso, gente. Vai ter mais corrupto na próxima eleição. Tá tudo certo, tá combinado já. E o Cláudio Castro é só um exemplo. Aliás, que terrível exemplo de como é fácil ser corrupto no Brasil. Ainda bem que existe uma coisa chamada Polícia Federal, porque essa daí funciona.
8: É, por enquanto é de isso. E vou dizer mais pra vocês, tá? Eu tenho uma fonte que trabalha no meio político, e na eleição passada ela me falou: Maiara, o que as pessoas elegeram de candidatos ligados ao crime organizado não é brincadeira. E muitos deles notoriamente ligados ao crime organizado. É só dar um Google ali, bota o nome do candidato e você vê alguma investigação, algum indício, alguma coisa. E dessa eleição não
2: vai ser
8: diferente.
2: Existe um levantamento que mostra que mais de 50% dos parlamentares da Assembleia Legislativa do Estado do Rio de Janeiro são ligados ao Comando Vermelho.
8: Pronto.
2: O que está acontecendo com eles? Eles continuam lá.
3: O Pelé tinha uma frase...
2: Então tem uma falha no sistema como um todo que é gravíssima. E a gente está vendo, o problema também é culpa nossa. Nós que estamos ouvindo também aqui, você que está nos ouvindo... Nós, Maiara, Rodrigo, Tomás, a gente precisa denunciar. Na semana passada, gente, o Congresso quietinho foi lá e aprovou diminuição de punições para deputados que cometem crimes eleitorais, um monte de redução, de facilitação para o cara fazer coisa errada e continuar candidato. E nós não estamos gritando nas ruas, nós não estamos fazendo nada. Os acordões vivem acontecendo, acontece de novo. A escala 6x1 vai ser modificada na base de acordo político, não é na base de consulta à população, não é com base de pesquisa e estudo sério de como fazer isso, é na base de acordo. Como é que a gente vai melhorar um dia, gente? A gente não está caminhando para melhorar, porque a gente não está reclamando. A gente continua aceitando isso como normalidade. Está normalizada há muito tempo a corrupção no Brasil. Tudo que não é moral é corrupto. Não é só roubar o dinheiro e meter a mão, não. Há uma série de atos corruptos que a gente tolera todos os dias.
3: Tá coberto de razão, Alvarez. E abrimos o programa falando isso, citando uma frase do goleiro Marcos: o dia que o brasileiro começar a reclamar mais dos deputados, dos prefeitos, dos governadores, dos senadores, reclamar igual ele reclama do seu goleiro, do seu atacante, do presidente do seu clube, a gente tende a melhorar. E sobre a falta de sorte do carioca com o prefeito, com o governador já há décadas, eu ia citar a famosa frase do Pelé: brasileiro não sabe votar. É verdadeira essa frase. Mas o carioca capricha.
2: Mas ele pagou, hein? Por isso, né?
3: Ah, ele foi muito
2: criticado. O carioca capricha, mas foi muito criticado.
3: Foi muito criticado e estava coberto de razão. Mas é isso, o carioca capricha, o carioca vai além. 4 horas e 13 minutos, a Polícia Civil investiga se 4 corpos encontrados enterrados num terreno em Heliópolis, na Zona Sul de São Paulo, são de funcionários de uma produtora de funk que estão desaparecidos desde a última semana. Mais informações desse caso com o nosso repórter Bernardo Silva, voltando ao Link TMC.
11: Olá, os três corpos foram encontrados em um terreno no Sacomã, na região sul de São Paulo, na tarde de segunda-feira. Ainda não tivemos o laudo que vai trazer a identificação deles, por isso ainda são suspeitas. Mas o que fortalece que podem ser os funcionários dessa produtora de funk, que estão desaparecidos desde a última semana, é que uniformes ligados à empresa também estavam no terreno. Os corpos foram encontrados pela Guarda Civil Metropolitana Ambiental, que percebeu ali uma certa movimentação, marcas em uma área, além de um forte odor, e então conseguiram encontrar. Esse local já estava sendo monitorado pela Polícia Civil, porque já haviam suspeitas de que ele seria utilizado como um cemitério clandestino, por ser uma área de preservação ambiental utilizada pela Sabesp. No ano passado, em dezembro, no finalzinho de 2025, já haviam encontrado um outro corpo. E a suspeita é de que esses quatro corpos tenham, então, ligação. Nós vamos continuar aguardando para saber o resultado da perícia, mas é muito difícil que seja um resultado diferente do que dizer que são realmente os corpos dos funcionários dessa produtora, pois estavam lá os uniformes ligados a essa empresa.
8: A gente vai continuar aqui seguindo essa história, que pode ser o início de alguma coisa muito grande. Obrigada, Bernardo. Bom, a gente volta agora àquele assunto, o assunto da nossa enquete de hoje, sobre burnout nas empresas, estresse nas empresas. Hoje, até hoje, por exemplo, a tua empresa ou a empresa que você trabalha, ela pode ser multada, por exemplo, por uma máquina sem proteção, por te oferecer aí, né, colocar o funcionário em contato com um produto químico perigoso. Só que agora, ela também vai ser multada por te cobrar demais. Não tô falando de dinheiro, não. É por exemplo, pressão no trabalho, assédio moral, abuso psicológico, isso existe bastante também. Outros tipos de assédio, né? E essa é a gente tá falando nesse assunto, é a norma regulamentadora número 1, é a NR1, que é um alicerce aí do Sistema de Segurança e Saúde do Trabalho no Brasil, que dita as regras, né, gerais que devem ser seguidas por todas as empresas e faz parte aí do gerenciamento de riscos ocupacionais. Então, quer dizer, fala, Alvarez.
2: Não, eu só tô preocupado, assim, eu me preocupo porque quando você começa a criar regra demais, que elas são com um bom objetivo, elas têm um propósito positivo, mas tem um risco que é o seguinte, daqui a pouco a empresa começa a não saber mais se pode cobrar. E a empresa cobrar do funcionário é fundamental. É, a gente sabe que existe um limite entre a cobrança e a pressão exagerada, a pressão agressiva e violenta, que aí sim pode gerar uma coisa, mas eu acho que tem que se estabelecer claramente. Eu não conheço essa legislação, eu admito aqui que eu não consegui ainda ter acesso a ela, mas eu queria saber, não sei se vocês sabem, Mayara e Tomás, se há uma especificação clara, porque senão daqui a pouco a empresa não pode mais cobrar nada, tá me pressionando demais, né? Aí começa aquela coisa, tocou em mim, caiu, é pênalti. Então é só entender que sempre quando há uma regulamentação que pode ser excessiva, ela pode gerar distorções. Eu só me preocupo com isso. Jamais contra ter regulamentação, mas me preocupo.
3: A gente tenta trazer daqui a pouquinho um advogado e mestre em direito empresarial para conversar exatamente sobre isso com a gente, para responder essa questão super pertinente do Alvarez. Já temos ele na linha, o nosso Anderson Silva, doutor Anderson Silva, advogado e, portanto, mestre em Direito Empresarial, como eu mencionei, que pode explicar para a gente o que muda, né, na prática com essa nova regra, doutor. E eu não sei se o senhor ouviu essa observação do Rodrigo Alvarez, tentando entender se já não existia, né, uma maneira de punir a empresa. A Mayara citou aqui, assédio moral. De repente, uma jornada exaustiva, uma pressão excessiva, esse tipo de problema já não entrava com uma assédio moral. O que muda a partir de agora? Boa tarde.
13: Boa tarde a todos. Obrigado pela oportunidade aí, tratar do tema. Enfim, esse tema ele tem ganhado uma repercussão maior agora, né, com a entrada em vigor. E o que muda é que os critérios se tornam objetivos. De fato, Quando a gente, lá atrás, poderia um assédio configurar ali uma, né, algo contra a empresa, uma punição e tudo mais, mas era tudo muito subjetivo e tinha que ir à justiça para que a justiça determinasse se aquilo era de fato contra ou favorável à empresa ou ao colaborador e algo nesse sentido. Hoje, a gente tem critérios objetivos lá que falam, por exemplo, uma pressão, uma sobrecarga de trabalho pode gerar uma penalidade, algo nesse sentido, para a empresa. Um assédio. Então, eu entendo que foi muito feliz, tá? Essa, e olha que eu sou empreendedor, sou empresário, assim, há mais de 12 anos. Na empresa, por exemplo, que a gente atua hoje, a gente tem mais de 70 colaboradores e a gente já tinha essas práticas, tá? Que são práticas que a gente faz por meio de várias ferramentas. Não é uma prática que te faz ter tudo ali. Mas, por exemplo, uma área de pessoas e cultura que escuta os colaboradores, você ter rituais de gestão, one-on-one e outros que você escuta o colaborador, ter uma plataforma igual a gente tem, que tem acesso a psicólogos, a nutricionistas, de fora da empresa, para que você sinta vontade ali. Então, tem uma série de iniciativas que a gente faz que pode ajudar nisso, mas eu entendo que os critérios agora se tornam objetivos e mais do que uma decisão judicial, o que pode acontecer agora é uma multa objetiva com base nesses critérios, sem necessidade de ajuizar uma ação, por exemplo.
2: Isso é bom, que diminui o contingente jurídico, já é um grande ganho, né? Já é um grande ganho. Como é que o trabalhador, doutor Anderson, como é que o trabalhador vai saber do seu direito e ele vai dizer, olha, isso aqui configura sobrecarga, isso aqui configura um exagero tal. Como é que a gente pode, né, explicar para as pessoas que estão nos ouvindo como elas podem fazer valer os seus direitos agora?
13: Eu acho que o primeiro ponto é a empresa medir o ponto ali, né? O ponto de trabalho, o ponto eletrônico, a jornada de trabalho, esse é um grande indicador. Tem empresas assim, eu venho da área jurídica, né? De escritório de advocacia, que atuo na área jurídica, que a jurídica empresarial, que é conhecido por, enfim, varar noites. Então, assim, a gente tem ali setores que são mais sensíveis para isso, mas aqui é uma grande forma de medir. E tem alguns locais, por exemplo, que você tem até uma jornada ali, mas você tem uma pressão e algo que beira ali um assédio, por exemplo. Então, a pessoa também, ela consegue hoje, a gente tem muito mais acesso à informação. Então, por exemplo, na empresa as pessoas falam sobre isso, sobre estar entrando a legislação, porque todo mundo está conseguindo. Hoje, a gente precisa filtrar informação, né? É diferente antigamente. Sou da época de enciclopédias, que a gente ia atrás de informações ali em bibliotecas, né? Hoje, a gente precisa correr e filtrar informações. Então, eu vejo como algo bem positivo, porque é importante que essa consciência exista, não só na empresa, mas no trabalhador também, porque às vezes ele fala, cara, essa empresa não é para mim. Não é esse o perfil que eu quero, não é isso que eu quero, não alinho com essa cultura de trabalho. Então, isso é importante de ter essa consciência, uma defesa própria mesmo, né? Eu falo muito isso aqui. Então, é importante que exista. Hoje eu acho que a informação, ela é possível, só que a empresa, ela precisa proporcionar recursos para isso. Por exemplo, aqui a gente escuta muito, como eu disse, né, em rituais de gestão. Poxa, eu consigo parar sempre ali para falar com todo mundo? Não. É por isso que o ritual de gestão se torna uma excelente ferramenta, onde todas as terças, eu estava em um deles agora, antes de vir para cá, por exemplo, onde eu me reúno com a liderança para falar dos principais temas da empresa, para ouvi-los, de quais as dificuldades eles estão encontrando, porque para o líder não é aquela pressão, às vezes, de trabalho, de excesso de por exemplo, de hora de trabalho, mas cara, eu não estou conseguindo desenvolver a pessoa, eu não estou conseguindo desenvolver o time, como que eu faço aqui? E você ajudar numa dor aqui, antes que ela se torne uma dor de fato, um problema de fato, é muito importante. Então, a proximidade, ela é essencial. A empresa precisa estar próxima dos colaboradores. Eu acho que isso faz toda a diferença.
8: E o trabalhador para denunciar, né? Hoje, por exemplo, a gente sabe, como a gente falou aqui no início da entrevista, que existe a Justiça do Trabalho e que nem sempre funciona, né? Existe ali, por exemplo, o trabalhador, ele passa até por perito, psicólogo perito e tudo mais. hoje, a partir de agora, com a implantação dessa NR1, onde o trabalhador pode denunciar a empresa se ele está achando que ele está passando, né, que a empresa passou dos limites, que a empresa não está seguindo, né, essas normas do governo federal, do Ministério do Trabalho? É procurar diretamente o Ministério do Trabalho? Claro, além do canal dentro da própria empresa, mas isso acho que é muito bonito no, na teoria, né? Mas na prática, muito difícil a pessoa que está no trabalho e denunciar um gestor ali no RH, é muito complicado. A pessoa, então, pode procurar o próprio Ministério do Trabalho? Quais são os caminhos a partir de agora, doutor?
13: Olha, sim, tá? O próprio Ministério do Trabalho deve ser procurado. Eu já vi pessoas procurando direto, fazendo reclamações direto ali para o Ministério Público, Trabalho e Emprego também. Mas o Ministério do Trabalho, ele é o órgão ali fiscalizador e ele vai fazer a fiscalização. E eles fazem fiscalizações, então funciona isso. Eu acredito também que os grupos, como eventuais sindicatos, algo nesse sentido, pode ajudar também. Mas uma coisa que eu tenho visto que até me surpreende, né? A gente tinha essa ideia de que quando a gente fazia alguma reclamação para o compliance ali da empresa ou na ouvidoria da empresa, ela não surtia efeito. E eu vejo isso mudar. Eu converso com muitos outros empresários e tudo, de chegar de fato reclamações, às vezes falando do próprio líder. Então eu vejo isso, e a gente tem visto isso, a gente vê isso como muito positivo. A gente fala muito aqui na empresa, por exemplo, de rádio peão. Eu falo muito, eu abomino, eu falo que isso estraga o ambiente. Então, é uma coisa que a gente sabe que aqui é importante. A gente não tolera. Então, por exemplo, já chegou no nosso canal de ética, a gente tem um canal, pessoas fazendo rádio peão ali de outras tal, e envolvia, nesse caso, um gestor. E a gente achou super legal. Chegou, a gente conseguiu chamar as pessoas, conversar com as pessoas, expor o que estava acontecendo por meio de uma denúncia. Né? Então, a gente vê que hoje as pessoas elas estão com menos receio, e o que é positivo, tá? E eu acredito que agora vai ser menor ainda, porque agora está objetivo. Eu não preciso interpretar e imaginar que eu estou sofrendo algum tipo de assédio ou algo nesse sentido. Eu estou, de fato, sofrendo. Está aqui, ó. Então, eu acredito que deve sim procurar o Ministério do Trabalho, mas eu, inclusive, encorajo as pessoas a fazerem as denúncias dentro dos canais das empresas. Até porque você chegar para fazer uma denúncia no Ministério do Trabalho e falar, olha, eu fiz aqui, mas não teve nada. Ah, mas pode ser penalizada. Poxa, se é uma empresa que te causa esse mal, é melhor que a gente procure uma outra oportunidade mesmo, né? Porque, então, eu vejo muito hoje isso acontecer, movimento acontecendo, e eu oriento que seja comunicado, porque eu já vi casos que a empresa nem imaginava, tá? A empresa não imaginava que acontecia, por exemplo, com o gestor que estava lá dentro. E aí, por meio de uma denúncia, foi possível identificar. Então, acredito que o Ministério do Trabalho, sim, é uma fonte e tem que ser, mas também utilizar os canais disponíveis para a empresa.
3: Excelente, muito bom, doutor Anderson Silva, mestre em Direito Empresarial. A gente está falando sobre saúde mental e principalmente sobre as mudanças na fiscalização trabalhista relacionadas à saúde mental, a já citada saúde mental. Obrigado, doutor Anderson.
13: Imagina, eu que agradeço, tenho um carinho enorme. Meu primeiro estágio com 16 anos foi na Rádio Transamérica.
8: Não é possível.
13: Rádio e TV antes do Direito, então... Pois é, a hora que eu vi aqui, eu falei, nossa, que legal. Voltando na Cerro Corá aqui.
3: Olha, que bacana.
13: Muito tempo, primeiro estágio.
3: Que ano foi isso, doutor?
13: Nossa, foi 2002, 2003. Aí a gente entrega a idade.
8: Você está fazendo eu entregar a idade. Primeira...
3: Nossa, eu já estava por
13: foi
3: aqui.
13: Foi minha primeira faculdade. Foi minha primeira faculdade, entrei no segundo ano da faculdade ali de rádio e TV que eu fazia. Aí eu terminei a faculdade cedo e depois acabei indo pro direito.
3: Tomou juízo.
13: E aí segui carreira no direito.
8: Foi esperto.
13: Mas fiquei feliz aí, pô, da época de pessoas antigas, aí tem um carinho enorme.
3: Legal.
8: Ah, e continua esse clima por aqui, viu? Pode ter certeza, doutor. Obrigada, viu?
3: 4h27.
13: Eu que agradeço. Boa tarde aí.
3: Boa tarde, doutor. Boa Valeu. Tarde. Daqui a pouquinho, aqui no Link TMC, o sorteio das oitavas de final da Copa do Brasil. Quem o seu time vai pegar na próxima fase, se é que o seu time está classificado para as oitavas. E também o espumaço no Parque São Jorge. Mas agora, as principais notícias da sua região.
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8: Falando agora para São Paulo e Grande São Paulo, Tomás e Alvarez, a gente ficou de dar a informação daquela história, né, do casal que ficou desaparecido depois de andar de moto aquática em Ilha Bela. A moto aquática foi encontrada a 20 quilômetros depois, à deriva. E hoje de manhã, a equipe do Corpo de Bombeiros, 3 dias depois, encontrou a Bruna, uma das vítimas desse acidente, com vida, consciente, mas com hipotermia. E ficou a nossa dúvida exatamente onde ela estava, né? Olha, gente, é inacreditável, mas ela estava a mais ou menos 5 milhas ali de Búzios e ela estava de colete salva-vidas. Foi o que fez ela ficar ali, ela boiou esse tempo todo, né? Porque nadando ela não poderia. Segundo o grupamento de bombeiros, essa produção...
0: Tempo?
8: 3 dias, Alvarez. E eu fiquei me perguntando, eu e o Tomás aqui no estúdio, né? Quando a gente recebeu essa notícia, como uma pessoa aguenta ficar 3 dias no mar, na água gelada... Porque no fim de semana passado a gente teve frio, um friozinho, né? E ela ficou ali com o colete salva-vidas à deriva até ser encontrada pelo grupamento do Corpo de Bombeiros.
0: A gente sabe se ela... Porque beber água do mar é complicado porque é salgada.
8: Mas
0: choveu,
8: água...
0: ela bebeu água da chuva.
8: Água, se não me engano, o corpo humano pode ficar até uma semana sem.
3: Mas, gente, eu não me conformo com o frio. Fez frio em São Paulo, no litoral paulista, nessas últimas
0: sem água,
3: noites.
0: Sem
3: três
0: comida.
3: Noites. Ou 3 dias, pelo menos, no mínimo 2 noites. É muito difícil, que coisa, é um milagre.
0: Deve,
8: Olha...
0: deve ter tido algum auxílio,
3: sim,
0: né? Alguma, não digo de ninguém, mas alguma coisa aconteceu,
8: porque assim, não é
0: difícil imaginar.
8: Porque o que aconteceu? O jet ski, ele ficou à deriva, as equipes do grupamento de bombeiros viram, né, pelo helicóptero, e delimitaram uma área para procurar a Bruna e o homem que estava com ela, que ainda não foi encontrado. E aí acharam a Bruna com um colete salva-vida. Eu fiquei realmente impressionada com essa notícia.
3: E só um detalhe, quando você fala 5 milhas...
0: 5 milhas?
3: É da Ilha de Búzios, tá? Da Ilha de Búzios, não
8: isso,
3: da cidade,
8: perdão,
3: não do município de Búzios, a Ilha de Búzios, próximo ali a São Sebastião, a Ilha
0: Bela.
3: E
0: eu ia só esclarecer que...
8: 8 quilômetros.
0: Está se falando aí de milhas náuticas, né? Que dá,
8: sim,
0: 9 quilômetros.
8: É
3: isso.
8: Imagina.
3: Muito bem. Uma mulher vítima de violência doméstica foi salva pela Polícia Militar na Zona Sul de São Paulo após simular um pedido de pizza pelo telefone de emergência 190. Foi inteligente, foi esperta. Ao notar o perigo, a equipe foi ao endereço no Jardim São Francisco e tocou o interfone avisando que a entrega havia chegado, permitindo que a vítima saísse da casa em segurança. Dá tempo de escutar um trechinho da ligação?
15: Oi, não tá me pedindo uma pizza? Pizza tá bom, se ela quer pizza de calabresa ou mussarela? Pode ser isso, açucarinho e mussarela com bacon? Tá bom. Qual que é o endereço que entrega? É São Paulo? Isso, tá bom. É, moça, quando o motoboy tá aí, do que conta que ele quer me avisar? Porque minha casa não está no fundo.
3: Muito bem.
8: O desespero da mulher, né?
3: Nossa. Dá pra perceber. Já a gente volta reunindo toda a rede.
0: Então ela ligou pra polícia, isso, na frente do bandido, é isso?
8: Não, marido. Marido. Isso foi uma prática,
0: marido,
8: muito rapidamente falando, uma prática que ficou conhecida na pandemia, que as mulheres ficavam dentro de casa com os seus agressores e pra pedir ajuda pra polícia ligavam 190 e pediam uma pizza. A polícia na hora identificava e mandava a polícia até a casa dessa mulher.
3: Muito bem, fica a dica.
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3: Voltando, 4 horas e 35 minutos, Link TMC até às 5 para todo o Brasil, inclusive para Belo Horizonte, que nos ouve em 88.7. Aliás, vamos para a capital mineira, porque uma mulher ameaçada pelo ex e que sumiu ao levar a filha à escola foi encontrada viva, pendurada num penhasco em Minas Gerais. A nossa Letícia Benassi, em BH, traz mais detalhes desse caso assustador.
29: Realmente, boa tarde para vocês em sintonia com a gente aqui na TMC. Foi encontrada com vida no final da manhã de hoje no Parque da Serra do Rola Moça, a Ana Cláudia Rodrigues da Silva, ela que tem 41 anos, depois de ser empurrada de uma altura de aproximadamente 40 metros pelo ex-companheiro Silvanildo Amâncio de Araújo, de 52 anos. A mulher foi socorrida pelo helicóptero Arcanjo do Corpo de Bombeiros e levada até o Hospital João 23. Segundo a Polícia Militar, o suspeito teria convencido a vítima a entrar no carro depois que ela havia deixado a filha na escola no bairro Pindorama, aqui em Belo Horizonte. No final da tarde de ontem, as equipes do Corpo de Bombeiros e da Inteligência da Polícia Militar atuaram nas buscas. O suspeito foi preso em Várzea da Palma, no norte, aqui de Minas Gerais. O tenente-coronel Célio de Araújo deu entrevista para a gente e ele explica como foi o trajeto do local onde Ana Cláudia foi sequestrada até o local onde o crime acabou sendo cometido. Vamos ouvir.
30: O autor, ao ser preso, ele realmente confessou que na data de ontem ele deslocou até o serviço dessa vítima, por volta de 11 horas, onde ele abordou e convenceu ela a entrar no veículo e deslocou para essa região, chegando aqui, possivelmente por ela ver que a situação estava estranha, né? Ele passou a constrangê-la com o uso de um canivete, desembarcou do veículo e a obrigou a ir até a beira do penhasco, onde, mediante essa ameaça com o uso dessa arma branca, ele a empurrou, né, penhasco abaixo. Segundo ele, inclusive, conseguiu visualizá-la ainda lá no fundo do penhasco, ainda se movimentando.
8: É brincadeira, né? Quando a gente fala em tentativa de feminicídio ou feminicídio, né, a gente vê facada, tiro, atropelamento de arrancar as pernas, né, que a gente viu aqui em São Paulo, seguido de morte. Agora, empurrar de penhasco, ameaçando com canivete, E ainda vem gente me dizer que não, que os números de feminicídios são inflados, que os homens também sofrem por parte das mulheres. Vocês estão de brincadeira. Eu fico realmente sem palavras. Eu não consigo expressar o que me vem aqui. E se eu expressar o que me vem aqui dentro, é capaz de ser tirada do ar. Porque é isso, né? Uma criatividade, entre aspas, tão grande, né? É a primeira vez que eu vejo isso. Realmente, um cara levar a ex-mulher pra cima de um... O ódio que esse homem tem dessa mulher e o sentimento de posse em cima dela que ele tem, né? Ela é minha, ela é meu objeto, eu faço o que ela quer. Eu pego um canivete, vou lá. A mãe do filho dele, de um filho dele, o cara empurra a mulher de um penhasco. Mais um milagre, essa mulher sobreviveu.
0: Olha, parece um detalhe que eu vou falar aqui, mas me chamou a atenção que a nossa repórter... disse que o nome do lugar é Parque Estadual do Rola Moça.
8: Exato.
0: Aí eu fui tentar ver por que diabo tinha esse nome, lugar. Até que a história é bonita, vem de um poema do Carlos Drummond de Andrade, que é uma história oposta. A mulher acaba caindo nessa ribanceira e o marido, solidário, se joga para morrer junto com ela. Você vê que na poesia do Drummond... era o oposto do que está acontecendo agora aí, né, Mayara? O oposto dessa agressão. Era uma solidariedade em nome do amor, que está difícil de encontrar.
8: Eu vou dizer para você que está raro realmente de encontrar.
3: A solidariedade aqui foi substituída por requintes de crueldade. E o cara é tão louco de fazer um negócio desse, tão doente, que a gente passa até a pensar na possibilidade dele ter... pensado nisso a partir do nome do parque.
8: Não sei, e assim, eu não vou nem chamar de louco nem de doente, sabe por quê? Eu não gosto de chamar de louco nem de doente nem de monstro.
3: Diminui o ato.
8: Não, porque você acha que pessoas que fazem isso são, você olha e fala, esse cara é louco, esse aqui é isso. São pessoas em geral, rapidinho, só deixa eu terminar esse raciocínio, que é assim, são pessoas que na sociedade você vai olhar e são pessoas ótimas. É o cara que é o ministro da igreja, é o cara que vive ali, que tem muitos amigos, que as pessoas adoram, que abre a porta do carro pra mulher, que é encantador em geral. São esse tipo de pessoa, é o engraçado, é o cara que todo mundo gosta de estar perto. Em geral, esses caras usam essa carapaça e não é nem louco, não parece nem louco, nem doente, nem monstro. É isso.
3: 4 horas e 40 minutos, noticiário local aqui no Link TMC.
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3: A cantora norte-americana Mariah Carey vai se apresentar no Brasil nesse ano com a turnê especial Mariah Carey's Christmas Time. Olha que legal, serão realizados 2 shows no Brasil. Em São Paulo, no dia 17 de novembro, no Allianz Parque, e no Rio, dia 21 de novembro, na área externa da Farmácia Arena. De acordo com o anúncio oficial, essa é a primeira vez que a cantora traz ao Brasil um show inteiramente dedicado ao seu repertório natalino, que vem cantando aí, já podemos falar, gerações há mais de 2 décadas. A apresentação promete reunir figurinos exclusivos e sucessos da carreira, incluindo, claro, o clássico All I Want for Christmas Is You, tradicionalmente associado às celebrações de fim de ano.
8: Essa que tá tocando aí, olha, uma pré-venda exclusiva começa já nesta quinta às 10 da manhã, com desconto de 30% para compras no cartão de crédito do banco patrocinador. Já a venda geral aberta na próxima segunda-feira, ao meio-dia, exclusivamente pelo site do Eventinho, e à tarde na bilheteria oficial. Valor dos ingressos, hein? Olha, Alvarez, R$197,50 mais barato. E o mais caro? Módicos, R$9.995. Eu vou tentar descobrir aqui que dá direito esse ingresso.
0: Faz o seguinte, leva o carro, deixa o carro lá e pronto.
3: Volta de Uber.
8: Talvez dê direito a você andar de patinar no gelo com a Mariah Carey.
3: Ou andar no trenó do Papai Noel ao lado da Mariah Carey.
8: Esse valor
3: pelo menos tem um ingresso de R$197,50. E essa música aí, acho que já virou top 15, pelo menos, de clássicos natalinos?
8: Que? Top 3?
0: Não,
8: na internet, nas redes,
3: não,
8: é top 1.
3: Não, nas redes sociais e na internet, no Spotify, pode ser top 1. Outros. Mas é que tem... Silent Night, Jingle Bells, Larry Snow, Frank Sinatra.
8: Vocês são muito velhos, muito velhos vocês dois.
3: Feliz Navidad, o cantor mexicano, enfim. Eu acho que top 15 tá bom, mas rumo ao top 10. Ó, já estamos falando de tema natalino, mas calma, que as festas juninas também estão chegando. Vão chegar bem antes dos temas natalinos aqui em São Paulo. Um dos destaques é o São João de São Paulo, que transforma o Parque Vila Lobos em um grande arraial entre 30 de maio e 21 de junho, com programação gratuita aos finais de semana e também feriado, além de shows de artistas nacionais, quadrilhas, vila cenográfica e uma forte presença da gastronomia. É a 10ª edição do São João de Nós Tudim, incluindo aí quadrilhas, gastronomia típica e muito forró. Muito legal, hein? 29 dias de programação e mais de 100 shows já marcados. 4h43.
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3: 4h46, voltando com Rodrigo Alvarez, com Mayara Basti, com você participando em todo o Brasil e também Fabiano Fará. É, ó, apito aí, hora de bola aqui no Link TMC, hora de Copa do Brasil e também de ex-presidente do Corinthians banido, Fará.
13: Boa tarde. Boa tarde, Tomás, Mayara, Rodrigo, a quem nos acompanha, André Sanches, né, foi expulso do quadro associativo do Corinthians. Os conselheiros do Corinthians deram um passo importante, né, para a moralidade dentro do clube. Falta muita coisa, é verdade, mas se tem algo errado, todo mundo tem o direito à defesa. Acredito que o Andrés vá se defender ainda mais, né? Mas por enquanto, por hora, ele está fora do quadro associativo do Corinthians. Uma pena, né, Tomás? Um presidente vencedor, né? Que marcou época no Corinthians, mas, né? Parece que o Ministério Público está com uma ação para que ele devolva cerca de 40 milhões de reais, né, aos cofres do clube. É um dinheiro bem grande. Mas tirando isso de bastidores, vamos à Copa do Brasil. 16 times, 8 jogos, um clássico regional na Copa do Brasil. Os confrontos foram definidos hoje na sede da CBF no Rio de Janeiro. Fluminense e Vasco abrem as oitavas de final da Copa do Brasil. O Fluminense decide em casa, ou seja, tem um mando de jogo, mas é um clássico. Fluminense do Zubeldía contra o Vasco do já vaiado Renato Gaúcho. Tem Corinthians e Internacional. Sempre que eu lembro de Corinthians e Internacional, eu lembro da disputa do título brasileiro de 2005.
3: Ah, você pode lembrar também de 76,
13: quando aí eu só li a respeito.
3: De 2009, quando o Ronaldo, 2009, o André, sim, Santos e o Jorge Henrique acabam com o Colorado.
13: Mas o que me vem à cabeça é por causa daquela polêmica, né? Da polêmica, do pênalti, Fábio Costa, enfim. Mas o Corinthians pega o Inter.

0: Pau a pau, o Remo favoritíssimo. Cruzeiro e Chapecoense, o Cruzeiro decide no Mineirão. Fortaleza e Palmeiras, o Fortaleza decide em casa.
1: Deu sorte o Verdão nessa?
0: Não, Fortaleza, apesar de estar na Série B, sempre dificulta. Mas assim, dos confrontos, assim, acredito que o mais fácil é o do Remo.
2: Olha, eu ia falar do meu Grêmio com o Mirassol, também não vai ser fácil, não.
0: Não vai ser. Não, o problema, o Remo tem um caminho mais facilitado, ele pega o Santos.
1: Eu acho que o Palmeiras vai atropelar o Fortaleza. Os outros confrontos tendem a ser equilibrados. Fala, Alvarez.
3: Não quero ser chato, não, mas Fará, de você, faltando 16 dias pra Copa do Mundo, eu espero alguma coisinha sobre Copa do Mundo. Você não vai embora daqui sem falar de Copa do Mundo. Não é possível.
1: Fala do Neymar.
3: Tô aqui à disposição. O que você vai me trazer de notícia de Copa aí?
2: Neymar lesionado, por exemplo.
0: Quem disse que ele tá lesionado?
2: Comentário. Não sei, tô falando aí.
3: Copa do Mundo, quero saber da Copa.
0: A apresentação amanhã, né? Da seleção brasileira. O Neymar hoje, por exemplo, havia aquela expectativa dele atuar em 5, 10 minutos, não. Ele treinou ontem pela última vez no Santos, no semestre, a princípio. Hoje ele fez uma programação física na casa dele e amanhã, segundo informações que eu tenho do Santos, o Neymar se apresenta à CBF, é entregue à CBF em plenas condições. Aí o Ancelotti é quem decide se vai utilizá-lo ou não já no amistoso de domingo, no amistoso do dia 6 e na Copa do Mundo. A partir de agora, segundo eu ouvi do Santos, Alvarez, o Neymar é um problema da CBF.
3: Tá certo. Quando é que eles chegam nos Estados Unidos para começar a jogar? Quando é que é o embarque?
0: Eu acredito, né, Tomás? Tem um amistoso agora,
1: domingo,
0: né?
1: Fim de semana. Segunda, ele já viaja.
0: Já viaja. E porque tem um amistoso dia 6, né? Nos Estados Unidos. Isso, aí dia 13 estreia contra Marrocos na Copa do Mundo.
1: Tem mais dois jogos aí como preparação final, já com os convocados, evidentemente. E já estamos em clima de Copa, faltando 16 dias.
0: Tem que só ficar esperto nesses dois amistosos, porque historicamente sempre alguém se machuca e é cortado da Copa, hein?
1: Tradição, Sempre sobra pra alguém.
0: Eita.
1: Vamos bater na madeira aqui, mas é duro nunca acontecer. Obrigado, Farazinho.
0: Um abraço pra vocês.
2: Valeu.
1: E a gente tem imagens aí da comemoração dos corintianos pela saída do André Sanches, ex-presidente do Corinthians, citado aqui pelo Fará, com sabão e ratoeira. A Mayara já tinha falado sobre isso ao longo do link TMC. Claro, o sabão aí representando uma limpeza no clube e a ratoeira representando aí, simbolizando
2: Pegamos
1: que
2: os
1: ratos estão sendo pegos e defenestrados do Parque São Jorge.
2: Os caras foram criativos, isso eu tenho que dar o crédito, realmente. Foi 5 mil pessoas ali com sinalizador, enfim, tanto que fizeram que saiu o André Sanches e tem dois próximos na lista, já.
1: Mário Gobi e o ex-presidente do Duílio Monteiro Alves, os dois ex-presidentes.
2: Vamos agora para o nosso capitão Curitiba, que está ficando especialista já em canetas emagrecedoras, né? Porque quando falamos do Paraná, logo lembramos do Paraguai, de onde vem muitas dessas canetas, porque aqui elas são caras. E aí o Brian Valêncio acabou virando, né, o nosso setorista de assuntos para canetinhas emagrecedoras. O que, que vamos falar agora? Diga, Alvarez.
3: Não, o Brian deve ter... O capitão Curitiba assistiu a notícia de São Paulo hoje, dos médicos falsos, você estava vendo? Ou foi no Nacional isso? Os caras estavam aplicando no meio da rua as tuas queridas canetinhas, capitão Curitiba.
2: É isso. E nem sabia, nem sei de onde era. Devia ser do Paraguai, né? Mas é que, na verdade, agora a notícia é boa, tá? Porque a Anvisa aprovou a caneta emagrecedora brasileira após o fim da patente do Ozempic. Se chama Ozivy, acho que é isso. Versão sintética com o mesmo princípio ativo, a semaglutida. Fala aí, capitão Curitiba.
4: É isso, Mayara. Eu tava com dúvida também como pronunciava, então eu fui procurar. É o Ozivy.
2: Ah, Ozivy.
4: Esse novo medicamento. Isso, novo medicamento que foi autorizado hoje pela Anvisa. E, de fato, aí é muito bom para todo mundo, porque dá mais segurança, né? A gente tem visto aí essas canetas vindo do Paraguai sendo aplicadas de qualquer jeito, em um preço que, em tese, é mais acessível. Mas agora, sim, a gente tem uma caneta que deve ser mais acessível a toda a população e que aí vai ser encontrada de forma correta, de forma que seja bem embalada, também refrigerada. E agora, então, esse novo medicamento aprovado. Lembrando que o Ozempic, né, ele que é a base do semaglutida, tinha uma patente que foi derrubada aqui no Brasil. E após essa derrubada, começou uma corrida muito rápida entre as farmacêuticas, até porque a gente tem visto que esse mercado é um mercado bilionário, está rendendo muito dinheiro. E já vi algumas outras farmacêuticas tentado essa liberação com

0: Anvisa, mas não conseguiu em abril, né? Foram pelo menos três medicamentos que não foram aprovados em abril, devido a falhas na documentação e sem a comprovação de eficácia e dos testes corretos. O que não aconteceu dessa vez. Então, o Ozivy está autorizado em todo o Brasil, mas não tem ainda nem prazo para começar a ser distribuído e também não tem valores definidos até o momento. O que se sabe é que com o aumento desse tipo de produto no mercado, que originalmente aí era usado para diabetes do tipo 2, deve-se ter uma redução de preço, porque aí você combate o monopólio e ao mesmo tempo tem uma democratização do consumo. Então a expectativa é que, apesar de não termos o valor definido, deve sim ser uma caneta emagrecedora muito mais barata do que a gente vê aí com o Ozempic ou com o Mounjaro, que é com outro tipo de substância de matéria-prima, mas que tem os mesmos efeitos no final das contas.
1: Perfeito, perfeito. Boa notícia para muita gente, de fato. Muito provavelmente os preços serão bem menores. Obrigado, Capitão Curitiba, nosso Brian Valência. Antes da gente ir pro Rio, só uma correção, tá? Peço desculpas aqui ao ex-presidente Mário Gobi, porque na verdade quem tá na marca do pênalti é o ex-presidente Augusto Melo, que também pode aí ser expulso do Corinthians em votação que deve acontecer pelo Conselho Deliberativo nos próximos dias. E não o Mário Gobi, que foi presidente e campeão da Libertadores em 2012. E depois o Duílio Monteiro Alves pode também dançar. Bom, o Rio2C 2026, maior encontro de criatividade da América Latina, começa hoje e segue até domingo, na Cidade das Artes, no Rio. O evento reúne profissionais e entusiastas de diversas áreas numa programação com palestras, mentorias, workshops, experiências imersivas e também apresentações musicais. Tiago Pimentel é quem traz mais detalhes do evento pra gente.
2: Boa tarde, a bancada do Link TMC. A reportagem da TMC aqui do Rio de Janeiro já chegou na Cidade das Artes, na Barra da Tijuca, para cobrir o evento Rio2C. O evento, que começou nesta terça-feira, já contou com a presença de lideranças do empreendedorismo, além do influenciador digital Felipe Castanhari. Ainda nesta terça-feira, outros influencers que marcam presença são Brownie Fogo e Sofia Espanha. Além disso, o Rio2C ainda oferece mesas voltadas ao cenário do esportes, com direito à presença do diretor da América Latina do estúdio da Ubisoft, Leandro Montoya. Vale lembrar que a reportagem da TMC irá cobrir o evento durante toda esta semana, que se encerra no sábado. De volta com vocês.
3: Obrigada. Bom, e vamos falar que agora uma notícia boa, né? Que o Brasil, pela primeira vez, atingiu o um patamar muito alto. No famoso IDH, o Índice de Desenvolvimento Humano, que é feito pela ONU, o país avançou em todos os parâmetros medidos, mas ainda tem muita desigualdade entre regiões, gênero e raça. Repórter Murilo Hernandes fala pra gente.
4: Exatamente, pessoal. Olha, apesar, né, desses números que a gente atingiu, o um número de 0,805, aí de uma escala de 0 a 1, com esse número, a gente tem o maior IDH da história, um indicador que ele é usado para medir a qualidade de vida da população e tem três bases, que é saúde, educação e renda. Segundo o levantamento, o país ele apresentou uma melhora significativa nos últimos anos e o destaque tem o aumento da escolaridade média da população e a recuperação da expectativa de vida após a pandemia de Covid-19. A ONU, ela também cita a contribuição de políticas sociais, como Bolsa Família. As regras do programa, elas exigem a presença de crianças e adolescentes nas escolas, o que ampliou o acesso à educação e ajudou no avanço do índice. Apesar do resultado histórico, o relatório ele reforça que o Brasil ainda convive com muitas desigualdades, principalmente em relação à renda. Na prática, esse cenário ele mostra que o Brasil melhorou na média em questão de qualidade de vida, mas esse avanço ainda ele não é distribuído de forma igual entre todos os brasileiros. Volto com vocês.
1: Muito obrigado, Murilo. Faltando aí 2 minutinhos para as 17 horas. 1 minutinho, pulou o relógio, 4h59. Quase ponto final no nosso Link TMC. Muito obrigado, Mayara Basti. Muito obrigado, Rodrigo Alvarez. Muito obrigado a todos que participaram no nosso canal. Muita gente no chat, como sempre, discussões paralelas no chat, no nosso TMC News BR, o canal
3: É, o
1: da
3: pessoal
1: TMC,
3: adora
1: que
3: brigar
1: não
3: lá.
1: para de crescer. São os mais diversos assuntos. E pouca coisa relacionada a futebol, viu? Muita discussão de política, comportamento, feminicídios, tem para todos os gostos por lá. Participe também você do chat, é uma maneira de você pautar o nosso link TMC.
3: Nossa, a gente tá comportado hoje, vamos terminar no horário.
1: Muito
3: a Isabela
5: Olha
3: Aliança.
5: Que maravilha.
3: Agora eu quero
5: ainda
3: você
5: dar um jeito de não terminar.
1: O dia ainda não acabou.
5: Eu puxo um assunto se você quiser, quer?
3: Não, né? Obrigada, viu, Alvarez? Tá tudo certo. Hoje eu e você já levamos bronco o suficiente. Nós dois juntos.
1: Não fui eu
3: que falei. De castiguinho, ali.
5: Vamos ficar quieto aqui, cala a boca. Até amanhã.
1: Amanhã estaremos juntos, 3 da tarde.
3: Tchau, gente.
1: Tchau, pessoal.
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3: Fala, pessoal! Uma ótima tarde de terça-feira pra você que nos acompanha pelo Paulista segunda edição. Não é mesmo? Esse programa divertido, não é? Gente, fazer esse... Olha, vou falar pra vocês... Aqui não tem tristeza, não. Com essa equipe quinta série que fica fora do estúdio, não existe tristeza aqui na TMC. Hoje, terça-feira, 26 de maio. Seja muito bem-vindo, muito bem-vinda. Eu sou Mayara Bastianello e na minha companhia hoje voltou, né? Me abandonou, Thiago Matheus. Você vai ver só.
1: Olá, muito boa tarde, Mayara Bastianello. Um abraço para quem tá acompanhando a gente aqui na programação da TMC. Tava em outros horários, mas estamos de volta, hein? Estamos de volta. Atualizando aqui tudo que acontece na nossa cidade nesse finzinho de tarde. Já quase comecinho de noite, para você que sintoniza 100.1 no FM, a volta para casa, né, Mayara?
3: É isso.
1: A prestação de serviço e a sua participação, como sempre, no 11972211001. Bora nessa que tem muita coisa para te atualizar ao longo dessa próxima hora. São 5 horas e 2 minutos. Vamos aos destaques do nosso programa.

0: 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Quem escuta sabe, e você fica sabendo que a polícia prendeu um falso médico que trabalhava em um hospital particular na Zona Leste, aqui da capital. Segundo as investigações, o Marcos Felipe de Barros e outro falso médico, também alvo da polícia, eles foram responsáveis por 2 mil atendimentos em 2 anos. Falsos médicos. E eles teriam provocado pelo menos 9 mortes nesse período por supostos erros médicos. Então, esse falso médico preso, ele usava documentos verdadeiros de um médico chamado Nicolas Joseph de la Mata para atuar na unidade privada. A justiça afastou a gestora operacional e também o diretor clínico do hospital. O repórter Bernardo Silva, ele chega daqui a pouquinho com essas informações, atualizando tudo do caso para você.
1: A justiça decidiu levar a júri popular Douglas Alves da Silva, acusado de atropelar, arrastar e matar Tainara Souza Santos, de 31 anos, por cerca de 1 quilômetro em uma via de acesso à Marginal do Tietê em novembro do ano passado. No processo, o acusado, né, de 26 anos, pelo feminicídio da ex-namorada e pela tentativa de Lucas Brito Galvão Silva, de 19 anos, que é amigo de Tatiana. Então, ele é acusado por isso, perdão. O processo tramita em segredo de justiça. Na audiência de ontem, 13 testemunhas, além do réu, foram interrogados. Ele cumpre prisão preventiva desde a época do crime.
0: E o motorista de um ônibus perdeu o controle e atingiu um sobrado hoje de manhã na zona oeste da capital, deixando 8 passageiros feridos. Essa batida aconteceu perto do Parque Raposo Tavares e destruiu parte da estrutura do imóvel. Segundo equipes de resgate, nenhum morador da casa ou mesmo pedestre foi atingido pelo impacto e a polícia instaurou uma investigação para apurar as causas do acidente. 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São 5 horas mais 5 minutos.
1: Vou falar para vocês que eu não aguento mais ser enganada pela previsão do tempo. Não aguento mais, porque eu juro, eu não invento da minha cabeça.
0: Não, jamais.
1: Eu não sento aqui e fico falando abobrinha. Abobrinha eu falo na mesa do bar, aqui não. Aqui a gente tenta, né? Aí fala o que é. Só que aí vem a previsão do tempo. Ontem, à tardezinha, você não estava aqui,
0: não,
1: Thiago?
0: Não estava.
1: E a previsão ontem, a esse horário, era de um dia de um tempo muito nebuloso, com chuva à tarde.
2: Tá chovendo aí, aqui tá chovendo.
1: Pois é, menina.
0: É, mas eu te ouvi e aí eu peguei roupa pesada, tô passando calor por causa de você, né?
1: Então, a culpa é minha agora, né? Tudo a culpa
0: é
1: minha.
0: Tem um blusão lá na redação.
1: Você tá vendo? Então, que dificuldade, né? Exatamente, só tirar o blusão. Uai, eu, hein? Efeito cebola. E aí, a gente hoje... Então, tinha ontem essa previsão, né? De um tempo fechado, de chuva, que poderia ser até moderada e tudo mais. E aí, me veio o calor. 26 Calorão. Graus no centro agora.
0: Sim.
1: Agora, se eu estiver falando de Parelheiros, aí vale a previsão.
0: Aí 17
1: graus.
0: É isso aí.
1: Não, eu não vou nem me prestar a ler a previsão de amanhã. Eu tô com vergonha. Juro por Deus.
0: Não vai?
1: Mas eu vou dizer o que tá dizendo, então. Diga-me. Tá? Não sou eu que estou dizendo. CGE, Centro de Gerenciamento de Emergências. Diz que amanhã tem previsão de um tempo instável. O que é isso? Pancada de chuva de curta duração à tarde. Tá bom? Então a máxima de 22 graus. Estou atribuindo ao CGE, não a mim. Na quinta... Nem vou da quinta-feira. Vai com o trânsito aí, Thiago. Porque se o dia de seguinte
0: eu,
1: o CGE
0: eu assumo, não tá conseguindo acertar... Eu assumo esse BO pra você. Eu assumo esse BO.
1: Na quinta-feira.
0: Quinta-feira vai ser friaca. Quinta aí vem friozão. Então máxima de 20 só, tá bom?
1: Amanhã, tá 19 aqui, ó.
0: 19? É por aí. Tá na média. Então é isso. Vai um degrauzinho abaixo por dia, né? Amanhã, então, diminui consideravelmente em relação a hoje, né, Mayara? Que bateu, então, 26, 27. Dia bonito. Hoje é quase típico de outono, né? Daqui a pouco a gente vai chamar o Bernardo Silva e quem tá nas imagens aí no YouTube vai poder ver que o dia tá bem ensolarado. Então tá gostoso o clima. Mas amanhã tá um pouco mais nublado. E aí na quinta-feira aí temperatura mais baixa.
1: Eu dou risada, Thiago, porque não é só você. O Regis Motoboy acabou de mandar uma foto pra mim aqui. Mayara, tá sol na Santa Efigênia.
0: Tá sol.
1: Saí com 2 calças por causa de você.
0: Valeu, Regis. Tamo junto nessa, Regis.
1: Ai, Regis. Desculpa, Regis. Eu devo ter feito isso com vários ouvintes. Mas, ó, se eu tivesse, seria pior. Se eu tivesse falado que ia fazer calor e fizesse frio.
0: É, aí
1: tivesse
0: não tem como.
1: Frio. Pelo menos aí é isso, né, Regis? Amarra uma na cintura e bora rodar pelas ruas de São Paulo. Desculpa, não fui eu. Foi o CGE.
0: Muito bem, e pro Regis e pra tanta gente que tá rodando pelas ruas de São Paulo, com calor, com sol, na volta pra casa, mas com trânsito também. Aí isso não dá pra enganar, né? É só ir pra rua que você consegue ver a movimentação na cidade de São Paulo, nas grandes vias, avenidas, né? Então, em diversas regiões, diversos bairros. Tô checando aqui no site da CET. São mais de 530 quilômetros de lentidão agora, hoje terça-feira, então rodízio já valendo desde as 5 da tarde para as placas finais 3 e 4, terça-feira, placas finais, portanto, 3 e 4, os carros que não podem circular no centro expandido até as 8 horas da noite. Cuidado com aquela multa, a gente sempre reforça aqui, são 4 pontos na carteira do motorista, além de R$ 130,00, que é o valor da multa. Tô vendo aqui o corredor norte-sul, sempre tá travado, mas hoje para chegar ali a região norte de São Paulo, tá tudo muito ruim, desde a passagem ali da Prestes Maia, Estação da Luz, bem antes da Estação da Luz, na verdade, ali desde a altura do viaduto, do viaduto do Chá, perdão, agora sim, desde o viaduto do Chá, o trânsito vai ficando complicado ali na altura da Estação São Bento, tudo muito ruim, então, para você que acessa a Zona Norte de São Paulo.
1: O resto dos motoboys diz que a Rio Branco, sentido Zona Norte, tá livre, então pode ser uma boa opção.
0: Pode ser alternativa, portanto, como o Regis falou, vai pela Rio Branco se você sai do centro de São Paulo e tenta acessar a Zona Norte. Para você que está na Avenida do Estado, já na chegada, ali a São Paulo também, na altura da Cruzeiro do Sul, tudo travado. Desde o Mercadão, bem antes do Mercadão, tudo ruim. Para sair também da Zona Norte, complicação. Vamos para a Zona Sul agora de São Paulo, falar ali da região da Vila Olímpia, Avenida dos Bandeirantes. Para quem tenta acessar a marginal do Rio Pinheiros, tudo travado. Aliás, desde lá de trás, ali na altura da Ponte Transamérica, o motorista ainda desenvolve uma boa velocidade. Mas chegando ali na altura da Ponte Nova Morumbi, para quem vai no sentido Castelo Branco, sentido Cebolão, já começa a travar tudo. Tudo muito ruim ali pela região do Itaim Bibi, a altura do Shopping Morumbi, Brooklyn, congestionamento pesado. Evite também a Avenida dos Bandeirantes para quem tenta chegar ao aeroporto de Congonhas. Busque uma rota alternativa, porque senão pode perder o voo, pode atrasar a sua vida. Tudo muito ruim pela Zona Sul de São Paulo, Mayara.
1: Então, é que hoje nos lembra muito bem o Fernando, motorista de aplicativo da Zona Sul, que temos Sul-Americana, São Paulo e Boston River, às 7 da noite. Então, a expectativa, segundo ele, é de caos em 3, 2, 1, valendo.
0: Pois é, já tem interdições ali do lado do Morumbi, né? Parte da Giovanni Gronk, parte da Jorge João Saad. A Giovanni Gronk ali mais pro sentido da Zona Sul, né? Porque você que vem do Palácio do Governo, ali do Palácio dos Bandeirantes, consegue acessar um trecho. Chegando ali na praça, aí tá tudo travado, tudo interditado. Portanto, dor de cabeça para quem tá pela Zona Sul de São Paulo. Acho que isso explica bastante esse trânsito pela Zona Sul, Mayara.
1: É isso, e já peço aqui para os nossos ouvintes fazerem, como o Fernando, nosso sempre querido Regis Motoboy, mandando mensagem para cá sobre as condições do trânsito. Podem me xingar também aqui pelo tempo, tá? 119-7221-1001 é o WhatsApp aqui da TMC Transamérica, para você poder participar e a gente ler também a sua mensagem no ar.
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1: E a Polícia Civil deflagrou a operação Respiro da Baleia contra uma quadrilha acusada de vender créditos de ICMS falsos. A operação cumpre 5 mandados de prisão e 14 de busca e apreensão nos estados de São Paulo e do Paraná. 4 pessoas já foram presas. A Luísa Mutoni acompanhou.
3: Segundo as investigações, o golpe era complexo e dividido em 4 etapas. Na primeira, integrantes da organização criminosa levantavam informações sobre as empresas que poderiam ser alvo do golpe. Na sequência, um intermediário ganhava confiança de pessoas ligadas a essa empresa e oferecia os créditos de ICMS com descontos atrativos. Depois, já vítima, a empresa acabava fazendo repasses mensais, muitas vezes milionários, acreditando que estava tendo um desconto no imposto. Mas, na verdade, os valores repassados caíam diretamente na conta dos investigados. Por fim, eles lavavam o dinheiro através de empresas de fachada e também dividiam os valores arrecadados entre os integrantes da quadrilha. A Polícia Civil aponta que esse golpe teria causado pelo menos 30 milhões de reais de prejuízo a apenas uma vítima. A operação de hoje foi deflagrada pelo DEIC com a colaboração da Polícia Civil do Paraná e também da Receita Estadual. A Justiça determinou o bloqueio de mais de 300 milhões de reais em bens dos envolvidos e também o sequestro de 6 imóveis. Eles vão responder por lavagem de dinheiro, organização criminosa, estelionato e crimes tributários.
0: Valeu, Luísa. Obrigado pelas informações. São 5 horas 13 minutos agora e a gente volta a falar de uma outra operação. É aquela operação contra os dois médicos falsos que trouxemos aqui na abertura nos destaques do Paulista. Eles que teriam provocado pelo menos 9 mortes ao longo de 2 anos. Um absurdo imenso. E o Bernardo Silva, ele acompanhou todo esse assunto, acompanhou a coletiva, inclusive, que trouxe... Né, Bernardo? Acho que mais detalhes do caso. E o que você traz para a gente de atualização? Bem-vindo aqui, boa tarde para você.
4: Boa tarde, Tiago, e a todos que acompanham a programação do Link TMC. É o Marcos Felipe de Barros, que usava o documento de um médico de verdade, se chama Nicolas Joseph Dalla Mata, e o outro falso médico seria Mike César Silva, que segue foragido. Os dois realizaram cerca de 2 mil atendimentos nos últimos 2 anos aí no Hospital das Clínicas, que fica na Zona Leste de São Paulo, Jardim Helena, esse hospital privado. O gestor clínico e a diretora do hospital também foram afastados e tiveram os passaportes apreendidos, seguem também agora sob as investigações. Nós estivemos na coletiva onde foram dados mais detalhes de toda essa situação da Operação Hipócrates, inclusive foi dito que um deles, o Marcos, chegou a aplicar mão-jarro, foi flagrado aplicando mão-jarro em uma mulher na calçada da própria casa. O Marcos está preso, está aqui na 22ª Delegacia de Polícia em São Miguel, em São Paulo, e nós vamos escutar agora a fala do delegado José Mariano, que traz algumas informações, entre elas a de que a direção do hospital sabia o que estava acontecendo na unidade e, inclusive, pagava valores menores para esses dois para estarem lá sustentando esse esquema. Vamos ouvir.
5: Nós já sabemos que a direção foi alertada a respeito do que esses falsos médicos faziam. Funcionários vieram aqui e falaram, eram extremamente infantis, inexperientes e queriam que funcionários como, por exemplo, enfermeiros de nível superior que prestasse atendimento enquanto eles ficavam dormindo. Essa é a informação que nós temos e era de conhecimento da direção.
4: 9 mortes são investigadas como resultados dos procedimentos errados dos dois falsos médicos, entre elas 2 confirmadas. A de uma fisioterapeuta que teria chegado com dengue, parada cardíaca e não recebeu o procedimento que seria o ideal, e também de uma senhora que teria esperado demais por um exame e por isso também teria morrido. Outras 7 seguem investigação pelo Instituto Médico Legal. Mike César Silva está foragido. As informações é de que ele teria fugido para o Chile e agora a Secretaria de Segurança do Estado de São Paulo trabalha para pedir auxílio ao país para que eles consigam então trazê-lo de volta ao Brasil.
0: Valeu, Bernardo. Obrigado pelas informações. A gente estava acompanhando essa reportagem, a cobertura, né, do Bernardo ao longo do Link TMC também, Mayara, e chama atenção porque assim, né, você vai, você paga um plano de saúde, procura aquele atendimento particular, porque na teoria você vai ser muito melhor assistido, muito melhor atendido. Né? E você não imagina que você está sendo tratado por 2 falsos médicos.
1: Um era instrumentador cirúrgico e o outro era biomédico.
0: E pelo menos 9 mortes aí.
1: Ligadas a eles.
0: Vinculadas a esse caso. Um absurdo atrás de absurdo, né? A gente procura a segurança nos bons profissionais, a nossa saúde pode ficar na mão desses falsos profissionais.
1: Inclusive, o nosso ouvinte Jorge da Hora, quando a gente falou que era o hospital ali Santa Helena, né, hospital de clínica Santa Helena ali no, na Zona Leste, o Jorge, que tem 2 filhos, na hora falou, nossa, eu já levei meus filhos nesse
0: pelo
1: hospital.
0: Pelo amor de Deus, tá bem?
1: É isso aí. E como disse o Alvarez no Link TMC, é uma investigação que pode ser só a ponta do iceberg. Quantos outros profissionais podiam estar ali por um valor menor? Enfim, e mais de 2.000 atendimentos, que você ser atendido por um instrumentador cirúrgico, uma senhora que foi morta porque não sabia que exame pedir, o que é isso, né? Bom, só aproveitar aqui rapidinho para dar informação dos nossos ouvintes, doutor Diógenes falando que está no sentido São Paulo, na Castelo Branco, travado do quilômetro 70 até São Roque. Obrigada, viu, pelas informações. E o Evanildo Nolasco, do Guarapiranga, falou que, ó, tá me perdoando, falou que no aplicativo do tempo também dizia que ia chover e fazer frio. Obrigada,
0: tempo
1: Evanildo,
0: louco. Tempo
1: ele
0: louco
1: que me perdoa. Ai, tô feliz agora.
0: A gente perdoa, Mayara.
1: Tudo bem. Continuando por aqui, o nosso Paulista TMC, segunda edição. A gente traz assunto sério, né? E também que pode ser a ponta de um iceberg para uma investigação maior. Porque a Polícia Civil, aliás, a polícia encontrou ali, investiga, na verdade, se 4 corpos encontrados enterrados num terreno de Heliópolis, na Zona Sul, seriam de funcionários de uma produtora de funk. Esses funcionários estavam desaparecidos desde a semana passada. Vamos ao vivo ao DHPP, o Departamento de Homicídios e Proteção à Pessoa, de onde fala o Lucas Escórcio. Fala, Lucas.
6: Fala, Mayara, Thiago, todos que acompanham o Paulista segunda edição. Estou aqui no DHPP, no centro de São Paulo. É exatamente o que você disse. Desses 3 desses 4 corpos encontrados pela polícia foram localizados ontem pela Guarda Civil Metropolitana, mais um corpo localizado hoje. Os corpos estavam enterrados. A polícia investiga fortemente a possibilidade de que os corpos sejam de trabalhadores de uma produtora de funk ali da região do Heliópolis, né, do extremo sul da capital paulista. O alerta acendeu porque os investigadores encontraram uniformes ligados a essa produtora bem ali na região onde a terra foi escavada. O sumiço desses funcionários começou a partir de quinta-feira, quando um parou de dar sinal em resposta e outros 2 ficaram incomunicáveis na sexta-feira, no dia 22. Oficialmente, as identidades dessas pessoas ainda não foram confirmadas pela perícia, mas os familiares dos desaparecidos já estiveram aqui no DHPP para os primeiros depoimentos nesta tarde. Ele funciona como uma área de proteção ambiental utilizada pela Sabesp, fica perto dos conhecidos como prédios redondos do Heliópolis. Nós da TMC pedimos nota à Sabesp, que mantém ali as 3 seguranças do local, né, os 3 seguranças que encontraram os corpos, e eles ainda não responderam, não emitiram essa nota. Os agentes da GCM que faziam um patrulhamento na segunda-feira notaram que existiam alguns trechos com terra recém-mexida e as vítimas estavam enterradas e enroladas em cobertores. O Corpo de Bombeiros e os agentes ambientais estão ajudando nas buscas para garantir que não há mais nenhuma vítima escondida neste terreno. A suspeita é de que o lugar virou um cemitério clandestino para o crime organizado da cidade de São Paulo. Isso ganha força porque no final do ano passado, um outro corpo já havia sido encontrado enterrado exatamente nessa mesma rua, da mesma maneira, sob uma pedra recém-colocada ali no local. O inquérito segue aberto e é tratado como homicídio.
0: Valeu, valeu, Lucas. Obrigado pelas informações. Daqui a pouco o Lucas volta com outras notícias, outra prestação de serviço aqui pra gente, um Paulista TMC segunda edição. Vamos falar um pouquinho de trânsito, porque parece que tem ouvinte mandando recado, né?
1: Ali na Castelo, que a gente tava falando, tem outro ouvinte, certo, ali na Castelo também, tudo parado por lá, sentido São Paulo, José Alves, no quilômetro 70. Ele falou que deve ter acontecido, que ele, ao que parece, aconteceu um acidente na altura do Catarina Shopping, por isso que tá desse jeito. E obrigada também aos meus queridos ouvintes, sempre atentos a tudo. O Adriano Tassi me lembrou, realmente, eu errei o nome do hospital, é Hospital Jardim Helena.
0: Jardim
1: Santa Helena, né?
0: Fica o registro.
1: Exatamente, fica o registro. Obrigada a todos os nossos queridos ouvintes, me perdoando ou não, me corrigindo ou não. Beijo pra vocês.
0: Sempre participando, aproveito pra falar da Anchieta, no sentido litoral, tem lentidão do 37 ao 40, por alto fluxo de veículos comerciais. É a mensagem que chega aqui da Ecovias Imigrantes. E tem lentidão depois do 14 ao 16, por alto fluxo de veículos. E aí, no sentido São Paulo, ainda pela Anchieta, do 18 ao 17, apenas 1 quilômetro, mas o motorista pisa no freio, dificuldade na chegada a São Paulo. São 5 horas, 22 minutos.
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0: São 5 horas 25 minutos. Uma pergunta pra você. A sua carteira de vacinação tá atualizada?
1: A minha só falta de gripe.
0: É. Tem certeza? Não tá, não? Então se liga, porque começou hoje uma ação no aeroporto de Congonhas, na Zona Sul, pra facilitar o acesso à imunização contra a influenza e febre amarela e também a aplicação da SCR, que protege contra sarampo, caxumba e rubéola. Essa campanha ela fica de hoje até quinta-feira, dia 28, das 9 da manhã até as 4 horas da tarde. Se você circula pela cidade o dia inteiro, já coloca na agenda. Né? Entre hoje não dá mais, mas até quinta-feira. Portanto, se for passar pelo aeroporto, se liga nessa dica, porque podem tomar as vacinas os passageiros, os funcionários ou mesmo gente que só esteja passando por lá, que pode ser o seu caso. E o melhor de tudo, tudo gratuito, tudo de graça. Tá esperando o quê? Dá um pulo, então, e tome a sua vacina.
1: E essa é para você que é da área de desenvolvimento de games. A Prefeitura prorrogou as inscrições para a quinta edição do Sampa Games. É um programa que vai dar um incentivo de até R$52 mil a produtoras digitais, de jogos analógicos, com integração tecnológica ou experiências imersivas em realidade aumentada e virtual. Vão ser selecionados até 25 empreendimentos que já estejam em operação e em fase de validação de mercado. Os interessados têm até 11 de junho para se candidatar gratuitamente no site da ADE Sampa.
0: Agora, se você não é muito dos games, é mais do esporte, do mundo dos esportes, essa é pra você, porque estão abertas também as inscrições pro Bolsa Atleta Rei Pelé. O alvo do programa são os atletas de alto rendimento da cidade de São Paulo, da capital, que vão poder receber bolsas que vão de R$ 770 até R$ 2.300, dependendo da idade. Para se inscrever, tem que ter conquistado primeiro, segundo ou terceiro lugar em alguma competição nacional ou internacional, além de morar na capital ou treinar em algum clube da cidade. Vale lembrar que essa bolsa pode ser acumulada com outros programas de incentivo esportivo, como a Bolsa Atleta Federal e também a Bolsa Talento Esportivo. São 5 horas 28 minutos. E bora falar de trânsito, que tá aumentando, já batendo aí na casa dos 600 quilômetros de vias congestionadas. Volta para casa, tá complicada pro motorista. Vamos falar de algum ponto na chegada a São Paulo também que preocupa, que é, deixa eu ver aqui no mapa, muita gente encontrando dificuldades no acesso a São Paulo, ali depois da Rodovia dos Bandeirantes, na rua Inácio Luiz da Costa. Então ali o acesso, para quem chega aí e tenta sair da marginal do Rio Tietê e pegar o viaduto para acessar essa avenida, a rua Inácio Luiz da Costa, muito complicado para quem tenta ir lá para Pirituba, para quem tenta ir para Vila Jaraguá, Vila Pirituba. Então, para quem sai da marginal e tenta pegar esse acesso, hoje está muito ruim. Por quê? Porque tivemos um acidente um pouco mais à frente. Então, o motorista deve evitar a região. Se não conseguiu evitar, o motivo está aí por conta de um acidente. Temos aí excesso de veículos na região. Chegada a São Paulo pela Castelo Branco, o motorista vem muito bem. Ali depois passando Osasco, vai que vai numa boa. Mas já ali na Vila dos Remédios, para você pegar o acesso ao Cebolão e cair na marginal do Rio Tietê, aí temos complicação, portanto, na volta para casa. Aliás, o sentido contrário, perdão, para quem vem da marginal e tenta acessar a Castelo Branco. A chegada vai muito bem para quem vem ali do outro ponto, ou seja, passando por Osasco, para acessar o Cebolão, tudo fluindo muito bem. No sentido contrário é que tá ruim, apenas corrigindo, portanto, para quem sai da marginal e tenta acessar a Castelo nesse momento. Depois a situação melhora e o motorista desenvolve boa velocidade passando por Osasco, Barueri, aí na saída da cidade de São Paulo. E para finalizar aqui, Maiara, marginal do Rio Tietê não falha nunca. A volta para casa aí do paulistano, que tenta ir no sentido Ayrton Senna, tem complicações desde a ponte da Freguesia do Ó. Passando a ponte da Freguesia do Ó, o motorista vai pisar um pouquinho no freio, excesso de veículos. No sentido contrário, até que tem boa fluidez, tanto para quem vem aí da Ayrton Senna, para quem chega da Dutra e já cai na marginal do Rio Tietê, o motorista desenvolve boa velocidade, só vai pisar no freio lá na frente, na altura do sambódromo do IMB. Então, em toda a cidade, 600 quilômetros de lentidão na volta para casa do paulistano.
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1: Olha, ontem a gente falou aqui no Paulista TMC sobre a polêmica envolvendo casas de repouso na Lapa com moradores, e eu vou abrir aqui um parênteses para dizer, com moradores desumanos, tá? Que não apenas reclamam do que eles chamam de inconveniência, que seria o barulho, a desvalorização dos imóveis deles, né? E aí eles pedem agora a cassação dos alvarás de funcionamento dos asilos. Vou corrigir. É uma região ali da City Lapa, porque tem morador da Lapa que fala, olha, a gente não tem a ver com isso. É uma região ali chamada City Lapa. A gente ontem mostrou aqui a situação dessas ILPIs, que são casas de repouso, que tem alvará para funcionar da prefeitura. Só que os moradores entraram em guerra com essas instituições alegando isso, que tem muito carro funerário. Eu vi um dos vídeos do carro funerário saindo de uma dessas casas de repouso, não faz barulho nenhum. É só o carro funerário saindo.
0: E um idoso também não faz barulho nenhum.
1: Vamos, né? Combinar, né,
0: vamos,
1: gente?
0: Combinar.
1: Então, assim, claro, deve ter um... Às vezes um... Talvez um grito, alguma coisa ou outra, não sei, né?
0: A movimentação intensa, talvez, na entrada?
1: Pode ser, diz que tem muita ambulância chegando. Também, quem mora perto de hospital, vai tirar o hospital?
0: É, vai fazer o quê, né?
1: Vai fazer o quê? É isso. Quem mora ali do lado de Congonhas, vai fazer parar?
0: E quem tá reclamando, é difícil, né? A gente queria julgar, enfim, o incômodo do outro.
1: Mas a gente tá falando de idoso.
0: Exatamente.
1: De idoso que tá lá em lar de repouso. E muitos deles que são abandonados não tem onde ficar.
0: E quem tá reclamando tem pai e mãe, ou teve pai e mãe,
1: ou vai ser ainda idoso também.
0: Idosos na família. E se você... você precisa de uma ambulância pra sua avó, pro seu pai, pra sua mãe...
1: Vai estar incomodando seu vizinho?
0: O barulho não vai te incomodar. Quando você ouve o barulho da ambulância chegando, você vai ficar até mais aliviado, então, é a situação.
1: Exato. E aí, Thiago, idosos. Ontem a gente relatou aqui que teve morador, inclusive, colocando a caixa de som a todo volume com AC/DC virado pra casa de repouso. Quer dizer, é desumano. E a prefeitura acabou tirando o alvará, se não me engano, de 6 dessas casas que tiveram que basicamente expulsar os moradores dali. Idosos de cadeira de roda, acamados. E o Lucas Scorsese esteve em uma dessas casas, né, de repouso. Ontem ele entrou ao vivo, mas agora ele preparou uma reportagem especial que vai mostrar agora essa, digamos, polêmica desumana pra gente. Vamos
15: ver. As brigas entre moradores e as casas de repouso de idosos no bairro da Lapa, ou como chamam os residentes, City Lapa, não são de hoje.
16: Não pode ter casa de repouso na rua! Não pode!
15: Ali, diversas ILPIs, Institutos de Longa Permanência de Idosos, funcionam há mais de 40 anos. As reclamações recentes dos moradores são alegando a presença de lixo hospitalar nas ruas, grito dos idosos, desvalorização dos imóveis e excesso de carros funerários e ambulâncias. A subprefeitura da Lapa fechou 6 dessas 40 casas por causa de alvará inadequado e também aplicou multas de mais de R$13 mil. Em uma das ILPIs, chamada Aconchego do Lar, aqui na Lapa, o alvará foi emitido em maio de 2025, podendo operar aqui nessa área residencial uma casa com enfermagem para idosos. Entretanto, eles enfrentaram muitos problemas com vizinhos. Festas com som alto de madrugada, placas rasgadas, gritos com os idosos, ameaça de invasão de propriedade, caixa de som virada para fora da casa logo cedo em dia de semana. Nessa casa de repouso, o alvará foi emitido sem problemas com a área residencial e permite a operação de residência com enfermagem de idosos. É o que explica a sócia do local, Daniela Azevedo.
17: Nós não nos enquadramos em casa de repouso, nós nos enquadramos em ILPI, que inclusive o alvará contempla ILPIs. Uma residência é uma casa, não é um comércio. Aqui a gente não vende idosos, é uma casa onde ela é gestada por um profissional de saúde.
15: O movimento de cassação de alvarás e tentativa de expulsão dos asilos é uma iniciativa da Assampalba, Associação dos Amigos e Moradores pela Preservação do Alto da Lapa e Bela Aliança. Em nota, eles dizem que querem que a lei de zoneamento seja cumprida e dizem que as casas de repouso provocam estresse nos moradores. As alegações envolvem o lixo hospitalar na calçada, fluxo de veículos como ambulâncias e carros funerários e barulho incompatível com a área. Também em nota, a subprefeitura da Lapa informou que não permite o exercício da atividade de casas de repouso em zona estritamente residencial e que cancelou 6 licenças de equipamento particulares na região. Segundo eles, a Secretaria Municipal de Direitos Humanos e Cidadania tem mantido diálogo com os representantes da diretoria das ILPIs. A Daniela já disse que vai brigar na justiça para manter a casa de repouso dela onde está.
17: Então nós entramos em contato com o nosso jurídico, com toda a documentação que nós temos. Agora tá nisso, a gente está tentando juntar com as outras casas que estão passando pelo mesmo processo para a gente poder ver o que a gente consegue frente a isso.
0: Valeu, Lucas. Obrigado pelas informações. Como a Mayara falou, né, além de ser um assunto polêmico, é um tanto quanto desumano. Você acompanhou aí. Tire suas conclusões. Agora são 5 horas 36 minutos. Vamos falar de um outro assunto importante, que é uma mulher de 48 anos, que acabou passando mal e morreu depois de fazer um procedimento estético. Mais um assunto envolvendo aí morte e procedimento estético. E aconteceu numa sala comercial alugada, dentro de um empreendimento no bairro do Brooklyn, que fica na zona sul de São Paulo. Bernardo Silva está de volta e conta esse caso pra gente. Diga lá, Bernardo.
18: Pois é, né? Até onde vai a vaidade? Qual é o preço que realmente vale a beleza, né? Roseli Fernandes de Oliveira Romeiro Vieira, de 48 anos, morreu depois de passar por procedimento estético em uma sala alugada no Brooklyn, na Zona Sul de São Paulo. Ela foi atendida ontem pela médica Tabita Nunes Marcolino Jorge, que possui pós-graduação em dermatologia, mas não tem residência médica na área. E na manhã de hoje, ela começou a passar mal. Teria ido de carro de aplicativo de volta, então, para esse consultório a mando da própria médica, mas já chegou lá desacordada. Chegou a ser atendida pela equipe de atendimento móvel do SAMU, mas infelizmente não resistiu. Ela foi lá para fazer um procedimento de remodelação corporal e com aplicação de polimetimetano. tacrilato. Desculpe a pronúncia, porque é uma palavra um pouco mais complicada, mas a abreviação é bem popular, o PMMA. Vou repetir, polimetil metacrilato. Essa substância é muito utilizada, mas ela é liberada pela Anvisa para algumas correções, para alguns procedimentos específicos, e é totalmente contraindicada para esses procedimentos mais estéticos que têm como fim ali aumentar os glúteos ou então outra parte do corpo. Agora, a polícia está colocando a morte como suspeita e inicia então as investigações para saber se teve relação com o que foi aplicado no corpo da Roseli. A gente segue então aguardando mais informações.
1: Não, Bernardo, você falou direitinho, é o polimetil metacrilato, chamado de PMMA. Gente, eu vou explicar uma coisa pra você, né, homem, mulher, enfim. Nunca na vida de vocês apliquem PMMA, deixem alguém aplicar PMMA em vocês. Isso é proibido pela Anvisa para fins estéticos, começa por aí. O PMMA é uma substância que sim, era usada muito antigamente, e ela era permitida para casos de pessoas soropositivas, para fazer preenchimentos no rosto, mas com o tempo foi se notando que mesmo em pequenas quantidades o PMMA causava um estrago. O que faz o PMMA? Quando ele é aplicado em gel. Em pouco tempo ele vira acrílico. Sabe acrílico de, por exemplo, copo, porta-retrato em acrílico? É tipo um plástico.
0: Sim, sim.
1: É isso que ele vira. E quando ele vira um plástico, esse plástico ele impregna no teu músculo. Então você muitas vezes não consegue separar plástico de músculo. Porque não tem como, fisicamente é impossível. Então,
18: Maiara,
1: diga, Bernardo, pode falar.
18: Inclusive, só para acrescentar o que você está passando aí, esse conhecimento, que ela aplicou nos glúteos. Nossa. E na parte posterior das coxas, que são locais onde nós já vimos casos que isso. Ganham repercussão por justamente trazer um perigo à vida das pessoas.
1: Muito bem lembrado. Pior ainda, e eu não tô falando aqui, pelo amor de Deus, né? A paciente, às vezes, nem sabia que era PMMA.
0: Sim, sim.
1: Porque isso já aconteceu. Tem uma repórter, uma repórter que contou esses tempos atrás, em um programa matinal, que ela foi fazer uma cirurgia no nariz, e normal. E ela descobriu que, anos atrás, o médico tinha feito a plástica no nariz dela, colocou PMMA sem ela saber. Então, gente, perguntem pro seu médico qual é a substância. Vão ao médico de confiança. Então, é isso. Quando o PMMA, ele... com o passar do tempo, ele vira plástico duro dentro de você. E quanto maior é a área em que ele é aplicado, pior é. Vocês lembram, o Bernardo não falou o nome, mas é Andressa Uraki.
0: É verdade.
1: A Andressa Uraki quase morreu, porque ela tinha... ela, pra deixar o bumbum maior, ela aplicou o PMMA. Por que as pessoas procuravam muito o PMMA? Porque ao contrário do ácido hialurônico, que vai embora em efeito em 6 meses, ele se dilui, você tem que fazer de novo, vai gastando, mas é o jeito, o PMMA é permanente. Só que quando você aplica na coxa, no bumbum e tal, ele vai descendo. Tem casos de mulheres que o PMMA deixou elas desfiguradas, porque o PMMA foi descendo do bumbum pra coxa e pra batata da perna. É uma coisa bizarra. Fala, Bernardo.
18: Maiara, complementando, nós falamos mais cedo sobre os dois falsos médicos, um caso que está repercutindo aqui no estado, e olha só como nós temos quase mais um caso, né? Essa médica, ela tem a pós-graduação em dermatologista, né, em dermatologia, mas não tem a residência médica. Então isso também pode ser investigado se ela estava ali realizando algum procedimento, qual não deveria. E se for constatado, é mais um caso aí de pessoas no mundo da medicina atuando sem poder estar fazendo o que estão fazendo.
1: E sabe o que é o pior, meninos? É que eu vejo ainda no Instagram médicos fazendo divulgação de PMMA.
0: Ah, tem.
1: E garantindo que é seguro. Não é seguro, gente. Eu já fiz reportagem sobre isso, eu já conversei com vítimas do PMMA. Uma mulher que fez, inclusive na época, com um cirurgião famosérrimo no país, ele colocou PMMA, na época era permitido, né? Aqui no bigode chinês. Essa mulher tem bolas no bigode chinês. E ela nunca vai... O bigode chinês é essa parte aqui em volta da boca, né? Nunca mais ela vai poder tirar. Então, olha, por favor, gente. Perguntem ao médico de vocês. Não procurem. Se a pessoa fala que faz procedimento com PMMA, fuja para as montanhas. Isso não existe. Devia ser proibido total pela Anvisa. A Sociedade Brasileira de Cirurgia Plástica abomina o uso de PMMA para fins estéticos. Olha, para qualquer fim que seja.
0: Por mais que o paciente seja leigo, questione, né? Isso. Questione o produto, questione o procedimento.
1: Sim.
0: E no final das contas também, né, Mayara e Bernardo, a Mayara trouxe um exemplo, né, de um produto na comparação com outro, um que dura mais, só que os efeitos são esses, né? Porque por conta da manutenção, as pessoas preferem um procedimento único, a não ter que gastar mais. E aí, literalmente, nesse caso, barato sai caro, caro demais, porque está envolvendo a vida das pessoas e, né, se não, acaba causando morte, gerando a morte aí para essa pessoa, deixam sequelas para a vida toda.
1: Exato, e não é, gente, por favor, ainda é liberado, na minha opinião, de opinião de médicos que eu converso, que eu já ouvi, o PMMA devia ser proibido geral, mas ele é liberado pela Anvisa em pequenas quantidades para efeitos corretivos, então isso não tem nada a ver com deixar o bumbum maior, e quanto mais PMMA, maior a área é, mais perigoso é, tanto logo após a aplicação, como aconteceu, infelizmente, com essa maquiadora, quanto depois, anos depois. E vou dizer pra vocês, é tentador, na hora, quando você vê os resultados de um bumbum feito de PMMA, é lindo, é redondinho, é perfeito, é o resultado da academia, é melhor que a academia. Mas não vão atrás. Olha, eu rogo pra vocês, não usem isso. Tem influenciador, tá? Que usa, famosérrimo, de milhões de seguidores, vencedor de reality show, inclusive. E que usa e publica, e as pessoas vão atrás. E é um problema. É. Nossos sentimentos à família dessa vítima, né? Que buscou se sentir melhor, buscou pela autoestima. Eu sou mulher, eu sei como quando a gente fica mais velha, a gente realmente, a autoestima da gente pesa mais, porque o nosso corpo muda, nossas coisas mudam. Ela foi atrás de se sentir melhor. Então, nossos sentimentos a ela e a toda a família, que esse caso seja investigado e os responsáveis punidos.
0: Valeu, Bernardo. Obrigado pelas informações. Ótimo trabalho. A gente retoma aqui o nosso Paulista TMC. Na verdade, na sequência, daqui a pouquinho, vamos falar de cultura, vamos falar de esporte. Tudo isso na reta final aqui do Paulista.
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0: Agora são 5h49. Daqui a pouquinho tem Papo de Craque, segundo tempo. Aliás, é jogo, pode crer. Tem São Paulo jogando 19 horas, então. Quando tem jogo às 19 horas, não tem Papo de Craque. Tem abertura da jornada, 18 horas. Abre o jogo pra Sul-Americana. Tem São Paulo em campo, é claro, todas as emoções. Aqui

0: 50 e 500 reais.
1: É, e a Casa dos Budas de Tosos, o livro é sensacional. É, só vou dizer isso pra vocês. A temporada dos Arraiás já começou na capital, já neste fim de semana. Chega mais uma edição no Parque Vila Lobos,
0: coisa
1: do
0: boa,
1: São João de São Paulo. A entrada é gratuita, é só retirar o ingresso antecipado. Entre os destaques, tem shows exclusivos de Mariana Aidar, Mestrinho, Turma da Mônica, Chico Bento, Bicho de Pé, Família Virgulino e muito mais. Durante os dias de festança, os artistas sobem ao palco com um repertório variado para ninguém ficar parado.
0: E no centro da cidade tem festa na Consolação, com fácil acesso pelo metrô República. As barracas vão ficar montadas ali ao lado da paróquia Nossa Senhora da Consolação. Tem arroz doce, tem canjica, curau, pastel, milho verde. Tudo isso que José Calil adora. Também vai ter programação de shows ao vivo no maior clima de festa de rua. Então,
2: que bom,
0: anota
2: que
0: aí, Calil.
1: Demorou.
0: Rua da Consolação, número 585. Lembrando que o Arraiá, ele vai até o dia 29 de junho, aos sábados, das 5 da tarde até as 11 da noite e aos domingos, 5 da tarde até as 10 horas da noite. O melhor de tudo, entrada gratuita.
1: Agora um clássico da temporada, a Quermesse do Mosteiro da Luz. Feita em um espaço pet-friendly, a festa tem como destaque tradicional a macarronada, feita pelas monjas franciscanas, que cuidam do local. Ui! O cardápio ainda tem sanduíche de pernil, canjica, pamonha, bolo de milho, quentão. Tudo embalado por shows ao vivo. Começa no domingo, vai até o dia 6 de julho. Adultos pagam R$ 25,00, idosos acima de 60 pagam R$ 15,00 e criança até 10 anos não paga.
0: E para quem curte a temporada junina sem abrir mão dos princípios de causa animal, tem festa vegana na Liberdade, com opções gastronômicas que fogem do convencional, mantendo o clima de Arraiá. Essa programação inclui ritmos brasileiros, incluindo aula gratuita de forró, barracas de brincadeiras típicas e também feira de artesanato. Entre os destaques gastronômicos estão versões veganas de buraco quente, carne louca, de jaca, pamonha salgada, cuscuz com legumes, bolinho de caipira e espetinhos grelhados com proteína de soja. Então esse espaço Best Park, ele fica na rua Professor Antônio Prudente, 210, na Liberdade. Fica ligado, o evento começa nesse domingão e vai até o dia 28 do mês que vem, de junho. Sempre do meio-dia às 8 horas da noite, sempre aos domingos. Ingressos são gratuitos, mas basta reservar na plataforma Simpla.
1: 5 horas e 52 minutos e o Corpo de Bombeiros acabou localizando hoje de manhã uma mulher que estava desaparecida após cair jet ski em Ilhabela, no litoral norte de São Paulo. Ela foi encontrada com apoio de pescadores em alto mar, pelo grupamento do Corpo de Bombeiros Marítimo, aí nas proximidades de Búzios. Ela estava a cerca de 16 quilômetros da costa e estava com hipotermia. Afinal, foram 3 dias no mar, mas consciente. E tudo graças ao colete salva-vidas. A gente vai conversar agora sobre esse milagre, né? Como que ele pode ter acontecido? A gente ainda está tentando conectar aqui o Tenente Duarte, do GBMAR, porque a gente ficou se perguntando, né, Juliano? Como foi possível a mulher ficar dele? A Juliana é ótima, né? A Juliana é meu editor-chefe aqui. Ô, Thiago, como que pôde ser possível, sim, a mulher ter ficado 3 dias numa água fria?
0: É, apesar, né, do colete salva-vida, apesar dela ficar boiando, apesar dela ser jovem, 26 anos de idade, né, tá com a saúde em dia, mas é isso. São os riscos e são 3 dias, como a Mayara falou, ao relento, né, boiando em alto mar com o colete, fazendo sol, fazendo noite, dia, vento, a temperatura da água geladíssima. Então a gente quer saber como é que se sobrevive a isso. Se dá pra considerar um milagre, alguma coisa assim do tipo, né, Maia?
1: Exato. Estamos, então, com o tenente na linha? Ainda ajustando, a gente vai só tentar entender muito rapidamente aqui. O tenente nos atendeu super correndo, sim, aqui, né, no meio dos trabalhos dele também do dia. E realmente, pra gente tirar essa dúvida que ficou pairando aí, até no link TMC nós nos perguntamos, né, como que é possível alguém suportar tanto tempo assim com o corpo submerso, porque ela tava de colete salva-vidas, mas parte do corpo, é claro, estava debaixo d'água. Eu acho que agora a gente consegue, né, falar com o tenente do GBMAR. Tenente, primeiro, muito obrigada por nos atender tão rapidamente aqui. A gente queria entender isso exatamente. Como que a Bruna conseguiu sobreviver por 3 dias no mar gelado, dia e noite, apenas segura ali pelo colete salva-vidas? Boa tarde para o senhor.
3: Boa tarde, Mayara. Boa tarde, Thiago. Realmente é uma história impressionante, né? A gente tem vários casos de náufragos que

0: que eles fiquem à deriva no mar. Mas a resolução desse caso foi muito positiva, foi um sucesso, né? Ela teve uma resiliência muito grande em esperar, em aguardar. Ela acreditou no colete salva-vidas, né? Então isso é mais importante de tudo, né? Estar sempre com um colete salva-vidas que realmente salva a vida dela e realmente aí salvou a vida dela, né? A temperatura da água nesses 3 dias, ela variava de 19 a 21 graus. A gente teve uma. Não tivemos incidência de sol, né, nesses 3 dias, o que poderia desidratá-la muito, né? Se a temperatura da água fosse um pouquinho mais baixa, beirando aí no inverno 16, 17 graus, ela poderia estar em um estado grave de hipotermia e poderia não ter um desfecho tão feliz como teve hoje, né? É importante que ela teve muita força de vontade, porque relatos dos pescadores que nós conversamos, né, no momento da localização dela, os pescadores nos disseram que ela ouviu o helicóptero Águia passando. Então ela se encheu de esperança, né, vamos dizer assim, que ela soube que estavam buscando ela. Então, graças a Deus, ocorreu tudo bem. Agora ela está internada, né, tá passando por atendimento médico, e aguardamos aí maiores informações sobre o paradeiro de Jorge, porque com a informação que ela nos trouxer, a gente consegue traçar um plano melhor, né, e um plano de buscas e operações com mais detalhes.
1: Sim, é isso. Ela teve força e resiliência. A gente
2: E
1: agradece demais as
2: parabéns, né,
1: explicações.
2: ao Corpo de
1: É.
2: Bombeiros também. Mais uma vez, um trabalho exemplar e excelente, Tenente Duarte. Muitíssimo obrigada, viu?
0: Muito obrigado a todos e continuamos as buscas, a procura do George com vida.
2: Se Deus quiser, vai
1: É
2: ser
1: isso aí.
2: encontrado também.
1: Também
2: Obrigada,
1: é
2: viu?
1: isso aí.
2: Ponto final aqui no Paulista, segunda edição.
1: Ponto final, vem aí, abre jogo, bola rolando, 7 da noite pro São Paulo em campo. E você fica na sintonia do 100.1 no FM. Até amanhã.
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16: 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Chegou a hora da verdade no Grupo C da Sul-Americana. São Paulo fez uma campanha firme durante as quatro primeiras rodadas, mas teve o seu primeiro grande tropeço na semana passada. Exatamente uma semana atrás, aqui no Morumbis, sofreu um empate diante do Milionários no final da partida e quase tomou a virada, não fosse um pênalti desperdiçado pela equipe colombiana. Esse resultado, aliado ao empate do O'Higgins, aliás, a derrota do O'Higgins no Uruguai diante do Boston River, deixou o São Paulo, manteve o tricolor na liderança do Grupo C com 9 pontos. O adversário de hoje é o Boston River, apenas 3 pontos, já eliminado da disputa da competição sul-americana, e uma vitória garante ao tricolor a liderança do grupo e uma vaga direta nas oitavas de final. Em caso de empate ou derrota, São Paulo teria que torcer contra o Milionários, torcer pelo menos por um empate na Colômbia para ver a sua vaga direta preservada. Caso não venha ao Boston River, o tricolor corre o risco de ter que jogar a repescagem contra uma equipe que vier da Libertadores na terceira colocação de uma das chaves da Libertadores. São Paulo e Boston River é o jogo. O calmo, vazio, tranquilo Morumbi é o palco e você vai curtir a

0: Toledo Morumbis. Vamos juntos conferir, será que a classificação tricolor chegando? Será que o São Paulo interrompe uma sequência de 8 jogos sem vitória, hein? Há mais de um mês não estava mais nem jogando aqui no Morumbis, o São Paulo estava atuando no interior de São Paulo, em Campinas, no Brinco de Ouro da Princesa, quando bateu a equipe do Mirassol pelo Campeonato Brasileiro. Foi a última vitória do São Paulo. Desde então, vem empatando muitas partidas. Assim foi na Sul-Americana, né? Competição na qual ainda está invicto, mas vem de 3 empates consecutivos depois de ter vencido os seus 2 primeiros jogos. E também no Campeonato Brasileiro, alguns insucessos se acumulando. Para hoje, a esperança de uma vitória. Classificação na primeira colocação da chave do Grupo C. Vamos com as primeiras informações do jogo. Começando pelo lado do tricolor, o São Paulo, na voz dele, o setorista que acompanha diariamente na TMC, o tricolor paulista, Kaique Silva, o São Paulo para pegar o Boston River. Kaique.
1: Tudo certo, Gui, abraço para você, pro pessoal ligado no futebol TMC. Como você bem disse, sem vencer a 8 jogos, o líder do Grupo C da Sul-Americana só depende de si para avançar às oitavas de final da competição e ainda como primeiro colocado. Pro jogo de hoje, o garoto Osório é mantido na zaga titular e André Silva, grande novidade no ataque ao lado de Caleri. O São Paulo vai num 4-2-4 do técnico Dorival Júnior.
0: Muito bem, e do outro lado, o Boston River, a equipe uruguaia, estreou contra o São Paulo naquele jogo em que o vento parou a bola no ar, uma ventania bizarra com chuva lá em Montevideo. Hoje vai fechar a primeira fase aqui no Morumbis, sem muitas pretensões, né, Kaique?
1: Sim, já eliminado da competição, né? O Boston River entra em campo hoje apenas cumprindo tabela, apesar da vitória diante do O'Higgins na última rodada. Pelo campeonato uruguaio, vem de derrota por 3-0 para o Cerro Largo, também fora de casa, Gui.
0: Muito bem, São Paulo e Boston River é o jogo. Você vai conferir aqui na TMC. Comentários dele, hein? José Calil, Joseph Calil, a 54 minutos da bola começar a rolar aqui no Morumbis. O jogo se inicia às 7 horas da noite. E pro tricolor, a vitória deixa tudo simples. Aí pode jogar a calculadora longe, pode esquecer as contas, pode esquecer o jogo na Colômbia também. E só passar a pensar no confronto das oitavas de final. E também, claro, né, na última partida contra o Remo pelo Campeonato Brasileiro, antes da parada para a Copa do Mundo. José Calil, uma boa noite para você. São Paulo e Boston River vão jogar aqui no Morumbis, Calil.
2: Boa noite, Guilherme. Alô, galera da TMC. Bom, eu penso que esse jogo, ele vale mais. O São Paulo vai ganhar, eu não tenho dúvida. O adversário é muito fraco. Chegou a hora do São Paulo ganhar depois de algum tempo. A minha observação maior será sobre as alternativas táticas do Dorival. Pensando no futuro do São Paulo, vamos observar também esse garoto Osório, vamos observar o Pedro Ferreira, os garotos que estão no banco. Eu penso que esse é o sentido maior desse jogo. Pensar no futuro, a classificação que o São Paulo precisa obter na Copa Sul-Americana está praticamente assegurada, Guilherme.
0: José Calil vai comentar então para você, São Paulo e Boston River, a partir das 7 horas da noite, ou seja, em 52 minutinhos, a bola começa a rolar e nós vamos juntos aqui na TMC. Quem escuta sabe. Agora aquele tradicional giro com os clubes e também, claro, com a seleção brasileira aqui na TMC. A Copa do Mundo já começou. Informações da seleção brasileira. Começam os primeiros preparativos. Alguns jogadores, né, já deixaram os seus clubes rumo às suas seleções para a Copa do Mundo. Tem jogador aqui do São Paulo, não é na seleção brasileira, tem jogador de São Paulo já se mandando. Já já o Kaique Silva explica muito mais para você. Então já é justo você ouvir sim informações da Copa do Mundo e da seleção brasileira aqui na TMC. Mas nós começamos com o Santos, o Peixe, que também joga hoje mais tarde. José Calil trabalha no jogo do São Paulo e depois corre para Barueri para acompanhar o Peixe, hein? Ainda de Gabriel Brazão, que confusão, que zona. Explica pra gente mais uma vez, Fabiano Fará. Informações do Santos, que encara o Deportivo Cuenca e também precisa de vitória Mas o Peixe não tá assim com uma situação tão tranquila quanto a do São Paulo, hein, Fará? Boa noite.
3: Fala, Gui. Um abraço a você, a quem acompanha a jornada esportiva TMC. Gabriel Brazão foi relacionado de última hora a pedido da diretoria e será titular contra o Cueca daqui a pouco na Vila Belmiro. O zagueiro Lucas Veríssimo é baixa suspenso. Neymar vai à Vila, mas não ficará no banco de reservas, Gui.
0: Muito bem, grande Fabiano Fará. Foi eu falar do Fará, apareceu uma pessoa da família dele aqui na cabine. Muito bom, hein? É, muito legal. Exatamente, muito legal, hein? Que coisa, hein? Falei do Fará. Olha, nunca vi a Raquel num estádio na minha vida. Falei do Fará, ela tava aqui do meu lado do nada. Mas tá tudo bem. Grande Fabiano Fará, que acompanha o Santos, então, que hoje encara mais tarde o Deportivo Cuenca. Agora é só uma manchete, tá, gente? Dos outros clubes, da seleção brasileira. Depois os nossos repórteres vão voltar com mais informações, mais detalhes. E aí eu vou querer saber a opinião do José Calil sobre tudo. Sobre o Santos, que joga hoje logo mais. Sobre Corinthians e Palmeiras, que também atuam nesta semana pela Libertadores. Timão, com uma excelente campanha, já classificado na primeira colocação do seu grupo, busca uma das melhores campanhas da primeira fase da Libertadores. Esse jogo é amanhã contra o Platense na Neoquímica Arena. E o Palmeiras vai jogar só na quinta-feira, também dentro dos seus domínios, diante do Júnior Barranquilla da Colômbia. O Verdão ainda jogando pela sua classificação. Como o São Paulo, né? Dependendo apenas de si, mas ainda não classificado nesta última rodada de Libertadores. Ouvimos as informações do Santos, passamos agora então pro Timão, que joga amanhã diante do Platense. Informações do Corinthians chegando com ele, Marco Belo.
4: Fala, Guilherme Lage, pessoal da Jornada Esportiva TMC. O Corinthians entra em campo amanhã, 9:30 da noite, na Neoquímica Arena, para enfrentar o Platense na última rodada da fase de grupos da Libertadores da América. O Corinthians, que já está classificado à próxima fase e já garantiu o primeiro lugar do grupo E. O Timão pensa em terminar esta fase entre os primeiros colocados na classificação geral para ter vantagem de jogar o segundo jogo em casa nas próximas fases da competição. Atualmente o Corinthians é o quinto colocado na classificação geral com 11 pontos, atrás de Mirassol, que tem 12, Rivadavia 13, Rosário Central 13 e Flamengo também 13 pontos, mas a equipe do Rio ganha nos critérios de desempate, Laje.
0: Legal, Marco Belo com as informações do Corinthians. Pois é, né? Essa então a disputa, o Timão tá aí lutando com o Flamengo, como citado pelo Belo, Rosário Central, são as equipes que neste momento têm a melhor campanha. O Flamengo joga hoje diante do Cusco, né? Então o Corinthians vai até saber, de repente, se o Flamengo ganhar, não dá para alcançar, mas vai saber exatamente qual posição ele pode alcançar nesta classificação geral. Pra ter informação, né? Ó, contra esse determinado clube, nós teremos que decidir fora, de resto, vamos decidir todas em casa. É o caminho corintiano em busca do bi da Libertadores, com ele, hein? Fernando Diniz, que também busca o seu bi. Nesse momento, sobem para o gramado os goleiros do São Paulo, criticado Rafael, tá aqui em campo, tá subindo também a equipe do Boston River para fazer trabalho de aquecimento. Os goleiros do Boston River ali, né, começando o seu trabalho, já vão pintar os goleiros do São Paulo e o citado Rafael, como eu falei. Primeiro vem o Boston River ali, ó, do outro lado tá trabalhando já também, começando o seu trabalho de aquecimento, o goleiro Rafael pelo lado do São Paulo. O tricolor normalmente utiliza o lado mais próximo dos vestiários para se aquecer. Será que pelo gramado prejudicado eles optaram pelo outro lado? Explica pra gente essa história aí, Caio Silva.
1: Protocolo da Conmebol, Gui. Pelo lado da cabine de transmissão, a cabine de televisão, o time mandante tem que aquecer ao lado direito e à esquerda fica sempre o time visitante. Então, como a gente está do lado oposto, São Paulo está aquecendo e vai aquecer os jogadores de linha à nossa esquerda e o Boston River à nossa direita.
0: Perfeito, está muito bem explicado pelo Kaique Silva. Acontece assim então nos jogos da Conmebol. Nas partidas organizadas pela Federação Paulista, pela CBF, normalmente o São Paulo aquece a nossa direita, hoje está aquecendo a nossa esquerda. É só uma curiosidade para você, ouvinte TMC. Vamos dar sequência à nossa abertura, nosso rodízio de manchetes agora com o Palmeiras. Gustavo Soler, informações do Verdão. Fala, Soler.
5: Tudo bom, Guilherme Lage? Grande abraço para você e para todo mundo ligado no potente microfone da TMC. O zagueiro Bruno Fuchs é liberado pelo departamento médico e volta a reforçar o time time do Palmeiras. O defensor deve ser reserva na quinta-feira contra o Júnior Barranquilla e titular no domingo diante da Chapecoense.
0: Legal demais, Gustavo Soler. Informações do Verdão, que joga então contra o Júnior Barranquilla na próxima quinta-feira. É óbvio, claro, que você vai ter todas as transmissões aqui na TMC, mais uma vez, como tem acontecido, né, em todas as rodadas do Campeonato Brasileiro, Sul-Americana e Libertadores. Você ouve todas as partidas ao vivo aqui na TMC, no Futebol Nota 10 da TMC. Terminando o jogo do São Paulo, nós vamos direto para Vila Belmiro. Ricardo Melo, Ivan Drago, Fabiano Fará, Santos e Deportivo Cuenca. O Gavião será o plantão, assim como nessa transmissão. Que fase vive o Gavião, hein? Essencial pro nosso futebol da TMC. Amanhã, Corinthians e Platense, às 21h30 da noite, com Ricardo Melo, com André Galvão e Marco Belo. E na quinta-feira, o 10 do país, Éder Luiz, vai ao Nubank Park. É, Palmeiras e Júnior Barranquilla, com Éder Luiz, o 10 do país, José Calil. E o nosso Kaique Silva, o bravo e guerreiro Kaique Silva, estará também no Nubank Park na quinta-feira. O nosso fim de papo volta também na quinta-feira, tá, gente? Hoje não teremos o fim de papo, o Ricardo Melo vai comandar um bate-papo até 5 para meia-noite. Amanhã também vai acontecer da mesma maneira. E na quinta-feira, depois do jogo do Verdão, volta ao fim de papo com o nosso Leandro Bondaquian. 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Vindo aí, ó. Não é um volume muito alto, ó. Tem uma festa discreta, baixinha da galera. Tem pouquíssima gente ainda aqui dentro do Morumbis. Falar a verdade, a CBF falou essa semana em acabar com os jogos desse horário, né? Das 7 horas da noite. Olha, eu experimentei um trânsito daqueles pra chegar hoje aqui ao Morumbis, saindo da Zona Leste, né? Quase 2 horas pra chegar aqui ao Morumbis. Não é fácil no final de tarde. E é assim pra muita gente que trabalha, né? Espalhada por São Paulo. Então, um torcedor, Kaique Silva, antecipou na nossa programação hoje no Papo Primeiro Tempo. Eu vi o tweet do Kaique, né, foi reproduzido pela nossa equipe, dizendo que a procura por ingressos não foi muito alta, então a gente não deve esperar muita gente, mas também muita gente que vai chegar em cima da hora, que vai chegar atrasada, porque assim acontece aqui na capital paulista. Qual foi a prévia, qual foi o número, a carga de ingressos vendida por antecipação, Kaique?
1: A última parcial de 12 mil ingressos vendidos, Gui. A expectativa internamente no São Paulo, de quem cuida desses bastidores aqui no Morumbi, é de 15 mil para hoje.
0: Ou seja, um dos melhores públicos no ano, né?
1: Exatamente.
0: O São Paulo, antigamente, alguns bons anos atrás, jogava Campeonato Paulista para 5, 7, 8, 9 mil torcedores. Tem uma média maior hoje em dia, mas ameaça, quem sabe, hoje ter o seu menor público no ano. Muito bem, 6 horas mais 17 minutos. O fim de papo com Leandro Boldaquian. 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E no nosso plantão esportivo, conferindo bola rolando por toda a América do Sul, Copa Libertadores da América, Copa Sul-Americana, os grupos começando já a terem uma definição, né? As primeiras chaves serão encerradas, serão terminadas hoje, e o nosso Gavião tá em cima de tudo, vai passar todas as informações para você, direto do Bar do Cabeção, o Internacional Gavião. Boa noite, Gaviva!
6: Boa noite, Guigui, boa noite para você e para todo mundo que vai trampar nessa jornada, boa noite para os nossos ouvintes. A Sul-Americana define hoje, Guilherme Lage, 3 grupos, o grupo F, o grupo C, que é o grupo do São Paulo, e o grupo D, que é o grupo do Santos. É, então, 7 da noite, a gente tem 4 jogos. O Palestino enfrentando o Deportivo Riestra, o Milionários enfrentando o Riggs, esse é do grupo do São Paulo. Fora esse jogo que você vai narrar, São Paulo e Boston, também vamos ter às 7 da noite o Grêmio enfrentando o Torque. 9h30 da noite, os 2 jogos do grupo D de dado. Santos e Deportivo Cuenca, San Lorenzo e Deportivo Recoleta. Na Libertadores da América também vamos ter 2 jogos, 7 da noite. É o grupo G que vai ser definido. LDU e Always Ready, e o Lanús pegando o nosso Mirassol. 9:30 da noite, 4 jogos pelo Grupo A e pelo Grupo B. Pelo Grupo A, Estudiantes, Independente e Medellín, o Flamengo pegando o Cusco. Do Grupo B, Nacional e Coquimbo, e também Universitário e Tolima, Guilherme Lage.
0: Esse é o Gavião com o nosso plantão esportivo TMC, trazendo todas as informações para você. Grande Gaviva, não deixa escapar nada. Agora, antes da gente também ouvir o Gavião chamando as interações da galera, eu convoco, porque tem que ser essa expressão, né? Convocar o nosso Gustavo Soler para falar de seleção brasileira. É a Copa do Mundo começando para você aqui na TMC. Tá chegando a hora, hein, gente? Uma baita cobertura feita pela TMC, direto dos Estados Unidos, México, Canadá e também do Brasil, com a equipe que vai ficar por aqui e com certeza também vai trabalhar demais. Começa na quinta-feira, não da próxima semana, da outra, no dia 11 de junho, a partida de abertura envolvendo México e África do Sul. O nosso Kaique Silva estará por lá. No dia seguinte você já vai ouvir a estreia de outra anfitriã, né? A seleção dos Estados Unidos diante do Paraguai. Estarei nessa. A Copa do Mundo começa a tomar forma aqui na TMC e o nosso Gustavo Soler tá chegando com informações da seleção brasileira. Fala, Soler!
5: Tudo bom, Guilherme Lage? Grande abraço para você e para todo mundo ligado no potente microfone da TMC. O zagueiro Bruno Fuchs é liberado pelo departamento médico e volta a reforçar o time do Palmeiras. O defensor deve ser reserva na quinta-feira contra o Júnior Barranquilla e titular no domingo diante da Chapecoense.
0: Esse é o Soler falando do Palmeiras. Será que a gente consegue, se não tiver como agora a manchete do Soler da seleção brasileira, a gente coloca já já para o nosso ouvinte conferir o Gustavo Soler falando de seleção brasileira. Teríamos agora nossa sonoplastia e produção direto do Alto da Lapa. Será que temos condição de ouvir o Gustavo Soler com a seleção brasileira? Não temos. Mais tarde, então, já já o Soler falando de seleção brasileira. Beleza, Gaviva, então no bar do Cabeção. Você comanda a interação com a galera. Gavião, o povo participa através aí do seu contato. É só estabelecer contato com o Gavião, fazer a conexão no Gavião para você ter a sua voz no ar, né? A sua mensagem lida no ar, interaja com o Gavião, nosso camisa 10 e capitão e faixa. Opa! Gaviva fazendo meio de campo entre você, ouvinte, a nossa equipe. Fala, Gavião!
6: Então, Guigui, convidando e convocando a galera no YouTube, TMC Esporte, em TMC Esporte no YouTube, lá tem o chat, vários ouvintes falando sobre o jogo, cada um com sua opinião, só não vale brigar, hein, amiguinhos? YouTube é TMC Esporte, aproveita que você tá lá e dá aquele joinha, dá aquele like. YouTube, TMC Esporte, WhatsApp, perguntas pro comentarista José Calil.
2: Sim,
6: manda,
2: senhor,
6: as perguntas difíceis que o Calil gosta. 994-33-21-21. Perguntas para José Calil, 994-33-21-21.
0: Interaja com o Gavião, participe, mande a sua mensagem, ele manda pro ar a sua pergunta pro José Calil, sua dúvida, o seu comentário, a sua observação, o que você quiser falar, você será ouvido pela equipe TMC. O futebol nota 10 da TMC no ar, ao meu lado. Hoje ele fica na cabine TMC, mas depois da partida ele desce, ouve os treinadores, passa na zona mista e antes passa para fazer aquela boquinha. O nosso Kaique Silva. Amigo da IAI. Toda foto que o Kaique Silva tira, ele vai lá na IAI e pede para dar um retoque.
2: Tem
0: visto o resultado.
1: Muda de assunto. Viu?
0: A maquiagem. Ele diz que é a maquiagem moderna, viu, Gabriel?
6: Que vaidade, hein?
0: Ele está adotando.
1: Que vaidade é que você não sabe o que fizeram numa foto minha. Mano.
0: Ele está adotando essa maquiagem moderna.
6: Filtros.
0: Exatamente. Segundo o nosso Kaique, é a maquiagem do novo milênio, a IA. Então, o nosso Kaique Silva sempre pede pra IA dar um jeitinho nas fotos dele. E quem comenta o jogo pra você é ele, é o nosso José Calil.
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0: Esse José Calil querendo um amor maior, hein? O nosso bom, romântico, né? romântico e apaixonado José Calil. Vem vendo uma nova fase, grande Calil. Nos nossos estúdios, na Sonoplastia, operando a mesa de som com as baquetas mágicas, o maestro Anderson Sonsini.
8: O sertanejo.
0: É isso, adoro um sertanejinho. Nossa produção, hoje com ele, Henrique Camargos.
2: O Microman tá aqui também.
0: Meteram o chicote nele, hein? Meteram o chicote no Henrique Camargos. E também Gustavo Garcês. Chicote no Gustavo Garcês também.
2: O Microman tá aqui também. O Microman. Damaso, o Gabriel Damaso.
0: Sonoplasta tá bravo, hein? Quem que é o Microman, hein, cara?
2: É o Gabriel Damaso. Foi o apelido que o Fabiano Fará deu pra ele. O Dudu Camargo.
0: Mas ele é baixinho, é por isso o Microman?
2: É, acho que é isso.
0: Ah, tá. Imaginei, não sei, de repente. É bom a gente perguntar e saber o porquê.
6: Se fosse o Lucasito que tivesse dado o apelido, a gente saberia qual o outro.
2: E é outra coisa,
0: exatamente. Oh. Muito bem, então o nosso Gabriel Damaso também tá na casa, vamos anunciar o nome dele. Ah, pro Gabriel Damaso, tem chicote pra todo mundo. E na coordenação de produção, ele, El Moranguito, Paulinho Vitor Martins. Pra ele não tem chicote, olha aí, tá com moral.
6: Ah, olha aí.
0: No plantão esportivo e também interagindo, lendo as mensagens da galera, o internacional, o imprescindível, o infalível, o representante máximo da vagabundagem brasileira, Gavião.
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0: Fala que ele é internacional, Calil. 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
0: Aqui no Morumbi, responsável pelo somzão digital que você ouve na nossa cabine. Uma paleta atrás da outra, hein? A mandíbula do homem trabalha, hein? É a mandíbula mais bombada do Brasil, a dele, de Willy Colono.
10: Pipoquinha.
0: Olha lá, acabei de... Fala, pode falar no microfone. Acabei de chupar, ele falou. É, tá bom. Quase que eu produzi uma vinheta, hein? E uma pipoquinha agora pro nosso Willy Colono. E lá embaixo... responsável pelo somzão que você vai ouvir do campo, hino nacional, o nosso Carlão Motoca. Ô, vinhetinha de elefante pra todo mundo, você tá vigilante do peso, hein, Anderson Sonsini? Muito bem, 6 horas mais 27 minutos, 33 minutos pra bola começar a rolar aqui no Morumbi para São Paulo e Boston River. Então vamos a um rápido intervalo, na volta mais informações do São Paulo, do Boston River, do Santos que joga mais tarde, do Corinthians que joga amanhã, do Palmeiras que joga na quinta-feira, da seleção brasileira que joga no final de semana, começa a sua preparação para a Copa do Mundo, e o José Calil vai opinar sobre todos esses temas. Você vai ouvir o Calil falando sobre tudo, você vai mandar a sua mensagem, fazer a sua pergunta pro Calil, o Gavião vai cansar de ler mensagens, e o Futebol TMC vai brilhar forte na noite desta terça-feira. Abre intervalo, já voltamos. 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
0: Estamos de volta aqui na TMC. Quem escuta sabe. 6:30 na noite de terça-feira em São Paulo. Tempo melhorou, né? Tempo estava frio nos últimos dias em São Paulo. Hoje uma temperatura mais agradável. Nesse momento, 23 graus para a realização de São Paulo e Boston River em 29 minutos. Virou agora o relógio. Em 29 minutos a bola começa a rolar aqui no Cícero Pompeu de Toledo. Ô Morumbis, Kaique Silva, mais destaques, mais detalhes do jogo, Kaique.
1: São Paulo que está escalado com algumas novidades, apesar do retorno do Rafael Tolói do departamento médico, né? Ele começa no banco de reservas. O Osório será titular ao lado do Alan Franco. E no ataque, na ausência do Luciano, na ausência do Cauli, que são os homens de armação hoje do São Paulo, um 4-2-4 imposto pelo técnico Dorival Júnior, com Arthur, Figueirinha, André Silva e Caleri. Um quarteto de ataque para o jogo de hoje. O São Paulo que tem como desfalques, anote aí, a lista é grande: Sabino com lesão na região posterior da coxa direita, Luciano com lesão na panturrilha direita, Bobadilha liberado para se apresentar à seleção paraguaia depois de uma lesão no joelho direito, Cauli em transição física depois de dores no adutor direito, Lucas Moura em cirurgia no tendão calcâneo da perna direita e o Marcos Antônio em transição física depois de uma lesão no músculo reto femoral direito.
0: Muito bem, aí o nosso Kaique Silva atualizando, né, o departamento médico do São Paulo, que assim como nas últimas temporadas, demorou um pouquinho, mas foi enchendo, enchendo, enchendo, e agora tá com gente saindo pelo ladrão. Por que será, hein, Calil, que todo ano o São Paulo... Ok, lesão faz parte, todo clube tem, a gente já ouviu isso em tudo quanto é lugar, é verdade. Mas por que será que no São Paulo todo ano fica lotado o departamento médico desse jeito, Calil?
2: E o que chama atenção, Guilherme, é a demora para recuperação, né? Porque lesões acontecem, não deveriam acontecer. Hoje existem mecanismos preventivos de lesões, existem maneiras do preparador físico, do fisiologista, do fisioterapeuta, do departamento de saúde de um clube, existem maneiras de prevenir essas lesões. Basta você ver o Palmeiras, o Flamengo, os times da Europa, outros times, aqui o próprio Cruzeiro, que tem uma estrutura boa. Essas lesões não acontecem nesse número, nesses clubes. Me parece um problema estrutural, tanto do ponto de vista de equipamentos, como também dos recursos humanos. Então, eu acho que o São Paulo teria que fazer aí uma reformulação completa na sua preparação física. Eu não culpo tanto o professor Paulo Paixão, porque ele pegou o bonde andando. O Paulo Paixão não pôde fazer uma pré-temporada. A gente sabe que a base física dos atletas, ela é constituída na pré-temporada. E o Paulo Paixão chegou, o bonde já estava andando, o avião já estava no ar. Então eu não culpo tanto o professor Paixão, eu acho que foi uma deficiência que já vem de alguns anos e que a comissão técnica do Hernan Crespo não conseguiu resolver. As lesões diminuíram com o Crespo, diminuíram no começo do ano, mas nós estamos na metade da temporada e, como você acabou de dizer, o departamento médico foi enchendo. Então eu não deixo de lado, não, a comissão técnica do Crespo. Eles têm culpa também, como o professor Paulo Paixão deve ter a sua responsabilidade. E agora, nessa parada para a Copa do Mundo, tudo isso terá que ser arrumado, Guilherme.
0: Perfeito, Cali. Pois é, né? Tem muita gente rezando para essa parada da Copa chegar logo. Acho que a gente pode colocar o São Paulo dentro desse clube aí, porque é impressionante, né? A cada semana as notícias de atletas chegando ao departamento médico, essas notícias aumentam. E também o que o Calil falou, né? Jogadores que deveriam sair do departamento médico e reforçar a equipe estão demorando cada vez mais tempo para alcançar essa condição. Então o São Paulo fica com cada vez menos opções à disposição do técnico Dorival Júnior. Vamos girar novamente os outros grandes de São Paulo? Antes a gente já ouviu o destaque da seleção brasileira. Ficamos devendo, né, no último bloco, o Gustavo Soler com informações do Brasil. E nesse bloco, depois dos clubes, ele volta com um boletim, com mais informações e tudo mais. Mas antes, a manchete da seleção brasileira com o nosso Gustavo Soler.
5: Meu caro Guilherme Lage, já estamos a caminho de Teresópolis, onde nesta quarta-feira a seleção brasileira dá o pontapé inicial na preparação para a Copa do Mundo. O único jogador que chega hoje na Granja Comari é o volante Casemiro.
0: Legal, Casemiro então abre as preparações da seleção brasileira, abre o ambiente como um dos líderes dessa equipe, desse elenco. Casemiro então já vai pintando por lá. A gente já tem o Endrick, né, trabalhando algumas semanas no Real Madrid. Achei muito legal a atitude do Endrick. A temporada na França terminou antes da temporada na Espanha. E ele pediu, o Real Madrid informou: ó, Endrick, você vai jogar aqui no ano que vem, a gente vai te trazer de volta do Lyon, você vai ser atleta do Real Madrid. Então ele pediu, né, pediu pro Real para trabalhar no clube, mesmo com o Campeonato Espanhol ainda em andamento. O Espanhol terminou nesse último final de semana. O Endrick estava trabalhando separadamente do elenco do Real Madrid no CT do clube madrilenho, do clube merengue, focadíssimo, né, na Copa do Mundo. Entre que não quis nem voltar ao Brasil e segue com tudo, então, nessa preparação, convocado o garoto Endrick. Vamos lá, então, agora rodar informações de Santos, de Corinthians, de Palmeiras. O Peixe joga hoje, mais tarde, diante do Deportivo Cuenca. Precisa vencer para ter chance de ir à repescagem da Sul-Americana. Informações do Santos chegando com Fabiano Fará.
3: Olha só, Gui, atualizando rapidamente a situação de Neymar. Uma reunião entre comissão técnica, o jogador e a diretoria do Santos definiu que Neymar não fica no banco hoje, que é melhor ele se dedicar integralmente a partir de agora à CBF e à seleção brasileira. Informações de dentro do Santos dão conta de que o atacante, o camisa 10 do Peixe, é entregue à seleção brasileira em condições e que o problema agora é da CBF. Cuca mandará a campo daqui a pouco. Gabriel Brazão no gol, Igor Vinícius e Escobar nas laterais, Adonis Frias e Luan Pérez na zaga. William Arão, Gustavinho e Miguelito no meio de campo. Bom Tempo, Barreal e Gabigol no ataque, Gui.
0: Muito bem, aí o nosso Fabiano Fará com informações do Santos. Neymar então não joga, não vai a campo, vai direto para a seleção brasileira. E olha que a gente está vendo aí de informação para lá e para cá, todo mundo com muita dificuldade de entender a real situação do Neymar, mas vai ser um problema da seleção brasileira, né? O Santos entra em campo logo mais. Essa questão do Gabriel Brazão, ah, não joga mais com a camisa do Santos, não joga sim, tá relacionado. Santos não tá tendo um ano fácil, hein, Calil?
2: E o torcedor do Santos não tem a chance de ter sequer uma alegria, né? Porque quando ele recebe a notícia que o Gabriel Brazão tá fora, não joga mais pelo Santos, que seria um motivo de grande alegria, aí na sequência já vem o desmentido, dizendo que ele vai jogar. Então é realmente um momento muito difícil, é o pior momento talvez da história do Santos. O Santos teve alguns momentos dificílimos logo depois que o Pelé parou, também no final dos anos 80, quando o Santos só não foi rebaixado porque o Vasco da Gama venceu o Sporting no Recife por 1-0, gol de Tato, ponta esquerda, que jogava no Fluminense, depois foi pro Vasco. E esse gol salvou o Santos do rebaixamento lá no final dos anos 80. E agora de novo, né? São 5, 6 anos já de tristezas, de agonia, de ter que torcer para outros times, para o Santos não ser rebaixado, como foi na temporada passada. Quando o Santos joga mal, ele perde. Quando ele joga bem, ele perde também. Como foi sábado contra o Grêmio, quando o Santos jogou uma bela partida, jogou muito bem, muito melhor do que o Grêmio, nem o empate seria justo, mas o Santos no fim abriu as pernas e acabou perdendo. Então é um momento muito difícil. Eu fiquei bastante animado com essa saída do Brazão, que foi comentada, porque pelo menos seria a constatação de que alguém está enxergando alguma coisa lá dentro. Porque eles falavam que o João Paulo era goleiro. O João Paulo fazia uma defesa. João Paulo! Ele foi pro Bahia. O Bahia vai correr com ele de lá. Ontem ele afundou o Bahia. O Bahia ganhava do Coritiba tranquilamente. Ele entrou no intervalo, porque o goleiro titular machucou. Tomou 3 frangos. O Coritiba virou o jogo contra o Bahia. E dizem que esse cara vai voltar pro Santos. Então, não é à toa. O Santos não tá na zona de rebaixamento por sorteio. Ele está lá devido a essas incompetências que se repetem e hoje estão se repetindo mais uma vez.
0: Perfeito, aí o nosso José Calil comentando o Santos, que joga já já diante do Deportivo Cuenca. E amanhã, hein, dia do Timão entrar em campo para encarar o Platense pela Copa Libertadores da América. Informações do Timão com o nosso Marco Belo.
4: Guilherme Lage voltando aqui na Jornada Esportiva TMC para falar um pouco mais do jogo do Corinthians amanhã contra o Platense. 21h30 na Neoquímica Arena, pela 6ª rodada do Grupo E da Copa Libertadores da América. O Timão já classificado pode poupar atletas neste jogo, mas Memphis Depay deve jogar. Aliás, amanhã sai a lista de convocados da seleção holandesa de futebol. Memphis já entra em campo sabendo se será ou não convocado para a Copa do Mundo. A data da apresentação dos jogadores da seleção holandesa é no dia 30 de maio. Como o último jogo do Corinthians nesta primeira fase do campeonato é no dia 31 contra o Grêmio, Memphis não estaria em campo. Portanto, o jogo contra o Platense pode ser a despedida neste primeiro semestre do Memphis com a camisa do Timão, Guilherme.
0: Muito bem, é, e aí a questão do contrato, né, que fica pendente no ar, mas é um Corinthians que consegue sair da zona de rebaixamento, que na Libertadores vive uma outra realidade. Você está gostando do trabalho do Fernando Diniz no Corinthians, Calil?
2: Ah, sim, o Diniz é um bom treinador, né, tem muita gente que não gosta dele, eu respeito. Ele tem seus métodos muito particulares, tem gente que não aceita, mas eu gosto. O Diniz é um bom técnico, ele foi jogador de futebol, eu acompanhei a carreira do Diniz como jogador e depois o início dele e agora a sequência como treinador. Ele fez algumas coisas muito boas no Corinthians, por exemplo, ele recuperou o Rodrigo Garro. Quando eu vi no primeiro dia que o Diniz ia treinar o Corinthians, lá na Argentina contra o Platense, o time subindo para o campo e o Garro com a tarja de capitão, eu comentei aqui com o Marco Belo, falei, o homem vai recuperar o Garro. E não deu outro, o Garro voltou a jogar bem, falta ele recuperar o Yuri ainda, mas o Yuri, depois que ele deu aquela declaração, que ele quer sair, a barra está pesando para o lado dele, a torcida está triste, e ele não tem conseguido fazer os gols. Mas o Diniz recuperou o Labiade, que todo mundo dava risada, falava que chegou o Zacarias, agora falta chegar o Didi, o Dedé e o Mussum. E o Labiade fez um lindo gol no domingo, eu estava na transmissão. Recuperou o Lingard, que fez algumas partidas boas. Então acho que o trabalho do Diniz é bom. Claro, ainda falta bastante coisa, ele vai ter que trabalhar agora na janela, indicando ali 3, 4 jogadores que faltam para completar o grupo e torcer para não sair ninguém. E sobre o Memphis, eu não tenho nenhuma dúvida que ele será convocado. Eu acho que ele já nem joga contra o Platense e muito menos no final de semana, porque os jogadores convocados não podem jogar no final de semana. A única exceção aberta pela FIFA foi a final da Champions League, que aliás já está marcada numa data inoportuna, né? Poderia ser uma semana antes, porque dia 30 quase todas ou todas as seleções já estarão treinando para o Mundial. E nos dois finalistas, Arsenal e Paris Saint-Germain, você sabe, Guilherme, Kaique Silva, quase todos os jogadores estarão na Copa dos dois times, né? No Paris, Vitinha vai estar na Copa, João Neves vai estar na Copa, Dembélé, Nuno, o Hakimi, Marquinhos, todos eles. E no Arsenal também, Gabriel Magalhães, Gabriel Martinelli, Odegaard. Putz, quem mais tem? Tem todo mundo vai estar na Copa. Então, a FIFA não deveria ter permitido esse jogo no sábado, porque ele trunca a preparação de várias equipes. Agora, voltando ao caso, várias seleções, voltando ao caso do Memphis, o Memphis, se ele não renovar contrato, ele não joga mais pelo Corinthians. Agora, se ele renovar o contrato, aí sim, ele dará sequência. E eu, como apreciador do bom futebol, torço para que ele renove. Espero que ele renove, Guilherme.
0: Muito bem, aí o nosso José Calil falando sobre o Corinthians agora. Informações do Palmeiras que joga na quinta-feira com Gustavo Soler.
5: Bora lá, Guilherme Lage, falar um pouco mais deste time do Palmeiras que contou com a presidente Leila Pereira na sede da CBF nessa terça-feira durante o sorteio das oitavas de final da Copa do Brasil. O Verdão que vai encarar o Fortaleza, o primeiro jogo no Nubank Park, e a volta acontece no Castelão. A mandatária do clube descartou e ironizou qualquer possibilidade de alteração na comissão técnica ou na diretoria de futebol do Alviverde. Time palmeirense que ainda sonha com a contratação do Danilo, mas foca na classificação para as oitavas de final da Libertadores. Para passar no primeiro lugar, o Verdão precisa vencer e torcer por uma derrota do Cerro Porteño para o Sporting Cristal.
0: Muito bem, Calil, você que comentou a derrota para o Cerro Porteño na semana passada e a vitória sobre o Flamengo no final de semana. O quanto te surpreende o Palmeiras chegar à última rodada da Libertadores ainda precisando de vitória para se classificar? Há muito tempo isso não acontecia, hein, Calil?
2: Foram tropeços que não poderiam ter ocorrido, né? O Palmeiras está num grupo relativamente fácil e deveria já estar classificado e quem sabe até com a totalidade dos pontos, como ele sempre faz, né? O Palmeiras esse ano não tem mais como ser o melhor de todos, ou vai ser o Flamengo, ou vai ser o Rosário, né? O Rosário Central, me parece que é o time que ainda tem chance de ficar com a primeira vaga, com a vaga de primeiro lugar no geral, para poder decidir tudo em casa. Sexta-feira é o sorteio da Libertadores e da Copa Sul-Americana. Agora, o Palmeiras tem muita sorte no sorteio, né? Você viu hoje, de novo, o Palmeiras caiu com o time da Série B. Ele poderia ter caído com o Corinthians, com o Cruzeiro, com... Enfim, só Flamengo, São Paulo e Botafogo não, porque estão eliminados. Ele poderia ter caído com o Grêmio, ele poderia ter caído com o Fluminense. Então o Palmeiras, o negócio é esse, classificar e depois contar na sexta-feira com a velha sorte para cair contra um time fraco aí e ir avançando na Libertadores. Agora, a vitória de sábado contra o Flamengo, ela personaliza o time, né? Ela dá o time aí uma confiança muito grande. Foi uma grande vitória, 3-0. Ah, mas o Flamengo teve um jogador expulso. Mas às vezes o Palmeiras mesmo não consegue aproveitar. Outro dia foram dois do Corinthians expulsos e o Palmeiras não conseguiu aproveitar. E sábado conseguiu. Então foi uma grande vitória, não tira o mérito da vitória do Palmeiras, a expulsão do Carrascal. E talvez a partir dessa vitória a crise seja espantada, parem com aquela babaquice de fora Abel, né? E o Palmeiras vai seguir sua vida lutando por todos os títulos, como sempre tem acontecido. Mesmo que ele não decida em casa, na Libertadores, Guilherme, mas o Palmeiras tem time para ir lá fora e ganhar do mesmo jeito.
0: Perfeito, José Calil, fechando o bloco Seleção Brasileira em Destaque com Gustavo Soler.
5: Bora lá, Gui, falar um pouco mais da Seleção Brasileira, que nesta quarta-feira terá a primeira atividade na Granja Comari. Os jogadores que ficam à disposição do técnico Carlo Ancelotti neste meio de semana vão passar inicialmente pelos exames médicos. A atividade começa no período da tarde. Na quinta-feira, um segundo grupo de jogadores também chegará ao centro encontro de treinamentos da seleção brasileira e teremos a primeira entrevista coletiva. Casemiro será o primeiro jogador a se apresentar na seleção. O jogador que está de saída do Manchester United já chega na noite desta terça-feira.
0: Legal, Gustavo Soler, a gente fecha o bloco, animado com o início dos trabalhos da seleção brasileira, Canil?
2: Muito animado, a Copa do Mundo começa amanhã, para nós da TMC já começou com o sorteio, né? Fizemos uma, aliás, o sorteio não, a convocação, que o sorteio hoje foi o da Copa do Brasil. A convocação na semana passada, fizemos aqui um belíssimo trabalho, comandado pelo Éder Luiz e pelo Benja, durante a nossa transmissão,

0: nesse momento, 10 para 7 da noite do dia 26 de maio de 2026. Nesse momento, o Messi está mais longe da Copa do Mundo do que o Neymar. Porque o Messi teve uma contusão muscular lá no seu clube nos Estados Unidos. Só que ninguém fala nada. Porque falar do Messi, que o Messi pode jogar, não dá. Não dá repercussão. O negócio é bater no Neymar. O negócio é sentar o rei no Neymar. Então essas pessoas estão fazendo isso até que ele mostre que tem condições. O que eu espero que aconteça rapidamente. Porque essas pessoas primeiro diziam que o Neymar não seria convocado. Depois, quando teve aquele episódio de Mirassol, agora mesmo que o Neymar não vai. Olha, o Ancelotti foi lá em Mirassol e o Neymar não foi. E foram se sucedendo notícias. Essas pessoas quebraram a cara violentamente quando saiu o nome do Neymar na convocação, mas elas continuam insistindo. Agora é que ele não vai jogar porque ele está machucado. Antes era porque o Ancelotti não ia levar. Antes era porque o cadarço da chuteira dele estava fora do buraquinho. Antes era porque o batimóvel furou o pneu. Cada hora é uma coisa. Então vamos ver se essas pessoas continuarão ou se elas vão quebrar a cara de vez, Guilherme.
1: Rápido intervalo, já já voltamos com muito mais TMC. 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
3: Estamos de volta aqui na TMC, quem escuta sabe. No momento em que vem programado as equipes de São Paulo e Boston River. Gavião, registra algumas mensagens da galera aí, Gaviva.
4: O Caio de Colombo, no Paraná, falando que o Wendel, lateral do São Paulo, começou a ter destaque no futebol na cidade dele. Ele falou, a linda cidade de Irati, no Paraná. O Jaime Cassiano, de Cotia, São Paulino. Eu tinha esquecido como é sofrido torcer pro time quando é o Dorival que dirige, Guilherme Laje.
3: Muito bem, nós vamos a mais um rápido intervalo na volta, Kaique Silva escala São Paulo e Boston River e vamos pro jogo aqui na TMC. 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

0: Estamos de volta aqui na TMC, quem escuta sabe. Equipes já no gramado, no Cícero Pompeu de Toledo, o Morumbis. Em 5 minutos, a bola vai começar a rolar. Agora virou o relógio, 4 minutos para São Paulo e Boston River correrem atrás da bola. Vamos conferir como jogam as equipes. Primeiro aí vem os donos da casa, aí vem o Tricolor em busca do bi da Sul-Americana. Aí vem o São Paulo.
1: Do técnico Dorival Júnior em busca do bicampeonato da Copa Sul-Americana. Do goleiro 23, Rafael. Na lateral direita, 19, Lucas Camon. Dupla de zaga de 28, Alan Franco. 54 para o garoto Osório. Na esquerda, 18 para o Wendel. No meio campo, 29, Pablo Maia. 94, Danielzinho. E no ataque, 37, Arthur. 11, Ferreirinha. 17, André Silva. E 9 para Calério, capitão da equipe.
0: Nesse momento as equipes se reúnem no círculo, no centro do gramado, fazendo, né, aquele protocolo que a Conmebol promove, antirracismo e tudo mais. É algo que a gente vê desde o ano passado, enfim, né, é algo feito para chamar atenção em relação a este problema, mas é algo que ocorre aí com algumas frequências, com alguma frequência nas competições sul-americanas. Agora vamos com outro lado, a equipe rubro-verde, hein, a camisa até lembra levemente a portuguesa, dividida no meio, metade vermelha, metade verde. Aí vem o Boston River.
1: Do técnico Ignacio Iturralde, vem a campo com o goleiro número 12, Ignacio Gonzalez, o capitão da equipe. Na lateral direita, 31 para Juan Acosta. Dupla de zaga de Agustinho Aguirre, 25, 23 para Matheus Ribeiro. Na esquerda, 13 para Ignacio Fernandes. No meio campo, 17 para Rafael Haller, 14 para Federico da Fonte, 26 para Facundo Munhoa. No ataque, 11 para Gaston Ramírez, 99 para Gonzalo Reina. E no comando de ataque, 8 para Francisco Bonfilho.
2: É melhor eu cantando do que esse hino aí, hein? Com todo
3: respeito.
2: É muito
3: melhor mesmo, Calil.
0: Até deixei rolando um pouquinho, ó.
3: Parece
0: a impressão que tem rádio. É uns 6 muchachos, né? Juntos cantando um negocinho. Uma sanfoninha ali, ó.
1: Mais do que o setor visitante aqui do Morumbi, que não tem um sequer.
0: Um pisco sour, né? Pessoal tomando. É, a bebida aí dessa da região. Não do Uruguai, né? Mais moda no Peru, no Chile, enfim. Galil conhece bem como um bom entendedor da cultura e da culinária sul-americana. A bola vai rolar dentro de instante. São Paulo e Boston River vão jogar sua expectativa para o início do jogo, Galil.
2: Dorival é corajoso, né? Porque ele repete o esquema que o tirou da seleção brasileira. Quando ele saiu da seleção brasileira, foi no jogo contra a Argentina, que ele escalou esse 4-2-4 aí. Hoje não deve ter muito problema, o time uruguaio é muito fraco, mas vamos ver. Eu acho que o Dorival vai esperar sair um gol, talvez dois, e aí começar a fazer experiências. É um time bastante ofensivo. Eu não sei se o André Silva tem perfil para jogar nessa função que vinha sendo exercida pelo Luciano. Vamos ver. É um time escalado aí de uma forma meio esquisita. Eu preferia ver o garoto Pedro Ferreira, Guilherme.
0: Autoriza o árbitro. Tem bola rolando no Morumbis. É, futebol com bom humor, informação e muita emoção é aqui, né? Escuta, sabe, saída do São Paulo que já perde a bola. Desce em contra-ataque, a equipe uruguaia vem descendo, se mandando para o campo de ataque. Para, pisa no break por ali, o Matheus Ribeiro. A bola é recuada, outra vez trabalhada na intermediária. Na sequência dividida, ela vai pela linha lateral. A arbitragem está marcando o último toque nos uruguaios. É lateral para a equipe do São Paulo movimentar. E arbitragem para o jogo, Caio de Silva.
1: Arbitragem peruana, viu, Gui? Apita o jogo Augusto Menendez, auxiliado por Diego Jaimes e José Castilho. No VAR, Edwin Ordóñez.
0: Muito bem, todo mundo do Peru. E o São Paulo sai trocando passes no seu campo na defesa com Luiz Osório. Ele tabela por dentro, recebe de volta de Pablo Maia, larga de lado, chamando a presença de Alan Franco. Alan Franco, abertura para o lado direito, agora para Lucas Ramon. Retrocede outra vez, Alan Franco domina o argentino. Ficou discutindo com o Rafael, hein, no finalzinho do jogo aqui, sábado, no Morumbis, apontando uma falha, o que seria uma falha. falha, na opinião do Alan Franco, do goleiro São Paulino. Bola dividida na intermediária, chega para tocar nela da Fonte. Na sequência, o São Paulo ganha. Aberta na canhota, Pegueirinha já deixou o primeiro na saudade, trouxe por dentro, rolou Caleri de primeira, mais atrás. Danielzinho domina mal. No que ele tentou dominar, a bola deu uma escapada. Chegou ali para desarmar o Bonfilho. E aí o Danielzinho derrubou ele e falou: Bonfilho, a casa torna, ao chão. Kaique Silva.
1: Adiantou demais ali o Danielzinho, acabou fazendo a falta, acertando o argentino. Um dos três argentinos, né, desse time uruguaio, o Agustín Aguirre, também os atacantes Gonzalo Reina e o Francisco Bonfilho, três argentinos na equipe do Uruguai. Gui.
0: É isso, dirigida pelo técnico Ignacio Iturralde, uruguaio de 42 anos. O Juan González despacha, goleirão manda para elevação para o campo de ataque, bola desviada, vai caindo no comando, olha o passe, abertura, lado esquerdo, chegou, dominou, Reina pedalou na grande área, bateu cruzado por baixo, chega para tirar a defesa tricolor, afasta o perigo dali, quase chegou o Boston River, ela cai para Arthur, lado direito ainda no campo de defesa, já vem para arrancar, ultrapassa a linha média, desce para o campo de ataque, Arthur para cima da marcação, tentou encarar melhor que ele, Ignacio Fernandes, chega para ganhar o Nátio Fernandes, toca mais à frente agora para Gonzalo Reina, por dentro a bola devolvida outra vez a Reina, retrocedendo na defensiva, ele volta recuando, deixando com Fernandes, despacha o camisa número 13, manda para elevação, entra Alan Franco, toca na bola, ela cai reboteada por dentro, agora para Danielzinho, adiantou o comando de ataque, Caleri de primeira, abertura na ponta direita, para Arthur, devolveu para Caleri, linha de fundo, cruzamento por baixo, tranquilo para Juan González, saiu rasteirinha junto à primeira trave, o goleiro estava bem posicionado, fez a defesa tranquila ali, Kaique.
1: Ficou fácil ali para ele, né? Faz a defesa o goleirão Juan González, capitão da equipe, no cruzamento do Caleri, por enquanto comecinho de jogo 0-0, Gui.
0: Primeiras movimentações, 3 da primeira etapa, o placar zerado, Pablo Maia, vem a bola no meio de campo, dentro do círculo central, evita a marcação do primeiro, que é Gaston Ramírez, deixa recuada no comando, sai jogando na tranquilidade, Osório abrindo na canhota, Wendel, domina o lateral, hein? Chegou a jogar na seleção brasileira nesse ciclo, com o próprio Dorival Júnior, volta no comando de zaga, bola para Osório, Osório domina, vai carregando, conduzindo a equipe tricolor, ainda no campo de defesa, largando de lado Alan Franco, já manda pro ataque, na direita, rente a linha lateral, Arthur dominou, tentou a finta, deu uma escorregada, chegou Reina, tocou na bola, ela vai pela linha lateral, é manual pra equipe do São Paulo, bateu, Arthur fica de cócoras ali, sentindo alguma coisinha.
1: Ele sentiu um pisão ali no tornozelo direito. O Wendel, que você citou, foi para a última zona mista e rasgou elogios ao Dorival, né? Diz que, inclusive, em dois jogos já sentia dentro de campo que o time tinha coisas diferentes e benefícios, né, trazidos pelo técnico Dorival Júnior.
0: E olha só, hein, nosso Barolo, que participa praticamente todos os dias do Papo de Craque segundo tempo, tá 22 graus em São Paulo aqui no Morumbi, hein, Barolo? Esticada para André Silva, tocou de primeira, Caleri tentou a devolução de calcanhar, chega rasgando. Bate de qualquer maneira, uma costa pela linha lateral, Emanuel São Paulo tem pressa, Arthur já movimenta, bola com Danielzinho, dominou no bico da grande área, ainda Danielzinho olhando a movimentação do Caleri, o Caleri passou, ficou em posição de impedimento, Danielzinho não mandou, ele deu no Arthur, Arthur mais atrás com o Lucas Gamão, outra vez Arthur pelo lado direito, rente a linha lateral, Arthur por dentro, agora para Danielzinho, tentava por elevação, bola para Caleri, desvia na marcação, volta Pablo Maia, quem recomeça tudo com o Osório. Para quem não entendeu, o Barolo diz que o Wendel só consegue jogar bem quando tá 22 graus, tá exatamente 22 graus hoje. E o Wendel descolou um bolão na ponta, cruzamento por baixo, achou Arthur, ele bate! Gol!

0: É do São Paulo! Ardura pro placar do Morumbi! A jogada que começou lá pelo lado esquerdo, nos pés de Wendel, ele abriu na ponta para André Silva. Cruzamento rasteiro que passou por toda a área. Encontrou o Arthur, chegando do lado direito nas costas da marcação, ele dominou, adiantou e de pé direito, o pé que balança é de Uruguai, ganhou Morumbi, fuzilou alto, cruzado, sem chance de defesa para o goleirão Juan Gonzalez, Arthur. Festa em três cores, no Morumbi em São Paulo, em todo o Brasil, é gol do tricolor, gol de Arthur. Gonzalez confere que ela tá lá no fundo do seu gol, gol fortaço, mais do que um gol, golaço, uma jogada de garra, de vibração. O gol com a cara do Cimento CSN, mais do que forte, é fortaço. Arthur abrindo o caminho pro tricolor, 1-0, Kaique.
1: O terceiro gol do Arthur com a camisa do São Paulo, o segundo dele na Copa Sul-Americana e a primeira participação em gol do André Silva desde que retornou de uma grave lesão que praticamente tirou ele da temporada passada inteira. Cruzamento pelo lado esquerdo, rasteiro, cruzamento para trás da marca do pênalti. Encontra o Arthur que corta da esquerda para a direita e aí com a perna direita onde ele marcou o primeiro gol dele. Também aqui no Morumbi com a camisa do São Paulo, ele repete a dose. Estufa a rede no canto direito alto do goleirão que nada poderia fazer. Com 4 minutos de jogo, São Paulo está na frente, 1-0 do Morumbi.
0: Arthur faz o primeiro da noite, 1-0 São Paulo, resultado que classifica o tricolor na liderança do grupo. Vem para a cobrança de lateral, Boston River, ponta direita, bola para grande área, jogador uruguaio foi para o chão, a arbitragem mandou seguir, tira dali André Silva, vai sobrar reboteada na intermediária, Boston River vai dominar para recomeçar. José Calil, não deu nem tempo de chamar para aquela primeira leitura do jogo, para você entender como os times estão em campo. São Paulo já abriu o placar com o Arthur no cruzamento, André Silva, Calil.
2: É, uma jogada bem concatenada, o Wendel avançou bem pela esquerda, cruzou e o Arthur teve calma para concluir. Realmente o time uruguaio é bastante fraco, Guilherme. Quando sair o segundo, depois do terceiro gol, o Dorival pode até começar a fazer experiências.
0: É, agora o Arthur acionou, Lucas Ramon, cruzamento dele por baixo, o goleirão Juan Gonzalez mergulhou e ficou com ela. 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Mas aí jogando a equipe uruguaia no campo de defesa, bola rolada de lado de Aking, mais à frente a Reina. Ele volta recuando por dentro, chamando na faixa central Federico da Fonte. Na Fonte inverte o lado, lá no cobrador de zaga, acionando o Matheus Ribeiro, abertura para o lado direito, agora para Costa, de novo a Ribeiro. Domina o jogador, vai chegando a marcação tricolor, ele despacha de qualquer maneira para o campo de ataque, tentou o domínio ali na intermediária, o Bonfilho adiantou demais, a bola se perde pela linha lateral, e para a equipe do São Paulo movimentar no seu campo de defesa. Fala, Gavião.
3: Saiu o gol também no outro jogo do grupo do Tricolor, hein? Gol do O'Higgins, Milionário 0, O'Higgins 1, Tricolor líder absoluto do seu grupo, 12 pontos, Guigui.
0: E o O'Higgins então nesse momento vai abocanhando a segunda vaga, né, Gavião?
3: Exatamente, o Milionários ficando de fora, hein? Com 8 pontos.
0: Só me tira uma dúvida, o O'Higgins está indo a quantos pontos, Gavião?
3: O O'Higgins indo a 10 pontos, São Paulo 12.
0: Caso o São Paulo não tivesse feito o seu gol aqui, né? O O'Higgins estaria igualando nesse momento tricolor, mas tem a vantagem do confronto direto, né? No qual o São Paulo tem aí a vantagem sobre a equipe do O'Higgins por ter vencido aqui no Morumbi e empatado no Chile nesse novo regulamento da Conmebol, tanto para a Sul-Americana quanto para a Libertadores. Olha o Alan Franco adiantando para o campo de ataque, tentava Arthur por dentro, bola pega na marcação, volta reboteada lá da esquerda, a Reina. Reina dominando, tentando escapar da marcação de Lucas Ramon, tentou o passe mais à frente, Tony chegou no meio do caminho, esticou o pé, interceptou, ela voltou, reboteada lá da esquerda, nova. Novamente a Reina, dominando no meio, meio desajeitado o argentino, hein? Aí ele dá um passe de letra, volta tudo, recomeça com Inácio Fernandes, mais atrás ainda Agostinho Aguirre. 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Vamos chegando já a 9:30 nesta primeira etapa na Manubis. Um São Paulo, gol de Arthur, 0 Boston River e as primeiras mensagens do povo com a bola rolando, Gavião.
3: O Ivan Santos, o Robson Bento, tem uma pergunta pro Kaique, que é do André. Ele tá perguntando se o Matheus Belém, que é zagueiro, não podia ser disponibilizado pro Dorival usar na zaga do tricolor.
1: Tá treinando em horário alternativo, mesma situação que vive o Arboleda, o Belém que jogou o campeonato catarinense nessa temporada, né, pelo Camboriú, voltou ao São Paulo e estão buscando outro clube para ele. Não
2: faz. Mas ele tirou foto com o Arboleda também? não, porque o Mike não foi afastado porque tirou foto com o Arboleda, né? Agora o Belém
1: não
2: também?
1: Tá afastado, né? O Belém não tá afastado, ele só tá treinando em horário alternativo porque não está nos planos.
0: Foi só foto com o Arboleda ou o Mike apresentou outros casos de indisciplina?
1: Indisciplina e também o desempenho nos treinamentos bizarro, de ruim.
0: Ah, tá. Olha a bola esticada pro campo de ataque, Caleri não domina, vem pra arrepiar Ribeiro. Há um chutão, manda pela linha lateral, não saiu, Ribeiro foi lá, se esforçou, evitou a saída. Ainda sobrou reboteada, entrada na grande área, tentava o domínio por ali, o André Silva, a bola escapa, chega pra rasgar de qualquer maneira. Foi recuada pro goleirão, Gonzalez que despachou. Sobe o Wendel, toca de cabeça, fazendo abertura pro lado esquerdo, Ferreirinha que volta de primeira no campo de defesa pro Osório. Diga, Kaique.
1: Lembra aquela coletiva do Felipe Luiz, quando o Pedro tava com desempenho abaixo nos treinamentos? O que eu ouvi no São Paulo é que o Mike apresentou na última semana, antes de ser afastado, desempenho semelhante. Você olhava o resultado nos treinamentos, era muito abaixo dos demais.
2: Agora você vê, Guilherme, o sonho de quantos garotos é jogar no São Paulo, né? Aí a pessoa recebe a oportunidade de jogar num grande clube, a torcida gosta do cara e ele apresenta esses problemas. Ainda quanta gente queria estar no lugar dele.
0: Jogador que talvez fez o quê? 10, 15 jogos no profissional?
2: É nem isso.
0: Impressionante, né? Como acaba perdendo o foco no principal. Olha o Arthur, esticada na ponta por dentro, bola pro André Silva, tabelou com o Danielzinho, invadiu a grande área, bateu, cruzada, ela pega na marcação, vai pela linha de fundo, depois de tocar no Inácio Fernandes, é escanteio, São Paulo tá em cima, Kaique.
1: A tentativa do André Silva, né? Bateu de perna direita ali pro meio da área, buscava assistência, né? Buscava mandar no meio da pequena área, escanteio pro lado direito, vem o Arthur na cobrança.
0: 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Escanteio para o lado direito, 12 da primeira etapa, toma distância para movimentação, Arthur para baixar em pé trocado, hein? Ele vem de canhota na direita, lá dentro da pequena área, tá posicionado André Silva. Também vão chegando por ali Alan Franco, Luiz Osório, Jonathan Caleri, é artilharia aérea tricolor querendo esse cruzamento, essa bola na grande área, todo mundo esperando. Na entrada dela estão Pablo Maia e Danielzinho para pegar o rebote. Arthur pé canhoto, cruzou, fechar primeira trave, Caleri desviou pro meio da pequena área, ninguém apareceu para empurrar para o fundo da rede. É só lateral para a equipe do Boston River bater no campo de defesa de segunda a sexta. 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Vai para a batida de lateral, a equipe uruguaia toma distância para a movimentação. Juan Costa, ele vai bater o lateral, bate curtinho, recepciona por ali, outra vez tentou dar sequência na jogada, Gaston Ramírez desarmada, na volta Danielzinho atropelado, foi pro chão, queria falta, o árbitro mandou seguir. Então vem lançamento, a bola era pro Reina, muito forte, hein? Mas se Reina foi correr pra sair do lugar, ele demorou uns 5 segundos.
2: Reina ali é o médico do Gavião, cara. Reina.
3: É mesmo. É. Carlos tinha... Reina, o doutor Fernando Reina, o doutor Jorge Reina e Jorge Henrique Reina. A família Reina conhece todo mundo por dentro.
1: E o Jorge leva.
0: É com Y assim, o Gavião? Igual dele ou não?
3: Não, não, é com Y.
0: Muito bem, é um batalhão de médicos para cuidar do Gavião, que dá de trabalho. Olha lá a bola lançada, na diagonal, Arthur dominou, tentou ultrapassagem do Lucas Ramon. Chega a marcação, bota pela linha de fundo em escanteio, Reina com Y, tem o Cláudio Reina, né, que jogou Copa do Mundo pelos Estados Unidos, e o filho dele, Giovanni Reina, que joga na Alemanha. Escanteio, Kaique.
1: Escanteio, vai bater ali de perna esquerda, o Arthur, sempre ele, né, escanteio do lado direito, é sempre o dono da bola parada do São Paulo, vai chover bola na área de perna canhota.
0: Para baixar de pé canhoto lá dentro, mais uma vez o André Silva, Jonathan Caleri, Alan Franco, Osório, todos posicionados, Lucas Ramon também, cruzamento fechado do Arthur, pé canhoto, segunda trave, a bola muito forte, passa por todo mundo, tem jogador tricolor caído ali pedindo um puxão, pedindo pênalti, a arbitragem tá dando, é o Ferreirinha, né? A arbitragem tá dando só tiro de meta pra equipe do Boston River. 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Copa Sul-Americana, Grupo C, sexta rodada, Morumbis. Vamos chegando a 15 da primeira etapa. O árbitro tá ouvindo o VAR, hein? Nesse lance aí que o Ferreirinha reclamou. Por enquanto, jogo parado na cobrança de tiro de meta uruguaia. Mandou bater. 15 na primeira etapa no Morumbis. 1 para o São Paulo, gol de Arthur. 0 para a equipe do Boston River do Uruguai. Gavião.
3: Libertadores, gol no grupo do Mirassol. Gol da LDU. LDU 1, Always Red 0.
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0: Cara para a equipe uruguaia ali na intermediária, Gastão Ramírez movimenta. Jogador experiente, o Gastão Ramírez começou no Peñarol, passou por vários clubes da Itália, também pela Premier League. Bola dividida na intermediária, vai voltando outra vez. Danielzinho ganha, esticou para Caleri, tentou o passe de primeira, intercepta no meio do caminho a equipe uruguaia. Outra vez aberta na direita, Juan Costa, ele desce e se manda para o câmbio de ataque, para, pisa no break, gira, solta curta por dentro, a Ramírez. Ramírez arredonda, volta, recua ali na intermediária, trabalhando a bola com Haller. Haller larga de lado, abertura para o lado canhoto, agora para Reina. Reina domina junto à linha lateral, tentou meter de um lado, sair do outro, para cima do Lucas Ramon, que foi lá, roubou dele na tranquilidade. Aldo Reina, Gonzalo Reina, por enquanto, dificuldades ali. Para uma finta simples, o Lucas Ramon desarmou facilmente e sofreu uma falta que favorece a equipe do São Paulo. 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Alan Franco recepciona. Entrada na grande área tricolor, ele levanta a cabeça, faz abertura para o lado direito, agora para Lucas Ramon. Voltando no comando defensivo de novo com Alan Franco. Larga de lado a Luiz Osório. Osório domina, tem liberdade, vai tirando um pouquinho o espaço. Agora Gastão Ramírez. A bola aberta para o lado canhoto, outra vez com Wendel. Wendel domina. Dominando, voltando dentro da grande área, o São Paulo trocando passes. Pablo Maia vem ajudar e sai jogando tranquilo. Fala com Alan Franco, voltando a Maia. Pablo Maia na meia lua, domina, levanta a cabeça, sai jogando com tranquilidade para a equipe do tricolor. Larga de lado agora para Osório. Osório dominando, Ramírez observando a distância. Osório vai avançando um pouquinho, se aproximando da linha média. Faz o passe para o campo de ataque. Caleri de primeira na canhota. Wendel, bom passe. Devolveu de primeira ao Wendel na ponta esquerda para Caleri. Tentou outra vez com Wendel. A bola em profundidade. Foi bem agora na cobertura. Rafael Haller para tomar para a equipe do Boston River. E aí na sequência tentou esticar uma bola na ponta, não tinha absolutamente ninguém, né? Ela ficou ali, para ser justo, com o Munhoa, depois do desarme do Haller, e o Munhoa mandou direto pela linha lateral em manual para a equipe do São Paulo. 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Bola recuada para Alan Franco dominar na faixa central, campo de defesa. Ele faz abertura para o lado direito, agora para Lucas Ramon. Já empurrando no ofensivo, o passe saiu fraquinho. André Silva ficou apertado, a marcação em cima dele do Reina. Foi bem o André para limpar. No domínio de primeira, ele limpou e voltou recuando outra vez no comando defensivo para Alan Franco. Larga de lado agora para Luiz Osório. Osório dominando, ultrapassando a linha média, trazendo o São Paulo para o campo de ataque. Tentou o lançamento de canhota na diagonal. Bolão no pé do Arthur. Dominou, arredondou, levou na linha de fundo, deixou na saudade. Invadiu a grande área, quase cruzado. Gol contra!

0: Costa, mas é pro São Paulo. A jogada na ponta direita, Arthur pedalou, passou fácil pela marcação, cruzou por baixo e o Acosta, para evitar o gol que seria do Calleri, esticou a perna canhota e mandou pro fundo do gol. Assim não, Acosta, mamãe, de pé canhoto, pé que balança, rede Uruguai, outra vez no Morumbi, Acosta, gol fortaço, mais do que um gol, um golaço, uma jogada de gaga, de vibração, um gol com a cara do 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no fundo do seu gol, 2 São Paulo, 0 pro Boston River, Kaique.
1: 90% do gol contra do Acosta serve pro Arthur, que entortou o Ignacio Fernandes, que ficou a ver navios ali na marcação, e aí ele se viu numa liberdade imensa pelo lado direito, tentou cruzar no segundo pau pro Calleri, quando ele bate forte pra dentro da área, o desvio é no Acosta e a bola vai pro fundo da rede, o lateral direito acaba se perdendo e manda contra o próprio patrimônio, o São Paulo tá na frente 2-0 e praticamente 2 gols do Arthur, que até agora tá jogando uma bola mais do que redonda aqui, tá na frente, o Tricolor amplia no Morumbi.
0: 2-0, Arthur na jogada, Acosta contra, futebol e churrasco no ponto certo, só parecer com Frango Alis. Frango Alis tá na mesa do mundo todo, Acosta botou pro fundo da rede para evitar o gol que seria do Calleri, 2-0 aqui no Morumbi, Calil.
2: O Arthur tá inspirado, né? Ele fez o gol aos 4 minutos e criou a jogada do gol contra aos 17. É o jogo do São Paulo por ali. O Ferreirinha aqui está com uma certa dificuldade, mas do outro lado o Arthur tem todos os caminhos abertos. E o São Paulo, como a gente já esperava, Guilherme, vai fazendo o placar, 2-0 e vem mais.
0: É, pois é, tentava de novo na canhota com o Ferreirinha, que foi travado. Fala, Kaique.
1: Esse que é o gol 11 mil da história do São Paulo, que seria marcado pelo Calleri, mas pela primeira vez em sua história, o gol 1000, 2000, 3000, sempre foi marcado por jogadores, né, do São Paulo. Pela primeira vez, um gol marcante como esse, o gol 11 mil é um gol contra a favor do São Paulo.
0: É, tem primeira vez pra tudo, né? 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Quadra no comando de defesa para Agostinho Aguirre, começando tudo mais atrás com Juan Gonzalez. Passe de primeira outra vez para Aguirre. Ele distribui mais à frente. Vem o número 14 saindo jogando Federico da Fonte. Na sequência, Rivero recua, recomeça outra vez com Gonzalez. Passe de primeira bola para Aguirre. Aguirre dominando, tentando esticar mais à frente. Bonfilho recolhe na intermediária. Francisco Bonfilho. Preciso de imagens, Kaique. Recuada mais atrás agora para da Fonte. Ele domina na intermediária. Organiza o jogo para a saída do Boston River. Abertura é para o lado direito, Acosta. Dominando junto à linha lateral, bola por dentro, a da Fonte. Só de palavra, de sinal, não dá, ninguém sobrevive. Recuada de novo, mais atrás pro próprio da Fonte. Por dentro, passe de primeira para Agostinho Aguirre. Vai dando saída para a equipe do Boston River. Abertura pro lado do canhoto agora, outra vez com Gonzalo Reina. Reina junto à linha lateral, volta recuando de novo para Aguirre. Começando no campo defensivo. 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Vamos chegando à metade da primeira etapa. Belíssima noite aqui no Morumbi pro torcedor tricolor. Metade da primeira etapa. 22,5, vamos batendo. Tá 2 pro São Paulo, 0 pra equipe do Boston River. O tricolor está se classificando na primeira colocação do grupo C. Agostinho Aguirre volta recuando na entrada da grande área pro goleirão Juan Gonzalez. Mais mensagens da galera, Gavião.
3: Tem mensagem aqui do Cláudio Ranzetti, o Felipe Blanco. São Paulo tá uma patifaria, mas com vocês ninguém fica triste. Perfeitos! Você é perfeito, Guigui Lage.
0: Obrigado, Gavião. Você ainda mais. E vai chegando o Boston River na ponta. Bola rolada na entrada da grande área. Gaston Ramírez tentou abertura por elevação de primeira. Perigo na grande área. Tricolor, passe errado. No meio do caminho, intercepta Pablo Maia. Abre a Ferreirinha. Ele despacha de qualquer maneira. Bate na bola. Sobe Calleri. Tenta o domínio. Chega para rasgar Ramírez. Vai voltando outra vez. Reboteada. Ferreirinha de primeiro. Trabalha por dentro com Wendel. Wendel dominando próximo na grande área. Tricolor apertado. Ele despacha. Manda o chutão. Bola vai caindo no campo de defesa. Uruguaio vai dominar com tranquilidade. Recomeçar outra vez a equipe uruguaia, controla por ali mais uma vez o Federico da Fonte, já faz o passe, na sequência vem lançamento nas costas da zaga, Bonfilho domina, bate, fraquinho, fraquinho. Galo fraquinho. E para aliviar um pouquinho a barra dele, o bandeira número 1, Diego Raimes, já indicava impedimento depois da defesa do Rafael, porque foi bizonha a finalização dele, hein, Kaique?
1: Centroavante, apesar de vestir a 8 e não a 9, dominar a bola na cara do gol e finalizar sim, pegando, praticamente resvalando só na bola, né? Cara a cara com o goleiro não dá, né? Aí o bandeira ergueu ali um instrumento e acabou salvando o centroavante, o Bom Filho. Parada nesse momento para hidratação, Gui.
0: Gui. Muito bem. Com quase 24 da primeira etapa. Fala, Gavião.
3: Ah, uma notícia triste aqui na Libertadores. Mirassol levou o gol lá na Argentina. Lanús 1, Mirassol 0.
2: Mas já tá classificado, Mirassol, né?
3: É, mas aí a LDU, ela tá empatando, tá ficando 2 pontos atrás do Mirassol. Eu não sei se a LDU ganhar, vai empatar em número de pontos com o Mirassol, 12-12, aí tem que ir pros critérios de desempate.
2: É, o confronto direto, é.
0: Vai pro confronto direto, que a LDU, se eu não tiver enganado, ganhou no Equador e o Mirassol ganhou aqui no Brasil.
2: Aí vai pro saldo.
0: Vai pro saldo, né?
2: O saldo no confronto direto e depois o saldo geral, né?
0: Perfeito. Aí é só você puxar, Gavião, quanto foi Mirassol e LDU no Brasil. Acho que foi 1-0 pro Mirassol, se não tiver enganado. Puxa também quanto foi lá no Equador.
3: Agora, diz, Guilherme, Deus já está vendo isso.
2: Essa noite eu pensei em você, Guilherme.
0: Hã? Quê?
2: É, sabe por quê?
0: Em que momento?
2: Eu tava assistindo. Eu assisti 2 jogos do Dream Team de 1992 dos Estados Unidos. Larry Bird, Magic Johnson, Michael Jordan, Charles Barkley e Robinson.
0: Patrick Wynn,
2: entrava. Tinha vários que iam entrando, mas o time titular era esse que eu falei. E aí, como você gosta muito de NBA, dizem que foi o único, isso eu não sei dizer, que foi o único Dream Team mesmo esse aí, né? Dizem que não faltou ninguém, né?
0: Sim, é uma boa discussão. Você tem um documentário maravilhoso naquela rede de streamings, né, de filmes, já completo, que o São Paulo tá descendo. Olha a abertura pro lado esquerdo, se mandou, Ferreirinha já invadiu a grande área, trouxe por dentro, escapou, bateu rasteiro, bateu fraquinho, tira no meio do caminho, Ribeiro, vai pela linha lateral. Se o Ferreirinha capricha nessa finalização, era 3-0, hein, Kaique?
1: Mas se ele não busca a finalização em sim, o passe, o Calleri tinha dado o gato ali pra cima da marcação, e tava sozinho na marca do pênalti, quase o terceiro do São Paulo.
0: Mas São Paulo, Alan Franco lançou, André Silva dividiu, e aí vem o Acosta. O autor do gol contra, arrepia, dá um chutão, tira o perigo. Danielzinho vai pro chão, pede falta do Ramires. O árbitro tá marcando, hein? Tá marcando a chegada ali do Ramires com o braço pra cima do Danielzinho. Naquela rede de filmes, aquela que ficou famosa do N.
1: Ito Production?
0: Não, o Lucasito fundou uma próxima. Mas tem, viu, Calil? Chama Redeem Team, é o time da redenção. Ficou conhecido. Foi uma seleção fortíssima também, que foi convocada. Essa mais atual, né, na geração do LeBron James, o Kobe Bryant, saudoso Kobe Bryant, foi chamado para dar um toque final de experiência, porque eram todos garotos, e foi um time da redenção, não era o time dos sonhos, era o time da redenção, porque os Estados Unidos tinha perdido para a Argentina, do Manu Ginóbili, da geração de ouro da Argentina, maravilhosa, tinha perdido na Olimpíada anterior. Esse documentário eu recomendo para qualquer um que gosta de documentário de esporte, é maravilhoso.
2: Tá vendo como ele entende? Agora eu puxei esses assuntos aí, Guilherme, porque o jogo que a gente está transmitindo é um jogo de um time só, né? Um jogo que fica até difícil a gente fazer um comentário tático, algo parecido, porque é um adversário muito fraco, né, Guilherme? Sem tirar o mérito de São Paulo, que tá ganhando muito bem, fez 2-0 logo de cara, mas é um adversário que não dá nem jogo, como a gente falava antigamente.
0: É, tá sem ganhar 8 jogos, o São Paulo não tá nem fazendo força aqui, né? O juramento dos médicos deixa claro, medicina e humanidade são inseparáveis, prevenção. A gente acredita que a saúde pode ser mais humana. Fala, Gavi.
3: Não, é que o Lucasito, ele gravou um filme sobre basquete, um documentário.
0: Ah, é?
3: Chamado A Enterrada, com Patrícia Garrafão.
2: Aí, tá vendo? Lucasito tem filme,
0: Garrafão?
2: Ele tem filme pra tudo, olha aí, ó.
0: Patrícia Garrafão? Uau! Olha só, o jogo tá parado, prefiro falar que o Ferreirinha tá se levantando, tá deixando o gramado, teve que receber assistência médica. E terminando aqui no Morumbi, São Paulo e Boston River, nós vamos direto para a Vila Belmiro, hein? O nosso Ricardo Melo está estará nessa em Santos e Cuenca. Santos e Deportivo Cuenca, sequência da Copa Sul-Americana. O Ricardo Melo transmite para você. Excepcionalmente hoje não teremos o Fim de Papo, que volta na quinta-feira, depois de amanhã, depois do jogo do Verdão. 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Bola aberta lá para o lado canto, esticada para o campo de ataque. Caleri desvia de cabeça, ela cai no comando defensivo. Aí o Matheus Ribeiro domina com toda a tranquilidade, sai jogando com a Guigui. Toda a liberdade do mundo ali para a zaga uruguaia. Na sequência, esticada mais à frente, Bonfilho tenta o domínio. Bola dividida, vai sobrando ali na intermediária. O árbitro está parando, marcando a falta que favorece a equipe uruguaia. É falta para a equipe do Boston River movimentar. 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Vem buscar encomenda aqui no campo de defesa, Rafael Haller. Ele faz abertura na direita agora, recepciona por ali outra vez, Matheus Ribeiro. Volta a ver quando tudo no goleirão, Gonzalez dominou mal. Olha o André Silva, travou, chutão, a bola vai pela linha de fundo. Vacilou o Gonzalez, o André Silva mostrou disposição ali, Kaique.
1: Ele apertou a saída do goleiro, né? No que foi dar um chutão pra frente, o André Silva travou. Esse time do Boston River na Copa Imprensa passava mal, hein, Gui?
0: Será? Calma também, né? 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Copa Sul-Americana 2026, Grupo C, sexta rodada, meia hora de jogo, marca Anderson Sonsini no Morumbi. O São Paulo já vence por 2, Arthur e Acosta contra 2, Tricolor 0, Boston River, Gabião.
3: Daqui a pouquinho aqui na TMC, tem Santos e Deportivo Cuenca.
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0: Olha o Boston River vinha descendo, hein? Abertura lá pelo lado direito, buscava o Acosta, o autor do gol contra, ele correu atrás da bola, não chegou, chegou só quando estava fora do campo, deu um chutão na galera e é só tiro de meta para a equipe do São Paulo bater. Ah, tem que você falar mais coisa aí, quiser ler mensagem da galera, fica à vontade, Gabriel.
3: Você perguntou, o Gis Creuza pesquisou, Mirassol e LDU, em caso de eles empatarem pelo grupo G da Libertadores, o resultado foi igual, Mirassol 2-0, mando do Mirassol e mando da LDU também foi 2-0. Aí vai ter que ver gols, saldo de gols e gols marcados, né, Guigui?
2: Saldo de gol geral. Né?
3: É, mas por enquanto a LDU tá com 2 pontos a menos, tá empatando em 1-1.
0: E aqui Boston River, golada, Bonfilho na grande área, bate, ela vai fora! Pela linha de fundo, tava tudo legal, segundo a arbitragem, o Bonfilho recebeu com muita liberdade, tava com caminho livre para bater pro gol, foi falta de qualidade mesmo, hein, Kaique Silva?
1: Chutou muito mal, né? Pegou de perna esquerda, a posição era absolutamente normal, no que ele buscava o ângulo esquerdo ali do Rafael no chute cruzado, acabou mandando direto para fora, perde a primeira grande oportunidade, o time do Boston River vence o São Paulo 2-0.
0: É, Calil, olha aí, os uruguaios até chegaram aí pela segunda vez, mas toda hora que você vê assim um lance, né, que precisa de uma precisão técnica, fica faltando alguma coisinha. Vamos ver o São Paulo agora, na bola esticada, tiro de meta, Caleri deu a casquinha, ela caiu lado esquerdo, Figueirinha domina, chama no cabisco, voltou pra Danielzinho na intermediária, por elevação, bolão pra Wendel na ponta, ele chegou, dominou, preparou, bateu cruzado, goleiro espalmou, tem rebote, Danielzinho bate, vai desviada pela linha de fundo, sai em escanteio, São Paulo chegou com uma facilidade enorme, Caleri na casquinha, bolão do Danielzinho, Wendel bateu cruzado e não rebote, quase o Danielzinho, Kaique.
1: Bola bate ali no Rafael Haller, se perde pela linha de fundo, vai para escanteio pelo lado direito e o Arthur, o protagonista do jogo até agora, vem nela, trocando passes, chegando na linha de fundo ali o Wendel, que vai ganhando a confiança do Dorival Júnior.
0: Uma distância para movimentação, Arthur lá dentro, Lucas Gamon, André Silva, Caleri, levantamento, primeira trava, ele toca! Que Gonzalez, Aquele cabeça do Lucas Ramon, que estava lá na grande área, se abaixou para cabecear. Ela foi no colo do goleirão Gonzalez, que fez a defesa. Tentou contra-ataque agora. Olha o Bonfilho, lançado, lado direito, escapou da marcação do primeiro. Toda a defesa tricolor pela frente, ele está praticamente isolado. Ponta direita, tentou pisar no breque. Veio bem o Wendel para atropelar, retomar a posse e bater na carteira. Saiu jogando por dentro, agora para Danielzinho. Abertura para o lado esquerdo, a bola recuada para Alan Franco, sai jogando com tranquilidade. É o que a gente falava, né, Calil, anteriormente. Aí o São Paulo atacou, até que eles estão achando algum espaço, os uruguaios, né? Foi pela segunda vez, é uma chegada. Mas quando precisa de qualidade, hein, Calil?
2: É, isso precisa servir de lição, né? O São Paulo não pode deixar um time ruim desses chegar com facilidade. Esse meio campo está muito vulnerável, só com Danielzinho e Pablo Maia na marcação. Para hoje, tudo bem. Agora, para enfrentar uma equipe mais competitiva, eu creio que esse sistema de jogo terá que ser revisto.
0: Olha o Arthur, ele recebe aqui pelo lado direito, traz por dentro. Achou o Caleri na referência, o centroavante abriu na ponta direita. Lucas Ramon, primeiro levantou para a boca do gol, bola passando, ajeitada. Arthur mate, ele explode na marcação. Conseguiu ajeitar, meio que fazer um pivô ali de primeiro, o André Silva para o Arthur. E aí na sequência o Caleri veio pressionar aqui a saída do Uruguai, acabou pegando o Rei na arbitragem, parou e marcou a falta que favorece o Boston River. Mais uma finalização do São Paulo que acabou bloqueada ali, Kaique.
1: De novo com o Arthur, dando a perna esquerda na entrada da área, tentava a finalização buscando o ângulo. Na sequência o Caleri comete a falta por excesso de vontade, Gui.
0: 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Para esticar para o campo de ataque uruguaio, conseguiu tirar a defesa tricolor. Na sequência, o Wendel vai para o chão, arbitragem para e marca. Falta que favorece a equipe do São Paulo no campo de defesa. 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Terminando aqui no Morumbis, direto para a Vila Belmiro, com o nosso Ricardo Melo. Santos entra em campo e o Melo vai conferir para você ao lado de Ivan Draga e Fabiano. Fará Santos e Deportivo Cuenca. É o Peixe jogando pela classificação para tentar pelo menos ir à repescagem da Copa Sul-Americana. Mais mensagens do povo, Gavião.
3: O Leônidas de São Luís do Maranhão, Paulo Roberto Campos, DM lotado de novo no tricolor. E o Lucas Medeiros e a galera de Lagoa da Prata em Minas Gerais.
0: Todos ligados na TMC no futebol nota 10. Olha o Rafael, despacha lá de trás, manda para a elevação para o campo de ataque, sobe a costa, toca de cabeça, ela cai reboteada. Ramires, volta quando tudo, Gastão Ramires no comando defensivo de novo com Agostinho Aguirre. Domina o camisa número 25, larga de lado chamando Matheus Ribeiro. Abertura para o lado direito agora para Juan Costa, tentou adiantar para o campo de ataque, chega o Wendel, toca nela, bola volta reboteada, campo de defesa, Ribeiro arrepia mal, caiu para André Silva, ele dominou, adiantou, tentou o passe, foi travado ainda. André dominou, girou dentro da grande área, foi pro chão, o árbitro diz que não. Ali em cima, o árbitro Augusto Menendez, o peruano, mandou o jogo seguir. Bola tocada na Ramírez, e primeira deixa mais atrás, vem lançamento do Haller, sem direção, minha nossa, o time uruguaio tem muitas dificuldades para trocar 3, 4 passes consecutivos. E agora os jogadores do São Paulo, Arthur e Danielzinho, Pablo Maia também foi lá cercando o árbitro, hein, Kaique?
1: O lance será revisado, claramente o árbitro está ouvindo orientações do VAR. Ele chega ali perto da marca do meio campo, ele ainda não autoriza a cobrança de arremesso lateral do Lucas Ramon. Ele se dirige lá na área em direção ao André Silva, que está caído até agora. E aí fica a dúvida, né? Se o pé direito, onde ele supostamente foi tocado, estava dentro da área ou estava fora, porque parte do corpo estava dentro, parte do corpo estava fora e segue ainda aguardando a orientação do VAR.
2: Para mim não houve nada. Para mim o André Silva se jogou, fica a dúvida realmente se foi dentro ou fora da área, mas ela se torna uma dúvida irrelevante na medida em que não houve a falta. Para mim não houve nada, o André Silva se joga.
0: Eu ia falar pra você, Calil, assim, ó, me pareceu até que o contato foi dentro da grande área. O problema é considerar isso aí falta,
2: exatamente,
0: né, Calil?
2: Exatamente, você falou tudo, porque aí se não é falta, não importa, né, se é dentro ou fora da área, não foi falta.
0: Renato, tô com você, Calil. Olha o Arthur, de primeira mais atrás, bolão do André Silva, esticou pro Lucas Ramon na direita, dominou, invadiu a grande área, levantou o Calil de cabeça, fora! Incrível, Jonathan Caleri, a centímetros do travessão da marca do gol. Mais fácil fazer do que perder. E ele conseguiu mandar pra fora, Kaique.
1: Uma excelente triangulação pelo lado direito. André Silva deu um passe como se fosse um camisa 10, né? Em profundidade pro Lucas Ramon, que faz o corte, traz pra perna esquerda e cruza na cabeça do Calleri. O apoio do Acosta ali nas costas do Calleri não deixa que ele ajeite o corpo para fazer o melhor cabeceio, né? Aí ele perde o tempo de bola, manda direto para fora, desperdiça a chance, o São Paulo segue 2-0.
0: Como explicar um gol desse perdido, Calil?
2: E é o forte dele, né? O jogo aéreo. Realmente, olha, quando a bola viajou, eu já vi o gol. Mas às vezes é um pouco de desconcentração, né? O jogo tá tão fácil.
0: E ó, Uruguai, a equipe uruguaia está jogando mal de novo. Pablo Maia bate, Gonzalez deixou escapar, lá vai por cima do gol. Era um frango histórico, parecido com o do goleiro colombiano na semana passada. O chute do Pablo Maia foi quente, mas foi no meio do gol, em cima dele, quase que ele engoliu, Kaique.
1: E a torcida até brinca, né? Dali pro Pablo Maia é pênalti, ele arrisca mesmo ali da intermediária, né? E a bola foi fazendo uma curva, mas ficou fácil pro goleirão. Foi tentar encaixar, mandou pra escanteio. Quase desperdício. Escanteio, o Arthur vem nela.
0: A distância pra movimentação, Arthur. Pior que eu tava de olho no aquecimento deles. Ele tomou um gol parecido no aquecimento, tá? Ele foi tentar encaixar uma bola desse jeitinho aí, escapou e entrou no gol. Dá uma distância, Arthur, lá do lado direito. Pra baixar de pé, canhoto lá pra pequena área. Tem bastante gente por ali. O Ferreirinha tá posicionado. Lucas Ramon, André Silva, Calleri, Alan Franco. Arthur Pecanto levantou, fechado lá no alto, a defesa uruguaia para tocar de cabeça e botar pela linha lateral. 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Movimentação de lateral lá para o lado esquerdo, tá chegando, dobrando distância para movimentação, Wendel para a equipe tricolor. Ele bate o lateral curtinho na intermediária, faixa central a Danielzinho. Domina, recepciona Danielzinho e volta recuando dentro do círculo central com Alan Franco. Argentino domina, mais um passe lá para o lado direito, chamando agora a presença de André Silva junto à linha lateral. André Silva recolhe, volta recuando mais atrás agora para Danielzinho recomeçar no campo de defesa. Danielzinho conduzindo, carregando para a equipe tricolor. Ele faz o passe, abre para o lado esquerdo agora para Luiz Osório. Osório dominando, observa a distância. Gaston Ramírez não dá pressão, bola recuada para Danielzinho. Danielzinho faz o jogo girar de novo na direita para Alan Franco. Ele domina, encara a marcação do primeiro por ali, que é o Bom Filho. Volta de novo recuando para Danielzinho, abertura na direita. Alan Franco dominando, Pablo Maia por dentro, pedindo. Ele prefere voltar a bola para Danielzinho. Danielzinho dentro do círculo central, todo o São Paulo no campo de ataque. Vence o jogo 2-0. Busca o terceiro para ter ainda mais tranquilidade. Luiz Osório, de novo com Danielzinho. Ele vem centralizado entre os dois zagueiros. Pede e recebe da Pablo Maia. Tapa de primeira, soltando de lado. Abrindo com Alan Franco. Domina Alan com certa dificuldade. Rola mais à frente e chama Arthur. Arthur penteia a bola. Vai para cima na marcação do primeiro, que é Federico da Fonte. Volta bem quando Osório. Osório de primeira também. Pé canhoto. Faz abertura lá para o lado esquerdo. Wendel. Wendel mais atrás. Chama a presença de Ferreirinha. Tentava entrada na grande área para Calleri. Chega pra rasgar, tira dali Haller. Cai de novo pra Alan Franco, toque de cabeça mais atrás a Danielzinho. De primeira já distribui, chama de novo Osório. Osório já tá outra vez no território uruguaio. Campo de ataque, ele para, pisa na bola, tabela por dentro com Calleri. Recepcione, volta tudo de novo com Danielzinho na defensiva. 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Copa Sul-Americana, Grupo C, sexta rodada, Morumbi. Chegamos a 41,5 da primeira etapa. São Paulo 2, Arthur e também o Acosta contra. 0 para o Boston River do Uruguai, Gavião.
5: Em Porto Alegre, o Grêmio acaba de levar gol no Grupo F, hein? Grêmio 0, Torque 1. O Grêmio vai perdendo a classificação direta.
0: Aqui André Silva, rebote na entrada da grande área de Pati Gonzalez. Com as duas mãos, bota pela linha de fundo, segue escanteio pro tricolor, completando o giro. 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
0: Fez boa defesa o Juan Gonzalez no chute ali, chapado do André Silva, hein, Kaique?
1: Ele ajeitou pra perna esquerda, o André Silva buscava o seu primeiro gol na temporada. Escanteio pelo lado esquerdo. Danielzinho ajeita pra cobrança.
0: Pra pegar também de pé trocado, vai baixar de pé direito lá da canhota. bota na pequena área, Lucas Ramon, Alan Franco, posicionados Luiz Osório, André Silva também por ali, o Arthur fica próximo da marca do pênalti, o Caleri mais recuado também, é o São Paulo, colocando a sua artilharia aérea lá na grande área, o Wendel bem recuado, Ferreirinha dando opção de cobrança curta e o Pablo Maia para pegar o rebote, Danielzinho levantou para boca do gol, lá no alto a zaga tirou, voltou pro Arthur na grande área, limpou pra canhota, ajeitou Alan Franco, foi fazer um pivô de primeira pro Ferreirinha, deu pro adversário, desarma a equipe do Boston River, na sequência já perdeu, chegou Arthur, retomou, abertura para o lado esquerdo, buscando o Danielzinho, domina Danielzinho e volta recuando, chama o Wendel na intermediária, o Wendel Osório vai deixar de lado a Pablo Maia, excepcionalmente hoje não teremos o melhor pós-jogo do rádio brasileiro, fim de papo, volta na quinta-feira, depois de Palmeiras e Júnior Barranquilla no Nubank Park, fim de papo. Já concluo porque vem de novo o São Paulo. Na abertura, ponta esquerda, Ferreirinha dominou, voltou mais atrás. Danielzinho na intermediária levantou para a boca do gol. Ela passa por todo mundo e vai direto pela linha de fundo. 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E PVA grátis, mensagens do povo aí, Gavião.
3: E aqui o Leandro Casagrande, o São Paulo tem que encher a sacola do Boston de gols no primeiro tempo, porque no segundo tempo o time sempre morre. E o Adriel, o Douglas e o Daniel falando que hoje dá Tricolor 3-0, Guigui.
0: 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São Paulo merecia mais nesse primeiro tempo ou o placar é justo, tá na conta, ô Calil?
2: Merecia mais. O Boston teve só aquela chance com o Bom Filho. O São Paulo teve com o Danielzinho, mais uma com o Arthur. Caleri perdeu aquele gol feito. O Pablo Maia quase faz o gol no frango do goleiro. E agora a bomba do André Silva. São Paulo poderia ter feito miseravelmente mais um gol.
0: E chega de novo no campo de ataque para o lado direito. André Silva na intermediária conseguiu meter o meio nas canetas do adversário. Sobrou para Lucas Ramon. Devolução para o André Silva. De vez em quando ele dá uma brigada com a bola. E aí é contra-ataque para o Boston River. Esticada na diagonal, ponta direita. Olha o perigo. Tentou a finta por ali. O Munhão desarmado. Chegou firme o Wendel. Tocou na bola, tirou dali. É reboteada no campo de defesa para Ferreirinha. Junto à linha lateral, voltou mais atrás para o Wendel. Tenta despachar. A bola vai direto pela linha lateral. Não, direto não, porque teve desvio no meio do caminho. É lateral São Paulo. 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Gaston Ramírez vai levantando aos poucos, estava caído no gramado, 45,5, dá tempo para as últimas mensagens da galera aí no primeiro tempo. Gavião.
3: Ricardo José mandando uma mensagem bem bacana, bem bonita, cheia de elogio, um abraço pro Ricardo José. O Flávio Oliveira falando, vamos São Paulo. E o David Alberto, boa noite, monstros, hoje é o dia da redenção do Tricolor.
0: Olha só, hein? Confiante o torcedor São Paulino. Saiu jogando mal agora o Tricolor, recuperação uruguaia na ponta direita, Munhão afintou, levou, saiu essa bola, né? Arbitragem demorou para marcar a saída pela linha de fundo, agora está confirmando. É tiro de meta para a equipe do São Paulo bater. 46, vamos ao último minuto da primeira etapa. Tem tiro de meta o Tricolor para o goleiro Rafael movimentar. Por enquanto é o São Paulo, hein? Quebrando uma sequência de 8 jogos consecutivos sem vitória na temporada. Tanto no Brasileiro, quanto na Copa do Brasil e na Copa Sul-Americana, né? Foi até eliminado na Copa do Brasil nessa sequência para o Juventude em Caxias do Sul, São Paulo. Olha o Lucas Ramon, tenta esticar para elevação, sobe no meio do caminho, toca de cabeça Pablo Maia, a bola cai reboteada na intermediária, Haller tentou adiantar, vem Alan Franco, a para, toca nela, cai reboteada na intermediária, Caleri mete um três dedos, abriu, boa bola, bom passe, a Ferreirinha lá do esquerdo, ele domina, ultrapassa a linha média, vem pro campo de ataque e devolve a lá Ferreirinha, né? A bola quadrada, muito forte, não deu pro Caleri chegar, fica tranquila pra equipe do Boston River dominar e sair jogando no campo de defesa. Abertura pro lado direito, agora pra Juan Costa, autor do segundo gol do São Paulino, é isso mesmo, a Costa fez contra na direita, bola rolada por dentro, agora para Bom Filho, volta recuando a Costa, que deixa tudo lá atrás, chama o goleirão Juan Gonzalez, aí vai terminar. Apita Augusto Menéndez, o árbitro peruano. Termina a primeira etapa no Morumbi. Sob aplausos, hein? Há quanto tempo a gente não ouve aplausos no intervalo aqui no Cícero Pompeu de Toledo? Antes da gente ir pro break, Kaique Silva, fazia tempo que a gente não ouvia aplausos aqui no intervalo, hein?
1: Exatamente, Gui, de um público bem maior do que quando a bola rolou, né? Porque 7 horas da noite também pro trabalhador brasileiro é uma barbaridade, né? Pelo menos na torcida organizada, ali em volta da bateria das organizadas, né? Tem bastante gente, mas ainda é um público que deixa a desejar. Carlos Coronel, Cedric, Rafael Tolói, Enzo Dias, Luan Negruti, Hugo, Jordi e Pedro Ferreira, Luca, Tetê e Tapia. Um show de jogadores de Cotia à disposição do Dorival no banco de reservas, Gui.
0: Muito bem, este é o nosso Kaique Silva intervalo de jogo. Vamos a uma rápida parada. A volta tem muito mais, né? Tem o Gavião no plantão esportivo. O José Calil vai analisar a primeira etapa e projetar o segundo tempo aqui no Morumbis. Por enquanto, vitória tranquila, confortável do Tricolor, 2-0 para cima do Boston River, confirmando a liderança, a primeira colocação do Grupo C da Copa Sul-Americana. 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
6: Guilherme Lage. Estamos de volta aqui na TMC. Quem escuta sabe. Intervalo de jogo aqui no Morumbis. Por enquanto, o tricolor está batendo a equipe do Boston River por 2-0. Vencendo a equipe uruguaia com tranquilidade, chegando a 12 pontos, né? O São Paulo vai chegando a 3 vitórias e 3 empates. Como é que fica a situação do tricolor no Grupo C? Plantão Esportivo TMC conferindo a situação da Copa Sul-Americana, da Libertadores, atualizando tudo. E ó, esse plantão ele fica concentrado, né? O filminho não o distrai. Gavião, fala Gaviva!
7: E passando os resultados então da Sul-Americana, Guigui, jogos todos no intervalo. Palestino, né? Palestino 1, Deportivo Riestra 1, Milionário 0, O'Higgins 2, esse era o grupo de São Paulo. E o Grêmio tá perdendo em casa, hein? Grêmio 0, Torque 1. Aí agora a gente vai para Libertadores, jogos das 7 horas, né? LDU 1, Always Ready 2, Lanús 1, Mirassol 0. Agora com esses resultados, Guigui, separei aqui a tabela da Sul-Americana, o tricolor tá bonito, né? Tá com 12 pontos no grupo C, primeiro colocado. O O'Higgins, que tá ganhando, tá indo para segundo lugar, tá só com 10 pontos, 2 pontos atrás o tricolor, vai ter que brigar com alguém, terceiro lugar aí da Libertadores, para fazer aquele tal do playoff, não é isso, Guigui? O grupo do Grêmio, que é o grupo F, tá ficando ruim pro Grêmio, porque o Torque tá ganhando, tá indo a 15 pontos, e o Grêmio, em segundo lugar, tá ficando com 10 pontos. O Grêmio também vai pra repescagem, chamado playoff. O Mirassol, rapaz, que tá perdendo, ele ainda tá sossegado, porque ele vai classificar de qualquer jeito, né? Classifica 2 na Libertadores. O Mirassol tá indo a 12 pontos, e a LDU tá indo a 9 pontos em segundo lugar. Guigui?
6: Muito bem, aí o nosso Gavião atualizando pra galera a situação, tanto na Libertadores quanto na Sul-Americana. LD1, o Gavião, jogando contra a equipe do Always LD1. Ready, né? O sempre pronto da Bolívia, né? Que tá vencendo de virada, hein? É que altitude por altitude, o pessoal do Always Ready já tá acostumado, né? Então a de Quito não pega, mas a LDU perdendo em casa é muito surpreendente. Por enquanto, Gavi, você atualizou aí a situação desse grupo. Se não estiver enganado, a LDU leva vantagem, né, nos critérios de desempate sobre o Lanús, então classifica da mesma maneira, né? Se não estiver enganado,

0: É isso, né, Gabi?
1: Liberta, da mesma maneira, Kiki.
0: Tendo mudança aí, a gente já aciona você, porque a Giscreza tá de olho em tudo. Eu só sou um informante, Kiki.
2: É, não complica, né, Gavião?
0: É, não complica, segue pro break.
2: O Lanús ganhou da LDU de 1-0 na Argentina e o LDU devolveu 2-0 no Equador, então a vantagem no confronto direto é da LDU. Sem falar que o saldo é bem melhor, né? Tô vendo aqui, a LDU tem um positivo, o Lanús tem menos 4. Tá isso. Tranquilinho aqui pra LDU garantir a sua vaga, mas é aquela coisa, né? O Mirassol tá perdendo, a LDU poderia sonhar até com a liderança da chave. Vamos a mais um rápido intervalo e na volta tem o José Calil analisando o primeiro tempo e projetando a segunda etapa pra você aqui na TMC. 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

0: Estamos de volta aqui na TMC. Quem escuta sabe. Intervalo de jogo no Morumbi. O tricolor já está de volta ao gramado. Acaba de retornar. Boston River ainda não. É tempo de opinião para José Calil desfilar o seu conhecimento, a sua leitura de jogo. Aqui no Morumbi, o São Paulo está batendo o Boston River por 2-0 e garantindo a ponta do Grupo C da Copa Sul-Americana, Calil.
1: Veja bem, Guilherme. Até contra um time fraco como o Boston River, esse meio-campo de São Paulo ficou muito exposto. O jogo hoje é tranquilo, né? O São Paulo fez 2-0 em 17 minutos, praticamente liquidou a partida. Agora, houve momentos, principalmente aos 31, quando o centroavante Bom Filho apareceu sozinho na boca do gol. Numa outra situação, o São Paulo fica inferiorizado ali, porque o Dorival escalou dois volantes, Pablo Maia e Danielzinho, e quatro atacantes: Arthur, André Silva, Caleri e Ferreirinha. Para esse jogo de hoje, tudo bem. Agora, eu acredito que para um jogo mais competitivo, o Dorival não possa utilizar esse sistema. O André Silva joga ou joga o Caleri? Jogar os dois não dá. Hoje, repito, hoje tudo bem. Vai para o segundo tempo, São Paulo vai ganhar o jogo. Agora, em termos de observações, acho que o Dorival tem que repensar essa formação, Guilherme.
0: Autoriza Augusto Menendez. Tem bola rolando outra vez no Morumbi. Futebol, alegria, maior festa, futebol no seu rádio é aqui, né? Saída do Boston River, bola já rolando outra vez na segunda etapa no Morumbi. É lateral para a equipe uruguaia. Diga, Kaique.
2: Assim que o time do São Paulo subiu para a segunda etapa, a torcida organizada cantou duas músicas protestando contra o executivo de futebol Rui Costa e agora puxa o hino do São Paulo.
0: Muito bem, é o comecinho de segundo tempo com o São Paulo vencendo por 2-0 aqui no Morumbi. Na equipe uruguaia, jogo normal, jogo de cumprimento de tabela. Eles não têm chance nem de ficar na terceira colocação da chave. O São Paulo tentando a descida para o campo ofensivo, escapando o Lucas Ramon, puxado pelo calção. Falta! A arbitragem estava em cima do lance, estava ao lado do ocorrido, parou, marcou. É falta que favorece a equipe do São Paulo. Gaviva! Você ainda tem aquele hábito de abrir uma pra galera aí, não tem não?
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0: Então tá bom, vamos abrir aqui pra grande repórter, competente, gente boa demais, Letícia Cabral, lá do Paraná. Trabalhou comigo no Campeonato Paranaense, mandou mensagem aqui dizendo que tá ouvindo a gente. Então abre uma aí pra Letícia Cabral, Gavião.
3: Aê, Letícia Cabral, essa aí é pra você, é na faixa, nós não cobra nada, deguste com moderação.
0: Gente muito boa, Letícia, gosta de acompanhar a TMC. Não manda um negocinho. Valeu, Lê. Beijão pra você. Olha o Wendel. Dominando para o lado esquerdo. Ele deixa a bola recuada mais atrás dentro do círculo central. Alan Franco já adiantou. Manda pro campo de ataque. André Silva. Liberdade. Abriu na ponta direita. Arthur devolveu para André Silva na linha de fundo. Grande área. Cruzou rasteiro. Tentou. Furou o Wendel. Sobrou no rebote. Ferreirinha bate. Pega Gonzalez. Kaique Silva. Vai lá. Pode ir lá na cadeira buscar a chuteira do Wendel, porque voou longe aí nessa furada feia do lateral, hein, Kaique?
2: Cruzamento pra trás na marca do pênalti, o Wendel ajeitou pra perna direita e não achou a bola, simplesmente ele chutou o vento. Na sequência o Ferreirinha ajeitou, ao invés de buscar o ângulo aberto, ele tentou bater no contrapé do goleirão e acabou mandando nas mãos dele, né? Arremesso lateral pro São Paulo, o Wendel atravessa todo o campo decepcionado, Gui.
0: Que furada do Wendel, hein, Calil? Essa foi feia, hein?
1: E depois o Ferreirinha também podia ter batido melhor, né? Mas é a facilidade que o São Paulo enfrenta. Eu não sei, Guilherme, eu nunca joguei futebol profissional, mas eu imagino que o jogador até tem um pouco de desconcentração, né? De tão fácil que tá o jogo.
0: Tem lateral aqui no campo de ataque, Juan Costa para a equipe uruguaia. Toma distância para a movimentação, que a gente ouve de jogadores toda hora, né, Calil? Agora que eles vão em muitos podcasts, ou também como convidados em programas, eles acabam falando a verdade, que é isso mesmo que você acabou de relatar. Vai para a cobrança de lateral, Rafael Haller. Mandou direto para a grande área, bola desviada. Foi lá no alto Osório, tocou de cabeça, ainda está viva. Rebate Danielzinho, sobrou no Haller, na grande área, ajeitou de lado, Reina bate, ela explode na marcação. Chega para casgar Lucas Ramon, tira o perigo dali. Sobe, toca de cabeça outra vez Agostinho Aguirre. Bola vai sobrando, repoteada na intermediária. Danielzinho toca de cabeça, toca nela também. Acosta caiu para o lado direito. Tentativa de passe de calcanhar para o próprio Acosta. Wendel na cobertura. Aparece bem, ganha para o tricolor. Olha o Osório com perigo. A galera ficou ali alarmada. Ele tirou de qualquer maneira. E na sequência o Caleri foi puxado. Briga que é uma grandeza. O Caleri, o Ribeiro quase levou a camisa dele para casa, hein, Kaique?
2: Pois é, puxou ali o camisa 9 do time do São Paulo na marca do meio campo ali praticamente, né? Na linha do meio campo, o São Paulo vai bater a falta, Danielzinho vem nela.
1: Agora, Guilherme, isso, você faz favor de mandar um abraço para Bruno Bonfim. O nosso querido Dentinho.
3: Opa!
1: Está ouvindo você no carro. Ele mandou a foto do painel do carro aqui. É um carro daqueles, viu, Guilherme? Mas ele merece, trabalhou muito.
0: Exatamente, teve uma grande carreira. Grande Dentinho, hein? Companheiro nosso na TMC, abração pro Dentinho. Um batimóvel, parece. Não é o Neymar, mas tem um batimóvel nosso,
1: é
0: Dentinho.
1: É uma nave.
2: Titular,
1: né?
2: Na próxima Copa Imprensa.
1: É uma nave espacial, não é nem carro isso aí.
0: É, bom, vou falar.
3: O André que... Galvão tem um batimóvel também.
0: É? Bate em tudo quanto é lugar, né? Olha o Arthur por dentro no Danielzinho, na entrada da grande área, pecando, ele bate, a bola vai desviada fora. Pela linha de fundo, bate no carro dos outros, no estacionamento, na rádio, na antena. É escanteio pro São Paulo, Kaique.
2: E o próprio Danielzinho vem pra cobrança, arriscou de perna esquerda. E o São Paulo busca o terceiro pra alegria de Renata Saporito, que também tem um batimóvel, né?
0: Você imagina, o Gavião, ele é fã de Fórmula 1, nosso André Galvão. Você imagina colocar o André Galvão num bólido?
3: É.
0: Que ele não ia fazer.
3: Ele seria um colapinto, piloto da Fórmula 1.
1: Muito.
0: É o nome do cara mesmo. Danielzinho, a distância para a cobrança de escanteio lá para o lado canhoto. Seu Lucas, tá querendo trabalhar com Fórmula 1 agora. Danielzinho toma distância, cobrança do escanteio, pé direito, levantou, segunda trave, André Silva, deu de zagueiro, cabeceou pra trás, tira de qualquer maneira a defesa uruguaia. Ela vai cair reboteada outra vez aqui na intermediária, campo de ataque tricolor, Arthur tabela com Pablo Maia, um bolão do Arthur, ponta direita, André Silva, cruzamento, nas mãos do Juan Gonzalez. 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Agora o Gonzalez lançou pro campo de ataque e o Bonfilho não chegou pra bola. O Bonfilho ousou virar pro Gonzalez lá atrás pra reclamar do lançamento do goleiro. O Gonzalez deu um soco no ar e o que teve de Conte ali na saindo da boca dele foi uma grandeza, hein, Kaique?
2: Estavam discutindo até agora, né? O Gonzalez sinalizando ali pro atacante. De uma ponta a outra, o Boston River é só confusão e nenhuma bola jogada.
0: Na bola dividida na intermediária, tentou chegar por ali o Arthur, antes dele a marcação uruguaia. Vai pra Gastão Ramírez, tentou se mandar, ganhou do Pablo Maia no corpo, ainda Ramírez abriu na ponta canhota, olha o perigo, chegou, dominou, preparou, reina ainda ele, tentou trazer pro meio, a marcação fecha o espaço, bola aberta lá do esquerdo, cruzamento por baixo, Bonfilho bate em cima do Danielzinho, e demais o volante no carrinho pra travar. Na sequência tentou tirar dali a defesa do São Paulo, queria a falta, Pablo Maia, o árbitro mandou seguir, erra o passe, nossa, mas eles erram passes de 2 metros sem nenhum marcador no meio do caminho. Agora foi a vez do Federico da Fonte. O São Paulo retoma no campo de defesa. Danielzinho está jogando curto com Pablo Maia, recuando ali na meia lua, chamando a presença agora de Luiz Osório. Ninguém do Boston River aperta. O São Paulo tem total liberdade para sair tocando. De Osório a Pablo Maia, ele tabela com Danielzinho, recebe de volta. Faixa central, abre o jogo lá para o lado direito agora para Lucas Ramon. Domina Lucas Ramon, tem gol na noite sul-americana de futebol. Plantão esportivo, Gavião, informa na hora em que a informação acontece. Diga, Gavião.
3: E é gol brasileiro, Gabriel Mac, Grêmio 1, Torque também 1. Pro Grêmio classificar direto, tem que fazer mais um gol e ganhar o jogo.
1: Você viu, o Guilherme, quando ele fala como plantão, ele fala certinho.
3: É.
1: Agora, quando ele fala como Gavião, aí é essas coisas, esses negócios, tudo errado.
3: Afinal, dá um nó no cérebro, né, mano?
0: Você estudou no Madureza ou não, afinal de contas?
3: Estudei, agora eu sou embaixador do Supletivo Madureza.
0: Então mostre o seu conhecimento. Olha o Gamires, abriu pro Gaina na canhota, cruzamento por baixo, passa por toda a zaga, tricolor, chega o Wendel, rasga, põe pela linha lateral, de qualquer maneira é manual para a equipe do Boston River bater, chegando para a movimentação por ali, tem toda a pressa do mundo para bater rápido, Munhoa, agora ele está deixando para a chegada lá para o lado direito do Haller, o Haller tem o super lateral, né, para mandar direto lá na grande área, Rafael Haller, o camisa número 17, ele mandou direto na pequena área, bola passando, Lucas Ramon de cabeça, chega pra rasgar, bota pela linha lateral, é novo manual para a equipe do Boston River bater, com 8 minutos da segunda etapa, São Paulo na frente, vence o jogo por 2-0, gols de Arthur e de Acosta contra, de novo Haller, aponta pra pequena área, vai mandar lá pra boca do gol, Rafael preparado, Haller mandou, Rafael não saiu, subiu lá no alto, Luiz Osório tocou de cabeça, ainda tem perigo, Osório novamente afasta, caiu pra Costa, mamãe querida. Além do gol contra, ele tentou essa ida e canhoto, lateral direito, hein, Kaique Silva?
2: E lembrou muito a jogada do gol do Jordan Barreira no final de semana do time do Botafogo. A finalização toda é diferente, mas a bola é afastada para a entrada da área, o domínio e do jeito que a bola veio se oferecendo foi igual, né? Mas aí, do Barreira para o Acosta, tem uma diferença grande, né?
0: 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Tiro de meta batido por Rafael. Nossa, o André Silva foi atropelado pelo alto. A arbitragem mandou seguir. Fica então com a equipe uruguaia. Toque de Fernandes. Tentou abertura, o árbitro vai parar, né? Para conferir a situação do André Silva, porque o Nacho Fernandes. Eu falei atropelou, né? Mas um atropelamento assim natural de quem subiu mais, veio com mais velocidade e força. Não me pareceu falta mesmo, e o André tá caído ali com a mão na região das costelas, hein, Kaique Silva?
2: Pois é, tá sentindo por ali o camisa 17 do time do São Paulo. Realmente ele toma o tranco nas costas, né? E há pouco ele colocou a mão também na ponta ali da chuteira esquerda, né? Segue caído o André. Você tá se levantando agora.
0: 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Chegamos a 10 minutos desta segunda etapa, a galera participa, manda mensagem, interage com a gente, Gavião.
4: Tem pergunta pro Calil do Júnior Lousada.
1: Manda.
4: Calil, tirar o Arboleda do time, quem sai no prejuízo não é o próprio time do São Paulo?
1: É, mas no caso não tem condição, né? O Arboleda, ele fez mais ou menos o que o José Martínez fez no Corinthians. Ele abandonou o São Paulo, já tinha tido aquele episódio da camisa do Palmeiras, ele foi perdoado ali, eu acho que tudo bem, podia perdoar, foi uma aposta que ele tinha feito com o Billy Arce, que jogou no Santos, e tava todo mundo mamado ali, né? Agora, abandonar o clube mais de um mês, isso não existe, cara. Então, o São Paulo não pode perdoar o Arboleda em nome da instituição. Jogar, ele joga mais que esse estudo aí, ó. O melhor zagueiro que tem o São Paulo é o Arboleda, só que ele não é, infelizmente, um atleta confiável.
0: Muito bem, o São Paulo recupera na intermediária com o Danielzinho. Tentou esticar para a desviada, cai outra vez para a equipe uruguaia na intermediária. Domínio de Federico da Fonte. Por dentro na faixa central, agora para Gaston Ramírez. Usou o braço para se livrar da marcação. São Paulino ficou caído. O árbitro mandou seguir. Bola ajeitada, batida para o gol. Vai desviada. Bateu o Bonfilho, desvio no caminho, no meio do caminho, bola pela linha de fundo. É escanteio para o Boston River. São Paulo reclama uma falta ali no lance anterior, Kaique.
2: O jogador São Paulino já tinha levantado na sequência. Os jogadores do Uruguai, os jogadores do Boston River cercam o árbitro falando sobre uma simulação. E queria o cartão,
0: né? Treta,
2: Gaston Ramírez vai para cima ali do Pablo Maia, hein? A briga tá comendo solta.
1: É, porque o que aconteceu foi o seguinte, o Gaston, número 11, ele encostou no rosto do Pablo Maia, e o Pablo Maia parece que tinha levado um soco do Mike Tyson, né? Ele se jogou e tal, então os caras do Uruguai ficaram na bronca, mas é um jogo que nem permite esse tipo de briga, porque o Boston River já está eliminado, o São Paulo já está classificado, quer dizer, agora ele chama os dois lá para, minha mãe falava, passar um sabão nos dois e dá o cartão amarelo, no 11 e no Pablo Maia.
0: Você já chegou a passar o sabão em alguém assim, Calil?
1: Ah, sim, muitas vezes.
0: Passado, um passado picante no
1: e
0: nosso
1: outras
0: Calil,
1: eras,
0: hein, Calil?
1: Hoje em dia não passo mais
4: e
1: nada.
4: E a minha mãe em casa, se nós falava palavrão, ela passava o sabão na boca da gente.
0: Escanteio levantado pra boca do gol. Rafael vai de soco e tira. Tem rebote, aberta na ponta direita. Novo perigo, de novo da Fonte. Levou, aliás, Munhoa na linha de fundo. Cruzou por baixo, chega o Wendel pra rasgar. Arrepia, põe pela linha lateral. É novo manual pra equipe do Boston River. Seguindo o campo de ataque, dando uma pressãozinha agora o Boston River. Uma distância, vem pra cobrança de lateral, Rafael Haller. Vai mandar. Ih, rapaz, os caras estão se enroscando, caindo sozinhos com o jogadores se preparando para bater lateral. É o Pablo Maia de novo, hein, Kaique?
2: E com o Gaston Ramírez, o Pablo Maia faz marcação individual ali para cima do camisa 11.
1: Será que ele só vai expulsar os dois?
2: É, só confirmando o cartão amarelo pros dois, né? Foi mostrado. E agora, se os dois se envolverem em mais confusão, serão expulsos, um de cada lado.
1: É, foi dentro da área. O Ramírez, o futebol é engraçado, né? Ele fez a mesma coisa que o Pablo Maia, ele se jogou, e aí o Pablo Maia que ficou na bronca.
0: Vai pra cobrança de lateral a equipe uruguaia. Pra boca no gol, vai lá no alto, sobe, toca de cabeça, tira a zaga. São Paulina na sequência tentou. Haller desvia na marcação de Wendel. Pela linha de fundo, escanteio. Agora é pro Boston River, Kaique Silva.
2: Pelo lado direito, o Wendel faz o corte primeiro para arremesso lateral e agora pro escanteio. Vai chover bola na área do São Paulo. É pressão do time do Boston River. E o Ramírez, quando ele chegou ali na marcação do Pablo Maia, ele deu uma encoxada do Pablo Maia, aí não pode,
1: hein? Que isso?
0: Opa, cobrança de escanteio de pé canhoto pra boca no gol, chega, vai lá no alto, toca Alan Franco, ficou vivo, a Figueirinha não tirou, tem rebote, batida, pega na marcação, nova batida pro gol, vai desviada pela linha de fundo. Jogadores uruguaios pedem toque de mão, a bola pegou no corpo do Danielzinho, subiu e tocou na mão dele. É escanteio pro Boston River, Kaique.
2: O Danielzinho reclama que ninguém do São Paulo tira essa bola ali da entrada da área, né? Todo o rebote que sobra é pro Boston River pelo lado esquerdo, agora vem o escanteio.
0: Momento de desatenção ali do tricolor, hein? Vai tomando uma pressãozinha do Boston River. Um escanteio atrás do outro. Olha o Bonfilho embaixo do travessão, na linha do gol, tá atrás do Rafael. Toma distância pra movimentação, a equipe uruguaia lá pra um lado do canhoto, agora o Bonfilho vai pra frente do goleiro tricolor, vem cobrança, vai chover na grande área do São Paulo, o árbitro tá conversando com todo mundo na grande área, agora sim vai autorizar, quase 15 da segunda etapa, escanteio pra boca do gol, primeira trave, bola desviada, vai passando por toda a extensão, não consegue o domínio Ramírez, sobra lá do outro lado, ele deixa recuada mais atrás, arrepia a Figueirinha, tira de bico, bota pela linha lateral, manual pra equipe do Uruguai bater, de segunda a sexta a partir 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É pra cobrança de lateral, Rafael Haller. Ele mandou direto pra grande área, outra vez subiu lá no alto, desviou a marcação, tem rebote, bola batida, vai fraquinha. Rafael deixa a meta tranquilo pra fazer a defesa. 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Vamos chegando a 15:30 dessa segunda etapa. Começou meio estranho esse segundo tempo, a galera tá até meio na bronca, meio que dando uma vaiadinha. O São Paulo tá tomando uma pressãozinha nesse começo do segundo tempo, Calil.
1: É agora, né, que teve uma bola parada, a bola atravessou para outro lado. E eu tenho a impressão, já tinha falado isso, que o São Paulo se desconcentrou. Tamanha facilidade. Acho que o Dorival tem que mexer. Põe o Pedro Ferreira, põe aí o Luca, né, e vamos ver o que eles fazem. Acho que é uma chance de aproveitar esses garotos. Agora, eu queria fazer uma pergunta a você, Guilherme, ao Kaique. Sim. Porque a torcida tá pedindo pro Rui Costa ir embora, né? Rui Costa, quebra meu galho, sai do São Paulo, e aí o resto todo mundo já sabe, né? O Rafinha, que é o outro dirigente, vai comentar a Copa do Mundo pela TV Globo. Então, se o Rui Costa sair, quem vai comandar o futebol do São Paulo nessa janela, que é o momento mais importante para esse tipo de profissional? Aí vai ficar sem ninguém?
0: Boa pergunta do Calil, né, Kaique?
2: Exatamente isso. O Rui Costa é o cara que vai comandar, inclusive, as contratações do São Paulo e as mudanças no elenco que já foram conversadas e pedidas pelo Dorival Júnior na noite que o São Paulo fechou a contratação dele.
1: Eu entendo, Guilherme, que o Rui Costa tinha que ter saído junto com o Roger Machado. Agora, se ele não saiu junto com o Roger Machado, agora não é hora dele sair. Porque é um momento crítico da temporada e o diretor de futebol tem que estar atento a tudo ali.
0: Muito bem. Desviada na intermediária, vai sobrando o toque de cabeça ali da Fonte, recomeçando. E ainda o que se comenta muito, né, Calil? É a inexperiência do presidente Maciz em comandar futebol, né? Vai ficar esse homem isolado. Olha a bola agora com Reina. Na intermediária, levantou ela pro Bonfilho. Subiu, tocou de cabeça. Osório ainda tem rebote. Sobrou na ponta direita, batida pro gol. Passa na boca da meta e vai embora! Num perigo danado, o Boston River vem pra pressão, a galera reage, foi por muito pouco que o Munhoa não diminuiu o placar aí, Kaique.
2: Ele tentou o chute colocado, ele buscava o ângulo direito ali do Rafael, um chute que a bola passa por toda a extensão da área, se desvia no Wendel do jeito que ele tentou, poderia matar o Rafael. E aí os princípios de vaias já começam aqui no Morumbis, porque a equipe uruguaia tá pressionando, hein, Gui?
1: E agora o treinador tem que mexer, Guilherme, é o momento certo, ele tem que pôr Pedro Ferreira, ele tem que pôr Luca, ele tem que pôr até, por que não, o Jordiney, ele tem que mexer aí, pô.
0: Até olhei pro Dorival aqui no momento em que o Kaique falava, ele tá lá trocando ideia com o filho e auxiliar dele no banco. 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Copa Sul-Americana, Grupo C, sexta rodada, Morumbis, 19 da segunda etapa, o São Paulo está se classificando na primeira colocação, São Paulo 2, Arthur e Acosta contra, 0 para a equipe do Boston River, Gavião.
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0: Toma a equipe do Guaia, vai sair jogando de novo no campo de defesa. Arthur, apertou, tomou, bateu a carteira, bola rolada por dentro, aliás foi o Lucas Ramon que apertou, ela sobrou para Arthur, mais atrás com o Danielzinho, por dentro agora para Pablo Magari, primeira Danielzinho apertado pela marcação, ele retrocede até Alan Franco, de novo abertura na direita, Pablo Maga, tabela, de novo com o Lucas Ramon, faz o passo por dentro, a Danielzinho, só carimba, devolve de primeira pro Pablo Maga, fica apertado, né? É o tipo de passe que a galera não tá gostando, esse do Danielzinho, a devolução de primeira para trás, deixando o companheiro apertado pela marcação, a equipe uruguaia tá mais empolgadinha, Alan Franco, a galera vai, o passe pra trás, Rafael domina, abertura pro lado direito agora pra Alan Franco, agora também o time ganhar por 2-0 dentro de casa, tá se classificando e ser vaiado o toque de bola pela sua própria torcida, é uma situação inusitada também, hein, Calheiro?
1: Você falou tudo, não é o momento de vaia, acho que um burburinho, um grito pra acordar o time, tudo bem, mas o São Paulo já tá classificado, não é o momento de vaia.
0: Chegou agora com o Wendel, lado esquerdo na ponta, mamãe. Cruzamento. Hoje tá 22 graus, hein, Barolo? Ele errou de novo, hein, Kaique?
2: Chegou na linha de fundo, cruzamento direto pra fora, né? O Calleri tava posicionado por lá, sai cabisbaixo, camisa 9 do tricolor. E daqui a pouco vem mexida. Primeiro no Boston River, daqui a pouco tem movimentação no time do São Paulo. Vai embora com a 14, o Federico da Fonte, pra entrada do camisa número 29... que é o Andy Lopes. O da Fonte vai embora para a entrada do Andy Lopes. A segunda mudança eu já confirmo, viu, Gui? Daqui a pouco vem mexida no São Paulo também.
0: Muito bem. Repete, por favor, a alteração, Kaique.
2: Andy Lopes com a número 29 saiu da Fonte.
1: E então, outro entrou Jair Gonzalez.
2: Então. Jair Gonzalez, número 32... para a saída do Gaston Ramírez, número 11.
1: Esse Gonzalez é o artilheiro do time e estava no banco.
0: Muito bem, equipe já eliminada, né? O São Paulo chega lá do direito, o Calleri bate, a bola vai desviada. Vai pela linha de fundo, é escanteio para a equipe do São Paulo bater ali pelo lado direito. Mas a arbitragem já estava parando, pegando uma infração, né? A bola vai ficar a favor da equipe do Boston River. Assim terminar São Paulo e Boston River, Gabriel, você vai continuar na ripa, não vai não?
4: Sim, na ripa, na ripa.
1: E vive na ripa.
0: Porque vem aí o nosso Ricardo Melo, Ivan Drago. E também o nosso Fabiano Fará. Santos e Deportivo Cuenca. É, meu amigo.
1: Eu tô triste porque o Ricardo Melo ainda não estreou o cachecol que eu dei de presente pra ele.
4: Ah, vai demorar, hein?
0: Nem vai estrear. Só se ele tomar um negócio, depois cresceu o pescoço, né?
4: Nossa, o cachecol for uma linha.
0: É, verdade. Ricardo Melo chega então com o jogo do Peixe terminando aqui no Morumbis. Excepcionalmente hoje não teremos o fim de papo, melhor pós-jogo do rádio brasileiro, que volta quinta-feira, depois de Palmeiras e Júnior Barranquilla aqui na TMC com Leandro Boldacchian. 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Jogo paralisado para hidratação, já tradicional. Não é essa hidratação não, viu, Garcia? Isso aí é do nosso gavião, só.
4: É.
0: 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E você, gavião, interage, então. Eu falei água mineral, você deu até uma salivada, gavião.
4: Faz, nossa, quanto tempo eu não tomo uma água mineral. Deu até vontade.
0: Interage com a galera aí, gavião.
4: A Poliana tá perguntando pro Kaique, o São Paulo, no segundo semestre aí, tem um Morumbis garantido ou vai ter muito aluguel pra show aí, Kaique? Porque agora no próximo final de semana vai jogar lá no Pará, né?
2: Exatamente, joga contra o time do Remo lá no Pará. Aí tem a parada para a Copa do Mundo, né? Cerca de 20 dias de férias, mais 30 de preparação durante a Copa do Mundo para o segundo semestre. E a agenda de shows, ela já está marcada. O final do ano, se o São Paulo chegasse em finais de Copa do Brasil, de Copa Sul-Americana, ficaria em algumas datas sem o seu estádio. É, a gente pode até detalhar ao longo da semana, né, em quais datas exatamente o São Paulo não terá o seu estádio, no momento que tem mudança. Deixa o gramado, o 17 André Silva, para a entrada do 45 Luca, e o 46 Pedro Ferreira entra no time do São Paulo, já confirma a segunda mudança, o Ferreira...
0: Ferreira por Ferreira, né, Caio?
2: André Silva para a saída de Ferreirinha. André Silva e Ferreirinha saem. Entra o Luca e também o Pedro Ferreira. 45 e 46.
0: 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Olha aí, Calil, você pediu mais juventude na equipe do São Paulo e a juventude chegou através dos pés de Luca e Pedro Ferreira nas vagas de André Silva e Ferreirinha, Calil.
1: São alterações boas, mas tardias. É, demorou muito. E a entrada do Pedro Ferreira, ela desmancha o sistema, né, com quatro atacantes, porque agora o Calleri fica mais isolado à frente e o Pedro Ferreira vai trabalhar mais a bola, é um meia, um jogador que gosta da bola, que segura a bola, é importante, porque o jogo tá ganho, mas é bom você aumentar o placar. Então acho que o Pedro Ferreira tem uma grande oportunidade aí de mostrar seu futebol. E na ponta esquerda é um pelo outro, né? Saiu o Ferreirinha, entrou o Luca, não muda nada.
0: Olha o Alan Franco, a bola recuada para ele no comando de zaga, abertura para o lado direito, agora para Lucas Gamon, dominando por dentro, bola para Danielzinho, tentou despachar de primeira, pegou na marcação, vai sobrar de novo, Alan Franco, arrepia, tira o perigo lá de trás, vai tentar Arthur, domine, bom domínio do Arthur, hein, botou a criança para dormir, ela veio lado alto, na sequência por dentro, empurrado Pedro Ferreira, falta, árbitro para, marca falta em Pedro Ferreira ali na intermediária faixa central, falta que favorece a equipe do São Paulo, que já movimenta com Pablo Maga, largando de lado no comando de defesa, bola para Luiz Osório, abertura na canhota. A linha lateral domina, vai pra cima na marcação. Luca traz por dentro, a funila jogada. Encontra o Pedro Ferreira na direita com liberdade. Acionado Arthur na ponta, bico na grande área. Traz por dentro, prefere não cruzar, deixa recuada mais atrás. Trabalha com Lucas Gamon, de novo na direita. Bola pra Arthur. Arthur dominando, encarando a marcação. De dois, ele volta. Recua, retrocede e recomeça de novo com Lucas Gamon. Dá um giro em cima da bola. Ramon deixa no campo de defesa agora pra Alan Franco. Dominando, ninguém aperta. Equipe do Boston River respeita a troca de passes do São Paulo agora com Luiz Osório. Osório por dentro de novo, Alan Franco, um tapa de primeira para Luiz Osório, dominando no campo de defesa para a equipe do São Paulo, curte a jogada por dentro agora com Pablo Maia, Maia adianta, lá no campo de ataque para Pedro Ferreira, dentro do círculo central, dominou, descolou um bolão, esticada na ponta esquerda por elevação para Luca, ele chegou, dominou junto à linha de fundo, Luca carregou, pedalou, levantou para boca no gol, toque de cabeça nas mãos do Gonzalez. Era o Wendel, aparecendo quase que na marca do pênalti como um centroavante, ele testou e o Gonzalez encaixou, Kaique.
2: Fez a defesa ali o Wendel, né? O São Paulo estava apostado numa linha de três defensores, né? O Lucas Ramon fazendo o terceiro zagueiro e o Wendel foi embora, aparecendo no meio da área, cabeceou no meio do gol para fácil defesa ali do goleirão. Que jogadaça do garoto Luke, hein, Gui?
0: 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Osório larga na canhota, Wendel já adiantando para o campo de ataque, Pedro Ferreira. Abertura com Luca de primeira para Pedro Ferreira. Também de primeira, Wendel, ele tentava a finta. Tentou tocar de um lado do Rivero e sair do outro. O uruguaio foi mais esperto, mergulhou no carrinho, tocou na bola pela linha lateral. É manual para a equipe do tricolor bater, tem pressa. Luca movimenta, recebe de volta ali Danielzinho. Avançou na ponta, tentou encarar dois, levar na linha de fundo. Vem a marcação, dá duro. Ainda Luca luta por ela. Chega a Costa, chuta em cima de Luca e a bola se perde pela linha lateral. É manual para a equipe do Boston River bater. Fala, Gavião.
3: Agora vai ficar fácil para falar. Gol da empate da LDU. LDU 2. Always Ready 2.
0: Não tem mais LD1U, né, Gavião?
3: Não tem mais LD1U. Agora é LDU 2. Always Ready 2. Grupo do Mirassol.
0: Muito bem. É isso aí, uma pegada agora mais forte ali na ponta direita. A arbitragem tá parando, tá marcando a falta que favorece o São Paulo e vai pintar o primeiro canário da terra do jogo, hein, Caio Silva?
2: Falta pra cima do Arthur, que tá caído até agora, e o Reina, o garoto Reina, toma o cartão amarelo, mais um pra equipe do Boston River.
0: Muito bem.
3: Sabia que ele me ligou hoje e perguntou de você, viu?
0: Quem, o doutor Reina?
3: Não, não. Nosso amigo do Guarujá perguntou assim, e o Boquinha?
0: Canário da Terra, ele gostava. 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
3: E o Boquinha?
0: A falta é lá na ponta direita, toma distância para a movimentação, equipe do São Paulo. Continuar, eu vou banir essa vinheta. Ó o Danielzinho, toma distância lá na ponta. É pra bater de pé direito, vem o Arthur de canhota, levantou, era pro Caleri. No meio do caminho, a marcação tirou, vai ter rebote, linha de fundo, que isso? Tentou dominar por ali o Pedro Ferreira, adiantou demais, desarmado, ele vai, luta, recupera, retoma. Bola tocada mais atrás, levantamento pra boca do gol, toque de cabeça, tá viva, passa na boca do gol. Osório se esforçou, conseguiu evitar a saída pela linha de fundo. Dá sequência a jogada, tenta o domínio, toca na bola, a marcação uruguaia e ela vai pela linha de fundo. Valeu o esforço do Osório, o garoto zagueiro ganha escanteio pro São Paulo, Kaique.
2: Pelo lado direito, o zagueiro canhoto consegue ganhar por ali. O Arthur vem pra cobrança do escanteio, depois o cruzamento pro Caleri. De novo ele perdeu o tempo de bola do cabeceio, né, Gui? Quase o terceiro do tricolor.
0: É lá pra lá pro direito, toma distância pra movimentação, Arthur. Pé canhoto, levantou, fechado lá no alto. A marcação tira, voltou, Danielzinho bateu. A bola vai direto pela linha de fundo. É só tiro de meta pra equipe do Boston River bater. Mais mensagens da galera, Gavião.
3: Mais mensagem, o Tadeu, lá de Lisboa, em Portugal, perguntando pra você, opa, Calil, a SAF seria uma boa pro tricolor?
1: Eu tenho um ponto de vista muito claro sobre a SAF. Eu não acho que SAF é salvação de tudo, entende? Então eu não concordo que Santos, São Paulo, Corinthians, esses times, Fluminense, a dupla Grenal, tenha que virar SAF. Eu não concordo. Eu acho que com gente competente dá para você tocar o clube como o São Paulo sempre foi tocado. São Paulo sempre foi um exemplo. Afundou de uns anos para cá.
0: E o Boston River ensaia uma descida para o campo de ataque esticada a Bonfilho. Abertura para o lado direito. Descendo, se mandando, se aproximando da grande área. Tentativa de passe era do Yair Gonçalves. Chega para rasgar a defesa tricolor. Ela caiu reboteada aqui na intermediária. Domínio de Luca. No meio de três, o Luca consegue se virar. Recua a bola para Pablo Maia. Tava cercado, hein? O Luca teve habilidade. Agora teve recurso o garoto. Danielzinho liga no Pedro Ferreira. Tem liberdade. A galera pede pressa. Pedro Ferreira acelerou, se mandou, abriu na ponta direita. Bola para Lucas Gamon. Devolveu para Pedro Ferreira, entrada na grande área, levantou para a boca do gol. Luca fecha, toque, é pênalti. O árbitro marca penalidade máxima para o tricolor. No levantamento do Pedro Ferreira, o Luca fechou na segunda trave, mas o Caleri caiu no meio do caminho, dizendo que foi puxado. O árbitro concordou, marcou pênalti para o tricolor e mostra cartão amarelo, me parece, para o Rivero, Kaique.
2: O jovem Rivero, camisa 23, se entrelaçou ali com o Caleri e acaba cometendo a penalidade. O Caleri também estava segurando ali a camisa do Rivero. No que ele cai e acaba acertando a perna ali do Caleri. A finalização do Luca foi para fora, mas o árbitro convicto marca a penalidade, o amarelo para o Rivero, zagueirão 23.
0: Muito bem, tá marcado o pênalti, cartão amarelo para o Matheus Rivero. Eu quero te ouvir, José Calil, pênalti para o São Paulo. Não sei se você já pôde rever no monitor o lance, Calil, mas foi um cruzamento para a segunda trave. Nem foi direcionado para o Caleri, né? O Caleri estava no meio do caminho e no enrosco com o Rivero. Aí a arbitragem marcou a penalidade, Calil.
1: É, agora são muitas as câmeras, né? Então a gente sempre tem que ter um certo cuidado. Na imagem, agora vai passar uma outra imagem. Na imagem que eu vi não foi nada, e agora também não. Pra mim foi o Caleri que fez a falta no zagueiro central. Eu não marcaria esse pênalti, pelo menos eu vi dos dois ângulos, né? Passou com a câmera de um lado, onde tá o bandeirinha, por exemplo, e com a câmera do outro lado, onde não tem bandeirinha. Nas duas imagens eu não vi nada.
0: Eu e Kaique estamos com a mesma impressão, né? Ele meteu um amarelão. E eu também. E ele meteu um amarelão ainda, né, Gaviva? Então vamos ver o que vai acontecer.
3: O Caleri puxou o cara, mano.
0: E E o juiz deu amarelo ainda. 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E agora, sendo checada a posição de impedimento. E o Arthur, me parece, está ali, ó. O VAR está trabalhando e o Caleri parece adiantado na imagem.
1: Se o pênalti for anulado, Guilherme, ele será por impedimento, não porque não foi pênalti.
0: Que absurdo, hein?
1: É, vamos aguardar.
2: Ele está posicionado para cobrança, está tudo pronto. Está todo mundo pronto para
1: tirar foto, pra gravar. Imagem aqui, Kaique, é de impedimento.
2: Exatamente.
0: Não, o árbitro está nesse momento, Caio. Sabe quando o árbitro passa ali na entrada da área pedindo que os jogadores não invadirem? É o último passo antes dele autorizar a cobrança. Olha lá, ele está dando uns passinhos para trás, pedindo para ninguém invadir. Agora ele pede para esperar, né? Então o VAR está fazendo o trabalho ainda. O árbitro que já estava adiantando o serviço aqui na grande área. Está esperando o sinal que vem do VAR, né? Para autorizar ou não a cobrança da batida do Caleri. Parece que revisão, se foi falta ou não, não vai rolar.
1: Não, isso não, porque aí ele teria que ir ao VAR, né? E o VAR é o senhor Edwin Ordóñez Medina.
0: É que eles poderiam primeiro checar o impedimento e depois, né, chamar para essa questão da revisão.
1: Eles estão conversando, né? Nós temos tempo, até amanhã, não tem problema.
0: Tá chamando o Caleri e o goleiro agora. 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A carinha do Caleri ali na marca do pênalti, olhando pro céu. Ficou desolado, Caio Silva.
2: Que papelão. Caleri já estava posicionado para se redimir com o torcedor. O último pênalti aqui ele perdeu. E aí, depois de fazer todo o protocolo, tirar todo mundo da área, todo mundo posicionado, câmeras posicionadas para gravar o gol do Caleri, a penalidade a ser cobrada, o juiz vai lá e confirma o impedimento.
1: Como diria, Kaique.
2: Vem aí Tapia, Tetê e Negrucci no São Paulo.
1: Como diria Dona Dulce, mãe do Ricardo Melo, Deus escreve certo por linhas tortas, porque o pênalti não foi anulado porque não foi pênalti, que não foi mesmo. Foi anulado pelo impedimento.
2: Ó, vai deixar o gramado. O Arthur para a entrada do 34 TT. O Pablo Maia para a entrada do Negrucci, que veste a número 30. E o Caleri, que não fez o gol, ainda vai ser substituído, viu, Gui? Para a entrada do 14 Tapia. Tapia 14, 30 Negrucci. O Pablo Maia tá com um corte, inclusive, viu? E o TT, que veste a número 34. Pablo Maia foi rapidamente fazer um atendimento ali, que ele tá com um corte na região da boca.
0: O Tapia, que parecia um jogador de futebol Gulliver aqui no sábado, né? Tentando chutar aquela bola de primeira e caindo durinho no gramado. 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Copa Sul-Americana, Grupo C, sexta rodada, Morumbis. Já chegamos a 36 e meio na segunda etapa, o São Paulo na frente, Arthur e Acosta contra 2 São Paulo. 0 Boston River, Gavião.
3: Pela Libertadores é gol dele, Deivinho, Deiverson, LDU 2, Always Ready também 2.
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0: A equipe do São Paulo dominando outra vez no campo de defesa para sair jogando. Lucas Ramon apertado. Tentou a ligação direta com o campo ofensivo. Bola muito forte. Acaba se perdendo direto pela linha lateral. É manual para a equipe do Boston River bater aqui no seu campo de defesa. 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Batido lateral, São Paulo retoma na intermediária com Pedro Figueira. Falta nele. E aí o Gonçalves esticou o pé. Atingiu ali o Pedro Figueira na intermediária, arbitragem para a marca. Falta que favorece a equipe tricolor ali na intermediária. Já movimentada, Luiz Osório. Recepciona dentro do círculo central, abre na canhota o Wendel, que de primeira devolve ao Osório. Também de primeira agora para Alan Franco. Dominando o campo de defesa, abre para o lado direito, Lucas Ramon. Pede junto à linha lateral, bola recuada mais atrás para Alan Franco. Muito forte, se esforça o argentino e corrige.
2: Mudou.
0: E aí dá aquela olhadinha pro Lucas Ramon, né? Fala, é sério que você me botou nessa fogueira? Por dentro agora para Negrucci. Negrucci a Danielzinho adiantando mais à frente na canhota, o Wendel domina. já põe na frente, adianta, ultrapassa a linha média, traz o São Paulo pro território uruguaio, largou a Luca, Luca junto à linha lateral, limpou o primeiro, levantou pra Boca no gol, era pro Tapia Gonzalez lá no alto pra fazer a defesa. Fala, Kaique.
2: Três mudanças no Boston River também. Foram embora Bonfilho, Reina e Munhoa. Para as entradas do 16, Leandro Sur, 21, Franco Pérez e número 9, Alexander Gonzalez. Três mudanças no time do Boston River, Gui.
4: Alexander Gonzalez com a 9 no lugar do Bonfilho, né?
2: Exatamente.
4: O Sur eu já anotei também, eu tô enrolando.
2: No lugar do Reina.
4: Tô enrolando.
2: E o Franco Pérez, 21, todos. No lugar do Munhoa.
4: Muito bem, Franco Pérez. São três mudanças. A equipe uruguaia mexendo bastante.
2: Público.
4: E o São Paulo nessas três alterações últimas que fez aí, Negrute, TT e Tapia. Você gostaria de destacar o que nessas mudanças, Calil?
1: É, ele tinha que mudar, nós já tínhamos comentado. Ele tem que dar chance pra molecada. Porque é um jogo tão fácil que de repente algum jogador aí faz um gol, ganha confiança para as próximas partidas. Demorou para mexer o Dorival, né? Já estamos com quase 40 do segundo tempo. E o treinador Nacho Iturralde trocou todo o ataque dele. O ataque não faz gol, ele tirou os três e pôs outros três. Mas agora, meu amigo, agora não dá mais tempo.
0: Lateral batido na ponta direita, olha o TT, ganhou a disputa, dominou, golada mais atrás, Pedro Ferreira, levanta a mão, demais, a bola vai direto pela linha de fundo, terminando São Paulo e Boston River. Vem aí o nosso Ricardo Melo com Santos e Deportivo Cuenca, vai ser a vez do Peixe definir o seu futuro na Sul-Americana. São Paulo se classificando na primeira colocação, e o Santos, será que consegue abocanhar pelo menos uma repescagem? E excepcionalmente hoje não teremos o melhor pós-jogo do rádio brasileiro, depois do jogo do Peixe. O fim de papo volta na quinta-feira após Palmeiras e Júnior Barranquilla no Nubank Park. 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E PVA grátis, 40 da segunda etapa. Luiz Osório recepciona no campo de defesa, cabeça levantada. Ele faz o passe lá para o lado canhoto, agora para Wendel. Wendel dominando por dentro a Negrute. Recepciona Negrute de costas para marcar. Ele faz o giro, tranquilo, solto, rola de lado agora para Alan Franco, tentava adiantar para o campo de ataque para o Tapia que ia na velocidade lá na frente, o Alan Franco deu no pé, a zaga antecipou e desarmou, e tenta agora o Boston River contra-ataque, bem Lucas Ramon, se antecipa, desarma, ganha para o São Paulo, Alan Franco fica com ela por dentro, a Danielzinho, abertura para o lado direito, agora para TT, rolada por dentro, recuada mais atrás, Alan Franco dá um tapa ali, primeira aciona na pequena área, Rafael, ele domina, puxa para o pé canhoto ainda, Rafael, de pé canhoto ele despacha, manda por elevação. Nossa, era pro Tapia, aí o Tapia tomou uma senhora chegada do Aguirre, né? Pouco inteligente o camisa número 25 uruguai ali na intermediária, Kaique.
2: Pareceu uma jogada de futebol americano, né, Guimã? Tentativa de interceptação por ali. 15.056 torcedores para uma renda de R$614.213.
0: Muito bem, e o São Paulo desce de novo, aberta na canhota, levantamento para Boca do gol, Juan Gonzalez lá no alto, fica com ela, sinta-se parte do jogo com as ferramentas de apostas imbatíveis da 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dentro na sequência aberta na canhota, Agostinho Aguirre recepciona, já faz abertura para Nacho Fernandes, tentou o passe pro campo de ataque, bola muito forte, vem na cobertura Lucas Ramon, foi pro chão pedindo um atropelamento, o árbitro tá dizendo que não, ignora e marca só lateral ali na dividida com Franco Pérez, último toque do Lucas Ramon, é manual pra equipe uruguaia, pro Boston River bater pro lado o canhoto, 42 da segunda etapa, vai pra movimentação Boston River, toma distância, Nacho Fernandes, o lateral esquerdo, ele bate o manual no meio do caminho, intercepta por ali o Negrute, vai pro chão dizendo que foi atropelado, o árbitro concorda, marca a falta que favorece a equipe do São Paulo ali no campo de defesa. E as mensagens da galera, Gavião.
3: Olha só o cara brabo que aí com o Caleri, hein? O Paulo Santos, Caleri é peladeiro. Não pode vestir mais a camisa do tricolor. O Lúcio Mauro do Jardim Marília, palmeirense. E o Oswaldão da Cofap, o palpite dele é tricolor 4-0.
0: Olha o Luque, tentou duas fintas seguidas no campo de defesa, foi desarmado. Pedro Ferreira vai lá, divide, ela sobra reboteada, recomeça Andy Lopes, larga de lado, tocada em primeira mais atrás, agora para Yair Gonzalez, abertura para o lado canhoto, chamando Nacho Fernandes, nessa equipe uruguaia para o campo de ataque. Nacho Fernandes por dentro, é o Boston River vivendo seus últimos minutos dentro desta Copa Sul-Americana, já eliminada a equipe uruguaia. Abertura na direita, Juan Acosta. Acosta tenta o passe por dentro, trava Negrute, cai para Pedro Ferreira, abertura para o lado canhoto, a Luca. Luca dominando no corredor esquerdo, ele para, pisa no break, trabalha por dentro, tenta o recuo, entra Danielzinho, o árbitro vai parar. Vai pegar aqui a infração em cima do Luca, falta que favorece a equipe do São Paulo. 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Copa Sul-Americana, Grupo C, sexta rodada, Morumbis. Vamos chegando a 44 da segunda etapa. E o São Paulo na frente, 2 Tricolor, 0 Boston River, Gavião.
4: É, e lá no Sul, pela Sul-Americana, não tá dando bem pro Grêmio não, hein? Acaba de tomar o segundo gol, Grêmio 1, Torque 2.
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0: Olha a bola recuada no comando de zaga. Domina por ali Luiz Osório. Larga de lado, chama a presença de Alan Franco no campo de defesa. Vai avançando a equipe do São Paulo. Aberta na direita agora para Lucas Ramon. De primeira mais atrás, Alan Franco na grande área. Ele dá um tapinha, voltou recuando. Rafael de primeira. Pé canhoto, arrepia, bate, manda para elevação. Sobe, toca no meio do caminho. A marcação, ela vai cair reboteada de novo para a equipe do Tricolor. O Alan Franco dá só uma chegadinha, desviada, linha lateral. É manual para a equipe do São Paulo bater. 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Vamos adiantar os trabalhos finais já, porque o árbitro vai apitar, nós vamos passar direto pro Ricardo Melo. Calil, São Paulo vence 2-0, se classifica na primeira colocação do Grupo C da Sul-Americana, Calil.
1: Olha, Guilherme, a classificação de São Paulo no primeiro lugar do grupo é absolutamente normal. O São Paulo, mesmo com todos os problemas, é muito melhor do que o Higgins, do que Milionários, e muito melhor ainda. Esse é o pior time, né? Esse Boston River aí é o pior time do grupo. Então o São Paulo classifica em primeiro lugar, normalmente. É, hoje foi um jogo cuja análise fica até prejudicada devido à fraqueza do Boston River. O Boston River criou uma chance no primeiro tempo com o Bonfilho e uma chance agora no segundo tempo que o Munhoa, né? Ele fez um lance bonito e bateu de curva, tentou achar o canto do Rafael. Fora isso, só deu São Paulo. São Paulo criou muito mais oportunidades. Poderia ter aplicado uma sonora goleada e só não o fez porque no começo do segundo tempo o time deu uma desconcentrada, deu uma parada, né? E não manteve o ritmo. Mas foi uma vitória absolutamente tranquila e quem sabe essa vitória traga um pouco de paz, porque o Dorival não tinha ganho ainda, né, no comando do São Paulo, e agora ele ganha com folga, apesar da fraqueza do adversário, é uma vitória importante. Para encerrar, só quero deixar claro que esse esquema que foi usado no primeiro tempo, o 4-2-4 com Calleri e André Silva juntos, não prosperou e não vai prosperar. O Dorival tem que pensar numa outra alternativa para a lesão do Luciano, que vai ficar um tempo fora. Não é o André Silva. O André Silva joga quando não jogar o Calleri. Quando jogar o Calleri, o André Silva espera. E aí tem que entrar um outro jogador ali para fazer essa ligação. Um abraço a todos e a gente vai curtir agora a transmissão do Ivan Drago, do Fabiano Fará, com a narração do Ricardo Melo para o jogo do Santos, Guilherme.
0: Tamo junto, Calil. Fica aí pros instantes finais de jogo. Mais o Calil, parabéns pelo trabalho mais uma vez. Dispensado nosso José Calil. Chegamos a 47. Vamos até 49, anunciou Kaique Silva. Tenta sair da equipe uruguaia. Tem gol na noite sul-americana de futebol. 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
4: Gol importante na Libertadores, Grupo G, o terceiro da LDU, o segundo do Deyverson. LDU 3, Always Red 2, O Lanús está ganhando de 1 a 0 do Mirassol com esse resultado no grupo G. LDU assume a ponta, o mesmo número de pontos, mas no critério de desempate, Mirassol está classificando em segundo, viu, Guigui?
0: 47,5, vamos até 49. Troca passes, equipe uruguaia. Ribeiro adiantou, mandou mais à frente. Bola aberta, lado direito. Juan Costa domina na ponta, deixa mais atrás, recomeça de novo. Chama por ali Leandro Sur. Sur por dentro agora, fazendo passe para Yair Gonzalez. Gonzalez retrocede, vai trocando passes. Equipe do Boston River com dificuldade de chegar até a grande área tricolor. Tocada agora para o Yair Gonzalez. Ele tentou adiantar. Alan Franco na cobertura, sobrou na canhota. Cruzamento para a boca do gol. Olha o perigo, conseguiu sustentar lá dentro. Franco Pérez vem batida. Bola vai fora. Passa de direita da meta do Rafael, assustando bastante. A minha impressão é que o Rafael chegou a desviar, né? Mas ela pega na trave, ali no pé da trave, e vai embora. Um toque de leve, vai pela linha de fundo. Kaique Silva, o seu destaque final na nossa transmissão, Kaique.
2: Chegada pelo lado esquerdo, né? Depois do pivô. E o São Paulo que volta a campo no próximo domingo para poder enfrentar às 8h30 da noite, depois do jogo da seleção brasileira, né? O São Paulo enfrenta a equipe do Remo e aí descansa cerca de 50 dias no período de Copa do Mundo. Já o Boston River enfrenta na próxima segunda-feira a equipe do Liverpool em casa pelo Campeonato Uruguaio. Guigui, abraço para você.
0: Valeu, vamos até 49, finalzinho de jogo.

0: na Copa Sul-Americana. 2 para o São Paulo, 0 para o Boston River. O tricolor agora classificado para jogar as oitavas de final de forma direta. Aqui no Morumbi deu tricolor, agora chegou a hora do Santos decidir contra o Deportivo Cuenca o seu futuro na Copa Sul-Americana. 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
0: 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Boa noite, amigo torcedor do Brasil, continua aberto, escancarado, todo regateiro, o microfonaço esportivo, diferente, alegre, irreverente e acima de tudo, o mais gostosão do rádio esportivo brasileiro. Você acabou de ouvir Copa Sul-Americana. São Paulo venceu Boston River por 2 a 0 lá no Morumbi. Guilherme Lage, José Calil e Kaique Silva trouxeram todas as emoções desse jogaço de bola. Agora é comigo, o local é o Estádio Urbano Caldeira Popular, Estádio da Vila Belmiro, onde daqui a pouquinho, às 9:30 da noite, a mortadelinha vai rolar na Maciota para Santos e Deportivo Cuenca. É a sequência da Copa Sul-Americana, última rodada de fase, da fase de grupos da competição, onde o Santos vem pro jogo segurando a lanterna no grupo D. É no grupo D de dado, é isso aí. Não tem chances de se classificar às oitavas de final na primeira colocação. Vai ter que tentar vencer a equipe do Deportivo Cuenca e ainda torcer aí por tropeços dos adversários para pegar uma repescagem aí nas equipes que virão lá da Libertadores da América. Enfim, vida dura pro Santos. Muitos torcedores do Peixe até estão afim que o Santos abandone a competição para ficar com os olhos bem arregalados no Campeonato Brasileiro, na qual o Santos voltou a figurar entre as quatro piores equipes da competição. Já a equipe do Cuenca, a equipe equatoriana, é vice-líder do grupo e vai tentar abiscoitar a vaga, né? Direta, porque na Sul-Americana só passa um. O segundo vai para a repescagem. E para passar em primeiro lugar, a equipe equatoriana tem que vencer o Santos e torcer aí para um tropeço do São Lourenço. Do São Lourenço não vencer o Recoleta. Muito bem, Santos e Deportivo Cuenca. E é este o jogo, amigo torcedor do Brasil, que você vai acompanhar em todas as suas emoções no microfonaço forte, fortíssimo da TMC, em 100.1 FM em São Paulo, arrebentando a boca do balão para um Brasil de audiência, com as feras de Éder Luiz, o 10 do país. 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Pode chegar, nego. Vem aí, Marmotinha. Chega mais. Vila Belmiro, Santos e Deportivo Cuenca. O Santos ainda não venceu na Sul-Americana, hein? Foi uma trauletada na muleira e quatro empates. Vamos ver se hoje tira a cola da boca.

partida de futebol, Vila Belmiro. Olha, 5 mango ingresso, hein? Abaixaram muito e olha, o pior, não teremos o estádio Urbano Caldeira apinhado de santistas. Não teremos.

0: teremos santista saindo pelo ladrão. Não estará lotada a Vila Belmiro. Olha, decepcionante, hein? Não dá nem pra comer um torresmo e uma pinga com 5 pontos. Mas é, o torcedor do Santos tá desanimado. Mas vamos animar, Santos, tira a cola da bota, tira a cola da bota. Pra cima deles a partir de agora. Nós queremos que você aí do outro lado seja o ouvinte mais bem informado do rádio brasileiro. Vamos girar as principais informações, os primeiros destaques. Começando pelo Santos Futebol Clube. O Santos vai buscando a sua primeira vitória. Ainda sonha com a repescagem, será, Santos? Será que é melhor passar? Será que é melhor ficar pelo caminho? Eis a questão. Mas vamos trazer as primeiras informações do Santos Futebol Clube. Alô, alô. Boa noite, Fabiano Farai. A novidade do Peixe para o jogo desta noite.
1: Tudo bom, Ricardo Melo? Um abraço para você, para quem acompanha a jornada esportiva TMC. Neymar vai para a Vila Belmiro, mas não fica no banco. Hugo, staff do Neymar, a diretoria do Santos chegaram a um acordo e o atleta, a partir de agora, está entregue. É de responsabilidade da Confederação Brasileira de Futebol. A lista de desfalques é grande. Oliva, Rolaser, João Schmidt, Tassiano, Gabriel Menino, Mike e Vinícius Lira são as baixas do Peixe, que hoje terá Luan Pérez de volta à zaga e Miguelito na armação das jogadas, Melo.
0: 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Muito bem, e o Deportivo Cuenca? Olha, vou te dizer, venceu o Santos na estreia da Sul-Americana, gol contra do Gabriel Brazão numa cobrança de escanteio. A bola foi na primeira trave, o Rony falhou, o goleiro foi enganado e o Santos se estrepou naquela ocasião. Mas hoje pretende dar o troco na equipe equatoriana. É ou não é, Fabiano Fará?
1: É, Ricardo Melo. A equipe do técnico Jorge Célico precisa de um empate para seguir na Copa Sul-Americana. E o time vem embalado na temporada. São 7 partidas sem perder. É o 5º colocado no campeonato equatoriano. E deposita todas as fichas em Carlos Arboleda, atacante, artilheiro da equipe, Melo.
0: Esse Arboleda aí, claro, não é aquele do São Paulo. Esse aí não tem uma porca espanada. Esse é certinho, né? Anda nos trilhos, não é isso?
1: A princípio, sim.
0: Muito bem. Anderson Sonsini, eu gostei aí. É bem animado. Sobe o hino do não. Deportivo Cuenca, tá?
1: Ah, não.
0: Olha aí a corneta, ó.
1: Corneta, hein? Começou a secar,
0: Vamos lá, Ivan. Pezinho pra cá, pezinho pra lá. Mãozinha no alto. Isso, Ivan Drago, na pontinha do pé. É bola bem, o Ivan. Hein? Leva jeito, leva jeito. Muito bem. Olha aí o hino Deportivo Cuenca. Para de rebolar, Ivan, por favor. Precisava exagerar, né? Santos e Deportivo Cuenca, o bicho vai pegar. Quem é que tem mais garrafa vazia para vender? 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Santos e Deportivo Cuenca. Bola vai rolar e o comentarista destacado para esse jogaço de bola. Última partida da fase de grupos da Copa Sul-Americana. Ele, Ivan Drago, comentarista que faz estrago. É nosso e ninguém tasca. Boa noite para você, Ivan. Santos ainda não venceu e o Cuenca também não garantiu a vaga, né? Enfim, tem que vencer a equipe do Santos e torcer por um tropeço. Que o São Lourenço não vença a equipe do Recoleta. Parada tá mais fácil pra quem aí? Boa noite, Ivan.
2: Ah, eu coloco o Santos como favorito. Tudo bem, Melo? Um abraço a todos que acompanham o futebol TMC. Agora, o futebol do Santos, é claro que a gente espera muito da equipe do Santos hoje. Embora o Cuca tenha falado recentemente que esse elenco não aguenta 3 competições, e o Santos também está na Copa do Brasil e está numa situação delicada no Campeonato Brasileiro. O Brazão